0: corroborar esse resultado, que poderia ter sido um resultado de derrota.
1: A gente até comentou aqui em algum momento que poderia ter levado um gol e saído com essa derrota realmente no jogo de hoje, né? Em algum momento aqui durante esse segundo tempo. E vocês, a pergunta é para os dois, né? Antes da gente escolher aqui o craque Bandeirantes, né? Apesar do empate, a gente vai escolher um craque Bandeirantes. Vocês acham que ele insiste nessa... de saber que precisa fazer uma mudança, insiste em demorar para fazer essa mudança e perde o time, ou ele não tem essa percepção? Olha, não tem essa percepção. Eu acho que, não, vou insistir aqui no meu pensamento do pré-jogo e vou mudar só daqui a pouco mesmo. Realmente, ele acredita naquilo que ele propôs no pré-jogo.
2: Aninha, no pré-jogo, eu tô com o Xará. O que ele colocou a campo é o que tinha que fazer, né? Pensando no jogo do final de semana, num clássico que é a importância que tem, Campeonato Brasileiro e tudo mais. E também quando você olha para a equipe do O'Higgins, que é um time ruim, com todo respeito, é um time fraco. Não sei nem como tá com 7 pontos, aí 6, 7 pontos, não era para estar com essa pontuação do nível que tem. Então no início ok, mas aí é o que o Xará falou, você tem a possibilidade dentro do jogo de você olhar, de você explorar uma deficiência do adversário e colocar jogadores mais qualificados. Então talvez esse foi o pecado do Roger, não ter mexido antes ou no intervalo.
1: Poderia ter usado o intervalo inclusive para fazer as substituições.
2: Isso,
1: né?
2: A gente esperava que no intervalo vinha com 3 mudanças, 2 mudanças, né? Dar um gás a mais no meio campo, um pouco mais de velocidade, qualidade. Né? Por exemplo, o Danielzinho entrou muito bem no jogo, né? Toque rápido, ele já acha logo o companheiro, não fica amarrando, ó, com a bola no pé, então deu velocidade. Então talvez se ele volta do intervalo com esse jogador, e com o Arthur também, que entrou e depois a bola também não chegou para ele, com outras opções que ele tinha, como o Luciano também, ele acabou não fazendo, ele acabou acreditando naqueles que estavam em campo, pelo nível do jogo também. Só que assim, o Higgs, ele melhorou no segundo tempo. O Higgs, ele fez ao contrário do São Paulo, ele voltou pressionando, chutou bola na trave, teve chance de ganhar, saiu na cara do Coronel. Então, pensando no todo, o São Paulo ainda saiu com um ponto que, vou falar bem sincero, era pra ter saído com nenhum.
1: Saiu no lucro,
2: saiu,
1: né?
2: No lucro. Quando você projeta uma Sul-Americana, uma Libertadores, Xará, você sempre fala assim, ó, vamos ganhar em casa e buscar ponto fora. Mas quando você pega grupos que são fortes, são adversários tradicionais em competição, que no caso não é o Higgs hoje.
1: É isso. Vamos lá. Agora, 9:05 na Bandeirantes. A gente escolhe o craque Bandeirantes do jogo.
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1: Pois é, pela rodada da Sul-Americana, jogo 4, grupo C, O'Higgins 0, São Paulo 0. Pra você, Leandro Guerreiro, quem foi o craque da partida?
2: Aninha, é difícil, viu? Eu vou ficar com... Carabalí.
1: Carabalí.
2: Carabalí, pela defesa que ele fez na bola do Tapia. Apesar do Tapia não ter...
1: Tapia teve a bola do jogo,
2: teve a bola do jogo, né? E a bola do jogo também... O goleiro fez uma defesa que salvou o time, então vou ficar com o goleiro do Rins.
1: Entre a dupla, Leandro Quesada, o craque Bandeirantes para você.
4: A trave?
1: A trave?
5: Eu ia falar a trave.
1: A trave. Você vai contar o seu trocadilho?
4: Essa brincadeira de boleiro e repórter que acompanha time. Né?
1: Vai contar para os nossos ouvintes o seu trocadilho também?
4: O Rivens. Empatou com o Rivens.
1: O Rivens.
4: Um abraço pessoal do Higgins aí. O Carabalí salvou o time da derrota, né? Mas a trave salvou também o São Paulo de perder esse jogo, né? Mas eu vou de Carabalí porque, assim, o lance da defesa do Coronel, que foi uma defesaça, ele é um lance... Vou dizer, ele é mais fácil do que esse lance do Carabalí, né? Alguém vai dizer, pô, mas você tá sendo contraditório. Você falou que o Tapia tocou em cima do goleiro. Ele fez o que um goleiro tem que fazer, né, Xará? Ele fechou ali. Aí faltou também pro Tapia uma certa malandragem, né? Ter jogado na rua da Zona Leste, como a formação de jogador, como moleque. Falta essas coisas, né? A gente perdeu muito isso, né? E a gente tá trazendo estrangeiro que não tem essa malícia, né? E não estamos dando oportunidade pros moleques da base do São Paulo. Não é possível que não tenha nenhum moleque na base melhor que o Tapia. Não, não é possível. Não é possível. Pô, você conhece o CT lá, Xará? Aquilo lá é a Suíça em Cotia, tem tudo ali, né?
2: Cara, a gente sempre fala assim, né? A gente que já paramos, né? Ex-jogadores, a gente sempre fala que a terceira opção do elenco no, que esteja no grupo é a base. Por exemplo, eu tenho dois atacantes, né? O André e o Caleri. O terceiro tem que ser a base. Eu tenho dois laterais, o terceiro tem que ser um da base.
4: Três goleiros, terceiro da base.
2: É sempre porque o da base, ele tá sempre ganhando casca, Xará. E quando tem essas oportunidades, ele vai agarrar, porque ele tá ali no dia a dia. Não é o que você tá dormindo lá em Cotia, eu te ligo na terça, você vai pro jogo na quinta, entendeu? Você não tá vivendo aquele ambiente todos os dias, você não tá tendo. Mas quando você tem o terceiro jogador de cada posição da base, você tá sempre com um passo à frente. E tá sempre, ele tá pegando essa experiência, tá pegando o dia a dia, se conhece. Fica mais fácil quando o Aninho, você vai cobrar ele também, porque ele tá no dia a dia. Quando você vai falar com ele, você já tá acostumado a falar com ele. Você tá acostumado a cobrar ele, você tá acostumado a ver como ele joga, como ele reage a um grito, como ele reage a uma cobrança. É diferente quando você chama um menino que tá lá em Cotia e em dois dias ele tem que ir pro jogo, pegar a camisa de titular e sair jogando. Então, eu sempre fico com a terceira opção, sempre sendo a da base.
4: O Carabali foi escolhido. E uma observação só para arrematar essa opinião do Xará. O Osório foi bem hoje.
1: O Osório foi bem aí, em vários lances.
4: O que tem que fazer com esse moleque?
1: Vai
4: dando rodagem. Não vai ser titular contra o Corinthians? Banco. Banco. Aí no outro jogo, titular.
1: Joga uns minutinhos. É isso.
4: É a base. Por quê? É mais barato. Não vai ficar gastando dinheiro com um jogador que não vai resolver nada. E daqui a pouco o moleque dá certo aí, milhões no bolso do São Paulo. Aqui é a gente aprofundar esse assunto. Tem tanto interesse no futebol que às vezes o que a gente fala aqui nunca bate, né?
1: Quesada, em relação ao que você falou, faltou rachão pra ele. Veio a palavra, faltou jogar o rachão.
4: Rachão.
2: Aninho, o rachão ele vai no gol, eu acho. O tapa é o goleiro no rachão.
1: Você acha que vai?
2: O goleiro no rachão não faz gol. Então.
4: Aí ele fica dando tapa na bola?
2: Isso.
4: Entendeu?
1: Então eleito aqui, ó, por Leandro Guerreiro e Leandro Quesada, os dois Leandros, Carabalho, o craque Bandeirantes. É isso, Leandro Guerreiro, seu destaque final, sua análise aí dessa partida, então, de O'Rings e São Paulo.
2: Aninha, o destaque final já virá a chave para o jogo do final de semana. Né? O clássico São Paulo tem, Campeonato Brasileiro, um jogo muito difícil. Né? O Corinthians está tentando sair dali da parte de baixo da tabela, São Paulo se manter lá em cima. Então eu acredito que o São Paulo ele já tem que virar a chave. Né? Vai ter um dia a mais, um dia a menos de descanso, na verdade. Porque o Corinthians jogou ontem, São Paulo joga hoje. E isso também, num clássico, não serve pra nada. E clássico, você tem que deixar o seu melhor, a sua vida, a sua entrega, não tem cansaço. No clássico, tem que deixar, como posso dizer, é o jogo da vida. Não tem como falar, essa desculpa não vai funcionar. Claro, tem a viagem, tem um desgaste, como teve o Corinthians que foi pra Colômbia. Mas o destaque final, eu acredito que é virada de chave e tentar fazer um grande jogo com o Corinthians, porque o São Paulo tem uma semana de jogos muito duro. Né? Ele vai ter o Corinthians no domingo, no meio de semana. Ele
1: com
2: tem um
1: retrospecto mais positivo
2: E tem o Fluminense depois. Então o Roger ele sabia que ele ia enfrentar. Então por isso que eu acho que a vitória, né, contra o O'Rings hoje daria assim, né, números importantes. O São Paulo venceu mais uma vez, está com. Vindo de 3-4 jogos que não perde. Então você fica um pouco pressionado quando você não consegue ganhar de um adversário fraco e tem um clássico no final de semana. Então torcer para que São Paulo se recupere e possa, né, domingo ser um grande jogo, que a gente possa ver um grande espetáculo, porque os dois últimos jogos que a gente cobriu aqui foi dois jogos muito ruins.
1: É isso, torcer pros bons pensamentos aí de Roger Machado, aguardar o que ele vai falar nessa coletiva logo mais que a gente vai trazer para você. Ouvinte Bandeirantes, você que nos acompanha também no youtube.com/Rádio Bandeirantes Oficial. Guerreiro, obrigado mais uma vez por mais uma transmissão, é sempre um prazer, viu?
2: Prazer é meu, Aninha, boa noite a você, ao PDV, ao Xará, e que venha melhores jogos aí pra gente poder trabalhar, né? Com mais alegria, né? Ter mais gol, né? Pra gente poder
4: comentar. Mas você concorda? O nível tá bem baixo, né?
2: Tá ruim, Xará. Tá, né? Complicado.
4: Não é querer ser saudosista, longe disso, mas tá muito baixo o nível, tá louco.
2: Xará, o Osório aproveitou, né? A gente falou, a gente tem que dar mérito pro Osório, ele aproveitou a oportunidade. Os demais fizeram um jogo ruim, alguns não aproveitaram nada, Mas a gente fica aí dando destaque pro menino.

0: da equipe do Rinks, tanto que o Roger escalou a equipe da maneira que foi. Eu quero até perguntar para você, Quesada, a gente tinha o Caleri e o Luciano no banco. É, uma vez que se tinham esses dois jogadores, até no propósito de, na cabeça do Roger, de poupar para o clássico contra o Corinthians, um jogo tão importante, né, no cenário do Campeonato Brasileiro. Mas era questão mesmo de relacionar os dois. Eles tinham que ter ido para esse jogo no Chile. Já que foram, teriam que ter jogado alguns minutos ou não? Você acha que a conduta foi correta mesmo, deles nem terem entrado em campo?
1: Não, a ideia, né, do técnico era colocar um time chamado alternativo, entendendo que esse time seria suficiente para buscar o resultado. A ideia não está errada, porque no domingo tem o clássico com o Corinthians, o São Paulo faz uma campanha muito bacana no Brasileiro.
0: Quarto lugar,
1: e tem que tentar aproveitar também uma situação de um Corinthians que jogou com um time titular, é verdade, um dia antes, que foi o jogo contra o Santa Fé,
0: sim,
1: mas que colocou esse time em campo e desgastou esse time, né? Então, o pensamento não está errado.
0: Sim, a linha de, né, raciocínio correta.
1: É, né? Mas, uma vez em que o time não consegue desenvolver num primeiro tempo aquilo que ele esperava e não desenvolveu, muda para o segundo tempo já no intervalo. E aí ele demorou, ele foi fazer as substituições faltando 20 minutos para terminar o jogo, né? Foi mais ou menos isso, 25. Quer dizer, ele deu menos rodagem para a equipe, né? O Danielzinho entrou bem, melhorou o nível. É, o São Paulo avançou também, né? Quis atacar um pouco mais. Aí teve aquela jogada belíssima, um lançamento realmente perfeito do André Silva para o Tapia. E o Tapia perdeu esse gol. A gente escolheu o Carabalí porque ele está ali para fazer as defesas. Mas um jogador com um pouco mais de finesse, né, com mais categoria, né, teria feito esse gol. O goleiro vai fechar, toca no contrapé. Mas essa é a diferença de um Tapia para um Careca, para um Miller. Também não dá para exigir muito.
0: Aí,
1: né?
0: A gente está indo,
1: não dá
0: lá
1: pra
0: no
1: ser
0: fino Luiz da Salbiano, bola do futebol.
1: É, não dá para, né?
0: Sim.
1: Não dá para também viajar muito aí, porque senão a gente vai viajar e o torcedor vai ficar só nessa viagem. Mas eu entendo o seguinte, o técnico pensa algo e não dá certo, muda. E hoje é uma grande vantagem. O Covid, que foi um demônio que aconteceu na nossa vida, trouxe um negócio positivo para o futebol, a mudança para cinco jogadores. Isso dá uma opção absurda para o treinador mudar metade do time. O goleiro não conta, mas os 10 na linha você pode mudar os 5. Você muda a história de um jogo.
0: Ele já podia ter feito no intervalo, inclusive,
1: ganha,
0: né,
1: tempo, 45, e não vai cair a perna de ninguém jogar 45 minutos no Chile contra o Higgins, né? Aí entra uma outra discussão que não é para agora, ou é, não sei, você que manda, eu tô aqui, eu sou seu fiel escudeiro. Essa coisa de o coitadismo, o jogador não aguenta quarta e domingo, o calendário, e não sei o que, e não sei o que lá. Eu respeito os profissionais envolvidos no futebol, mas você pega os dois maiores gênios aí do futebol nessa geração, Messi, Cristiano Ronaldo, faz um levantamento aí. Esses caras ficaram pouquíssimos jogos fora. Raras contusões. Eles tomam algum tipo de bomba? Eles têm um pacto com alguém, será? Ou eles são profissionais? Preparados, que treinam, que não bebem, que seguem à risca a hora de sono, nutricionista.
0: Não, e se a gente pegar, vai, não vou nem citar
1: aqui. Em alto nível, hein?
0: Em alto nível.
1: Não são esses pé rapado que estão jogando nível. E tem um monte no futebol, hein?
0: Não, e se a gente pegar, se for lá atrás, pegar a forma física, então, do Ronaldo Fenômeno, do Adriano, que fizeram com a forma física deles em campo, né? Enfim, que não é também a discussão daqui. Você falou muito bem dessa entrada do Danielzinho, né? Que acredito que o objetivo era dar um pouco de velocidade para o São Paulo. E aí o objetivo do Arthur era dar movimentação. O Arthur me impressiona, Quesada, é o que ele faz nas rodadas do Brasileiro e o que não acontece em jogos como esse. É discrepante o não aparecimento do Arthur no jogo. E era um jogo que ele precisava aparecer e ajudar a mudar um pouquinho a história, né?
1: Foi pouco acionado também, é uma verdade, né? Por isso que é bom dar mais rodagem, mais minutagem durante o jogo, porque aí a gente pode fazer uma análise mais profunda.

0: o pouco que a gente viu dele no jogo foi uma pobreza muito grande, né? Agora, não foi acionado, estava num setor lá que teve uma marcação mais esperta da equipe do O'Higgins, né? Ele caiu muito pelo lado ali do Pavés. O Juan Leiva e o Sarrafiori fechavam em alguns momentos ali para ajudar na marcação também, né? Talvez se ele tivesse entrado na volta aí do segundo tempo, a coisa poderia ter sido diferente. Mas apesar de uma atuação não destacada, a gente concorda com isso, ele é titular da equipe. Porque ele jogando com Caleri, com Luciano, o nível melhora. E o Danielzinho, infelizmente, para os São Paulinos, para o São Paulo, para o Roger, para o grupo, o São Paulo perdeu o Marcos Antônio, né? Porque esse meio campo
1: estava
0: ajustado, muito ajustado com o Marcos Antônio, Bobadilla, que é incansável, que marca muito, muita disposição, tática e tal. E o Danielzinho mais livre para trabalhar, né? Então, hoje já não tinha o Marcos Antônio, já não tem tido o Marcos Antônio, o Bobadilla não estava aí. E não teve também o Danielzinho. Então, quer dizer, mudou muito esse meio campo, né? O Luan não tá numa fase que é a fase para pedir passagem. E o garoto ainda precisa de mais rodada, né? Que é o Djordjian, né?
1: Que
0: tá precisando de mais rodagem, precisa colocar mais minutagem.
1: Que no último jogo, inclusive, ficou pouquíssimo tempo saiu.
0: É isso, tem vários contextos, né? Mas,
2: Quesada,
0: enfim.
2: Você tinha comentado do Messi e do Cristiano Ronaldo, tanto de jogos que ele tem, pro quanto de jogos que eles ficam fora. O Messi tem na carreira 1.149 jogos e ficou de fora de 183. Cristiano Ronaldo tem 1.318 e ficou de fora de 83 jogos. Daí, isso contando apenas por lesões. Então, em lesões, o Messi ficou 183 jogos fora e o Cristiano Ronaldo ficou 83 jogos fora. Ambos com mais de 1.000 jogos no currículo aí.
0: Pô, 183 jogos e 83 jogos. Quantos anos de carreira aí? 20 anos de carreira praticamente, né?
2: Basicamente.
0: Basicamente é isso, né? Porque esses caras... Um tá com 40 e pouco, o outro já tá... O Messi já bateu com 40 aí? Acho que o Messi tá batendo 40, então... O Cristiano Ronaldo é 2 anos mais velho que o Messi.
2: O Messi tem 38
0: anos. 38
1: então,
0: e
1: 38 anos.
0: E o CR7, o robôzão, 40.
1: Então, são 2 anos de diferença.
2: Cristiano Ronaldo tá com 41.
1: E a gente tá aqui... 3 anos de diferença. E a gente tá aqui... E aliás, o Cristiano Ronaldo, num tratamento da carreira, do corpo... O contexto geral impecável, a gente está aqui falando de calendário, né? Desse cansaço do calendário. E vem dos treinadores também, né? Que nas coletivas insistem em falar desse calendário, enfim. A gente comentou aqui no primeiro tempo, Quesada, o Guerreiro falou muito disso, né? Que faltou vontade, faltou essa garra. Você acha que faltou ambição? Não só, independente da questão tática, faltou ambição aí para os jogadores, para abrir esse placar?
0: Faltou. Eu disse isso no primeiro tempo, você destacou aí também no intervalo e deu uma palhinha depois, né? É a história de dizer, estamos defendendo o São Paulo, não é o jogo mais difícil do planeta, vamos dar um pouco mais de gás aqui, entendeu? E hoje não foi feito isso. São Paulo dominou mal a bola, fez a transição errada, estava muito afoito no sentido de pressa, né? De estar apressado.
1: Ansioso, né?
0: Porque assim, uma coisa é você colocar agilidade à dinâmica do jogo, outra coisa é você estar apressado e fazer tudo errado, entendeu? Necessariamente você não precisa, ao dominar uma bola, já tocar essa bola. Você pode cadenciar o jogo, olhar e aí encontrar um companheiro melhor colocado, sem estragar o ritmo de uma transição. Hoje não, o São Paulo tá pegando a bola e pá, tocando de qualquer jeito. Não vai dar certo, entendeu? E ainda mais com o problema de domínio de bola. Hoje os jogadores do São Paulo estavam dominando muito mal a bola. Foi uma hora o Cauli, outra hora foi o André Silva, foi o garoto da lateral direita, o Igor Felisberto. São Paulo tava, sei lá, parece que a bola tava queimando no pé, né? E aí eu repito, do outro lado não tava um Palmeiras, um Flamengo, um Corinthians, um River Plate, um Boca, né? Times mais tradicionais, que estão acostumados a jogar um Del Valle, que é um time sempre chato, um Barcelona, né? Não estavam times desse porte, né? ou pela rivalidade, ou pela questão técnica, pela qualidade técnica. Eu coloquei o Corinthians aí porque Corinthians e São Paulo sempre fazem jogos muito, muito interessantes e devem fazer um jogo muito interessante no próximo domingo. Então, faltou isso, às vezes acontece, e aí a gente volta a nossa linha de análise para o técnico. Se você viu isso, eu vi isso, o Canhão, o PDV, o Bueno, o Rafinha, o torcedor de São Paulo que viu o jogo, pela TV ouvindo o nosso som, porque os caras abaixam o som da TV e ficam ouvindo a nossa transmissão. Se todo mundo viu isso e o técnico não, então tem algum problema aí, né?
1: Então tem ele problema, tá vivendo aí vários lados, né?
0: É, pô.
1: Porque tem o grupo que defende a ideia de que o Roger chegou ali no meio do campo de batalha, né? Naquela saída conturbada do Crespo, entrou e nos números vem fazendo um trabalho crescente, né? Tá ok ali na tabela do brasileiro, é um quarto lugar que tá pontuando. Não tem uma pontuação longe do Flamengo, que é o terceiro colocado, né? O São Paulo tá com 24 pontos, se não me engano. É, o Flamengo tem 26. E aí tem os resultados da Sul-Americana, primeiro do grupo. Só que em campo, esse trabalho do Roger Machado não se abrilhantou até agora aos olhos de nós aqui que estamos falando sobre isso e principalmente do torcedor são paulino. E aí como é que fica essa história, né, para o Roger Machado? Em qual quadradinho ele se encaixa até aqui? E aí tem um clássico com o Corinthians, que no retrospecto desses jogos, Corinthians e São Paulo, a vantagem é do Corinthians, apesar de todo o cenário que o Corinthians está vivendo e que tem uma torcida que na saúde e na doença vai lá, principalmente na casa do time, acompanhar, dar força, engrandecer a partida. E aí, depois do jogo de hoje, desse empate que não encantou, né, que muito prometeu e nada entregou, como é que vai o São Paulo psicologicamente, taticamente, para esse clássico do domingo?
0: Aí é que está uma questão interessante, né? Não foi o time titular que jogou. Então dá uma amenizada nessa nossa crítica, porque não foi o time. Porque se tivesse sido o time titular que vai jogar contra o Corinthians fazendo essa atuação, rapaz. O PDV informar amanhã que a torcida está na porta do CT fazendo pressão em cima do seu Roger Machado. Aí talvez ele tenha sido inteligente a mais do que eu estava dizendo, colocando um time alternativo. Se criticar, pelo menos estão criticando o time alternativo, né? Entendeu? É uma ideia.
1: Será que ele tem um plano? Ele deve ter um plano B, então.
0: Todos têm, né? Às vezes o plano dá certo, às vezes o plano dá errado. Hoje, tirando todas essas questões que a gente está analisando, vamos aos fatos. As chances, oportunidades de gol durante o jogo. Aí o Data Queçada fez o levantamento. Todas as chances no segundo tempo.
1: Tá.
0: 3 do O'Higgins, que não é tão horríveis assim, O'Higgins, e uma do São Paulo. Uma bola no travessão, no chute do Sarrafiori. Quase que O'Higgins faz a 1 minuto do segundo tempo. Outra bola na trave do Juan Leiva, aos 5. Aí aos 13, o Tapia recebe a bola do André e desperdiça uma grande chance na defesa que consagrou o Carabalho. E aos 26, o Coronel salvando o São Paulo naquele chute do Gonçalves. Foram as 4 reais chances de gol no segundo tempo, no jogo, todas no segundo tempo. Então, pela justiça hoje, o O'Higgins deveria ter vencido o São Paulo por 3-1. Estou falando dos fatos, tá?
1: Sim, pelos números, né? Pelos fatos.
0: Ou seja,
1: sim.
0: O São Paulo sofreu. Agora, foi um sofrimento calculado? Sim. Né? Se eu tenho um time titular, eu vou com o time titular. Se eu acho que dá para arriscar, eu combino com o alternativo. Se eu entendo que o alternativo não foi bem, eu quero dar mais uma chance, mais minutagem no segundo tempo, eu mantenho os caras. Aí eu só mudo no decorrer do segundo tempo. Então essa foi a ideia dele. A sorte é que hoje o São Paulo não perdeu. Senão o Roger... Aí a derrota aí pegaria um pouco pro clássico, eu acho.
1: Então você acha que não acende um sinal alerta dele?
0: Acende. Eu só tô dizendo que a pressão ela não vai ser tão grande contra o Corinthians.
1: Contra o Corinthians.
0: Pelo fato de ter utilizado esse time alternativo. Sim, o risco sim. Calculado. Quando coloca o time alternativo, você já prepara até a torcida. Você dá uma olhada aí nas redes, a torcida fala, ih, mas hoje, ih, aí não vai dar, né? Desse jeito não dá. Então você já meio que prepara o terreno para uma possível queda, por um possível tropeço. Não vou falar que foi tropeço hoje, porque diante das circunstâncias, um empate por um time que quase perdeu o jogo, não está de mau tamanho.
1: É, saiu no lucro, né?
0: Ah, ainda dependente saiu só dele, lucro. Né? Você faz todas as contas aí, o São Paulo só depende dele. E aí, se o São Paulo não se classificar em primeiro, ele vai pegar a segunda posição no grupo, ele ainda estará na Sul-Americana para disputar o playoff contra algum terceiro que vem do grupo da Libertadores, de algum grupo da Libertadores, né? São Paulo não vai ser eliminado, esquece. Isso não vai acontecer.
1: Tá? Leandro
0: Pessada, futebol. Não,
1: é futebol.
0: Se perder pro Boston River, aí tem que mandar todo mundo embora, né?
1: Sim.
0: O técnico, os jogadores.
1: O Roger é só o primeiro aí da lista.
0: Manda todo mundo embora. É. Pode mandar todo mundo embora.
1: Não, mas a gente tem esse jogo aí, como o PDV destacou para você, ouvinte Bandeirantes, dia 19, com Milionários em casa.
0: Sim.
1: E aí tem que garantir os 3 pontos, né?
0: É
1: pela
0: isso.
1: Sul-Americana.
0: É isso. E tentar aproveitar aí a chance de observar jogadores. Na parada da Copa do Mundo, usar muito bem esse período para trabalhar novas formas de jogar, ter novos repertórios, entendeu? É, eu acho que tudo isso faz parte do trabalho do dia a dia. Uma coisa que eu faria urgentemente é treinar chute. Eu acho que nas finalizações o São Paulo está pecando muito. Hoje o Ferreirinha deu 2 chutes tenebrosos. O Tapia perdeu esse gol feito. O time chuta pouco, né?
1: E o Ferreirinha é aquele jogador que todo mundo fica esperando quando ele não tá em campo. Ah, não entrou para jogar de titular, né? É como se fosse a salvação da lavoura, né?
0: É, mas o futebol tem disso. O melhor é sempre aquele que é o outro, né? Sempre aquele que tá no banco. Já percebeu isso?
1: É, exatamente.
0: Ferreirinha vai perder a vaga aí, vai ficar uns 3, 4 jogos, aí vamos esquecer. Aí quando voltar no segundo semestre, primeiro, segundo jogo que não atua bem ali e tal, já vão começar a gritar Ferreirinha, entendeu? Aí o Netão faz a brincadeira que ele não vai ganhar, não vai fazer 10 gols. Aí a torcida se empolga também, entendeu? É isso, mas hoje o Ferreirinha, poxa, por favor, né? Um cara que precisa driblar, ele não dribla, pô. Tenta o drible, tenta quebrar uma linha de marcação. Ó, os jogadores estão com medo de driblar, estão com medo de chutar, estão com medo de atacar. Estamos numa pobreza, mas numa pobreza impressionante. A pobreza é enorme. Os caras não chutam a gol.
1: É, a gente veio de uma semana linda aí no futebol internacional, né?
0: Oh. O nível é totalmente diferente.
1: Exatamente.
0: A dimensão é outra. A realidade é... Aí a gente traz essa parada para discutir na seleção. E aí quando esses caras estão na seleção, eles não conseguem desenvolver. Você vê, Marquinhos e Gabriel Magalhães formam hoje a dupla de zaga da seleção brasileira. Os dois estão na final da Champions.
1: É isso.
0: Aí vai chegar na Copa, a seleção vai estragar esses caras? Nós somos dois dos melhores zagueiros em atividade hoje no mundo. Um super experiente e o outro apontado por muitos como o melhor zagueiro em atividade na Europa. Gabriel tá jogando de uma forma monstruosa. Pô, esses caras vêm para a seleção e aí, no que vai dar, né? Aí também é uma outra discussão. Além da tal da intensidade, o que a gente está vendo aqui no Brasil, são poucos os jogadores que entram numa condição de fazer algo para atuar nesses clubes, né? Você vê, o Danilo, que eu defendo ser titular da seleção, ele foi para a Premier League, bateu e voltou. Porque a porrada é muito grande, a intensidade é muito grande, entendeu?
1: E outros tantos,
0: Andreas Pereira, que a gente sempre elogiou, né? E aí tem vários exemplos de jogadores que voltaram e que perderam a intensidade. Porque embora a nossa liga brasileira, o Campeonato Brasileiro, seja uma liga bem exposta no mundo, está entre as 5, alguns apontam como 4ª, alguns colocam como 3ª, eu acho que está entre as 5, tem uma variação aí e tal. Acho que há muito mais disputa, por exemplo, no Brasil do que na Bundesliga. Não tem nenhum time tão forte quanto o Bayern de Munique, né? Palmeiras e Flamengo contra o Bayern de Munique estariam abaixo do Bayern de Munique, tá? Mas assim, é, os adversários de Palmeiras e Flamengo, embora a gente esteja num nível técnico bem discutível, eles são mais fortes do que esses adversários rivais aí do do Bayern de Munique, né? Na Itália, acho que a gente não perde para a Itália, que só tem a Inter nesse momento. Na França, tem o Paris Saint-Germain. Na Inglaterra, a gente fica abaixo. Então, quer dizer, a nossa liga não está tão diferente assim, né? Sim. Bola rolando. Aqui a bola rola 56 minutos na Premier League e rola 59. Né? Mas a intensidade e a pegada, ela é diferente. Infelizmente, a gente está vendo um nível que precisa melhorar também. Além disso, a bola para toda hora. Hoje eu estava vendo aqui, né? O Bueno estava dando informação. Quanto tempo o Bueno demorou para bater o pênalti do Reinaldo? Foram quase uns 5 minutos, cara. Uma coisa, hein? Mais ou menos isso,
1: na
0: né?
1: Partida,
2: foi mais ou menos uns 5 a 6 minutos para bater o pênalti do Reinaldo. Ele foi, até se emociona depois de fazer o
0: gol. Foi pênalti. O VAR entrou em ação, nem percebi.
2: Não.
0: Então, o VAR não entrou em ação. Pênalti. Vai bater o pênalti, ponto final. 5 minutos para bater um pênalti.
1: Muito tempo
0: vai
1: de bola
0: lá, Reinaldo,
1: parada.
0: E bate. Ah, mas os caras estão invadindo. Vai lá e bate. Se invadir, se não fizer o gol, a gente volta. Pronto, sim. Vamos correr esse jogo, entendeu? A gente precisa mudar muita coisa nessa relação da arbitragem, prender muito uma partida. E só para encerrar, que eu estou falando muito, o Arsène Wenger, esse técnico do Arsenal, ele lidera um grupo para mudanças no futebol. Uma das propostas em estudo é cronometrar o jogo, Aninha. Então, 30 por 30, parando o relógio. Então, você teria 60 minutos garantidos de um jogo de futebol. Hoje você tem 59, 58... numa média aí nas principais ligas, né? Então você teria 60 minutos. Sabe o que vai acontecer? O goleiro não vai poder enganar mais. Vai ter que
1: não,
0: jogar
1: tem esses a cera, né?
0: Não vai, vai ter que jogar esses 60 minutos. Ah, é uma esqueçada. A televisão não vai gostar muito disso porque vai explodir o jogo. Não vai nada. O goleiro é capaz dos boleiros jogarem rapidinho para irem embora, porque os caras querem jogar e querem ir embora. Entendeu? Essa é uma ideia. Porque não dá mais, é muita cera, é muito nhenhenhen, a gente não está mais tendo a... Entendeu? E aqui no Brasil, tudo é muito demorado. Tudo
1: não,
0: muito demorado.
1: A gente
0: demorado.
1: Teve, se não me engano, na rodada passada do Brasileirão, um dos jogos, só no primeiro tempo, 9 minutos de acréscimos. É muito tempo.
0: É
1: muito tempo. Depois mais 8 no segundo tempo... e aí todo tempo, aí quando você tem um juiz que tem uma partida fluida mais, né, que deixa o jogo rolar, você fala, nossa, que juiz maravilhoso, a gente fez um jogo juntos aqui que a gente elogiou muito, nossa, vamos elogiar aqui, esse juiz precisa ir para a Copa do Mundo, foi maravilhoso, então é um em um milhão, né, enfim. Quessada, eu quero te perguntar, em relação a tudo que a gente falou aqui, pensando nesse clássico do domingo, que o São Paulo tem com o Corinthians pelo Brasileirão, que é tão, um jogo tão importante, não em relação à classificação, a gente vai ter aí data FIFA, enfim, mas o peso que tem um Corinthians e São Paulo. O que precisa mudar de imediato aí, dentro do cenário do São Paulo, independente de ter jogado hoje com um elenco alternativo?
0: Ah, o Roger vai colocar um time principal vai se postar de forma diferente. Vai fazer um jogo mais ligado, vai se apresentar com mais vontade, vai ficar mais ligado porque do outro lado está um adversário histórico, né? Então a rivalidade pesa muito nessa hora. A boleirada que não jogou também tem uma pressão por não ter jogado, então ninguém vai poder reclamar de ter entrado em campo, de um possível cansaço. Pode nem reclamar da viagem, né? Porque os caras vão de executiva, tranquilinho, o Chile não é tão longe, né?
1: Sim.
0: Então tá tudo a favor de um São Paulo, para o São Paulo, tá tudo a favor de um São Paulo fazer um jogo de melhor nível contra um adversário de melhor nível, né? Assim como o Corinthians vai ter um adversário de melhor nível, porque o São Paulo é melhor que o Santa Fé, né? Então eu acho que tem tudo para melhorar o nível e eu espero que a gente tenha um grande clássico. Estarei nesse jogo, comentando o jogo com a narração aí do Ulisses, estarei ao lado do Ronaldo, né? O nosso outro comentarista, o goleiro Ronaldo. Eu vou esperar realmente uma atuação melhor de ambos, tá? Isso serve também para o Corinthians, porque o Corinthians também não fez lá um grande jogo contra o Santa Fé. O Corinthians, em alguns momentos, parece que estava mais pensando no clássico com o São Paulo do que outra coisa, né? Não tive essa impressão? Eu tive mais ou menos essa impressão. Vamos rolar aqui o melão, tal, vamos ver o que vai dar e tal, porque domingo tem clássico. Os dois estavam muito nessa... É que o São Paulo escancarou demais, né? O São Paulo deixou praticamente o time titular descansando, né? Nem o goleiro jogou. O Corinthians ainda entrou com o time titular, ok, né? Então, e que também não seja também desculpa nenhuma que o time titular jogou e, enfim. Temos que parar também com essa coisa de ficar alimentando esse coitadismo que o jogador não aguenta nada. O jogador de futebol trabalha para valer 4 horas por semana.
1: Sim, é isso.
0: 2 horas no jogo de quarta e 2 horas no jogo de domingo.
1: Do final de semana, da rodada.
0: O resto é só manutenção. É. Olha que trabalho, hein? O cara
1: e
0: levanta.
1: Não tem mais aquela coisa da, não, vou concentrar, eu vou, o técnico ficar gerenciando até o jantar da concentração, né? Você lembra disso? Luxemburgo. Ficar ali gerenciando, o que você comeu? Comeu ali um macarrãozinho, só um pouquinho, hein? Uma saladinha, coisa leve, vai dormir agora, tá? Não tem mais isso.
0: Não sei, e também faz isso, o jogador faz o que ele quer. Luxemburgo foi jogador, sabe. Mas assim, o jogador tem nutricionista, fisiologista, fisioterapeuta. O trabalho do cara é cuidar do corpo. A gente tem uma vida sedentária porque não dá tempo, né, Rafinha, fazer nada. Né? O máximo que a gente faz de esporte é ficar andando como um louco por aí, para baixo, e correndo e tal, e trabalhando. Os caras têm tudo. Aí trabalham, tem que concentrar 2 horas. E falam que isso é pressão, hein? Trabalhar 2 horas num jogo de domingo e 2 horas num jogo de quarta. Ai, vai cair a perna do cara. É muita moleza, sabe? Acho muita moleza. E nós, Ana, temos uma responsabilidade muito grande para não ficar alimentando essa coisa, entendeu? Nossa, o jogador não está aguentando mais. Não, está aguentando sim. Treina quantas horas por dia? PDV, quantas horas por dia os caras treinam, hein? No máximo que 1 hora e meia?
3: Ah, 2 horinhas, né?
0: Mas não são 2 horas naquela baita intensidade,
3: não,
0: né?
3: Não. Tem um me engana que eu gosto.
0: Tem um me engana que eu gosto. Aguinha, depois o outro me engana que eu gosto.
3: Normalmente, assim, 1 da tarde, o cara já tá na casa dele pra almoçar e tem o dia livre, né?
0: Tranquilaço. Quando tem 2 períodos, ainda dá uma, né? Uma esticadinha.
3: Tá difícil ter 2, né?
0: Os caras estão jogando. Então, tá vendo? Nem 2 períodos os caras têm. São Paulo vai voltar amanhã, o que que é amanhã? Né? Sábado um treino leve. Concentra e domingo clássico. Corinthians vai fazer a mesma coisa. Entendeu?
1: Então, é isso. Bom, a gente tem rodada da Libertadores hoje e a gente tem um jogo em Medellín paralisado por questões de segurança. Vou chamar no nosso plantão esportivo Lucas Bueno. Lucas, o que está acontecendo aí nesse jogo do Flamengo?
2: Exatamente, Ana. Jogo paralisado. Na verdade, ele não foi paralisado, ele nem começou. Teria início às 9h30, 16 minutos atrás, entre Independente Medellín e Flamengo, jogo realizado na Colômbia. Porém, foram jogados fogos de artifício, sinalizadores dentro do campo e, por motivo de segurança, os jogadores acabaram sendo retirados do campo. Aqui da nossa imagem a gente consegue ver a torcida do Flamengo, que parece calma até o momento, mas a torcida do Independente Medellín segue fazendo festa na Colômbia. Os jogadores neste momento não estão nem mais em campo. Qualquer informação, voltamos aqui para informar tudo sobre esse jogo da Libertadores.
1: Tá certo, então. Vou chamar o PDV pra saber se o Roger já tá aí com a coletiva, né, PDV?
3: Isso, acho que a gente tem condição sim, Aninha, pra acompanhar a coletiva, portanto, do Roger Machado depois do empate 0-0 no Chile.
4: Os espaços deixados, né, foi com consequência de algum erro de posicionamento ali, alguma jogada não feita a melhor escolha, não obrigatoriamente por espaço deixado no meio campo, né? A ideia era diferente, né? Não era igual do Milionários, era bem diferente, né? No Milionários nós entramos com linha de 5, dessa vez nós entramos com linha de 2 zagueiros, né? E o Cauli como meia ponta, né? Para que a gente tivesse na figura do Cauli, principalmente a partir da segunda fase do jogo ali, o Cauli fosse o nosso meia flutuando, né, para poder abastecer ali os nossos 2 atacantes, o André mais centralizado e o Tapia para suprir a ausência, né, pelo lado direito do nosso ataque quando o Cauli estivesse por dentro, né? Foi um primeiro tempo de poucas alternativas, da gente com controle da bola, o adversário se defendendo baixo como se defendeu também contra a gente. Tivemos algumas oportunidades de chegar no final do campo, né, porém não conseguimos quase acessar e as finalizações foram de jogadas individuais do Ferreira, né, de uma construção pelo centro, né, dos apoios, de Felisberto e Enzo pelo lado, mas sobretudo, né, a individualidade do Ferreira que nos levou para frente ali, né, com a construção de meio campo. Eu poderia ser o Bob, sem dúvida nenhuma, mas eu estava entrando com 3 meninos. Eu acho que é um bom número para tu iniciar um jogo, né, que a gente sabia que era importante, com uma equipe diferente, que tem, né, tem entrosamento de treino, né, mas tem pouco entrosamento de jogo. E depois, no segundo tempo ali, eu penso que a gente entrou um pouco desligado no começo. Né, sofremos, né, com 2 bolas na trave, mas muito delas, né, de disputa de primeira e a busca nas costas, não nada muito trabalhado. Depois, com a partir da entrada dos 2 atacantes do adversário, foi muito jogadas de cruzamento, né, que a gente sabia que ia acontecer, e no final, aí sim, eu abri uma linha com 5 defensores para que a gente tivesse mais gente dentro da área para conter esses cruzamentos. Acho que se lembrasse um ponto, ele é um ponto importante, a manutenção da liderança, a rodagem do elenco, a oportunidade dos jogadores. Penso que, né, os três meninos fizeram um jogo seguro, um pouco mais no nível do outro. Penso que a estreia do Osório, né, penso que foi em grande nível. E o Felisberto, né, e o Diógenes, né, também coletivamente contribuíram bastante. Mas ponto importante.
5: Boa noite. Boa noite. Levante já com o Jovem Pan. Queria que você fizesse um pouquinho mais da avaliação do que foi a partida de hoje, em 2 sentidos. Se você vê como resultado hoje até mais importante do que uma avaliação destrinchada de desempenho, pensando em todo o contexto de um time talvez um pouco mais desentrosado por ser um time reserva, ou se fica até um certo alívio pelo fato de que com um pouquinho mais de qualidade, de um pouquinho mais de refino do O'Higgins, poderiam ter saído com a vitória. Então esse ponto, pelo menos um pontinho fora de casa.
4: Não, eu acho que a gente poderia ter coletivamente, né, do ponto de vista do que a gente trabalhou a partida, ter jogado melhor. Né, mas os momentos que o nosso adversário teve oportunidades, foi nós que devolvemos a bola no momento inadequado, né, erramos numa cobertura, não estivemos perto do adversário no cruzamento para a área, né? Claro que o adversário tem essa qualidade, mas penso que um primeiro tempo muito equilibrado, e segundo tempo o adversário, né, sim, eu acho que teve essa oportunidade por justamente em função do que eu falei agora há pouco, mas é um ponto importante. Não penso futebol se não entra em campo, né? Né, o que a partida mostrou foi o adversário que criou as chances mais claras do que a gente, mas pelo coletivo, né, de um time que pouco joga junto e, como eu disse, tem entrosamento apenas de treino, não de jogo, penso que foi um resultado importante, melhor que a atuação, obviamente.
6: Boa noite, Eduardo Afonso da ESPN. Obviamente, no nosso calendário não tem como você colocar time titular toda quarta e final de semana, porque senão você mata os jogadores mesmo com a parada da Copa do Mundo. Então a opção que você fez nas 2 últimas rodadas foi importante para poupar jogadores disputando 3 competições simultâneas. E agora a classificação ficou na mão do São Paulo em 2 partidas no Morumbi, e é o aspecto da não viagem, de poder treinar no CT, não ter o desgaste de viagens longas. Você acha que a gente pode imaginar, mesmo com o calendário continuando apertado, de um time mais forte para decidir esse primeiro lugar nesses 2 jogos que vem pela frente?
4: Então, Edu, um dia a gente, lá na Colômbia, a gente conversando, né, tu me comentou que tu achou que eu fosse fazer esse movimento nessa rodada e não na rodada que a gente fez do Milionários, né? Mas foi justamente a rodada do Milionários, né, junto com as 2 vitórias, né, que nós tivemos, que nos deu condição de fazer essa gestão para esse momento, tendo em vista os próximos compromissos que a gente tem. Então a gente faz um planejamento macro, né, mas a cada rodada a gente vai fazendo essas pequenas alterações no planejamento, né, pensando justamente levar o time mais competitivo e mais fresco, né, dentro de campo. A opção por essa rodada foi a gente trazer o que a gente tinha de melhor, né, à disposição, né, no jogo contra o Milionário, né, ficou em São Paulo o Calleri, ficou o Luciano, aqueles ficaram foi por necessidade mesmo, e a ideia era que eu buscasse usá-los usá-lo de alguma forma, né, se a parceira sentisse muita necessidade para esse momento. Né, eu acho que quem entrou conseguiu contribuir de alguma forma para que a gente levasse esse ponto. Né, então agora os próximos dois jogos, né, a gente tem um planejamento macro, né, mas o que vai dizer vai ser esses compromissos que a gente vai ter até lá. Né, quem a gente vai ter de retorno, né, quem a gente vai estar mais desgastado, né, para a gente poder, como você disse, ainda mais em ano de Copa do Mundo, né, o calendário fica mais apertado e essa gestão dos minutos em campo para a gente ter todo mundo à disposição e perder o menor número de jogadores é muito importante.
7: Roger, boa noite. ¿Cuál fue la llave para la línea ofensiva, especialmente en la segunda mitad?
4: Disculpa, ¿puedes repetir?
7: ¿Cuál fue la llave para parar la línea ofensiva, especialmente en la segunda mitad?
4: Ah, entonces, a partir ali do, a partir dos 25 minutos, né, o adversário começou o Reis começou a fazer as trocas, né, nitidamente para que tivesse mais jogadores dentro da área para cruzamento. Num primeiro momento, né, eu coloquei mais um volante, um jogador de meio campo, né, e logo na sequência, faltando ali uns 15 minutos, eu coloquei um terceiro homem na defesa para que a gente conseguisse ter mais equilíbrio defensivo dentro da área, para que através desses cruzamentos que estavam sendo feitos, a gente pudesse marcar melhor. Penso que a gente conseguiu, né, ganhamos um pouco até do controle da bola, andamos um pouco para dentro do campo, né, e fechamos a partida com o placar zerado, né, em função justamente dessa necessidade de colocar mais um defensor com um adversário com dois jogadores bons cabeceadores dentro da área. Né.
6: Rogério, uma última de minha parte, vale aqui para o Gabriel e para o Chacon também. A gente queria saber como é que foi a sua observação dos dois meninos estreantes, o Igor Felisberto, que assim, muita gente acredita muito no potencial desse lateral, desse menino, e o Osório, que mostrou muita personalidade na primeira dividida com o atacante, ele foi lá e encarou de frente. Eu queria que você falasse desse lançamento dos dois jovens em meio a uma competição tão importante como a Sul-Americana.
4: Eu diria que eles jogaram o seu treino, né, com as suas qualidades e com algo que eles precisam evoluir, né? Eu penso que entre o Felisberto, né, fez um jogo seguro, né, em alguns momentos teve um pouco de dificuldade com, né, com o Sarrafiori, que é um jogador experiente, né, que percebeu que havia um estreante menino na posição e jogou muito em cima ofensivamente do nosso lado direito, mas, né, com todas a dificuldade da estreia e do jogador que estava marcando, de entrosamento do setor, acho que fez uma partida boa. Né, o Osório, né, penso que teve um nível acima, né, controlou bem o setor, foi fazendo coisas simples, né, partiu do menos complexo para o mais complexo, depois já estava usando bola longa, achando passe por dentro, né, controlando um jogador que é muito bom em bola aérea, né, e penso que não é surpresa porque a gente vê no dia a dia, né, mas é uma agradável estreia dos dois, né, porque o Jorge já tinha entrado e hoje também fez uma partida muito boa, né, parecendo já estar muito mais à vontade dentro desse contexto coletivo.
8: Roger Machado, obrigado a todos pela presença.
3: Então, a palavra do Roger Machado, só agradecendo o meu colega, meu parceiro, o Gabriel Sá, do Arquibancada Tricolor, que cedeu aí gentilmente o áudio para a gente reproduzir a coletiva, portanto, do Roger Machado aqui na Rádio Bandeirantes. Aninha.
1: Obrigada, tá certo, PDV, obrigada, viu? Vou pedir o seu destaque final da partida de hoje e os próximos desafios do São Paulo aí, tanto o Brasileirão, Copa do Brasil e Sul-Americana.
3: Exatamente, né? Domingo nada mais, nada menos do que mais um clássico majestoso na vida do São Paulo, que tenta vencer o Corinthians pela segunda vez na Arena do Timão. E aí pode ser uma virada de chave pro Roger. Lembrando que o único treinador que venceu na casa do Corinthians foi Thiago Carpini, hein? É, o Carpini tá lá no Fortaleza e ostenta essa única vitória do São Paulo no Clássico Majestoso dentro da casa do Timão, né? Desde 2014 o São Paulo tem uma vitória por lá, foi justamente com o Carpini. Quem sabe a segunda, né? Um jogo que promete, porque o São Paulo briga na parte da frente, quer ficar pelo menos por ali num G4 e o Corinthians precisa deixar a zona do rebaixamento. Aí o São Paulo terá o Juventude no meio da próxima semana pela Copa do Brasil. No outro final de semana tem o Fluminense fora de casa. E aí depois, na outra semana, enfrenta a equipe do Milionários, jogo no Morumbi. Então, ó, conta comigo. Tem Corinthians fora, depois tem Juventude fora, tem Fluminense fora. E só aí depois o São Paulo volta a jogar no seu estádio. Já um tempinho longe, né? Vai dar praticamente um mês longe do Morumbi, porque os dois últimos mandos do São Paulo no Brasileiro foram disputados longe por conta dos shows do The Weeknd. Então o torcedor do São Paulo tá com saudade do Morumbi, mas ainda vai demorar um pouquinho dentro dessa sequência agora de três jogos entre Brasileiro e Copa do Brasil fora de casa. Com o DM cheio, vamos ver se o Roger consegue recuperar alguns jogadores, né? O tempo é curto até domingo. O São Paulo realiza apenas uma atividade no sábado por conta de toda a situação, né, de voo atrasado. São Paulo não vai conseguir treinar amanhã de fato, só aqueles que ficaram no Brasil, então apenas uma atividade no sábado. O Alan Franco me parece o jogador mais próximo de um retorno daqueles que estão no departamento médico, talvez o Rafael Tolói, quem sabe aí a dupla à disposição do técnico Roger para domingo, jogo na Zona Leste de São Paulo, jogo na Arena do Timão, 6:30, Ninha.
1: É isso aí, o André Luiz aqui, que adora o seu trabalho, fã de todo mundo aqui da Bandeirantes, ele é da cidade de Santos, ele pergunta até do lateral direito Moreira, cadê ele, né?
3: Boa.
1: É, pois é, pergunta do Moreira.
3: O Moreira cadê é um jogador Moreira? Que tem muitos problemas físicos. Ele não está no departamento médico do São Paulo, não consta na lista, mas é um jogador que, fisicamente falando, tá sempre atrás, viu, Aninha?
1: É isso aí. Obrigada, viu, PDV?
3: Valeu.
1: Bom descanso pra você, até a próxima.
3: Tamo junto, boa noite pra vocês.
1: Tamo junto, boa noite. Quesada, vamos pro nosso gabarito, fazer um gabarito geral hoje, né?
0: Opa!
1: Vamos lá, então, pro nosso gabarito Bandeirantes.
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1: Seguinte, vamos dar uma nota geral aqui para o nosso O-Rinks.
0: Olha, vou dar uma nota geral. O Carabalí fez uma defesaça, né, no chute do Tapio. Essa Rafiori apareceu bastante. O Juan Leiva também se destacou ali no meio campo. Uma nota 5,5 para o Higgins, tá?
1: 5,5 para o Higgins.
0: Acho que até muito.
1: 5,5.
0: Na minha época de estudante não passaria. Porque o corte era 7.
1: Era 7. Meu também. Hoje em dia que é essa coisa
0: hoje
1: de...
0: Tô falando.
1: Tá muito fácil.
0: Eu tô falando. É molezinha pra jogador que quer jogar só uma vez por mês.
1: Pois é.
0: Na minha época era... Bueninho, tinha moleza não.
1: Não, e tem os trabalhos avaliativos hoje em dia,
2: a minha faculdade,
1: né?
2: A média é 8.
1: Olha. 8? Olha, então... Então tá.
2: Eu não pago a faculdade, não é a média.
1: Tá,
2: 8.
1: Olha, 8. Tá bom.
0: Faculdade
1: tá bom.
0: Era mais alta também.
1: Sim, bem.
0: Mas é primário e ginásio
1: média
0: e colegial,
1: 7. É, já acendi um alerta na
0: além
1: nas
0: de trabalho que tinha que fazer.
1: Bimestrais, né?
0: Não tinha molezinha, não.
1: Era
0: 5,5.
1: Isso aí. Para o São Paulo, sua nota geral no gabarito?
0: Vou dar uma nota inferior para o São Paulo. Porque ele conseguiu sofrer num jogo que não era para sofrer, contra um time inferior a ele, apesar de ter jogado sem os titulares do São Paulo. Vou dar uma nota, vou tirar meio ponto, tá? Nota 5 para o São Paulo.
1: Nota 5 para o São Paulo, isso. By Leandro Quesada, e a nota para a arbitragem do jogo hoje?
0: Ah, não teve nenhuma influência, né? Tô lembrando aqui, um amarelo, outro...
1: Poucos acréscimos, 2 minutos no primeiro tempo,
0: também não
1: parou
0: não,
1: muito.
0: Não mudou nada, não foi um jogo assim também, na parte disciplinar, tão complicado... Não teve nenhum lance mais difícil, um impedimento que não aconteceu, um pênalti que poderia ter existido. Foi muito fácil. Então, 6 para o árbitro, velho.
1: 6 para o árbitro.
0: Não atrapalhou algo que não precisava também atrapalhar, né?
1: Análise final do jogo de hoje, Quesada, e o que esperar desse clássico de domingo tão esperado por todos?
0: É, o São Paulo, eu estendo isso para Corinthians e Santos, né, são clubes gigantescos, históricos do nosso futebol brasileiro, desse nosso rico futebol brasileiro, que se empobreceram com gestões muito ruins, né? E aí se perderam um pouco nessas gestões ruins, né? Vendo um Palmeiras super organizado nas finanças, com um projeto baseado em cima de uma figura que vai completar agora 6 anos de clube, que é o Abel Ferreira, em outubro, e que não por acaso tem vencido tudo nos últimos anos. Brasileiro, Paulista, Copa do Brasil, Libertadores e o que mais vem pela frente. E que fez até um de razoável para bom campeonato mundial. Derrotado pelo campeão que foi o Chelsea. Então também isso não é pouco, né? Então, o Palmeiras se organizou de tal forma, é merecedor de tudo que está acontecendo, mas é incrível, né? Também ajudado por uma rivalidade aí que se perdeu com más gestões, repito, né? O Palmeiras não tem mais, praticamente não tem mais rival, né? O Santos deixou de ser o grande rival também. O São Paulo ainda de vez em quando dá uma beliscadinha. O Corinthians aí é diferente, porque Corinthians e Palmeiras é um negócio diferente, que tá no cinema, sim, tá nos livros, tá na história. É, tem um monte de coisa e tal. É. Mas esses três paulistas perderam aquilo que a gente tinha de mais legal, que era, olhando pro Palmeiras, o confronto com o Palmeiras. Né? Hoje o Flamengo é o... Né, o palmeirense fica tirando... Mais o Corinthians fica mais bravo e fica mais ligado em polêmicas com o Flamengo do que com os três, né? Então, em alguma coisa, esses três erraram, né? Então, precisa consertar urgentemente. E digo para você, Aninha, pro Bueno que tá aqui, que vai demorar. E assim, o glorioso Palmeiras vai continuar nadando de braçadas. Motivos para que o palmeirense comemore, mas se a gente aprofundar, não é legal não. Seria bacana o Palmeiras ter rivais mais fortes aqui.
1: Porque aí a gente ia ver com certeza esse desempenho aí do Palmeiras.
0: Treinar mais,
1: né?
0: Forte, entendeu?
1: Treinar mais forte. Sim.
0: Parece que não, mas se a gente parar para analisar, que quanto mais adversários bons você encontra, mais você aumenta o seu nível de jogo.
1: Um chefe num outro centro de curso que falava o seguinte: estamos sempre na liderança porque não temos adversários melhores ou competitivos, né? Então o Palmeiras segue nessa linha. E como seria o Palmeiras, então, se tivesse gigantes aí para brigar, né?
0: Estaria fazendo algo num nível maior.
1: É isso mesmo.
0: Num nível maior, que é o que parte da torcida do Palmeiras está cobrando.
1: O Palmeiras, até pelo elenco que
0: o Palmeiras
1: tem,
0: que,
1: né,
0: gosta de espetáculo. Porque tem torcedor do Palmeiras que gosta de espetáculo. Você vê a história do Palmeiras com grandes times, grandes academias, anos 70, sim, anos 60, o time do Luxemburgo. Até o time do Filipão. Eu gostava de alguns momentos do time do Filipão. Gostava. Eram times que você parava pra ver, pô, dava prazer ver, né? Os times do Luxemburgo, aquele time de 96 do Luxemburgo, do Palmeiras, era um negócio absurdo, né? Mas aí você tinha o São Paulo do Tele, você tinha o São Paulo do Cilinho, o São Paulo do Muricy.
1: Pelo amor de Deus.
0: Você tinha o Corinthians dos bons momentos do Marcelinho, ora com Tite, né? O Santos com as gerações aí de Robinho e depois de Neymar, né?
1: E a particularidade que eles tinham com os jogadores, né?
0: Sim, esses times foram perdendo isso, e o Palmeiras se ajeitou. E o Palmeiras é o grande exemplo de que é preciso se ajeitar financeiramente. Porque vai ter um ano que você vai bater campeão. Vai. No outro ano você vai ser rebaixado. Não tem almoço grátis. Nem jantar grátis, entendeu? É isso.
1: É isso, Quesada. Obrigada, é sempre um prazer, beijo, uma honra.
0: Tchau.
1: Fazer
0: honra
1: essas
0: minha.
1: Transmissões.
0: Tchau,
1: com você. Bom descanso, viu?
0: Obrigado.
1: 10:08, deixa eu chamar o Lucas Bueno no nosso plantão esportivo, até para repassar aqui o placar da rodada do Bragantino na Sul-Americana e esse jogo do Flamengo, que deveria ter começado às 21h30 em Medellín, por enquanto segue paralisado por questões de segurança, né, Lucas?
2: Isso mesmo, Ana. Até interessante, o Jorginho, volante titular do Flamengo, acabou de postar um stories na sua rede social com todos do elenco no vestiário falando, estamos bem, aguardando o início do jogo. Então, pelo jeito, vai demorar ainda pro início do jogo, porque os jogadores estão nos seus respectivos vestiários. Segue ainda com o foguetório da torcida, mas aparentemente pela imagem que a gente vê, tá tudo certo. Então o jogo deve iniciar nos próximos minutos. Jogo que já atrasou em 40 minutos, lembrando que a Conmebol tem punições para jogos que atrasam, punições para os times mandantes que acabam atrasando os seus respectivos jogos. E falando um pouquinho da Sul-Americana, porque o Bragantino está ganhando de 2-0 do Blooming, e um dos gols foi marcado pelo meio-campista Rodriguinho. Meio-campista Rodriguinho, que é atualmente do Bragantino, jogador do São Paulo. Ele foi revelado nas categorias de base do São Paulo, jogou no finalzinho do ano passado, conseguiu ter um bom futebol, mas agora está jogando no Bragantino e fez o gol que vai dando a vitória para a equipe de Bragança Paulista. 2-0 Bragantino em cima do Blooming. No grupo do Bragantino estão River Plate e Carabobo. O Carabobo vai empatando em 0-0 com a equipe do River Plate. Só para a gente falar dos jogos que estão acontecendo, o Universitário vai empatando em 1-1 com o Coquimbo Unido. Então, Universitário e Coquimbo Unido empatando em 1-1, logo mais, só para encerrar essa rodada, essa quarta rodada de Libertadores e Sul-Americana, Junior Barranquilla e Cerro Porteño se enfrentam. Esse jogo que é de extrema importância para a equipe do Palmeiras. Esses dois times estão no grupo do Palmeiras. Então, o jogo que começa às 11 horas da noite entre Junior Barranquilla e Cerro Porteño encerra a quarta rodada da Libertadores, Ana.
1: É isso, obrigada, Lucas Bueno. Esse é o apito final, são 10h10. A gente vai para um break rapidinho. Daqui a pouco a gente faz um giro dos nossos repórteres, trazendo informações sobre os clubes e muito mais para você, ouvinte Bandeirantes. É a nossa jornada esportiva, futebol é na Bandeirantes.
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1: Já de volta na Bandeirantes, são 10h13, esse é o apito final. Obrigada a todos os ouvintes que estão mandando mensagens aqui no nosso WhatsApp, também no youtube.com/Rádio Bandeirantes Oficial, nos ajudando a fazer o apito final. Um beijo para cada um aqui que está mandando mensagem também. A gente fez uma entrevista, João Paulo Capelanes e eu, no Domingo Esportivo aqui da Rádio Bandeirantes, durante toda a nossa jornada, com Carlos Henrique Sadi, que é o conselheiro vitalício do São Paulo. Ele se destacou no final de abril por protocolar um pedido de afastamento, né? Liminar e expulsão do então presidente Harry Macis por suposta gestão temerária. A gente vai trazer um pouco dessa entrevista para você, ouvinte Bandeirantes, já que a gente está falando tanto de São Paulo hoje, que jogou pela Sul-Americana, e a gente fez esse pós-jogo aqui no apito final. Então, confira um pouco dessa entrevista aqui no apito final. Pode subir o hino aí, Vi! E a gente tem uma entrevista super importante aí para levar informação para você, ouvinte, que acompanha aqui a programação da Bandeirantes, conselheiro Carlos Henrique Sadi, que vai trazer informações super importantes para esse cenário, né, que o São Paulo vem vivendo, e o torcedor são paulino que se interessa muito pelo que vem acontecendo, tanto em campo quanto no extra-campo, né? Tudo que movimenta aí os bastidores do São Paulo Futebol Clube nessa semana, e o pedido de impeachment protocolado contra o presidente Harry Macis. Ele já está com a gente na linha, né? Muito boa tarde, obrigada por atender a Bandeirantes. Henrique Sadi, tudo bem?
15: Tudo bem, um prazer estar com vocês aqui, é uma honra. Muito obrigado pelo convite.
1: Obrigada aí, viu?
16: Quero até começar falando sobre esse tema, viu, o senhor Carlos Henrique Sadi, a primeira vez que eu tenho o privilégio de conversar contigo, e eu acho que mais importante, a gente teve uma semana, praticamente uma semana tricolor aqui no programa. Segunda-feira entrevistamos o Rui Costa, na última sexta-feira aqui nos estúdios da Bandeirantes, o presidente do Conselho Deliberativo, ontem Ares de Abreu Júnior, e hoje nada melhor do que entrevistarmos também, batermos um papo com um conselheiro do São Paulo, que inclusive há cerca de 5, 6 dias pediu, né, protocolou esse pedido de afastamento, o impeachment do Harry Macis Jr. Então, senhor Carlos Henrique Sadi, eu queria que o senhor falasse um pouquinho mais sobre esse tema. Quer dizer, quando a gente acha que com a saída do Casares, essa ebulição do São Paulo vai acabar, vai diminuir, sobretudo no ano eleitoral, eis que conselheiros que aparentemente estão fazendo seu trabalho de apuração, de averiguação, o senhor levantou essa situação e aí chocou a nação são paulina, né? Porque até onde chegar para a imprensa, o presidente Harry Macis Jr. está tranquilo, não gostaria até de estar lá pelo que já falou, não gostaria de ser reeleito.
1: Tapar um buraco, né?
16: Não quer ser reeleito no final do ano, mas aí as notícias não são tão bem essas, não, o seu Carlos Henrique Sadi?
15: Eu acho gozado, né? Porque o Macis assumiu um discurso de... O primeiro discurso dele, quando ele tomou posse, é que ele não sabia de nada, ele não viu nada, ele não estava a par de nada. Só que ele foi vice-presidente do Júlio durante 5 anos. Então, eu acho... É inócuo, né? É uma conversa vazia, rasa, né? A partir do momento que o sujeito está 5 anos como vice do cara... e não sabe de nada, então ele está fazendo o que lá dentro? Ele não viu nada? O nome dele não está empenhado em nada? Ele é um sujeito correto, aparentemente, um empresário de renome, mas que é um cara que não pode eximir de responsabilidade, você concorda?
16: Claro.
1: Esse pedido já vinha sendo construído há algum tempo ou foi motivado por fatos recentes?
15: Não, o motivo é o seguinte, a partir do momento que ele não cumpriu o estatuto de nomear o pessoal do Conselho de Administração à época, motivou esse tipo de pedido. E haja visto que, a partir do momento que ele nomeou esses dois sujeitos independentes, ele realmente atestou a veracidade do meu pedido. Isso não é um pedido de impeachment, foi uma representação, há uma diferença técnica sobre isso. Uma coisa é você pedir um impeachment, outra coisa é você pedir um ajuste dos erros que ele cometeu. E não obstante isso, eu acho que a administração dele atualmente nada mais é que um puxadinho do Casares. Porque os diretores que ele deixou lá dentro são diretores do Casares. Ele não houve modificação. Qual foi a modificação que ele fez lá dentro? Ele mandou agora o Tony embora. Qual é a motivação dele ter mandado o Tony embora ou pediu demissão para ele? É indiferente isso. Qual é a motivação? É política? Para tentar angariar votos a favor contra o Otem Aires de Abreu? É isso? É uma coisa... Sei lá, é surreal. Desculpa. O São Paulo está sequestrado. Entendeu? A partir de 2019, o São Paulo está sequestrado. São Paulo precisa se apaziguar. Mas não há os interesses, as benesses, os egos falam mais alto do que a instituição.

0: né? E muito ético, Carlos Henrique Sadi. E a gente vê essa situação. Júlio Casares, que até o ontem, Ares de Abreu Júnior, na última sexta-feira, falou para nós aqui que existem dois Júlio Casares, né? Do primeiro mandato e depois do segundo. Que faltou transparência, teve gestão, sim, temerária.
1: Falou o
0: que...
1: no Esporte em Debate.
0: Exato. O que me incomoda, senhor Carlos Henrique Sadi, é o seguinte: que mesmo diante de uma gestão temerária como foi a do Casares, o Conselho aprovou as contas. Não é algo dúbio isso?
2: Sim, o problema é o seguinte, o Júlio, ele tinha 200, 180, 190 votos. E como o Brasil é ozeiro e viseiro, quando o barco está afundando, as pessoas pularem o muro. Inclusive, hoje, é difícil a gente falar, sabe? A gente fica triste com isso, porque não se põe o idealismo, o amor à instituição. Desculpa, com todo respeito, e desculpe até o vernáculo, você trata a instituição São Paulo Futebol Clube pior que meretriz. Entendeu? Esse é o fato. Porque você continua com os mesmos trâmites, com os mesmos, sabe, ingresso, benesses, estacionamento. Quer dizer, isso tem um fim. Isso não pode mais acontecer, pelo amor de Deus. Eu sou um conselheiro vitalício há 37 anos no São Paulo. Se você propôs hoje a extinção dos vitalícios, eu sou a favor. Eu acho que não deve existir mais vitalício. Qual é o objetivo de você ter vitalício? Resguardar a instituição? Resguardar a instituição do quê? Nós vimos o que aconteceu de 2019 para cá. O que os vitalícios resguardaram na instituição ao longo desses 5 anos? Aprovaram tudo. Se você olhar minha biografia, eu não estou aqui fazendo campanha e autopromoção, mas eu não aprovei um contrato financeiro dessa instituição, nenhuma. Porque eu não concordo com isso. Isso é uma política errada. São Paulo está numa política errada, está num caminho errado. Não é assim que você vai... A política do São Paulo precisa reestruturar, precisa se profissionalizar. Parar de ter a Bené, diretores, amigo do partido, amigo do meu voto. Ah, eu vou ser diretor tal, então o meu grupo vai votar a favor. Chega! Cansou, faliu. Olha o Flamengo. O meu melhor, para mim, o melhor, não o Palmeiras, para mim o Flamengo é o melhor método de trabalho hoje. Apesar das grandes despesas que o Flamengo tem, é o melhor. O Flamengo é a ser seguido hoje, poxa. Agora você continua com empréstimos bancários. Você deve ir para banco, você está quebrado, meu querido. Mas você aprende isso com 12 anos de idade. Você deveu para banco, você quebrou. Então São Paulo está quebrado.
1: A gente está falando aqui com o conselheiro vitalício Carlos Henrique Sadi, na Bandeirantes, no Concentração, falando de motivação, base do pedido de impeachment do Harry Macis. A gente falou aqui de questões administrativas, financeiras, também de políticas. O senhor tem documentação que comprove essas acusações?
2: A gestão temerária é o seguinte, O que você fez pelo São Paulo? O que você ajustou pelo São Paulo, Macis, até agora? Ele deixou os conselheiros, ele sonegou a informação, ele deixou o futebol largado na mão do Rui Costa. O que o Rui Costa fez pelo São Paulo? Essas contratações, eu não estou falando que tem problemas financeiros ou não, longe de mim, eu sou advogado, nunca seria leviano esse ponto, mas umas contratações inócuas, umas renovações de contratos inócuas, que não leva o São Paulo a lugar nenhum. Quando vocês venderam os jogadores do São Paulo a preço de banana da base, hoje qualquer jogador na europeu, qualquer porcaria lá é vendido por 100. Olha o Palmeiras, tem um moleque lá que eles querem comprar por 162 milhões. Você vendeu jogador do São Paulo por 30, 40 milhões. Para quê? Para cobrir o jantar, é isso?
1: A gente questionou aqui, inclusive,
2: Você deixou dirigentes lá que faziam parte de uma administração que foi caçada. Isso não é gestão temerária?
1: A gente questionou, inclusive, aqui no Esporte em Debate na sexta-feira, com ontem, essa renovação do Cedric, inclusive.
2: Então, o Cedric é um cara que ele não consegue... Ele não amarra a chuteira de qualquer jogador da Europa. Você imagina? Eu tava conversando em Intramuros. Você imagina o Cedric chegando em casa...

0: falando com a mulher dele, poxa, conseguimos renovar com esses otários mais 2 anos. É o mínimo que o cara vai falar. Você me desculpa, se eu tô com a minha mulher, eu falo, ó, consegui mais 2 anos de contrato com esses trouxas aí.
1: Ô, seu Carlos, deixa eu fazer um questionamento para o senhor. Eu acho que o senhor vai concordar que esse modelo de clube associativo, ele está atrasado. É, e o Outen falou para a gente na sexta-feira que se não mudar o modelo do São Paulo atual, São Paulo nunca mais vai nem sequer se aproximar de Palmeiras e de Flamengo. Eu também concordo, acho que esse modelo de clube associativo está ultrapassado, sobretudo para um clube que deve um bi, sobretudo para um clube que tem aí várias questões extra-campo, bastidores políticos, etc. e tal. O Outen, ele é a favor da reformulação do estatuto. E segundo ele, o Harry Massi Júnior, não. E boa parte do conselho também não. Por que não? Por que tem medo de perder a tal, entre essas, boquinha que a gente costuma falar?
0: É, porque o Massi, com todo o discurso dele, que para mim é uma falácia, ele é candidato. Então não adianta vir com essa conversinha, ah, não sou candidato, eu não vi, eu não estou sabendo de nada. Mas no Pacaembu, para receber a Copa de São Paulo, ele estava lá. Então ele era presente, é isso. Ele é presente nos festejos, nas festas. Agora, para você saber das coisas que aconteciam no São Paulo, você não sabia? Ele era membro do Conselho de Administração. Só isso já é, embasa o pedido de impeachment, você concorda?
1: Sim. No mínimo. Pelo estatuto, sim, né?
0: Claro, no mínimo. Agora, eu não sei, eu não vi, eu não estou nem aí. Quer dizer, o São Paulo é uma micro... Querido, o São Paulo é uma microcélula do governo federal. Não tem solução. O São Paulo está arcaico. O São Paulo é uma Coreia do Norte. Ele está pegando agora no pé da menina, da Amanda Nunes, que foi a responsável pelo impeachment do Júlio, na questão do PCD. Sim. Olha o nível que o São Paulo chegou.
1: Que inclusive...
0: Você está discutindo coisa rasa, coisa pequena. Não, você fala que você não pode usar a marca do São Paulo, você notificou todos os caras independentes, segmentados, que você não pode usar a marca do São Paulo. E a Dragões, e a Independente? Como é que fica?
2: O senhor acha que não tem solução, seu Carlos?
0: Eu acho que esse modelo arcaico do São Paulo, com essa política nossa, não tem solução. Sabe por quê? Porque você... o modo operante, o modo de eleição do São Paulo, ele está obsoleto. Entendeu? Então você... É coronelismo, né? Tipo no 1930. Coronelismo. É cabreço, querida. Você vota de acordo com o que a liderança manda. E quem é essa liderança? Qual é o cabedal ideológico que tem essa liderança do São Paulo hoje? Me fala um cara que você fala, esse tem ressonância ideológica, esse tem ressonância no São Paulo, tirando o poder econômico e o poder financeiro.
1: Não há. Não há. Ô, seu Carlos, eu acho que essa aqui é uma das entrevistas mais transparentes que um conselheiro poderia ter dado, tá? E assim, eu acho que o torcedor São Paulino que está ouvindo o senhor, ele está assustado, porque a gente sabe absolutamente tudo que chega até a mídia, do que acontece, protocolo, entrevistas, é o presidente isso, o outro é empichado e tal. Mas tudo isso que o senhor está falando, eu só queria poder entender uma questão. O senhor acha que dentro do conselho do São Paulo, que o conselho tem um papel importante no modelo de clube associativo, gostem ou não, o conselho ele é importante. Dentro do Conselho do São Paulo hoje, há mais gente interessada na reforma do estatuto ou que permaneça essa zona que está o clube?
0: Sinceramente, é uma pergunta que eu não posso te responder. Sabe por quê? Porque não dá para entrar na cabeça desses caras, velho, sinceramente. Eu não sou a favor da SAF. Porque se vocês são jornalistas, eu acompanho vocês diariamente, inclusive... os programas da televisão, eu acompanho. O Marco Aurélio é meu irmão, adoro vocês. Só que me fala uma SAF que deu certo no Brasil. A SAF é composta por oportunistas, tá certo? São grupos de investidores que, por preços módicos, eles querem se apossar dessas instituições. A mando de governança, compliance, eficiência administrativa, entendeu? Eu acho que eu acho que o Flamengo é um divisor de águas. Você pode profissionalizar sem fazer SAF. Você não precisa fazer SAF. Olha o Botafogo. O Botafogo está caindo aos pedaços, poxa. Então, eu acho que tem que tirar esses abutres, entendeu? Porque a situação financeira está ruim. Mas você não pode ter esses caras aí para assambarcar num momento difícil e com dificuldade que nós passamos, pegar uma instituição igual São Paulo, de 150 anos, 100 anos, que a gente vai fazer agora em 30, e você tentar a preço de banana. Eu acho que não é correto isso. A gente tem homens, a gente tem gente capaz, competente. Por exemplo, vocês colocaram lá o Dauro e o Flávio Marques. Por que não deu certo? Responde para mim, por que que não deu certo esses dois sujeitos lá dentro? Porque os caras são sérios, pô. Os caras não aceitam picaretagem.
1: É, o Flávio Marques é um sujeito muito sério. Inclusive, é um ouvinte nosso, veio aqui no estúdio uma vez. Então, aí que tá, né? É um sujeito sério, é um sujeito que tem um monte de além do know-how, ele tem embasamento, tem os números, tem acesso às coisas, mas as pessoas não querem esse cara trabalhando. Por quê? Porque realmente não vai compactuar com um monte de coisa equivocada que acontece
2: dentro,
1: né? Vai
2: furar o sistema,
1: né?
2: Que é. Hoje existe, né?
1: Eles não querem a mudança, porque muita mudança. Gente tem regalia e benefício. Se mudar Sim. O estatuto, mudar o formato aí, muita gente vai perder a boquinha. Vamos falar português claro aqui, né, seu Carlos?
0: Capelani. Nada lá, vou ser sincero para você, eu para mim tanto faz, já estou com 70 anos de idade, para mim é independente, indiferente para mim qualquer coisa. Essa caça às bruxas que eles estão fazendo. É, a política Casares é a mesma. Caça às bruxas, eles estão revivendo as caças, a caça às bruxas. Tiraram o Newton, tiraram o Otem por caça às bruxas, porque você não pode, o artigo 5º da Constituição que reserva o direito de liberdade de expressão. E você foi. E isso aí não aconteceu no São Paulo. Inclusive, agora ele está ressuscitando isso, esse moço, esse senhor aí. Quer dizer, o São Paulo está sequestrado. Não tem solução. Escuta o que eu estou falando. Ou você muda radicalmente e corta as benéficas. Meu, se você quiser me cortar como vitalício, beleza, pode me cortar. Eu peço exoneração segunda-feira. O bem da instituição, não tem problema nenhum. Eu não preciso, sou independente, eu não preciso do São Paulo. O São Paulo que precisa de mim. Eu não preciso de São Paulo.
2: Seu Carlos, o senhor já tem o apoio declarado de outros conselheiros?
0: Ah, tem esse pessoal do Nova Força que está reunindo, Nova Era, são jovens. Eu acho que o São Paulo precisa de renovação e esses caras são o futuro do São Paulo. Temos esse apoio dessa gente, sim. O Sadi é um cara obsoleto. Não precisa do Sadi. Eu preciso desses caras, Nova Era, Nova Força, Caio Forjais, Flávio Marques, esses meninos que estão nos apoiando. Esses caras são o futuro do São Paulo. Que futuro um Carlos Sadi pode dar para o São Paulo, querida, com 70 anos de idade?
2: E como é que está o clima entre os conselheiros mesmo, com esse cenário político todo?
0: O clima é o seguinte, eu preciso saber até que ponto você vai cortar minhas benesses.
1: Então, mas aí que tá que eu queria poder entender. Ó, nós já entrevistamos aqui vários conselheiros e todos Sim. Os conselheiros que conversaram com a gente, o Metz, Flávio Marques, agora pela primeira vez ouvindo o Sadi, vocês parecem ser muito razoáveis, ser muito transparentes com as ideias. Me parece, então, já que vocês têm esse poder firme nas palavras, essa condução, essa oratória em prol do São Paulo, mas me parece que o conselho, a maior parte, vocês são minoria. Vocês são minoria no conselho, então por mais que vocês gritem, esbravejem, falem publicamente, parece que não vai mudar a rota, né?
0: Mas eu acho que hoje está mudando, viu?
1: Está mudando?
0: Tá, porque inclusive você há de convir comigo que a partir de outubro eu acho que as eleições vão mudar. Aquele cabreço antigo do MSP, capitaneado pelo Dedé, por exemplo, não vai existir mais. Eu acho que o sócio vai se conscientizar que ele não pode mais votar no cabreço, que ele não pode mais votar na cola. Ele tem que começar a olhar o currículo e a meritocracia de cada um. E eu acho que realmente depois dessa mídia segmentada, a mídia, vocês, a mídia maior, a mídia, essa mídia que está batendo nos caras, eu acho que agora, eu acho, eu tenho essa esperança. Para mim é a última esperança, essa eleição.
2: Então ainda ainda pode mudar.
0: Eu acho
2: o senhor disse há pouco que não tem solução, mas ainda pode mudar.
0: Mas, querido, o sócio precisa parar de ser cúmplice e votar um pouco mais ideologicamente, você concorda?
2: Sim. Não pode ser passivo, né?
0: Claro.
2: Conivente.
0: Sabe por quê? Porque essa prática de coronelismo precisa acabar.
1: O senhor Sadi...
0: Você precisa acabar com o ingresso, você precisa acabar com o estacionamento,
1: isso.
0: Você precisa acabar com shows, você precisa acabar com benesses.
1: Eu ia falar justamente sobre isso. Eu até perguntei pro Outen Ares de Abreu Júnior na última sexta-feira aqui no programa como é que funcionava. A gente sabe que todos os clubes, esse modelo de clube associativo, os conselheiros recebem aí ingressos para show, ingressos para isso, ingressos para jogos e tal. Isso aí acaba fazendo parte. O senhor quer. A gente teve aí a farra do ingresso, a farra dos camarotes. Como é que o senhor interpretou esse tipo de coisa, né? Porque não está todo mundo no mesmo balaio, mas ficou feio para a instituição, né?
0: Mas eu vou te responder na prática. O nosso grupo, por exemplo, a gente foi beneficiado por ingressos nesse show desse weekend. Nós devolvemos.
1: Devolveram.
0: Nós não aceitamos. O nosso Força São Paulo não aceitou esses ingressos, entendeu?
1: Tá bom.
0: Sabe por quê? Porque você impede a minha liberdade de expressão. A partir do momento que eu aceito, eu sou conivente.
1: Sim.
0: Então, a gente não aceitou. A gente recusou esses ingressos, entendeu?
1: Mas aí volta a parar na mão de alguma outra pessoa aí que tá, né? Vocês não aceitaram, mas depois vai parar na mão de outras, né? Aí é duro.
0: É isso que eu tô te falando pra você. Tá viciado o processo.
1: É, porque no ano retrasado, eu lembro muito bem, acho que foi uma matéria do UOL, que fez um show do Coldplay, vários conselheiros que têm os acessos aos ingressos, né, pelo estatuto, cada um recebe, sei lá,
2: uma cota,
1: e aí pegaram esses ingressos e revenderam, quer dizer, os caras embolsam a grana, não vai pro cofre do clube, e aí a gente percebe o porquê do atual momento do São Paulo. O seu Sadi, só queria entrar numa outra questão que o senhor citou, e o senhor tocou num ponto fundamental que eu falo toda vez aqui, toda vez eu faço questão de falar. O São Paulo, né, nessa forma antidemocrática, ditadora de conduzir, pediu para que a mídia segmentada e tal não usasse mais o símbolo do São Paulo, etc e tal. Mas a Dragões, a Independente, tudo isso aí pode. O senhor concorda que hoje há uma relação muito forte, comercialmente falando, entre as organizadas e o clube? E olha só que curioso, as organizadas estão ricas e o São Paulo cada vez mais pobre. Não é controverso isso?
0: Eu não posso falar muito porque eu não quero ser caçado e penalizado por isso, mas tem determinadas pessoas na torcida uniformizada que o Fernando Haddad, para mim, é um coitado. Eles deviam ser ministro da Fazenda, porque os caras são um fenômeno. Os caras conseguiram o patrimônio ao longo de uma pandemia de 2019 para cá, que você não viu isso no governo federal. Te respondi?
1: Sim, tá respondido. Eu entendi bem o ponto que o senhor quer chegar.
2: Seu Carlos, se o impeachment não avançar, qual que vai ser a sua postura daqui para frente?
0: Deixa eu te falar, eu não entrei, eu entrei com uma representação
2: do
0: impeachment. Mas a partir do momento que a celeridade da votação do ontem me causou espécie e estranhamento, porque foi uma rapidez absurda.
2: Sim.
0: Agora, por que a minha representação está parada com o relator? E até hoje não deram andamento. Eu vou falar de antemão para vocês. Depois vocês me cobram. Ela vai ser arquivada. Escreve o que eu estou te falando, ela vai ser arquivada. Mas o pedido de impeachment a gente já elaborou. Ficamos 30 dias elaborando esse pedido de impeachment. E eu vou tentar seguir em frente. Porque eu não concordo com esse tipo de coisa. O status quo, para mim, está completamente errado. Eu sou São Paulo, eu sou idealista. Eu fui vice-presidente social do São Paulo e a minha biografia é imaculada, não tem? Você pode olhar, você acha que os caras não olharam minha biografia? Para eu estar falando desse jeito que eu estou falando? Eu não temo nada, sabe por quê? Porque eu não tenho rabo preso.
2: E quem seria um nome para uma boa gestão no São Paulo que pensasse principalmente no clube, dentro de campo, e que separasse o futebol e o social?
0: Eu vou ser sincero para vocês. Eu acho que o único cara que pode trabalhar pelo São Paulo é jovem, independente, um empresário renomado, tem capacidade de gestão, de administração, Vinícius Pinotti. Não sou do grupo dele, gosto dele, acho que é um jovem promissor. Eu acho que é um cara que pode nos salvar. Só ele querer ou poder, eu não sei, o problema institucional dele, a nível de empresa da família, isso, coisas pessoais dele, eu não posso entrar em detalhes porque eu não conheço. Eu conheço bem ele, é um amigo pessoal, gosto muito dele, um cara muito correto, muito honesto, São Paulino, jovem, independente, não precisa do São Paulo, e o São Paulo precisa dele. O único nome hoje que pode salvar o São Paulo chama-se Vinícius Pinotti. Agora... O resto, para mim, é inócuo, balela, é conversa fiada, é água. Sem cor, sem inodoro, sem sabor, sem nada.
1: Ô, seu Sadi, nós entrevistamos o Pinotti também recentemente, até que prova o contrário, e acho que não vou provar, não é safado, vagabundo, é jovem, tem boas ideias, aparentemente, porém, aí eu faço um questionamento para o senhor. Ele foi o consultor do presidente Júlio Casares durante mais de 5 anos, né?
0: Sim, ele foi um consultor, ele estava conosco na oposição, ele foi para o Júlio Casares porque ele acreditou num projeto. Não estou defendendo ele, não sou nem do grupo dele, mas eu sou um cara correto. Ele foi com boas intenções tentar fazer, tentar modificar, não conseguiu, não deixaram. Não
1: Entendi.
0: Deixaram o Vinícius fazer o que ele queria, ele é um empresário, porra, você não ouve um empresário desse porte? Porra, o cara é sócio de uma das maiores empresas do Brasil, porra, e você não ouve? Por quê? Porque ele era próximo ao Paulo, né? Eu vou ratificar, eu não sou do grupo dele. Eu não estou aqui para fazer campanha para ele. Estou sendo justo.
1: Não, eu concordo contigo. Deixa eu te fazer uma pergunta também, seu Sadi. A gente não queria, obviamente, alongar, tomar tanto tempo do senhor, mas é uma entrevista que está sendo muito transparente e, obviamente, que vai repercutir muito.
0: Transparente diferente do que foi pregado durante 5 anos,
1: tá,
0: né?
1: Claro. Mas eu sou um crítico da gestão Casares desde que ele começou, que, inclusive... Alô, Júlio Casares. O senhor deu entrevista para nós quando era candidato à presidência e nós questionamos. O senhor é favorável à reeleição? Claro que não! São Paulo tem que ser democrático e tal. Bastou o primeiro ano do primeiro mandato para já não só buscar a reeleição, como foi uma aclamação. Isso para qualquer clube de futebol, independentemente do segmento, se é na bola ou não é, é antidemocrático. Você tem que ter oposição. Independentemente se ela é fraca ou forte, tem que ter. E o São Paulo, ditador do jeito que vem sendo conduzido, não teve esse coronelismo que falou muito bem o Sadi por aqui.
0: Capelanes, eu vou falar uma coisa para você, desculpa.
1: Imagina, fique à vontade.
0: Não está nem no foco, mas eu sou descendente de oriental. E a gente tem 5 mil anos de tradição. Nós temos um ditado que fala o seguinte, e que dá para esclarecer bastante o que você quer dizer. Dá para aquele que teve e não dá para aquele que nunca teve, entendeu?
1: Perfeito, concordo 100%. Agora, o meu último questionamento aqui é o seguinte: olha só a zona, que já tem zona que é mais organizada do que essa coisa escatológica que virou São Paulo. Aquele tradicional áudio vazado, nós colocamos mais de 40 minutos aqui daquele áudio vazado da conversa do tal Douglas Schwartzmann, né? Que fez um mal danado pro São Paulo desde 2015, quando era diretor de comunicação. Olha só que mamata que é o São Paulo. O cara era diretor de comunicação, diretor de marketing do São Paulo em 15. Aí depois, 10 anos depois, ele tá mandando na base de Cotia. Com qual qualificação, né? Com qual transparência de trabalho que nunca houve? Aí olha só, o áudio, eu ganhei, você ganhou, nós ganhamos. Esse é o mesmo sujeito que, mesmo depois de uma prova, batom na cueca, o cara teve poder de voto em várias situações, como conselheiro do São Paulo. Não tá errado isso. Esse cara, em hipótese alguma, poderia votar em alguma coisa. Nem para aprovar o orçamento da festa junina desse ano, pô.
0: Antes dessa sua assertiva, como é que um cara que teve problema com o Jack, que eles falam no São Paulo, um negócio de Jax, da Under Armour, como é que o cara pode votar o comando?
1: Não pode.
0: Então,
1: não,
0: pronto,
1: não deveria, né?
0: Não tem muito o que falar, entendeu? Qual é a motivação que fez o Júlio Casares levar esse sujeito a diretor de Cotia, que é o fulcro, que é a alma do São Paulo, que é o futuro do São Paulo? Porque o São Paulo tem o objetivo, né? Tá me faltando palavra, que é vender jogadores, né? É arcaico esse negócio. Quer dizer, para você sanar dívida, você tem que vender jogadores. Isso aí é fora, porque você trata com material humano. Eu fiquei 12 anos na base, querido. 12 anos na base. Modéstia à parte, essa geração de Lucas, Oscar, Casimiro. Pergunta para esses caras quem foi o Sadi. Eu revelei todos esses caras. Fizemos dinheiro para o São Paulo, mas faliu. Não é assim que você administra uma empresa, poxa. Por isso que eu quero o Vinícius Pinotti, porque o Vinícius Pinotti é um empresário. Ele sabe que não é assim, porque você trata com material humano. Como é que você sabe que cada geração, você vai, por exemplo, você precisa vender hoje 200 milhões no orçamento. Aonde você vai arrumar 200 milhões de jogadores? Você acha que a Europa é trouxa? Você acha que o europeu é idiota? Você assistiu Bayern e PSG. Por esse jogo... Comprova o que eu estou falando. Você acha que esses caras são idiotas? Você acha que esses caras estão comprando o lixo bugiganga? Não compra mais bugiganga. O Brasil acha que, vamos vender. Não vende mais para a Europa, naquela época da Itália, época da Espanha. Acabou isso aí. Os caras estão pensando dois, três moleques, 16, 17, 18 anos. O Brasil não produz mais como produzia antigamente. Então, está falida esse tipo de administração, esse tipo de recurso. Você precisa procurar outros recursos, você precisa se profissionalizar. O sujeito vai ser diretor de futebol hoje, chega em dezembro, senta aqui, meu irmão, o que você fez? Não dá certo, tchau, até logo, demissão. Para com um amiguinho de partido, diretor disso, diretor, para com isso. Esse sistema amador acabou, querido. Olha o Corinthians, olha o São Paulo, olha o Santos, cara. Vocês estão quebrando o futebol brasileiro. Você acha que agora na Copa do Mundo, o que vai ser do Brasil?
1: Eu acho que vai passar vergonha.
0: Claro que vai passar vergonha, porque não tem reposição.
2: É um castelo de cartas, né, seu
0: claro.
2: Carlos? Castelo de cartas.
0: Olha, eu vou falar para você. Você pode enganar algumas pessoas todo o tempo, querida. Todas as pessoas há algum tempo. Mas você não pode enganar todas as pessoas todo
2: o tempo.
0: O tempo
2: todo,
1: Bom, eu não tenho mais questionamentos, eu só tenho aqui a lamentar. Primeiro, agradecer o Carlos Henrique Sadi, foi a primeira vez que tive o privilégio de conversar no ar também, para que
2: sim,
1: a gente pudesse entender mais o momento do São Paulo. Mas é uma pena, né? Porque as pessoas que têm força na palavra, é assim, você tem o Flávio Marques, nós temos o Sadi, nós temos o Mendes, falou com a gente recentemente, entre outros, mas parece que uma esmagadora maioria não quer reforma de estatuto, quer continuar fazendo com que o São Paulo seja essa capitania hereditária, que nem o Prédio
2: capitania
1: brinca.
2: Capitania hereditária.
1: Exato. E o São Paulo vai continuar se afundando. Então,
2: e não pensa, não pensa no clube, no torcedor, no sócio que está ali.
1: Dane-se.
2: E na história que tem o São Paulo, mundialmente, enquanto futebol e até no social, né? A tradição que tem para o sócio que frequenta ali o Clube do São Paulo, enfim, é muito triste.
1: A frase que resume essa entrevista é: o São Paulo está sequestrado desde 2019.
2: É,
1: infelizmente, o mesmo modelo continua com pessoas diferentes, mas com a mesma mentalidade. Enquanto não mudar, o São Paulo continua sequestrado na mão dessas pessoas.
2: Um
1: basicamente
2: cárcere
1: isso,
2: privado,
1: né?
2: É
1: isso, né, seu Sadi?
0: É o que eu falei, o São Paulo está sequestrado e aqui a jornalista falou, triste, essa é a palavra, triste.
1: É isso aí, não tenho mais questionamento, só lamentar e agradecer demais o Carlos Henrique Sadi. Ô, seu Sadi, eu espero que a gente volte a se falar, que o senhor é um sujeito extremamente transparente e foi um privilégio ter batido esse papo com o senhor, viu? Um abraço, tudo de bom.
0: Foi tudo meu, uma honra e muito agradecido pela deferência.
2: Então, aqui no apito final, a gente reproduziu os trechos da entrevista com o conselheiro vitalício do São Paulo, o Carlos Sadi, concedeu a entrevista para o João Capelanes e para mim no último domingo aqui na Bandeirantes. Esse é o apito final agora, 10h48. Vamos girar aqui os clubes, né? Trazer as notícias do Corinthians, do Palmeiras, para você ouvinte que está com a gente no apito final. Vou chamar o Luiz Fabiani com as informações do Corinthians, que tem clássico no domingo com o São Paulo, né, Fabiani?
3: Alô, Ana Martins, um abraço para você e para todo mundo que acompanha o apito final aqui na Rádio Bandeirantes. Dia de folga hoje, maior tranquilidade aos jogadores do Corinthians, focados, é claro, no jogo contra o São Paulo no final de semana. Mais uma rodada válida pelo Campeonato Brasileiro, torneio no qual o Timão ocupa a zona do rebaixamento e tenta vencer um adversário num clássico, não só para ganhar ainda mais moral aos comandados do técnico Fernando Diniz, como também deixar essa parte incômoda na tabela do Campeonato Brasileiro. O Timão vem de um empate sofrido, mas essencial na Libertadores da América diante do Santa Fé. O técnico Fernando Diniz, em entrevista coletiva logo após o jogo, admitiu que o Timão não merecia perder e, claro, que ressaltou o gol salvador de Gustavo Henrique aos 47 minutos do segundo tempo.
4: Eu acho que é a combinação das duas coisas. Você vê que hoje a gente fez uma jogada lá com todo mundo na área para tentar distrair a marcação logo no primeiro escanteio que teve. Mas tem muito mérito do Gustavo. Ele é um jogador que que não é que ele tem só altura, tem muitos jogadores até mais altos que ele, que não consegue ter o desempenho que ele tem. Ele faz gol porque ele tem carisma para fazer o gol, ele vai acreditando, ele tem técnica de cabeceio, e é um jogador que tá fazendo muita coisa pelo Corinthians desde quando ele chegou. E não foi uma bola parada. Naquele momento a gente rearrumou o time para poder ficar com mais posse no ataque. A gente sabia que ia acabar saindo, tendo chance de ser gol de cruzamento, porque eles baixaram muita gente, e o Pedro Raul e o Gustavo ficaram ali na área, e a gente teve o gol e teve outras chances que a gente podia ter marcado. Então a gente não merecia de forma alguma sair com o resultado de derrota hoje.
3: Diniz também projetou o clássico contra o São Paulo no final de semana num cenário em que Roger Machado, treinador do adversário, está bastante pressionado, nem tanto pelos resultados, mas sim por uma insatisfação ainda maior dos torcedores são paulinos com a atual gestão. Diniz projetou a provável escalação do Corinthians para o confronto e, claro, que traçou expectativas para o duelo na casa do Timão.
4: Esse jogo para nós é um jogo extremamente importante, e todo mundo sabe, pela questão de ser um clássico, como você disse, e principalmente pela situação que a gente está na tabela. Então a gente vai procurar recuperar bem os jogadores agora e colocar o que a gente tiver de melhor para a partida no domingo.
3: Para o duelo, o Corinthians não contará com a presença do volante André, que cumprirá o segundo jogo de suspensão pelo Superior Tribunal de Justiça Desportiva. Assim, a tendência é que Alan ou Dieguinho iniciem entre os titulares, de um provável Corinthians com Hugo Souza, Mateuzinho, Gabriel Paulista, Gustavo Henrique e Bidu, Raniel acompanhado provavelmente do Alan, com Bidon e Rodrigo Garros, os dois meias, ataque de Jesse Lingard e Yuri Alberto. Remotas as chances que Memphis Depay conste entre os relacionados, tendência que ele retorne na próxima quinta-feira no jogo contra o Barra.
2: Fabiane, obrigada pelas informações do Corinthians, que joga pelo Campeonato Brasileiro, clássico em casa contra o São Paulo. Agora tem as informações do Palmeiras com Bruno Migliozzi.
5: Oi, Ana, tudo bem? Abraço para você e pro amigo ligado aqui na Rádio Bandeirantes durante o apito final. Chegando então com as informações do Palmeiras, hein, que teve uma sequência aí de 2 dias de folgas. Tá descansado o elenco do técnico Abel Ferreira, de olho em uma sequência dura aí de Campeonato Brasileiro e Copa do Brasil neste meio de semana. O Verdão vai a campo no domingo contra a equipe do Remo no Mangueirão, norte do nosso país. Depois vai ao sul enfrentar a equipe do Jacuipense, que é da Bahia, do Nordeste, mas vendeu o mando de campo para o Estádio do Café em Londrina. Então, por conta disso, o Palmeiras vai ter aí uma longa viagem, né? Já vem de viagem porque jogou em Lima neste meio de semana e venceu pela Copa Libertadores. O Abel, por conta disso, deu 2 folgas ao elenco. Os jogadores não trabalharam hoje e também ficaram em casa na tarde de ontem, não foram à academia de futebol, com algumas exceções de departamento médico que a gente já vai destrinchar. Mas para falar um pouquinho e colocar um pouquinho da opinião do técnico Abel Ferreira em cima disso, do calendário apertadíssimo do Palmeiras, nada melhor do que ouvir o próprio. Abel Ferreira fala na Rádio Bandeirantes.
6: Será que nós estamos a proteger o verdadeiro produto, o verdadeiro protagonista, que é os jogadores? Será que esta quantidade de lesões que temos não é pelo abuso e exploração da quantidade de jogos que eles têm que fazer? Será que os jogadores que estão com expectativa de ir disputar uma Copa do Mundo não tem algum receio de se poder lesionar? Será que quem organiza as competições pensa nisso? Eu não peço para nos dar uma semana para preparar um jogo. Eu, desde que cheguei ao Brasil, desde 2020, falo sempre da mesma coisa. No mínimo, 3 dias e jogar ao quarto. O Palmeiras, e desafio aqui vocês que são da mídia, olhar para os calendários do Palmeiras e das outras equipas, porque quem ganha o calendário ganha o Brasileirão. Quem ganha no calendário ganha o Brasileirão.
5: E só para destacar, viu, Ana, que nesta quinta-feira o Vitor Roque esteve na academia de futebol para fazer um trabalho de recuperação, um tratamento. Começou aí as suas atividades junto ao departamento médico depois da cirurgia bem sucedida no tornozelo esquerdo na última sexta-feira. Ele passou por procedimento por conta daquela lesão que ele teve contra o Jacuipense no jogo no Allianz Parque, né? No estádio do Palmeiras, acabou sentindo uma lesão, mas já iniciou o tratamento com o departamento médico sem pressa. Vai ser um tratamento conservador, cuidadoso, para que ele volte aí nos 30 Helsinki depois da Copa do Mundo. Este é o prazo para o retorno do Vitor Roque, que segue, é claro, com uma ausência na equipe do Palmeiras neste domingo. Pode ter aí, quem sabe, o Paulinho ganhando mais minutos. Vem de duas participações de pouco tempo, dá pra dizer? Quem sabe no norte do país, no Pará, o Paulinho não tem a oportunidade de jogar um pouquinho mais pelo Campeonato Brasileiro. A partir das 16h, é claro, com transmissão da Rádio Bandeirantes, Ana.
2: Obrigada, viu, Bruno? Bruno Migliozzi, que trouxe as notícias do Palmeiras. Boa notícia em relação ao Vitor Roque, que teve aquela lesão triste no jogo da Copa do Brasil com a Jacuipense, né? E agora está se recuperando, vai fazer esse tratamento conservador, como trouxe e destacou muito bem o Migliozzi. É o seguinte, agora faltando 10h, teve uma paralisação, um cancelamento do jogo da Libertadores lá em Medellín com o Flamengo. Quem traz as informações e também uma goleada na Sul-Americana é o nosso Lucas Bueno no plantão esportivo, né, Lucas?
7: Vamos lá, Ana, trazendo todas as informações, independente Medellín e Flamengo. O que aconteceu? Antes do início da partida, os torcedores ali organizados de Independente Medellín fizeram alguns protestos contra a Conmebol, contra o próprio clube, o presidente atual do Independente Medellín e principalmente aos jogadores. Esses protestos acabaram até incendiando a mochila de um dos cinegrafistas da televisão ESPN, que acabou sendo afetado ali por esse foguetório que teve pré-jogo. Por conta disso, o jogo havia sido paralisado e só voltaria quando os atletas tivessem condições seguras para estar em campo. O protocolo da Conmebol é de que até 45 minutos para isso acontecer. O Jorginho, volante do Flamengo, até chegou em determinado momento postar uma foto nos seus stories ali do Instagram, falando que estavam todos bem, aguardando o início do jogo. Há pouco tempo atrás, cerca de 15, 20 minutinhos, foi de fato confirmado que o jogo estaria cancelado. Primeiro eles retiraram todos os jogadores do campo, depois retiraram toda a torcida e teriam 45 minutos para ver se teria condições de jogar sem a torcida, mas não há condições para jogar. Com isso, o jogo foi cancelado. Ainda não tem uma nova data para ser realizado esse jogo, mas quando tiver uma nova data, a gente vai trazendo tudo aqui na programação esportiva da Rádio Bandeirantes. E passando rapidamente pelo placar da Libertadores, desta quarta rodada de Libertadores, começamos às 7 horas da noite com Platense e Peñarol, jogo que terminou em 1-1. O Mirassol tem se destacado muito nessa Libertadores, conseguiu mais uma vitória, 2-0 para cima da LDU, gols de Lucas Oliveira e Reinaldo. O Reinaldo fez um gol de pênalti e depois o gol homenageou a sua mãe, que acabou falecendo nos últimos dias, fez uma linda homenagem ali para sua mãe. O jogo entre Coquimbo Unido e Universitário. O Universitário começou ganhando pelo placar de 1-0. Coquimbo Unido virou para 2-1. Vadala marcou os dois gols. Independente Medellín e Flamengo, como já falamos, foi cancelado. Júnior Barranquilla e Cerro Porteño acontece daqui 3 minutinhos às 11 horas da noite. Na Sul-Americana, o São Paulo, na voz de Roger Assis, empatou pelo placar de 0-0 com o O'Higgins do Chile. Segue como líder do grupo, mas tanto o O'Higgins quanto o Milionários com 7 pontos. E agora a gente fala do Milionários, time que fez 4-2 em cima do Boston River, destaque para Leonardo Castro, atacante que fez 2 gols. E o jogo surpresa dessa rodada é Bragantino e Blooming, porque o Bragantino vai ganhando por 6-0 da equipe do Blooming. Rodriguinho fez 2 gols, o Sacha fez gol, o Gustavinho, Gustavo Marques, além do atacante Fernando também indo às redes. Só para finalizar, na Sul-Americana, outro jogo acontecendo, River Plate e Carabobo, esse jogo que é do grupo do Bragantino. Tanto o River Plate quanto o Carabobo estão à frente do Bragantino. O Bragantino está 1 pontinho do Carabobo e o River Plate vai ganhando pelo placar de 1-0 do Carabobo, gol de Maxi Mesana.
2: Obrigada, viu? Lucas Bueno trouxe todas as informações, sempre um prazer estar junto com você na nossa jornada esportiva, viu, Lucas? Inclusive os nossos ouvintes estavam questionando aí sobre esse jogo do Flamengo.
7: Exatamente, Ana, muito obrigado, sempre um prazer estar na jornada com você.
2: Obrigada, viu? E obrigado aos nossos ouvintes que nos ajudam a fazer aqui o apito final. O Vivaldo, inclusive, traz a informação aqui para quem está em São Paulo. Paulista feminino em andamento, Corinthians 1 e São Paulo 2. Obrigada a todo mundo aqui, Matos Filho, o Vivaldo, todo mundo que participou do apito final aqui, todos os nossos ouvintes. Um beijo para cada um que participou também aqui no WhatsApp. E atenção, São Paulo, vem aí a nova frequência da Bandeirantes no seu dial a partir do dia 15 de maio. 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Obrigada a todo mundo que participou com a gente da nossa jornada esportiva. Hoje trouxe O'Higgins e São Paulo pela Sul-Americana. Rodada 4 ficou em 0-0. E na nossa transmissão, o timaço da Bandeirantes. Na equipe técnica, hoje comigo na mesa de som, Rafael Palmeira. Na central técnica, o comando de Kayame Martins e Beto Rebeck. No switcher, Alexandre Marques. No digital, Alessandro Awad. A gente volta a se encontrar no sábado, no Concentração. Eu, Ana Martins, e o Lucas Bueno comigo. Um beijo pra você, boa noite.
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1: Antenados. Olá, está no ar o Antenados aqui pela Rede Bandeirantes de Rádio, pelo aplicativo Bandplay e também radiobandeirantes.com.br. Eu sou o Danilo Gobato e recebo hoje no programa a atriz Clarice Nisquier, que está em cartaz em São Paulo, no Teatro Vivo, com o espetáculo A Esperança na Caixa de Chicletes Ping Pong. Texto indicado ao prêmio de melhor dramaturgia em 2022 pela APCA, é um cordel lírico pop escrito e interpretado por Clarice, que inspirada nas músicas e letras do compositor Zé Cabaleiro, responde ao filho porque nunca desejou morar em outro país e como, com a ajuda da MPB, criou um sentido de vida ético-estético que a enraizou definitivamente na cultura popular brasileira. Tem ainda um bate-papo com Ronaldo Ciambroni, Rogério Fabiano e Márcio Lousada, que chegam ao palco do Teatro Itália com Romeu e Romeu. Inspirada em Romeu e Julieta, a adaptação de Ciambroni mantém o amor como temática principal e destaca as dificuldades do cotidiano do casal Romeu e Zinho, os ciúmes, os dilemas domésticos e certamente o preconceito. Lembrando que você pode interagir conosco pelas redes sociais em @DaniloGobato.
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1: Muito bem, conforme anunciamos, estamos recebendo hoje nos estúdios da Rádio Bandeirantes em São Paulo, ela, Clarice Nisquier. Tudo bem, Clarice? Como você está?
2: Tudo bem, querido. Eu adoro vir aqui conversar com vocês, ouvintes.
1: Não, e você sempre com novidades, não é? Peças rodando. Bom, uma de enorme sucesso já, 14, 15 anos?
2: 20 anos.
1: 20 anos, Alma Imoral?
2: É, 20 anos. A gente estreou em 2006.
1: Uau, que sucesso. E até hoje em cartaz, né? Rodando. E você está aqui agora para falar de uma outra peça. A gente vai falar de Alma Imoral também, mas a novidade mesmo, que estreou, que chegou aqui em São Paulo em cartaz no Teatro Vivo, é A Esperança na Caixa de Chicletes Ping Pong. Eu fui assistir, fui na estreia, uma graça, lindo espetáculo, emocionante, sentei ao lado do Zé, que a gente estava ali trocando olhares, comentando, e é uma delícia mesmo, né? Agora, eu queria saber, é verdade que essa peça você levou 20 anos de pesquisa, de estudo, ouvindo as músicas do Zeca? Como que foi esse início, esse start?
2: Não, na verdade, a peça até ficar pronta, assim, um tratamento que eu considerava assim, olha, esse aqui já dá para estrear, demorou uns 4 anos. Eu pesquisei profundamente a discografia, as canções, todo o trabalho do Zé Cabaleiro, porque a peça é totalmente inspirada nas canções dele, nas letras de música dele, e durou uns 4 anos. Só para vocês terem uma ideia, olha, Alma e Moral, eu fiz 18 tratamentos em 2 anos. Do livro, né? Do Newton Bonder. Essa demorou 4 anos, eu fiz 40. É o 40º tratamento que está em cena. Porque é um quebra-cabeça muito gigantesco. É um quebra-cabeça de quase 5 mil peças. Porque eu conhecia muito a obra do Zeca, mas depois que eu mergulhei, eu vi que a obra dele ainda era maior do que eu pensava. Então eu quis ouvir tudo. Eu tinha um caderno assim que separava por temas: solidão, amor, crítica social, tudo. Eu ia listando as músicas e teve uma hora que eu fiquei doida, e ele me ajudou muito a fazer uma seleção assim sobre, como eu queria falar sobre o Brasil, a gente tirou, né, como ele falou, esquece minhas músicas românticas, ouve agora então mais essas daqui, e eu fui limpando também meu texto até que chegamos a uma síntese.
1: Então, mas quando você fala 4 anos, né, é de já ter o texto, ir ajustando, fazendo pequenos ajustes, não?
2: Não, 4 anos montando o quebra-cabeça, sem saber onde eu chegaria, como eu chegaria, montando mesmo, fazendo...
1: Da ideia, então, do rascunho mesmo, quero fazer uma peça, tudo, então.
2: 4 anos, demorou 4 anos para eu dizer, olha, começo, meio e fim, a dramaturgia tá montada. E a partir disso eu ainda mudei muita coisa de ordem. Mas a dramaturgia ficou pronta depois de 4 anos. Eu faço a comparação com quebra-cabeça mesmo, porque o quebra-cabeça você espalha aquelas peças, mas você tem uma imagem final que vai te conduzindo. Você imagina eu ter 1000 peças sem saber a imagem final. Porque era uma investigação minha. Para as pessoas compreenderem, eu sempre achei que a obra do Zé Cabaleiro tinha uma textura teatral. Isso eu sempre achei. E uma vez, o meu filho, quando estava com 16, 17 anos, eu já tenho uns 10 anos atrás, ele me perguntou: mãe, por que você nunca quis ir embora do Brasil? Você nunca quis morar em outro país? Ele estava frustrado com umas questões e ele estava, enfim, pensando nisso, de estudar música lá fora. E aí eu fui responder, ele falou: ah, mãe, você está sempre com a mesma resposta. E eu falei: você está certo, eu vou atualizar meu pensamento, vou atualizar meu sentimento. Então, eu comecei a unir, mas você imagina como que foi nascendo? Foi nascendo de uma ideia muito intuitiva, muito instintiva ainda. Eu não tinha nada muito concreto, mas o meu amor pelo Brasil passa pela música popular brasileira. Eu amo a música popular brasileira, assim, é uma música que, sinceramente, eu não conheço todas as músicas do mundo, mas eu acho a melhor música do mundo que existe.
1: Mas é isso, né? Essa peça então parte, né, das composições, das letras, das poesias do Zé Cabaleiro para contar uma história, na verdade, responder a essa pergunta, né, essa indagação aí do seu filho. E aí você discorre o espetáculo inteiro, um amor mesmo pelo Brasil, né, a nossa identidade, o que é nosso, a comparação com outros países, porque na verdade você traz uma história sua mesmo, que acho que é sua avó. Isso. É isso, você é neta de poloneses.
2: Isso, meus 4 avós são poloneses, vieram para sobreviver. Né, da Segunda Guerra Mundial, são sobreviventes da Segunda Guerra Mundial. Entre a Primeira e a Segunda, eles vieram. E eu sou neta de imigrantes e fui educada como brasileira, sabe? Para contribuir para a cultura desse país. Eles gostavam muito do Brasil. Então, eu nunca tive essa questão de ir embora. Pelo contrário, eu sou grata a esse país por ter feito com que minha família sobrevivesse aqui. E é uma história muito, assim, muito importante para mim, muito pessoal mesmo, muito íntima. E eu vi meus pais, meus avós, meus tios, uma família grande, todos ficaram aqui, né? Todos lutaram, construíram, ajudaram a construir escolas, são ligados à cultura. Porque o que eu entendo, que eu atualizei meu pensamento, é que meu filho me fez essa pergunta, eu tinha 30 e poucos anos, né? Não, desculpa, 30 e poucos anos, imagina, eu tinha muito mais, eu tinha 50 e poucos anos. Eu fui percebendo, quando ele me cobrou uma coisa mais atualizada, que eu já tenho um pertencimento à cultura popular brasileira como atriz de teatro. Porque uma coisa é você ter 20 anos, 30 anos, tá começando, né? E fala: não, vou lutar para conseguir firmar meu pé aqui na cultura, no teatro. Depois de 40 anos, que eu completei 40 anos de teatro, você já tem um pezinho nessa cultura, já fez uma história, né? Então você tem mais compromisso ainda, o teu entusiasmo é até maior, porque você sente que pertence a uma história, numa contribuição mínima dentro dessa coisa gigante que é a cultura popular brasileira. Mas então eu acho que a peça vai mostrando os sentimentos dessa atriz, que tem um compromisso, um amor e uma paixão pela cultura brasileira, sabe, muito grande. E onde que eu vou sentir isso? Na Noruega? Na Suécia? Então, eu sinto, assim, que a minha vida material poderia ser melhor em outro país. Se eu fosse uma atriz americana, provavelmente com o volume de trabalho que eu tenho, eu já poderia estar muito mais tranquila do que aqui. Europa também? Sim, provavelmente sim. Mas, gente, aonde que eu ia sentir as coisas que eu sinto falando para o público brasileiro aqui? Sabe, coisas que só quem, né, tem uma coisa que imaterial da cultura, que é um entendimento que é tão profundo, que essa comunicação, ela só se dá entre pessoas de uma mesma nação cultural.
1: Agora, com o espetáculo já aí rodando, não é? Seu filho ficou satisfeito com a resposta?
2: Ficou. No início ele achava tudo: ai, mãe, lá vem você. Mas agora que ele completou 26 anos, né? Ele tá trabalhando, tá mais engajado e tá menos frustrado, vamos dizer, que é uma geração, essa geração não é brincadeira, né? Assim, em termos de tudo é fim do mundo, apocalíptico, violência, nossa, parece que nada tem solução e tudo é para ontem. Eu acho que agora ele encontrou um caminho bonito para ele e ele olha para essa peça e fala, pô, mãe, realmente, agora eu te entendo muito mais. Mas ele demorou a entender, porque não fazia sentido uma ligação tão profunda com o passado, uma ligação tão profunda com o futuro, já que essa geração é romper com o passado, não tem futuro, tudo tem que ser agora. Então, devido à internet, devido a muitas coisas, ele caiu nessa cilada. Mas agora que ele já saiu dessa cilada, ele entende a importância do passado, do futuro e como esse presente se amplia quando você está linkado com tudo isso, né?
1: Clarice, tem uma história de uma música, primeiro, que você ouviu do Zeca, que te tocou. Que,
2: Samba do Approach.
1: É, que alguém apresentou numa audição, não tem isso?
2: Tem, cara. A minha irmã mais nova fazia aula com a mesma professora de canto que eu, e todo ano tinha sarau dos alunos. Ela escolheu o Samba do Approach para ela cantar, e eu não conhecia essa música. E aí, quando ela acabou a música, eu falei, cara, eu amei essa música, essa letra, de quem é? Zé Cabaleiro. Comecei a ouvir sem parar. E foi então ela que me iniciou na obra dele.
1: Daí na discografia, que você ficou apaixonada, virou fã, acompanhou. E aí, quando você, então, que você já explicou que ficou há 4 anos, né, debruçada nisso, e aí quando você encontra com o Zeca, conta pra ele essa ideia de um espetáculo, como que foi essa conversa, esse contato entre vocês?
2: Então, a vida conspirou, viu, Danilo? A verdade é essa, porque olha só como as coisas eram fragmentadas, né? Fã de um compositor, ok, fazendo a Alma e Moral na livraria na Livraria Cultura de São Paulo. Tinha um gestor, um gerente chamado Gil Torres, do Maranhão, amigo de Zé Cabaleiro. Tava ali e a gente vivendo aquela relação de Alma e Moral e tal. Um dia, eu acho que vem Zé Cabaleiro assim, à tona, e eu falei, cara, eu adoro as músicas dele, e um dia penso em fazer alguma coisa com as letras dele. Ele registrou, olha só. Corta. Antes do Gil Torres, um artista chamado Charlot, que fez o manto vermelho que eu uso na peça para o Zé Cabaleiro, em 1999, no show Vou Embolar, me conheceu via Alma e Moral também, no Rio de Janeiro. Então, eu tinha... Mas, por enquanto, não tinha nenhuma relação com o Zé Cabaleiro, era tudo Alma e Moral e tal. Eu acho que o Charlot, um dia, ele ia muito ver, assistiu um sarau da Elisa Lucinda no Rio de Janeiro, que ela tinha uma casa de poesia em Botafogo, que o Zé Cabaleiro estaria presente. Falou, Clarice, você quer assistir um sarau? Falei, quero, com o Zé Cabaleiro lá para debate. Pronto, nos conhecemos pessoalmente, fui apresentado para o Charlot, fui embora, não dava, era muita gente, não falamos nada. Eu acho que até foi por isso que eu falei do Gil Torres, em São Paulo, quando eu fui, que eu conheci ele pessoalmente. Aí o Gil falou, Clarice, vai ter um evento da Livraria da Vila, na Amazônia. Eu vou convidar você para fazer uma peça chamada A Lista, e o Zé Cabaleiro vai para fazer um show. Não acredito. Gil, aí eu vou conversar com ele, porque agora tá toda hora eu tô vendo o Zé Cabaleiro, toda hora. Entende como a vida conspirou? Fui para esse barco, e lá ele estava, apresentou o show, ele me viu atuando. E aí um dia a gente conversou. Falei, Zé, que eu sou muito sua fã. Ah, ainda tem uma coisa. Ele falou, olha, Clarice, se um dia você quiser fazer uma costura com as minhas músicas, tá autorizado, vou ficar muito feliz, muito obrigada. Voltei para São Paulo. Aí eu liguei para o Gil Torres. Falei, Gil, conheci o Zé, que ele falou que essa ideia é doida, mas ele dá maior força. Aí eu costurei umas 4 músicas e mostrei só pro Gil. Falei, Gil, isso aqui é uma coisa muito incipiente, mas olha só, tá entendendo o que eu tô pensando em fazer? Ele, tô entendendo. Ele me convidou para ver um show do Zeca na época se chamava... Ai, aquele de 4 mil lugares aqui em São Paulo.
1: Crédica Hall?
2: É. Eu
1: agora
2: acho que foi,
1: Vibra.
2: É isso, a gente foi. Aí ele falou, Clarice, o Zeca tá convidando, porque ele é muito amigo, o Gil é muito amigo do Zeca, ele tá convidando todo mundo para um jantar num baião de dois aí, um restaurante nordestino aqui em São Paulo, vamos, vamos. Aí ele me entregou e falou assim pro Zeca, Zeca, a Clarice já começou a escrever, eu levei um susto. Falei, Gil, ele falou, lê pra ele, Clarice. Aí na mesa desse restaurante eu li essa costura, que tinha uma página e meia, um negocinho. Ele falou, pô, que legal, vai em frente. Aí.
1: E permaneceu? Porque você disse que já fez, né, várias modificações.
2: Não,
1: esse trechinho não permaneceu, Clarice? Não.
2: Não. Não, permaneceu, vamos dizer assim, o princípio da costura permaneceu, mas eu mudei tanto, você não tem ideia. Quanto mais eu escutava, mais eu mudava.
1: E aí vocês então passaram a se reunir, né? Periodicamente.
2: De dois em dois meses, de três em três meses, né? Como a gente estava conversando, o Zé Cabaleiro trabalha muito e a agenda dele é incrivelmente ocupada e tal. Então, a gente se falava muito pelo telefone, mas de dois em dois meses, de três em três meses, eu ia na casa dele e mostrava a nova costura.
1: O Antenados faz o primeiro intervalo comercial e na volta tem mais bate-papo com Clarice Nisquier, que está em cartaz em São Paulo, no Teatro Vivo, com o espetáculo A Esperança na Caixa de Chicletes Ping Pong.
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1: O Antenados está de volta e hoje recebendo nos estúdios da Rádio Bandeirantes em São Paulo a atriz Clarice Nisquier. Aí como que eram esses encontros? Você mostrava o texto, você lia,
2: isso,
1: você encenava?
2: Eu lia. E na época, né, casado com a Mara Fernandes, tinha sempre um lanche, tinha sempre um jantar, tinha sempre alguns amigos, tinha algumas pessoas da própria família, os filhos. Então, quem estivesse na casa dele, naquele momento, a gente lia e tinha muito debate. Convidava também muitos amigos, a gente ia vendo o que funcionava.

0: sem lugar, porque quando o teatro voltou, eu me separei, escrevi uma nova peça chamada Coração de Campanha, fizemos no CCBB. Eu fiquei descapitalizada um pouco por causa da pandemia, eu precisava muito fazer a alma, precisava fazer outras coisas. Como é que a gente ia levar a esperança à frente? Estava sem patrocínio naquele momento e tal. Então a gente nunca... Olha, o Zé Cabaleiro, ele nunca deixou de provocar e falar, e a esperança? Vamos levar à frente, vamos. Às vezes tinha momentos muito complicados, ele realmente é um incentivador dessa peça. Eu estou aqui em São Paulo muito graças ao esforço dele, ao esforço também do Zé Maria, meu diretor de produção, que também faz a direção de produção da Alma. Essa peça também conta com a parceria do Amir Haddad, com quem eu fiz a Alma, fiz a Esperança.
1: Amigos de muitos anos.
0: 20 anos já, ele é sempre o diretor do meu repertório, graças ao João e a Estela, que fazem assessoria. Então a gente, Aurélio de Simone, José Dias, Kika Lopes, Charlô, Carol, é uma equipe gigantesca que a gente fez um esforço, né? A Fernanda Stein, que é a secretária, que trabalha com o Zeca há muito tempo também. Todo mundo se uniu e vamos, vamos. Aí o André Scioli, muito obrigado ao André, o Teatro Querido. Vivo, ele que convidou, ele falou, vem, Clá. Eu falei, eu vou.
1: Bom, a gente vai passar o serviço, tá em cartaz aqui no Teatro Vivo, em São Paulo, tem a temporada, onde vende os ingressos, já vou passar tudo isso, mas a título de curiosidade aqui, no Rio de Janeiro, o Esperança tem um outro significado, não é? Que aqui em São Paulo a gente chama de louva-a-Deus, não é isso?
0: Isso.
1: E é uma história bonitinha, porque você criava Esperança, você criava louva-a-Deus, Clarice?
0: Criava. Eu ia para uma colônia de férias que era no meio do mato, assim, num lugar muito bonito, num lugar no estado do Rio de Janeiro, chamado Sacra Família do Tinguá. E é uma colônia de férias linda, Kinderland, que é o nome da colônia de férias. Existe até hoje. Então a gente levava umas caixas de chiclete ping-pong vazia, aquela de 25 unidades, porque eu era viciada em sorvete da Kibon. E quando a caixa esvaziava, porque venderam todos os chicletes foram vendidos, o sorveteiro me dava essas caixas. Então eu levava de 3 a 4 caixas para a colônia de férias, cobria de folhinha verde e toda esperança que entrava no quarto, então que eu via na mata, eu pegava assim, super delicada, e eram minhas amigas. E durante os 20 dias da colônia de férias eu criava essas esperanças. Elas não fugiam, elas ficavam na caixa, era uma coisa mágica para mim. Então, e no Rio de Janeiro, o louva-a-Deus se chama Esperança, traz bons presságios. Todo mundo dizia que fazia muito bem para a alma criar aquele bichinho, porque ia dar muita sorte, você ia poder. Como é que era? Você ia namorar aquele cara que você estava afim, se criasse a esperança, não fugisse. Tinha mil crenças bonitinhas, né, populares, ligadas a esse inseto. Então eu criava. Quando eu comecei a escrever, eu vi que a esperança é um dado muito forte para o brasileiro, né? Você hoje em dia conversa, né, com qualquer pessoa na rua, eu já perdi a esperança, eu não tenho mais esperança sobre esse país, porque enquanto eu estava escrevendo, eu conversava muito com as pessoas. Eu tenho esse hábito, adoro conversar com as pessoas, dentro do táxi, com motorista, dentro do ônibus. Eu gosto de saber o que elas estão pensando sobre o país, né? Mais do que só assistir o jornal da TV, também conversar com as pessoas da rua. Isso é um hábito que eu trouxe do jornalismo, né? Então, a esperança é sempre uma palavra muito forte para o brasileiro, né? Paulo Freire tem o esperançar, para não ser um esperançoso resignado, né? Mas o esperançar como um verbo. Então a esperança faz parte da nossa índole, da nossa alma brasileira. Então eu trouxe essa história porque, como eu estava com muitas memórias, falei, eu vou fazer uma metáfora, né? E eu sinto que agora as pessoas compreendem melhor o título, eu fico até mais feliz, porque quando eu estreiei, tinham pessoas que achavam que a peça era um infantil. A esperança na caixa de chiclete ping-pong, como se fosse uma coisa... É um verso do cordel, né? Da peça, que só para as pessoas entenderem. A esperança na caixa, essa peça, ela é toda escrita em versos. Ela é um cordel pop, eu chamo cordel pop lírico. Então, é um dos versos. Posso falar aqui?
1: Sim, claro, claro.
0: Quando pequena... Não, não é assim que começa, desculpem. A felicidade é terrena e quando vem é do tamanho de um Boeing. Quando pequena, eu criava esperanças dentro de uma caixa de chicletes ping-pong. O sorveteiro da carrocinha da esquina me dava aquela caixa vazia, a de 25 unidades. Eu cobria de folhinhas verdes, era uma das

0: minhas manias. Criar esperança é muito bom. Evita mal olhado, resolve problemas sexuais e traz o futuro em 3 dias.
1: Que lindo, que lindo. Olha, tudo isso em cartaz no Teatro Vivo. Fiquei devendo aqui o serviço para os nossos ouvintes. A Esperança na Caixa de Chicletes Ping Pong no Teatro Vivo, ali na Avenida Doutor Chucri Zaidan, 2460, até 7 de junho.
0: Isso.
1: Até 7 de junho, sessões às sextas e sábados, às 8 horas da noite. E no domingo mais cedo, às 18 horas, às 6 da tarde.
0: Isso.
1: Os ingressos na própria bilheteria ou então no simpla.com.br. Tem um perfil aqui também no Instagram que vocês criaram, né? Com as fotos de divulgação. A agenda, porque vai rodar bastante, depoimento de quem já passou ali, meu amigo Tolentino aqui, que estava ali no dia da estreia, depoimento de muita gente querida. A Esperança na Caixa, @ A Esperança na Caixa, é o perfil do espetáculo, já tem ali o link do Simpla, aí o ouvinte já consegue clicar ali e comprar os seus ingressos. Da Clarice também, que ela não para, ainda bem, sempre com vários projetos, as novidades, é Clarice Nisquier, @ Clarice Nisquier também no Instagram. Na reta final aqui, mas duas coisinhas para a gente dividir com os nossos ouvintes. Você falou que parte disso vem da sua paixão aí pelo jornalismo, né? De gostar de conversar com as pessoas. Uhum. Você queria muito ser jornalista, né?
0: Sim.
1: Clarice? Você nasceu, trabalhou por 4 anos?
0: Isso.
1: 4 anos em redação?
0: Isso.
1: Jornal impresso?
0: Isso. Eu assim que entrei para a faculdade de comunicação, né? Eu estudei na PUC, fiz comunicação na PUC. Eu fiz um estágio num jornal chamado Jornal Repórter, no Rio de Janeiro. E de lá eu fui chamada para fazer um estágio no Jornal do Brasil, na redação do Jornal do Brasil. E depois de 1 ano, ou de 6 meses, acredito, agora já não lembro direito, né? Eu fui contratada. E eu fiquei 2 anos no total no Jornal do Brasil. Eu amava de paixão, era meu sonho, né? Eu tenho um tio, meu tio Arnaldo Nisquier, querido, foi jornalista da Manchete, diretor da Manchete muitos anos, então desde criança eu visitava a Manchete e eu sempre falei, eu vou ser jornalista e fui. Mas o que aconteceu? Quando eu, 2 anos depois de JB, eu tive uma gastrite. Eu era muito ansiosa. Eu fui uma jovem, assim, muito... Eu ruía a unha, sabe? Assim, porque eu queria fazer muita coisa. Eu tinha muitas ideias. Eu queria colocar todas as pautas para os editores aceitarem tudo. Eu trabalhava até meia-noite, eu estudava. E eu tinha um namorado na PUC que fazia teatro. E quando, então, eu fiquei com gastrite... Eu falei, eu vou fazer análise. O meu médico, o gastroenterologista, falou que eu tenho que fazer terapia, que eu tô com uma ansiedade monstra. Ele falou, você devia fazer teatro. Eu falei, imagina, eu sou muito tímida. E eu sou muito tímida.
1: Ele era ator?
0: Ele era estudante de comunicação, também fazia jornalismo, mas ele curtia teatro e era estudante de teatro no Tablado, que é a escola da Maria Clara Machado, no Rio de Janeiro. E porque eu gostava dele, Carlos Nepomuceno, né, que eu sou grata a ele até hoje, eu fui assim, mais para agradá-lo do que achando que eu ia ser atriz na vida. Menino, eu nunca podia imaginar que o encontro com o teatro ia mudar a minha vida assim, porque eu já tinha feito teatro nas colônias de férias, de brincadeira na escola, mas naquele momento, com aquela professora, com aquela turma, naquela idade que eu tava com 20 anos já, foi uma paixão tão avassaladora que eu me lembro já trabalhando, já contratada, né? Já tinha meu salário, já morava fora da casa dos meus pais, tava com 20 para 21 anos, eu falei para eles, gente, eu acho que eu vou mudar o rumo da minha vida. Meus pais, muito abertos, muito progressistas, muito apaixonados por arte. Minha mãe ficou temerosa, mas meu pai falou, se é isso, minha filha, conte com meu apoio. Então, eu quero agradecer, papai já partiu, infelizmente partiu de Covid em 2020. Uma das primeiras levas, ele estava com 94 anos. Pai, eu sempre vou te agradecer, porque, olha, eu saí, ele é advogado, ele falou, pede uma licença sem vencimentos ao Jornal do Brasil, porque você já está contratada, minha filha, isso é muito privilégio. Pedi, fiquei 6 meses ainda vinculada à empresa, mas sem receber. Estreiei uma peça que eu fui convidada para fazer a protagonista. Assim que eu me apresentei no final do ano no Tablado, já me chamaram. eu levava jeito mesmo, sabe? Então, assim, era uma paixão minha, era o destino. Fiz chamado uma peça chamada Porcos com Asas. De lá já tive outro convite. Falei, pai, não vou voltar. Ele falou, então conte comigo. Então, quando o Lula, em 2006, Bolsa Família, toda essa história de Bolsa Família, quando eu ganhei o prêmio Shell com a Alma e Moral, eu falei, gente, quem inventou a Bolsa Família foi meu pai, porque depois que eu saí do jornalismo, eu precisei de uma Bolsa Família até me garantir, né, financeiramente no teatro, que demora um pouco, por mais que te deem trabalho, né, você ainda é muito jovem, muito criança, você ainda não tem um nome, então até você firmar demorou, mas quero agradecer então essa confiança que minha família realmente depositou, e todos os diretores e todas as pessoas, né? Fiz parte da equipe do grupo do Domingos Oliveira, do Eduardo Wotzik, até que encontrei o Amir, né? E estamos agora com essa parceria maravilhosa. Então, é muita história, é muito agradecimento, é muita gratidão, e é o que eu falo para o meu filho e falo aqui para as gerações que estão me ouvindo. Se você, que é jovem, confie no tempo. Esquece esse negócio de apocalipse, de fim de mundo, porque isso é uma loucura que está acontecendo, e se Deus quiser vai desanuviar e os horizontes vão ficar mais, não perca a perspectiva de que historicamente o planeta sempre viveu tempos muito sombrios. Meus avós são fruto de tempos muito sombrios e estamos aqui e está novamente sombrio, né? Você vê, eu estreiei a Alma e Moral em 2006, nunca pensei que o Brasil ia voltar a ser um lugar estreito, né? A gente achou que pronto, passou, né? Não passou, volta um ciclo, né? Então, eu acho que, infelizmente, eu não queria que fosse assim,
1: sim, sim.
0: Mas é assim, e eu gostaria de dizer a todos vocês, como eu digo ao meu filho, não percam a fé nem a esperança de que o horizonte existe. Não é nenhuma questão de fé, existe. Objetivamente existe. Após as nuvens mais carregadas, existe um céu gigantesco. É que tem uma hora que a gente não vê mais, porque a fumaça e a poeira da guerra e a poeira dessa violência machuca os olhos e o coração e a alma. Eu sei disso porque eu passo por isso. Mas realmente a arte, sabe, Danilo, o teatro é um lugar muito real. E o Amir Haddad sempre diz, né, o teatro tem que ser o lugar onde a gente transmite, onde a gente pode transmitir uma utopia. A gente não pode deixar de apontar uma utopia para o espectador. É um dever nosso. A gente não pode, eu não posso convidar você para minha casa, que é o teatro, para te deixar desesperançoso e dizer que tudo é uma M e que não tem solução e você sai do teatro pior do que entrou. Não, você tem que conhecer alguma coisa ali dentro no teatro, alguma coisa eu tenho que te dar de real, nada de conto da carochinha, mas de real, através da poesia, da ficção, de alguma história, que você diga, realmente há algo que eu não sabia ou então que eu não estava vendo e que pode, né, me fazer caminhar. Fazer caminhar, né?
1: É a função do teatro, né? Quando bate, bate forte. E bateu forte mesmo a peça Esperança na Caixa de Chicletes Ping Pong. Linda, linda. Reforça aqui o convite. Em cartaz no Teatro Vivo, Avenida Doutor Shukri Zaidan, 2460, até 7 de junho. Sessões às sextas e sábados, às 8 horas da noite. Aos domingos, mais cedo, às 6 da tarde. Perdemos uma jornalista, mas ganhamos uma super atriz.
0: Obrigada.
1: E só vou dar um spoiler aqui, rapidinho mesmo. A Clarice vai voltar também em breve com a Alma e Moral. 20 anos em cartaz, mas pra quem não viu ou quer rever, já fica aí, fica no ar e depois a gente conta aqui na programação quando voltar. Você volta aqui também pra falar especificamente sobre a moral. Clarice, brigadíssimo, viu?
0: Muito obrigada.
1: Obrigado, volte
0: também.
1: Sempre.
0: Até, gente. Obrigada.
1: Um beijo. O Antenados faz mais um intervalo e na volta tem um bate-papo com Ronaldo Ciambroni, Rogério Fabiano e Márcio Lousada, que chegam ao palco do Teatro Itália com Romeu e Romeu. Voltamos já!
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1: Muito bem, conforme anunciamos, estamos recebendo hoje nos estúdios da Rádio Bandeirantes em São Paulo um trio, hein? Ronaldo Ciambroni, o Rogério Fabiano e o Márcio Lousada. Como vocês estão? Sejam muito bem-vindos. Prazer enorme, viu?
4: Oh, que prazer estar aqui com você para falar de Romeu Romeu.
5: Obrigado aí pelo convite.
6: Prazer é nosso aqui.
1: Tá aqui. Olha, consegui reunir, né? O autor, o diretor, parte do elenco, né? Pra gente falar sobre Romeu Romeu, que tá em cartaz no Teatro Itália, aqui em São Paulo, às terças e quartas, às 8 horas da noite. A gente vai passar o serviço completo. Dizer onde que tá vendendo os ingressos, né? E é um sucesso. Eu fui assistir essa semana. Fui lá na terça-feira e tá lotado, né? Cadeiras extras ali, um sucesso.
4: Desde a estreia, graças a Deus.
1: Vocês estrearam em abril?
4: Foi no dia 14. 14? Agora, Mas a semana que vem também já tá com poucos ingressos.
5: E é muito raro, né? Uma temporada já abrir assim, com ingressos cotados para três semanas.
6: É difícil de ver,
5: é muito difícil.
4: E os ingressos são pela Simpla, vale a pena conferir.
1: A gente vai dar o serviço aqui completo, tem Instagram, tem página para seguir e acompanhar, mas aproveitar, né, que a gente tá aqui com o autor do texto, que é o Ronaldo, e tem o diretor também, né, parte do elenco, a gente vai conseguir, né, falar sobre cada parte aí do espetáculo. E aí eu queria começar te perguntando, Ciambroni, você escreveu, na verdade, já na década de 80 esse texto, é isso?
5: Exatamente,
1: é isso mesmo?
5: É por aí, faz esse tempo todo aí.
1: E aí, mas lá atrás, quando você escreveu, claro, a inspiração é de William Shakespeare, Romeu e Julieta, e é o espetáculo que a gente vê hoje, é esse espetáculo que eu vi que você escreveu lá na década de 80, mudou muito, mudou pouco?
5: Mudou tudo, né? Inclusive o espetáculo, como ele foi montado, porque eu mesmo não acompanhei, porque será que eu vou ver, né? E fiquei impactado, né? Porque achei o espetáculo muito bonito. Sou suspeito a falar, mas eu fiquei feliz também que o meu texto ficou na íntegra, posso dizer, né? Ele foi respeitado, né? E com uma linguagem totalmente diferente, né? Eu já esperava uma coisa nova do Rogério, né? A gente sempre fica... vamos ver o que ele vai fazer agora. A gente também tem uma linha de peças espíritas que a gente tem... Ele sempre coloca, e eu também fiz há 2 anos, fiz a adaptação, a vida do Chico. Então a gente tem uma ligação aí, uma conexão.
1: Ah, mas então o texto, não, o texto é preservado.
5: Sim. Você percebe que é, né? Mas a roupa é totalmente diferente. Já começa de que o espetáculo, o texto é para 2 atores. E ele conseguiu fazer com 6, né?
1: Cinco, perdão.
5: Com 5. E de uma forma dinâmica, os figurinos são incríveis, você fica. E também, esse eu já conhecia, sou um fã dele, que é o Ciro Barcelos.
1: Ah, um amigo querido, mandar um abraço para ele, nosso eterno dizia.
5: Eu tenho uma. Inclusive, a gente se encontrou na França, foi uma alegria lá o sucesso que eles estavam fazendo. Então, tudo isso juntou, sem eu estar lá presente, de repente fui na estreia e fiquei, como falei, impactado com o espetáculo, com a direção, essa movimentação que o espetáculo tem. Muito bonito. O elenco também é um elenco bonito, é um elenco talentoso. E aí, quem gosta de musical vai ver um pouco de musical, quem gosta do teatro, vai encontrar também. Enfim, agrada todos, né?
1: Eu queria estender para vocês três, porque na década de 80, contar essa história, ela tinha um outro olhar, uma outra abordagem, impactava de uma outra forma, não é? Você falar sobre a peça, né? Já no título já diz tudo, né? Romeu e Romeu, então são a relação, né, de dois homens apaixonados, e que tem todas as questões familiares ali, o embate, né, as lutas ali, o preconceito. Então, contar essa história na década de 80 tinha uma questão. Eu acho, particularmente, não sei vocês, eu acho que a gente gente evoluiu muito pouco. Evoluímos, mas muito pouco, não é? Alguns assuntos ainda chamam atenção, ainda é notícia, sendo que, na verdade, deveria ser tratado de uma forma ali muito natural, orgânica, não é? Queria saber de vocês três, como que é agora trazer esse espetáculo, trazer essa história, a casa cheia e a repercussão também, para 2026?
4: Olha, a minha direção, desde quando a Luciene Cunha, que é a nossa produtora da Ramacria Produções, ela queria muito, como todos nós da classe artística, temos muito amor ao Ronaldo Sembrone. Ela queria fazer uma homenagem ao Ronaldo e queria que fosse com o Romeu Romeu. Aí eu falei, Lu, eu acho maravilhoso, vamos fazer. Como a peça, a ideia do Ronaldo é brilhante, porque você pega um casal icônico, mundial, eterno, que é Romeu e Julieta, e traz essa mesma história para um universo gay, homossexual. E aí já é muito criativa essa ideia, né? E a peça acompanha com os personagens tendo os mesmos conflitos que a história original do Shakespeare tem, com esse olhar, né? Como eu falei. O texto, ele é tão bonito, tão romântico. Nos anos 80, a gente tinha o Cazuza morrendo, a AIDS tomando conta do mundo, e o homossexualismo era morte. Isso hoje mudou. Eu acho que mudou.
6: Hoje, né? Nem se fala mais do homossexualismo, mais, né?
4: Já não tem mais esse tema. É assim, as pesquisas que eu vejo hoje, com as redes sociais que a gente não tinha, o mundo mudou, né? Tecnologicamente, a gente mudou em muito. Então, como eu tenho dirigido muito teatro ultimamente, todos os meus espetáculos, por exemplo, quando a peça começa, eu crio um código de espantar o público, para as pessoas entrarem ali. Porque tem gente que fica, às vezes, não é o caso no Romeu Romeu, com o celular, eu vi peça que eu dirijo, uma moça sentou, ela começou a ficar no celular no primeiro sinal, continuou no segundo, no terceiro, e foi até os aplausos no celular. Eu não sei o que ela foi fazer no teatro, né? Então você tem que conseguir com que a pessoa fique. Hoje, passou de uma hora e meia, as pessoas não aguentam ficar sentadas, né? E sem, por causa do celular também, enfim. Então você tem que ter uma coisa de impacto. Eu falei, gente, tem que fazer alguma coisa com essa peça do Ronaldo contemporânea. Aí eu acordei com a ideia da luta. A luta tem na peça uma força, porque um dos personagens, sem querer, matou o primo do outro. Então, aquela luta, pra mim, eu acordei com aquilo. Falei, vou trazer pra uma luta de MMA. E aí fui evoluindo essa ideia. O Ciro é o quinto espetáculo que eu faço com ele, que ele faz direção de movimento e eu faço a direção geral. E aí eu falei, Ciro, vamos fazer um Caravaggio. Eu acordei com a ideia do Caravaggio. Então era a luta e o Caravaggio. A partir daí, eu tive a ideia de transformar o Romeu e o Romeuzinho ter alter egos, pra ter um jogral, pra ficar uma palavra mais incômoda, mais ativa pra quem assiste. Verbalmente era mais dinâmico. Aí o Ciro trouxe a ideia da consciência. Então ficaram cinco personagens: Romeu, Romeuzinho, alter ego 1, alter ego 2 e a consciência. E aí eu peguei na internet uns poemas lindos sobre o assunto para abrir a primeira coreografia. E a partir daí, a peça é a do Ronaldo Sembrone. Eu só, no finalzinho, que eu fiz uma... que ele me perdoe, na história do Ronaldo, que é muito divertido, porque ela tem uma ingenuidade. O Ronaldo é um dos maiores autores brasileiros. A palavra do Ronaldo vem orgânica. A gente é uma, de uma sensibilidade. A história daquele amor daqueles dois dá vontade de levar para casa. Uhum. Aí a gente vem com uma coisa contemporânea de visual agressivo, que é o caso. Os atores ficam praticamente desnudados, porque eles têm só uma tanguinha. É uma coisa meio quase o Homem das Cavernas, né? Então, e a partir daí tem um balé. Eu fiz um espetáculo todo marcado. Eu tenho com o Ciro essa parceria. Eu desenho a minha cena e ele vai e faz um carnaval em cima. E é muito bom. E aí ficou esse. No final a gente optou em fazer uma tragédia, né? Os dois se matam, morrem por amor. No original do Shakespeare é assim. O Sembrone tinha um final muito engraçado, que ele tomava era uma vitamina C, lembra disso? Ah, sim. Aí eu falei, o Sembrone vai me perdoar, mas eu vou fazer uma tragédia grega aqui. Grega, enfim. E aí, é lindo o espetáculo. Ficou uma coisa, quando eu assisto. E a gente teve uma forte colaboração da parte do iluminador, que é o Igor Franco. Eu falava, Igor, vamos fazer uma luz sem cor. E ele fez uma luz branca. Parece que você está vendo um filme de Fassbinder. Entende? Eu falei, vamos botar muita torre lateral, e ele encheu de torre. Parece que uma luz de farol. E os atores ficam lindos e tem um sombreado junto.
6: E numa caixa preta.
4: Numa caixa assim, preta.
6: Muito simples, né? É. Sem cenário, só com os figurinos ali. Que são ali. Adereços, né? Os figurinos a gente, né? Praticamente.
4: Só entram os personagens periféricos. Porque na peça do Sembrone, todos os personagens periféricos eram feitos pelo Romeu e pelo Romeuzinho. Agora a maioria é feita pelos alter egos.
6: Todos eles, né? Na verdade.
4: Eu acho que todos, né?
6: Sim, todos.
1: Ô Márcio, a gente tá ouvindo aqui, né, um pouco, né, do texto do Ciambroni, como que o Rogério trouxe, né, essa direção, e realmente, né, ali tem muita dança, né, é uma dança mesmo, uma coreografia, que precisa. Então,
6: uma coreografia, uma trilha composta pelo Eduardo Menga, do início ao fim, não tem um buraco, não tem um silêncio na peça, né, tem o silêncio dos atores, dos diálogos, mas a música, né, que composta especialmente pro Romeu, e com as coreografias também, o teatro, é movimento o tempo todo, as partituras, né. É tudo ali como uma música mesmo no corpo.
1: O desafio maior para você que tá em cena ali, qual foi, hein? Qual é?
6: Olha, desafio maior com certeza, porque eu faço 6 papéis ali, né? Eu faço o alter ego do Romeu, do Romeuzão, e além de tudo eu faço o pai, a figura do pai, que é aquele arquétipo, né? O preconceituoso que ele diz, eu prefiro um filho morto a um filho viado, né? Aquilo é muito forte, eu sinto quando eu falo isso, que ele já tá caminhando pro fim da peça. Ah, tem um silêncio, uma respiração assim, uma coisa. E realmente, num espetáculo desse que tem essa movimentação, essa coreografia, que é tudo, tem uma engenharia muito precisa, você ali inserir 6 personagens com o psicológico de cada um deles. É um desafio, mas assim, pra mim é um gozo também enquanto ator.
1: Ô, Ronaldo, e aí, assistir tudo isso, não é? É porque mudou muito, né? Claro, se era uma peça para 2 pessoas, para 2 atores, agora o palco ganha mais vida, não é? Fica mais cheio com essa coreografia, com essa dança, com a iluminação. A primeira cena, já vou dar um spoiler aqui pro nosso ouvinte, né? O público vai entrando no teatro e só vê um corpo estirado ali no palco, né?
5: Chega a expirar.
1: Não, e é verdade mesmo. A dúvida era, né? Eu fui no dia que foi o André Ascioli, que queridíssimo também, não é? E aí a dúvida era, né? Mas é um manequim, é um ator? Porque é aquele corpo, não é? Que não se mexe.
5: Eu mesmo fiquei em dúvida.
1: E aí, hein, Ronaldo? Assistir tudo isso agora ganhando uma outra vida, uma outra forma, um texto que você escreveu, né, na década de 80, esse sucesso em 2026.
5: Era, de qualquer forma, uma outra época. A dinâmica que o espetáculo ganhou agora, com essas coisas todas colocadas, né? Eu acho que o espetáculo ficou. Pegou um dinamismo impressionante, né? Isso ajudou muito. Eu primeiro, que eu sou ótimo espectador. Eu vou pro teatro para gostar. Eu não tenho essa postura. Ah, eu não vou gostar. Ah, que fizeram com a minha obra. Ou se o texto não é meu, ficar procurando pelo para. Não. Porque eu amo teatro, eu gosto do teatro, vivo. O teatro em si. Então eu já tenho uma disposição para gostar do que eu vou ver. Agora, quando eu gosto, imagine como eu gosto.
1: Agora, você não tem ciúmes assim, ou então, como o Rogério explicou, que ele acabou alterando ali o final. Você é compreensível assim, deixa mexer.
5: Precisa me agredir muito pra eu.
6: Ele ficou tão emocionado no dia que ele foi. Ele chorava, assim, quando foi recebido no palco. Foi lindo aquele dia.
5: Eu fiquei. Primeiro que eu também tô um tempo de cama, né? Por causa de que tive alguns problemas pra andar e tal. E ainda queria continuar em cena, porque eu sou ator também, antes de mais nada, sou ator, né? Então não consigo ficar longe do palco. E aí, na peça que eu tava fazendo, o Fantasma da Minha Sogra, eu volto logo pro nosso. O Fantasma da Sogra. Eu achei que ainda eu podia ficar mais velha ainda, do que eu passar a sogra. Ficar mais velhinha ainda, né? Aí eu inventei de entrar de cadeira de rodas. Eu caí com a cadeira e tudo. Fui me rasgando, assim, a perna no palco. E realmente eu tive que ficar mais tempo ainda Tanto é que agora é minha muleta, é minha irmã. Aonde eu vou, a Cristina, que é atriz também, eu fiquei dependente, sabe? Então, foram poucas vezes que eu saí. E eu saí já pra me emocionar, pra me pegar, né? Pra chorar, pra...
6: Foi a primeira vez que você saiu depois do acidente?
5: Eu tinha ido assistir uma outra peça minha.
6: Sim.
5: É, porque era pra estrear o Romeu e aí a John, né?
4: É.
5: Mas enfim, eu acho que eu não tenho esses ciúmes, já é meu mesmo, né? E das pessoas que eu gosto, que eu tenho a certeza que ainda vão fazer uma coisa que vai acrescentar, como no caso, eu realmente fico só agradecido, né?
1: O Antenados faz mais um intervalo e no quarto e último bloco vamos continuar o bate-papo com Ronaldo Ciambroni, Rogério Fabiano e Márcio Lousada falando sobre Romeu e Romeu em cartaz no Teatro Itália em São Paulo.
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1: O Antenados está de volta e hoje recebendo nos estúdios da Rádio Bandeirantes em São Paulo, Ronaldo Ciambroni, Rogério Fabiano e Márcio Lousada. O Rogério falou bastante da amizade, da parceria dele com o Ronaldo. Você já tinha trabalhado com os dois?
6: Então, era um desejo nosso, né?
4: A gente muitos, é muito anos, amigo, muitos anos.
6: Somos cariocas, né?
4: Somos cariocas.
6: Eu tô aqui agora em São Paulo faz 11 anos.
4: Eu há sete.
6: Conheci o Ciro também, que o Ciro é primo de uma professora minha de canto lírico, que me colocou na escola de canto lá, que estou me formando, inclusive a Laura de Souza, que faleceu. E também tínhamos esse desejo de juntarmos, né? E aí o Rogério, quando eu soube do Romeu, eu mandei uma mensagem pra ele. Eu falei, já conheci o texto, eu falei, e aí?
1: Você conhecia o texto?
6: Sim, claro, o Ronaldo.
4: Essa peça no meio artístico, ela é muito falada, porque ela teve várias montagens, algumas de certa repercussão forte, né? Então já tinha uma visão. E o Ronaldo é muito conhecido no nosso meio. O Márcio, além de um excelente ator, tem uma carreira brilhante em teatro. E foi ótimo, porque eu tô muito feliz. Em cena, o outro ator, o Guilherme Kichelucci, que é um puta ator também, e ele já quer trabalhar comigo há muito tempo. E ele é espírita, tinha interesse de ir para esse caminho, que eu também trabalho muito com esse segmento. Sim. No teatro. E aí eu falei, Guilherme, vamos brincar um pouquinho? E foi uma delícia. Tem o Pedro Pilar, que é o menino que está na minha quarta peça que ele faz comigo. E ele é um expoente, um talento, um ser humano, né? A gente fala muito sobre isso.
6: Sim, nossa.
4: Tem o Wallace Guimarães, que é um ator que foi indicado para o amigo do Ciro, porque ele é bailarino profissionalérrimo.
6: Já dançou em várias companhias. Ele faz aquele solo no final, né?
4: Tem uns solos que ele faz. E tem um menino que a gente está lançando, que foi uma indicação do Ciro, que é o Juan Alves, que tem 20 e poucos anos, que é uma figura muito bonita no palco.
1: Que é o que abre.
4: Que abre a peça e fecha, que é o que a gente chama o personagem A Consciência.
1: Mas então vocês não tinham. Então você ainda não tinha trabalhado nem com o Rogério, nem com o Ronaldo.
6: Não,
1: e nem os meninos também, então.
4: Não.
1: Só o Pedro, desejo de todo.
4: Não, só o Pedro comigo.
1: Sim.
4: É o único contato dali. E Ciro e eu. Na direção artística.
1: Agora, então, vocês cinco, né, em cena. O ouvinte, claro, a gente já foi falando aqui um pouco mais sobre a peça, sobre a sinopse, mas então vocês pegam, o Ronaldo pegou a história de Shakespeare e trouxe para dois personagens masculinos, o Romeu e o Romeuzinho, e aí as discussões todas, elas continuam, né? Os debates todos.
6: Muito atuais.
1: O palco continua. A mãe, o pai, as duas famílias, não é?
6: Isso é a questão da religião, né? Que tem aquele sacristão, né, que ele se aproveita do menino, um menor de idade, a questão da pedofilia, da política também, que se mistura do poder, do prefeito, que eu faço esses personagens.
4: O Ronaldo denuncia tudo isso na peça,
6: de uma
4: forma muito suave até, mas tá tudo ali.
1: Ronaldo, você escreve todo dia, você vai tendo ideias, vai colocando no papel, como que é esse processo todo?
5: Bom, eu tenho agora muito pouco, né? Mas a inspiração Eu prefiro quando eu tenho uma inspiração, uma coisa própria aqui, né? Porque aí eu fiquei muito tempo escrevendo novelas, coisas para televisão, séries, coisas assim que eu tinha que, era obrigado a escrever o que me pediam, né? E isso me afastou um pouquinho, né, dessa coisa da inspiração. Agora, quando eu posso, eu tenho a possibilidade, a oportunidade de escrever uma coisa minha, uma inspiração que é minha, aí eu fico realmente é outra coisa, é outro resultado, né? Mas ainda estou escrevendo.
6: Quantas peças? Desculpa, que eu queria, porque eu vi o seu Wikipedia, fala de 80 peças, é isso? É mais, é menos?
5: É mais ou menos.
6: Você perdeu isso. A conta já de tanta peça, né?
5: Tem um sobrinho que fica contando, hein?
4: É muito texto.
1: É muito texto. Mas é que agora o Sembrani falou aqui, né, que tá escrevendo um pouco menos, porque a gente já descobriu ali no elevador, sabe? Como jornalista fica ali ouvindo as conversas, não é? Que é a biografia, né? Que se você vai conseguir contar toda essa história, tem que ter 3 volumes, né, Sérgio?
5: Não sei, mas eu acho que sim. Porque as pessoas querem que eu quando eu tô falando, quando eu falo que eu tô escrevendo a minha vida ou coisa assim, as pessoas, mas você vai contar aquilo lá que aconteceu. As coisas engraçadas, entendeu? E na hora que eu tô escrevendo, eu dou mais valor para as coisas sérias, né? Eu acho que realmente, se eu vou contar as palhaçadas, tudo que acontece em torno e comigo, né? Eu acho que aí daria esse montão que você está falando.
1: Mas tem muita história, né? Tem muita história.
5: Porque também eu sempre fui muito versátil nessa coisa de escrever comédia, drama. Eu escrevi o primeiro musical infantil e essas coisas aí tem essa liberdade comigo mesmo de variar, né? E é o que eu mais gosto. Agora, ultimamente, algumas limitações, dificuldades que eu estou tendo, que tá me prendendo um pouquinho, segurando um pouquinho.
1: Mas, Sembrano, dessa trajetória toda que você transita muito bem, né? Entre o teatro, a televisão, né? As novelas, os diferentes formatos. O que mais te pega mesmo? É o palco? É escrever pro teatro? Ou não tem essa de ser melhor e gostar mais de um e de outro?
5: Eu já percebi que se eu fico longe do palco, eu sinto falta.
1: Mas como ator? Ou como ator?
5: Como ator, porque não é só texto meu, né?
9: O Sembrani é um artista completo, né? Ele escreve, dirige, atua, produz, o que mais?
5: Assim, no começo, o que mais me irritava eram os rótulos que me davam, né? Entendeu? Eu escrevi peça infantil muito tempo, aí eu fiquei como autor de teatro infantil. Sempre começava a dizer, o autor de teatro infantil, que agora viajando pelo teatro adulto e não sei o que, lá.
9: Rótulo, né?
5: Aí depois as meninas, eu chamo carinhosamente de meninas, as atrizes que passaram do cinema pornô, né, pro teatro. E elas eram as mais icônicas, né? Assim. E de repente eu virei o autor que escrevia peças.
9: Pornô.
5: Entendeu? E assim por diante, né? Então, o Dona Ana é o espetáculo que eu faço como ator, e a peça é minha, e já está há 55 anos em cartaz. Então, aí eu fiquei muito tempo apagando um pouco as outras coisas, não que eu quisesse, porque também não tenho esse problema, né? Como o Romeu, Terezinha de Jesus, que já foi André, peças que fizeram sucesso, que fazem, até hoje me cobram de eu remontar a Terezinha de Jesus. A Terezinha de Jesus foi mais ou menos como o Romeu e o Romeu, porque assim, o que eu via no palco, os textos que pegavam esse tema homossexual, sempre o homossexual entrava como uma piada. E peças que fizeram sucesso, tudo, mas era para fazer, para ser graça, para ser engraçado, entendeu? O gay sempre acabava se ferrando na história. Então, eu quis escrever mostrando o lado humano, né? Terezinha Jesus era um espetáculo que a mulher torcia para que aquela figura da Terezinha, na época nem tinha, nem se falava em trans, se falava travesti, mas não era, não tinha essa coisa que abre portas pro carinho, pra atitude mais
9: humana, né?
5: Mais humana das pessoas. Então Terezinha Jesus foi isso, o Romeu também. Tanto é que no Romeu, o final que ele falou que mudou, no final eu falei, não, não vou votar. Como é que eu vou fazer a história da morte agora, né? Porque o gay não vai aceitar essa história, né? Aí eu peguei, porque Romeu e Julieta, eles morrem, né? E aí o que eu fiz? Tem toda essa coisa que é uma farsa que eles fazem, né? E no final, quando eles, a plateia pensa que eles se mataram, essa coisa toda, inclusive saiu um grupo que veio de alguma cidade, né? Saiu um grupo revoltado. Ah, vamos embora, não sei o que, não sei o que lá, as bichas morreram, não sei o que, não sei o que lá, assim. E daqui a pouco um grita: olha, não morreu não, volta, volta. E no meio do final do espetáculo, eles voltaram pra assistir o resto da peça, né?
1: Olha. Agora, fiquei sabendo também, além dessa história que eu ouvi no elevador da sua biografia, outra que eu ouvi também é que às terças e quartas vocês estão aqui em São Paulo, no Teatro Itália, mas final de semana rodando.
9: Eu não sei dizer as cidades, mas assim,
6: dia 20 de maio, dia 20 de maio já vamos estar em Ribeirão Preto, no teatro lá, aquele teatro Pedro II, né? Às 20 horas também, é uma quinta-feira. E no Nordeste já tem uma turnê de 2 semanas, isso em julho. Mas pelo Instagram você consegue acessar, Instagram, a gente vai divulgando as viagens, as temporadas.
9: A gente vai estar dia 20 em Ribeirão Preto, 22 em Petrolina, de maio. Aí em julho a gente vai para João Pessoa, Recife, Caruaru, Mossoró, Fortaleza, Teresina. Em agosto a gente está em São Luís. Já estamos com essa, frente de pauta. Então, e continua, enquanto estiver lotando no Teatro Itália, a gente continua, mantém as viagens de sexta a domingo e fica de terça e quarta no Itália.
1: Então vamos lá, passar aqui o serviço direitinho. Romeu e Romeu, por essa nem Shakespeare esperava, em cartaz no Teatro Itália, na Avenida Ipiranga, 344, temporada até 24 de junho, às terças e quartas, às 8 horas da noite, ingressos em simpla.com.br. Tem uma página aqui no Instagram, é só seguir romeu.eromeu, @romeu.eromeu. Lá tem o link que já redireciona para o site da Simpla, tem as fotos de divulgação, depoimento ali de quem passou já pelo espetáculo, e aí vai rodar. É só seguir essa página que tem agenda completa, cidades todas, no fim de semana, aproveitar sexta, sábado e domingo, né? Rodando aí por cidades do interior, em outras capitais, outras praças. Passar aqui o Instagram do Márcio, lá acompanhar também as novidades todas, musicais, projetos. Tem uma amiga querida, né? Que eu faço questão aqui de deixar um abraço, Claudete Soares, queridíssima amiga. É só seguir aqui, @MárcioLousada. O A é dobrado no final. Márcio Lousada, no Instagram tem todos os projetos, na música, no teatro, do Rogério também aqui, todas as peças que o Rogério dirige. Rogério Fabiano Oficial, @RogérioFabiano Oficial, tem todas as peças. Tem várias aqui que também eu fui já dando, fui maratonando, né? Nunca Desista de Seus Sonhos, Futuro da Humanidade, todas essas já fui assistir. Tá lá também no Instagram do Rogério. E passar aqui do Ronaldo também, @RonaldoCiambrone, @RonaldoCiambrone no Instagram. Queria agradecer demais a participação de vocês, passar rápido mesmo, brigadíssimo por dividir as novidades. Feliz em saber que o espetáculo está de volta, com casa cheia, viu? Obrigadíssimo.
9: Pelo carinho, pelo espaço.
5: Que agradecemos.
9: E tudo de bom para todos os ouvintes.
1: Um abraço, até.

0: Ponto final na edição de hoje do Antenados. 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A sonorização foi de Caiame Martins e a apresentação foi minha, Danilo Bobato. Obrigado pela companhia, pela audiência e seguimos antenados por aqui. Tchau!
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0: Olá, Brasil! Começando mais um episódio do Descobrindo os Tesouros do Brasil, aqui no Rio de Janeiro. Vamos descobrir tesouros escondidos que trazem a beleza do artesanato sustentável, reaproveitando materiais que muitas das vezes viram lixo e sujam o nosso planeta, eles transformam em arte. Nós vamos ter o prazer de conhecer as obras do mestre Getúlio D'Amato, a Eco Joias da Carol Barreto e também joias lindas e também com materiais recicláveis da Dulce Marini. Vamos começar aqui comigo nesse bairro de Santa Teresa, tão pitoresco, com essas ruas, né, de paralelepípedos, um bairro assim, super charmoso. E a nossa primeira figura, nosso primeiro mestre, é apaixonado por esse bairro. Começou fazendo bondinhos, afinal aqui em Santa Teresa é tão conhecido aqui historicamente pelos bondinhos. Ele começou com os bondinhos e agora tem muita arte transformadora para mostrar pra gente. A gente já tá aqui em Santa Teresa, ó, no recanto dele. Oba! Aqui no ateliê, na frente do ateliê dele. Mestre Getúlio D'Amato, tá me esperando?
1: Opa, tudo aí.
0: Prazer te conhecer.
1: Novamente.
0: Beijinho.
1: Sejam bem-vindos.
0: Obrigada, viu, pela gentileza.
1: Que bom, é prazer é meu também. Obrigado.
0: Receber a gente aqui nesse bairro, que é sua paixão, Santa Teresa.
1: Olha, paixão é mais do que paixão ainda, porque aqui eu acertei em tudo, né?
0: Aqui você mora?
1: Aqui eu acertei em tudo, aqui eu moro, trabalho e... Eu só vou em outras áreas só por necessidade. Eu não gosto nem de sair do bairro, porque eu gosto, tem tudo aqui.
0: Mestre, a gente está aqui no seu ateliê, no meio de uma praça, né? Aqui é meio uma praça.
1: É uma rua.
0: Uma rua, que tem uma árvore maravilhosa aqui. É o seu recanto, né?
1: Recanto.
0: E a gente sabe que o mestre Getúlio é tão conhecido. Assim, as pessoas celebram, né, seu nome assim, por todo o Brasil, como aquele que... trouxe a arte, verdadeiramente a arte do reaproveitado, né, do reaproveitamento para o Brasil, mostrando para o Brasil aí que é possível a gente transformar qualquer material que iria sujar o planeta aí, né, em arte. E há mais de 40 anos já, mestre, você vem fazendo
1: isso que
0: obras...
1: Isso aí é que eu posso, eu tenho, só a minha andança prova isso, mas eu tenho muito mais, só que eu não posso provar. Eu vivi até os 15 anos dentro de uma marcenaria, brincando com a madeira, que é um tema que eu gosto muito de falar, fazendo o meu modelo, que era criança, mas depois virou minha profissão.
0: Qual foi o material que te fez assim, ó, ter aquela observação, vou começar a trabalhar com material reciclável, reaproveitado?
1: Olha, tudo veio da família, porque o que acontece, eu, além de eu trabalhar com um tio que era marceneiro, e eu tinha um pai também que tudo que via no meio da rua eu guardava para levar para casa. Era um prego velho, era um sapato usado. E eu fui aprendendo essas coisas todas, acabei desenvolvendo também. Em 1970, eu montei um ferro velho do lado da Central do Brasil, com tudo. Sapato usado, eu transformava em novo e assim fui levando. Virei engraxate, parei em supermercado, trabalhei em padaria.
0: E de onde vem tanta inspiração? Para fazer tanta peça.
1: Lado. Eu sentado na Praça Pública, vejo uma cobra subindo na árvore. Ele vem aqui, passa a cobra, sai, aí vai levando. Eu estou dormindo, boto o sonho para funcionar. E assim.
0: Então é nos sonhos, em observação aí das ruas.
1: E festa,
0: lugar,
1: por
0: né?
1: exemplo. Eu não posso ir festa, porque eu tenho que... Ali eu estou na festa, acabou. Porque eu vejo muita coisa jogada fora. E para mim, eu chegar lá e juntar o lixo, vir com a bolsa de lixo para casa, não é legal. Numa festa, eu... Mas se joga muita coisa fora, que é aproveitável. Dá resistência para o artista, para a sobrevivência. Porque se eu não tiver o produto também para trabalhar, eu teria que comprar. E já acaba a graça do artesanato, né?
0: Sim.
1: O importante para mim é eu achar no meio da rua, transformar da arte. Isso, por exemplo, ferro velho não compra. Isso aqui, ferro velho não compra.
0: Sim.
1: Latinha, eu já não considero mais latinha como reciclagem. Porque você não vê na latinha na rua. O ferro velho compra. Alumínio você não vê mais na rua, mas antigamente era jogado fora de qualquer
0: coisa. E atravessando a rua aqui do ateliê, a céu aberto, maravilhoso, do mestre Getúlio D'Amato, olha quem está aqui dentro do bondinho, Bonzolândia, o Vitor, que a gente falou, filho do mestre, obrigado, viu, de receber a gente também aqui.
1: Obrigado.
0: Viu? Você está aqui dentro desse bondinho, que é uma paixão, uma das paixões do seu pai?
2: É o... Tirando os filhos, né, o bonde... É, se for até maior do que os filhos, porque o filho dá tristeza, o bonde só dá alegria.
0: E você trabalha com seu pai já há muito tempo, já juntinho?
2: Eu sempre respirei a arte, né? A vida inteira sou filho de pai solteiro. Ele criou 3 filhos sobre o lixo, sobre a arte, sobre as dificuldades do dia a dia.
0: Sim.
2: Então, não tem como dizer que eu não sou... Eu sou uma das artes do artista, né?
0: Sim, sim. E qual seria, assim, o que, que você pode falar pra gente que seria mesmo o maior legado do seu pai?
2: O maior legado do meu pai já fala numa frase que auto-escreve o nosso projeto durante uns anos para cá, que é o amor é lindo e é de graça.
0: Deixa o Santa Teresa feliz e cheia de gratidão. O mestre Getúlio nos ensina que o verdadeiro tesouro está na sensibilidade de transformar o descarte em poesia, o esquecimento em presença. Agora, a gente segue o perfume do mar e a brisa do litoral em busca de mais uma história que prova que o Brasil é, sim, um país feito, pensado e sentido à mão. Só rodeada de boas energias, nessa atmosfera aqui de praia, sol e mar, em Maricá, uma cidade linda, olha que eu encontrei, tive o prazer de encontrar a joalheira Carol Barreto, sua simpatia linda, colorida, eu gosto assim, sabe, de gente que traz alegria pra gente, que traz cor, e eu, assim que eu te conheci eu já vi isso, sim. Boa energia, porque tá muito colorida,
3: sim, eu amo cores,
0: muito simpática com esse sorriso,
3: isso se traduz no meu trabalho, né?
0: Carol, prazer de conhecer,
3: prazer, né?
0: Agora conhecer o seu trabalho com as ecojoias. Que trabalho, sim, fantástico, Carol. Tão diferentes, né? Originais, usando materiais reaproveitados daqui,
3: sim,
0: da, sim, da região.
3: Eu reutilizo, né, materiais que seriam descartados, como embalagens de shampoo, de amaciante, água sanitária, esses produtos, né, que são consumidos na nossa residência. Alguns até em empresas, né, como as bombonas maiores,
0: sim,
3: de água sanitária.
0: Que tem
3: os outros produtos.
0: Embalagens grandes.
3: Sim. E as cores, né, que a Ecojoias é uma marca colorida. Ela vem das próprias embalagens.
0: Sim.
3: Então não tem nada pintado, não tem nada colorido.
0: Sim. A gente vê um brinco assim.
3: Material.
0: É do próprio material. Essa, sim, é de...
3: Esse é de alvejante.
0: É um material de alvejante.
3: É uma marca de alvejante.
0: Exatamente na cor natural dele.
3: Sim,
0: é
3: já
0: que
3: tá
0: você
3: nessa
0: faz.
3: Coloração.
0: Mas assim, aqui é uma cidade tranquila, onde você trabalha.
3: Sim.
0: Tudo começou aqui?
3: Não, começou no Rio, na Tijuca, onde eu iniciei o ateliê lá. E aí eu, né, buscando um espaço maior, buscando calma, aí a gente construiu aqui e trouxe o ateliê pra cá.
0: Eu fico imaginando esse processo de criação,
3: sim,
0: porque ainda no seu início você ainda não sabia, não tinha nenhum curso, né, de joalheria,
3: sim,
0: aí
3: não.
0: Que você foi buscar?
3: Aí que eu fui buscar, fui até o Senai, fiz curso de joalheria, né, aprender a mexer com metal nobre, com ouro e com a prata. Só que eu não queria trabalhar com ouro e com a prata. Eu aprendi lá e trouxe isso para o material que eu queria.
0: Sim.
3: Que eu não achava curso ainda específico, né, com esse material. E aí eu fui adaptando o curso de joalheria, que trabalhava ouro e prata, e trouxe para o alumínio das latinhas, trouxe para o plástico.
0: Tem uma diferença, né? Material reaproveitado e reciclado. É bom,
3: sim,
0: falar isso para a gente esclarecer melhor, né? Muita gente confunde.
3: Sim. O que eu faço é um reaproveitamento, porque eu utilizo o material como ele vem.
0: Ele vem.
3: A reciclagem, não. A reciclagem, ele é um processo, exige um processo químico ali, né? Que vai modificar para transformar em outro produto, como é um, né, um exemplo claro para todo mundo saber, é o caso das blusas de garrafa PET.
0: Isso!
3: Então, é uma garrafa PET que foi ali triturada, recebeu aditivos químicos e para virar um tecido.
0: Para virar,
3: né,
0: um tecido.
3: E não é o caso das Ecojoias. As Ecojoias, eu trabalho o material como ele vem.
0: Como ele vem.
3: Então, tanto que ele não é pintado. As cores vêm do próprio material, né? A forma
0: e...
3: como ele se apresenta. Você trabalhar com reaproveitamento, com reciclagem, né, com algum descarte de alguma coisa, você tem que tirar a cara do lixo.
0: Sim.
3: Porque ninguém quer usar, né, andar com lixo pendurado.
0: Sim.
3: Então, o desafio é esse, você pegar aquele material e você transformar ele e mostrar como se fosse um material nobre.
0: Sim. E que eu olhe, eu tenho que te perguntar, né, que material é esse? Porque eu não é de cara que eu vou, né, observar e identificar. E você acha que o maior desafio desse seu trabalho com Ecojoias, né, desde que você começou, é esse? É tirar essa cara de lixo?
3: É tirar a cara do lixo. É uma coisa que eu consigo fazer através dos acessórios. E aí tem o outro, né, empecilho, que depois é você explicar isso para as clientes. Porque às vezes eu estou num evento, numa exposição, E aí, o produto está lá, lindamente, a pessoa compra porque acha lindo, mas não entende o conceito.
4: Sim, sim.
3: Então, eu tenho que estar sempre explicando, tanto verbalmente quanto nas tags. As tags vão com a explicação ali, na exposição. Tem sempre, né, um expositor mostrando de onde vem aquele material.
4: Sim.
3: Porque isso é muito importante, né?
4: Importantíssimo.
3: E a gente, nós somos visuais, então eu falo, tem que ter lá literalmente a garrafa inteira, né, colorida já para a pessoa entender de onde vem o material.
5: O trabalho da Carola tem um impacto muito grande. Ela recolhe essas embalagens de shampoo, condicionador, ela transforma mesmo o lixo ao luxo, ela dá sentido a esses produtos, então ela consegue dar valor agregado a esses itens dela, essas biojoias dela. Então, o nosso foco com ela foi mesmo produto, acabamento, design, para dar um leque maior, para florescer ali o mix de produtos dela.
4: E quando foi assim que seu trabalho foi reconhecido mesmo, que estilistas, né, te convidaram para desfiles e que começou até a sair do Brasil? Porque você tem representantes, né, da sua marca. Sim. Aqui no Brasil e fora, não é?
3: Sim.
4: Tem. Como é que foi esse momento?
3: Então, foi... Quando eu comecei esse contato com o Sebrae, né, passei a fazer parte do cadastro deles, e aí você começa a receber os contatos. Então eu participei do São Paulo Fashion Week, no primeiro convite, né, participei de 3 edições.
4: Ai,
3: meu primeiro convite foi assim, uma festa, não que os outros não fossem, porque é sempre uma celebração.
4: Que orgulho!
3: Sim, é um orgulho. Então participei lá da loja que tinha dentro do evento do São Paulo Fashion Week, com as peças em exposição e venda.
4: Sim.
3: Então, para mim, assim, é uma honra, é um orgulho enorme ver onde meu trabalho chegou.
4: Não, e ser representada fora do país. Onde? Fora do Brasil, tem na França?
3: Tem na França, Portugal, Irlanda, Alemanha, Estados Unidos e Suíça futuramente.
4: A marca Eco Joias.
3: Lili, agora chegamos aqui no meu ateliê e eu vou te mostrar as minhas peças e o processo de confecção.
4: Nossa, vocês vão ver cada maravilha em brinco, colar, pulseiras. Eu amo, amo joias, bijuterias. Vamos ver.
3: Vamos. Esse aqui é meu ateliê, aqui onde eu trabalho.
4: Sim.
3: E aí, quando eu recebo o material, eu faço primeiro uma seleção, né?
4: Uhum.
3: E aí, algumas embalagens como essa aqui, ela já vai direto para reciclagem. Algumas eu vou ter que abrir, né, e separar o tampo e o fundo dela.
4: Essa vai para reciclagem porque é transparente?
3: Essa vai para reciclagem, sim.
4: Tá.
3: É uma PET transparente e acabo que eu não uso aqui para confecção das peças.
4: Tá. Aí você tira o rótulo.
3: Tiro o rótulo, separo por cor.
4: Sim.
3: E aí a gente abre, deixa o material todo já separadinho. Vou te mostrar ele.

0: aqui já sai um pingente. Aí aqui o material já leva essa separação por cor, né? Que é uma caixa de rosas, mas dentro do rosa tem várias tonalidades e aí a gente vai separando.
1: Ah, né? Já tá tudo recortado?
0: Sim, já, ó. Aquela mesma embalagem ali já tá aqui.
1: Ah, e a limpeza?
0: É, a gente lava todo o material com água reaproveitada de chuva.
1: Aham.
0: E aí faz essa separação, né, do que vai pra reciclagem e do que vai ser utilizado aqui na confecção. Essa aqui é a nossa cartela de cores. Ela sempre faz sucesso nos eventos, porque aqui a gente mostra de onde vem, né, cada cor. Então tem tanto o nome do material,

0: Serra, trocando o azul do mar pelo verde infinito de Petrópolis. O que será que nos espera nesse sossego?
1: Pensa num lugar que transmite muita paz, serenidade e tem esse barulhinho gostoso dos pássaros. É aqui. Chegamos nele aqui no distrito de Secretário, pertinho aqui de Petrópolis, no universo da Dulce Marini, essa fantástica designer e joalheira que tem um propósito muito bonito de ressignificar o alumínio e transformar em joias conscientes, joias autorais, lindas, lindas, lindas, que vocês vão amar. A gente está aqui na casa dela, que também tem o ateliê, e estou vendo, ó, que ela está ouvindo minha voz, ela vai aparecer. Dulce!
2: Oi, tô chegando.
1: Oi, querida!
2: Oi, que prazer! Oh. Imenso! Receber você aqui. Muito
1: obrigada,
2: bom.
1: Viu? Chegamos no seu universo maravilhoso. Que lugar gostoso. É muito calmo aqui, tranquilo.
2: É bem tranquilo, bem tranquilo. Aqui a gente tem total inspiração para poder criar da forma mais tranquila possível, que é o que eu gosto.
1: Sim. Dulce, a gente está muito feliz de te conhecer, conhecer o seu trabalho aqui em Secretário, que você falou que é um distrito, né? Que todos se tornaram uma grande família, todos são muito amigos. Imagino que te traz muita inspiração, Secretário.
2: Com certeza, é um espaço muito assim, tranquilo, onde todo mundo se conhece. E esse entrelaçamento de pessoas nos protege, né? Que a gente vem de cidade grande, às vezes com todas aquelas preocupações de cidade grande, né? De violência e tudo, e aqui a gente não tem esse problema.
1: Mas esse trabalho de joalheria, para que o nosso público entenda, ele entrou na sua vida próximo aos 50 anos, né?
2: Sim, exatamente. Foi... A gente começa com aquela crise do vou fazer 50, o que, que eu vou fazer? E aí eu resolvi fazer escola técnica. Eu fui para o Senai fazer a escola de ourivesaria.
1: No Rio?
2: Sim, Senai do Rio. Trabalhei a princípio com os metais tradicionais, né? Prata e ouro. Mas aquilo foi começando a me causar uma certa inquietação. Pelo compromisso com... Da retirada do metal, né?
1: O meio ambiente.
2: O meio ambiente, o compromisso com o garimpo. Você vai se aprofundando mais como é que é feita essa extração. E é meio assustador. E aí eu fui buscando alternativas além da prata e do ouro, né?
1: Do ouro.
2: E a gente busca um metal assim, outro ali, até que eu descobri o alumínio. E eu vi que o alumínio... Ele é muito bom de se trabalhar.
1: Ele, né?
2: Exatamente. É, tem uma maleabilidade muito boa, não oxida, né? Responde à aplicação de várias texturas. Então, tudo isso foi assim, me conquistando, né?
1: Você fala muito de ressignificar o valor do metal. Então, aquilo que as pessoas iam descartar, você transforma, seria o lixo em luxo.
2: Sim, sim, né? Porque dá muita satisfação você ver que aquilo que estava chegando a um fim, você resgatar, né?
1: Sim.
2: E cada martelada, cada lixada que a gente dá, cada textura que a gente dá, vai deixando a minha marca ali,
1: sim,
2: né? E é única.
1: Quantos anos já que você começou?
2: Foi em 2002, 2003.
1: Aí você foi se aperfeiçoando e tal. Você teve apoio do Sebrae, que a gente sabe que é fantástico com todas as ferramentas.
2: Eu tive muito apoio do Sebrae. Eu brinco que eu sou cria do Sebrae. Sempre tive muito apoio. Em 2016 eu ganhei o prêmio Top 100, que foi um grande fomento para o meu trabalho.
1: Eu queria saber, assim, na hora que você escolheu pelo alumínio, foi um desafio? Foi difícil? Porque aí você tem que garimpar o alumínio.
2: Foi, bastante. Porque no princípio eu falava assim, bom, vou trabalhar com alumínio, mas onde eu vou buscar esse alumínio, né? E eu comecei comprando chapas, fui para o centro do Rio e comprei uma chapa e levei para o meu ateliê, que era no Flamengo, e comecei a testar. Quando eu vim para cá, eu comecei a querer buscar alguma coisa dentro desse lugar que eu moro.
1: E você encontrou?
2: Encontrei aqui... um ferro velho.
1: É aqui pertinho?
2: É, aqui perto.
1: A gente pode ir lá, né?
2: Pode, também. Com certeza. Ele vai adorar.
1: Se chegamos aqui no ferro velho. Aqui ainda é Secretário?
2: Sim, Secretário. Aqui a gente está no centro de Secretário.
1: E é pertinho da sua casa, né?
2: É perto. É relativamente perto.
3: Vamos ver de onde você

0: coleta?
1: Vamos lá.
0: Todo esse material?
1: Grande, é um grande, uma usina de material pra gente trabalhar.
0: Sim.
1: É um lugar bem interessante.
0: Olha, parece que tá tudo arrumadinho, né?
1: É.
0: Quanta coisa.
1: É, bem legal mesmo.
0: Cadê o Fábio?
2: Fábio!
0: Ah, Fábio! Prazer! Vem aqui pra gente te dar um abraço.
1: Bom dia, Fábio. Tudo bem?
0: Tudo bom. Aqui são dois, né?
1: É. Então, aqui tem de tudo que a gente possa imaginar.
0: Nossa, que variedade de material. Fábio, parabéns, porque é uma organização aqui. E a Dulce é frequentadora...
3: É, ela achou a gente aqui. É. Aí agora sempre assim, aparece alguma coisa de alumínio que ela precisa, a gente já deixa guardar. Nossa, aqui é pra ela, vai gostar.
1: Olha aqui, então, essa barra aqui que a gente acha que é uma peça de guarda-roupa, de pendurar, né, os cabides.
0: Sim.
1: Mas ele tem uma textura super interessante, olha, ele é arranhadinho.
0: E esse aqui é puro alumínio.
1: Olha só, isso aqui...
0: Olha!
1: É um rolo de... Da chapa, prontinha, né?
0: Isso aqui é... Tem um valor enorme pra você.
1: Ah, isso aqui vai durar, sei lá, quantos anos, né? Porque a minha escala é bem pequena, mas é assim... É muito material que pra mim vai ser bem interessante.
0: Sim!
4: E é daqui, do meio dessa montanha de sucata, que sai a matéria-prima das peças da Dulce. A gente não poderia se despedir dela sem antes visitar o seu maravilhoso ateliê, onde toda essa história ganha forma.
0: E aqui... Essa casinha verde, linda, ateliê Dulce Marini.
1: Sim, aqui é o...
0: Me leva.
1: Aqui é o ninho.
0: Ninho, seu refúgio encantado.
1: É, aqui é onde tudo acontece, né?
0: Aqui você tem tudo
1: minha
0: que você precisa.
1: Banca, né, de ourives, que é desde que começou, tá bem velhinha, mas Sim. Eu gosto dela assim.
0: Porque ninguém vai dormir nossos sonhos.
1: Ah, isso aí é o nosso lema. E a gente tem toda a produção, né?
0: Com vista para a sua casa.
1: É.
0: Muito bem.
1: É, tem essas coisas inspiradoras de estar com a vista aqui em cima,
0: sempre,
1: né?
0: De olho, né? E aí você tem as suas ferramentas aqui. As ferramentas básicas, mais usadas, são os alicates variados?
1: É. Ixi. Começa pela serra, né? A serra que a gente vai dar formato à peça. O primeiro passo é o da nivelar. E aí eu vou dar o formato. É o que eu falo, é tudo muito... Artesanal mesmo, né?
0: É.
1: E a gente começa o trabalho de serra. É, aí eu passo para uma outra ferramenta que a gente usa muito, que é essa lima. A lima já vai tirar essa aspereza daqui do corte.
0: Tá, lima.
1: Aí eu vou passar para textura, que por acaso essa daqui eu escolhi essa lixa aqui. Então eu vou fazer uma textura. E a partir daqui a gente vai dar o formato. E ela vai entrar nesse buraquinho aqui. Só técnicas da joalheria. E olha lá, já, a gente já começa a pensar numa argola.
0: Uhum.
1: Olha lá, fica, é uma meia argola que a gente está criando.
0: Gente, olha que eu gostei do brilho dele. Brilho,
1: é o que eu falo, a gente descaracteriza o alumínio.
0: Totalmente.
1: Né?
0: Sim.
1: E as texturas são infinitas. Esse colar, por exemplo, é uma textura do martelado, que a gente chama, né? É um... Olha lá, são marteladinhos bem...
0: Sim.
1: Bem pequenos, que vão criando essa textura. Mas acho que é principalmente o que me... causa muito, assim, prazer no Sim. que eu faço, é construir uma peça a partir daquilo que seria descartado. E ver a pessoa usando, às vezes eu encontro na rua, vejo alguém, e eu falo assim, nossa, olha lá, tá continuando o caminho, né? Não é lixo.
0: E
1: a gente tem um potencial muito grande de produtos que a gente pode fazer que... Dentro desse padrão, desse conceito, né, de reaproveitamento. Porque senão, onde é que a gente vai parar, né? Jogar fora, onde é o fora, né?
0: Com certeza.
4: E assim, entre curvas de serra e brisas de mar, encerramos mais um episódio do Descobrindo os Tesouros do Brasil. Desembarcamos no Rio para encontrar um estado que vai muito além dos cartões postais. Um rio que pulsa, que cria e que se reinventa em cada traço, em cada cor e em cada pedaço de vida reaproveitado. Encontramos gente que enxerga a beleza onde ninguém mais via nada. Gente que transforma o simples em extraordinário, o temporário em eterno, o descarte em encanto. Saio daqui mais uma vez transformada, com a alma leve, o olhar atento e a certeza de que ainda temos muitos tesouros para descobrir. Então, até o nosso próximo episódio!

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2: Operação da Polícia Federal investiga o caso Master. Quem investiga o caso Master atinge o presidente do Partido Progressistas, senador Ciro Nogueira. Superior Tribunal de Justiça condena o ex-governador do Acre, Gladson Camelli, a mais de 25 anos de prisão. Secretário de Estado dos Estados Unidos, Marco Rubio, se reúne com o Papa Leão XIV no Vaticano após troca de farpas entre o Pontífice e Donald Trump. Após o encontro, a Santa Sé publicou uma nota dizendo que a reunião renovou o compromisso comum de cultivar boas relações bilaterais. Falando agora da nova fase da operação da Polícia Federal que investiga o escândalo do Banco Master, o senador Ciro Nogueira, do PP, foi alvo hoje. Segundo as investigações, ele receberia uma mesada e tinha despesas pagas pelo banqueiro Daniel Vorcaro em troca de favores políticos. O primo de Vorcaro foi preso em Minas Gerais. Ele é apontado como responsável por executar movimentações financeiras do esquema.
3: A Polícia Federal chegou logo cedo na casa de Ciro Nogueira e saiu com malotes de documentos apreendidos. Os investigadores afirmam que o senador, presidente do PP, era fundamental no esquema de crimes cometidos por Daniel Vorcaro, tanto que, segundo a PF, de R$300 mil, depois reajustada para R$500 mil. Mensagens recuperadas do celular do dono do Master mostram uma conversa com Felipe Cansado Vorcaro, primo do banqueiro e apontado como um dos operadores financeiros dele. Felipe foi preso hoje em Minas Gerais. Ele reclama a Vorcaro. Ainda estou precisando aportar valores altos todo mês. Amanhã estarei o dia todo em São Paulo. Tem algum horário que poderíamos falar? O dono do Master responde: estou na Venezuela. Resolve isso para mim. Eu ponho o dinheiro depois para repor. O banqueiro reclama: cara, eu no meio dessa guerra. Atrasou 2 meses, Ciro. Felipe então tenta apaziguar. Vou ver se dou um jeito aqui. Vai continuar os R$500 mil ou pode ser os 300. Delegados dizem que Ciro Nogueira não era só mais um parlamentar envolvido. Longe disso, Vorcaro definiu como grande amigo da vida e pagava uma série de favores ao senador. Léo Serrano, outro operador do esquema, segundo a PF, pergunta a Vorcaro: é para os meninos continuarem pagando a conta dos restaurantes do Ciro Flávio até sábado? Sim. Depois leva meu cartão para Sambarts, diz o dono do Master. Flávia, de acordo com os investigadores, seria a mulher do senador. E Sambarts, um paraíso fiscal no Caribe. A Polícia Federal afirma que as benesses não pararam por aí. Vorcaro teria custeado hospedagens no hotel Park Hyatt, em Nova York, restaurantes de elevado padrão e até mesmo um cartão de crédito para cobrir despesas pessoais do senador. As diárias no Hotel 5 Estrelas em Manhattan, ao lado do Central Park em Nova York, variam de 10 a 130 mil reais. O luxo, de acordo com os investigadores, tinha um preço. Ciro Nogueira teria atuado no Congresso em favor do dono do Master. A PF aponta que o parlamentar apresentou uma emenda constitucional com conteúdo produzido pelo Master, impressa e entregue em envelope endereçado a Ciro em seu endereço residencial, tendo reproduzido de forma integral o conteúdo produzido previamente pela assessoria do banco. Também há notícia de minutas de outros projetos. A emenda constitucional a que se referem os delegados foi apresentada pelo senador em agosto de 2024 para ampliar a cobertura do Fundo Garantidor de Crédito dos atuais 250 mil para R$1 milhão. O aumento, segundo Vorcaro afirmou em mensagens, sextuplicaria os negócios do Master, já que com uma garantia maior do FGC, a aposta é que mais gente investiria no banco. O texto não foi aprovado. A defesa de Ciro Nogueira disse que buscas e apreensões contra o parlamentar, baseadas em troca de mensagens, podem ser precipitadas.
4: Ele certamente não recebia nenhuma mesada e nem esse valor. Nós vamos agora investigar o que, é que existe na empresa do Piauí, que é a empresa que é dele, é da família.
3: Investigadores estão irritados com Daniel Vorcaro e a proposta de delação premiada dele está em risco. Ciro Nogueira era citado pelo banqueiro apenas como alguém próximo, sem detalhamento, por exemplo, de pagamentos.
2: Bom, e o advogado de Ciro Nogueira, Antônio Carlos de Almeida Castro, o Cacai, que você viu aí na reportagem do Caian, conversou depois com exclusividade com a Band News TV. Ele concedeu uma entrevista à nossa colega, apresentadora Paula Valdez, e declarou que a operação de hoje está ligada a mensagens que foram encontradas no celular de Vorcaro, mas que ele ainda precisa ler os documentos para entender os motivos da operação contra Ciro Nogueira. O advogado ainda classificou a ação de hoje da Polícia Federal como drástica.
5: Nesse caso, o início dessa operação, quer dizer, isso aí é bom que as pessoas entendam, não é fruto da delação do Vorcaro, que eu não sei nem se o Ciro é citado, eu não conheço evidentemente a delação do Vorcaro. É fruto do que existia especialmente nos telefones que foram apreendidos. Então nós temos agora que fazer uma análise de tudo que efetivamente contém o processo. Eu estou fazendo um pedido agora de cópia, eu não tenho ainda, eu apenas li a decisão do ministro. E respeitosamente quero dizer que o cumprimento na casa do senador, eu estava lá, eu fui para lá assim que ele me chamou às 6 da manhã, foi muito respeitoso, a Polícia Federal agiu de forma extremamente respeitosa, sem aquela espetacularização que havia na época da Lava Jato. E agora o que nós temos que fazer é conhecer efetivamente quais são os fatos que levaram a uma medida tão drástica como é uma busca e apreensão. Nós não temos ainda conhecimento de tudo. O que está lá, pelo menos que eu pude ver na decisão, nós temos como fazer um enfrentamento. Mas vamos esperar para ver o acesso que teremos ao processo.
2: Bom, e para tratarmos do impacto político dessa operação de hoje, está conosco aqui ao vivo o professor do Mackenzie, cientista político, Rodrigo Prando. Obrigado, professor, como sempre, pela presença aqui e boa noite. Bem-vindo.
6: Boa noite, Vitor. É sempre um prazer estar aqui contigo à noite na Band News.
2: Ô professor, já dá para mensurar quais os impactos, qual o alcance dessa operação de hoje? Ciro Nogueira é um personagem importante, virou um dos principais articuladores do bolsonarismo dentro do Congresso, mas é um político já tradicional do Centrão, já apoiou o próprio presidente Lula, depois, agora nos últimos anos, se aproximou da família Bolsonaro e vinha sendo um personagem importante nas articulações dentro do Congresso Nacional. Esse escândalo de hoje, essa operação, com todas essas informações muito escabrosas que foram divulgadas, o senador recebendo mesada para escrever emenda dentro do Congresso, isso atinge, de certa forma, o campo bolsonarista e a própria candidatura do senador Flávio, professor?
6: Vamos lá. Nós temos duas dimensões e algumas perspectivas. Vamos aqui nas dimensões. Tem a dimensão jurídica. Eu estava aqui acompanhando você e, meu amigo, não tenha dúvidas, quando aparece o Cacai, que é um homem culto, um excelente advogado, um dos mais bem remunerados desse país, é porque a situação é complicada, né? O Cacá, ele é muito bom no que ele faz, mas quando ele aparece é porque a situação se complicou. Pois bem, lembrando disso, vale ressaltar que juridicamente há uma investigação. Ninguém deve ser pré-julgado, ninguém deve ser colocado numa berlinda e a gente tem a justiça para que não haja vingança, sempre respeitando o Estado Democrático de Direito. Então, juridicamente, o senador Ciro Nogueira, ele tem todos os direitos resguardados e até o Cacai sempre aproveita para cutucar a Lava Jato, né, na espetacularização que ele chama, mas aí ele tem uma trilha a ser seguida no campo jurídico. Vitor, na outra dimensão, que é a dimensão política, aí nós temos várias perspectivas para explorar. A primeira delas, não é? E a mais evidente, é um problema sério politicamente para o senador Ciro Nogueira. Comprovando ou não, e aí isso vai para o campo jurídico, politicamente o estrago sempre está colocado, né? Então as desconfianças que pesam sobre a conduta do senador são desconfianças a respeito de uma mesada, variando de 300 a 500 mil, pagamento de hospedagens de luxo, né, paraísos fiscais e paraísos tropicais, né, cartão de crédito sendo levado, jantares caríssimos. Nós podemos dizer que Daniel Vorcaro sempre soube como agradar especialmente os mais poderosos. Eu escrevi um artigo sobre isso, né, e o Daniel Vorcaro sempre utilizou das ferramentas que historicamente são utilizadas para o convencimento, para a construção de aliados e amizades. A grande questão, Vitor, é que não só politicamente, mas no campo dos aspectos e valores republicanos, há uma desconfiança também de que a conduta do senador é uma conduta que se deixou levar por um documento que foi enviado ao Congresso, enfim, que é a questão relacionada ao Fundo Garantidor de Crédito, ultrapassando os 250 mil para um milhão de reais, perdão, e isso tudo seria algo a facilitar a vida e a incrementar os negócios. Então, esse é o primeiro elemento que é o desgaste político, a primeira perspectiva. A segunda, eu diria para você, Vitor, que o governo essa semana deu uma respirada. Depois de tudo o que aconteceu com a rejeição do Messias, com a força demonstrada pelo presidente do Senado, Davi Alcolumbre, o governo essa semana respirou. E hoje, pelo menos, né, colocando o Ciro Nogueira em evidência e o governo, especialmente o presidente Lula nos Estados Unidos, dá uma respirada. É a segunda perspectiva. E a terceira perspectiva é qual o impacto disso no cenário eleitoral. Cogitava-se, e muitos falaram, né, que Ciro queria e se preparava para uma posição de vice na chapa de Flávio Bolsonaro. E você lembrou, Vitor, e lembrou com propriedade que o senador em questão, ele é a ponta de lança do Centrão. Se a gente tivesse que escolher uma imagem para caracterizar o Centrão, especialmente nos anos de defesa ferrenha do bolsonarismo, esta face seria a do senador Ciro Nogueira. Então, de novo, há que se respeitar o devido processo legal, as investigações, mas politicamente, no mínimo agora, o senador está encrencado e vai precisar se explicar. Agora, também Flávio Bolsonaro, que tem uma proximidade, um contato, tem que trazer alguma fala, alguma narrativa para saber se mantém essa proximidade ou se afasta do senador Ciro Nogueira.
2: E justamente sobre isso que eu queria ouvi-lo, professor, sobre a reação do Flávio Bolsonaro. Ele se manifestou hoje, horas depois da operação, isso foi de manhã, e aí por volta das 5 da tarde que veio uma nota divulgada pelo Flávio Bolsonaro, em que ele nem menciona o nome de Ciro Nogueira, inclusive, diz que acompanha com atenção e considera grave as informações divulgadas pela imprensa e que fatos dessa natureza devem ser apurados com rigor e transparência e que confia no trabalho do ministro André Mendonça, que é o relator no Supremo Tribunal Federal. Me pareceu, professor, queria ouvi-lo, uma reação bastante tímida e diferente até do tom que foi usado, por exemplo, pelo ex-presidente Jair Bolsonaro e por outros, em momentos em que aliados foram alvos de investigação, como em que isso foi taxado de perseguição, falou-se sobre uma ofensiva do Supremo Tribunal Federal. Nesse caso, acho que nem dava para falar, porque o relator é o ministro André Mendonça, que, aliás, foi colega de ministério do Ciro Nogueira. Os dois foram ministros ao mesmo tempo de Jair Bolsonaro. O André Mendonça era da Justiça, o Ciro da Casa Civil. Mas o tom não foi esse, de perseguição ou de um cerco do Supremo Tribunal Federal. Foi um tom mais sóbrio, distante, até sem citar o nome. Isso indica, será, professor, um afastamento do Flávio?
6: Bom, é uma resposta protocolar e uma resposta moderada. Temos que entender, Vitor, que existe uma construção no campo do bolsonarismo de transformar o Flávio Bolsonaro em alguém mais poderado, em alguém mais situado ao centro, distante daqueles arreganhos autoritários que o seu pai Jair Bolsonaro tinha, e muitas vezes de maneira enfática, gritando, xingando, batendo na mesa, atacando jornalistas, adversários, que ele transformava esses adversários em inimigos. Então, esta nota protocolar mais suave faz parte da estratégia para a eleição de transformar Flávio Bolsonaro em alguém palatável, em alguém mais moderado, mais tranquilo. Inclusive, eu sempre cito isso porque foi aqui na Band News que eu assisti a própria fala do Valdemar da Costa Neto. Você deve ter acompanhado isso, acho que eu até conversei com você numa outra participação minha aqui, né? O Valdemar da Costa Neto insistiu inúmeras vezes, não só na Band News, mas também em outros veículos de informação, de mídia, que o Flávio Bolsonaro é o Bolsonaro normal. É claro que com isso ele quer jogar nas costas do pai, inelegível e preso em domicílio, uma anormalidade ou arroubos de qualquer coisa que não uma centralização nas condutas, um certo centro mais tranquilo para o pai e tentando, óbvio, nessa narrativa, colocar o filho como mais centrado e tranquilo. Essa é uma perspectiva. A outra é que ele, Flávio Bolsonaro, soltou uma nota tranquila e protocolar. Vamos ver quando houver os ataques dos seus adversários para desgastá-lo. Porque o PT, especialmente, não o governo em si, mas o Partido dos Trabalhadores, está construindo toda a narrativa também para se contrapor e desgastar o Flávio Bolsonaro. E aí, além disso, como os jornalistas vão fazer os questionamentos e como ele, Flávio, responderá aos jornalistas. Como ele responderá, por exemplo, ao vivo, num debate, que não é um ambiente controlado como uma nota enviada à imprensa ou até mesmo às redes sociais. Então a gente ainda tem Flávio Bolsonaro na construção de sua imagem em um ambiente em que as variáveis são controladas. Redes sociais, notas à imprensa, entrevistas mais tranquilas. Quando o período eleitoral começar, essas variáveis que por enquanto são controladas não serão. E aí a gente vai ver de fato qual é a visão que ele tem e como ele vai encarar essa figura que é de Ciro Nogueira, lembrando de novo, ministro do governo Bolsonaro e alguém que defendeu de forma muito ferrenha o ex-presidente Bolsonaro em todos os momentos que teve condições, lembrando até mesmo que foi um anteparo junto com outros políticos e atores para um processo de impeachment que em relação ao Bolsonaro nunca prosperou.
2: Perfeito. Professor, já volto aqui com o senhor, vou pedir licença aqui para acionar a nossa reportagem lá em Brasília. A Natália Pazzi está chegando aqui ao vivo para trazer justamente mais detalhes sobre essa operação de hoje, o impacto disso no Congresso Nacional lá em Brasília. A Polícia Federal apreendeu na casa de Ciro Nogueira veículos e malotes de dinheiro. Imagino que todo esse material agora vai servir como base para que a investigação continue, né, Natália? Boa noite.
7: Exatamente, Vitor. Muito boa noite a você, a todo mundo na nossa companhia. A polícia que saiu logo cedo da casa de Ciro Nogueira aqui em Brasília hoje, com vários malotes, vários documentos que foram apreendidos e vão ser analisados agora. Os investigadores que estão afirmando que o senador era de fato fundamental nesse esquema de crimes cometidos pelo banqueiro Daniel Vorkário, tanto que segundo a PF, Vitor, o senador ele recebia, então, como a gente veio acompanhando ao longo do dia, uma mesada ali na casa dos 300 mil reais, que depois ainda subiu para R$500.000, isso porque diversas mensagens foram recuperadas do celular de Vorkário que mostram, então, uma conversa dele, inclusive com um primo, que é apontado como um dos operadores financeiros dele, de Vorkário. Inclusive, os delegados da PF estão afirmando que Ciro Nogueira não era só mais um parlamentar envolvido nesse esquema, até porque o Vorkário, a gente já mostrou isso nas últimas semanas, nos últimos meses, chamou Ciro Nogueira ali em mensagens de grande amigo da vida dele, né? Classificou o Ciro como um grande amigo da vida dele. O Vorkário, inclusive, Vitor, teria pago a Ciro diversas hospedagens em hotéis chiques ali, luxuosos, em Nova York, contas em restaurantes para ele e para a mulher dele. Também tinha ali um cartão de crédito para despesas pessoais do senador. E segundo a PF, essa relação tinha resultado também no Congresso, já que o Ciro ele apresentou justamente aquela emenda com conteúdo que foi produzido pelo Master, chegou a ser impressa, entregue ali no envelope na casa do Ciro para ampliar a cobertura do FGC, o Fundo Garantidor de Crédito. A defesa do senador nesse momento está dizendo, Vitor, que tudo isso vai ser analisado, diz que essa operação baseada em troca de mensagens pode ser precipitada, mas por enquanto essas são as observações feitas pelos advogados, que tudo pode ter sido precipitado, que não é de fato ali para levar Ciro Nogueira, para colocar ele como um envolvido com Daniel Vorkário. Uma informação importante também, Vitor, é que o próprio presidente do Senado, Davi Alcolumbre, ele foi avisado nas primeiras horas da manhã que essa operação ia acontecer, foi avisado pela Polícia Federal, então nas primeiras horas da manhã a PF já bateu na casa de Ciro Nogueira, que num primeiro momento não encontrou ali, então acabou pegando esses malotes, esses documentos que vão ser analisados, inclusive por parte do ministro André Mendonça, que está tocando justamente essa investigação do Supremo em relação ao Master. As investigações vão continuar, inclusive com essa expectativa que a gente está acompanhando já há algumas semanas em relação a uma possível delação premiada de Daniel Vorkar, o PF que não está muito feliz com o que foi entregue até o momento pelos advogados dele, e tem também uma tendência de que agora os investigadores vão colocar as fichas ali, apostar as fichas dessa investigação de uma possível delação premiada em relação ao ex-presidente, ao ex-diretor do Banco Regional aqui de Brasília, caso Daniel Vorkar não entregue novas informações que de fato sejam relevantes para essa investigação da Polícia Federal junto ao Supremo.
2: É isso, vamos acompanhar. Obrigado, Natália, pelas informações. Boa noite para você, bom trabalho por aí. Até mais. Deixa eu retomar aqui a conversa com o professor Rodrigo Prando. E sobre esse ponto da mesada, professor, e da representação no Congresso Nacional, me lembrei aqui de uma discussão que já houve aqui no Brasil, que perdeu força ultimamente. Poucos políticos se atrevem a tocar nesse assunto, mas já houve essa ideia do lobby aqui no Brasil, da legalização do lobby, porque acho que é disso que a gente está falando aqui, algo que em outros países é legalizado, ou seja, parlamentares que são eleitos para representar uma determinada agenda de determinadas empresas. Por exemplo, você tem um deputado lá que representa os bancos. Nos Estados Unidos, você tem muitos parlamentares que representam a indústria armamentista muito forte lá. E isso é feito à luz do dia. Aqui no Brasil não é permitido, e é o que a Polícia Federal está indicando, o senador faria esse papel, o que não poderia, o que configuraria uma atividade criminosa. O senhor vê ambiente, professor, para que haja essa regulamentação do lobby no Brasil, ou seria inviável?
6: Olha, é uma discussão importante, né? Porque aquilo que não é feito às claras, que não tem publicidade, muitas vezes é feito nos subterrâneos das instituições. Inclusive, Vitor, eu sugiro ao telespectador da Band News, provavelmente você já conhece, mas existe o Instituto Não Aceito Corrupção, e eu sou um colaborador desse instituto, escrevendo artigos de análise, porque é muito interessante, porque tem a discussão, inclusive, disso nos documentos produzidos e nas análises do Instituto Não Aceito Corrupção. É uma sugestão. Então, é uma discussão, Vitor, que tem que ser feita e com muita seriedade e muita calma. Discussões que são importantes como estas são discussões que buscam, e eu já conversei sobre isso contigo e eu insisto nessa tese, que é de uma clara, de uma evidente separação da manutenção da fronteira dos interesses que são públicos e dos interesses que são privados, né? Muitas vezes existe a captura de setores do governo pelos interesses privados. E aí a gente tem que tomar muito cuidado, porque isso não só é uma cultura que favorece a corrupção, como, de fato, traz problemas muito graves para a própria democracia e para o funcionamento dessas instituições. E eu queria observar uma coisa, e eu estava aqui acompanhando, né, a Natália Paz, que comentava contigo, né, o dia muito ruim, né, para o senador Ciro Nogueira, mas é importante que a gente tenha a noção seguinte: há uma ideia, uma expectativa da delação premiada de Daniel Vorkar. Se essa delação de fato vir à tona, a gente tem que entender que é uma delação que não pode ser seletiva. Uma delação que traga, de fato, todos os atores políticos e institucionais para que a Polícia Federal também possa fazer o seu trabalho de forma republicana. Então, nós não podemos jamais apenas focar num campo político, seja da direita, da esquerda ou do centrão. Nós temos que olhar para a situação de forma muito objetivo, entender o seguinte: há elementos que levem, né, a uma investigação, e se estes elementos de fato existirem, me parece, me desculpem, que esses elementos são abundantes naquilo que pelo menos a imprensa até o momento noticiou, nós temos de fato relações de um banqueiro com figuras do executivo, do legislativo, do judiciário, dos três poderes e inúmeros níveis, mas não só, também nas instituições, em órgãos reguladores, nessa questão do Ciro específico, eu insisto, né? Me parece, pelo que a Polícia Federal soltou em nota e pelo que a mídia acabou noticiando, né? Esta mudança do FGC, do Fundo Garantidor de Crédito, de 250 mil para 1 milhão, o que favoreceria substancialmente o Banco Master, isso foi escrito pelos assessores do banqueiro, impresso e entregue na casa de Ciro Nogueira. Então, isso tem que ser investigado. Quando nós falamos de lobby, nós estamos falando de influência do poder econômico sobre o poder político. E as democracias, ao longo do século XX, no início do século XXI, se debruçam com muito cuidado sobre essas questões. Não é fácil, mas tem que ser discutido e à luz do sol, nunca de maneira subterrânea e escondida.
2: É isso, pode ser um momento. Está aí a análise do professor Rodrigo Prando, professor e cientista político do Mackenzie. Obrigado, professor, pela presença aqui. Sempre bom ouvi-lo. Boa noite por aí, hein?
6: Boa noite para você, bom jornal, um abraço a todos que nos acompanharam.
2: Valeu, um abraço, professor. Boa noite. E essa nova fase da Operação da Polícia Federal, também o assunto de hoje do comentário do âncora do Jornal da Band, Eduardo Eneg.
8: Lembra do ex-ministro pego com mais de 50 milhões de reais guardados em malas, sacolas, caixa de papelão, num apartamento em Salvador? A defesa explicou, não era propina, era guarda de valores em espécie. E aquele primo de um senador mineiro flagrado com 500 mil reais numa mala, também não era propina? A defesa explicou, era empréstimo entre familiares. E um ex-governador do Rio de Janeiro que tinha 4,5 kg de ouro e 27 diamantes guardados num cofre em Genebra, também não era propina, era reserva de valor. Teve o assessor parlamentar pego no aeroporto de Congonhas com 100 mil dólares na cueca, mais de 200 mil reais numa maleta. Você lembra? Não era propina. A defesa explicou, era dinheiro da venda de melões. E algumas semanas prenderam o ex-presidente do BRB. Ele tinha viabilizado a compra de carteiras de crédito do Banco Master. Aí descobriram que ele negociou para ele quase 150 milhões de reais em imóveis de alto padrão repassados pelo Banco Master. Mas também não foi propina, foi negócio imobiliário regular. Pois a Polícia Federal acaba de chegar a mais um caso que, segundo a defesa do investigado, também não tem a ver com propina. Uma empresa de Daniel Vorcaro repassava a uma empresa do senador Ciro Nogueira, presidente nacional do PP, uma quantia mensal que começou com 300 mil reais, evoluiu para 500 mil reais. Uma empresa do irmão do senador comprou por 1 milhão de reais, 30% de uma empresa de energia ligada a Vorcaro, avaliada em 13 milhões. Vorcaro oferecia para o senador um imóvel de alto padrão para uso gratuito por tempo indeterminado, pagou hospedagens no hotel 5 estrelas em Nova York para o senador, pagou contas de restaurantes do senador e da mulher, mandou o cartão de crédito pessoal para custear despesas do senador e da mulher numa viagem a San Bartz. Tudo baseado em quê? Na amizade? E o senador, quando apresentou ao Senado uma emenda que elevava de 250 mil reais para 1 milhão de reais o limite do Fundo Garantidor de Crédito que Vorcaro festejou quando ela foi apresentada. Também foi na amizade? Uma amizade tão grande que o senador nem se deu o trabalho de redigir a emenda. Ele usou o texto que recebeu por escrito da assessoria jurídica do Banco Master. A exemplo de todas as histórias anteriores, a defesa do senador soltou uma nota. Repudiou qualquer ilação de ilicitude sobre as condutas do senador, especialmente em sua atuação parlamentar, disse a defesa. Reiterou o comprometimento do senador em contribuir com a justiça e, como é praxe em todos os casos, se colocou à disposição para esclarecimentos, como se tivesse alguma alternativa de não colocar, mas tudo bem. E, por último, ponderou que medidas graves e invasivas foram tomadas com base em mera troca de mensagens, sobretudo por terceiros, e podem se mostrar precipitadas e merecem reflexão e controle severo de legalidade. Bom, como a gente vê nas palavras da defesa, a relação de Vorcaro com o senador Ciro Nogueira não envolve propina. Olha que coisa. Será que a gente está diante de mais um mal-entendido?
2: Valeu, Eneg. Hora do intervalo e na volta a gente fala mais sobre a negociação da delação premiada de Daniel Vorcaro. O rascunho que foi entregue não agradou a Polícia Federal. Os investigadores acham que tem pouca coisa nova. Os detalhes daqui a pouco. 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Até já.

0: Ganry, a grande rua, é o coração do centro comercial de Estrasburgo, na França. É nela onde fica concentrada uma grande quantidade de cafés, bares e restaurantes. Você vai encontrar muitas grandes ruas ou ruas principais em diversas cidades francesas.
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3: Reunião entre Donald Trump e Lula dura quase 3 horas. Nas redes sociais, Lula posta foto apertando a mão do norte-americano, enquanto Trump faz uma publicação classificando a reunião como muito produtiva. Segundo Lula, houve um grande avanço entre os dois líderes. Ministro Flávio Dino pede vista e interrompe o julgamento que analisa a distribuição dos royalties do petróleo. A decisão pode provocar mudanças bilionárias nas receitas de estados produtores, principalmente o Rio de Janeiro. Polícia Federal classifica material da delação premiada entregue por Daniel Vorcaro como muito ruim. Na avaliação da PF, o acordo com o ex-presidente do BRB, Paulo Henrique Costa, deverá ser mais robusto e render informações mais valiosas para a investigação. A apuração é da repórter do Grupo Bandeirantes, Tayane Mello. E a economia, dados do IBGE apontam que a produção industrial brasileira ficou praticamente estável em março e cresceu apenas 0,1% na comparação com o mês anterior. A gente começa a edição da noite de hoje falando, claro, sobre a primeira visita de Lula a Donald Trump na Casa Branca. O encontro durou 3 horas. Entre outros assuntos, os presidentes falaram sobre crime organizado, tarifas, comércio e guerras. O Pix ficou de fora. A reportagem é do correspondente Eduardo Barão.
4: O presidente Lula foi recebido por Donald Trump pouco depois do meio-dia ao desembarcar do carro em uma das entradas da Casa Branca. Além de Lula, a comitiva brasileira contou com o chanceler Mauro Vieira, o ministro da Fazenda Dario Durigan, o ministro de Minas e Energia Alexandre Silveira, Wellington César Lima Silva, ministro da Justiça e Segurança Pública, e Márcio Rosa, ministro do Desenvolvimento, Indústria e Comércio. Na sala de imprensa, do lado do Salão Oval, jornalistas americanos e brasileiros aguardavam pela tradicional declaração dos presidentes. A previsão era de um encontro de meia hora. Mas a demora da reunião chamou a atenção até de quem cobre o dia a dia da Casa Branca. A reunião a portas fechadas no Salão Oval durou mais de 1 hora e meia. Em seguida, Trump ofereceu um almoço para Lula e a comitiva, onde as conversas continuaram. No fim, não houve declaração dos dois líderes para a imprensa aqui na Casa Branca. Ao todo, o encontro durou mais de 3 horas. Essas fotos divulgadas pelo governo brasileiro mostram um clima amistoso entre os líderes. Na programação inicial, os presidentes atenderiam a imprensa antes do encontro, mas a pedido de Lula, o roteiro foi alterado por Trump. A estratégia brasileira era dar mais tempo para conversas bilaterais e, de quebra, evitar qualquer constrangimento na frente das câmeras. Assim que Lula deixou a Casa Branca, Trump se manifestou sobre a reunião. Segundo ele, foram discutidos diversos temas, incluindo o comércio e especialmente as tarifas. Trump ainda disse que a reunião foi muito produtiva, chamou Lula de presidente dinâmico e disse que representantes dos dois governos farão novos encontros para discutir pontos-chave. Numa entrevista na Embaixada Brasileira, Lula disse que saiu otimista da reunião.
5: Eu saio daqui com a ideia de que nós demos um passo importante na consolidação da relação democrática, histórica que o Brasil tem com os Estados Unidos. E eu se vê ao presidente Trump de que é importante que os Estados Unidos voltem a ter interesse nas coisas do Brasil. Por exemplo, eu disse para ele que muitas vezes nós fazemos licitações internacionais para fazer uma rodovia, uma ferrovia, e os Estados Unidos não participam da licitação. Quem participa são os chineses.
4: Lula afirmou que durante o encontro, ele sugeriu a criação de um grupo de trabalho com outros países da América Latina para combater o crime organizado.
5: Não é hegemonia de um país ou de outro querer combater o crime organizado. É uma coisa que tem que ser compartilhada com todos e o Brasil tem expertise. Nós precisamos destruir, sabe, o potencial financeiro do crime organizado e das facções.
4: E confirmou que houve um ponto de atrito durante a conversa sobre as tarifas aplicadas pelo governo americano.
5: Nós levantamos a tese de que está havendo uma fiscalização, que nós achamos que não tem procedente essa fiscalização contra o Brasil. Eles levantaram a tese de que o Brasil tem coisa que o Brasil está cobrando mais de imposto. Então eu sugeri ao Trump que a gente colocasse os nossos ministros para em 30 dias resolver esse problema para nós decidirmos o que vai acontecer. Eu acho que vai terminar bem.
4: A comitiva brasileira apresentou a Trump o projeto aprovado pela Câmara, que estabelece o marco regulatório para a exploração de terras raras e minerais críticos. Eu perguntei se as eleições presidenciais de outubro foram discutidas com Trump.
6: Só pedir apoio para o presidente Trump, como o senhor deu lá atrás para a Kamala Harris. Tem algum receio de pressão mesmo, o apoio do presidente Trump para a oposição, para falar
5: não
6: com
5: existe,
6: Bolsonaro, por exemplo?
5: Eu te falo, não existe nenhuma possibilidade de eu discutir esse assunto com qualquer presidente de qualquer país do mundo. Esse é um assunto brasileiro. Eles sabem disso.
4: Segundo Lula, temas como o combate às facções criminosas e o PIX não foram mencionados.
5: Ele não tocou no assunto do PIX, então também não toquei. Porque eu espero que um dia ele ainda vá fazer um PIX, né? Porque muitas empresas americanas já fazem.
4: E teve até espaço para falar da Copa do Mundo.
5: Ele perguntou da Copa do Mundo, se a seleção brasileira estava boa, e eu falei, ó, eu espero que você não venha, sabe, anular o visto dos jogadores brasileiros para a seleção. Por favor, não faça isso, porque nós vamos vir aqui para ganhar a Copa do Mundo.
7: Para a gente falar mais justamente sobre essa reunião, para repercutirmos como foi esse importante, aguardado encontro de hoje entre Lula e Donald Trump, está com a gente já ao vivo por aqui o cientista político, comentarista da Band, Fernando Schiller. Fala, Schiller, tudo bem? Qual a avaliação? Quais os destaques desse encontro? Boa noite.
8: Tudo bem, Vitor. Olha, do ponto de vista político, inegavelmente é positivo para o governo, para a imagem do presidente Lula, enfim, o PT... O governo, enfim, a campanha Lula apostou nos últimos meses numa tentativa, num ensaio, enfim, de um confronto direto, mas de uma política de acirramento das relações com Trump, etc. Parecia, num certo momento, que o governo brasileiro queria que o governo americano tomasse alguma atitude para retomar a retórica da soberania, que fez bem para o Lula no momento lá do tarifaço do ano passado. O melhor momento exatamente foi em perto de meados do último semestre de 2025, quando o governo brasileiro ensaiou essa retórica da soberania, onde houve o tarifaço, onde familiares, né, o Eduardo Bolsonaro, enfim, do ex-presidente Bolsonaro, foram aos Estados Unidos, fizeram aquela pressão Então, isso repercutiu aqui na polarização brasileira. O que se vê com essa visita é uma reversão dessa estratégia. Acho que o comando do governo e, obviamente, da campanha, do marketing do presidente, considerou mais adequado ir aos Estados Unidos, se apresentar como presidente, que mesmo divergindo politicamente do Trump, é capaz de ir aos Estados Unidos, conseguir uma agenda, almoçar na Casa Branca, fazer uma reunião de 3 horas, discutir temas relevantes para o país na relação bilateral. No fim foi melhor, do ponto de vista de imagem, não ter a tal da coletiva, porque a coletiva poderia ter ali, mostrar alguma dissonância em termos de interpretação. Trump às vezes é um pouco ácido, é um pouco até jocoso nessas coletivas. Vamos lembrar, sempre tem um fantasma, do efeito Zelensky, o momento que o presidente Trump basicamente humilhou ali, ou tentou pelo menos humilhar a figura do Zelensky numa reunião algum tempo atrás. Então, não era essa, isso é uma sombra, não havia nenhum indício de que isso ia acontecer. Desde o início da relação Trump-Lula, Trump sempre tem sido simpático, a verdade é essa. O Brasil entrou na onda dos tarifaços, houve a lei Magnitsky, houve uma série de posturas, a chamada Seção 301, que é uma legislação de comércio dos Estados Unidos, de 1974, então o representante do comércio exterior americano, que é um órgão do Departamento de Comércio dos Estados Unidos, faz essa investigação sobre supostas práticas desleais. Aí entra desde o PIX, comércio digital, até foi mencionada aqui o comércio clandestino, enfim, o comércio popular na rua 25 de março, no centro de São Paulo. A política ambiental, direitos de propriedade, tudo que envolve práticas comerciais que os Estados Unidos suspeitam ou consideram que devam ser investigadas e que eventualmente prejudiquem as empresas americanas. Além disso, tem o tarifaço. Há produtos brasileiros, especialmente na área de alumínio, aço, enfim, siderurgia, autopeças, que ainda estão submetidos a uma tarifa mais elevada, sob o rótulo de segurança nacional, as tarifas padronizadas de 10% para demais produtos. Então, vamos lá, aí é uma discussão. O governo brasileiro argumenta que cobra menos imposto do que os Estados Unidos no comércio bilateral e que tem déficit. Déficit na balança comercial bilateral entre os dois países. Isso é um fato. Então, quer dizer, qual é a lógica do presidente Lula? Ela não vai resolver nada numa reunião, precisa abrir essa negociação, precisa ganhar tempo para um eventual, ou até para prevenir, um eventual novo tarifaço, e para eventual um encerramento da investigação americana, ou pelo menos uma condução mais favorável ao Brasil da investigação americana, chamada Seção 301. Tudo isso o Lula encaminhou. Então, quer dizer, nesse sentido, é uma reunião bem sucedida, é uma atitude diplomática bem sucedida. Valeu a pena se deslocar até os Estados Unidos, etc. Além da imagem, daquele cumprimento, da informalidade, da recepção na Casa Branca, que obviamente sempre faz bem para o político, para o presidente, há uma possibilidade de algum avanço, um descongelamento, digamos, das relações bilaterais Brasil-Estados Unidos. Então, é um momento positivo. O governo que teve derrotas importantes na outra semana, foi derrotado no tema da dosimetria, teve a rejeição do Messias lá no Senado Federal, etc. Um momento ruim para o presidente. O presidente está com uma avaliação negativa nesse momento. A pesquisa Quest em 10 grandes estados brasileiros, que abrange 75% dos eleitores, 43% de aprovação apenas, contra 52% de rejeição do governo. Aparece numericamente atrás do Flávio Bolsonaro em muitas pesquisas, basicamente empate técnico. Então não é um bom momento para o governo e há uma reação nesse momento, uma reação pelo menos de imagem. Não é que isso vai definir eleições, eventualmente não tem um grande peso, mas digamos assim, é uma notícia, é um dia favorável politicamente para o governo.
7: Agora, Schiller, tem um assunto muito importante que era esperado que fosse tratado nessa reunião, que acabou não entrando em pauta, segundo o próprio presidente Lula, que foi a questão das facções brasileiras, uma pressão dos Estados Unidos para que o PCC e o Comando Vermelho sejam classificados como grupos terroristas. Isso permitiria uma ação mais incisiva do governo americano, mas o governo brasileiro reage dizendo que seria um precedente perigoso, que poderia abrir brecha para uma eventual intervenção americana no Brasil. Lula é bem contrário à ideia e, segundo ele, não trataram desse assunto na reunião. Isso também acaba soando como um calcanhar de Aquiles do governo, o fato de isso não ter sido abordado, mostra que realmente a segurança pública é um tema ainda espinhoso para o presidente, do qual ele quer se afastar, porque talvez, se fosse o caso, era até um discurso popular, né? Algo que talvez traria popularidade, anunciar que conseguiu, junto ao governo americano, a classificação desses grupos como terroristas e fazer um discurso forte na área da segurança pública, fosse outro o perfil de Lula, fosse um outro presidente, um outro candidato, talvez até se escorasse, apoiasse politicamente nisso. Lula não, se afastou do tema, não tratou disso com o Donald Trump na reunião de hoje. Acaba revelando, de certa forma, uma fragilidade do governo e do presidente, Schiller?
8: Olha, eu acho que foi uma decisão estratégica de não entrar em alguns assuntos espinhosos para não estragar a reunião. Literalmente é isso, quer dizer, o Donald Trump é um presidente impulsivo, é poderoso, estava na Casa Branca, né? Tem uma, então, quer dizer, vamos lá, o ganho da viagem já está dado, quer dizer, o Lula saindo de lá com uma vitória por pontos, né? É aquele jogo de futebol que, olha, ganhando de 1, 2 a 0, está mais 2 a 1, está mais do que bom, não precisa dar goleada, não precisa sair de lá com... Imagina, a chance do Lula sair da reunião com o governo americano declarando que havia recuado essa posição, né, relativamente à denominação de organizações terroristas para o PCC e para o Comando Vermelho era muito remota. Até porque o secretário de Estado, Marco Rubio, que é quem vem defendendo isso com força dentro do governo americano, estava em visita ao Papa lá em Roma, não estava na reunião. Então, acho que essa também foi uma das razões para que esse assunto tenha ficado fora a pauta, né? Quer dizer, o grande porta-voz, o grande condutor dessa questão dentro do governo americano não estava na reunião, então o assunto ficou fora da pauta, não interessava para o governo brasileiro acirrar os ânimos ali com esse assunto, então eu acho que foi diplomática, digamos assim, essa decisão de não ingressar. Cá entre nós, né, Vitor, vamos considerar que é muito controversa essa posição, esta hipótese de nominar, rotular, classificar a PCC e o Comando Vermelho como organizações terroristas. O que eles são são organizações criminosas, né, com uma dimensão internacional. São multinacionais do crime. Quando você entra no aspecto terrorismo, você entra no aspecto político, né? Essas organizações, elas obviamente têm conexões políticas, mas elas não têm um programa político. Organizações terroristas, em regra, são organizações que, né, utilizam-se da prática criminosa com finalidades políticas ou ideológicas. Não é o caso do PCC, não é o caso do Comando Vermelho. O Comando Vermelho é o contrário, quer dizer, as finalidades, o foco, a natureza é criminosa, criminal, não é? E a partir dali se utilizam de conexões de natureza política, né? Então, acho que é realmente controverso a esquerda, de uma maneira geral, o governo, de uma maneira geral, o presidente Lula tem uma posição contrária, teme interferência americana, aí tem uma questão ideológica, inclusive, em pauta, e esse assunto, evidentemente, ficou de fora por causa disso. É o mesmo caso do Pix, né? Acho que há muita água ainda para rolar, andar, correr debaixo dessa ponte para chegar a algum consenso em torno do Pix. Até porque essa é uma posição, esse tema, o governo brasileiro não tem nenhuma disposição de negociar, de relativizar, com razão. Vamos lá, foi um programa criado no governo anterior, o presidente Lula encampou, então virou uma política de Estado, hoje é um patrimônio do país, de qualquer governo, não é? Não há nenhuma chance do Brasil recuar nessa posição, um enorme sucesso que esse mecanismo do Pix para a economia popular, pra, enfim, para o país como um todo. Então, quer dizer, para que discutir isso lá? Quer dizer, melhor é delegar isso para uma comissão, né? Então, quer dizer, qual é a lógica do Lula? É lógica um pouco de sindicalismo. Vamos criar agora um comitê conjunto, né? Um grupo de trabalho, 30 dias... O secretário de Comércio, o nosso Dário Durigan aqui, com a economia, o Ministério da Economia, Indústria e Comércio do Brasil, vão se reunir e apresentar uma proposta, uma ideia. Não é muito estilo Trump, né? O estilo Trump é um pouco mais duro do que isso, um pouco mais rápido, um pouco mais intuitivo, mais personalizado, mas de alguma maneira o presidente Lula ganha tempo nessa negociação. O que chamou atenção, né, eu até cantei essa pedra modestamente aqui, Vitor, na programação da Band, que Lula falaria de Cuba, né, como há ameaças, menções a uma possível intervenção em Cuba, enfim, ao estilo Venezuela, Lula se dispôs ali a mediar, na entrevista coletiva disse que Cuba nunca foi livre por causa do bloqueio, comprou o discurso da ditadura castrista, o que é cá entre nós lamentável, né? Lula já fez isso no discurso na ONU várias vezes, agora faz isso numa reunião com o Trump, o presidente brasileiro acaba sendo porta-voz de uma ditadura moribunda, que é a

0: Vista também esse movimento do governo, que na prática é uma abertura, né, do mercado brasileiro. O Congresso aprovou essa semana, justamente como um esquenta para a viagem do presidente Lula, o marco legal, a regulamentação, e agora as empresas estrangeiras, inclusive as americanas, claro, vão poder explorar, mediante regras, mediante investimentos aqui, os minerais das terras raras brasileiras, que são tão cobiçados nessa guerra deles com a China, né, nessa disputa global entre China e Estados Unidos. É positivo também esse aceno que fez o governo brasileiro nesse sentido, Chile?
1: Olha, vamos lá. A notícia boa é que nós nos livramos da Terra Brás, né? Pelo menos por enquanto nos livramos de criar mais uma estatal. Imagina, já temos, não sabemos o que fazer com os Correios, quer dizer, as estatais brasileiras, uma estatal brasileira não consegue entregar cartas no Brasil com o mínimo de produtividade, rentabilidade. O custo para o contribuinte é brutal, mais de 8 bilhões num ano de prejuízo na prática, não é? Que vai ser pago pelo contribuinte brasileiro. Imagina criar mais uma estatal, a Terra Brás, e parece brincadeira até isso, mas de fato havia essa discussão dentro do governo, dentro do Congresso. Infelizmente, o governo recuou disso, né? Aprovou um marco regulatório, né? Que vai abrir para competição. Isso é positivo, né? Aí criou um fundo garantidor, um fundo de investimento, criou, enfim, uma série de regras, né? Um conselho gestor, etc. Vamos lá. O grande risco é que este marco regulatório né, do setor de minerais críticos, terras raras, enfim, seja passivo de muita interferência estatal, né? Eu acho que o Brasil deveria seguir, a modelagem ainda pode ser ajustada, o padrão do marco do saneamento básico. De fato, vem apresentando resultados muito positivos, com regras muito simples. Eu preciso ter segurança jurídica, permitir contratos de longo prazo, abrir para competição, quebrar monopólios, não deixar o surgimento, seja monopólios privados, seja monopólios de natureza estatal. Parece que desse nós nos livramos, né? E acho que o recado, os dois recados colocados pelo presidente Lula, na minha visão, são positivos. O primeiro deles: as empresas americanas estão convidadas a investir, né? Então o mercado está aberto tanto quanto para empresas europeias, empresas chinesas, empresas de qualquer parte do mundo, dentro das regras brasileiras. Mas o mais importante é o Brasil não se consolidar, não se caracterizar nesse processo apenas como um exportador de matéria-prima, né? Mas empresas que venham para cá e façam o processamento aqui, ou seja, tem algum nível de industrialização, de transformação desses minerais. Isso é muito útil porque significa captação de tecnologia, treinamento de mão de obra, enfim, é algo que os países do leste asiático fizeram. A China fez isso. A China, até 2018, até a Tesla, recentemente, quer dizer, ela exatamente estipulava esta condição: as empresas poderiam se associar, joint ventures, né, com empresas chinesas do mundo inteiro, implantar plantas, enfim, de produção na China. Isso aconteceu em vários países do leste asiático, e a partir dali você tem um processo de captura de tecnologia, né, e formação, treinamento de mão de obra altamente especializada. Então, acho que nesse sentido é uma sinalização positiva. Se o Brasil vai seguir essa regra, colocar esse processo em execução, a gente ainda vai ver. Mas me parece que o ponto de partida aqui foi positivo.
0: Perfeito. Tem a análise do Fernando Schiller, cientista político, comentarista da Band, analisando com a gente esse importante encontro de hoje do presidente Lula com Donald Trump na Casa Branca. Valeu, Schiller. Bom descanso por aí. Ótima noite.
1: Valeu, Vitor. Um grande abraço.
0: Um abraço, até mais. Daqui a gente segue para um rápido intervalo. Na volta, a gente fala sobre a operação da Polícia Federal que investiga o escândalo do Banco Master. O senador Ciro Nogueira, aliado do ex-presidente Jair Bolsonaro, foi alvo hoje. Detalhes daqui a pouco. 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Até já.
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2: Reunião entre Donald Trump e Lula dura quase 3 horas. Nas redes sociais, Lula posta foto apertando a mão do norte-americano, enquanto Trump faz uma publicação classificando a reunião como muito produtiva. Segundo Lula, houve um grande avanço entre os dois líderes. Ministro Flávio Dino pede vista e interrompe o julgamento que analisa a distribuição dos royalties do petróleo. A decisão pode provocar mudanças bilionárias nas receitas de estados produtores, principalmente o Rio de Janeiro. Polícia Federal classifica material da delação premiada entregue por Daniel Vorcaro como muito ruim. Na avaliação da PF, o acordo com o ex-presidente do BRB, Paulo Henrique Costa, deverá ser mais robusto e render informações mais valiosas para a investigação. A apuração é da repórter do Grupo Bandeirantes, Tayane Mello. E a economia, dados do IBGE apontam que a produção industrial brasileira ficou praticamente estável em março e cresceu apenas 0,1% na comparação com o mês anterior. E seguimos falando sobre a investigação da Polícia Federal que mirou o senador Ciro Nogueira e possível envolvimento dele no escândalo do Banco Master. Essa nova fase da operação da Polícia Federal, deflagrada nesta quinta, pode dificultar a proposta de delação feita pelo ex-banqueiro Daniel Vorcaro.
3: A busca e apreensão na casa do senador e presidente do Progressista Ciro Nogueira põe o Congresso de vez no foco. Nos bastidores, a avaliação é que a operação de hoje foi apenas o ponto de partida contra lideranças políticas. Há um entendimento de que o ministro relator no STF, André Mendonça, deve manter o ritmo da investigação para mapear os políticos que auxiliaram Daniel Vorcaro na construção da estrutura fraudulenta do Master. O banqueiro está sob pressão da Polícia Federal. A proposta de delação premiada foi entregue pela defesa de Vorcaro, mas os investigadores seguem insatisfeitos. A PF considera que o material é superficial, não traz novidades além do que a própria corporação já havia apurado. Além disso, Vorcaro não detalhou os pagamentos que teria feito ao senador Ciro Nogueira, o que, segundo as investigações, foi identificado em troca de mensagens no celular de Vorcaro. A Procuradoria-Geral da República e a Polícia Federal são categóricas. O acordo só será assinado se Vorcaro apresentar fatos novos e indicar com precisão o caminho do dinheiro fraudado. Agentes da PF defendem, inclusive, que o banqueiro volte para a Penitenciária Federal, no Complexo da Papuda, porque há um entendimento de que ele não estaria contribuindo. Outro ponto de pressão sobre Daniel Vorcaro é o acordo de delação do ex-presidente do BRB, o Banco Estatal de Brasília, que vem sendo costurado paralelamente. Para os investigadores, o depoimento de Paulo Henrique Costa pode ser até mais robusto que o de Vorcaro e deve atingir políticos como o ex-governador Ibanez Rocha, que nega a participação. Dois funcionários do BRB foram alvos hoje de uma operação por suspeita de lavagem de 15 milhões de reais. O esquema foi descoberto após uma varredura interna do próprio banco, motivada pela tentativa de compra do Banco Master. Durante a auditoria, a instituição identificou que um gerente de agência no Distrito Federal facilitou operações suspeitas. Em nota, o BRB disse que colabora com as autoridades.
2: Bom, e para falarmos mais sobre isso, está com a gente aqui ao vivo o professor Gustavo Sampaio, professor de Direito Constitucional da Universidade Federal Fluminense. Obrigado, professor, e boa noite.
4: Boa noite, Vitor. Boa noite a todos na Band News.
2: Ô, professor, de fato, está correta essa conclusão? Ou seja, à medida que tem novas fases da operação da Polícia Federal sendo deflagradas, que mais informações vão sendo reveladas, fica mais difícil essa delação do Daniel Vorcaro?
4: É, fica sim. Sabe, Vitor, há um provérbio popular que se aplica muito bem a esses casos, que diz: quem corre na frente bebe água limpa. É o caso da colaboração premiada na Lei 12.850, porque a colaboração é um acordo. É um acordo de vontades entre aquele que colabora e o sistema de justiça criminal, seja na autoridade do Ministério Público, seja na autoridade da Polícia Federal, seja na autoridade de ambas. Ora, colaborar, elaborar conjuntamente, é trabalhar com, é trabalhar ao lado de alguém. O colaborador, ele precisa oferecer alguma coisa para receber a contrapartida. E essa contrapartida consiste em quê? Na redução da pena a ser imposta, caso imposta, ou mesmo a extinção de uma pena privativa de liberdade. Então, Vitor, a colaboração premiada é coisa muito séria. Eu não quero, Vitor, de modo nenhum, parecer engenheiro de obra pronta, porque o fato já aconteceu. Mas nós estivemos em conversa aqui nos jornais da Band e eu cheguei a salientar em algumas oportunidades. Eu não acreditava que Vorcaro fosse oferecer muita coisa. Porque Vorcaro, como ele mesmo alegava, tinha amigos nos três poderes, lembra que essa era a alegação dele? A sua expertise consistia em se relacionar com todos os poderes. E suspeitas de envolvimento de grandes autoridades surgiram. Eu pensei desde logo, desde o começo, ele vai ter muita dificuldade de indicar a ponte, porque a colaboração não constitui prova nem a prova em si. Ela pavimenta uma ponte que leva à produção probatória. Eu pensava, ele teria dificuldade de abrir a porta dessa ponte, a cancela dessa ponte, para apontar figuras da República que poderiam lhe render prejuízo. Então eu acho que Vorcaro foi temeroso. E nesses termos, ele pode perder a vez para outras figuras investigadas que poderão correr na frente, Vitor.
5: Agora, professor, fica uma sensação também de que, de certa forma, o Vorcaro pode estar fazendo um teste, testando. Enviou essa primeira versão, algumas informações, para ver se interessavam a Polícia Federal, não interessaram. Agora, será que vem uma espécie de contraproposta, ou seja, o Vorcaro fornece mais informações e assim vamos indo, numa negociação, vai aumentando ali o leque de informações, depois a Polícia Federal responde, enfim, isso faz parte do processo, professor, ou não? Pode até, pelo contrário, ter um efeito ruim, pode até tirar a credibilidade dele, irritar o ministro André Mendonça, que é o relator do caso. Como funciona isso na prática, professor?
4: É, Vitor, se não estivéssemos falando de uma relação de investigação com tanta celeuma no entorno, talvez essa reflexão pudesse estar mais correta. E acho até que ela poderá estar correta. Talvez venha mais uma contraproposta. Todavia, existe um brio institucional, entende, Vitor? Não é brio dos delegados de polícia, nem dos procuradores da República, não. É um brio institucional. A instituição não pode ficar à mercê das jogadas baseadas na expertise de um colaborador, porque isso vulgariza o próprio prestígio institucional do Estado. Então, veja, o Estado não pode ficar à mercê de joguetes de teste de um preso que ora oferece menos para ver se sai a colaboração, ora oferece mais até que as coisas se resolvam. Não, não, Vitor. Eu acredito até, acredito, não estou selando aqui um resultado, porque nos dias de hoje nós não temos capacidade de fazê-lo. Sou pena de correr grande risco de erro. Mas eu acho que ainda virá uma contraproposta, ainda virá um acerto. Eu estimo que Vorcaro tenha tomado um susto com essa reação de hoje da Polícia Federal. E talvez ele veja que, se ele não colaborar, ele poderá amargar anos e anos, talvez dezenas de anos de pena privativa de liberdade, enquanto os não delatados estarão livres e soltos e não se lembrarão dele daqui a um tempo. Então pode ser que com esse susto, Vorcaro pense em oferecer resultados concretos, efetivos. Mas eu não acredito, Vitor, que isso vá mais de uma vez, sob pena de o brilho institucional do sistema de justiça criminal ficar, portanto, comprometido. Volto a dizer, colaboração premiada é acordo. As vantagens têm que vir para ambas as partes. Ou ele entrega alguma coisa substanciosa, ou não vai ter acordo.
5: Ô, professor, e outros envolvidos no esquema também podem apelar a esse recurso da delação ou não? É algo que fica restrito às lideranças que têm uma posição mais privilegiada, têm mais informações então ou não? Outras pessoas, até o próprio cunhado do Vorkaro, que já foi alvo da operação, podem firmar também acordos de delação?
4: Podem sim, podem, claro. Se Vorkaro tivesse hoje feito um trabalho substancioso, satisfativo das pretensões do sistema de justiça criminal, não no sentido, Vitor, porque esse não é o papel do colaborador, de produzir as provas, mas de indicar o caminho correto para as provas, talvez os outros não tivessem mais oportunidade de colaborar. Porque eu volto a dizer, a colaboração premiada tem a natureza de um negócio jurídico processual. É um acordo de vontades, compreende? Então, se uma das partes já está satisfeita, não há acordo. Todavia, se Vorkaro não colaborar, se não houver acordo satisfatório para ambas as partes, outras pessoas, outros figurões que estão aí debaixo desse esforço investigativo poderão apresentar a proposta de colaboração através de seus advogados, e claro, isso tem que ser decidido pelo sistema de justiça criminal, mas Ministério Público e Polícia Federal poderão até receber de bom grado essas proposições de acordo. Você veja, nós temos aí a reclusão do ex-presidente do Banco Regional de Brasília, que é uma figura importantíssima no caso. Nós temos aí também a reclusão do ex-advogado do então banqueiro Daniel Vorkaro. Nós temos agora estes apontamentos em relação a Ciro Nogueira. Então, muita coisa ainda pode vir e outros que tiverem sob constrição de liberdade poderão sim propor colaboração, Vitor.
5: E, professor, em relação a provas, existe a possibilidade de que, eventualmente, o Daniel Vorkaro não tenha como provar e aí isso não tenha agradado a Polícia Federal, ou seja, ele traz informações, mas não consegue comprovar. Isso seria um problema para um eventual acordo? A gente não sabe exatamente em que termos isso foi feito, né? O que a gente tem de apuração da nossa equipe em Brasília é que a Polícia Federal reagiu mal, que não demonstrou interesse, que achou muito ruim, muito fraco esse esboço que foi feito pelos advogados do Vorkaro. Pode ser que esse seja um dos problemas? Faltem provas, professor?
4: Ah, sim, pode ser sim, mas é bom lembrar que o papel do colaborador não é propriamente o de produzir as provas, não é? Até porque ele está preso e ele não é investigador, ele não substitui o sistema de justiça criminal. Eu costumo usar essa figura de linguagem, ele abre a cancela de uma ponte que ele ajuda a pavimentar para se chegar do outro lado do rio, onde serão localizadas as provas, ou seja, ele apenas aponta os caminhos para o aparato investigativo, que por sua conta, abertos aqueles caminhos, chegará à produção da prova. Todavia, esses caminhos têm que ser idôneos. Ele não pode abrir a cancela de uma ponte que não leva a lugar nenhum. É isso que a Polícia Federal, nestes casos, leva em conta, meu caro Vitor. Se os caminhos apontados são caminhos com respeitável potencialidade de se chegar a resultados concretos de produção de prova. Não sabemos, você remarcou muitíssimo bem com a sua prudência, Vitor, não sabemos o que está acontecendo, mas no campo da nossa especulação, pelo que nos é dado a conhecer, a Polícia Federal não ficou nada satisfeita com esses caminhos apontados. Então, a inidoneidade dos caminhos pode sim frustrar, por absoluto, um acordo de colaboração premiado.
5: Muito bem, vamos seguir acompanhando. É a palavra do professor Gustavo Sampaio, professor de Direito Constitucional da Universidade Federal Fluminense. Obrigado, como sempre, professor, pela presença aqui e bom descanso. Boa noite.
4: Sempre satisfação falar com você e com nossos amigos da Band News. Boa noite, bom jornal.
5: Valeu, obrigado, professor. E a gente volta a falar agora da visita do presidente Lula a Donald Trump. A gente traz aqui trechos do pronunciamento, da manifestação, da entrevista coletiva que deu Lula logo depois do encontro. Ele disse que falou com o presidente americano sobre a questão do crime organizado no Brasil e que está disposto a criar um grupo de trabalho entre os países contra o crime.
6: É que nós resolvemos discutir aqueles assuntos que pareciam tabus, ou seja, a questão do crime organizado. Eu disse ao presidente, muitas vezes, os Estados Unidos falavam em combater o crime organizado, a questão das drogas, tentando ter base militar dentro dos outros países, quando, na verdade, para você fazer com que os países deixem de plantar ou fabricar aquilo que a gente chama de droga, é preciso que a gente crie alternativa econômica para esses países. Como que você vai fazer um país deixar de produzir coca se você não oferece uma alternativa de algum produto para que alguém possa plantar e ganhar dinheiro? E nós temos que incentivar o plantio de outras coisas e sermos os compradores para que as pessoas possam sobreviver. Senão, enquanto houver gente necessitada de recursos e houver consumidor, não vamos parar, sabe, de ter o mundo cheio de droga por tudo quanto é lado. É importante, eu disse para ele que nós estamos dispostos a construir, sabe, um grupo de trabalho com todos os países da América do Sul, com todos os países da América Latina e, quiçás, com todos os países do mundo, para a gente criar um grupo forte de combate ao crime organizado. Não é hegemonia de um país ou de outro querer combater o crime organizado. É uma coisa que tem que ser compartilhada com todos. E o Brasil tem expertise. O Brasil tem uma extraordinária Polícia Federal. O Brasil tem uma experiência muito, muito, sabe, no combate às drogas, no combate ao tráfico de armas. E também é importante saber que parte das armas que chega no Brasil sai dos Estados Unidos.
5: Outro tema da reunião foi a exploração de terras raras no Brasil. O presidente Lula disse que não só os Estados Unidos, mas todos os países interessados em investir na área dentro do Brasil estão convidados.
6: Ou seja, tudo o que se fala hoje é dos minérios críticos, porque a China, porque a China, porque a China, porque a China. Eu disse ao presidente Trump que nós não só fizemos uma coisa extraordinária, aprovando na Câmara ontem, sabe, a lei sobre a questão do minério crítico, como a aprovação de um conselho sobre a coordenação da presidência da República, tratando a questão do minério crítico como uma questão de soberania nacional, para que a gente possa compartilhar o potencial do Brasil, que ainda é pouco conhecido, porque nós só temos conhecimento de 30% do nosso território, e agora nós temos a obrigação de termos conhecimento de 100% do território, a compartilhar com quem queira fazer investimento no Brasil. Nós não temos preferência. O que nós queremos é fazer, sabe, parceria, compartilhar com as empresas americanas, chinesas, alemãs, japonesas, francesas, ou seja, quem quiser participar conosco para ajudar a gente a fazer a mineração, para fazer a separação e para produzir a riqueza que essas terras raras nos oferecem, estão sendo convidados para ir no Brasil. E isso é permitido pela regulamentação que foi feita na lei aprovada ontem, que deve ser aprovada hoje no Senado.
5: O repórter da Band, Eduardo Barão, perguntou a Lula se ele havia conversado com Donald Trump sobre as eleições de outubro. Lula disse que não acha uma boa política um presidente interferir nas eleições de outro país.
7: Boa tarde, presidente.
6: Boa tarde.
7: Eu queria complementar a pergunta do colega do Washington Post, porque o senhor está tendo uma relação muito próxima com ele, terceira vez, estivemos juntos na Malásia, né, em Nova York. Com a eleição no final do ano, o senhor chegou a tocar nesse assunto com ele? O senhor vai pedir apoio para o presidente Trump, como o senhor deu lá atrás para a Kamala Harris? Tem algum receio de pressão mesmo, ou apoio do presidente Trump para a oposição, para falar
6: não
7: com
6: existe,
7: Bolsonaro, por exemplo?
6: Não existe nenhuma possibilidade de eu discutir esse assunto com qualquer presidente de qualquer país do mundo. Esse é um assunto brasileiro. Eles sabem disso. Eles também são presidentes. Eles também disputam eleições. Então, o meu respeito ao presidente Trump é porque ele foi eleito pelo povo americano. E só pelo fato de ele ter sido eleito pelo povo americano, não cabe a mim questionar. Cabe a mim levar muito a sério que ele tem mandato do povo americano para ser presidente desse país. E é assim que o Brasil trata ele, como tratamos qualquer outro presidente que foi eleito pelo povo.
5: Agora outros destaques aqui no Edição da Noite. Foi presa no Piauí a patroa acusada de espancar uma empregada doméstica grávida de 5 meses no Maranhão.
8: Carolina Estela Ferreira dos Anjos estava foragida na casa de parentes em Teresina, no Piauí. Ela foi presa na manhã desta quinta-feira. Segundo a defesa, ela deixou o Maranhão alegando que não teria com quem deixar o filho mais novo. Para a polícia, ela estava tentando fugir. A mulher é investigada por agredir e torturar uma empregada doméstica de 19 anos, grávida de 5 meses. O crime aconteceu em Passo do Lumiar, na Grande São Luís, e ganhou repercussão depois que áudios enviados pela própria empresária detalhando as agressões foram compartilhados em grupos de mensagens.
9: Quase uma hora essa menina no massacre. E tapa, e murro, e pisava nos dedos, e tudo que vocês imaginaram de doidice. Era eu e ele fazendo. Dei tanto nessa mulher, eu dei tanto que até hoje minha mão tá aqui inchada.
8: Segundo a vítima, as agressões começaram após ela acusar de furtar um anel da patroa, que depois foi achado na casa. Um homem armado também participou das agressões. Ele foi identificado como Micael Bruno Lopes Santos. É policial militar e se entregou à polícia. Micael já responde a um procedimento instaurado pela Corregedoria da PM do Maranhão. A Secretaria de Segurança Pública também afastou os 4 policiais militares que atenderam a ocorrência. Segundo as investigações, mesmo com hematomas visíveis no corpo da vítima, os agentes não encaminharam a empresária à delegacia. Eles também devem responder a procedimentos para apuração de conduta. Nos áudios, a empresária mencionou o atendimento de viatura e disse que era amiga de um dos policiais.
9: Aí ele disse: Carol, se não fosse eu tinha que te conduzir para a delegacia, porque ela tá cheia de hematoma. Aí eu disse: era para ter ficado, era mais, não era nem para ter saído viva.
10: Está tramitando na delegacia do Araçagi para que nós consigamos identificar todos os indícios, todas as testemunhas eventuais que tem a respeito desse caso, como também eventuais envolvimentos de outras pessoas ou cúmplices que tenham participado e contribuído para que aquelas cenas, né, de agressão absurdas acontecessem com aquela mulher que estava grávida.
5: E a reportagem da Band entrou no prédio atingido por um avião em Belo Horizonte e conferiu os sinais da destruição.
11: Natália e a família estavam viajando quando souberam do acidente na segunda-feira. O sentimento foi de alívio e preocupação.
12: Foi muito impactante, né, ver pertences das pessoas, dos tripulantes, né? São vidas que estavam aqui, que morreram de uma forma muito trágica. O primeiro sentimento que eu tive mesmo foi, acho que foi de tristeza, assim, né?
11: O apartamento dela no terceiro andar do prédio foi o mais atingido pelo avião. Parte da cozinha foi destruída. Dias depois do acidente, entrar no prédio ainda é reviver um trauma. Paredes quebradas, vidros destruídos, tudo isso mostra a violência do impacto. Por aqui, os sinais do acidente deixam todo mundo em choque. Mesmo após a liberação da Defesa Civil para que os moradores pudessem retornar, a aeronave atravessou paredes, destruiu parte do apartamento, o que impossibilitou a volta deles para casa.
13: A empresa, ela se apresentou num primeiro momento, né? Ela que forneceu a mão de obra para fazer essa limpeza pesada. Agora a gente está na etapa de reconstrução, né? Então a gente está tentando, né? Está buscando resolver isso o quanto antes para a gente retomar, né, nossa rotina normal, né?
11: As imagens da queda impressionam. O barulho assustou moradores que pensaram que o prédio estivesse desabando. O avião de pequeno porte decolou ao meio-dia e 16 do aeroporto da Pampulha, em Belo Horizonte, com 5 ocupantes. 5 minutos depois, aconteceu a queda. 3 pessoas morreram, incluindo o piloto. As outras 2 pessoas estão internadas, mas fora de perigo. O CENIPA, órgão da aeronáutica responsável pela investigação e prevenção de acidentes, apura os motivos da queda.
5: E o cantor Ed Mota se envolveu numa briga num restaurante do Rio de Janeiro por causa da cobrança da chamada taxa de rolha. Um cliente acabou levando uma garrafada.
14: Imagens das câmeras de segurança do restaurante registraram a confusão. Um dos vídeos mostra que, minutos após a briga, o cantor Ed Mota levanta da mesa, pega uma cadeira e arremessa na direção de um garçom. Na sequência, o artista passa pela mesa ao lado, derruba a bolsa de uma mulher e deixa o restaurante. Segundo os donos do restaurante Grado, no Jardim Botânico, a discussão começou depois de ser negada ao cantor a cortesia da taxa de rolha, que é o valor cobrado quando o cliente leva sua própria bebida alcoólica.
15: A Polícia Civil investiga o caso. Os agentes analisam as imagens de câmeras de segurança e esperam ouvir, ainda essa semana, todos os envolvidos na briga.
14: De acordo com o registro de ocorrência, a briga continuou mesmo depois da saída de Ed Mota do restaurante. Três amigos dele começaram uma discussão com clientes da mesa ao lado. Em depoimento à polícia, uma dessas pessoas afirmou que foi atingida com um soco no rosto por um homem do grupo que tinha sotaque português. Em um dos registros, é possível ver o momento em que um homem, de calça clara e camisa escura, arremessa uma garrafa de vinho. O português seria primo de Diogo Coutinho do Couto, sócio de outros restaurantes renomados. Os três já foram intimados a prestar depoimento. Ainda segundo a vítima, foi preciso levar 7 pontos na cabeça.
5: Declarações do secretário de Esportes de São Caetano do Sul sobre pessoas com deficiência geraram revolta e indignação. A prefeitura da cidade, que fica na Grande São Paulo, disse que erros são compreensíveis.
16: Foi durante uma audiência pública na Câmara Municipal de São Caetano do Sul, na ABC Paulista, para a prestação de contas da Secretaria Municipal de Esportes.
17: Nós temos um problema muito grande com o autista. Com o autista e qualquer deficiente. Veio uma mãe que quis uma inclusão com o filho dela. É filho ou filha? Da fralda? Filha. Com a filha dela, para ela ser incluída na aula de natação. Tá bom, vamos lá, vamos incluir e tal. A menina usa a fralda. Como é que eu posso pôr a menina dentro da água de fralda?
18: Acho que da mesma maneira que nenéns fazem aula de natação, secretário.
17: Ah, mas eu não sei como é que eles fazem. Estou sendo honesto aqui. Nós não temos condição.
16: Quem fala é o secretário municipal de esporte de São Caetano do Sul, Mauro Chequim. Questionado por uma vereadora, o secretário afirma que tem resistência pessoal em lidar com o tema.
17: Nós fomos um dia fazer uma aula na CD. Eu entrei na piscina, que era aula de natação. Eu entrei na piscina, saí da piscina e falou: ó, se for para eu trabalhar desse jeito, não quero nunca mais voltar aqui.
18: Não tem opção dos profissionais quererem ou não quererem trabalhar com inclusão.
17: Ah, desculpa.
18: A inclusão é um dever do Estado.
17: Não, mas é um dever do Estado, mas não é um dever meu, pessoa física. Eu não posso chegar e obrigar um profissional a falar assim: você vai trabalhar lá com deficientes. Se falasse isso para mim, eu estaria fora da prefeitura já lá atrás.
16: A denúncia foi feita pela rádio Band News FM. As declarações provocaram forte reação nos grupos que trabalham com esporte, inclusão e direitos das pessoas com deficiência.
19: Falas totalmente discriminatórias, falas que ele teria como obrigação promover o esporte para as pessoas com deficiência, assim como fala na nossa Constituição, na própria LBI, dessa garantia ao acesso ao esporte.
16: O Ministério do Esporte repudiou as declarações e citou a Lei Brasileira de Inclusão. Questionada, a Prefeitura de São Caetano respondeu por meio de nota. Afirma que a pauta da inclusão exige evolução constante para superar conceitos arraigados na sociedade. E que neste processo, os erros, apesar de imperdoáveis, são compreensíveis. A Prefeitura de São Caetano do Sul informou também que Mauro Chequim segue no cargo. E com isso, à frente das decisões sobre as políticas públicas voltadas para a prática esportiva na cidade, o que inclui as ações destinadas às pessoas com deficiência. Aos 13 anos, o Gabriel é atleta de badminton. Ele nasceu com nenismo e viu muitas portas se fecharem, até que uma se abriu, a do Centro de Treinamento Paralímpico. Hoje, ele é o número 1 do ranking brasileiro na categoria sub-23.
20: Exclui uma pessoa com deficiência que não, assim, você acha que não tem capacidade para praticar esporte? Então tem problema na cabeça.
5: Hora do intervalo e voltamos já com mais informação para você. 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

0: Os presidentes Lula e Donald Trump têm encontro de 3 horas na Casa Branca e discutem temas polêmicos. O encontro mais longo que o esperado sela uma parceria no combate ao crime organizado.
1: Mas apesar do clima amistoso, os dois líderes divergiram sobre as tarifas comerciais impostas pelos Estados Unidos. E você vai ver também.
0: Estados Unidos e Irã voltam a trocar ataques em uma acusação mútua de violação de cessar-fogo em vigor há um mês.
1: Operação da Polícia Federal desarticula a quadrilha que enviava cocaína para a Europa, escondida em cargas de café.
0: Moradores mostram a destruição em apartamentos atingidos pela queda de avião em Belo Horizonte.
1: Senador Ciro Nogueira é alvo de operação da Polícia Federal por suspeita de receber mesada do dono do Banco Master.
0: Sobe para 5 o número de casos confirmados de hantavírus em navio de cruzeiro. Passageiros denunciam negligência.
1: As partidas dos brasileiros na Copa Sul-Americana e na Libertadores.
0: Estudantes da Escola Técnica no Rio de Janeiro desenvolveram robôs para auxiliar em resgates em áreas de difícil acesso. 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Boa noite.
1: Olá. A gente começa com a reunião entre os presidentes Lula e Donald Trump na Casa Branca. O que era para ser uma conversa curta, acabou num encontro de mais de 3 horas a portas fechadas. Vamos direto para Washington, de onde o correspondente Eduardo Barão tem os detalhes. Barão.
2: Olá, Felipe. Olá, Thaís. Boa noite para vocês, para todo mundo também no Brasil. A reunião entre Lula e Donald Trump surpreendeu até mesmo jornalistas americanos que cobrem o dia a dia aqui da Casa Branca. O presidente Lula chegou pouco depois do meio-dia, foi recebido por Trump numa das entradas laterais aqui da Casa Branca. Os dois foram direto para o Salão Oval. Estava prevista inicialmente uma declaração dos líderes à imprensa antes da reunião, mas Trump acabou atendendo ao pedido de Lula para deixar esse contato com jornalistas por último. Resultado, somando a reunião, o almoço que foi oferecido por Trump à comitiva brasileira, eles ficaram mais de 3 horas na Casa Branca. E aí, essa declaração conjunta à imprensa foi cancelada. O presidente brasileiro acabou se deslocando para a Embaixada do Brasil, onde deu uma entrevista à imprensa. Discutiram temas como a tarifa, o tarifaço, a exploração das terras raras e também o crime organizado. Tudo isso acabou dominando a pauta por aqui. Mas na avaliação tanto de Lula quanto de Trump, a conversa acabou sendo proveitosa. Voltamos aos estúdios no Brasil.
0: Obrigada. E a gente volta a falar da visita do presidente Lula aos Estados Unidos ainda nessa edição do Jornal da Noite.
1: Em São Paulo, estudantes da USP quebraram grades e invadiram o prédio da reitoria na tarde desta quinta-feira. Foi durante um protesto relacionado à greve dos alunos, que já dura 3 semanas. Entre as reivindicações, os estudantes pedem melhorias na universidade e aumento nos valores de programas de auxílio estudantil. A polícia foi chamada, mas ninguém foi preso. Em nota, a reitoria da USP repudiou os atos.
0: As aplicações financeiras do Rio Previdência e da SEDAI no Banco Master viram alvo de investigação na Alerje. Uma CPI deve analisar os repasses que somam quase 3 bilhões de reais. O Adson Ramos traz mais informações. Boa noite para você, Adson.
3: Boa noite, Thaís, Felipe. O pedido para a abertura dessa comissão parlamentar de inquérito reuniu 24 assinaturas. E pelo regimento interno da Assembleia Legislativa do Rio, tem um prazo de até 48 horas para que a CPI seja instaurada. Isso deve acontecer até amanhã de manhã, quando haverá a publicação no Diário Oficial pelo presidente da Casa, o deputado Douglas Ruas. A CPI vai contar com 7 deputados, 7 suplentes e tem um prazo de até 90 dias, prorrogável por mais 30 dias, para que que os trabalhos sejam concluídos. A CPI vai investigar os investimentos feitos pelo Rio Previdência e pela Companhia Estadual de Águas e Esgotos em papéis do Banco Master. Esses aportes podem chegar até 3 bilhões de reais. Só no caso do Rio Previdência, foram 2,6 bilhões de reais, segundo o Tribunal de Contas do Estado, feitos entre 2023 e 2024, de acordo com a PF, colocando em risco investimentos de aposentados e pensionistas do Estado do Rio de Janeiro.
1: Veja a seguir no Jornal da Noite a repercussão do encontro de Lula e Trump na Casa Branca.
0: Um anel de diamante azul raríssimo vai ser leiloado. O lance inicial deve ser de aproximadamente 45 milhões de reais.
1: No estúdio ao vivo, Fernandinho Fernandes com os destaques da noite das Copas Sul-Americana e Libertadores.
0: E na contagem regressiva, Shakira lança a música oficial da Copa do Mundo com um clipe gravado no Maracanã. O Jornal da Noite volta já já.
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1: Estados Unidos e Irã voltaram a trocar ataques em uma acusação mútua de violação do cessar-fogo em vigor há um mês. O comando militar iraniano diz que forças americanas atacaram dois navios do país e áreas civis na região de Hormuz. Em resposta, anunciou bombardeios contra três navios de guerra americanos. O Comando Central dos Estados Unidos disse ter interceptado esses ataques e Donald Trump confirmou uma ofensiva em locais de lançamento de mísseis e drones e centros de comando e inteligência do Irã. Os ataques colocam em xeque as negociações pelo fim do conflito e pela reabertura completa do Estreito de Hormuz.
0: Aqui no Brasil, a reportagem da Band entrou no prédio atingido por um avião em Belo Horizonte. Todos os apartamentos já foram liberados, mas os moradores de um ainda não voltaram a dormir lá.
5: Natália e a família estavam viajando quando souberam do acidente na segunda-feira. O sentimento foi de alívio e preocupação.
6: Foi muito impactante, né, ver pertences das pessoas, dos tripulantes, né? São vidas que estavam aqui, que morreram de uma forma muito trágica. O primeiro sentimento que eu tive mesmo foi, acho que foi de tristeza, assim, né?
5: O apartamento dela no terceiro andar do prédio foi o mais atingido pelo avião. Parte da cozinha foi destruída.
7: Dias depois do acidente, entrar no prédio ainda é reviver um trauma. Paredes quebradas, vidros destruídos, tudo isso mostra a violência do impacto. Por aqui, os sinais do acidente deixam todo mundo em choque. Mesmo após a liberação da Defesa Civil para que os moradores pudessem retornar, a aeronave atravessou paredes, destruiu parte do apartamento, o que impossibilitou a volta deles para casa.
8: A empresa ela se apresentou num primeiro momento, né? Ela que forneceu a mão de obra para fazer essa limpeza pesada. Agora a gente está na etapa de reconstrução, né? Então a gente está tentando, né? Tá buscando resolver isso o quanto antes para a gente retomar, né? nossa rotina normal. Né?
5: As imagens da queda impressionam. O barulho assustou moradores que pensaram que o prédio estivesse desabando. O avião de pequeno porte decolou ao 12h16 do aeroporto da Pampulha, em Belo Horizonte, com 5 ocupantes. 5 minutos depois, aconteceu a queda. 3 pessoas morreram, incluindo o piloto. As outras 2 pessoas estão internadas, mas fora de perigo. O CENIPA, órgão da aeronáutica responsável pela investigação e prevenção de acidentes, apura os motivos da queda.
1: Um ato heróico na China. Uma criança escorregou para o vão entre um trem e a plataforma. Como o espaço era muito apertado para um adulto passar, um policial da estação tirou o uniforme e se espremeu debaixo do trem para resgatar a criança. Por causa da habilidade do agente, o salvamento levou apenas 1 minuto e a criança não teve ferimentos. Ficou só o susto, ainda bem.
0: E por falar em susto, um daqueles em Belo Horizonte. Três pintores ficaram pendurados depois do cabo de um andaime se romper nesta quinta-feira. Os homens ficaram suspensos pelas cordas de segurança na altura do sexto andar de um prédio. O corpo de bombeiros foi chamado e fez o resgate. Ninguém ficou ferido.
1: A Anvisa suspendeu a venda, a fabricação e determinou o recolhimento de dezenas de produtos de limpeza da marca IP por risco de contaminação.
9: A Cláudia estava lavando louça quando recebeu uma ligação da sobrinha.
10: Decidindo a ser uma reportagem agora que um lote do detergente IP foi recolhido, está impróprio para uso. Verifica se o teu lote é o número 1. Aí eu verifiquei, realmente era, e aí eu parei de lavar, né?
9: Hoje, a Anvisa determinou a suspensão da fabricação, comercialização, distribuição e uso de diversos produtos da marca IP, líder no segmento de higiene e limpeza no Brasil. São eles detergente, sabão líquido para roupas e desinfetantes de todos os lotes com numeração final 1.
11: Para saber quais produtos precisam ser descartados, o consumidor deve ficar atento na embalagem e procurar o lote. São letras e números difíceis de visualizar. No caso do detergente, costuma ficar na parte de trás, abaixo do rótulo. É identificado pela letra L. A orientação da Anvisa vale para todos que têm como número final o 1. É o caso deste.
9: Segundo a Anvisa, a decisão foi tomada após a inspeção numa fábrica em Amparo, no interior de São Paulo, identificar a possibilidade de ocorrência de contaminação microbiológica. Em novembro, uma análise interna da IP detectou a presença em lotes específicos de lava-roupas desta fábrica de uma bactéria que representa risco para pessoas imunossuprimidas, ou seja, com o sistema imunológico mais fraco e indefesas contra vírus e bactérias. A nota da Anvisa não especifica se a mesma contaminação foi identificada agora.
12: Essa bactéria, nessas situações, normalmente ela está relacionada a infecções do trato respiratório inferior, então pneumonias, né? Muito associada a pneumonias, associada à ventilação mecânica, pneumonias hospitalares, né?
9: Em nota, a IP afirma possuir laudos que comprovam que os produtos recolhidos são seguros e não representam risco aos consumidores. A empresa também diz confiar na reversão da decisão no menor prazo possível. Os consumidores foram orientados a procurar o serviço de atendimento ao cliente.
0: Operação da Polícia Federal contra o tráfico internacional de drogas pelo porto do Rio de Janeiro. A quadrilha misturava cocaína em cargas de café.
13: Um dos produtos mais exportados pelo país, na mira do tráfico internacional de drogas. Em meio aos grãos de café, tabletes de cocaína. A droga estava escondida dentro das sacas, em um container, e teria como destino a Alemanha. Hoje, a Polícia Federal fez uma ação para desarticular um grupo que usa o Porto do Rio para enviar cocaína para o exterior. Três pessoas foram presas. Os traficantes simulavam a exportação de café e usavam empresas de fachada e laranjas para ocultar a origem do dinheiro ilícito. Apreensões recentes resultaram na operação de hoje e mostram como o Porto do Rio tem sido usado como rota para o tráfico internacional da droga. Os registros fazem parte da rotina do porto. Em junho do ano passado, a Receita Federal apreendeu mais de uma tonelada de cocaína em sacas de café. Em setembro, 500 quilos da droga foram encontrados em meio aos grãos. Em 2024, foram pelo menos duas grandes apreensões, somando quase 2 toneladas de cocaína. A maior parte misturada ao café. O cheiro do produto dificulta a ação de cães farejadores.
1: Casos de gripe aumentaram com a queda da temperatura no Rio Grande do Sul.
14: Quem tem problema de respiratório, isso aí é tenebroso. Eu tenho asma, então para mim, mudança de tempo já detona.
15: Essas doenças respiratórias, essa asma, bronquite, tudo isso aí, começando pelo meu netinho de 1 aninho, que está sempre, quando a mudança de tempo, ele tem que ir para o hospital.
16: A oscilação rápida nos termômetros é o cenário ideal para o surgimento de doenças respiratórias e crises alérgicas. Para as pessoas idosas e com doenças crônicas, o cuidado deve ser redobrado.
17: O momento que o ar frio, a troca rápida de temperatura, entra no nosso respiratório, ela pode favorecer principalmente reações alérgicas, fechamento das vias aéreas, rinite, asma.
16: Na última semana, as filhas da Natália, Ana Júlia, de 4 anos, e Maria, de 2, foram diagnosticadas com o vírus da influenza.
18: Começou a Maria, né? Primeiro com a febre de 39,5, uma febre alta, não é comum, né? E aí já começou também a tosse junto.
16: O Rio Grande do Sul decretou estado de emergência na saúde pública. O motivo é o salto alarmante nas hospitalizações. O aumento foi de mais de 530% nos casos de influenza.
19: Com a crise na saúde pública, o estado tenta agilizar recursos para abrir novos leitos em UTIs e emergências que sofrem com a alta demanda. As autoridades reforçam: a melhor maneira de se prevenir ainda é a vacina.
20: Um zoológico no Texas anunciou o nascimento do maior filhote de elefante já registrado por lá. O elefantinho macho da espécie asiática nasceu saudável com 91 centímetros e 129 quilos. Como é tradição no zoológico, ele recebeu um nome com a temática texana, Sam Houston. É isso mesmo, uma homenagem a um político importante na história do estado americano.
1: Começou nesta quinta-feira uma das maiores campanhas de descontos do Paraguai. Milhares de brasileiros devem atravessar a fronteira para aproveitar as promoções de até 70%.
21: Milhares de turistas cruzando a Ponte da Amizade. Seja a pé ou de carro, o objetivo é encontrar preços baixos. Em lua de mel, este casal aproveitou para fazer compras em Cidade do Leste.
22: A gente ficou sabendo quando a gente estava chegando, a gente não sabia, mas foi bom então.
21: A terceira edição da Crazy Week começou nesta quinta-feira. Durante 4 dias, as lojas oferecem promoções especiais em diversos segmentos, como eletrônicos, perfumes, roupas e cosméticos, com descontos que podem chegar até 70%.
23: Já entrou no calendário de Cidade do Leste um movimento promocional de todas as empresas em conjunto, e acaba atraindo milhares de brasileiros e argentinos que vêm para cá buscar produtos, né, diferenciados que não encontram tanto no Brasil como na Argentina, como também os preços, né?
21: A ação é organizada pela Câmara de Comércio e Serviços de Cidade do Leste, com o objetivo de impulsionar a economia local e fortalecer o turismo de compras na Tríplice Fronteira.
24: Muito público vindo aí, tô vendo aí a entrada maravilhosa, carro, pessoas a pé. E os hotéis de Foz e região, tudo lotado.
21: E um dos motivos para tanto movimento nas lojas é o dólar mais baixo. No Brasil, sendo vendido a R$ 4,92. Aqui no Paraguai, por R$ 5,05. Por isso, os comerciantes esperam faturar na Crazy Week deste ano mais de US$ 150 milhões, ou seja, ultrapassar o valor do ano passado. Além das promoções, a cidade reforçou a segurança e a organização para receber os visitantes. Para quem pretende aproveitar a Crazy Week, a orientação é pesquisar preços, ficar atento à cota de compras permitida, que é de US$ 500, e planejar a visita, já que o movimento deve ser intenso.
1: Já são 5 os casos de hantavírus confirmados no navio de cruzeiro que ficou parado na costa da África depois de um surto da doença altamente infecciosa. 3 pessoas morreram.
20: E a suspeita é de que houve negligência dos responsáveis pela viagem. O Jornal da Noite separou o depoimento de um passageiro que resume bem a situação.
25: Since we were not informed of any contagious disease, everyone was relaxed. If we could be isolated in our cabins and if we could, you know, wear masks, I think this problem could have been solved before spreading too much.
20: Diante desse cenário de muita preocupação, a gente vai explicar agora exatamente o que aconteceu na reportagem da Sônia Blota.
26: Santa Cruz do Tenerife, Ilhas Canárias. O porto já está à espera dos mais de 100 passageiros que vivem há uma semana o terror pelo surto de hantavírus em alto mar.
27: This is my sad duty to inform you that one of our passengers
26: O vídeo mostra quando o capitão do navio anuncia a primeira morte em 12 de abril.
27: So the ship is safe when it comes to this.
26: A gravação foi feita por este jovem turco que mostramos no início da reportagem, denunciando a negligência.
25: You're not wearing masks.
26: A Organização Mundial da Saúde identificou 8 casos relacionados ao cruzeiro, sendo 5 confirmados e 3 ainda suspeitos. A agência disse que mais casos podem surgir, mas que não há risco de pandemia.
2: This is not the start of a COVID pandemic. This is an outbreak that we see on a ship. There's a confined area.
26: A Argentina investiga se foi a origem do surto. O navio partiu de Ushuaia em 1º de abril rumo a Cabo Verde, na África. No meio da viagem, cerca de 40 pessoas desembarcaram na ilha de Santa Helena e seguiram para diferentes destinos. Uma dessas pessoas é a mulher do primeiro passageiro a morrer, os 2 holandeses. De Santa Helena, ela foi levada de avião para a África do Sul com sintomas graves e também morreu. Uma comissária de bordo do voo está internada em Amsterdã com suspeita de ter contraído a doença. O governo da Espanha aceitou receber o navio que já está a caminho das Ilhas Canárias.
3: Passageiros espanhóis serão colocados em quarentena em um hospital militar de Madrid, já que o período de incubação do vírus é de até 45 dias.
26: Cidadãos de outras nacionalidades serão repatriados após avaliação médica.
4: İnancım tam. 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
1: E depois de 30 dias, a mulher egípcia grávida e os 2 filhos que estavam retidos no aeroporto de Guarulhos, em São Paulo, foram autorizados a entrar no Brasil. A família, que vivia no Bahrein, buscava refúgios no país para escapar dos conflitos no Oriente Médio quando teve a entrada barrada. O pai das crianças, no entanto, segue sem permissão para entrar no Brasil. A mãe e as 2 crianças vão receber ajuda de uma família palestina.
20: O Supremo Tribunal Federal suspendeu o julgamento sobre as regras para os royalties do petróleo. Vamos ao vivo à capital federal. A Natália Pazzi traz os detalhes. Boa noite, Natália.
5: Boa noite a você, Thaís, e a todos. São 5 ações que tramitam no Supremo que discutem as regras de distribuição entre estados e municípios dos recursos resultantes da produção do petróleo.

0: de Janeiro, responsável por mais de 80% da produção nacional. A lei aprovada em 2012 pelo Congresso previa distribuição mais igualitária entre produtores e não produtores de petróleo. Na época, então, o presidente Dilma Rousseff chegou a vetar a proposta que foi restabelecida pelos parlamentares. Não há data para a retomada desse julgamento. É com vocês.
1: Obrigado. O senador Ciro Nogueira foi alvo de uma operação da Polícia Federal contra as fraudes do Banco Master. Segundo as investigações, ele recebia uma mesada e tinha despesas pagas pelo banqueiro Daniel Vorcaro em troca de favores políticos.
2: A Polícia Federal chegou logo cedo na casa de Ciro Nogueira e saiu com malotes de documentos apreendidos. Os investigadores afirmam que o senador, presidente do PP, era fundamental no esquema de crimes cometidos por Daniel Vorcaro. Tanto que, segundo a PF, de R$300 mil, depois reajustada para R$500 mil. Mensagens recuperadas do celular do dono do Master mostram uma conversa com Felipe Cansado Vorcaro, primo do banqueiro e apontado como um dos operadores financeiros dele. Felipe foi preso hoje em Minas Gerais. Ele reclama Vorcaro. Ainda estou precisando aportar valores altos todo mês. Amanhã estarei o dia todo em São Paulo. Tem algum horário que poderíamos falar? O dono do Master responde: estou na Venezuela. Resolve isso para mim. Eu ponho o dinheiro depois para repor. O banqueiro reclama: cara, eu no meio dessa guerra. Atrasou 2 meses, Ciro. Felipe então tenta apaziguar. Vou ver se dou um jeito aqui. Vai continuar os 500 mil ou pode ser os 300. Delegados dizem que Ciro Nogueira não era só mais um parlamentar envolvido. Longe disso, Vorcaro o definiu como grande amigo da vida e pagava uma série de favores ao senador. Léo Serrano, outro operador do esquema, segundo a PF, pergunta a Vorcaro: é para os meninos continuarem pagando a conta dos restaurantes do Ciro Flávio até sábado? Sim. Depois leva meu cartão para Sambarts, diz o dono do Master. Flávia, de acordo com os investigadores, seria a mulher do senador. E Sambarts, um paraíso fiscal no Caribe. A Polícia Federal afirma que as benesses não pararam por aí. Vorcaro teria custeado hospedagens no hotel Park Hyatt, em Nova York, restaurantes de elevado padrão e até mesmo um cartão de crédito para cobrir despesas pessoais do senador. As diárias no Hotel 5 Estrelas em Manhattan, ao lado do Central Park em Nova York, variam de 10 a 130 mil reais. O luxo, de acordo com os investigadores, tinha um preço. Ciro Nogueira teria atuado no Congresso em favor do dono do Master. A PF aponta que o parlamentar apresentou uma emenda constitucional com conteúdo produzido pelo Master, impressa e entregue em envelope endereçado a Ciro em seu endereço residencial, tendo reproduzido de forma integral o conteúdo produzido previamente pela assessoria do banco. Também há notícia de minutas de outros projetos. A emenda constitucional a que se referem os delegados foi apresentada pelo senador em agosto de 2024 para ampliar a cobertura do Fundo Garantidor de Crédito dos atuais 250 mil para R$1 milhão. O aumento, segundo Vorcaro afirmou em mensagens, sextuplicaria os negócios do Master, já que com uma garantia maior do FGC, a aposta é que mais gente investiria no banco. O texto não foi aprovado. A defesa de Ciro Nogueira disse que buscas e apreensões contra o parlamentar, baseadas em troca de mensagens, podem ser precipitadas.
3: Ele certamente não recebia nenhuma mesada e nem esse valor. Nós vamos agora investigar o que, que existe na empresa do Piauí, que é a empresa que é dele, é da família.
2: Investigadores estão irritados com Daniel Vorcaro e a proposta de delação premiada dele está em risco. Ciro Nogueira era citado pelo banqueiro apenas como alguém próximo, sem detalhamento, por exemplo, de pagamentos.
4: E segundo pessoas ligadas à investigação, a operação feita nesta quinta-feira pode dificultar a proposta de delação feita pelo ex-banqueiro Daniel Vorcaro.
5: A busca e apreensão na casa do senador e presidente do Progressista Ciro Nogueira põe o Congresso de vez no foco. Nos bastidores, a avaliação é que a operação de hoje foi apenas o ponto de partida contra lideranças políticas. Há um entendimento de que o ministro relator no STF, André Mendonça, deve manter o ritmo da investigação para mapear os políticos que auxiliaram Daniel Vorcaro na construção da estrutura fraudulenta do Master. O banqueiro está sob pressão da Polícia Federal. A proposta

0: proposta de delação premiada foi entregue pela defesa de Vorkaro, mas os investigadores seguem insatisfeitos. A PF considera que o material é superficial, não traz novidades além do que a própria corporação já havia apurado. Além disso, Vorkaro não detalhou os pagamentos que teria feito ao senador Ciro Nogueira, o que, segundo as investigações, foi identificado em troca de mensagens no celular de Vorkaro. A Procuradoria-Geral da República e a Polícia Federal são categóricas. O acordo só será assinado se Vorkaro apresentar fatos novos e indicar com precisão o caminho do dinheiro fraudado. Agentes da PF defendem, inclusive, que o banqueiro volte para a Penitenciária Federal, no Complexo da Papuda, porque há um entendimento de que ele não estaria contribuindo. Outro ponto de pressão sobre Daniel Vorkaro é o acordo de delação do ex-presidente do BRB, o Banco Estatal de Brasília, que vem sendo costurado paralelamente. Para os investigadores, o depoimento de Paulo Henrique Costa pode ser até mais robusto que o de Vorkaro e deve atingir políticos como o ex-governador Ibanez Rocha, que nega a participação. Dois funcionários do BRB foram alvos hoje de uma operação por suspeita de lavagem de 15 milhões de reais. O esquema foi descoberto após uma varredura interna do próprio banco, motivada pela tentativa de compra do Banco Master. Durante a auditoria, a instituição identificou que um gerente de agência no Distrito Federal facilitou operações suspeitas. Em nota, o BRB disse que colabora com as autoridades. O ministro relator do caso, André Mendonça, divulgou uma nota agora à noite afirmando que a colaboração premiada é um direito assegurado ao investigado e para que produza os efeitos deve ser séria e efetiva. E completa dizendo que as investigações devem seguir o curso regular, independentemente da existência ou não de proposta de colaboração.
1: O ministro do Supremo, Alexandre de Moraes, autorizou que o hacker Walter Delgatti cumpra pena em regime aberto. Na decisão, Moraes cita ótimo comportamento na prisão e Putin, no Vale do Paraíba. Delgatti foi condenado, junto com a ex-deputada Carla Zambelli, pela invasão aos sistemas do Conselho Nacional de Justiça.
2: A justiça americana derrubou as tarifas globais de 10% impostas pelo presidente Donald Trump. Segundo a Corte de Comércio Internacional, o presidente não tinha autoridade legal para aplicar o aumento de impostos. A decisão atendeu à ação de pequenas empresas que questionaram a medida, mas as taxas continuam em vigor para a maioria dos importadores. O governo ainda pode recorrer.
1: A primeira visita de Lula a Donald Trump na Casa Branca durou 3 horas. Entre outros assuntos, os dois falaram sobre crime organizado, tarifas, comércio e guerras. O Pix ficou de fora. Veja na reportagem do correspondente Eduardo Barão.
3: O presidente Lula foi recebido por Donald Trump pouco depois do meio-dia ao desembarcar do carro em uma das entradas da Casa Branca. Além de Lula, a comitiva brasileira contou com o chanceler Mauro Vieira, o ministro da Fazenda Dario Durigan, o ministro de Minas e Energia Alexandre Silveira, Wellington César Lima Silva, ministro da Justiça e Segurança Pública, e Márcio Rosa, ministro do Desenvolvimento, Indústria e Comércio. Na sala de imprensa, do lado do Salão Oval, jornalistas americanos e brasileiros aguardavam pela tradicional declaração dos presidentes. A previsão era de um encontro de meia hora, mas a demora da reunião chamou a atenção até de quem cobre o dia a dia da Casa Branca. A reunião a portas fechadas no Salão Oval durou mais de 1h30. Em seguida, Trump ofereceu um almoço para Lula e a comitiva, onde as conversas continuaram. No fim, não houve declaração dos dois líderes para a imprensa aqui na Casa Branca. Ao todo, o encontro durou mais de 3 horas. Essas fotos divulgadas pelo governo brasileiro mostram um clima amistoso entre os líderes. Na programação inicial, os presidentes atenderiam a imprensa antes do encontro. Mas, a pedido de Lula, o roteiro foi alterado por Trump. A estratégia brasileira era dar mais tempo para conversas bilaterais e, de quebra, evitar qualquer constrangimento na frente das câmeras. Assim que Lula deixou a Casa Branca, Trump se manifestou sobre a reunião. Segundo ele, foram discutidos diversos temas, incluindo o comércio e especialmente as tarifas. Trump ainda disse que a reunião foi muito produtiva, chamou Lula de presidente dinâmico e disse que representantes dos dois governos farão novos encontros para discutir pontos-chave. Numa entrevista na Embaixada Brasileira, Lula disse que saiu otimista da reunião.
4: Eu saio daqui com a ideia de que nós demos um passo importante na consolidação da relação democrática histórica que o Brasil tem com os Estados Unidos. E eu sugeri ao presidente Trump de que é importante que os Estados Unidos voltem a ter interesse nas coisas do Brasil. Por exemplo, eu disse para ele que muitas vezes nós fazemos licitações internacionais para fazer uma rodovia, uma ferrovia, e os Estados Unidos não participam da licitação. Quem participa são os chineses.
3: Lula afirmou que durante o encontro, ele sugeriu a criação de um grupo de trabalho com outros países da América Latina para combater o crime organizado.
4: Não é hegemonia de um país ou de outro querer combater o crime organizado. É uma coisa que tem que ser compartilhada com todos, e o Brasil tem expertise. Nós precisamos destruir, sabe, o potencial financeiro do crime organizado e das facções.
3: E confirmou que houve um ponto de atrito durante a conversa sobre as tarifas aplicadas pelo governo americano.
4: Nós levantamos a tese de que está havendo uma fiscalização, que nós achamos que não tem procedente essa fiscalização contra o Brasil. Ele levantar a tese de que o Brasil tem coisa que o Brasil está cobrando mais de imposto. Então eu sugeri ao Trump que a gente colocasse os nossos ministros para em 30 dias resolver esse problema, para nós decidirmos o que vai acontecer. Eu acho que vai terminar bem.
3: A comitiva brasileira apresentou a Trump o projeto aprovado pela Câmara, que estabelece o marco regulatório para a exploração de terras raras e minerais críticos. Eu perguntei se as eleições presidenciais de outubro foram discutidas com Trump.
5: Só pedir apoio para o presidente Trump, como o senhor deu lá atrás para a Kamala Harris. Tem algum receio de pressão mesmo, o apoio do presidente Trump para a oposição, para falar
4: não
5: com o
4: existe,
5: Bolsonaro, por exemplo?
4: Eu te falo, não existe nenhuma possibilidade de eu discutir esse assunto com qualquer presidente de qualquer país do mundo. Esse é um assunto brasileiro. Eles sabem disso.
3: Segundo Lula, temas como o combate às facções criminosas e o PIX não foram mencionados.
4: Ele não tocou no assunto do PIX, então também não toquei. Porque eu espero que um dia ele ainda vá fazer um PIX. Tá? Porque muitas empresas americanas já fazem.
3: E teve até espaço para falar da Copa do Mundo.
4: Ele perguntou da Copa do Mundo, se a seleção brasileira estava boa. E eu falei, ó, eu espero que você não venha, sabe, anular o visto dos jogadores brasileiros para a seleção. Por favor, não faça isso, porque nós vamos vir aqui para ganhar a Copa do Mundo.
2: E que seja, né? Essa vitória chega aqui pra gente. O encontro do presidente Lula com Donald Trump repercutiu em Brasília. Vamos voltar, então, à capital federal. Natália Paz conta mais.
6: Thaís, a avaliação do governo brasileiro sobre o encontro foi positiva e classificado como franco e esclarecedor. Inclusive, integrantes das comitivas dos dois países já começaram as primeiras conversas para avançar em propostas concretas de acordos em duas principais frentes: o combate ao crime organizado e a exploração de terras raras e minerais críticos. Auxiliares do presidente também comemoraram o encontro na Casa Branca. Nos bastidores, avaliaram que a reunião pode ter impacto positivo no cenário eleitoral brasileiro. A orientação para o encontro foi para que os representantes do Brasil falassem exclusivamente em português, até mesmo aqueles que são fluentes em inglês. O objetivo era garantir que Lula acompanhasse integralmente todas as discussões. A reunião também foi destaque na imprensa internacional. O jornal The New York Times colocou na página principal do site a manchete de que Trump recebeu o líder do Brasil após meses de altos e baixos, em referência principalmente ao tarifaço. É com vocês.
1: A repercussão do encontro entre Lula e Trump. Veja no comentário de Fernando Mitri.
7: Fortalecer o combate ao esquema do crime organizado na área financeira é um dos destaques do novo plano que o governo anuncia em alguns dias. Com esse plano, o presidente Lula espera atrair a colaboração dos Estados Unidos para um programa amplo e intenso de ações conjuntas contra o narcotráfico e a lavagem de dinheiro, com abrangência suficiente para superar de uma vez por todas a ideia americana de enquadrar as facções como terrorismo, o que ficou em aberto nesse encontro dos presidentes. Vamos ver. Essa é uma das expectativas que o bom ambiente entre Lula e Trump já está alimentando. No final das 3 horas de conversa, Lula deixou com Trump um texto completo sobre as posições e interesses do Brasil na relação entre os dois países, que, em linhas gerais, foram tratados no encontro. E na excelente entrevista que deu em seguida, Lula confirmou seu otimismo nas relações com esse país, que não custa lembrar, foi o primeiro a reconhecer a nossa independência. Thaís, Felipe.
2: Obrigada. E no meio empresarial, o encontro entre Lula e Trump foi considerado positivo. A Juliana Rosa tem os detalhes.
8: A visão dos empresários é que o encontro entre Lula e Trump cria condições favoráveis para avançar em temas estratégicos. O presidente da Câmara Americana de Comércio me disse que o importante agora é traduzir esse clima positivo em resultados concretos. Nas negociações, 2 pontos são fundamentais. O primeiro, terras raras e minerais críticos. São insumos fundamentais para a tecnologia, baterias, chips. O Brasil tem a segunda maior reserva do mundo, atrás da China. Mas a gente precisa de investimentos, muito investimento, e tecnologia, principalmente, para conseguir explorar. Esse é um trunfo geopolítico, porque Estados Unidos precisam depender menos da China. Um outro ponto importante na mesa de negociações é a sessão 301, uma investigação contra práticas no Brasil que supostamente prejudicam americanos. PIX, etanol, a lista é grande. O resultado dessa investigação deve sair em até 2 meses e pode significar aumento de tarifas. Ou seja, a química entre os presidentes tem que virar resultados efetivos. Thaís, Felipe.
1: A cantora Shakira anunciou nesta quinta-feira o lançamento da música oficial da Copa do Mundo. É a terceira vez que a colombiana é escolhida para dar voz ao tema do Mundial. A primeira vez foi na Copa de 2010 na África do Sul, com o sucesso Waka Waka. Depois, em 2014, na Copa realizada aqui no Brasil, com o Lá Lá Lá. A música de 2026 recebeu o nome de Dai Dai, que é uma expressão do italiano de incentivo que quer dizer vamos. Hoje, Shakira liberou um teaser no seu perfil do Instagram. O clipe foi gravado no Maracanã e a música completa sai no dia 14, próxima quinta-feira. Sobe som para Shakira.

0: gente tá buscando hexa, mas a Shakira já é tri. Já garantiu aí, ó.
1: Quem falou que a Itália não vai pra Copa?
0: Aí, já foi.
1: É verdade. Serve de consolação. Três Copas fora. Boa noite, gente.
0: Boa noite.
1: Mas a Shakira é sucesso no Mundial. Ela é número um da FIFA, hein?
2: É tanta inteligência artificial que esse Maracanã, pra mim, também...
0: Mas ela fez no Rio, a gente acredita, né?
1: Por causa teve o show,
2: não,
1: né?
2: Não, perfeito. Mas eu digo que não sei. Mas... tem tratamento a imagem, com certeza.
1: Viva a Itália!
2: Viva! Vamos lá. O Higgins e São Paulo.
1: 0-0.
2: Agora.
0: Em compensação.
2: Lance aí, perdemos o jogo.
1: O São Paulo poderia ter dançado, jogou com os reservas e tal, mas é líder do grupo, está numa boa, perto da classificação. A turma reclama, mas o número está aí para mostrar que está funcionando.
0: Agora, o que faltou... em um, sobrou no outro, né? De gols.
1: Ah, o Bragantino lavou a alma. 6-0 contra o Blooming. Mas qual que é a diferença? É. O Blooming é boliviano. É. Jogou na altitude? Não. É. Jogou em Santa Cruz e La Sierra, 400 metros ao nível do mar. Diferente quando vai para mais de 3 mil. Aí o couro comeu. 6-0. Sabe que virou... é aquela coisa da várzea, da pelada lá da rua. Virou 3, terminou 6. Sim, o jogo. É, mas foi mesmo. Isso era show quando acontecia lá no bairro, né?
0: É verdade.
2: O Mirassol, que não vai bem no brasileiro, na competição internacional, na Libertadores.
1: Tá três vitórias e uma derrota. Em casa, não perdeu nenhuma.
2: Olha aí.
1: Segura o Mirassol, hein?
0: É. Isso aí. Agora teve jogo cancelado, teve confusão. Conta um pouquinho pra gente.
1: Muito louco essa história que aconteceu do jogo do Flamengo lá contra, na Colômbia, contra o Independiente Medellín, porque nós tivemos menos de 2 minutos de bola rolando e depois 1h20 para decidir que não ia ter mais jogo. A torcida já vinha anunciando um protesto contra os donos do time, estavam lá bronqueados. Começou o jogo, aí começou essa confusão. Bomba, pedra, porrada e bomba, cara. Na real foi isso. Invadiram o campo, enfim, a galera foi pro vestiário. Flamengo, a informação que a gente tem, tá tudo tranquilo com a torcida. O Flamengo já pega o avião, vai jogar contra o Grêmio no final de semana. Mas tudo indica, pelo que a gente tem visto aí de protocolo, de jurisprudência, podemos dizer assim, da Comebol, o time vai ser suspenso, o Flamengo vai ganhar um jogo por W.O. E é bom destacar também, hoje ainda de Libertadores, o Corinthians já se classificou mesmo sem jogar. Ganhou ontem, mas um empate que aconteceu na Argentina coloca o Corinthians na próxima fase da Libertadores. Ou seja, o primeiro brasileiro que já garantiu a vaga.
2: Os times que não estão indo bem no Brasileirão, na Libertadores, estão tranquilos.
1: Aí que fica a pergunta, a Libertadores é uma baba ou o brasileiro que é complicado?
2: Tudo isso.
1: Já e muito mais no Esporte Total. Espero vocês.
0: Até já.
1: Até já, obrigado.
2: Veja a seguir no Jornal da Noite. Estudantes de escola técnica no Rio desenvolvem robôs para ajudar em resgates.
0: No Dia Mundial do Silêncio, a preocupação é com o excesso de barulho. Alerta para os cuidados com a saúde.
2: Diamante azul raro vai a leilão com lance inicial de 45 milhões de reais. Os detalhes a gente mostra em instantes aqui no Jornal da Noite.
0: Dia das Mães está chegando, né? Vai que...
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0: Depois da troca de farpas com Donald Trump, o Papa Leão XIV recebeu o secretário de Estado americano Marco Rubio no Vaticano. O encontro, considerado amigável e construtivo, durou 2 horas. Um dos temas abordados foi a situação no Oriente Médio. Nesta sexta-feira, Leão XIV completa 1 ano de papado. O americano tem um perfil mais discreto que o seu antecessor Francisco e realizou viagens históricas para a Turquia, Líbano, Mônaco e países africanos.
2: Alunos de uma escola técnica do Rio de Janeiro criam um robô para auxiliar o Corpo de Bombeiros. O protótipo consegue entrar em escombros e locais de difícil acesso para salvar vidas.
4: Dentro desse carrinho, aparentemente simples, há vários cabos e sensores. Eles foram colocados para ajudar o Corpo de Bombeiros em resgates em locais de difíceis condições e acesso. O protótipo foi desenvolvido por uma turma de um curso extra da FAETEC de Marechal Hermes, na zona norte do Rio, o projeto Minerva.
7: Ele foi feito para auxiliar os bombeiros em alguns desastres naturais, alguns desabamentos, locais de difícil acesso. Ele mede alguns sensores, temperatura, gás, umidade, e ele faz uma análise de risco, porque a primeira vida a ser salva vai ser a vida do salvador.
4: Do Guará, como o carro foi batizado, nasceu a Sara, feita por um novo grupo com o mesmo propósito. Mas por parecer com uma aranha, o objeto pode alcançar outros locais, como aqueles com degraus. As turmas fizeram simulações pelo computador dos benefícios do uso dos dois projetos nos resgates do desabamento de dois prédios na Muzema, na zona sudoeste do Rio, em 2019. 24 pessoas morreram. Segundo a simulação, com os objetos, mais 6 a 8 pessoas poderiam ter sido salvas.
8: Esse futuro de mais conhecimento, liderança, mesmo como técnicos que não busquem engenharia, eles se tornam outros tipos de profissionais, profissionais que conhecem a sustentabilidade.
4: Os dois projetos serviram de inspiração para um novo protótipo que está sendo desenvolvido por um outro grupo de alunos. Essa mão aqui que funciona, olha, a partir do reconhecimento por uma câmera e também vai servir para ajudar em resgates.
0: Um anel de diamante azul raríssimo vai ser leiloado na Suíça na semana que vem. O lance inicial, se você tiver interesse, será de aproximadamente 45 milhões de reais. A pedra de 6 quilates de origem sul-africana está entre as combinações mais raras de diamantes coloridos. Segundo a Casa de Leilões, a exclusividade se dá pela ausência de imperfeições internas e pelo brilho fluorescente da peça.
2: Espetáculo, hein? Trânsito, obras, festas. A cidade de São Paulo é uma das mais barulhentas do mundo, Thaís.
0: Nessa quinta-feira, celebrado como Dia Mundial do Silêncio, a gente chama atenção para um problema invisível que mexe com a saúde das pessoas: a poluição sonora.
9: São Paulo tem mais de 11 milhões de habitantes. Então a gente vive assim, no trânsito entre buzinas e motores, porque a quantidade de carros nas ruas é impressionante. E também em meio ao barulho das construções de prédios, de metrô, e pasmem, de dia e de noite, haja barulho.
10: É muito chato esse barulho.
11: Somos a cidade mais barulhenta do Brasil. Agora, dorme com essa. Somos a sétima cidade mais barulhenta do mundo.
9: Paris leva o título porque tem uma densidade populacional de mais de 20 mil pessoas por quilômetro quadrado. Depois vem Nova York, Hong Kong, Londres, Los Angeles e Barcelona.
11: Eu tenho uma pergunta, a gente se incomoda, é claro, mas não acaba se acostumando com tanto barulho?
12: Acostuma, não tem jeito.
11: Porque não tem saída.
12: É, não tem.
13: Eu confesso pra você que eu já tô acostumado, mas se eu pudesse eu ia morar no interior.
9: O número de reclamações feitas ao programa Silêncio Urbano, PSIL, cresceu 18% no primeiro trimestre deste ano em relação a 2025.
14: Vai ligar você!
9: A poluição sonora é classificada pela OMS como a segunda principal causa ambiental de adoecimento, atrás apenas da poluição do ar. O barulho afeta a audição, mas também afeta o nosso sono, o nosso coração e a saúde mental.
15: Quando a gente é estressado, qualquer tipo de estresse, e o som é um estresse, nós temos uma afetação nessa nossa saúde mental. Além disso, afeta a nossa pressão, porque a saúde mental faz com que a nossa situação, a pressão do nosso sangue aumente.
9: São Paulo tem um barulho que chega a 70 decibéis. O limite deveria ser de 55. Mas o que fazer para mudar?
15: Estabelecer um nível máximo, o total das regras, não pode ter à noite, não pode ter muito de manhã, tem que ter um conjunto de regras. E para ter a cidade civilizada, precisa da regra jurídica, a lei, e a consequência do não cumprimento da lei.
0: O Jornal da Noite termina aqui.
2: Uma excelente sexta-feira para você.
0: Obrigada pela companhia. Tchau.

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0: Olá, bem-vinda, muito bem-vindo você também ao nosso jornal Terra Viva. É sempre muito bom recebê-los, porque a partir de agora acompanhamos juntos os principais destaques do agronegócio do Brasil e do mundo.
1: Lula e Donald Trump discutem comércio bilateral e tarifaço durante encontro na Casa Branca. Câmara dos Deputados aprova PL de exploração de terras raras no Brasil. Balança comercial brasileira registra superávit de mais de 10 bilhões de dólares no mês de abril. Custos elevados no mercado de soja devem influenciar desempenho da próxima safra do grão.
0: E ainda, mais uma vez, o Jornal Terra Viva é um dos três programas de TV e mídia especializada mais admirados do agronegócio em 2026. Essas e outras notícias a partir de agora, aqui no Jornal Terra Viva. Bom, vamos direto para os Estados Unidos, porque o presidente Lula esteve na Casa Branca, em Washington, sede do governo americano, para o encontro com o presidente Donald Trump. Na reunião foram discutidos temas como o comércio bilateral entre os dois países e o tarifaço imposto pelo presidente americano. Donald Trump elogiou o encontro e chamou o presidente brasileiro de dinâmico. O líder americano também disse que os representantes dos dois países devem se reunir novamente nos próximos meses para discutir pontos chaves que foram conversados na reunião. Olha, gente, durante entrevista, né, com a imprensa, o presidente Lula disse que saiu satisfeito da reunião e destacou pontos importantes tratados com o presidente americano, como a relação democrática dos dois países e a importância do comércio multilateral.
2: Eu saio daqui com a ideia de que nós demos um passo importante na consolidação da relação democrática histórica que o Brasil tem com os Estados Unidos. E eu sinto ao presidente Trump de que é importante que os Estados Unidos voltem a ter interesse nas coisas do Brasil. Por exemplo, eu disse para ele que muitas vezes nós fazemos licitações internacionais para fazer uma rodovia, uma ferrovia, e os Estados Unidos não participam da licitação. Quem participa são os chineses. Eu disse para ele que durante um bom tempo, tanto os Estados Unidos deixou de olhar para a América Latina, só olhava com o olhar de combate ao narcotráfico, como a União Europeia deixou de olhar para a América Latina por conta da conquista do leste europeu e deixou de olhar para a África também. E agora as pessoas perceberam a importância outra vez da América Latina nesse mundo conturbado. Por isso é que nós fechamos o acordo União Europeia e Mercosul, com o EFTA, com Singapura, por isso é que nós queremos fechar acordo do Mercosul com o Canadá, com o Japão, porque isso dá uma dimensão de defesa do multilateralismo contra o unilateralismo colocado em prática pelas taxações do presidente Trump. Além disso, uma outra coisa importante que nós discutimos é a questão do comércio. Sempre tem uma dúvida sobre a questão do comércio. Sabe, nós dizemos para os Estados Unidos, vocês tiveram 400 e não sei quantos bilhões de superávit comercial com o Brasil nos últimos 15 anos. No último ano, o Brasil teve um déficit de 14 bilhões com os Estados Unidos. Então, ele sempre acha que nós cobramos muito imposto. Nós temos para ele, não, porque nós temos a média do imposto que nós cobramos de vocês é 2,7%, apenas 2,7%. Mas ele continua a temar, mas tem produto que é 12%. Então eu falei assim, então, vamos fazer o seguinte, vamos colocar um grupo de trabalho e vamos permitir que esse moço da indústria do comércio do Brasil, junto com o teu moço do comércio, sente em 30 dias, apresente para nós uma proposta para a gente poder bater o martelo.
0: O diálogo sempre é o melhor caminho. E a balança comercial brasileira registrou superávit de 10 bilhões e meio de dólares em abril.
3: O desempenho foi 37,5% maior do que o registrado em abril do ano anterior, segundo dados do Ministério do Desenvolvimento, Indústria, Comércio e Serviços. As exportações brasileiras cresceram 14,3% em relação ao mesmo período do ano passado, com faturamento de mais de US$ 34 bilhões. O desempenho foi puxado pela agropecuária, que avançou 16,1%. Entre os produtos em destaque estão a soja e a carne bovina. Já nas importações, o Brasil comprou mais de US$ 23 bilhões, crescimento de 6,2%. No acumulado do ano, o saldo positivo já supera US$ 24 bilhões.
0: Silmar César Miller, olha só, o Davi já deu uma resposta para a gente aí na reportagem, né? Que esse faturamento, esse superávit de 10 bilhões e meio em abril, já é maior do que abril do ano passado. Mas como é que está a evolução? Como é que está a nossa balança? O que significa esse número, Silmar? Boa noite.
4: Muito boa noite, meu caro Márcio. Boa noite, nossos amigos do canal Terra Viva, os nossos telespectadores de todo o Brasil. Olha, Márcio, apesar de todas as situações complicadas que a gente vive no mercado internacional, questões de guerra, demanda um pouco reprimida em alguns países por conta dos altos preços do petróleo, por exemplo, também inibiu mais compras que eram potencialmente possíveis no início do ano, questões logísticas que afetam muito o comércio internacional como um todo por conta de bloqueio de navios, do trânsito lá, bastante complicado pela guerra lá que envolve especialmente Estados Unidos e o Irã. Apesar de tudo isso, o desempenho está bastante positivo ainda do comércio exterior brasileiro contra todas as evidências em contrário. E o setor do agronegócio também é um setor prejudicado por essa questão logística toda, mesmo assim está com um desempenho positivo, pelo menos até agora. E o resultado do mês de abril não foi muito diferente daquilo que a gente já viu nos meses anteriores, até porque abril é um mês mais cheio em termos de volume exportável, particularmente soja, que é o principal produto do agro brasileiro de exportação. E quando a colheita explode aqui no Brasil, ou seja, temos mais soja para embarcar, portanto é um mês normalmente mais poderoso em termos de volume exportável do que nos meses anteriores, que são meses de entre safra. Então está aí, o desempenho da agropecuária no mês de abril explodiu aqui, uma alta de 16,1% no faturamento, isso não é pouca coisa, foram 9,2 bilhões de dólares. Isso junto com o petróleo foi que fomentou aqui uma boa, bom saldo da balança comercial brasileira no mês de abril de 10,5 bilhões de dólares. Então, um resultado positivo puxado especialmente para esses dois setores, agronegócio, os produtos agropecuários e também o petróleo por conta de preço. Soja foi o destaque no agronegócio, alta de 18,8% em relação ao mesmo mês do ano passado, ou seja, o mês de abril é típico aqui de um bom volume de soja sendo exportado. Algodão também com alta mais expressiva até, porque o algodão se beneficiou muito da alta do petróleo. O petróleo subiu muito, acabou encarecendo muito as fibras derivadas de petróleo, que concorre com as fibras naturais do algodão. Então, o algodão brasileiro se beneficiou disso. O preço do algodão subiu por conta dessa alta do petróleo. Isso beneficiou muito a exportação brasileira de algodão, que não tinha essa perspectiva otimista agora nesse início de ano. E o preço, aliás, o faturamento da exportação de algodão em abril, nada menos que 43,7% de crescimento. Estamos falando em dólar, estamos falando aqui em faturamento, em receita. Carne bovina foi outro setor que também, na contramão das expectativas, cresceu bastante, 29,4% em faturamento. Tem uma perspectiva não tão otimista aqui mais para frente, por conta da limitação de compras por parte da China, que a gente já vem comentando aqui, que foi anunciado no início do ano. Mas, por enquanto, carne bovina bombando aqui, com um crescimento de 29,4% no faturamento. Na contramão, claro, dois produtos em período de entre-safra agora, então que é compreensível uma queda, por exemplo, de 14% nas exportações de café, no faturamento do café, o preço também caiu no mercado internacional, e o outro é o açúcar. O açúcar também é entre-safra de exportações de açúcar nesse período, safra nova está começando agora exatamente em abril, até os primeiros meses do ano, esse início do ano, de janeiro a abril, pouco volume sendo embarcado, então houve uma queda de 39% na receita das exportações de açúcar. Mas de resto, o saldo foi bastante positivo. E no acumulado também, de janeiro a abril, produtos do setor agropecuário com crescimento de 6,6% e atingindo 26,4 bilhões de dólares, que não é pouco dinheiro, né, Márcio?
0: Que isso, Silmar. Baita negócio. Silmar, por falar em negócio, como é que ficaram as principais commodities agrícolas hoje?
4: E aí a notícia não era tão boa assim, Márcio, infelizmente. Basicamente o petróleo andou influenciando muito aqui, uma queda nas cotações das commodities agrícolas nesta quinta-feira. petróleo teve um desempenho interessante nessa quinta-feira. Começou o dia com fortes quedas, é o que já vinha acontecendo nos últimos 3 dias, acompanhando a evolução das negociações lá, pretendendo pôr um fim no conflito entre os Estados Unidos e o Irã. Só que terminou o dia, a expectativa de que houvesse um acordo lá nesta quinta-feira não aconteceu na prática, não aconteceu nada de novo. O Irã ainda tanto relutante aqui em ceder às propostas encaminhadas pelos Estados Unidos. Volta dos ataques de Israel contra grupos terroristas lá no Líbano. Tudo isso empacou a situação toda de negociações. E o que aconteceu foi que o petróleo, no final do dia, voltou a subir, inclusive no mercado internacional, de alguns tipos de petróleo para alguns meses de referência. E isso acabou tendo um impacto, a queda nos preços do petróleo no decorrer do dia acabou impactando em queda nos preços das commodities agrícolas, ou seja, a volta da alta do petróleo não chegou a impactar os preços agrícolas, porque eles já tinham caído e já tinham fechado nos seus respectivos mercados. A gente vai ver agora, na sequência, o comportamento das principais commodities agrícolas nesta quinta-feira. Caiu quase tudo, soja na Bolsa de Chicago perdeu 0,2%, milho também 0,2%, trigo também caiu 0,8%, é por conta de melhora do clima também para a safra dos Estados Unidos. E o arroz também acompanhou queda de 1,1%. Por trás disso, a queda do petróleo que predominou durante o dia desta quinta-feira. Na sequência, a Bolsa de Nova York não foi muito diferente, quedas predominantes. Café Arábica tombou 3,7%, até pela perspectiva aqui de uma safra maior no Brasil, colheita já começando em algumas regiões. Então, café Arábica tombou hoje, 3,7%. O café Robusta em Londres já teve um desempenho positivo, alta de 0,5%, por conta de questões logísticas lá. Também complicado aqui a exportação do café Robusta do Vietnã, por conta ainda dos efeitos logísticos decorrentes da guerra no Oriente Médio. O açúcar acompanhou o petróleo, caiu 1,8%. Algodão não foi diferente, queda também de 1,2%. Um destaque que chamou a atenção hoje foi o cacau. O cacau todos os dias tem subido bastante no mercado internacional. Hoje não foi diferente e foi uma alta fortíssima, 7,1%. Refletindo preocupações com o clima que vem afetando a produção do oeste da África, que é a principal região produtora de cacau no planeta. Portanto, aí o chocolate que tinha começando a cair no início do ano, está voltando a subir por conta dessa alta dos preços do cacau novamente. No mercado internacional, claro, tem impacto direto aqui também no mercado brasileiro. Suco de laranja, tombo também de 3,8%. E para finalizar, boi gordo no mercado futuro na B3, fechou praticamente estável nesta quinta-feira. Dólar subiu um pouquinho, 0,1%, R$4,92. E o mercado de ações despencou no final do dia justamente por conta dessa virada na situação do Oriente Médio, acompanhou as bolsas americanas. O mercado começou positivo nesta quinta-feira, virou no final do dia e, olha, a queda foi forte, 2,4%, Márcio.
0: Muito bem, Silmar, obrigado, até amanhã.
4: Márcio Campos, muito boa noite a toda a equipe aí do Terra Viva, aos nossos telespectadores, até amanhã.
0: Até amanhã, valeu. Vamos para o sul do país porque terminou nessa quinta-feira em Soja 2026. O evento foi palco de discussões sobre o setor de sementes de soja.
5: O produtor de sementes de soja vive um momento de pressão. Custos elevados, oscilação nos preços e exigências cada vez maiores do mercado têm apertado as margens no campo e devem influenciar o desempenho da próxima safra.
6: A nossa preocupação para o próximo ciclo não é só o custo com a margem mais apertada, é o acesso a crédito e o nível do custo do capital que os produtores vão ter que enfrentar na próxima safra.
5: Além do cenário econômico, o setor enfrenta desafios técnicos, clima irregular, controle de doenças, qualidade das sementes e a necessidade de mais tecnologia estão entre as principais preocupações dos produtores.
7: O Brasil avançou muito nesses últimos 20 anos desde a introdução de biotecnologia. O Brasil assumiu um papel de protagonismo, né? Hoje é o maior produtor mundial da soja, maior exportador, a maior produtividade e tudo isso graças, né, a uma grande contribuição que o investimento das empresas em genética e principalmente biotecnologia trouxe para o mercado.
5: E é justamente para discutir esses desafios que o Ensoja 2026 reúne pesquisadores, especialistas e autoridades do setor. O evento é considerado um dos principais encontros da cadeia produtiva da soja.
8: Estamos sempre buscando evoluir. E uma das formas de evolução é o diálogo, né? Então, por isso nós reunimos aqui a cadeia da semente, que é o, digamos assim, o insumo principal, né? É o ativo principal para a produção de soja brasileira, né? É a semente. A semente de qualidade é que resulta em produtividade e ganhos de produção para a safra brasileira de soja.
5: Durante o Em Soja, a maioria das palestras tratou sobre a exigência do mercado em relação à produtividade, rastreabilidade e sustentabilidade. E para o produtor de sementes, o desafio é equilibrar tecnologia e rentabilidade em um cenário cada vez mais competitivo.
0: A seguir, Ana Repesa se torna a primeira mulher na presidência da CropLife, uma das maiores empresas de tecnologia agrícola no Brasil. E você vai ver também, projeto da Secretaria de Agricultura incentiva a produção de frutas vermelhas aqui em São Paulo. Gente, mas que maravilha! Até já!
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0: Vamos para Brasília, porque a Câmara dos Deputados aprovou o projeto de lei que incentiva a exploração de terras raras no nosso país. Agora o texto segue direto para a votação no Senado. A proposta cria a Política Nacional de Minerais Críticos e Estratégicos, com um fundo garantidor para estimular projetos e crédito tributário de 5 bilhões de reais para incentivar o processamento de minérios no país. O governo busca atrair investimentos para o setor e reduzir a dependência externa. E o agronegócio brasileiro, olha só, não é feito apenas de máquinas pesadas e solo fértil, né? Ele é movido também por estratégia, dados e cada vez mais por lideranças que trazem um novo olhar para o campo, especialmente com a ascensão feminina em cargos de alta liderança estratégica. Com 25 anos de estrada, a executiva Ana Repesa assume a presidência da CropLife Brasil. É a primeira mulher a comandar a associação, que é o coração da tecnologia agrícola no Brasil.
1: Com 25 anos de experiência, Ana é a primeira mulher a comandar a CropLife Brasil, entidade que representa empresas especializadas em pesquisa e desenvolvimento de soluções para a produção agrícola sustentável e que movimenta mais de 114 bilhões de reais. A executiva traz em sua trajetória o DNA do comércio exterior, com passagens pela Apex Brasil e pela Secretaria Executiva da Camex. A nova presidente da entidade traz uma visão de mercado lapidada na articulação de políticas de comércio exterior e investimentos. Para Ana, a imagem do agro no mundo precisa ser sustentada por uma base rigorosa de dados, fatos e evidências. A estratégia foca no tripé: defesa da biotecnologia, expansão dos bioinsumos e uma regulação moderna e eficiente. O objetivo central é reposicionar o Brasil como protagonista global, focando em pautas sustentáveis e em mercados como o da China. Mais que produzir, o desafio atual da executiva é garantir acesso a mercados exigentes através da governança sólida. Sob sua liderança, a CropLife Brasil busca combinar ciência de ponta com diplomacia para ampliar a competitividade do produtor no mundo.
0: Sucesso aí, Ana, hein? E o projeto Frutas Vermelhas da Secretaria de Agricultura de São Paulo incentiva a produção de amora preta, mirtilo, framboesa e morango aqui no estado. Agora, esse projeto aqui está numa nova etapa, com o lançamento de um livro com orientações, dicas e receitas. A minha colega Renata Afonso conversou com a produtora que participa desse projeto há 2 anos e com a chefe da CAT, o órgão responsável pela assistência técnica. Vamos ver.
2: Frutas Vermelhas, Cor, Sabor e Saúde, esse é o nome do livro recém-lançado pela CAT. Estou ao lado do Rodrigo Bacan, chefe de divisão da CAT Regional de Campinas. Obrigada pela participação. O que é o resultado desse livro? O que vocês reuniram nesse livro?
3: O livro é uma continuidade do projeto Frutas Vermelhas, né? Então, após a colheita, o que o produtor pode estar utilizando essas frutas, né? Além da comercialização da fruta in natura, a gente está trazendo agora para os produtores a parte de armazenamento e processamento. Então, aqueles produtores que querem processar essas frutas em forma de geleia, suco, polpas, né, a gente traz nesse livro agora, ensinando ele a como fazer isso.
2: Importante porque agrega valor, né?
3: Isso, né? Vai trazer mais valor agregado ao produto e ele também pode estar tendo um tempo maior para comercialização, né? A gente sabe que essas frutas ela tem um período de comercialização curto, são frutas perecíveis, rapidamente perecíveis, e com o processamento ele aumenta esse tempo, tendo uma abrangência maior e podendo até fazer, atingindo outros mercados.
2: Como é que está o projeto Frutas Vermelhas? Quais frutas fazem parte? Como é que está o andamento?
3: O projeto ele vem se desenvolvendo junto com os produtores do estado de São Paulo, ele vem crescendo, vem tendo o mercado agora, procuram essas frutas desses agricultores. Então agora a gente está trabalhando com eles para aumentar essa escala de produção, para atender essa demanda de fruta que o mercado busca com esses produtores.
2: Quais são as frutas que vocês têm trabalhado?
3: Dentro do projeto a gente trabalha a framboesa, o mirtilo e a amora preta.
2: Vocês trabalham com mudas, como é que funciona o projeto?
3: Isso, dentro do projeto e dentro da CAT nós temos o departamento de mudas, a qual a gente produz as mudas dessas variedades que a gente recomenda para o estado de São Paulo, né? Então os produtores que tiverem interesse podem procurar as unidades da CAT no estado de São Paulo e adquirir as mudas. A gente atende todo mundo.
2: Vocês lançaram também um boletim técnico sobre esse projeto?
3: Isso, foi lançado um boletim técnico voltado para a produção, na qual a gente traz todas as informações que o produtor precisa ter para colocar a cultura no campo. né? Então toda a parte prática de preparo de solo, manejo, adubação, poda, tudo isso está lá dentro.
2: Dá para concorrer com o mercado exterior dessas frutas que vêm do exterior?
3: Dá. A gente ainda tem uma produção muito pequena, né? Mas o mercado vai conhecendo essa fruta nacional e com isso eles têm a tendência de querer essa fruta em detrimento da fruta importada, né? Em alguns casos a gente sabe que a fruta importada ela já foi colhida há algum tempo, então uma fruta fresca não se compara com o que a gente recebe aí.
2: Traz valor para o produtor porque ele consegue ter outras culturas, a ideia é essa, é fazer ter essa cultura em paralelo com outras ou não?
3: Isso, né? A gente traz essas culturas numa forma de diversificação. Então a gente sabe que os produtores já têm o negócio dele e ele tem alguma outra área dentro da propriedade, então nessas áreas, pequenas áreas, a gente consegue viabilizar de forma econômica com essas culturas devido ao alto valor agregado que elas têm.
4: Nós optamos por produzir as frutas vermelhas porque são frutas exóticas, né? E que aqui no Brasil agora que está começando a ser mais difundida. É, então hoje nós produzimos mirtilo framboesa e a amora americana, que é a blackberry. Estamos bem felizes, né, com o projeto, temos toda a assistência da CAT. Lá nós fizemos a implantação com todo o sistema de irrigação toda já mecanizada. E aí começamos no finalzinho de 2023 para 2024. E aí foi, né? Aí eu me apaixonei pelas frutinhas, aí começamos a abrir mercado. Eu vendo para toda a região de Campinas, para grandes e também médios supermercados e hortifrutis. É uma fruta de valor em relação a outras frutas, né? Que tem ali um valor um pouco mais alto.
0: São deliciosas, né? Além de serem importantíssimas para o nosso organismo, para a nossa saúde. 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E no sábado, às 7h45 da noite, no horário de Brasília. 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A seguir, a previsão do tempo específica para o nosso campo de todo o país. E você vai ver também um restaurante em Brasília que serve hortaliças frescas produzidas no próprio quintal do estabelecimento. Até já!
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0: E é hora da previsão do tempo, sempre com Vitor Takao. Olá, Vitor!
1: Olá, muito boa noite a todos. Vamos ver como ficam então as condições de tempo no país nesta sexta-feira, dia 8 de maio. E a semana termina com destaque para o avanço da frente fria sobre o Brasil, o que deve promover o avanço também das áreas de instabilidade e da chuva sobre os três estados da região sul e também boa parte de Mato Grosso do Sul. As pancadas de chuva seguem presentes em boa parte da região norte e voltam a aumentar também na costa leste e norte da região nordeste. Enquanto isso, o interior do país segue com o padrão de tempo mais seco, estável, calor e sol durante o dia. Mas nas áreas onde há expectativa de que essa chuva ocorra, vale destacar o alerta de perigo que percorre desde o oeste catarinense, boa parte do interior do Paraná, centro-sul e oeste de Mato Grosso do Sul. Nessas áreas, a chuva ela pode vir forte ou até mesmo em forma de tempestades e o pacote completo, raios, rajadas de vento e até mesmo eventual queda de granizo, aumentando assim o potencial para a ocorrência de transtornos associados. Subindo um pouco pelo mapa, o alerta também é de perigo em áreas do extremo norte do Pará e também do estado do Amapá, e a chuva também pode causar estragos associados. Já além da chuva, também as rajadas de vento preocupam principalmente nos estados do sul, parte do centro-oeste e também da região sudeste, muito por conta da aproximação da frente fria que promove esse contraste térmico. E as rajadas elas podem passar dos 70 km por hora em boa parte do Rio Grande do Sul, Santa Catarina e Paraná, mesmo fora dos intervalos de instabilidade. Temos aí o estabelecimento de uma nova onda de frio, a primeira deste ano de 2026. Então, logo após o deslocamento, o avanço dessa frente fria, temos uma massa de ar polar que vem na sua retaguarda e promete derrubar as temperaturas não só no sul, mas também em boa parte do país. Temos, então, condições para onda de frio nos três estados do sul, Mato Grosso do Sul, alguns pontos de Mato Grosso e até mesmo oeste de São Paulo. Nas demais áreas que estão inseridas dentro da mancha azul, não se enquadram por conta de alguns atributos na onda de frio, mas devem contar sim com queda nas temperaturas, pelo menos até a próxima quarta-feira.
0: Obrigado, Vitor. E mais uma vez, o Núcleo Agro do Grupo Bandeirantes é homenageado no prêmio Mais Admirados da Imprensa do Agronegócio. Na edição de 2026, 5 jornalistas dos canais Terra Viva e Agromais estão no top 50 jornalistas mais admirados e com 2 estreias. Os jornalistas Isaac Rufino e Malu Cavalcante, as grandes revelações da nossa equipe aqui, aparecem na lista pela primeira vez em suas carreiras. A Renato Afonso, nossa querida Renato Afonso, repórter, apresentadora, né, experiente profissional aqui do canal Terra Viva, homenageada na edição anterior, também aparece na lista. Regina Dourado, que já esteve nas edições anteriores, retorna ao top 50 neste ano. E o nosso mestre, Sidney Másco, está ali.

0: profissional e que trabalha com muito carinho para você. Sobretudo, tem na sua veia o DNA do jornalismo do Grupo Bandeirantes. Obrigado. Olha, de acordo com a Organização Mundial da Saúde, o consumo diário de hortaliças deve ser de 400 gramas por pessoa. Mas, em média, o brasileiro não passa de 150. Em Brasília, um restaurante está transformando esse hábito. Sabe por quê? Porque todas as hortaliças do cardápio são plantadas aqui, ó, no próprio quintal do estabelecimento. E isso tem atraído cada vez mais os clientes, né? O Andrés Ruiz foi ver pra gente de perto e mostra agora.
1: No quintal de um restaurante em Brasília, a horta sempre fez parte da paisagem. Antes mesmo da cozinha ganhar forma, já se produzia alimento aqui. No início eram as marmitas, até que surgiu o quintal da vila, há 8 anos. Uma referência à Vila Planalto, onde fica o restaurante. Desde então, o que se colhe na horta faz parte do cardápio da casa.
2: Eu que cuido e gosto, sou apaixonada. Então a gente começou assim. Final de tarde, às vezes, eu estou muito cansada. Eu venho, sento aqui, começo a olhar, aí começo a mexer. Quando eu me dou conta, já é tarde. E fico encantada com a horta e tudo aqui no restaurante.
1: Hoje, boa parte das hortaliças usadas no restaurante vem daqui. Fresquinhas, sem uso de insumos químicos, com ciclo curto de produção e sem custo com transporte. A horta no quintal garante que o alimento seja produzido onde é consumido.
3: Por aqui, a distância entre a horta e a cozinha é de poucos metros. Em menos de 10 segundos, o giló sai daquela planta e já vai direto para o preparo.
4: Plantar aqui, ter atrás de casa aqui é extremamente gratificante, tanto quanto culturalmente, né, quanto financeiramente. Então você, de repente, vou dar mais uma pitada com um cheiro verde, você só vai ali atrás e... ou tá pouco, vai ali atrás e colhe.
1: Cebolinha, salsinha, pimenta são os temperos mais presentes nos pratos. E nos petiscos, os itens da horta também aparecem. O vinagrete de giló usa a cebolinha, a pimenta do reino e o próprio giló vindos da casa. A carne suína de lata com alho poró, também da horta, é outro que está entre os mais pedidos. Iniciativas como essa ajudam a enfrentar um desafio nutricional no país: aumentar o consumo diário de hortaliças. Hoje, ele está 1/3 abaixo do recomendado pela Organização Mundial da Saúde. Uma das formas de mudar esse hábito é inovar na maneira de servir. Quando ganham novas formas, as hortaliças deixam de ser mero acompanhamento e viram os protagonistas do prato, com aval dos consumidores.
5: Cara, a diferença é gritante. A pessoa está comendo a comida da mãe. É muito bom. É muito bom. Não parece comida industrializada, é muito caseiro. A diferença é gigante. Você sente no paladar.
6: Para mim, o cultivo, com certeza, e o fato de você não usar produtos naturais em todo o processo, desde o processo da escolha dos ingredientes até a forma como ele vai ser preparado e chegar na mesa.
0: Parabéns à iniciativa, mas quando a gente fala de grande quantidade, a gente recorre aos nossos produtores familiares. Em São Paulo, eles estão no Cinturão Verde, na Grande São Paulo. Obrigado vocês que produzem pra gente, viu, família? Bom descanso para quem vai descansar, bom trabalho para quem segue na lida noturna. E o meu convite, continue conosco no Grupo Bandeirantes.

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0: Depois de mais de 2 meses de conflito, aumenta a esperança de acordo entre Estados Unidos e Irã. O petróleo chegou a ficar abaixo de 100 dólares. A visão é que tanto Estados Unidos quanto o Irã querem o fim da guerra, embora o consenso ainda seja complexo. Ao mesmo tempo, abriu espaço até para o encontro presencial entre Lula e Trump, que vinha sendo postergado desde março. Hoje vamos falar como a economia brasileira ainda pode ser afetada pelos efeitos da guerra e o que está na mesa de negociações entre Brasil e Estados Unidos. Hoje comigo na Economia para Você, a economista Andréa Ângelo, estrategista de inflação da Warren Investimentos. Andréa, prazer falar com você aqui presencialmente. A gente se fala tanto por mensagem, telefone. Bom te receber aqui.
1: Obrigada, Juliana. É um prazer enorme estar aqui. Vamos conversar um pouquinho mais presencialmente.
0: Bem melhor, né? Também um cenário complexo, né? Tanta coisa para tentar amarrar. Andréa, vamos começar então falando da guerra. Tem aí essa visão de que podemos estar próximos, finalmente, de um cessar-fogo? Será?
1: Olha, Juliana, está bem complexo, como você bem mesmo mencionou. Mas acho que o mais relevante agora é entender se é uma trégua ou realmente é um cessar-fogo definitivo. Acho que o mercado financeiro, não só brasileiro, está esperando que isso seja definitivo. Mas ainda há muita negociação para ocorrer. Tem outros países entrando nessa negociação. Então, acho que tem uma complexidade sobre Gaza. Acho que é muito difícil. Obviamente, todos os outros países e guerras anteriores que aconteceram, você entra para terminar logo. Acho que estender mais tempo vai ficando cada vez mais difícil um acordo mesmo. Mas talvez agora eu entendo que a gente está numa probabilidade maior de uma trégua do que realmente um cessar-fogo definitivo.
0: Porque o Trump já está com a popularidade despencando, o Irã muito enfraquecido do ponto de vista militar, mas, enfim, costurar esse acordo que todos querem sair com um discurso de vitória, né, André? Agora vamos ver como é que cada um vai conseguir encontrar aquilo que lhe convém, né? E a gente aqui no Brasil observando, preocupado com essa pressão inflacionária, que é a tua especialidade, a gente vem conversando que inicialmente ficou muito claro o impacto nos indicadores de inflação dos combustíveis, depois já reverberando por alimentação. O quanto que, nesse momento, você vê de impacto concreto de inflação a partir desses efeitos do conflito?
1: Olha, Juliana, foi muito bom. A gente mediu dentro da Warren, fizemos um estudo que a gente mediu o IPCA inteiro com um choque, respondendo a um choque de 40% do petróleo. E o que, que ele mostrou? Ele mostrou que há um repasse muito rápido que acontece em 25% de toda a inflação brasileira. E esse impacto rápido é em 1 a 2 meses. Então, a gente já viu realmente na gasolina, no diesel, né, nos combustíveis, como você mencionou. Agora, a gente começou a ver nos alimentos, que é uma grande parte da cesta de consumo do brasileiro. Quase 16% da cesta de consumo do brasileiro é gasto em alimentos.
0: Principalmente baixa renda, né?
1: Principalmente baixa renda. E é o que realmente acho que parece que vai mais sofrer. Porque esse primeiro impacto mais rápido tem essa sensibilidade que a gente chamou no nosso estudo maior, vem nos alimentos, nos leites, nos ovos, frango, carne. Depois começa a espalhar para itens ligados a câmbio, então automóveis, eletroeletrônicos, e é o que a gente já está vendo de surpresa na inflação, porque o câmbio, ele está apreciando, né?
0: A gente está com o dólar em queda, né?
1: Isso, 4,90, né? Então, um patamar bastante fraco, pensando num momento de conflito e de incerteza. Mas mesmo assim a gente está vendo o preço desses produtos industrializados eles subirem. Então a gente já imagina que isso realmente é um reflexo da guerra.
0: E o nosso estudo mostrou. Com insumos, é isso, né?
1: Exatamente.
0: Da indústria.
1: Com a logística, então com todos os materiais de semicondutores, minerais. Então realmente isso responde a esse conflito. Até produtos químicos. Então, você também vê esse impacto acontecendo na inflação. Então, respondendo a sua primeira pergunta, o estudo que a Warren mediu foi que pode adicionar o 40% de choque de petróleo, adiciona até 1,5% na inflação. E aí, dividido em 2026 e 2027. Então, não é só este ano que a gente acredita que a gente vai estar sofrendo os efeitos difusos, espalhados da guerra.
0: Porque vai se espalhando e essa é a grande preocupação, né? Aqui no Brasil, A gente tem a tal da indexação, que é uma herança do período da hiperinflação, em que vários preços são reajustados com base na inflação passada, né? Plano de saúde, aluguel, salário mínimo. Então, a gente vê, inclusive, as expectativas de inflação subindo, não só para 2026, mas para 2027 e até 2028. Então, o difícil do Brasil, diferente do controle inflacionário de outros países que não têm essa indexação tão forte, é que ela não cai rapidamente nessa inflação, né?
1: Exatamente. O estudo mediu, Ju, que 48% do IPCA vai responder a 40% do choque de petróleo. E sendo que a primeira parte vai ser atribuída a esse um mês de choque e ele vai e volta rápido. Porém, quando a gente pega um impacto médio que começa a cair nos preços no terceiro mês de conflito, que é o que a gente vai estar começando a viver agora, Ele vai ser bastante difuso e vai começar a pegar itens mais sensíveis e que mostram a tendência dessa inflação, que são itens de serviços. Aí o impacto posterior, que é depois de 6 meses de conflito, ele pega mais itens de serviço, como estacionamento de carro, o seguro de carro. Por quê? Porque primeiro subiu o bem, que eu falei que é o que vai começar a sentir primeiro. Então, sobe o preço do bem, o preço do automóvel, E depois vai começar a subir o preço do serviço ligado àquele bem. Então, a gente vai estar surfando esse choque dentro da inflação para os próximos 11 meses, né? Até ele começar, ele começou a acontecer.
0: Mesmo que a guerra acabe agora.
1: Exatamente esse é o ponto que eu queria chegar, Juliana. A guerra acabou agora. O choque ainda vai se propagar e nós vamos ainda pagar o preço. Mas só que também tem um lado, né? Muitos especialistas do setor de petróleo dizem que vai ser, mesmo que a guerra acabe amanhã, o preço não volta ao patamar pré-guerra. Sim. Então, o preço do barril não vai voltar a 65 dólares. A gente pode estar ainda vivendo num patamar mais elevado.
0: Muito risco ainda, até a normalização total.
1: Dos
0: estoques,
1: André? Globais, exatamente. Mas, de qualquer forma, o 40% de choque ele é repassado na inflação do Brasil nos próximos mais 11 meses à frente. E aí, como você explicou da indexação, da tal da inércia da inflação brasileira, a inflação de 2028 acaba subindo. Então, tudo que a gente, né, o que que significa? A gente vai subir a inflação desse ano por conta do choque, você acaba subindo do ano que vem. Só que ainda você tem o efeito do próprio choque subindo, não só a inércia de 27 respondendo à inflação do ano anterior. E a 2028 acontece a mesma coisa. São 2 anos seguidos de inflação mais alta, a inércia também vai fazendo com que a expectativa de 2028 seja elevada.
0: É muito duro, né? Esse conflito virou o mundo de cabeça para baixo, a gente viveu uma disrupção histórica, né, no fornecimento de gás e petróleo no mundo. E além da questão do custo direto do combustível, né, via diesel, gasolina, a gente tem falado do choque também de fertilizantes, de petroquímicos, né, que aí tem a ver com borracha, plástico, enfim, elementos ali da indústria. Quanto que a alimentação, Andréia, ainda pode sofrer as consequências? Porque hoje, quando a gente pensa em alimentação, a gente pensa em custo de frete, de transporte, para a entrega desses itens que você falou que são mais sensíveis a aumento de custo, né? Você citou o leite, por exemplo, carne. A parte de aumento de fertilizante, você imagina, se o fertilizante ficar caro, na hora de eu usar o fertilizante na plantação, esse custo da alimentação fica ainda mais caro, né? O quanto que fertilizante também pode encarecer alimentos?
1: Encarece no grupo dos alimentos que são mais voláteis e respondem mais rápido a esse choque do preço elevado do fertilizante, como, por exemplo, os produtos in natura. Então, o tomate, a batata, e é o que a gente já está vendo acontecer. Então, esses produtos de curta produção, né, rápida produção, eles são os que sentem mais rápido esse custo do fertilizante.
0: Pode já estar tendo efeito, então?
1: Pode já estar tendo efeito, entendi. Sim. Agora, o que está todo mundo revisando é o custo da alimentação de 2027 por conta do fertilizante nas grandes safras, na soja, no milho, no trigo. Então, isso aí realmente é um impacto mais elevado.
0: Que demora mais tempo, né?
1: Que demora mais tempo para acontecer. Mas vai acontecer. E vai chegar no pãozinho francês, vai chegar nesses alimentos que são processados. E aí, esses alimentos processados são os que respondem um pouquinho mais devagar, só que o choque nele, ele fica por mais tempo.
0: É que tem alguns alimentos que a gente ainda não está plantando, né? Então, talvez tenha alguma sorte aí de talvez não precisar usar esse fertilizante mais caro, ou ainda assim acaba gerando uma pressão de custo?
1: Uma pressão de custo por conta de provisão da próxima safra. Então, sim, né, você já importava o fertilizante, coloca no custo de produção para fazer a safra do ano que vem. E aí tem duas alternativas. Ou vai ser uma safra muito mais cara para o produtor, ou vai ser uma safra menor, porque o produtor não vai ter incentivo, não vai conseguir arcar com os custos para fazer aquela plantação. Então, de qualquer maneira, é preço mais alto.
0: E além da questão da guerra, tem ainda o fenômeno climático, é o Ninho, que veio no meio dessa confusão toda se antecipar, porque a expectativa era que o fenômeno climático viesse mais para o fim do ano. E agora as previsões estão apontando que ele pode chegar antes e pode ser ainda mais rigoroso. Como que vocês estão prevendo o impacto do El Niño na inflação de alimentos?
1: É um risco elevado. Hoje a gente não tem ainda inserido no cenário, porque é clima. Mas, de toda forma, quando você vai se aproximando do acontecimento, a previsibilidade aumenta. E sim, medindo esse choque de El Niño, com a probabilidade de acontecer, segundo o Escritório Estatística de Clima dos Estados Unidos, o NOAA, ele coloca que o El Niño ele fica fraco em julho, mas ele já começa em julho desse ano, aí ele vai aumentando a intensidade dele até ele ficar forte em outubro, depois ele volta a ficar fraco e moderado. Bem, seguindo esse cenário, a gente tem mais 20 pontos percentuais na inflação, 0,20. Então, ou seja, essa inflação de alimentos que já pode ficar mais elevada por conta de guerra, ela ainda tem outro risco muito grande de ficar elevada por conta de El Niño. E aí, te respondendo, quais produtos respondem ao El Niño? In natura. Então, essas curtas, né, de curta duração, produção de curta duração.
0: Legumes, verduras, hortaliças.
1: Frutas, exatamente. Fruta. E aí, depois, quem responde a um El Niño são as carnes. As carnes respondem depois de 6 meses.
0: Que já estão caras.
1: Que já estão caras e também podem ficar um pouco mais caras pela guerra. Então, são vários choques encadeados. Então, as carnes também podem responder. E aí, na medição desse efeito todo que eu te falei, você fica uma parte para agora e uma parte para o ano que vem.
0: Dureza, né?
1: Dureza. E quando você volta para um cenário que você não tem nenhum El Niño forte ou fraco, ou nem moderado, ele acabou... a gente demora para tirar isso dos preços. Só tira isso dos preços em 2028, no meio do ano.
0: É muito tempo. Agora, vamos olhar o copo meio cheio dessa história, né? Tentando assim, né? Olhar no meio desse caos o lado positivo, que é o dólar. Ninguém imaginava um dólar a 4,90. As previsões para dólar esse ano estavam mais na casa de 5,50, um ano eleitoral. E a gente é grande exportador de petróleo. A gente tem uma política americana que está fazendo com que recursos saiam dos Estados Unidos em busca de oportunidades. O Brasil está sendo beneficiado. Então, temos aí elementos, o próprio juro muito alto no país. Até o nosso desafio fiscal e das contas públicas está sendo deixado meio em segundo plano, né? E o que se fala é que o dólar até pode cair mais até com o fim do conflito, que é uma tendência de enfraquecimento do dólar global que tende a se manter. O quanto que esse dólar nos ajuda, Andréia?
1: Olha, ajuda bastante, mas como eu disse, a gente tem um outro choque, né? Pensando em preços, ajuda a não subir mais. Mas, de toda forma, é um cenário de um câmbio realmente mais baixo. E aí, quando a gente vai explicar dólar, é isso. É o quanto você explica o dólar pelas jabuticabas brasileiras e o quanto você explica o dólar pelo dólar no mundo.
0: A jabuticaba é o juro, por exemplo.
1: A jabuticaba boa, nesse caso, para trazer o dólar para baixo, é o juro. Sim, então o investidor ele vai em busca de oportunidade e é sempre ele faz o que a gente chama de relativo, né, para ele fazer essa escolha. O quanto a gente pode ser melhor ou pior do que o resto dos nossos pares. E aí, olhando os nossos pares, a gente tem sim uma menor dependência de importação desses combustíveis. Então, a nossa balança de petróleo, ela é superavitária. E com isso, você vê que você tem uma balança mais superavitária, você tem uma demonstração de que o conflito não recai nesse sentido. Uhum. Um outro ponto, e até hoje mesmo, a gente viu a produção industrial do Brasil nesse último mês de março, que foi quando o IBGE divulgou, que a produção industrial veio bem. E veio bem por quê? Pela indústria extrativa e de transformação.
0: Claro.
1: Efeito da guerra. Então, você tem uma aceleração da atividade. Pode ser momentânea? Pode, mas está acelerando. Então, tanto a extração quanto as refinarias processando mais, a indústria química também, porque está difícil você trazer o produto, então vamos pegar a capacidade que não estava produtiva aqui e religar, né, a esse tipo de indústria. Então, para o Brasil, é visto como um momento que pode ser melhor para crescimento, melhor para as contas externas, pela ajuda da balança comercial. E olhando México, que tem dependência, e outros pares brasileiros, a gente ganha nessa conta do investidor. E aí ganha mais um pouco, porque a gente não vai conseguir cair os juros como imaginava.
0: E é a parte cruel, né? O governo está aí lançando o Desenrola 2.0, com um endividamento recorde que vem antes da guerra, inclusive, né? Mas, obviamente, que se agrava com os juros se mantendo alto por um período ainda mais prolongado. E o Banco Central parece que não se compromete com a continuidade de queda de juros, embora a intenção pareça ser essa, né?
1: É, eu acho que o tom é mesmo de cautela. Não está claro quanto que vai ser esse orçamento ainda de juros. Acho que esse é o ponto principal. Porque tem, sim, os efeitos da guerra, tem os efeitos da guerra na economia, que pode puxar o PIB, tem esses efeitos da guerra nos preços, que vão elevar também, pode ser mais inflação. Então, o certo, assim, ou certo não, né? Em política monetária e economia, nunca nada é tão certo, mas a probabilidade maior realmente é de que você não tenha uma Selic que era esperada em janeiro, fevereiro, dela encerrar esse ano próximo de 12. Ou 12,5, como até o Boletim Focus já tinha trazido isso. É mais perto de talvez 13, com 13,5, alguma coisa por aí.
0: E a inflação quanto esse ano?
1: E a inflação desse ano mais perto de 5,5, se a gente somar os efeitos do El Niño, esses efeitos de guerra.
0: Pensar
1: que a gente começou.
0: Pensar que estava com previsão até abaixo de 4, né?
1: Previsão
0: uma virada grande, né?
1: É uma virada enorme. E o horizonte política monetária do Banco Central é lá na frente, é o 2027, só que o 2027 também está subindo por essa inércia e esses outros riscos que a gente vê, que a gente conversou, que vai acabar caindo na inflação do ano que vem. Então, dito tudo isso, é um momento de muita cautela. Até o Banco Central norte-americano trouxe isso. Sim. Na última reunião. Então, tirou da precificação de mercado a probabilidade de queda lá fora. Aqui também foi diminuindo, mas de qualquer forma o Banco Central ainda está mostrando, olha, eu vou continuar caindo, mas talvez seja esse ritmo mais devagar mesmo, não vou conseguir dar uma queda de Selic de 50 pontos, o ciclo realmente pode ser menor do que era esperado antes. Então, vamos esperar os efeitos concretizarem na economia e tomando decisão reunião a reunião e ficando mais dependente dos dados.
0: É, dureza. Se a guerra acaba hoje, talvez tenha algum espaço para dar uma acelerada, mas, de novo, como você falou, ainda é preciso entender os repasses de preços, né? Como que isso vai se alastrando ao longo do tempo, né?
1: Isso, exatamente. Acho que esse é o principal ponto para o Banco Central exigir essa cautela em excesso.
0: É, olhando ainda o copo meio cheio, temos a reunião do presidente Lula com o presidente Trump, em meio a uma janela aí de oportunidade, né, o que parece aí com alguma expectativa de resolução do conflito. E o Brasil, como você falou, sendo visto na foto como um país que está bem, né? Temos nossos problemas, mas estamos longe do conflito e temos terras raras, minerais críticos, que é a menina dos olhos nesse momento. Isso é um instrumento geopolítico hoje que o Brasil tem, que são esses elementos utilizados em tecnologia, né? Baterias, chips, e que os Estados Unidos estão de olho para poder ficarem menos dependentes da China. Então, estão ali cortejando o Brasil. O quanto que a gente consegue, Andréia, se beneficiar desse bilhete premiado? Porque a angústia é que já tivemos muitos bilhetes premiados ao longo da história do país e não soubemos aproveitar. Então, Estamos aí num debate, não temos nenhum marco regulatório ainda para explorar esses minerais. A Câmara aprovou, mas tem uma preocupação de ter muito uma visão que possa prejudicar investimentos, né? Tem um lado positivo que eu acho que o governo tem falado, que é não exportar simplesmente o mineral, mas tentar fazer um valor agregado, né? Aqui dentro, que o Brasil não tem essa tradição, isso é importante para a gente, enfim, poder absorver essa riqueza, né? O quanto que a gente pode se aproveitar dessa oportunidade?
1: Olha, eu acho que essas negociações diplomáticas têm que realmente serem bem eficientes, para a gente não se tornar em mais um produto somente exportadores de commodity, né? Então, acho que realmente isso acho que está na pauta de negociação do governo. Me parece que a reunião foi bem sucedida, o presidente conseguiu ir com esse ponto, né? De que, olha, vamos. Você vem para cá, a gente faz um acordo, mas a transformação desses minerais para a gente, para você levar embora, vai ser realmente aqui dentro. E aí sim, você transforma a matéria-prima para você tentar impulsionar a indústria local. E é uma maneira maravilhosa que o Brasil tem hoje, né, um insumo grande de negociação com os Estados Unidos. Porque, como você falou, os Estados Unidos ele não quer mais depender de China. Olha para o Brasil tem a segunda maior reserva dessas terras raras. É a hora do Brasil olhar isso como uma galinha dos ovos de ouro, trazer para a mesa de negociação e mudar um pouco essa dinâmica da indústria brasileira. Acho que é uma grande oportunidade. Agora, vamos ver o que vai acontecer, porque tem outras amarras dentro disso, né? Mas pode ser uma oportunidade de negociar as tarifas nos Estados Unidos que foram impostas. Pode ser a oportunidade de negociar a seção 301, né? Caso tenha alguma coisa escalando nesse sentido.
0: É até bom a gente poder trazer um pouco essa questão, que além de terras raras, um outro assunto fundamental nas negociações é a seção 301, que é uma investigação que foi aberta pelos Estados Unidos sob argumento de que há uma concorrência desleal, aí cito PIX, etanol, pirataria, enfim, tem um 25 de março aqui em São Paulo, o Comércio Popular entrou também e está para sair, assim, até 2 meses o governo americano pode decidir que existe mesmo a concorrência desleal e servir de desculpa para colocar tarifas em cima do Brasil. A gente viveu um tarifaço agora recentemente. Então, saber usar, né, como você está trazendo, esse interesse de terras raras e minerais críticos como poder de barganha para proteger os nossos produtos, né?
1: Exatamente. E eu acho até que o governo aprendeu muito bem na negociação das tarifas. Acho que o vice-presidente Geraldo Alckmin, que ficou encarregado dessa negociação, ela foi bem sucedida. Então, acho que acho que teve uma lição aprendida e realmente agora é a hora de sentar à mesa, colocar todos esses problemas e oportunidades e mostrar que não é bem assim. O PIX, mercado financeiro do Brasil, realmente é muito reconhecido com alta tecnologia. Então, é necessário, a gente não é desleal com todos os outros países.
0: Até porque fez uma inclusão bancária enorme, né? Então, você tem, inclusive, mais gente para poder utilizar, por exemplo, um cartão de crédito de uma bandeira americana, né? Então, a ideia do governo brasileiro, inclusive, é demonstrar que não houve perdas e sim você tem, por outro lado, esse contingente de pessoas que foram incluídas no sistema financeiro, né?
1: Exatamente. Então, é mais realmente a oportunidade de fazer política externa bem feita e colocar todas essas questões. Os Estados Unidos, eles têm foi impressionante, eu vi um dado outro dia de que eles investiram em tecnologia, em 2022 eles investiam US$ 150 bilhões. Sabe quanto eles investiram no ano passado? US$ 500 bilhões em tecnologia. Em tecnologia em todos os sentidos. E aí é bem isso, ele precisa do semicondutor, ele precisa desses materiais que fazem a produção da tecnologia do desenvolvimento de lá acontecer, já que há tanto investimento nos Estados Unidos em tecnologia. Então, acho que realmente, assim, é negociação, faz parte, assim como eles estão vindo para a gente, porque não estão conseguindo negociar com China, mas temos que aproveitar a oportunidade, realmente.
0: Pois é, e saber aproveitar essas oportunidades é o grande desafio sempre do Brasil, como você falou, né, uma galinha dos ovos de ouro que precisa ser aproveitada, porque o mundo todo está querendo fazer negócio com o Brasil. A China também está interessada, obviamente, nas terras raras. A gente finalmente fechou, depois de 20 anos de negociação, o acordo Mercosul-União Europeia. Então, o Brasil, pela primeira vez, está tendo oportunidade de se inserir nas cadeias globais de valor, olhar essas questões mais estruturais, né? Que é inclusive a cobrança nesse momento do Desenrola 2.0, para que não seja só um socorro pontual, para que haja uma agenda capaz de tirar o Brasil, por exemplo, de um juro estratosfericamente alto sempre, né? Então, essa agenda de longo prazo, uma agenda de Estado e não de governo, é algo que a gente está precisando há muito tempo, né, Andréia?
1: Não, com certeza, estamos precisando há muito tempo para ganhar eficiência, produtividade, a gente crescer de forma estrutural e aí conseguir gerar menos inflação. Acho que em todos esses sentidos. E aí sim a gente consegue trazer o juro para baixo. Então houve uma bancarização elevadíssima, como você bem mesmo mencionou, houve um excesso de atividade profissional por conta também de reforma trabalhista. Hoje o mundo, o Brasil mudou. As pessoas têm três empregos, igual nos Estados Unidos. Nos Estados Unidos é assim, então de manhã ela faz uma coisa, à tarde outra, às vezes à noite outra. Então foi um rendimento que veio para as famílias que ficou elevado. Só que o brasileiro, ele não guarda dinheiro, ele gasta. Acho que historicamente a gente não tem poupança no Brasil. E realmente agora chegou a hora de sentar à mesa e renegociar. O programa do governo, ele é bem desenhado, acho que para resolver algo, digamos, pontual. Mas, realmente, você precisa sentar à mesa, Febraban e todos os outros bancos e discutir outro tipo de estrutura para o crédito brasileiro. Uhum. Não só para você conseguir fazer um crédito mais barato. Acho que o crédito mais barato vai ser consequência de reformas, de ganho de produtividade, de Brasil crescendo. Mas acho que o programa, para te responder, Ju, ele é realmente efetivo, porque pode atingir mais de 20 milhões de brasileiros, 90% de desconto. Mas acho que ele vai ser excelente também quando você tiver uma renegociação para adimplentes, né? Não só os inadimplentes. Por outro lado, você pode gerar mais demanda, você tem uma atividade mais forte neste momento que a gente continua discutindo que tem uma necessidade de uma desaceleração da atividade. Então, são coisas que em economia nunca é muito exato, né? A gente tenta fazer o equilíbrio de tudo, mas há essa percepção mesmo.
0: Tá certo. Vou agradecer aqui a participação da Andréia Ângelo, economista, estrategista de inflação da Warren Investimentos. Andréia, muito assunto sempre. Nosso tempo chegou ao fim, com gostinho de quero mais. Já te convido para voltar em breve.
1: Com certeza, volto com o maior prazer. Muito obrigada e até a próxima.
0: Até. Obrigada a você por estar aqui comigo no Economia para você. Até o próximo.

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3: Olá, seja muito bem-vindo ao Aqui Tem Vaga, que recebe hoje o convidado especial, Carolina Ignarra, CEO da Talento Incluir. Seja muito bem-vinda, é um prazer tê-la aqui.
4: Obrigada, Lene, é um prazer estar aqui de volta.
3: Pois é, tem um tempo que a gente falou, né, e é sempre bom retomar essa pauta da diversidade, da inclusão, principalmente quando a gente sabe que tem novos estudos aí, inclusive pela Talento. Conta pra gente em que se baseia, como foram os números desse novo estudo que vocês fizeram.
4: Legal. Bom, a Talento Incluir, a gente em parceria com o Instituto Locomotiva e o Pacto Global da ONU, a gente fez uma pesquisa chamada Radar da Inclusão. Uhum. Radar da Inclusão, a intenção era a gente entender o mercado de trabalho na perspectiva da pessoa com deficiência que está empregada. Então, a gente teve 1.230 pessoas com deficiência respondentes que estão trabalhando ou em busca de trabalho nas médias e grandes empresas. E a gente teve resultados bastante preocupantes, bastante realistas. A gente, como consultoria que trabalha com a empregabilidade de pessoas com deficiência, a gente já conhecia essa realidade, mas quando ela vem em indicadores, ela toma uma proporção, né, que começa a mostrar o cenário real e, ao mesmo tempo, as preocupações do que a gente ainda tem pela frente para desenvolver, né?
3: Uhum. E isso afeta principalmente o turnover, né? Que é a rotatividade nas empresas. Como é que esse efeito não contribui para uma boa qualidade aí, corporativa, de manutenção de talentos?
4: Bom, turnover é um indicador que poucas empresas... indicador da pessoa com deficiência que poucas empresas medem. O turnover de profissionais de forma geral, sim, é medido. Agora, no recorte de pessoas com deficiência, algumas empresas que a gente se relaciona falam, sim, o turnover é muito parecido com pessoas sem deficiência. E isso sempre nos soa um pouco vago, nos parece que não é, de fato, uma medida. De toda forma, na pesquisa Radar da Inclusão, a gente encontrou, inclusive, respostas para isso. 63% das pessoas respondentes nunca foram promovidas.
3: Olha.
4: E tem gente, a maior parte com mais de 3 anos de empresa, e tem gente com 12, tem histórias com 20 anos. E a pessoa nunca teve uma promoção. Então, ela não sair, não ter um turnover tão acima do restante, né, comparado, não quer dizer que o ambiente está seguro. Uhum. De toda forma, o desafio de contratar, porque encontrar pessoas com deficiência nas exigências que o mercado de trabalho faz, e assim, o mercado faz exigência para todo mundo, né?
3: Sim.
4: Vaga para estagiário que tem que ter inglês fluente e já tem que ter experiência.
3: Imagina só, primeiro emprego com experiência, é muito contraditório.
4: Muito contraditório. Então, o mercado é exigente. Então, como dificulta na contratação, uma perda de uma pessoa com deficiência, né, quando a pessoa se desliga, existe um impacto muito grande na cultura. E os principais pontos estão ligados à falta de inclusão pós-contratação, né?
3: Uhum.
4: A gente tem a contratação como o começo de uma jornada de inclusão. Então, o processo de contratação tem que ser muito inclusivo, as vagas têm que ser divulgadas de forma acessível, com linguagem simples, com várias formas de comunicação. Então, também tem que ter lá um vídeo divulgando a vaga em Libras, para que pessoas surdas que são alfabetizadas em Libras sejam atingidas. Então, existe já um cuidado de ter um processo seletivo inclusivo. Depois que a pessoa entra, existe uma máxima dentro das empresas que é agora de igual para igual. Uhum. Só que não dá para ser de igual para igual uma população, uma pessoa que passou por uma vida de capacitismo estrutural, né? O capacitismo é um comportamento opressor, que é como o racismo oprimindo pessoas negras, machismo oprimindo mulheres, o capacitismo é a opressão que está ligada à deficiência. Quando as pessoas duvidam da nossa capacidade, o capacitismo nasce aí. O capacitismo, ele existe na estrutura do ser humano. Então, começa na nossa família, depois na saúde, depois na educação e depois no trabalho. Então, quando a pessoa começa a trabalhar, ela já foi atravessada por processos capacitistas. Então, um exemplo disso é, a pessoa com deficiência não é protagonista de carreira? Aí, quando você vai entender a vida dessa pessoa, ela passou por uma infância, por uma adolescência, com a família dizendo, deixa que a mamãe faz para você, deixa que o papai faz, que é mais fácil para mim. Como que essa pessoa será protagonista sendo vítima de um capacitismo familiar, sem nenhuma intenção de não desenvolver a pessoa, mas a pessoa adulta não passou por cobranças que uma criança sem deficiência ou uma adolescente sem deficiência passou. Uhum. Então, esse comportamento, que muitas vezes é uma culpa da pessoa com deficiência, a pessoa com deficiência que não é protagonista, por isso que ela não cresce. Existe uma história de capacitismo estrutural antes do trabalho. E se não existe uma liderança que compreende isso, uma naturalização do tema, poder falar sobre a deficiência com naturalidade, tanto por parte da equipe, do gestor, como da própria pessoa com deficiência ter um espaço seguro para poder contar suas dificuldades, suas limitações, né? E também essas possibilidades, obviamente, a gente não consegue tratar de igual para igual, né? Sim. Tem uma história diferente. Então, essa falta de equidade na carreira é o principal indicador dos desligamentos ou dos estacionamentos de pessoas com deficiência dentro das empresas.
3: Nossa, que interessante essa ligação que você faz e explica aqui muito bem do capacitismo estrutural no sentido de família, né? Ou seja, ambiente fora o profissional, mas que reverbera muito forte no profissional dessa pessoa. Agora, Carol, como conscientizar essas empresas? É através de movimentos de, palestras internas? É um investimento interno da própria corporação trazer pessoas como você ou outros especialistas que possam dar luz a esse tema? Como é que está isso? As empresas estão colaborando, fazendo a parte delas?
4: Bom, a gente tem 34 anos de lei de cotas e metade das cotas cumpridas. Inicialmente, quando a fiscalização começou a acontecer, lá para 2004, apesar da lei existir de 91, 2004 que acelerou, a partir da fiscalização, as cobranças começaram a acontecer e as empresas começaram a fazer palestras. Vou fazer palestra e acha que está resolvido. Não resolve, primeiro porque você não muda a cultura de uma pessoa, de um gestor, de uma profissional de RH, com uma palestra de uma hora, de duas horas, né? A gente passou a vida inteira ouvindo que a pessoa com deficiência não pode, que sobre deficiência não se fala. Como é que a gente vai mudar em uma palestra? Primeiro que não muda a cultura. Depois, porque a gente não entende aonde está o problema. Então, é importante que a gente faça campanha de comunicação, letramento, trazer informação para dentro da empresa. Mas, antes disso, precisa se medir a inclusão. Então, o que as empresas têm de indicadores é cumprimos a cota ou não cumprimos. A gente ainda falta 10% da cota. Nem números de pessoas, geralmente, está tão claro. Assim, faltam 3 pessoas, faltam 49 pessoas. Geralmente, não está tão claro, bem vago. Fora isso, precisa medir turnover, precisa medir carreira, quanto tempo as pessoas ficam até crescer, precisa medir as chances de crescimento, precisa medir a questão dos relacionamentos interpessoais, como é que a pessoa está, se ela é articulada, se ela faz algum trabalho extra à área dela, se ela participa de voluntariado, precisa entender a carreira. E como não tem essa medida, aí viram aquelas... desculpas. Então, eu não contrato porque eu não tenho acessibilidade. E a acessibilidade, obviamente, é lei, a gente deveria ter, todos os lugares deveriam ter, mas não é isso que faz a contratação não acontecer. Primeiro, porque a maior parte das pessoas com deficiência não precisam de rampa. Uhum. A maior parte não precisa do software de voz. Então, a gente tem uma desculpa. Outra desculpa é porque meus gestores não estão preparados. E quando a gente escuta os gestores falam assim, depois que eu contrato, o RH me deixa sozinho. E ele não está errado, porque ele nunca trabalhou com alguém que não tem a mão, que não escuta. E ele tem os desafios de entender se ele está sendo capacitista, de entender que aquela pessoa tem um passado de capacitismo estrutural. Então, se a liderança fica sem suporte, não deveria também ser culpabilizada pela não retenção, pelo não desenvolvimento. Então, assim, o que vem antes de tudo isso é medir. Olha o problema. Quando eu meço, eu vejo o problema. E eu falo assim, ah, então tá. Das 100 pessoas com deficiência que eu tenho aqui, 80 já cresceram. 80% já cresceu. A gente está com 20% com a carreira estacionada. Vamos olhar por que eles estão com a carreira estacionada? A gente começa a ver o problema e buscar soluções, né? Uhum. As palestras são importantes, mas até o que a gente leva de conteúdo para a palestra também vem num bom diagnóstico, né?
3: Sim, sim. São importantes, mas são mais paliativas se forem só elas por elas, né? Tem que ser algo mais robusto, que inclui, obviamente, esse letramento através desses, enfim, discursos, palestras, mas é muito mais do que isso. Justamente nesse ponto que eu queria seguir, olhando para a falta de planejamento de carreira que você já comentou aqui, que muitas vezes é observado, que é realmente reflexo. E a falta de protagonismo também quando falado da maneira que não se entende esse capacitismo estrutural que você também trouxe. Como é que fica para esse olhar para esse colaborador? O planejamento de carreira, então, parte sendo dele mesmo, não mais terceirizado ou esperado pela empresa. Qual é a dica para essa questão do crescimento profissional, independente do cenário ou da falta, né, de capacidade de entendimento corporativo nesse sentido?
4: Bom, as empresas precisam investir em carreira. Uhum. E aí, eu posso colocar no mesmo plano de carreira que eu coloco os demais? Depende. Na maior parte das vezes, esse plano de carreira não está considerando o perfil de uma pessoa que talvez não seja tão protagonista, que talvez seja mais extrovertida e que tem questões que ela mesma precisa perceber nela, que ela passou, que não tinha se dado conta, que a educação deixou de fora. Quando os amigos iam para a educação física, ele ficava na biblioteca. Então, os amigos aprenderam a socializar, ele não. Então, nem sempre vai funcionar num plano de carreira comum. Então, ações, por exemplo, de mentoria direcionada, da gente juntar pessoas com deficiência da empresa, mesmo que seja uma mentoria em grupo, para a gente falar desses desafios, para trazer clareza sobre o capacitismo, para trazer clareza sobre possíveis comportamentos que são heranças de um capacitismo estrutural que está na gente. Esses dias, até fazendo uma mentoria com um grupo, eu descobri um que assim, eu nunca tinha percebido, que o pedir ajuda para a gente é um gatilho. Porque a gente trabalha, a gente vive mostrando que a gente tem independência, né? Não precisa me ajudar não, deixa que eu dou conta. Porque toda hora alguém quer ajudar a gente, assim. Outro dia eu estava num evento para uma reuniãozinha, assim, com executivos do painel que eu ia fazer na sequência no evento. Veio uma pessoa da organização e falou assim, ai, olha, o banheiro de cadeirante é ali. Aquele que está com a placa.
3: Tipo...
4: a gente fica o tempo todo mostrando, fica tranquilo que eu não preciso da sua ajuda para ir no banheiro, mas... Essa gentileza, que de forma alguma era para me oprimir, é o dia inteiro, assim. Nesse dia mesmo eu passei por três, uma sequencial da outra. E aí a gente fica o tempo todo falando, deixa que eu sou independente, deixa que eu sou independente. Então, o pedir ajuda na carreira é um limiar de, será que está achando que eu estou pedindo porque eu sou cadeirante ou eu estou pedindo porque se eu não fosse cadeirante eu pediria também? Uhum. E essa dor, por exemplo, eu nunca tinha percebido e foi... convivendo com as pessoas com deficiência, né? Eu falo que atender as pessoas com deficiência ainda no meu negócio é repertório para o que eu tenho para trazer, né? Então, me traz uns estágios, assim, que eu falo, cara, é isso, assim, o pedir ajuda, né? E nessas mentorias, a gente ensina isso. Eu falo assim, nossa, que legal, que cargo você quer chegar? Ah, eu quero chegar naquele. Você já pegou uma pessoa que está nesse cargo para tomar um café? Ah, não, nunca, mas como é que eu faço isso? Coisas que... pessoas sem deficiência, que foram treinadas para competir, para carreira, fariam naturalmente, uhum. né? Então, tem esses direcionais de carreira. acompanhar a qualidade da inclusão. Então, assim, existe pesquisas de diagnóstico que a gente faz com o profissional e com o gestor direto. E a gente pergunta pilares sobre acessibilidade, produtividade, relacionamento com o time. E bate a história, né? Você conhece uma história ouvindo os dois lados, minha avó já dizia.
3: Nossa, que interessante todo esse cenário que você ilustra, porque a gente realmente fica muito aquém do que pode estar acontecendo, das interpretações que são várias, que vêm de diversas frentes, seja pelo gatilho que você também já mencionou aqui. Por falar em gatilho, como é que fica a saúde mental aqui conversada? Porque a gente sabe que as doenças em termos de trabalho, né, laborais, principalmente ligadas à saúde mental, burnout, pânico, depressão, como é que isso se constrói e se observa dentro de um cenário também de pessoa com deficiência, Carol?
4: Muito boa pergunta, veio na nossa pesquisa, a gente perguntou sobre capacitismo. Você já passou por capacitismo no trabalho? 9 a cada 10,
3: nossa.
4: 90%. E dessas, 82% apontou saúde emocional abalada por conta do capacitismo.
3: Uhum.
4: Então, 82%. Das 82% que denunciaram, apenas 36% denunciou. E as que não denunciaram, 65%, é porque não encontravam ambiente seguro. Então, a gente teve 38% que não se sentiu seguro, achou que poderia ser demitido se denunciasse. E 29% que achou que não ia mudar nada se tivesse denunciado. Das que denunciaram, só 40%, 4 a cada 10 foram acolhidas. Então, a gente tem um indicador de saúde e que as empresas não estão prontas para ouvir. Inclusive, esse é um ponto, né? Trabalhar um canal de ouvidoria, as pessoas que estão na ouvidoria, né? A empresa de saúde emocional, que é um terceiro que geralmente as empresas contratam, elas precisam saber o que é capacitismo.
3: Sim.
4: Sabe que eu passei muito tempo, assim, não conseguindo fazer um tratamento com psicóloga, mesmo eu sabendo da importância, porque... eu não me dava conta, mas não dava certo, assim, passava uma semana, era eu que estava dando terapia para psicóloga.
3: E aí, gente do céu.
4: Daí eu fiquei sabendo de um negócio que chama Saúde Black. Saúde Black são psicólogos negros atendendo pessoas negras que estão no mundo corporativo.
3: Legal.
4: Eu falei, é isso.
3: Identidade.
4: A pessoa com deficiência precisa ser atendida por uma psicóloga, um psicólogo com deficiência, ou que minimamente entenda o que é capacitismo, para não achar que eu sou super porque eu faço tudo isso, né? Senão a gente de novo vai para esse lugar de que a sociedade ainda nos estranha e o mínimo que a gente faz parece, né? Então, esse negócio de saúde emocional, de fato, ele vem no indicador e muito se prepara ainda das empresas entenderem que não é qualquer empresa de psicologia que vai conseguir entender as nossas questões, né? Sabe que nesse grupo de mentoria eu passei um vídeo que a gente passa geralmente para o público sem deficiência. E a gente reuniu frases capacitistas uma atrás da outra. Então, para ele deve ser muito difícil viajar. Nossa, a fábrica é um ambiente muito hostil para você. Então, a gente foi repetindo essas frases, uma sequencial da outra, em vozes diferentes para dizer, né, na mensagem... Todos nós ouvimos de várias pessoas o tempo todo e são microagressões sobrepostas. Quando eu terminei de passar, uma garota levantou e falou, Carol, isso é um gatilho para mim. Eu nunca tinha pensado que uma pessoa com deficiência ouvi. Aí ela elencou, ela falou assim, dessas frases, 7 eu já ouvi.
3: Nossa.
4: Aqui na empresa que eu trabalho, né? E é um gatilho, assim, uma coisa que a gente não... E parece pouco... Parece assim, o cara te mostrou onde é o banheiro. Mas na sequência, a outra disse que eu não passava na porta que eu passava. Na sequência, a outra disse que ia me servir um café. Só que ela só perguntou para mim, ela não perguntou para as outras pessoas que estavam comigo. E aí você começa a dizer, cara, o tempo todo eu tenho que dizer, eu posso, eu consigo. E, Lene, Freud explica, isso é psicologia. A pessoa que fica o tempo todo em alerta, ela aciona um mecanismo de luta ou de fuga.
3: Verdade.
4: E aí vem comportamentos como agressividade, como introspecção, pessoa muito fechada, pessoa que sorri pouco, pessoa que é mais arredia. E a gente tem uma série de comportamentos que vem do acúmulo desse alerta o tempo todo. E por gentileza, de novo, né?
3: Sim.
4: Eu reconheço a gentileza de quem quer me servir um cafezinho. Mas por que só para mim? Por que que não serviu para você também, né?
3: Ou seja, esse tratamento desigual que estampa mais o preconceito, a falta de consciência, conhecimento, do que outra coisa, né? Eu entrevistei aqui o Guilherme Bara, e ele é um deficiente visual incrível, você conhece.
4: Maravilhoso.
3: E uma frase que ele me falou, que foi bem marcante assim para mim, foi: diversidade e inclusão realmente são duas coisas separadas, porque não adianta você ter um time diverso, isso aí incluindo pessoas com deficiência, e não ter um ambiente inclusivo no sentido de dar ferramentas e instrumentos para que ele faça bem feito o trabalho a nível dos outros que estão ali presentes, dos seus pares. Então isso, tipo, foi muito claro para mim, tipo, a diferença de diversidade e inclusão, porque às vezes a gente fala sobre...
4: Tudo parece uma coisa só.
3: É, uma coisa só, e não é, né, Carol?
4: Não é. Sabe que a gente fala como uma equação, né? É diversidade, uhum, mais equidade, e equidade é diferente de igualdade. Igual eu trato pessoas iguais. Agora, quando as pessoas são diferentes, eu não posso tratar diferente, porque serei injusta. Não dá pra tratar você, que é super alta, igual a mim, né? Então, temos de... Mesmo se eu ficar sem pé, eu sou muito baixinha. A gente tem diferenças. Então, tem, sei lá, alcances que você tem que eu não tenho. É, também tem lugares que me cabe e não te cabe. Então, sim, a gente tem diferenças. Não dá pra tratar igual pessoas diferentes. Então, equidade é tratar diferente quem é diferente. Então, não é depois que entra, é de igual para igual. Depois, sim, que entra, tem a equidade. Então, a equação é diversidade mais equidade é igual à inclusão. Se eu só trago as pessoas diversas e não trato com equidade, eu não tenho a inclusão no final.
3: Sim.
4: E aí, o que é mais desafiador é que a gente não consegue mostrar para o mercado os ganhos de ter a gente no time. Porque os ganhos só virão quando eu estiver num ambiente de pertencimento.
3: Sim.
4: Se a pessoa com deficiência não está num ambiente que ela se sente segura para dizer a opressão que ela está passando, como ela vai dar o potencial dela numa entrega?
3: Uhum.
4: Né? A gente fica o tempo todo se sentindo ali oprimido, e essa opressão não faz bem para a produtividade e, consequentemente, não vai aparecer o resultado do benefício de ter pessoas diversas, né?
3: Uhum. E a gente tem áreas, setores que mais exemplificam esse cenário todo, tipo, sei lá, saúde, economia, administração. Tem um mapeamento também dessas áreas ou não?
4: Você sabe que na nossa pesquisa a gente tem uma amplitude de segmentos, assim, e a gente não conseguiu, por uma amostragem pequena ainda, 1.230 parece muito, mas quando você começa a fazer recortes, uhum, já fica um volume menor, né? Para a gente dizer o comparativo entre segmentos ainda. O que a gente percebe é escolhas de deficiência para determinados trabalhos. Então, na indústria, a gente vê muitas pessoas surdas.
3: Uhum.
4: Porque existe uma crença que é equivocada de que pessoas surdas num ambiente ruidoso funcionam. E muitas pessoas surdas qualificadas, muitas até com faculdade, MBA, falam inglês muitas vezes, porque a língua, o inglês é uma língua simples de estrutura e muito parecida com a estrutura de Libras. Então, é comum a gente encontrar pessoas surdas que sabem mais inglês do que português.
3: Nossa.
4: E as pessoas estão na produção. E estão num cargo de, assim, que não precisa muito usar o seu intelecto, né? Então, a gente tem, assim, alguns segmentos que escolhem, né? Pessoas autistas, agora, por conta de uma regulamentação na legislação, antes, no começo da lei de cotas, não eram enquadradas. Já é enquadrada, acho que, desde 2013, se eu não me engano. Porém, um movimento maior do enquadramento começa há uns 5, 6 anos e a gente vê muitas pessoas autistas direcionadas para a área de tecnologia.
3: Uhum.
4: E que não é necessariamente uma verdade que pessoa autista é boa para programar. Tudo tem a ver com perfil, sabe? Então, pode ser que uma pessoa que tenha autismo e por isso tem um hiperfoco, que tem o perfil para programar, faça isso muito bem. E que faça, inclusive, de uma forma mais rápida, mais ágil, de um racional mais agilizado do que as demais, porque tem perfil para isso. Agora, se essa pessoa autista tiver um perfil artístico, ela não vai dar certo na programação.
3: É, ou

0: muito, porque trabalha de sábado, trabalha de domingo. Aí era mais difícil concorrer com uma vaga de banco, né? Uhum. No começo também os bancos tinham vaga em agência, e o mesmo cara, sim, que ia para a loja, caixa de supermercado, também era cotado para uma agência de banco.
1: Olha só.
0: Então o varejo sofria um pouquinho para contratar. Mas hoje, até a gente com deficiência, eu falo que tem gente que nasceu quando a lei de cotas começou. Então, tem gente com deficiência que é de outra geração, né?
1: Sim.
0: E que já começou a entender, não, eu quero trabalhar em loja, esse é meu perfil. Então, a gente já tem uma acomodação nesse sentido, sabe?
1: Interessante ver esse recorte geracional também acompanhando, né, essas evoluções da lei e até do mercado também. A gente está quase no final do programa, mas antes...
0: Tá rápido, né?
1: Muito rápido, está muito bom o papo. Mas antes, vou deixar o espaço aberto para suas contribuições finais, sua, enfim, última palavra para quem nos assiste, Carolina.
0: Ah, muito bom. Olha, é muito importante dizer que indicadores movem o mercado, né? Na pesquisa Radar da Inclusão, a gente extrai dados importantes para que o mercado perceba essa importância de cuidar da qualidade da inclusão, reforçar o recado do meu amigo Guilherme Bara, que inclusão é bem diferente de diversidade, tem que trazer, tem que tratar com equidade, tem que promover a inclusão e o senso de pertencimento. E pensar também que sem intenção a exclusão vai acontecer. Provavelmente as empresas não têm ideia que 82% das pessoas com deficiência estão lá com dores emocionais, dores psicológicas, né, com questões ligadas à saúde mental. E quando a gente começa a perceber isso, a gente percebe que mesmo sem querer a gente excluiu.
1: Sim.
0: Então, inclusão se faz com intenção. Ou a gente inclui intencionalmente ou excluiremos consequentemente.
1: Carolina Ignarra, muito prazer falar contigo sempre. Obrigada por ser essa luz aqui de entendimento, de inteligência e de representatividade também. Parabéns sempre, conte com a gente, até a próxima.
0: Obrigada.
1: E obrigada a você também pela companhia e audiência. O programa também fica disponível no YouTube Band de Jornalismo. Até o próximo Aqui Tem Vaga.
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0: Depois do encontro de 3 horas na Casa Branca, Donald Trump elogia Lula e o presidente brasileiro cita avanços na relação.
1: Eu saio daqui com a ideia de que nós demos um passo importante na consolidação da relação democrática histórica que o Brasil tem com os Estados Unidos.
2: Num tom descontraído, presidentes falaram de comércio, guerras, crime organizado e até Copa. O Pix ficou fora da conversa.
0: Senador Ciro Nogueira é alvo de operação que investiga fraudes no Banco Master. A Polícia Federal aponta pagamentos milionários que não foram mencionados na proposta de delação de Daniel Vorcaro.
2: Presa no Maranhão, patroa que espancou empregada doméstica grávida. Ela tinha fugido para o Piauí e pintado o cabelo para despistar a polícia.
0: A Associação de Consumidores estima aumento de até 10% na conta de luz depois de leilão de energia.
2: E você vai ver também no Jornal da Band.
3: As reações à fala do secretário de Esportes da cidade de São Caetano, que chamou inclusão de problema e se recusou.

0: pessoas com deficiência.
1: A inclusão é um dever do Estado.
2: É um dever do Estado, mas não é um dever meu, pessoa física. Se falasse isso pra mim, eu estaria fora da prefeitura já lá atrás.
3: Passageiro relata negligência a bordo de cruzeiro atingido por antivírus. OMS descarta risco de pandemia depois do surto no navio.
0: Anvisa aponta risco de contaminação e manda recolher produtos da marca IP. Empresa contesta a decisão.
3: No Dia Mundial do Silêncio, um alerta para um problema invisível que afeta a saúde: o barulho. Boa noite.
4: Boa noite para você. O Jornal da Band começa com a reunião entre os presidentes Lula e Donald Trump hoje na Casa Branca. O clima pareceu amistoso e o que era para ser uma reunião, uma conversa curta, durou 3 horas. O correspondente Eduardo Barão traz os detalhes ao vivo para a gente, direto de Washington. Boa noite, Barão.
5: Olá, Adriana. Boa noite para você, para o Ineg, para todo mundo, também no Brasil. Pois é, uma reunião que a gente estava esperando para saber como seria o tom. E essa reunião acabou durando muito mais do que estava sendo programado entre Lula e Donald Trump e surpreendeu até mesmo jornalistas americanos que cobrem aqui o dia a dia na Casa Branca. O presidente Lula chegou pouco depois do meio-dia e foi recebido por Trump numa entrada aqui da Casa Branca. Depois, os dois foram direto para o Salão Oval. Estava prevista uma declaração dos líderes à imprensa antes da reunião, mas Trump atendeu o pedido de Lula para deixar esse contato com jornalistas por último. Resultado, somando a reunião, o almoço oferecido por Trump à comitiva brasileira, ficou tudo mais de 3 horas aqui na Casa Branca esse tempo todo. E aí a declaração conjunta à imprensa acabou sendo cancelada. Trump e Lula afirmaram que a reunião foi muito positiva, o comércio bilateral, incluindo as tarifas e também a exploração de terras raras, o combate ao crime organizado, dominaram a pauta aqui em Washington. Lula depois falou com jornalistas na Embaixada Brasileira. A reportagem completa você confere já já aqui no Jornal da Band. De Washington, voltamos aos estúdios no Brasil.
6: Obrigado, Barão. Uma juíza de 34 anos morreu em São Paulo depois de um procedimento para coleta de óvulos, que é considerado simples e de pouquíssimos riscos.
7: A clínica fica em Mogi das Cruzes, Grande São Paulo. A juíza Mariana Francisco Ferreira, de 34 anos, passou pelo procedimento de retirada de óvulos. Depois, em casa, se sentiu mal. Quando voltou à clínica, já estava com hemorragia. Ela foi internada na UTI de um hospital e morreu depois de 2 paradas cardiorrespiratórias. Natural de Niterói, no Rio de Janeiro, Mariana atuava na vara criminal da comarca de Sapiranga, na Grande Porto Alegre. Ela veio para São Paulo justamente para fazer a fertilização in vitro.
8: Uma magistrada extremamente comprometida, proativa, resolutiva, preocupada com que a justiça chegasse efetivamente aos cidadãos.
7: A retirada dos óvulos é considerada pelos médicos um procedimento muito simples e de pouquíssimos riscos. Leva entre 15 e 20 minutos com sedação leve, a mesma usada na endoscopia. Especialistas calculam que a chance de graves complicações é de 1 em 100 mil. A procura vem crescendo. Em 2024, foram 128 mil embriões congelados. No ano passado, 144 mil congelamentos, um aumento de 12,5%. Este médico, da Sociedade Brasileira de Reprodução Assistida, reforça que a técnica é segura, mas que todo procedimento envolve riscos.
9: Eu já fiz mais de 5 mil, nunca tive nenhuma complicação grave. A maior complicação que pode acontecer é durante a coleta. Não é que foi mal feito, o cara é inexperiente, nada disso, é um acidente. Pegou algum vasinho, não foi percebido que pegou o vasinho e ela sangrou.
7: O corpo de Mariana foi enterrado em Mogi das Cruzes. O caso foi registrado como morte suspeita e está sendo investigado pela polícia para saber se houve falhas no atendimento. Nós procuramos a clínica, mas não tivemos resposta. Em fevereiro deste ano, em São Paulo, Gabriela Martins Moura, de 31 anos, também morreu durante a retirada de óvulos. Ela sofreu uma embolia pulmonar.
4: O cantor Ed Motta se envolveu numa briga num restaurante do Rio por causa da cobrança da chamada taxa de rolha. Um cliente acabou levando uma garrafada.
10: Imagens das câmeras de segurança do restaurante registraram a confusão. Um dos vídeos mostra que, minutos após a briga, o cantor Ed Motta levanta da mesa, pega uma cadeira e arremessa na direção de um garçom. Na sequência, o artista passa pela mesa ao lado, derruba a bolsa de uma mulher e deixa o restaurante. Segundo os donos do restaurante Grado, no Jardim Botânico, a discussão começou depois de ser negada ao cantor a cortesia da taxa de rolha, que é o valor cobrado quando o cliente leva sua própria bebida alcoólica.
11: A Polícia Civil investiga o caso. Os agentes analisam as imagens de câmeras de segurança e esperam ouvir, ainda essa semana, todos os envolvidos na briga.
10: De acordo com o registro de ocorrência, a briga continuou mesmo depois da saída de Ed Motta do restaurante. Três amigos dele começaram uma discussão com clientes da mesa ao lado. Em depoimento à polícia, uma dessas pessoas afirmou que foi atingida com um soco no rosto por um homem do grupo que tinha sotaque português. Em um dos registros, é possível ver o momento em que um homem, de calça clara e camisa escura, arremessa uma garrafa de vinho. O português seria primo de Diogo Coutinho do Couto, sócio de outros restaurantes renomados. Os três já foram intimados a prestar depoimento. Ainda segundo a vítima, foi preciso levar 7 pontos na cabeça.
6: E a reportagem da Band entrou no prédio atingido por um avião em Belo Horizonte e conferiu os sinais da destruição.
12: Natália e a família estavam viajando quando souberam do acidente na segunda-feira. O sentimento foi de alívio e preocupação.
13: Foi muito impactante, né, ver pertences das pessoas, dos tripulantes, né? São vidas que estavam aqui, que morreram de uma forma muito trágica. O primeiro sentimento que eu tive mesmo foi, acho que foi de tristeza, assim, né?
12: O apartamento dela no terceiro andar do prédio foi o mais atingido pelo avião. Parte da cozinha foi destruída.
14: Dias depois do acidente, entrar no prédio ainda é reviver um trauma. Paredes quebradas, vidros destruídos, tudo isso mostra a violência do impacto. Por aqui, os sinais do acidente deixam todo mundo em choque. Mesmo após a liberação da Defesa Civil para que os moradores pudessem retornar, a aeronave atravessou paredes, destruiu parte do apartamento, o que impossibilitou a volta deles para casa.
15: A empresa ela se apresentou num primeiro momento, né? Ela que forneceu a mão de obra para fazer essa limpeza pesada. Agora a gente está na etapa de reconstrução, né? Então a gente está tentando, né? Está buscando resolver isso o quanto antes para a gente retomar, né? nossa rotina normal, né?
12: As imagens da queda impressionam. O barulho assustou moradores que pensaram que o prédio estivesse desabando. O avião de pequeno porte decolou ao 12h16 do aeroporto da Pampulha, em Belo Horizonte, com 5 ocupantes. 5 minutos depois, aconteceu a queda. 3 pessoas morreram, incluindo o piloto. As outras 2 pessoas estão internadas, mas fora de perigo. O CENIPA, órgão da aeronáutica responsável pela investigação e prevenção de acidentes, apura os motivos da queda.
16: Ainda hoje é presa a mulher que espancou a empregada doméstica grávida de 5 meses no Maranhão e compartilhou áudios detalhando as agressões. A patroa pintou o cabelo para não ser reconhecida e estava escondida na casa de parentes no Piauí. Um PM envolvido no caso se entrega e 4 policiais que atenderam a ocorrência são afastados. Mais detalhes já já.
6: A seguir, invasão na maior universidade do Brasil. Estudantes da USP quebram grades e invadem o prédio da reitoria.
17: E a repercussão do encontro de Lula com Donald Trump na Casa Branca. Daqui a pouquinho a gente vai trazer os detalhes da reunião, a avaliação do governo e também o destaque na imprensa internacional.
6: O Jornal da Band faz uma pausa e volta em instantes.
17: Até já.
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0: De volta com o Jornal da Band, estudantes da Universidade de São Paulo, a maior do país, quebraram grades e invadiram o prédio da reitoria hoje à tarde. O Igor Calian fala com a gente ao vivo e conta como é que está a situação nesse momento, Igor.
1: Muito complicada, aliás, né? Que é complicada desde muito cedo aqui na USP. A gente vai mostrar para vocês agora a situação do prédio da reitoria nesse momento. O Júlio Bento mostra essa porta aqui atrás de mim, que é a principal porta de entrada. Está tomada pelos estudantes, que só conseguiram tomar esse pequeno espaço justamente porque, olha aqui do lado, o policiamento foi acionado, reforçado, está aqui então impedido, olha só, homens do BAEP que estão cercando duas portas da universidade justamente para impedir que esses alunos entrassem no prédio. Reforço, esse é o prédio da reitoria aqui da USP. Aqui do lado de fora a movimentação também é muito grande. Vamos explicar ao pessoal de casa o porquê disso tudo. Essa invasão aconteceu durante um protesto dos alunos que estão em greve, gente, há 3 semanas. E aí, entre as reivindicações, eles estavam pedindo melhorias na universidade e aumento nos valores de programas de auxílio estudantil. O que acontece? Eles já conseguiram alguns avanços, só que mesmo assim, esse ato foi realizado aqui em frente à reitoria desde o começo do dia. Os alunos pedem, então, uma nova reunião com a administração da universidade, que encerrou as negociações na semana passada. E aí, no meio da tarde, então, teve a confusão. Os alunos derrubaram duas portas da principal entrada aqui na universidade. Vamos ouvir. Em mais um ato de vandalismo, essa escultura em mais um ato de vandalismo que não fica aqui originalmente, é da ECA, que é de artes cênicas, foi trazida para cá pelos manifestantes. Olha, a polícia, como vocês viram, está por aqui em um número reforçado, mas ninguém foi preso. Os alunos seguem sem aulas e a reitoria da USP repudiou os atos. Eu volto com vocês.
2: Obrigada, Calian. Qualquer cidadão pode protestar. Estudantes têm direito a cobrar mudanças, mas tem um detalhe, tem que ser dentro da lei. Não pode ser na marra, à força, com invasão e quebrando patrimônio público, muito menos encapuzados como terroristas. Nós estamos falando da melhor universidade do país, onde pesquisas, estudos importantíssimos são feitos e pagos com o dinheiro dos nossos impostos. O governo do estado tem obrigação de restabelecer o funcionamento da USP. E os estudantes têm que entender. Numa negociação, os dois lados têm que ceder.
0: O senador Ciro Nogueira foi alvo de uma operação da Polícia Federal contra fraudes no Banco Master. Segundo as investigações, o senador recebeu uma mesada e tinha despesas pagas pelo banqueiro Daniel Vorcaro em troca de favores políticos.
2: O primo de Vorcaro foi preso em Minas Gerais. Ele é apontado como responsável por executar movimentações financeiras do esquema.
3: A Polícia Federal chegou logo cedo na casa de Ciro Nogueira e saiu com malotes de documentos apreendidos. Os investigadores afirmam que o senador, presidente do PP, era fundamental no esquema de crimes cometidos por Daniel Vorcaro. Tanto que, segundo a PF, de R$300 mil, depois reajustada para R$500 mil. Mensagens recuperadas do celular do dono do Master mostram uma conversa com Felipe Cansado Vorcaro, primo do banqueiro e apontado como um dos operadores financeiros dele. Felipe foi preso hoje em Minas Gerais. Ele reclama a Vorcaro: ainda estou precisando aportar valores altos todo mês. Amanhã estarei o dia todo em São Paulo. Tem algum horário que poderíamos falar? O dono do Master responde: estou na Venezuela. Resolve isso para mim. Eu ponho o dinheiro depois para repor. O banqueiro reclama: cara, eu no meio dessa guerra. Atrasou 2 meses, Ciro. Felipe então tenta apaziguar: vou ver se dou um jeito aqui. Vai continuar os R$500 mil ou pode ser os 300. Delegados dizem que Ciro Nogueira não era só mais um parlamentar envolvido. Longe disso, Vorcaro definiu como grande amigo da vida e pagava uma série de favores ao senador. Léo Serrano, outro operador do esquema, segundo a PF, pergunta a Vorcaro: é para os meninos continuarem pagando a conta dos restaurantes do Ciro Flávio até sábado? Sim. Depois leva meu cartão para Sambarts, diz o dono do Master. Flávia, de acordo com os investigadores, seria a mulher do senador. E Sambarts, um paraíso fiscal no Caribe. A Polícia Federal afirma que as benesses não pararam por aí. Vorcaro teria custeado hospedagens no hotel Park Hyatt, em Nova York, restaurantes de elevado padrão e até mesmo um cartão de crédito para cobrir despesas pessoais do senador. As diárias no Hotel 5 Estrelas em Manhattan, ao lado do Central Park em Nova York, variam de 10 a 130 mil reais. O luxo, de acordo com os investigadores, tinha um preço. Ciro Nogueira teria atuado no Congresso em favor do dono do Master. A PF aponta que o parlamentar apresentou uma emenda constitucional com conteúdo produzido pelo Master, impressa e entregue em envelope endereçado a Ciro em seu endereço residencial, tendo reproduzido de forma integral o conteúdo produzido previamente pela assessoria do banco. Também a notícia de minutas de outros projetos. A emenda constitucional a que se referem os delegados foi apresentada pelo senador em agosto de 2024 para ampliar a cobertura do Fundo Garantidor de Crédito dos atuais 250 mil para 1 milhão de reais. O aumento, segundo Vorcaro afirmou em mensagens, sextuplicaria os negócios do Master, já que com uma garantia maior do FGC, a aposta é que mais gente investiria no banco. O texto não foi aprovado. A defesa de Ciro Nogueira disse que buscas e apreensões contra o parlamentar, baseadas em troca de mensagens, podem ser precipitadas.
4: Ele certamente não recebia nenhuma mesada e nem esse valor. Nós vamos agora investigar o que, que existe na empresa do Piauí, que é a empresa que é dele, é da família.
3: Investigadores estão irritados com Daniel Vorcaro e a proposta de delação premiada dele está em risco. Ciro Nogueira era citado pelo banqueiro apenas como alguém próximo, sem detalhamento, por exemplo, de pagamentos.
0: E daqui a pouco o Jornal da Band mostra como planificar as propostas de delação de Daniel Vorcaro e também do ex-presidente do BRB, Paulo Henrique Costa, depois das revelações que vieram com essa operação de hoje da Polícia Federal.
2: Já são 5 os casos de hantavírus confirmados naquele navio de cruzeiro que ficou parado na costa da África depois de um surto da doença que é altamente infecciosa. 3 pessoas morreram.
0: E a suspeita é de que houve negligência dos responsáveis pela viagem. O Jornal da Band separou o depoimento de um passageiro que resume bem essa situação.
5: Since we were not informed of any contagious disease, everyone was relaxed. If we could be isolated in our cabins and if we could, you know, wear masks, I think this problem could have been solved before spreading too much.
2: Não puderam se proteger, né? Vamos ver agora a reportagem completa da Sônia Blota.
6: Santa Cruz do Tenerife, Ilhas Canárias. O porto já está à espera dos mais de 100 passageiros que vivem há uma semana o terror pelo surto de hantavírus em alto mar.
7: This is my sad duty to inform you that one of our passengers sadly passed away last night.
6: O vídeo mostra quando o capitão do navio anuncia a primeira morte em 12 de abril.
7: Issues he was struggling with. I'm told by the doctor they're not infectious. So the ship is safe when it comes to this.
6: A gravação foi feita por este jovem turco que mostramos no início da reportagem, denunciando a negligência.
5: We're not wearing masks.
6: A Organização Mundial da Saúde identificou 8 casos relacionados ao cruzeiro, sendo 5 confirmados e 3 ainda suspeitos. A agência disse que mais casos podem surgir, mas que não há risco de pandemia.
8: This is not the start of a COVID pandemic. This is an outbreak that we see on a ship. There's a confined area.
6: A Argentina investiga se foi a origem do surto. O navio partiu de Ushuaia em 1º de abril rumo a Cabo Verde, na África. No meio da viagem, cerca de 40 pessoas desembarcaram na ilha de Santa Helena e seguiram para diferentes destinos. Uma dessas pessoas é a mulher do primeiro passageiro a morrer, os 2 holandeses. De Santa Helena, ela foi levada de avião para a África do Sul com sintomas graves e também morreu. Uma comissária de bordo do voo está internada em Amsterdã com suspeita de ter contraído a doença. O governo da Espanha aceitou receber o navio que já está a caminho das Ilhas Canárias.
9: Passageiros espanhóis serão colocados em quarentena em um hospital militar de Madrid, já que o período de incubação do vírus é de até 45 dias.
6: Cidadãos de outras nacionalidades serão repatriados após avaliação médica.
10: Herkes
11: çok şükür sağlıklı.
10: İyi durumda, sağlıklıyız.
11: Hepimiz.
10: Ve yola çıkıyoruz. Bu seyahati inşallah tamamlayacağız.
11: İnşallah.
10: a pouco, Anvisa aponta risco de contaminação e suspende produção e venda de produtos de limpeza da marca IP. Veja o que fazer se você tem os lotes afetados. Gols nos acréscimos mantém Corinthians na liderança do grupo e deixam o Fluminense vivo na Libertadores. Já já, o desempenho dos brasileiros na rodada de competições sul-americanas.
0: Declarações do secretário de Esportes de São Caetano do Sul sobre pessoas com deficiência geraram revolta e indignação. A prefeitura da cidade na Grande São Paulo disse que erros são compreensíveis.
11: Foi durante uma audiência pública na Câmara Municipal de São Caetano do Sul, no ABC Paulista, para a prestação de contas da Secretaria Municipal de Esportes.
12: Nós temos um problema muito grande com o autista. Com o autista e qualquer deficiente. Veio uma mãe que quis uma inclusão com o filho dela. É filho ou filha? Da fralda. Filha. Com a filha dela para ela ser incluída na aula de natação. Tá bom, vamos lá, vamos incluir e tal. A menina usa fralda. Como é que eu posso pôr a menina dentro da água de fralda?
13: Acho que da mesma maneira que nenéns fazem aula de natação, secretário.
12: Ah, mas eu não sei como é que eles fazem, estou sendo honesto aqui, nós não temos condição.
11: Quem fala é o secretário municipal de esporte de São Caetano do Sul, Mauro Chequim. Questionado por uma vereadora, o secretário afirma que tem resistência pessoal em lidar com o tema.
12: Nós fomos um dia fazer uma aula na CD. Eu entrei na piscina, que era aula de natação. Eu entrei na piscina, saí da piscina e falou: se for para eu trabalhar desse jeito, não quero nunca mais voltar aqui.
13: Não tem opção dos profissionais quererem ou não quererem trabalhar com inclusão.
12: Desculpa.
13: A inclusão é um dever do Estado,
12: mas não é um dever meu, pessoa física. Eu não posso chegar e obrigar um profissional a falar assim: você vai trabalhar lá com deficientes. Se falasse isso para mim, eu estaria fora da prefeitura já lá atrás.
11: A denúncia foi feita pela rádio Band News FM. As declarações provocaram forte reação nos grupos que trabalham com esporte, inclusão e direitos das pessoas com deficiência.
14: Falas totalmente discriminatórias, falas que ele teria como obrigação promover o esporte para as pessoas com deficiência, assim como fala na nossa Constituição, na própria LBI, dessa garantia ao acesso ao esporte.
11: O Ministério do Esporte repudiou as declarações e citou a Lei Brasileira de Inclusão. Questionada, a Prefeitura de São Caetano respondeu por meio de nota. Afirma que a pauta da inclusão exige evolução constante para superar conceitos arraigados na sociedade e que neste processo os erros, apesar de imperdoáveis, são compreensíveis. A Prefeitura de São Caetano do Sul informou também que Mauro Chequim segue no cargo e, com isso, à frente das decisões sobre as políticas públicas voltadas para a prática esportiva na cidade, o que inclui as ações destinadas às pessoas com deficiência. Aos 13 anos, o Gabriel é atleta de badminton. Ele nasceu com nanismo e viu muitas portas se fecharem, até que uma se abriu. A do Centro de Treinamento Paralímpico. Hoje, ele é o número 1 do ranking brasileiro na categoria sub-23.
15: Excluir uma pessoa com deficiência que não, assim, você acha que não tem capacidade para praticar esporte? Então tem problema na cabeça.
2: O secretário de São Caetano do Sul, Mauro Chequim, não entende nada de inclusão. Agora, ele também não entende o que é esporte. Eu posso falar da minha experiência como mãe. A minha filha nasceu com uma síndrome ortopédica rara. Mesmo com deficiência numa das pernas e nos pés, dançou balé usando tênis. Lutou judô cambaleando no tatame. Jogou vôlei com 7 dedos nas mãos. A minha filha não ganhou medalhas, não subiu no pódio. Ela ganhou algo muito mais importante: confiança, autoestima, coragem. Para crianças com deficiências mais graves, o esporte pode representar a chance de conseguir levar um garfo à boca, de sentar, de olhar para o horizonte. E com absoluta certeza, é a melhor oportunidade para uma criança sorrir. Qualquer que seja a deficiência, ninguém pode roubar de uma pessoa o direito de tentar. Felizmente, todos os dias, professores de educação física dignos estão dizendo aos seus alunos com deficiência: força, campeão, força, campeã, parabéns. A minha filha ouviu essa frase muitas vezes e fez toda a diferença. Isso é esporte, secretário.
0: A Anvisa suspendeu a venda, a fabricação e determinou o recolhimento de dezenas de produtos de limpeza da marca IP por risco de contaminação.
16: A Cláudia estava lavando louça quando recebeu uma ligação da sobrinha.
17: Decidindo a ser uma reportagem agora que um lote do detergente IP foi recolhido, está impróprio para uso. Verifica se o teu lote é o número 1. Aí eu verifiquei, realmente era, e aí eu parei de lavar, né?
16: Hoje, a Anvisa determinou a suspensão da fabricação, comercialização, distribuição e uso de diversos produtos da marca IP, líder no segmento de higiene e limpeza no Brasil. São eles detergente, sabão líquido para roupas e desinfetantes de todos os lotes com numeração final 1. Para saber quais produtos precisam ser descartados, o consumidor deve ficar atento na embalagem e procurar o lote. São letras e números difíceis de visualizar. No caso do detergente, costuma ficar na parte de trás, abaixo do rótulo. É identificado pela letra L. A orientação da Anvisa vale para todos que têm como número final o 1. É o caso deste. Segundo a Anvisa, a decisão foi tomada após a inspeção numa fábrica em Amparo, no interior de São Paulo, identificar a possibilidade de ocorrência de contaminação microbiológica. Em novembro, uma análise interna da IP detectou a presença em lotes específicos de lavar-roupas desta fábrica de uma bactéria que representa risco para pessoas imunossuprimidas, ou seja, com o sistema imunológico mais fraco e indefesas contra vírus e bactérias. A nota da Anvisa não especifica se a mesma contaminação foi identificada agora.
18: Essa bactéria, nessas situações, normalmente ela está relacionada a infecções do trato respiratório inferior, então pneumonias, né, muito associada a pneumonias, associada à ventilação mecânica, pneumonias hospitalares, né?
16: Em nota, a IP afirma possuir laudos que comprovam que os produtos recolhidos são seguros e não representam risco aos consumidores. A empresa também diz confiar na reversão da decisão no menor prazo possível. Os consumidores foram orientados a procurar o serviço de atendimento ao cliente.
2: Foi presa hoje no Piauí a patroa acusada de espancar uma empregada doméstica grávida de 5 meses no Maranhão. Agora veja essa imagem, olha só. Carolina Estela Ferreira dos Anjos, que era loira, apareceu com os cabelos pintados de preto quando foi presa. Uma tentativa de despistar a polícia, mas que não deu certo. Agora, a defesa dela diz que vai pedir a prisão domiciliar, porque ela tem um filho pequeno e também estaria grávida.
19: Carolina Estela Ferreira dos Anjos estava foragida na casa de parentes em Teresina, no Piauí. Ela foi presa na manhã desta quinta-feira. Segundo a defesa, ela deixou o Maranhão alegando que não teria com quem deixar o filho mais novo. Para a polícia, ela estava tentando fugir. A mulher é investigada por agredir e torturar uma empregada doméstica de 19 anos, grávida de 5 meses. O crime aconteceu em Passo do Lumiar, na Grande São Luís, e ganhou repercussão depois que áudios enviados pela própria empresária detalhando as agressões foram compartilhados em grupos de mensagens.
20: Isso quase uma hora, essa menina no massacre. E papa, e murro, e pisava nos dedos, e tudo que vocês imaginaram de doidice. Era eu e ele fazendo. Dei tanto nessa mulher, eu dei tanto que até hoje minha mão tá aqui inchada.
19: Segundo a vítima, as agressões começaram após ela acusar de furtar um anel da patroa, que depois foi achado na casa. Um homem armado também participou das agressões. Ele foi identificado como Micael Bruno Lopes Santos. É policial militar e se entregou à polícia.
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0: Alô, São Paulo, bom dia, Brasil. Folhinha virando na alvorada do outono desta sexta-feira, 8 de maio de 2026. O clima hoje tá bem leve aqui, viu? Tá todo mundo sorrindo, acho que é porque é sexta,
1: na paz,
0: né?
1: Hoje.
0: Então, bom dia, Ailton.
2: Bom dia a todos.
0: Olha, tá vendo que o Ailton até já se antecipou de já, dia antes do Luiz.
1: Tá numa fase.
3: Ailton tá vivendo uma fase.
0: É, hoje, o Pedro continua de férias e o Luiz continua conosco aqui. Bom dia, Luiz.
3: Muito bom dia, Silvânia, Ailton, Diogo Braga, que está na nossa produção, Mamone na Central Técnica. Hoje, bom dia para todo mundo. Sexta-feira, coisa linda, já diria Ricardo Capriotti, neste friozinho matinal, Silvana.
0: O único que tá muito tenso aqui é o Diogo, porque disse que tem muito serviço, muito trabalho. É, a gente também, todo mundo tem, né? Quem tá ouvindo a gente também, né? Mas tem que tentar levar com leveza, porque senão não dá, né? A gente acompanha os noticiários, a gente também, nós somos como vocês aí que estão ouvindo, né? Tem dia que parece de noite, né? Como diz outro, né? São tantas notícias ruins, tanta criminalidade, tanto golpe, tanta doença, que a gente não dá nem vontade de sair da cama às vezes, né? Mas tem que ter coragem. E daí, assim, ser adulto é assim, é chato ser adulto, né?
3: Ah, vai trazendo dificuldade. Você viu, Silvânia?
0: Responsabilidade.
3: Eu tô começando a perceber essa vida de adulto. Tô percebendo que eu tô ficando velho, porque a gente aqui na Bandeirantes, nós vamos fazer um evento com o CIE sobre empregabilidade jovem. A gente tá falando bastante aqui, vamos reforçar hoje. E aí, o jovem é descrito como uma pessoa entre 14 e 24 anos.
0: Então...
3: E eu já tô nessa curva já partindo pro outro lado, entendeu? Do pós-jovem.
0: Ah,
3: não vou chamar de mais velho, eu vou colocar o pós-jovem.
0: É. Não vou falar nada, nem eu nem o Ailton, tá, Ailton?
1: Vamos ficar quietinho. Do idoso, né,
0: senhor? A gente já tá no outro patamar.
3: A empregabilidade idosa.
0: Que também é muito importante, né? E cada vez mais as empresas estão contratando pessoas 50 a mais. Sim. Uma mudança de comportamento. Até porque o número de jovens tem caído ano a ano. Né? E a experiência conta também, né? Teve uma época aí, parece que isso está se revertendo, que a experiência não estava contando mais, né? Vamos contratar gente jovem, que é mais barato também, né?
3: Aprende mais rápido. Na verdade, não é bem assim.
0: É, a mudança de tecnologia é muito rápida, né? É difícil para quem tem mais idade acompanhar. Nós mesmos aqui, em 30 anos que estamos aqui, né, Ailton? Quanta coisa na tecnologia a gente já acompanhou, mudança... de formatação de áudios, a chegada do computador.
1: Fita de rolo, cartucho.
0: Nossa, DAT, MD.
1: CD, nem CD, não nem usa mais.
0: Imagina,
1: quase.
0: CD que até
1: um
0: outro
1: pouco,
0: dia...
1: Vida cassete.
0: É, agora é pendrive, né? Daqui a pouco já é outra mídia, outro tipo de instrumento. É difícil acompanhar, não é fácil não. É, a gente tem um pouquinho mais de facilidade porque convive com isso diariamente. Então vai vendo o outro fazer, né? Tentativa e erro. Tem coisa que a gente não aprende, né, Ailton? O cérebro já não acompanha. Ah, mas é assim. Nossa, começamos o programa muito filosóficos hoje, né? Olha, temos 21 graus aqui no Monubi. Hoje é uma grande expectativa para mudança de tempo. Preocupante na região sul, o tal do ciclone bomba, que vai mudar drasticamente o tempo e a temperatura na região sul inicialmente, depois subindo pelo Brasil. E nós vamos saber tudo hoje do Instituto Climatempo. Vamos fazer um questionário aí para Jade Ramos. Mas, por enquanto, já vamos chamar a Stephanie Toso para falar sobre esse avanço da frente fria que causa preocupação, porque vai ter temporal, ventos fortes. E vamos falar sobre isso também. Stephanie, conta pra gente.
4: A semana termina com alerta para temporais e risco de transtornos em grande parte do Brasil. Hoje, o deslocamento da frente fria do ciclone colocam em situação de perigo cidades do norte do Rio Grande do Sul, todo o oeste de Santa Catarina e os estados de Mato Grosso do Sul e Paraná. De acordo com a Climatempo, a ventania pode provocar destelhamento de casas, queda de árvores e impactos na distribuição de energia elétrica. A previsão é de rajadas entre 70 e 90 km por hora, independente da condição de chuva. Com risco de pancadas fortes até a noite de hoje, os meteorologistas alertam para alagamentos em Curitiba, Porto Alegre, Campo Grande e Florianópolis. A chuva perde força e o frio ganha destaque nessas áreas a partir do fim de semana.
0: Já começou a ventar bastante, né, Luiz? Não sei se
3: já
0: você...
3: Já noite de ontem.
0: É.
3: Tinha uma bela de uma ventania. Ontem cheguei tarde em casa, já fui preparando o casaco para hoje. A gente sempre fala da previsão do tempo, mas vi que o começo da manhã, principalmente, teria uma ventania complicada aqui em São Paulo. Eu não moro na capital paulista, moro em Barueri, região metropolitana de São Paulo, mas o clima é bem semelhante entre a cidade de São Paulo, cidade de Barueri.
0: Sim, pertinho.
3: Então, já percebi que teria um vento, pelo menos de manhã. Tem sido assim nos últimos dias. Eu trago meu casaco e ao longo do dia...
0: Mas é a moda cebola do outono,
3: exatamente,
0: né? Típica, né? Mas ainda está calor, está 21 graus, ainda vamos ter uma temperatura alta hoje, mas aqui em São Paulo, né? Mas no sul já começou a virar. Vamos falar bom dia para o Diogo Braga também, que ele está quietinho aqui, mas está presente muito, como sempre, trabalhando muito. Bom dia, Diogo, tudo bem?
2: Bom dia, Silvânia, bom dia, Luiz, bom dia aos ouvintes, tudo bem com vocês?
0: Tudo jóia. Esse final de semana você descansa, né?
2: Vou trabalhou descansar, seguido aí. Trabalhei no feriado e agora descanso. E no outro, já estou de volta com vocês aqui.
0: Tá bom. Você já quer falar do esporte?
2: Vamos lá, porque tem muita informação para dar para o ouvinte.
0: Então vamos lá.
2: E começando com o grande destaque de ontem pela Libertadores, né? Um destaque que não é só em relação ao futebol, e sim sobre violência, porque o jogo entre Independiente Medellín da Colômbia e o Flamengo foi cancelado por conta de uma invasão dos torcedores colombianos ao gramado com menos de 2 minutos de jogo no estádio Atanasio Girardotti. Em clima totalmente hostil, membros das organizadas do clube começaram a protestar antes do jogo, foram com máscaras no rosto, todos de preto, jogaram rojões no campo, incendiaram itens, materiais na arquibancada. O jogo rolou praticamente 2-3 minutos e aí foi cancelado pelo árbitro. Inclusive, nós temos a sonora de um torcedor do Flamengo que não quis identificar, mas contou, né, como que foi aquela batalha de dentro do estádio.
5: Cenário de guerra aqui, mano. A torcida deles tá protestando firme, paralisou o jogo, estão ameaçando entrar em campo.
2: Bom, tá aí o relato, né, do torcedor do Flamengo. Ninguém se feriu da torcida do Flamengo, conseguiram sair com segurança, mas fato é que perderam a viagem praticamente, né? Como eu disse, foram pouquíssimos minutos de jogo. A polícia local já tinha alertado ontem que o jogo tinha que ser sem torcida, mas a Conmebol, o clube, enfim, a decisão tomada é que a torcida estaria presente no estádio. Mas todo mundo já tinha em mente que algo poderia acontecer e aconteceu. Um clima completamente de violência. Eu assisti as imagens ali ao vivo, inclusive aqui vou me solidarizar aos colegas da ESPN, em especial a repórter Lili Nascimento, que foi atingida por uma, não sei se foi uma bomba, mas algo queimou a mochila dela, uma parte da mochila dela. Ela que estava justamente atrás do gol onde ficam as torcidas organizadas do Independiente Medellín. Outros cinegrafistas também foram atingidos, uma confusão generalizada. Depois ficou muito tempo os torcedores jogando bomba nos policiais, e os policiais, segundo a apuração da própria ESPN, não podiam entrar no setor porque tinham muitas crianças. Não sei se essa informação é verdade ou não. O fato é que ficou muito tempo esse confronto. Depois de um tempo, aí o estádio foi esvaziando nos outros setores, ficou praticamente vazio nos outros, sobrou a torcida do Flamengo, que não tinha o que fazer, e a torcida organizada do Independiente Medellín, mas todo mundo saiu com segurança ali do estádio, não teve nenhum muito confronto fora. E aí, o que diz o artigo da Conmebol? O artigo 24.2 do Código Disciplinar da Conmebol prevê que quando uma equipe for considerada responsável pela suspensão definitiva, cancelamento ou abandono da partida, a sanção será a determinação do placar final, ou seja, o WO, e o vencedor seria o declarado Flamengo por 3-0. Resta agora saber qual decisão a Conmebol vai seguir esse código da própria Conmebol em relação a isso. Existia até a possibilidade do jogo ser realizado hoje, mas por conta da rodada do final de semana, impossibilita o Flamengo de continuar na Colômbia. Então, muito provavelmente, o Flamengo vai ganhar esses 3 pontos. O Flamengo está com 7, é o líder do grupo, e o Independiente Medellín é o terceiro com 5. Esse resultado praticamente consolidaria o Flamengo classificado para as oitavas de final da Libertadores. Vamos também ouvir o diretor do Flamengo, Boto, que deu uma declaração em relação a essa situação e o que ele espera também da Conmebol.
6: Comunicar que a Conmebol decidiu suspender o jogo. O jogo está suspenso, vai ser aberto um expediente. Como é óbvio, nós esperamos que ganhar estes 3 pontos. porque a responsabilidade não é nossa, os regulamentos são claros, a equipa mandante não conseguiu garantir a segurança, o próprio presidente, que a princípio queria jogar à porta fechada, fazendo sair todos os torcedores, reconheceu a nós que não havia condições de segurança nem dentro nem depois fora do estádio. Dizer também que nós quisemos sempre jogar, que era a nossa vontade de jogar, mas que queríamos que fossem reunidas todas as condições de segurança para os nossos jogadores, para os nossos adeptos, para nós fora do estádio quando fôssemos para o aeroporto, e essas condições de segurança não foram reunidas.
2: Bom, tá aí a declaração do Boto. Vamos agora falar de bola, porque mesmo o Corinthians não jogando ontem, foi o primeiro time classificado brasileiro às oitavas de final da Libertadores, depois do empate entre Platense e Peñarol por 1-1. Nenhum desses dois times agora consegue alcançar o Corinthians. O outro time da Libertadores também já classificado para as oitavas de final é o Independente Rivadavia do grupo do Fluminense. Agora sim, os jogos de ontem. O Mirassol venceu por 2-0, a LDU Quito, um grande resultado do Mirassol, só que tornou-se o líder do Grupo G, passando o Lanús e passando a própria LDU com 9 pontos. Uma grande campanha do Mirassol aí na Libertadores. Pela Sul-Americana, tivemos aqui com transmissão da Bandeirantes o empate entre O'Higgins e São Paulo por 0-0. O São Paulo é o líder do Grupo C, com 8 pontos, 2 vitórias, 2 empates. O O'Higgins e o Milionários vêm logo atrás, os dois com 7 pontos. Você assistiu o jogo, Luiz?
3: Não consegui assistir o jogo, não.
2: Por sorte.
3: Estava na aula ontem, não consegui. A aula começou 7h30, o jogo às 7, eu vi 15 minutos e percebi que não perderia muita coisa.
2: É, eu acho que até os torcedores do São Paulo também não perderam muita coisa que assistiram. O Bragantino venceu por 6-0 o Blooming e chegou ao terceiro lugar do grupo H com 6 pontos, empatando com o número de pontos que o Cara Bobo, e o River Plate tem 10 pontos. Esses foram os destaques de ontem. Ah, e só mais uma informação: o Santos confirmou que joga no próximo dia 17, domingo, Santos e Coritiba, na Neoquímica Arena, às 11 horas da manhã. Jogo no outro domingo, não neste agora.
0: Tá bom, Diogo, daqui a pouquinho você dá uma passada na rodada do final de semana do Brasileirão, mas vamos rapidamente às efemérides desse dia 8 de maio. Muita coisa para falar, então vamos falar rapidinho. Aniversário das cidades paulistas de Itapecerica da Serra e São Luís do Paraitinga. Itapecerica tem 158.522 habitantes, de acordo com o último censo. É uma palavra híbrida, né? Itapecerica era o lugar em um aldeamento indígena no século XVI e o nome significa Pedra Escorregadia. Isso porque a cidade foi construída sobre pedras. O Serra refere-se, a claro, 920 metros de altitude da cidade. Virou município em maio de 1877. São Luís do Paraitinga, o povoado começou a surgir próximo ao rio Paraitinga, e acredita-se que o nome tenha sido uma homenagem ao santo e ao próprio fundador, que era o capitão general Dom Luiz Antônio de Souza Botelho Mourão, batizado de São Luís. Como vila teve rápido progresso, virou município em 11 de junho de 1873, 10.337 habitantes. Aniversário também dos municípios de Saquarema e Duas Barras, no Rio de Janeiro, Maragogipe, na Bahia, Passagem Franca, no Maranhão, e Terenos, no Mato Grosso do Sul. É o dia do artista plástico, do profissional de marketing, dia nacional do turismo e dia internacional da Cruz Vermelha, organização internacional fundada em 1864 para atendimento aos feridos de guerra, mas cujas atribuições foram ampliadas no sentido de amenizar o sofrimento humano também em tempo de paz. Há 140 anos na história, e uma curiosidade, foi criada nos Estados Unidos a Coca-Cola. Foi em 1886. E também em 1945, 81 anos, o dia da vitória aliada na Segunda Grande Guerra Mundial, quando o líder francês, Charles de Gaulle, anunciou o triunfo aliado. Mas no Pacífico, a guerra só terminaria em 15 de agosto de 45, com a rendição do Japão, após o lançamento da bomba atômica sobre Hiroshima e Nagasaki. Hoje, fazendo aniversário, o goleiro Taffarel, o Cláudio André Mergen Taffarel, grande goleiro, completando 60 anos, defendeu durante tantos anos a seleção brasileira. Também nessa data, no ano passado, foi anunciado o norte-americano Robert Francis Prevost, como o novo Papa, Leão XIV. Nós lembramos disso outro dia, até na sonora, né, do anúncio do novo Papa, quando lembramos a morte do Papa Francisco. Hoje lembramos também, com saudade, em 2014, há 12 anos, a morte de Jair Rodrigues.

Jair Rodrigues de Oliveira, que nasceu em Garapava, no interior de São Paulo, em 6 de fevereiro de 1939, faleceu em Cotia, também no interior de São Paulo, em 8 de maio de 2014.

0: Aí a canção de 1966, quando Jair participou e venceu o segundo Festival de Música Popular Brasileira com a canção de Geraldo Vandré e Théo de Barros, Disparada. Sabe que por muitos, Jair é considerado o primeiro rapper brasileiro? Conseguiu essa, esse status ainda nos anos 1960, por causa desse samba aí, Deixa Isso Pra Lá.
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0: com versos mais declamados, né, falados do que cantados, né? A música tornou-se um dos grandes sucessos do Jair Rodrigues. Jair, que morreu vítima de infarto do miocárdio, uma morte que pegou a todos de surpresa.
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0: Também lembramos nessa data, 8 de maio, há 3 anos, em 2023, a morte da grande cantora e compositora

Rosalí Jones de Carvalho, nascida em São Paulo em 31 de dezembro de 47. Faleceu aqui também em 2023, essa cantora, compositora, escritora, atriz, apresentadora de TV, a rainha do rock brasileiro.

um símbolo do rock e particularmente de São Paulo, né? De, ela nasceu e morreu e com a cidade com a qual tinha uma grande identificação. E Thalie, que enfrentava um câncer de pulmão e acabou falecendo há 3 anos nessa data, vítima desta terrível doença.

A lua é cheia, vai mudar para minguante amanhã, às 18 horas e 13 minutos. O sol vai nascer às 6h30, vai se pôr às 17 horas e 35 minutos. 5h19 já, voltamos já.

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6: 6 horas, 5 horas, na verdade. Eu tô com uma fixação nas 6 horas, mas são sim, eu não sei o que que eu tenho aqui, mas os nossos ouvintes estão mandando mensagens, é isso que importa. 5 horas, 22 minutos da manhã, nosso ouvinte, o Pedrão da Segurança. Ele não mandou o sobrenome, mas mandou essa descrição, então um miado pra ele, 47 anos completados hoje. Neste dia 8 de maio de 2026, temos outros alunos também, muita gente falando sobre o clima, falando sobre o friozinho. O Almir Melo, de Praia Grande, deu bom dia para toda a nossa equipe, está em Praia Grande, diz que 22 graus agora, máxima de 30, dia de sol, nuvens e sem chuva. O Ariovaldo Lourenço de Souza, de Santa Cruz dos Navegantes, também manda um alô para toda a nossa equipe. E o Newton Aires, santista de São Vicente, nosso ouvinte de todos os dias, fala aqui, agora 27 graus. Nossa, calor, hein? Calor. Aqui um pouquinho menos. Na capital paulista, desejou uma boa jornada para todos nós. E o Samuel, porteiro de Pinheiros, mandou um bom dia. Aniversário do filho dele, o Miguel, pediu um miau, como ele escreveu para nós. Falou que está de plantão até as 7 horas. Está acabando, então. Está acabando. São 5h23. Daqui a pouco já dá para comemorar o aniversário do filhão. Agora 5 horas e 23 minutos, Silvânia.
7: Também o Celso Estela, de Mauá, pedindo um miado para o Eduardo, anestesista, que está subindo a serra nesse momento. E está fazendo aniversário hoje. Então, miado para ele também. E... que mais? Para o Severino, da Pai de Canané. Faz tempo que a gente...

0: Segundo as investigações, o parlamentar recebia uma mesada e tinha as despesas pagas pelo dono do Banco Máfia em troca de favores políticos. O primo de Daniel Morcaro, Felipe Cansado, foi preso também nesta operação, mais uma fase da Operação Compliance Zero. Ele é apontado por executar movimentações financeiras do esquema. A Polícia Federal chegou cedo à casa de Ciro Nogueira, aqui em Brasília, e saiu com malotes de documentos apreendidos. Os investigadores afirmaram que o presidente do PP era fundamental no esquema de crimes cometidos por Daniel Morcaro. Segundo a Polícia Federal, Ciro recebia uma mesada de R$ 300 mil, depois de ajustada para R$ 500 mil. Mensagens que foram recuperadas do celular do dono do Banco Máfia são conversas com Felipe Cansado. Em um dos diálogos, o primo de Morcaro reclamou que ainda precisava aportar valores altos todos os meses. A defesa do senador Ciro Nogueira, que é representado pelo advogado Antônio Carlos...
1: Obrigado, Vitor.
0: ...e apreensões... As podem ser precipitadas. Volto com vocês.
1: Obrigado, Vitor. Até te agradeci um pouco antes, porque a gente estava com um probleminha no seu sinal, mas a informação foi passada, sim, para os nossos ouvintes. Um ótimo trabalho para você na Capital Federal. E a gente já vai para o destaque do Diogo Braga, porque tem ouvintes falando sobre complicações já nas estradas. Diogo, como estão as estradas hoje, agora, nesta hora da manhã?
2: Por enquanto, tirando a Ayrton Senna, elas estão na normalidade, né? Vamos começar pela Ayrton, então, porque tem uma ocorrência ali na altura de Itapecerica, sentido São Paulo, e causando um pouco já de trânsito na região, é um acidente ali na região, bem no retorno de Itapecerica, e causando trânsito. E fala em normalidade, mas não é uma normalidade boa, a Regis está com um trânsito já levemente congestionado, mas sem nenhuma ocorrência ali na região do Rodoanel, sentido São Paulo.
1: Obrigado, hein, Diogo. E vamos girar a nossa reportagem. Já fomos a Brasília, capital federal, e agora para Porto Alegre, porque no Rio Grande do Sul seguem atrasadas as obras das enchentes de 2024. As informações com a repórter Vitória Fernandes.
3: O governo federal deve se reunir com prefeitos do Rio Grande do Sul na quinta e na sexta-feira da próxima semana para uma força-tarefa de contratação e início de obras de reconstrução ainda pendentes relacionadas às enchentes de 2024. O anúncio foi realizado durante a cerimônia que apresentou o balanço do que foi feito ao longo dos últimos dois anos, com recursos que somam R$ 90 bilhões aplicados pelo governo federal no estado. Na ocasião, também foram assinados contratos relacionados ao FIRES, um fundo de apoio à reconstrução e adaptação a eventos climáticos extremos, que significam quase R$ 5,5 bilhões em repasses do Executivo Federal ao Estado. Os ministros André de Paula, da Agricultura e Pecuária, e Vladimir Lima, das Cidades, também estiveram presentes. Foram assinados também o início das obras de 449 moradias em 18 cidades do Rio Grande do Sul, a contratação de outras 600 em Charqueadas e São Leopoldo, além de obras de urbanização em zonas irregulares de São Leopoldo.
4: São 5 horas e 27 minutos. A Defesa Civil emite alerta para queda de árvores e outros transtornos em decorrência da forte ventania em São Paulo. A Stephanie Toso tem agora mais detalhes.
5: O deslocamento da frente fria e da massa de ar polar neste fim de semana provocam mudanças no tempo em todo o estado de São Paulo. O centro-sul, litoral e oeste paulista serão as áreas mais impactadas ao longo dos próximos dias. A Climatempo mantém o risco de geada pontual entre a madrugada e manhã de segunda em áreas da Grande São Paulo, das regiões de Campinas e São Carlos e em municípios próximos ao sul de Minas, que podem registrar temperaturas em torno de 5 graus. A tendência é que a massa de ar polar atue até a próxima quarta-feira, 13 de maio, espalhando ar frio na cidade e mantendo noites e madrugadas geladas. Na capital paulista, a previsão é de mínimas em torno de 10 graus.
1: E um crime chocante. Criminosos picham pinturas rupestres, ou seja, itens históricos na Serra do Cipó, em Minas Gerais. O dano é considerado irreversível. Pedro Gelinek tem as informações.
6: A interdição de áreas do Parque Nacional da Serra do Cipó já traz consequências para quem vive da atividade turística da região. Proprietários de pousadas, comerciantes e guias relatam queda no movimento e preocupação com os impactos na economia local. O motivo da interdição foram pichações localizadas na última semana em áreas com pinturas rupestres consideradas patrimônios

0: históricos e arqueológicos importantes do país. As pinturas rupestres da Serra do Cipó representam registros da presença humana ancestral na região e têm grande valor histórico e cultural. A legislação ambiental prevê punições para crimes de vandalismo contra patrimônios naturais e históricos, com penas que podem incluir multas, restrições e até prisão.
1: 5 horas e 29 minutos, um tenente-coronel da PM é exonerado do governo de Rondônia após ser preso tentando entrar no Brasil com mais de 300 ampolas de Monjaro. Reportagem de Adeilson Albuquerque.
2: Permanece preso o tenente-coronel da Polícia Militar, Davi Machado de Alencar, que foi flagrado tentando entrar no Brasil transportando mais de 300 ampolas de Monjaro. O oficial foi capturado no último domingo e teve a exoneração publicada no Diário Oficial do Governo de Rondônia. Segundo a Receita Federal, o militar transportava ampolas de tirzepatida de forma irregular. Além da carga principal, ele também levava 4 ampolas de retratutida. No momento da abordagem, Davi Machado afirmou que os medicamentos seriam destinados ao uso familiar. Ele ocupava o cargo de diretor executivo da Secretaria de Estado de Patrimônio e Regularização Fundiária de Rondônia.
3: O brasileiro deve gastar em média de R$250 a R$300 no presente de Dia das Mães. Repórter Júlia Nogueira.
4: O varejo calcula uma movimentação de R$14 bilhões nas compras de Dia das Mães deste ano. Depois do Natal, essa é a segunda data mais aguardada pelo setor. As principais buscas de presentes ainda são cosméticos, roupas, flores e chocolates. O mercado calcula que os brasileiros gastem, em média, de R$250 a R$300 este ano com um presente de Dia das Mães. Só o estado de São Paulo deve representar 40% da movimentação financeira do varejo neste ano.
1: Voltamos a falar da criminalidade. Chefe do tráfico na Cidade de Deus, no Rio de Janeiro, é preso. Vinícius Calixto.
5: O homem apontado como chefe do tráfico da favela Cidade de Deus, na zona sudoeste do Rio, é preso pela Polícia Militar. Edivanderson Gonçalves Leite, conhecido como Deco da Cidade de Deus, foi encontrado durante a Operação Barricada Zero, realizada na manhã dessa quinta-feira na comunidade. O criminoso estava em liberdade condicional desde março de 2025, concedida pela juíza Ana Paula Abreu Filgueiras, sob justificativa que ele preenchia o requisito objetivo necessário, conforme cálculos já retificados de pena e por não cometer falta grave no período de 12 meses de detenção. Deco teve o braço direito e a mão esquerda amputados durante uma operação policial na comunidade em abril de 2023, quando foi preso.
3: 5 horas 32 minutos, a justiça decreta a prisão de dirigentes da empresa de transporte UpBus em São Paulo por envolvimento com o PCC. Repórter Arthur Coelho.
6: A Polícia Civil prende novamente o presidente afastado da empresa de ônibus UpBus, Uberatã Antônio da Cunha, em São Paulo. A nova ordem judicial também atinge um sócio da companhia após o Tribunal de Justiça acolher um recurso apresentado pelo Ministério Público. Os dois investigados são réus por lavagem de dinheiro e envolvimento na facção criminosa Primeiro Comando da Capital. O tribunal revogou a liberdade provisória concedida em janeiro, sob o argumento de que a complexidade do caso justifica o tempo de manutenção da prisão dele e do comparsa. A Prefeitura de São Paulo mantém a exclusão da empresa do sistema de transporte coletivo devido aos desdobramentos da operação Fim da Linha.
1: A polícia prende 5 faccionados do Comando Vermelho em Salvador e no Rio de Janeiro. João Marcos.
7: Um homem apontado como chefe de um grupo criminoso que atua em Salvador é procurado no Complexo do Alemão, no Rio de Janeiro. O bloqueio de bens segue como um dos principais focos das forças de segurança contra a organização. É o que explica André Garcia, que atua no Departamento de Repressão e Combate à Corrupção, ao Crime Organizado e à Lavagem de Dinheiro.
8: A gente faz a operação visando, sobretudo, a asfixia financeira, utilizando nossas ferramentas de inteligência. Então, baseado nisso, nós conseguimos solicitar um bloqueio de mais de 10 milhões de reais dessas pessoas. Focamos muito na distribuição por outros estados dessa circulação do dinheiro. Também visa alcançar as armas de fogo, o tráfico de drogas, mas sobretudo esse núcleo financeiro.
7: Entre os detidos está a esposa do suspeito, localizada em uma casa de alto padrão em Jacarepaguá, na zona oeste do Rio.
3: Uma operação prende 26 traficantes em 3 estados. Repórter Cleverson Bravo.
9: As operações da polícia representaram um prejuízo de cerca de R$16 milhões ao crime organizado no combate ao tráfico interestadual de drogas. 26 pessoas foram presas nesta quinta-feira. A operação ocorreu no Paraná, Santa Catarina e São Paulo. Na Grande Curitiba, dois suspeitos morreram durante a ação da polícia. A investigação se estendeu por um ano e começou com a apreensão de mais de 20 quilos de cocaína e 5 quilos de crack em um apartamento em Balneário Camboriú, no litoral catarinense.
1: 5h34, nosso ouvinte Cláudio Gaioso informa de um caminhão quebrado na Avenida dos Bandeirantes, bem próximo ao aeroporto. Então fica aí o alerta também. Voltamos já, hein?
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3: Bom dia, Silvana Alves, bom dia, ouvintes da Rádio Bandeirantes, é o Marcelo, motorista. Avisar a todos que na Avenida do Estado, no sentido centro, um pouquinho antes da Praça Alberto Leon, tem um congestionamento, tá se formando ali por causa de uma queda de carga na pista, total da direita interditada, CT no local, tá? Então quem puder evitar ali a região, tá bem complicado já, tá? Um bom dia a todos.
4: Obrigada pela informação. E agora o Diogo Braga, opa. Diogo Braga volta com os jogos da rodada pela Série A do Campeonato Brasileiro. Diga, Diogo.
5: Vamos lá, Silvânia. Começando pelo domingo, começando pelo clássico majestoso entre Corinthians e São Paulo. O jogo será realizado na Neoquímica Arena às 18h30, claro, com transmissão completa aqui da Bandeirantes. O outro jogo da Bandeirantes é um pouco mais cedo, entre Remo e Palmeiras. O líder Palmeiras vai até o Pará enfrentar o Remo às 16h, também com transmissão da Bandeirantes. Os outros jogos agora voltando para o sábado. Coritiba e Internacional se enfrentam às 16h, Fluminense e Vitória às 18h. E o Bahia pega o Cruzeiro às 21h. No domingo, além do Majestoso e do Palmeiras, tem Atlético Mineiro e Botafogo às 16h, Santos e Bragantino às 18h30 na Vila Belmiro, Mirassol e Chapecoense no mesmo horário, Grêmio e Flamengo às 19h30 e o Vasco termina a rodada enfrentando o Atlético Paranaense. Só mais uma informaçãozinha sobre o esporte, muito falou-se sobre a briga em dois jogadores do Real Madrid, Federico Valverde e Tchouaméni, e ontem saiu a notícia que o Valverde, depois de tomar um soco do francês Tchouaméni, foi diagnosticado com traumatismo crânioencefálico e vai ficar entre 10 e 14 dias fora do clube, e isso vai afastar inclusive do jogo decisivo contra o Barcelona no domingo, que pode decidir o título de La Liga.
6: 5 horas e 39 minutos, uma informação que muitos ouvintes têm perguntado, mandado mensagens também. Agora a gente já tem um posicionamento da IP, marca que agora afirma que laudos comprovam que os produtos da empresa são seguros e afastam qualquer tipo de risco aos consumidores. Essa informação foi passada pela empresa porque ontem a Agência Nacional de Vigilância Sanitária, a Anvisa, determinou a suspensão da fabricação, venda, distribuição e uso de diversos itens com a marca da companhia. A decisão foi tomada após a identificação do risco de contaminação microbiológica em itens produzidos em uma unidade de amparo no interior de São Paulo. Haveria a possibilidade de presença indesejada de micro-organismos patogênicos, bactérias, fungos e vírus, todos eles que produzem toxinas e podem causar doenças ou irritações. Segundo a Anvisa, uma inspeção feita na fábrica identificou o risco do problema e levou à tomada da decisão. Em novembro, a própria IP já tinha detectado a presença de uma bactéria que representa risco para pessoas imunossuprimidas em lotes específicos de lava-roupas. Na nota, a Anvisa não especifica se a mesma contaminação foi identificada agora. A professora da Universidade Federal do Rio Grande do Sul, Andressa Martins, explica os riscos apontados pela Anvisa.
7: Essa bactéria, nessas situações, normalmente ela está relacionada a infecções do trato respiratório inferior, então pneumonias, né, muito associada a pneumonias associada à ventilação mecânica, pneumonias hospitalares, né, mas pode causar infecções.
6: Na lista de produtos atingidos pela determinação da Anvisa estão detergentes, sabão líquido para roupas e desinfetantes. Para saber quais itens precisam ser descartados, o consumidor deve ficar atento à embalagem e procurar o lote. A orientação da Anvisa vale para todos os itens que têm numeração com final 1. Em nota, a IP manifestou indignação com a decisão, classificou a medida como arbitrária e desproporcional e informou que vai recorrer. A fabricante diz confiar na reversão da medida no menor prazo possível. Os consumidores foram orientados a procurar o serviço de atendimento ao cliente da empresa. A IP é uma das líderes no segmento de higiene e limpeza no Brasil. Então, para relembrar para você, essa orientação da Anvisa, todos os itens que têm numeração com o final 1. Importante essa informação também aqui no Pulo do Gato.
4: É, e a IP é uma marca muito grande, né? Quase todo mundo tem um produto em casa dessa marca que esteja nessa lista aí. Principalmente quem comprou recentemente, pelas pessoas com as quais eu tenho conversado. Produto mais recente, quase todos têm o final 1 aí. Eu em casa tenho 2.
6: Olha só.
4: E fiquei, comprei essa, tinha comprado essa semana. Agora vamos ter que aguardar aí exatamente o que tem que fazer para ter ressarcido o dinheiro ou a troca do produto, né? 5h42. Um leilão para contratar geração de energia reserva e atender a demanda entre 6 da tarde e 9 horas da noite pode aumentar a conta de luz dos brasileiros, um resultado que expõe falhas nas regras alteradas pelo governo federal na última hora. O processo realizado em março foi concluído com a compra da produção de termoelétricas caras e poluentes. Mais de 80% do total contratado sairão de usinas movidas a combustíveis fósseis, ou seja, queima de combustível. Para fornecer energia à noite, as usinas precisarão ser ligadas horas antes, quando ainda há sol. Esse é um tempo relevante, gastando dinheiro e poluindo o meio ambiente, o que vai na contramão dos tratados assinados pelo Brasil na COP30 no ano passado. Dias antes do leilão, o ministro de Minas e Energia participou de uma sessão na Câmara dos Deputados. Alexandre Silveira defendeu que os preços negociados estavam defasados e, por isso, nem a Petrobras se interessou.
8: Porque a primeira telefonema que eu recebi foi da Petrobras, que é a maior interessada no leilão de potência semana que vem, porque ela está com seu parque térmico completamente descontratado. E ela disse: ministro, eu não vou bidar, eu não vou apresentar sequer a proposta. Aí eu liguei para o secretário executivo e falei: o que vocês fizeram?
4: Às vésperas do leilão, os técnicos revisaram o estudo e os valores previstos subiram 100%. A conta desse aumento vai ficar agora nas costas do consumidor, que terá que pagar o chamado encargo de reserva de energia na conta. A cobrança vai chegar, mesmo que as termoelétricas nunca sejam ligadas. Para o ex-presidente da Agência Nacional de Energia Elétrica, Thiago de Barros Correia, da forma como foi feito, o leilão foi um erro estratégico do governo federal. A projeção é de um aumento de 10% nas contas para consumidores residenciais e 20% para indústrias, segundo a Frente Nacional dos Consumidores de Energia.
9: Então é, de fato, um impacto muito significativo para um seguro, né, que de fato poderia ter sido contratado de maneira mais efetiva. Se a gente contratasse, por exemplo, isso como baterias, né, como a relação benefício-custo é positiva, em vez do custo do consumidor aumentar, ele reduziria.
4: Enquanto o Brasil insiste em termoelétricas, China, Estados Unidos e Europa estão investindo no armazenamento de energia solar e eólica em baterias. Com isso, o que é armazenado durante o dia acaba fornecido à rede durante a noite.
6: Problemas na cidade de São Paulo, você ouvinte nos relatando aqui, a gente coloca a sua voz na Bandeirantes.
10: Pessoal, acabei de mandar uma mensagem agora sobre arrumação de semáforo. Ricardo Jafé, no cruzamento com a Vigário Albernaz, aqui na Vila Gumercindo. Eles estão mexendo de novo no semáforo, caminhão grande, tem ninguém, já tem trânsito. Não tem ninguém no CT. Não dá pra entender isso. Ô prefeito, se liga, cara. Pelo amor de Deus. Acabei de mandar uma mensagem sobre isso, ó. Tô passando agora. Já tem um caminhão gigante, tem máquina. Ricardo Jafé com a Vigário Albernaz. Do lado do posto policial. Tá lá. Tem ninguém e já tem trânsito nessa hora. Olha eu de novo, hein? Bom dia de novo.
6: O Diogo Braga tem mais informações sobre a mobilidade, a situação das estradas da cidade de São Paulo. Diogo, seu destaque.
5: Agora na zona leste de São Paulo, Luiz, tem problema na radial leste, bem na altura ali da estação da Vila Matilde, com sentido centro, com uma ocorrência lá causando trânsito já a alguns quilômetros lá na radial leste.
6: 5 horas 46 minutos da manhã, a gente já volta.
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4: 5 horas e 48 minutos, ano de eleição, e os efeitos já são sentidos por empresas, instituições e lideranças que precisam tomar decisões em um cenário marcado por restrições legais, exposição reputacional e mudanças no comportamento do eleitor. 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
6: 5h50, mais reportagem no Pulo do Gato. Vamos a Belo Horizonte. A queda no estoque de sangue ameaça cirurgias na capital de Minas Gerais. Quem tem mais informações é Josiele Lemos.
14: A Fundação Hemominas atinge níveis críticos nos estoques de sangue, segundo o alerta divulgado nesta quinta-feira pelo Hospital da Baleia, em Belo Horizonte. A falta de bolsas já compromete o atendimento em hospitais e coloca em risco cirurgias e tratamentos em Minas Gerais. No Hospital da Baleia, 15 cirurgias foram adiadas na semana do dia 27 de março devido ao desabastecimento. A unidade realiza cerca de 1.300 procedimentos por mês e utiliza, em média, 600 bolsas de sangue. Os estoques restantes estão sendo destinados apenas para casos graves e de urgência. A situação afeta principalmente pacientes da oncologia e da nefrologia, como pessoas em tratamento contra o câncer e pacientes que fazem hemodiálise. O hospital faz um apelo para que voluntários entre 16 e 69 anos procurem as unidades da Hemominas para doar sangue. É necessário pesar mais de 50 quilos, estar bem alimentado e apresentar documento com foto. Cada doação pode salvar até 4 vidas.
4: 5h51, sem ter infraestrutura suficiente, Belo Horizonte está recebendo muitas pessoas do interior do estado, mas que estão virando moradoras de rua. O repórter Eliseu Júnior tem detalhes.
15: Cresce em Belo Horizonte o número de trabalhadores que migram para a capital em busca de emprego e, após não conseguirem se estabelecer, precisam de ajuda da prefeitura para retornar à cidade de origem. Entre 2023 e 2024, pelo menos 800 pessoas precisaram de auxílio da Prefeitura de Belo Horizonte para voltar às suas respectivas cidades. No ano passado, o número cresceu 50%. Os casos mais comuns são de pessoas que deixam seus municípios, atraídas por promessas de trabalho, mas acabam frustradas. Sem apoio, muitos migrantes acabam ficando em situação de rua. Para ampliar o atendimento a esse público, a Prefeitura inaugurou na Rua Espírito Santo, no Hipercentro, uma unidade de acolhimento ao migrante. A ideia é evitar o agravamento dessas situações, prevenindo que pessoas e famílias permaneçam nas ruas.
6: Repórter Clara Viterbo tem novidades sobre o túnel Santos-Guarujá.
16: A autoridade portuária avança nas discussões sobre os acessos ao futuro túnel Santos-Guarujá e cria uma comissão técnica que vai avaliar e buscar consenso sobre os melhores traçados na margem esquerda do porto em Vicente de Carvalho. O objetivo é realizar menos desapropriações e reduzir as interligações no projeto. Ontem, o tema foi discutido entre o prefeito do Guarujá, Fari Madi, e o presidente da Autoridade Portuária de Santos, Anderson Pomini, além de técnicos do município e da Empresa Pública Federal. A comissão terá caráter estritamente técnico e reunirá representantes da Prefeitura de Guarujá, da empresa responsável pela construção do túnel, de terminais das duas margens, da Capitania dos Portos, da Aeronáutica e técnicos da própria Autoridade Portuária. Em nota, o presidente da Autoridade Portuária, Anderson Pomini, disse que todas as opções serão avaliadas pela comissão técnica para garantir o sucesso da construção. O túnel Santos-Guarujá tem previsão de início das obras em 2027 e entrega até 2030.
4: 5h53, companhias aéreas pedem para operar após as 23 horas no aeroporto de Congonhas, em São Paulo. Arthur Coelho.
17: A Agência Nacional de Aviação Civil analisa o pedido das companhias aéreas para que elas possam operar voos no aeroporto de Congonhas após as 23 horas em situações excepcionais. A proposta da Associação Brasileira de Empresas Aéreas busca evitar o efeito em cadeia de atrasos e cancelamentos na malha nacional quando ocorrerem problemas causados pelo mau tempo ou panes. As empresas Latam, Gol e Azul argumentam que a medida garante a conclusão de pousos e decolagens já previstos sem ampliar a capacidade permanente. A concessionária Aena e o Departamento de Controle do Espaço Aéreo monitoram a infraestrutura e os impactos na navegação para liberar a extensão do horário.
6: 5h54, o aeroporto Salgado Filho registra pela primeira vez o número de passageiros maior desde a enchente de 2024 no Rio Grande do Sul. O destaque é da repórter Tainá Weisbach.
18: Pela primeira vez desde as enchentes de 2024, o aeroporto Salgado Filho tem mais passageiros que o registrado antes do desastre. No primeiro trimestre deste ano, mais de 1 milhão e 800 mil pessoas passaram pelo terminal, um aumento de 200 mil passageiros em comparação ao trimestre anterior à tragédia climática. O aeroporto ficou fechado por 5 meses devido à cheia. Para proteger a região em possíveis episódios climáticos extremos, a Prefeitura de Porto Alegre anunciou obras de proteção com a construção de um dique e uma bacia para retenção de água da chuva.
4: 5h55, seu destaque, Diogo Braga.
5: Silvânia, a polícia realiza uma operação contra suspeitos que invadiram sistemas de dados públicos aqui do estado de São Paulo e encontra o hacker suspeito do crime. Ontem, os agentes cumpriram os mandados de busca e apreensão em Minas Gerais, no endereço do criminoso. As investigações começaram após a descoberta de que um ex-profissional de tecnologia da informação extraiu e comercializou dados de sistemas institucionais, como dos governos, tribunais e das polícias aqui de São Paulo. O hacker vendia essas informações em fóruns clandestinos da internet, voltados para a prática de crimes digitais, as chamadas Deep e Dark Web. Os arquivos salvos pelo suspeito estavam em um data center na capital mineira, foram também o principal alvo das autoridades. A Polícia Civil também pediu medidas cautelares contra o investigado para impedir novos acessos indevidos a sistemas públicos e garantir também o avanço das investigações. E o suspeito também passou a utilizar tornozeleira eletrônica e teve o passaporte e a CNH suspensos, mas não foi preso.
6: Ainda na segurança, a polícia prende um suspeito acusado de estupro durante uma prestação de serviço da Sabesp em São Paulo. Repórter Carlos Costa.
19: Um funcionário terceirizado da Sabesp é preso sob suspeita de estuprar uma cliente e a Polícia Civil de São Paulo continua investigando a ocorrência. Segundo a vítima, o caso aconteceu em 29 de abril na zona leste da capital, durante uma prestação de serviço. O suspeito de 36 anos foi localizado nesta quarta-feira durante operação no bairro São Lucas. O indivíduo estava foragido e tinha mandado de prisão em aberto por crime sexual. Em nota, a Sabesp afirma estar colaborando com as investigações.
4: 5h57, vamos falar de saúde?
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20: Hoje vamos falar com o Dr. Evaldo sobre exames preventivos.
21: Você é do tipo que chega no médico e pede logo, faça todos os exames, doutor? Afinal, e se você tiver uma doença escondida? Não seria ótimo fazer um exame que já descubra e trate logo? Ou ao contrário? Se estiver tudo bem, já fica logo tranquilo. Mas será que esse exame existe? Essa é a promessa de quem comercializa ressonância nuclear magnética do corpo inteiro para pessoas sem doenças aparentes. Mas preste atenção, isso é errado e o risco é maior que o benefício. Os benefícios de um rastreio de doença estão confirmados para algumas doenças, mas não é esse o caso da ressonância de corpo inteiro. Há uma chance de 3 em 10 de se encontrar algo, levando a insegurança, ansiedade, insônia e alteração da sua rotina, além de mais exames de imagem ou invasivos e até cirurgias. Embora o câncer possa ser detectado em 1 ou 2 de cada 100 pessoas, é pouco provável que exista benefício, porque o risco desses seria baixo ou já extremamente avançados para a terapia. E não existem estudos que demonstrem que esse tipo de exame melhore a qualidade ou a duração da sua vida. A possibilidade de essa conduta te fazer mais mal do que bem é a mais provável. Então, antes de mais nada, esteja informado para não cair em falsas promessas e, se decidir, mesmo assim, realizar o exame, saiba de suas limitações. Fique bem. E até a próxima.
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6: Às 5 horas e 59 minutos, antes das 6, dá tempo de dar alguns alôs para os nossos ouvintes. A Marilu pediu 2 miados, pediu um para a prima dela, a Luísa Copobianco, de Santo André, e também para Gislaine Martins, que é de Atibaia, amiga dela. Nicolas Prada, de Salesópolis, pediu um miado, relembrou que nasce o Rio Tietê em Salesópolis. Maria Lúcia, de Ponta Grossa, no Paraná, elogiou bastante a Silvânia Alves, minha locutora preferida, com sua voz tão suave e doce. Então, imagina, para a alegria da ouvinte, Silvânia, por favor.
4: Não, obrigada, viu? Um beijão para ela. O senhor Aldo Siracusa Filho, da Vila Formosa, pede um miado para a mãe, a dona Flor, de 92 anos, né, nessa homenagem ao Dia das Mães, e a esposa dele também, a Alice, mãe dos filhos Mariana e Bruno. E a filha Mariana, mãe dos netinhos Matheus e Murilo. Quinto sinal marcou 6 horas.
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0: 6 horas da manhã, muito bom dia para você que nos acompanha no Giro de Notícias do Pulo do Gato. As informações para você começar a sua manhã muito bem informado. A Polícia Federal mira o senador Ciro Nogueira em uma nova fase da Operação Compliance Zero, que investiga o escândalo do Banco Master. Repórter Afonso Marangoni.
1: A Polícia Federal analisa os materiais apreendidos na quinta fase da operação que investiga o escândalo do Banco Master. A ação desta quinta-feira mirou as conexões entre o senador Ciro Nogueira, do Progressistas, e o dono do Master, Daniel Vorcaro. A PF afirma que o parlamentar atuava em favor do banqueiro em troca do recebimento de vantagens econômicas indevidas. Entre outros benefícios, teria recebido uma mesada de R$ 300 mil, que depois passou para R$ 500 mil. Além disso, segundo a PF, tinha o custeio de viagens internacionais, hospedagens, restaurantes e voos privados bancados por Vorcaro.
2: A Assembleia Legislativa do Rio vai investigar as aplicações financeiras feitas pelo Rio Previdência e pelo SEDAI, Companhia de Águas e Esgotos do Estado, no Banco Master. Para isso, uma CPI que deve ser instalada automaticamente em até 48 horas deverá analisar os repasses. Os aportes feitos pelo Rio Previdência ao Master giram em torno de R$ 2,6 bilhões, segundo o Tribunal de Contas. A Polícia Federal afirma que aplicações feitas entre 2023 e 2024 colocaram em risco recursos de aposentados e pensionistas do Estado.
0: 6 horas, 2 minutos, um grupo de trabalho com representantes de Brasil e Estados Unidos deve apresentar em 30 dias uma proposta sobre as tarifas comerciais. A informação foi confirmada ontem pelo presidente Lula em entrevista coletiva na Embaixada Brasileira em Washington, nos Estados Unidos, após o encontro com Donald Trump. Depois da reunião, o republicano elogiou o brasileiro.
3: Tivemos uma ótima reunião com o presidente do Brasil. Estamos fazendo muito comércio e vamos aumentar ainda mais esse comércio. Falamos sobre tarifas. Eles gostariam de algum alívio nas tarifas. Mas foi uma reunião muito boa. Ele é um bom homem, é um cara inteligente.
0: Na Embaixada do Brasil, Lula se mostrou otimista com o resultado da reunião.
4: Eu saio daqui com a ideia de que nós demos um passo importante na consolidação da relação democrática histórica que o Brasil tem com os Estados Unidos. E eu sinto ao presidente Trump de que é importante que os Estados Unidos voltem a ter interesse nas coisas do Brasil. Por exemplo, eu disse para ele que muitas vezes nós fazemos licitações internacionais para fazer uma rodovia, uma ferrovia, e os Estados Unidos não participam da licitação. Quem participa são os chineses.
2: Aliados e opositores de Lula reagem após o petista se encontrar com Donald Trump na Casa Branca. Márcio Rocha.
5: Entidades brasileiras avaliaram como positivo o encontro do presidente Luiz Inácio Lula da Silva com o presidente dos Estados Unidos, Donald Trump, e enxergam o evento como um avanço para abrir espaços nas relações entre os dois países. Em nota, a Câmara Americana de Comércio para o Brasil e para os Estados Unidos afirmou que a reunião reforça o diálogo no mais alto nível entre os dois governos e cria condições favoráveis para avanços em temas estratégicos para as duas economias. A base de apoio do governo no Congresso usou a internet para comemorar a reunião de Lula com Trump. Já a oposição preferiu focar em outros assuntos, como o processo que alguns parlamentares oposicionistas respondem no Conselho de Ética da Câmara dos Deputados.
0: O Enem divulga hoje o resultado sobre os pedidos de isenção das taxas de inscrição. Repórter Isadora Simões.
6: A divulgação do resultado dos pedidos de isenção da taxa de inscrição do Enem 2026 está prevista para esta sexta-feira. O prazo para solicitação terminou no último dia 30. Candidatos que não forem contemplados podem solicitar recurso de 11 a 15 de maio. O Enem 2026 será aplicado em 2 domingos consecutivos de novembro, com as datas exatas ainda a serem divulgadas no edital.
2: A IFE afirma que laudos comprovam que os produtos da empresa são seguros e afastam qualquer tipo de risco aos consumidores. Ontem, a Agência Nacional de Vigilância Sanitária determinou a suspensão da fabricação, venda, distribuição e uso de diversos itens com a marca da companhia. A decisão foi tomada após a identificação do risco de contaminação microbiológica em itens produzidos em uma unidade de amparo no interior de São Paulo.
0: A Câmara dos Deputados aprova a medida provisória que prevê a renovação automática automática da CNH para motoristas sem multas ou infrações nos últimos 12 meses. A MP já estava em vigor de forma provisória e agora vai ser votada no Senado para se tornar permanente. O texto também mantém os exames de aptidão física e mental e avaliação psicológica para todos os condutores, mas determina que o preço será único e fixado por órgão de trânsito da União.
2: A Polícia Federal realiza operação contra organizações criminosas responsáveis pela migração ilegal de brasileiros para os Estados Unidos. A ação aconteceu ontem e prende 4 bandidos em Goiás. Segundo a PF, os criminosos foram responsáveis pelo ingresso irregular em território norte-americano de pelo menos 447 brasileiros e teriam movimentado R$45 milhões.
0: 6:06. O Supremo Tribunal Federal suspende o julgamento definitivo da lei que definiu regras de distribuição dos royalties do petróleo entre estados e municípios. Repórter Felipe Macon.
7: O ministro do Supremo Tribunal Federal, Flávio Dino, pede vista na votação que julga 5 ações sobre mudanças nas regras de distribuição dos royalties do petróleo e gás natural. De acordo com o magistrado, ele ainda precisa estudar o assunto antes de proferir o voto. Antes, a ministra Carmen Lúcia proferiu o voto dela pela inconstitucionalidade da lei da partilha. De acordo com a relatora, a redistribuição dos royalties fere a norma constitucional que prevê compensação aos estados e municípios produtores. O processo no STF estava parado desde 2013, quando a ministra Carmen Lúcia concedeu liminar para suspender os efeitos da lei.
2: Já está disponível o resultado da última chamada do FIES do primeiro semestre de 2026. O caminho é pelo site acessounico.mec.gov.br/FIES. acessounico.mec.gov.br/FIES. Os estudantes devem realizar a matrícula na instituição onde foram aprovados até a próxima segunda-feira, dia 11.
0: A primeira turma do Supremo Tribunal Federal forma maioria para manter preso o deputado estadual do Rio, Thiago Rangel, do Avante. O parlamentar é acusado de liderar um esquema de fraude em verbas para a educação fluminense. A decisão derruba a possibilidade da Assembleia Legislativa votar pela liberdade de Thiago Rangel. O Conselho Curador de Honorários Advocatícios suspende o aumento de auxílio-saúde para servidores da AGU. Os detalhes agora na Capital Federal com Rafael Procópio.
8: O Conselho Curador de Honorários Advocatícios, órgão vinculado à Advocacia Geral da União, decidiu suspender o aumento do alcance do auxílio-saúde aos servidores do órgão. Na quarta-feira, uma matéria publicada originalmente pelo portal UOL trouxe a notícia sobre a ampliação deste serviço, incluindo benefício para parentes de funcionários. Com o aumento do auxílio, a manobra foi encarada como um penduricalho, benefício extra para servidores que fazem com que os salários ultrapassem o teto constitucional de pouco mais de R$46 mil mensais. Nos últimos tempos, o STF tem feito uma ofensiva contra os penduricalhos na administração pública, com diálogos inclusive com o Congresso para criar uma lei específica. Na quarta-feira, quando o caso veio à tona, ministros do STF publicaram novas decisões contra os penduricalhos. Procurada pela nossa reportagem, a AGU respondeu que a decisão era do Conselho Curador de Honorários Advocatícios, que é independente. Por nota, o Conselho afirmou que o auxílio possui amparo legal e foi objeto de análise pelo Tribunal de Contas da União no ano passado e teve a legalidade devidamente reconhecida.
2: O Ministério da Justiça ordena que o banco BRB aceite a opção de cancelamento de débito automático dos correntistas que solicitaram o serviço. Augusta Proença.
9: O BRB está sendo questionado por suspeita de prática abusiva contra clientes, como dificultar o cancelamento de débitos automáticos em contas salários, descumprindo determinações anteriores e ignorando solicitações dos correntistas. O banco está cobrado pela Secretaria Nacional do Consumidor, vinculada ao Ministério da Justiça e Segurança Pública. A Senacom determinou que o BRB interrompa imediatamente a negativa dos cancelamentos, cumpra as exigências já estabelecidas e apresente até sexta-feira a comprovação de adequação as regras. Caso desobedeça, o banco poderá receber uma multa diária de R$500 mil. Em nota, o BRB informou que fará os ajustes necessários e reafirmou o compromisso com a transparência e as normas do sistema financeiro.
0: 6:09, o presidente Donald Trump diz que os ataques ao Irã não violam o cessar-fogo e são apenas um tapinha. Mais informações com a Stephanie Toso.
10: O governo do Irã acusa os Estados Unidos de violarem o cessar-fogo depois de ataques contra 2 navios no Estreito de Hormuz. O comando militar iraniano afirmou ontem que a ofensiva de Washington atingiu um petroleiro e embarcações civis em regiões costeiras do país. As Forças Armadas norte-americanas rebateram a versão e disseram que interceptaram investidas não provocadas das tropas de Teherã e responderam com ações de autodefesa. O presidente Donald Trump minimizou os ataques e afirmou que as ações americanas foram
9: apenas um tapinha. Trump também declarou que o cessar-fogo segue mantido, apesar da troca recente de ofensivas entre os dois países. Já o quartel-general de Teerã prometeu responder de forma poderosa e sem hesitação a qualquer nova ação militar contra o território dele.
2: Quase 80 mandados são cumpridos em duas operações da Polícia Federal envolvendo empresas e prefeituras que causaram prejuízo aos cofres públicos. Daniel Martins.
11: 10 pessoas são presas e 69 mandados de busca e apreensão são cumpridos em duas operações da Polícia e Receita Federal envolvendo empresas e prefeituras que causaram prejuízo aos cofres públicos em Minas Gerais, São Paulo, Rio de Janeiro, Espírito Santo e Maranhão. As ações têm como objetivo desmantelar um esquema de fraude fiscal que utilizava títulos podres. O grupo atuava por meio de escritórios de advocacia, consultorias tributárias e empresas de fachada, oferecendo supostas soluções tributárias para redução ou quitação de dívidas. A quadrilha passou a contar com servidores públicos para a prática de estelionato, gerando grandes prejuízos aos cofres públicos e às empresas.
0: No Rio de Janeiro, a polícia realiza operação contra uma quadrilha que utilizava a exportação de café para o tráfico de drogas. Repórter Vinícius Calisto.
12: 3 pessoas são presas na operação Off-Grade Coffee da Polícia Federal contra um esquema criminoso que utilizava exportação de café para ocultar envio de cocaína ao exterior a partir do porto do Rio de Janeiro. A investigação teve início no ano passado após a apreensão de mais de 1 tonelada de cocaína oculta em um contêiner carregado com sacas de café que tinha a Alemanha como destino. De acordo com a PF, o grupo usava empresas de fachada, laranjas e complexas transações financeiras para ocultar a origem ilícita dos valores e possibilitar a inserção da droga nas cargas exportadas.
2: 6:12.
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3: O quinto sinal marcou, você ouviu 6 horas, 15 minutos da manhã. O repórter Guilherme Oliveira já conosco no Pulo do Gato. Reportagem da Bandeirantes nas ruas. Bom dia, Guilherme.
4: Tudo bem, Luiz? Bom dia para você, para a Silvânia, para quem nos acompanha aqui no Pulo do Gato. Infelizmente, um caso lamentável. Estudantes da USP, da Universidade de São Paulo, depredaram e invadiram o prédio da reitoria da universidade, que fica no campus do Butantã, na zona oeste aqui da capital paulista, em razão de uma greve que já acontece há 3 semanas por parte dos estudantes da Universidade de São Paulo. Houve conversas, negociações com a reitoria. Das reivindicações diversas avançaram. A reitoria prometeu avanços para os estudantes da USP, como melhorias dentro da universidade, dentro do campus também, estrutura para os estudantes. Porém, mesmo diante desse avanço, os estudantes ontem, os alunos da USP, decidiram invadir a reitoria porque não estavam insatisfeitos. Essa invasão aconteceu por volta das 4 horas da tarde de ontem. A polícia militar foi acionada, mas os policiais preferiram não intervir num primeiro momento para evitar aquela confusão, enfim, que a gente sabe que acontece quando há uma invasão de um prédio público. Os alunos, eles destruíram pelo menos 2 portões da reitoria da USP, o portão de segurança e também o portão de entrada, uma grande porta ali de vidro que acabou sendo destruída durante essa invasão. Diversos alunos encapuzados também, não mostrando o rosto, isso para evitar possíveis penalizações depois, seja com a USP, com a Universidade de São Paulo, ou então com a polícia militar. Neste momento, a informação que a gente tem é que está tudo pacífico, mas isso pode mudar a depender da situação. Ontem à noite, a Universidade de São Paulo divulgou uma nota. A USP, eu vou abrir aspas aqui, vem a público lamentar profundamente a escalada de violência que levou à invasão do prédio principal da reitoria por manifestantes com danos ao patrimônio público. A USP garante que as unidades de ensino e pesquisa, institutos especializados, museus e órgãos da administração central manterão regularmente as atividades, cumprindo a missão institucional que lhe foi confiada pela sociedade paulista que nos mantém. Essa é a nota oficial da Universidade de São Paulo depois dessa invasão. É claro que a gente vai continuar acompanhando por aqui. Além da USP, estudantes da Unicamp e também da Unesp estão em greve há semanas, também reivindicando melhorias nas instituições, pessoal.
5: Obrigada, Guilherme. 6 horas e 18 minutos. 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
3: Seguimos os mesmos e seguimos com a reportagem na rua, com prestação de serviço para você, ouvinte da Bandeirantes. Casos de furto de fios e outros materiais de construção de obras do transporte público de São Paulo têm se tornado comuns. Reportagem da Maria Eugênia Kutait. Bom dia, Magê.
6: Bom dia, Silvânia, Bom dia. Luiz. É isso, 4 pessoas, integrantes de uma quadrilha especializada em furto e receptação de cabos, foram presas com 2,5 toneladas de fios do metrô. Eles estavam em um ferro velho no Campo Belo, na zona sul de São Paulo. Os policiais que patrulhavam a região encontraram o local após flagrarem um homem e uma mulher que estão entre os presos em frente ao imóvel com um saco com cabos e fios, que seriam então queimados para a extração do cobre. Escadas, lixadeiras, uma caixa de ferramentas e outros objetos ligados a 2 obras do metrô também foram apreendidos. O transporte utilizado pelos criminosos, uma caminhonete, foi levada pela polícia. O caso foi registrado nesta quarta-feira como associação criminosa e receptação qualificada. Um caso parecido, um homem foi preso em flagrante após furtar cabos de uma obra da linha 17 Ouro, na zona sul da capital, nesta quinta-feira. Os agentes estavam na região da Avenida Jornalista Roberto Marinho quando viram o suspeito queimando fios para extrair cobre. 2 quilos de cabos foram apreendidos com o criminoso. Inaugurada há pouco mais de um mês, a linha do monotrilho já teve diversos registros como esse, inclusive no último sábado, quando outro homem foi preso suspeito de roubar estruturas metálicas, andaimes para obras. Em resposta a esses casos, a Polícia Militar de São Paulo diz que tem intensificado as ações de combate a esse tipo de crime, especialmente em torno da linha 17 Ouro. Nesta semana, o governo federal sancionou uma lei que endurece as penas para furtos, roubos e receptação, no caso do furto de fios usados em serviços como energia elétrica e transporte. A pena passa de 1 a 4 anos para 2 a 8 anos de prisão.
5: 6h20, sua informação, Diogo Braga.
7: Vamos falar agora, Silvânia, da zona sul de São Paulo, porque tem problemas ali na Guido Calói, sentido Avenida Guarapiranga, para quem vem ali da Marginal Pinheiros, e também obras no acesso do outro lado da Guido Calói, para quem está indo para Ponte Transamérica, bem ali chegando na Ponte Transamérica, sentido Santo Amaro. Então tem problema basicamente no mesmo ponto, só que em sentidos diferentes na Guido Calói. Então muito trânsito ali na região. Se você está saindo tanto da Avenida Guarapiranga para entrar na Guido Calói, você vai pegar bastante trânsito. E também se você está vindo da Marginal Pinheiros, sentido Avenida Guarapiranga, também a situação está complicada.
5: Obrigada, Diogo. 6h21, alguns alôs aqui no Pulo do Gato. O senhor Milton Silva, completando 61 anos, ele é do bairro Perus, parabéns. Também a Cristiane Pitt de Santos pede um miado para os pais, Sérgio Mendes e a mãe. Eles estão completaram ontem 60 anos de casamento. Também é o senhor Emílio Evangelista, que mandou a foto da carteirinha do Clube RB. Era uma carteirinha de ouvinte, né? E o senhor Emílio tinha na época 14 anos, era um garotinho. Também o Valmir Oliveira pedindo aliás, o Walker Oliveira pedindo um miado para o irmão, que é o aniversariante, o Valmir Oliveira. A Natália de Mauá para o esposo Vande, que vai fazer aniversário no domingo. Também um alô para o Roberto Gonçalves Silva, 49 anos, aniversário hoje, parabéns também. O José Augusto, que fala de Paraisópolis, está na escuta curtindo também o programa e pede um meado para os conterrâneos de Aracaju. O Roberto Moreira, que é caminhoneiro, o apelido é o Nenê. Ele pede um meado para o pai, o senhor Mauro, que também é caminhoneiro. Então, meado para os dois aí. Boa viagem. 6h22.
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3: 6:25. Luiz, vamos fazer um momento fofo no programa?
4: Ah, vamos. Domingo, sexta-feira,
3: né? E domingo é Dia das Mães. Quem tá em clima de Dia das Mães também são os animaizinhos do Animalia Park. Quem está acompanhando pelas redes sociais, o Daniel Mesquita está colocando no ar um videozinho com algumas das imagens dos animais lá do Animalia Park, as mães e seus filhotinhos. Tem a pantera negra, né, tem o canguru, os tigres brancos. Olha que coisa mais linda. Claro, né? A natureza ensina muito a gente sobre esse momento, o ato de cuidar, de acolher, né? E é uma forma diferente de enxergar a beleza dessa maternidade. Olha o urso polar com a Nu, né? O ursinho também. No seu momento maternidade. E é um passeio legal aí para fazer com a criançada. Outro dia o Rafael Palmeira foi com toda a sua prole, né? Ailton Dias, a coisa mais linda.
5: E é gente, hein, Silvânia?
3: Olha, é gente.
5: É uma turma.
3: Uma turminha, então tem que alugar um ônibus para ir a família inteira, né? E eles foram lá, as crianças, é uma escadinha. As crianças todas curtiram demais. E a girafa, olha que bonitinho. Esse é o leão, esse é bravo, né? É bonitinho ver de longe, né? De longe é lindo, né? Mas tem que ter cuidado. Então fica aí um convite e essa lembrança da gente observar mais a natureza e tentar aprender um pouquinho com ela, né? Porque a gente não vê na natureza um pai, uma mãe maltratando o seu filho, o seu filhotinho, né? Pelo contrário, defende, né? A gente não fala, a mãe vira uma fera, né?
5: Leoa.
3: É, vira uma leoa, né? Para defender o seu filhotinho. O Animalia Park fica em Cotia, que é pertinho aqui de São Paulo, na Estrada do Furquim, 1490, na Chácara Santa Maria. 6:27.
5: Justamente sobre isso, mas com animais um pouco mais antigos. Um novo fóssil de inseto foi encontrado no Ceará. Repórter Patrick Lacerda.
6: Uma nova espécie de inseto fóssil que viveu há mais de 100 milhões de anos na Bacia do Araripe, na região do Cariri cearense, foi descoberta por pesquisadores vinculados à Universidade Regional do Cariri. Trata-se da espécie denominada de Euridicores tabulatus, pertencente a um grupo de insetos conhecido como percevejos escavadores. O achado aconteceu em uma escavação controlada no município de Nova Olinda e recebeu reconhecimento internacional pela revista Historical Biology.
5: Ouvinte falando sobre a situação das estradas, contando como está o caminho agora às 6:28.
7: Bom dia, amigos do Pulo do Gato, Marcos Correia. Quem está chegando a São Paulo aqui pela Castelo Branco, o trânsito está fluindo muito bem, tanto pela expressa quanto pela local. Caindo na marginal aqui também, o trânsito fluindo muito bem. Aí a gente está na faixa aqui de 60, 70 por hora. Observando o outro lado lá, para quem vai sentido interior também pela marginal Tietê, ela também está fluindo muito bem, viu? Então, aparentemente, tudo certo com essa nossa sexta-feira aqui. Um abraço a todos, feliz Dia das Mães.
5: Feliz Dia das Mães para todos os nossos ouvintes e para as nossas mamães também.
3: E todo mundo quer saber como é que vai ficar o tempo no domingo, né? Muita gente vai pegar a estrada ou vai sair de casa para visitar a mamãe, a vovó. Nós vamos perguntar tudo isso para a Jade Ramos do Instituto Climatempo. Ela vem alertando durante a semana essa virada no tempo. Nós já estamos começando a sentir aqui em São Paulo um dia já, uma manhã diferente, com muito vento, o sol não apareceu. Como é que fica hoje, sábado, domingo? Conta pra gente, Jade. Bom dia pra você.
8: Bom dia, Silvânia, Luiz, bom todos dia. Nossos ouvintes. A frente fria já se encontra próxima da metade sul de São Paulo nesse momento. Os ventos já começam a aumentar bastante em alguns pontos da Grande São Paulo. O dia amanheceu bem ventoso em algumas áreas. Os registros de rajadas de vento nesse momento ficam próximos dos 35 até 40 km por hora em alguns pontos da

0: A Grande São Paulo e também de Campinas, região mais ao sul do estado, também com rajadas de vento mais intensas. Além disso, os temporais agora encontram-se na altura do Paraná e também de Santa Catarina, com volumes de chuva mais expressivos já nessas primeiras horas da manhã. Mas ao longo do dia, essa frente fria também atinge áreas do sul do Mato Grosso do Sul e parte da divisa entre o Paraná e também o estado de São Paulo, principalmente nas cidades de Presidente Prudente, Euclides da Cunha, Rosana, devem ter aí os primeiros registros de chuva ainda nas primeiras horas do dia de hoje. Ao longo do final de semana, essa frente fria já começa a se aproximar ainda mais do estado de São Paulo e traz temporais mais fortes, tanto no sul do estado como no oeste. E mais no domingo, principalmente entre a noite de sábado e a madrugada de domingo, a Grande São Paulo já começa também a ser afetada por essa frente fria, traz nebulosidade, temperaturas diminuindo bastante, mínimas de 14 graus no domingo, máxima de 21. E o dia bastante chuvoso no Dia das Mães, aqui na Grande São Paulo. Segunda-feira, essa frente fria já se encontra mais na altura do Rio de Janeiro. E aqui em São Paulo e também várias áreas do estado devem ter temperaturas bem baixas, até próximas dos 13, 12 graus no começo da semana que vem, Silvânia.
1: Jade, vamos detalhar mais o domingo aqui em São Paulo, no estado de São Paulo de uma forma geral. A que horas que vem a chuva? Se ela será muito volumosa? Porque muita gente vai pegar a estrada, né? Vamos detalhar um pouquinho?
0: Então, a condição de tempo agora nesse momento, principalmente para o fornecimento de energia elétrica, já deve ser um problema bem importante por conta das rajadas de vento e também os nevoeiros e as neblinas nas estradas. Para quem vai sair de São Paulo, já devem começar a aumentar, principalmente durante as manhãs de sábado e do domingo, e também na semana que vem, na segunda-feira, terça, devemos ter nevoeiros mais densos em grande parte da faixa leste paulista, incluindo também áreas da Grande de São Paulo. Temperaturas diminuindo bastante, atenção tem que ter no trânsito, especialmente por conta também dessas rajadas de vento intensas, principalmente entre o sábado e o domingo, onde elas vão aumentar bastante ao longo desses próximos dias. Então tem que ter atenção no trânsito, durante toda a passagem desse sistema. Tanto para quem está no sul como para quem está no sudeste do país, porque as rajadas nesse momento em algumas áreas já estão próximas dos 80 até 90 quilômetros por hora, então em alguns pontos esse vento pode ser destrutivo. Então tem que ter bastante atenção durante esse período de final de semana e também no Dia das Mães, que onde há muita movimentação no trânsito em várias áreas do país, Silvânia.
1: Mas vai chover domingo?
0: Domingo também tem condição de chuva aqui na Grande São Paulo, chuvas mais intensas, na verdade. Essas chuvas podem vir acompanhadas de raios, rajadas de vento e trovoadas, tanto na Grande São Paulo como em diversas áreas da faixa leste paulista e também no interior do estado,
1: E durante
0: Silvânia.
1: todo o dia? Quero saber tudo.
0: Durante praticamente todo dia, são chuvas contínuas que podem aí levar a acumulados mais significativos.
1: Então, muita atenção aí, quem vai sair de casa, nós teremos certamente uma grande movimentação nas ruas e nas estradas, principalmente no domingo. Então, fica aí esse cuidado redobrado. Jade, obrigada. Bom final de semana para você.
0: Obrigada, ótimo final de semana para todos. Um beijo.
2: Beijo, Jade Ramos, 6h33. Majô Rui da Leite, já conosco com novidades sobre a virada cultural em São Paulo. Bom dia, Maju. O que que teremos na virada cultural? Coisa boa? Já dá para saber? O que que você acha?
3: Tem gosto, tem ritmo musical para todos os gostos, viu, Luiz? Um bom dia a você, a Silvânia, todo mundo ligado aqui na Rádio Bandeirantes. Aproveitando que hoje é sexta, vamos trazer então essa dica cultural, porque a Virada Cultural é o maior festival de graça aqui do país. Já tem alguns nomes confirmados. Hoje a Prefeitura de São Paulo vai realizar um evento no Teatro Municipal para divulgar toda a atração e a infraestrutura de mais essa edição, que promete reunir cerca de 4 milhões de pessoas, né? Em 2 dias, serão nos dias 23 e 24 de maio, 24 horas de música. Então, a gente traz aqui quais são as atrações confirmadas. Tem de todos os gostos, como eu disse, pagode, sertanejo, gospel. A gente tem Thiaguinho, Marina Sena, Joelma e Gustavo Mioto. E também vai ter um encontro inédito nesse ano, vai ser marcada por um encontro inédito com música clássica e samba, representando ali a diversidade do evento. Então, maestro João Carlos Martins e a Escola de Mocidade Alegre, campeã do Carnaval 2026, também vão subir ao palco do evento com uma apresentação única. E a distribuição dos palcos na cidade também tem o foco dessa descentralização. Então, vão ser 2 palcos na Zona Norte de São Paulo, 1 na Zona Oeste, 7 na Zona Sul e 6 palcos na Zona Leste de São Paulo, além dos 5 palcos na região central. Então, ao todo, vão ser mais de 1.000 atrações nessa programação de 24 horas, então do dia 23 até o dia 24 de maio. Um outro destaque também na edição deste ano é a ampliação da programação em equipamentos culturais. Então, cinemas, teatros, espaços culturais também vão funcionar durante toda a virada, ampliando esse acesso de graça à cultura. Então, a edição deste ano vai ter mais de 100 parceiros envolvidos, como o Sesc São Paulo, o MASP, o Museu da Língua Portuguesa, a Pinacoteca, o Instituto Moreira Salles, e além da música, a programação, então, vai ter vários espetáculos, teatros, cortejos, aumentando aí as programações e as intervenções culturais da Virada Cultural, que hoje, então, portanto, terá toda a programação, o line, os palcos e também a infraestrutura desse que é o maior festival cultural de graça aqui do nosso país, Virada Cultural, acontecendo nos dias 23 e 24 de maio. Volto com vocês.
1: Obrigada, Maju. Muito boas aí as suas dicas da Virada Cultural. Olha, concurso 3005 da Mega Sena, mais uma vez acumulou. Ninguém acertou as 6 dezenas sorteadas ontem. Foram elas 17, 23, 29, 30, 48 e 50. Repetindo, 17, 23, 29, 30, 48 e 50. Estimativa de prêmio para o sorteio de amanhã, 45 milhões de reais. A Quina teve ontem 25 apostas ganhadoras, para cada uma R$ 70.003, um bom prêmio. E a quadra pagou individualmente R$ 1.112,06.
2: Seguindo com a nossa reportagem, Silvânia, nossos ouvintes aqui do Pulo do Gato, vamos a Paraíba com o repórter Cacá Barbosa. Ele tem informações sobre uma operação contra a corrupção e lavagem de dinheiro envolvendo, claro, mau uso do dinheiro público.
4: A Polícia Federal e a Controladoria Geral da União deflagram a Operação Viga Mestra para investigar fraudes em licitações no sertão paraibano. A ofensiva desta quinta-feira cumpriu 11 mandados de busca e apreensão nos municípios de Cacimbas e Desterro, focando em contratos de construção civil suspeitos de favorecimento e desvio de verbas públicas. Segundo a investigação, as empresas envolvidas movimentaram mais de R$ 33 milhões, grande parte vinda de recursos federais destinados à saúde e à educação básica. As apurações apontam para a existência de uma organização criminosa que utilizava laranjas e saques em espécie para ocultar os reais beneficiários do esquema, reforçando as suspeitas de lavagem de dinheiro. A operação busca agora coletar provas adicionais para identificar o alcance total do grupo e a participação de agentes públicos no direcionamento das contratações.
1: 6h38, parte da família egípcia que estava retida há um mês no aeroporto de Guarulhos recebe autorização para entrar oficialmente no Brasil. Larissa Biscaia.
5: Grávida de 36 semanas, a mulher egípcia, que estava retida há um mês no aeroporto de Guarulhos, foi autorizada, junto com os 2 filhos, a entrar no Brasil. As crianças têm 2 e 5 anos de idade. A autorização veio depois que a Comissão de Direitos Humanos, Minorias e Igualdade Racial da Câmara dos Deputados enviou um ofício ao Itamaraty. Agora, os 3 serão acolhidos por uma entidade de defesa dos direitos de migrantes que acompanha o caso. O marido dessa mulher, o Abdallah Montasser, no entanto, segue no terminal e não tem previsão de liberação. Fugindo da guerra no Oriente Médio, a família chegou ao Brasil no dia 8 de abril em um voo que veio do Bahrein. O homem foi classificado como indivíduo perigoso a partir de uma lista internacional. E por isso, mesmo com os vistos em dia, eles foram impedidos de entrar no país.
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2: 6h40, Pedro Coen conosco no estúdio para falar de muito futebol. Bola rolando, bola sendo paralisada. Briga, discussão de esquisito no esporte, né, Coen? Mas explica tudo pra gente.
7: Exatamente, Luiz, Silvânia, bom dia pra vocês, todo mundo que nos acompanha aqui no Pulo do Gato. Eu até gostaria de vir aqui falar de esporte, de bola rolando, mas não tem como deixar de falar, é claro, do que aconteceu ontem na Colômbia, em Medellín, no Atanasio Girardot, estádio em que o Independiente Medellín mandaria a sua partida contra a equipe do Flamengo. Porque, na verdade, a bola rolou por 2-3 minutos, foi paralisado, o jogo foi suspenso por conta de muita confusão nas arquibancadas colombianas. Rojões, bombas sendo lançadas em direção ao gramado. E o jogo, assim, foi suspenso com apenas 3 minutos. Quando deu 5 minutos, o Jesus Valenzuela, que era o árbitro da partida venezuelano, mandou as equipes para o vestiário para manter também a proteção e a integridade física dos atletas. Eles desceram para os vestiários. E depois de mais de uma hora de paralisação, e exatamente às 10h48 da noite de ontem, o jogo foi oficialmente cancelado pela Conmebol por conta desses problemas e dessa falta de segurança. Vale lembrar aqui que a obrigatoriedade e a obrigação de manter a segurança dentro do estádio é do time mandante, ou seja, na noite de ontem era da equipe do Independiente Medellín, dos colombianos. E por isso que o Flamengo agora quer ganhar os 3 pontos via WO. Considero ser justo não só por aquilo que diz o regulamento da Conmebol, que é exatamente isso, que o clube mandante precisa conseguir manter a segurança dentro do estádio, mas também por conta de precedentes. Isso já aconteceu e aconteceu no ano passado, inclusive com uma equipe brasileira, com o Fortaleza. No Chile, quando enfrentou a equipe do Colo-Colo, os torcedores da torcida organizada do Colo-Colo entraram em confronto com a polícia e aí virou um cenário de guerra muito hostil no estádio naquela ocasião no Chile. Depois de alguns dias, a Conmebol deu os 3 pontos à equipe do Fortaleza. Voltou a acontecer no mata-mata da Copa Sul-Americana, na partida entre Independiente e Universidade de Chile, também na Argentina, dessa vez, um confronto entre as duas torcidas. Depois da análise da Conmebol e de muito tempo de espera, depois da análise da Conmebol, foi declarada a eliminação da equipe argentina. Depois de toda essa confusão, e a Universidade de Chile, a LAU, seguiu até a semifinal da competição. Já tinha acontecido em 2018 também, principalmente o torcedor santista vai se lembrar de uma confusão que aconteceu no Pacaembu na partida entre Santos e Independiente da Argentina. Foi dado também o WO desta partida e no jogo de volta o Santos não conseguiu reverter o placar. Então, é isso que espera o Flamengo, os 3 pontos. O José Boto falou sobre isso depois da partida, comentou que espera que o regulamento seja aplicado e o Flamengo consiga os 3 pontos. Fora essa partida que agora não aconteceu na noite de ontem, bola rolou ao redor do nosso continente aqui, porque o São Paulo jogou e empatou em 0-0, um time muito descaracterizado, um time praticamente todo reserva, entrou em campo ontem com estreia de meninos da base. O Roger falou sobre isso, deu parabéns aos seus atletas, e no fim de semana tem Majestoso. Então o São Paulo faz sentido ter entrado com um time reserva ontem. Qual é o problema do empate em 0-0 no Chile? Faz com que o São Paulo precise abrir os olhos agora, porque entra numa situação complicada. Segue como líder do grupo com 8 pontos, mas o Higgins é o vice-líder com 7 e o Milionários também tem 7, são os terceiros colocados. Então pode ser que o São Paulo, que tinha um primeiro lugar já encaminhado, a partir de agora tenha dificuldades até para se classificar para a próxima fase da competição. Na Libertadores, o Mirassol venceu a LDU pelo placar de 2-0 e na Sul-Americana, o Bragantino goleou a equipe do Blooming por 6-0. Rodada de muito Campeonato Brasileiro aqui na sua Bandeirantes. Tem transmissão do Majestoso no domingo, tem transmissão do jogo do Palmeiras, também às 4 horas contra a equipe do Remo. E fechando essa rodada dos paulistas, o Santos encara a equipe do Bragantino no domingo às 6h30 também, pessoal.
2: Obrigado, Coen. 6h44 da manhã. Shakira conosco.

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1: Bandeirantes. 6 horas e 45 minutos. Os números da indústria com a repórter Érica Levigar.
2: A produção industrial no país registra variação positiva de 0,1% em março na comparação com fevereiro. Em relação ao mesmo período do ano passado, houve avanço de 4,3%. As informações foram divulgadas nesta quinta-feira pelo IBGE. Com o resultado, o acumulado do ano ficou em 1,3%. Segundo o IBGE, com o resultado, a produção industrial está 3,3% acima do patamar pré-pandemia em fevereiro de 2020.
3: 6 horas 46 minutos da manhã, a Polícia Civil e o Ministério Público de São Paulo deflagram nesta manhã uma operação contra a lavagem de dinheiro proveniente do tráfico internacional de drogas, comandado pelo primeiro comando da capital, o PCC. O principal alvo entre os 11 mandados de busca e apreensão é o influenciador digital Eduardo Magrini, conhecido como Diabo Loiro e que tem relações com MC Rian, um funkeiro que foi preso na Operação Narcofluxo, também com suspeitas de envolvimento com o crime organizado. Nós teremos mais informações e vamos detalhar esta operação ao longo da programação da Bandeirantes no Jornal Primeira Hora.
1: 6h46, e o goleiro Bruno, condenado pela morte da modelo Elisa Samúdio, foi preso durante uma ação da Polícia Militar em São Pedro da Aldeia, na região dos Lagos, no Rio de Janeiro, nesta madrugada. De acordo com a PM, Bruno, que era considerado foragido da justiça, não apresentou resistência e colaborou com as equipes policiais. A ação foi realizada após troca de informações entre agentes de inteligência da Corporação do Rio e de Minas. O ex-jogador do Flamengo tinha um mandado de prisão em aberto contra ele após não se apresentar para cumprir a determinação de retorno ao regime semiaberto. Segundo o Ministério Público, Bruno descumpriu uma série de condições impostas à prisão domiciliar. 6h47.
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11: Aqui no Pulo do Gato, nós estamos abrindo espaço nos últimos dias para discutir um pouco mais a questão de tela celular, tablet, relação de pais e filhos com essa questão. E também hoje nós vamos colocar um ingrediente maior, que é a escola. A Catarina Fugolin é líder de políticas públicas do Movimento Desconecta, um movimento que surgiu aí para debater esse tema, para trazer orientação para a população, e tem sido uma parceira aqui do Pulo do Gato nessa questão. Bom dia, tudo bem, Catarina?
12: Bom dia, Pedro, tudo e você?
11: Tudo bem. Hoje a gente vai falar sobre uma demanda que já chegou da nossa audiência, que é a seguinte: a escola fotografou meu filho, utilizou essa foto para uma postagem na rede social. A escola pode fazer isso?
12: Pedro, esse é um tema que tem dado bastante debate na comunidade de proteção à infância. Você tem a turma que defende que a escola pode fazer isso mediante uma simples autorização de uso de imagem dada pelos responsáveis legais da criança, geralmente a mãe e o pai. Eu também sou advogada especializada em mídia e publicidade, então trabalho com isso há muitos anos e eu defendo um outro posicionamento. A escola mantém uma rede social aberta porque ela quer dar publicidade aos seus serviços, ela quer tornar esse serviço público, ela quer ter mais clientes. Se o fim dela é ter mais clientes e ela usa essa rede social para isso, então na hora que ela posta a foto dos seus alunos, eles estão ali num outro papel, que não é um papel de documentar o que acontece na escola para os pais acompanharem. Porque se fosse esse o fim, ela colocaria num aplicativo fechado, com acesso somente para os pais. Né? E não é esse o caso, ela quer publicizar aquilo. Então, se ela quer fazer publicidade, o ECA tradicional, lá de 1990, já determinava que é necessária uma autorização judicial para quando você quer colocar uma criança ou um adolescente fazendo publicidade de qualquer produto ou serviço. Então, eu acredito e defendo veementemente que as escolas precisam ter a autorização judicial para usar a imagem da criança para fins de publicidade, inclusive em rede social, e especialmente em rede social. Principalmente quando a gente parte do princípio que a escola é um lugar de proteção da criança, um lugar que deve colocar o melhor interesse da criança em primeiro lugar. E qual é o melhor interesse da criança ao fazer propaganda para uma instituição? Aonde o marketing está acima da privacidade desta criança? Aonde esta criança que está naquele ambiente de aprendizado, uma sala de aula, e alguém saca um celular do bolso, ou às vezes chama um fotógrafo terceirizado para invadir aquele espaço e começar a clicar a criança naquele momento. Isso é uma invasão. E os pais não estão ali para defender a criança. Então, se a criança quer, se a escola quer fazer publicidade dos seus serviços, ela que poste foto dos professores, da equipe de apoio, da área que ela tem ali, do pátio, das salas de aula, da biblioteca, né? Ela tem outras formas de publicizar o seu serviço e mostrar como ela é boa, além de usar a imagem da criança.
11: Isso está chegando nos tribunais? Tem pai e mãe que está levando isso adiante? Ou fica ali num pedido para a escola?
12: Fica num limbo, fica no pedido da escola. Então, o que os pais podem fazer? Quando eles vão assinar o contrato com a escola geralmente coloca uma cláusula destacada, sim, no contrato, com autorização, se você autoriza ou não o uso da imagem do seu filho. Então, você pode optar por não autorizar. Né, que é o que as pessoas têm feito. Agora, aqueles que autorizam já ficam sujeitos à escola usar essa imagem de forma pública para fins de demonstrar os seus serviços. Não vou nem usar a palavra publicidade dos serviços. Agora, o próprio governo federal tem olhado para isso, sabe que é um tema polêmico e deve surgir algum tipo de debate ou de regulação nesse sentido.
11: Muito bem, hein? Mais um tema polêmico aqui nessa relação mais contemporânea que temos, e o Pulo do Gato sempre se renovando, trazendo para você essas orientações. Obrigado, Catarina, até a próxima.
12: De nada, até.
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3: 6h57 da manhã, Diogo Braga e o destaque da mobilidade, trânsito, situação nas estradas e cidade de São Paulo.
23: Vamos falar das estradas, Luiz, começando pela Castelo Branco, ali no quilômetro 16, sentido marginal, está com uma ocorrência causando muito trânsito na região. Também na Dutra, do outro lado de São Paulo, na altura do quilômetro 225, em Guarulhos, sentido também marginal, com muito trânsito por conta de uma ocorrência. E a Regis Bittencourt, como o ouvinte já conhece, mas com um trecho um pouco antes, ali no quilômetro 282, em Embu, sentido São Paulo, tem uma ocorrência também causando trânsito.
1: Obrigada, Diogo. O Brasil suspende a exigência de visto para chineses até dezembro deste ano. Quem conta é a Melina Mello.
24: O presidente em exercício, Geraldo Alckmin, durante a abertura do Salão do Turismo em Fortaleza, anunciou que o governo brasileiro oficializou o fim da exigência de visto para turistas e viajantes a negócios vindos da China.
25: O presidente Lula estabeleceu uma reciprocidade com a China. O ano passado, mesmo com a exigência do visto, cresceu 35%. E agora, a partir desta publicação de hoje, dispensa o visto para a China.
24: A medida entra em vigor no dia 11 de maio para estadias de até 30 dias.
3: 6h59, eu mandei um alô mais cedo pro Ariovaldo e não mandei um alô pra esposa dele, que completa 79 anos. Um miado para a Helena Leal Vitorino, nossos ouvintes de Santa Cruz dos Navegantes, muitos ouvintes pedindo miados. O Elisandro de Tremembé pediu um miado pra esposa dele, a Jéssica Pato, que ele coloca como minha esposa amada. Os ouvintes muito românticos hoje, mandando abraços para as mães neste final de semana de Dia das Mães e também muitos ouvintes comemorando aniversários de casamento, as bodas. Os nossos ouvintes aqui, um ouvinte mandou um áudio neste minuto, não vai dar tempo de escutar, mas eu mando um alô para o nosso ouvinte, vamos ver se tem o nome dele salvo no WhatsApp, tá como BW, mas sinta-se abraçado pela equipe da Bandeirantes, você sabe quem é você e você sabe que você está escutando o Pulo do Gato. São 6h59, já já o quinto sinal irá marcar às 7h da manhã, vem aí o Jornal Primeira Hora, um abraço gente, até.
1: Com Nelson Gomes e Ana Paula Rodrigues, eu volto amanhã às 5, se Deus quiser. Tchau gente, obrigada, fiquem com Deus.
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2: Hora Oficial do Brasil, 7 horas.
4: Sexta-feira, 8 de maio de 2026.
2: Após encontro longo com Donald Trump, Lula diz que quer países investindo em terras raras no Brasil e defende cooperação no combate ao crime.
4: Ministros dos dois países vão discutir tarifas e apresentar proposta em 30 dias.
2: Chuvas causam estragos no Rio Grande do Sul e prefeituras suspendem aulas.
4: Na guerra no Oriente Médio, Estados Unidos e Irã trocam acusações sobre ataques que podem colocar cessar-fogo em risco.
2: Jogo do Flamengo na Libertadores é cancelado após confusão e invasão do gramado. Tempo.
5: A sexta-feira começa com a aproximação de uma frente fria com o sudeste do país. Na capital paulista, o tempo segue mais abafado e a máxima alcança os 29 graus. E as rajadas de vento aumentam em várias áreas do estado, com chuva apenas no final do dia no sul e oeste paulista. Em Porto Alegre, a frente fria avança e há risco de temporais com raios e rajadas de vento intensas. A máxima alcança os 25 graus. Já em Brasília, sexta-feira será de sol, tempo firme e calor à tarde. E a máxima alcança os 27 graus.
4: 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Após mais de 3 horas de encontro entre Lula e Donald Trump, Lula anuncia discussões sobre tarifas e fala que a conversa com Donald Trump foi bastante positiva. O Felipe Campbell, da Bandeirantes de Brasília, tem mais informações sobre esse encontro. Campbell, bom dia.
6: Bom dia, Ana. Bom dia, Nelson.
2: Bom dia.
6: Exatamente, uma longa reunião e um grupo de trabalho com representantes de Brasil e Estados Unidos deve apresentar em 30 dias uma proposta sobre as tarifas comerciais. A informação foi confirmada ontem pelo presidente Lula em entrevista coletiva na Embaixada Brasileira em Washington, após o encontro com Donald Trump. A reunião desta quinta-feira foi a portas fechadas no Salão Oval da Casa Branca e durou mais de uma hora. Em seguida, Trump ofereceu um almoço a Lula, onde as conversas continuaram. Ao todo, o encontro durou mais de 3 horas. Assim que o presidente brasileiro deixou a Casa Branca, o líder republicano se manifestou sobre a reunião pelas redes sociais. Segundo Trump, foram discutidos diversos temas, incluindo comércio e tarifas. O presidente americano afirmou que o encontro foi muito produtivo e chamou Lula de muito dinâmico. Trump também destacou que os representantes dos dois governos farão novos encontros para discutir pontos-chave. O presidente destacou que houve um ponto de atrito durante a conversa sobre as tarifas, mas reforçou que tem a sensação de que as negociações vão terminar bem.
8: Nós levantamos a tese de que está havendo uma fiscalização, que nós achamos que não tem procedência essa fiscalização contra o Brasil. Ele levantar a tese de que o Brasil tem coisa que o Brasil está cobrando mais de imposto. Então eu sugeri ao Trump que a gente colocasse os nossos ministros para em 30 dias resolver esse problema, para nós decidirmos o que vai acontecer. Eu acho que vai terminar bem.
6: A comitiva brasileira apresentou a Trump o projeto aprovado pela Câmara que cria a Política Nacional de Minerais Críticos e Estratégicos. Lula afirmou que não só os Estados Unidos, mas todos os países interessados em investir na área dentro do Brasil estão convidados.
8: Nós não temos preferência. O que nós queremos é fazer, sabe, parceria, compartilhar com as empresas americanas, chinesas, alemãs, japonesas, francesas, ou seja, quem quiser participar conosco para ajudar a gente a fazer a mineração, para fazer a separação e para produzir a riqueza que essas terras raras nos oferecem, estão sendo convidados para ir no Brasil.
6: Mais tarde, o republicano voltou a elogiar o brasileiro, dizendo que ele era um bom homem e um cara inteligente.
7: Tivemos uma ótima reunião com o presidente do Brasil. Estamos fazendo muito comércio e vamos aumentar ainda mais esse comércio. Falamos sobre tarifas. Eles gostariam de algum alívio nas tarifas. Mas foi uma reunião muito boa. Ele é um bom homem, é um cara inteligente.
9: Mas tivemos uma muito boa reunião. Ele é um bom homem, é um cara inteligente.
6: Sobre os conflitos internacionais, Lula afirmou que mostrou a Trump a visão brasileira em relação às guerras em curso. O presidente defendeu o diálogo como alternativa a intervenções militares e Lula também afirmou que alguns temas levantados antes da reunião não entraram na pauta do encontro com Trump, como a possível classificação de facções criminosas brasileiras como organizações terroristas e também a questão do PIX. O presidente brasileiro afirmou que, como Donald Trump não trouxe esse assunto do PIX para a reunião, o presidente Lula também preferiu não comentar sobre o assunto. Lula falou ainda que teve momentos de descontração durante a reunião com Trump. Segundo Lula, os dois conversaram sobre a próxima Copa do Mundo e Lula teria dito para Trump que o Brasil iria vencer a Copa. Fotos divulgadas pelo governo brasileiro mostram um clima amistoso entre os presidentes Lula e Trump na Casa Branca. Volto com vocês.
4: Obrigada, Campbell, pelas informações. 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
2: Em entrevista à Band News TV, o ex-embaixador do Brasil em Washington, Rubem Barbosa, avaliou a reunião.
10: Para que as negociações fossem desbloqueadas, teria que haver um encontro entre os presidentes. Foi exatamente isso que aconteceu. As negociações agora estão desbloqueadas e nós vamos chegar a um acordo. Nem sempre favorável, mas enfim, nós vamos minimizar o custo dessas medidas que os Estados Unidos estão querendo impor sobre o Brasil.
4: No meio empresarial, o encontro entre Lula e Trump também foi considerado positivo, como destaca a colunista de economia da Rádio Bandeirantes, Juliana Rosa.
11: Nas negociações, dois pontos são fundamentais. O primeiro, terras raras e minerais críticos. Um outro ponto importante na mesa de negociações é a seção 301, uma investigação contra práticas no Brasil que supostamente prejudicam americanos. PIX, etanol, a lista é grande. O resultado dessa investigação deve sair em até 2 meses e pode significar aumento de tarifas.
2: O encontro também foi destaque na imprensa internacional.
4: O jornal The New York Times, por exemplo, publicou na página principal do site a manchete: Trump recebe o líder do Brasil após meses de altos e baixos.
2: Para o professor de Relações Internacionais da ESPM, Leonardo Trevisan, a reunião marca uma nova fase da relação entre os dois países.
4: Segundo ele, o presidente Donald Trump sentiu que precisa do Brasil.
12: É uma fase completamente nova no relacionamento com Trump. Isso é sinal de que Trump se convenceu de que será preciso uma negociação com profissionais e uma discussão menos midiática. Se você me perguntar por que que isso está acontecendo, eu não tenho nenhuma certeza, mas eu tenho a sensação que, de alguma forma, Trump sentiu que a gasolina subiu 40%. Trump sentiu que ele precisa do Brasil do lado dele para evitar a China entrar tanto no Brasil.
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13: Fortalecer o combate ao esquema do crime organizado na área financeira é um dos destaques do novo plano que o governo anuncia em alguns dias. Com esse plano, o presidente Lula espera atrair a colaboração dos Estados Unidos para um programa amplo e intenso de ações conjuntas contra o narcotráfico e a lavagem de dinheiro, com abrangência suficiente para superar de uma vez por todas a ideia americana de enquadrar as facções como terrorismo, o que ficou em aberto nesse encontro dos presidentes. Vamos ver. Essa é uma das expectativas que o bom ambiente entre Lula e Trump já está alimentando. No final das 3 horas de conversa, Lula deixou com Trump um texto completo sobre as posições e interesses do Brasil na relação entre os dois países, que em linhas gerais foram tratados no encontro. E na excelente entrevista que deu em seguida, Lula confirmou seu otimismo nas relações com esse país, que não custa lembrar, foi o primeiro a reconhecer a nossa independência.
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11: A saúde pública de São Paulo ganha um reforço importante com o programa Tabela SUS Paulista. 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
13: Os investigadores da Polícia Federal analisam o material apreendido na nova operação relacionada ao escândalo do Banco Master, que teve como alvo um senador da República.
12: Então vamos voltar à capital federal da Bandeirantes Brasília. Felipe Campbell, bom dia.
14: Bom dia, Nelson. Olha, a avaliação inicial de investigadores da PF sobre o material entregue por Daniel Vorcaro, controlador do Banco Master, em sua delação premiada, é de que as informações são superficiais e não acrescentam elementos relevantes, além do que a própria corporação já havia apurado. A expectativa gerada pela colaboração não se confirmou, ao menos nesse primeiro momento. O ministro André Mendonça, do STF, afirmou nesta quinta-feira que uma colaboração premiada deve ser séria e efetiva. Mendonça disse que não teve acesso ao material entregue aos órgãos, mas ponderou que uma colaboração premiada deve produzir feitos para ser efetivada. O ministro também ressaltou que as investigações sobre o caso Master vão seguir normalmente, independentemente de delações. Segundo fontes ligadas à investigação, Vorcaro explicou os contratos firmados com a empresa da mulher do ministro do STF Alexandre de Moraes, Viviane Barthi, mas blindou o próprio ministro, evitando aprofundar qualquer envolvimento direto dele nas tratativas. O empresário também apontou nomes de políticos, entre eles o senador Ciro Nogueira, alvo de operação da PF nessa quinta-feira. Segundo as investigações, o parlamentar recebeu uma mesada e tinha despesas pagas pelo dono do Master em troca de favores políticos. O primo de Daniel Vorcaro, Felipe Cansado, foi preso nessa quinta-feira em Minas Gerais. Ele é apontado como responsável por executar movimentações financeiras do esquema. A Polícia Federal chegou cedo à casa de Ciro Nogueira e saiu com malotes de documentos apreendidos. Segundo a PF, Ciro recebeu uma mesada de R$300 mil, que depois teria sido reajustada para R$500 mil. Mensagens recuperadas do celular do dono do Master mostraram conversas com Felipe Cansado. Em um dos diálogos, o primo de Vorcaro reclamou que ainda precisava aportar valores altos todos os meses. O advogado de defesa, Antônio Carlos, conhecido como Cacai, se pronunciou na manhã de quinta-feira e afirmou que a defesa não tem nenhuma preocupação com o material que foi apreendido na operação dessa manhã de quinta.
15: Para nós, há uma estranheza, porque, claro que foi uma surpresa, ter uma medida de busca e apreensão com base, até onde podemos ver, claro que nós não temos o conhecimento completo da investigação, agora que nós vamos fazer o pedido. A próxima medida é pedir acesso a tudo que tem lá. Nós apenas tivemos acesso à decisão do ministro André, nós respeitamos, evidentemente, e o que foi apreendido não tem nenhuma preocupação.
14: Segundo a investigação, Ciro Nogueira era citado por Vorcaro apenas como alguém próximo, sem detalhamento dos pagamentos. Volto com vocês.
13: Obrigada pelas informações. 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
12: Começando mais um É da Sua Conta, numa parceria da Bandeirantes com o PicPay Bank. E a gente já vem conversando nesses últimos dias sobre o Dia das Mães. Mas a vida é corrida e provavelmente muitas pessoas, assim como eu, viu, ainda não conseguiram ou não decidiram ainda o que querem comprar para a mãe ou para a mãe dos seus filhos. Por isso, hoje a Renata Flores mais uma vez participa com a gente para trazer dicas para nos ajudar. Renata, quem não quer comprar um presente, como roupa, cosméticos, que costumam ser os mais comuns, qual outra alternativa tem para presentear a mãe? Bom dia.
16: Bom dia, Vitor, bom dia para quem nos acompanha. Eu vou pegar o gancho do que você falou da correria, porque muitas vezes, seja pela correria ou seja por outro motivo, as mães acabam saindo menos de casa, ou quando saem é somente para aquelas tarefas básicas, né? Um médico, um mercado. Então eu começo sugerindo, que tal levar sua mãe para uma experiência, por exemplo, você que não decidiu ainda, ir ao cinema, a uma boa peça de teatro, ou a um restaurante, a um show, até a um parque de diversões com os netos, né? Porque esse tipo de presente, com certeza, ela não vai colocar na prateleira em casa, mas pode gerar memórias inesquecíveis e momentos muito felizes em família. Já uma dica para você e para quem nos ouve.
12: Gostei, hein, Renata? Acho que eu vou nessa dica também esse ano para presentear minha mãe. Um programa como esses que você sugeriu pode ser realmente um dia inesquecível para as mães. E onde nossos ouvintes podem procurar uma atração que mais combina com a mãe deles ou que caiba no orçamento, né?
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12: Ouvimos então algumas opções de experiências para presentear nesse domingo, Dia das Mães, aqui no É da Sua Conta. E na segunda nós voltamos com mais dicas. Renato, um bom fim de semana para você. Feliz Dia das Mães antecipado. Até segunda.
16: Muito obrigada. Um ótimo Dia das Mães a todas. E que você encontre a sua mãe e dê um ótimo presente para ela. Até segunda.
12: 7h21.
17: O hacker Walter Delgatti Neto recebe o benefício de progressão de pena para o regime aberto e deve deixar a prisão nos próximos dias.
13: Ele está custodiado na Penitenciária 2 de Potim, na região de Aparecida, Vale do Paraíba, em São Paulo.
17: Em maio do ano passado, Delgatti foi condenado a 8 anos e 3 meses de prisão pela invasão aos sistemas e adulteração de documentos do Conselho Nacional de Justiça.
13: Além disso, ele também foi condenado a pagar R$2 milhões em multa por danos materiais e morais coletivos.
17: Esse foi o mesmo processo em que a ex-deputada Carla Zambelli foi condenada a 10 anos de prisão.
13: De acordo com a decisão de Alexandre de Moraes, Walter Delgatti Neto deverá comprovar que está trabalhando e utilizar tornozeleira eletrônica.
17: O ministro do Supremo citou um comportamento ótimo para conceder o benefício.
13: Ele deve permanecer em casa entre as 7 da noite e as 6 da manhã, além de estar proibido de usar as redes sociais.
17: Procurada, a secretaria de Administração Penitenciária de São Paulo ainda não se manifestou sobre a soltura de Delgatti.
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3: Copa do Mundo chegando. E aí, vai apostar em quem? Que o México é uma das sedes da Copa, isso aí todo mundo sabe. Mas vocês precisam saber que Irving Lozano é conhecido pela velocidade e capacidade de decidir jogos grandes.

0: Se Lozano pode ter papel ainda mais decisivo, liderando a seleção mexicana no Mundial, jogando em casa com apoio do torcedor, olho nos mexicanos, hein?
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7: Bom dia, ouvinte do Primeira Hora. Trânsito em São Paulo na manhã da sexta-feira, com destaque inicial para a Avenida do Estado, travada no sentido marginal Tietê, por causa do derramamento de uma carga de um caminhão na altura da Praça Alberto Leon. A carga sendo retirada, o caminhão já foi retirado, o trânsito vem lento desde a Capitão Pacheco e Chaves até ali. 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
9: Vamos ao Rio de Janeiro. O repórter Daniel Henrique traz as informações sobre a nova prisão do goleiro Bruno, condenado pela morte de Elisa Samúdio.
10: O goleiro Bruno Fernandes é preso durante uma ação da Polícia Militar em São Pedro da Aldeia, na região dos Lagos, na madrugada desta sexta-feira. De acordo com a PM, Bruno, que era considerado foragido da Justiça, não apresentou resistência e colaborou com as equipes policiais. A ação aconteceu após troca de informações entre agentes de inteligência da Corporação do Rio e de Minas Gerais. O ex-jogador do Flamengo tinha um mandado de prisão em aberto contra ele após não se apresentar para cumprir a determinação de retorno ao regime semiaberto. Segundo o Ministério Público, Bruno descumpriu uma série de condições impostas à prisão domiciliar. Ele foi condenado a 23 anos e um mês de prisão pela morte e ocultação de cadáver da modelo Elisa Samúdio. O crime aconteceu em 2010.
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0: diretor responsável, João Carlos Saad. Hora oficial do Brasil, 7:30. 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
2: Bandeirantes 731, a repórter Maju Arruda Leite traz informações sobre uma operação da Polícia Civil de São Paulo em andamento nesta manhã. Maju, bom dia.
3: Oi, Ana Paula, Nelson, bom dia a vocês, bom dia a todos. Mais uma operação da Polícia Civil com o Ministério Público, dessa vez contra a lavagem de dinheiro do tráfico internacional de drogas comandado pelo PCC. É uma operação que tem 11 mandados de busca e apreensão em diferentes cidades aqui do estado de São Paulo, como Campinas, Atibaia, Sumaré e também Osasco. O principal alvo dessa ação de hoje é o influencer digital Eduardo Magrini, ele que é ex-padrasto do MC Rian, que também foi alvo de uma operação da Polícia Federal recentemente, uma operação que investiga a lavagem de dinheiro. Ele, de acordo com a investigação, Eduardo Magrini movimentava dinheiro do crime organizado por meio de sócios laranjas em diferentes empresas de diferentes ramos, um deles da área de transporte, uma dessas áreas, a área de transporte, e a investigação diz que encontrou vínculos de Eduardo Magrini com essas empresas e que isso, então, portanto, classifica ali que ele tenha envolvimento com essas empresas por meio de sócios laranjas fazendo essa lavagem de dinheiro por meio do crime organizado. O filho de Eduardo Magrini, Matheus Magrini, também é investigado e alvo dessas buscas, desses mandados de busca e apreensão de hoje. Segundo a investigação, ele é suspeito de movimentar dinheiro do crime organizado por meio de uma empresa do ramo musical. Para os investigadores, essas relações familiares corroboram a tese de que esse núcleo familiar de Eduardo Magrini tem ações voltadas, então, à lavagem de dinheiro. Uma operação que começou na manhã de hoje, que, como eu disse, tem 11 mandados de busca e apreensão, os policiais nas ruas, então, para investigar mais esse crime, lavagem de dinheiro do tráfico internacional de drogas comandado pelo PCC. Volto com vocês.
2: Obrigada, Maju, pelas informações. 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
0: E 5 pessoas ligadas ao PCC foram condenadas nesta semana por utilizarem uma rede de hotéis no centro de São Paulo para a prática de uma série de crimes. A denúncia do Ministério Público foi aceita na quarta-feira pela Justiça e resultou em penas de 9 anos de prisão para 3 dos réus, de 12 anos para outro deles e de 13 anos para o outro acusado, todos em regime inicial fechado. Os suspeitos foram enquadrados na Lei das Organizações Criminosas e na Lei Antidrogas. Um deles respondeu ainda por lavagem de dinheiro e outro por manutenção de casa de prostituição. De acordo com a sentença, os condenados integravam o chamado núcleo dos hotéis do PCC, responsável pela exploração de estabelecimentos usados como pontos de apoio para atividades ilícitas na região da Cracolândia. As investigações apontaram que os imóveis serviam inclusive para armazenamento e comercialização de entorpecentes, assim como para ocultar recursos obtidos com delitos praticados pela facção criminosa. As apurações do GAECO indicaram ainda que parte dos hotéis funcionava como fachada para lavagem de dinheiro oriundo do tráfico de drogas, além de oferecer abrigo a integrantes da organização e a pessoas ligadas à prática de furtos, roubos e receptação.
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5: O corredor norte-sul tem lentidão no sentido do aeroporto de Congonhas, da Praça Campo de Bagatelle até a Avenida do Estado e ali da FATEC até o túnel Tom Jobim. Depois, na saída do túnel Anhangabaú, tem lentidão que vai até a altura do viaduto Condessa de São Joaquim. Para Santana, nesse mesmo trecho aí do corredor norte-sul, a condição de trânsito é boa, o motorista segue até a região norte sem enfrentar dificuldades nesta manhã de sexta. 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
8: O repórter Guilherme Oliveira traz agora informações sobre a invasão da sede da reitoria da USP em meio à greve na universidade. Guilherme, muito bom dia.
9: Tudo bem, Nelson? Bom dia para você, para Ana, para quem nos acompanha aqui no Primeira Hora. O prédio da reitoria da USP segue fechado pelos grevistas desde a tarde de ontem. Esses grevistas passaram a madrugada e nesta manhã o prédio ainda fechado. A polícia militar de prontidão para intervir a qualquer momento. Ontem já houve um prazo dado pela Polícia Militar, esse prazo não foi respeitado pelos estudantes da USP, então a polícia pode agir a qualquer momento. Esse prédio da reitoria que fica no campus do Butantã, na zona oeste de São Paulo, os alunos da USP estão em greve há pelo menos 3 semanas, já houve uma negociação com a reitoria e, de acordo com a própria reitoria da Universidade de São Paulo, houve avanços e, com isso, as conversas foram encerradas. Mas os grevistas decidiram invadir ontem o prédio da reitoria por volta das 4 horas da tarde. Eles quebraram, destruíram 2 portões, um portão de segurança e um outro portão já na entrada do prédio da reitoria. A USP, na noite de ontem, divulgou uma nota. Rapidamente aqui eu vou ler 2 trechos dessa nota. A Universidade de São Paulo vem a público lamentar profundamente a escalada de violência que levou à invasão do prédio principal da reitoria por manifestantes com danos ao patrimônio público, principalmente desses 2 portões. Ainda nessa nota, a USP garante que as unidades de ensino e pesquisa, institutos especializados, museus e órgãos da administração central manterão regularmente as atividades, cumprindo a missão institucional. Esses grevistas, eles reivindicam principalmente melhorias na universidade, assim como melhorias no campus do Butantã, na zona oeste, além de programas de auxílio para os próprios estudantes. Pessoal.
8: Obrigado, Guilherme Oliveira. Bandeirantes 7:40.
7: A IP afirma que laudos comprovam que os produtos da empresa são seguros e afastam qualquer tipo de risco aos consumidores.
8: Ontem, a Agência Nacional de Vigilância Sanitária determinou a suspensão da fabricação, venda, distribuição e uso de diversos itens com a marca da companhia.
7: A decisão foi tomada após a identificação do risco de contaminação microbiológica em itens produzidos em uma unidade de amparo no interior de São Paulo.
8: Haveria a possibilidade de presença indesejada de micro-organismos patogênicos, bactérias, fungos e vírus que produzem toxinas que podem causar doenças ou irritações.
7: Segundo a Anvisa, uma inspeção feita na fábrica identificou o risco do problema e levou à tomada da medida.
8: Em novembro, a própria IP já tinha detectado a presença de uma bactéria que representa risco para pessoas imunossuprimidas em lotes específicos de lava-roupas.
7: Em nota, a agência não especifica se a mesma contaminação foi identificada agora.
8: A professora da Universidade Federal do Rio Grande do Sul, Andressa Martins, explica os riscos apontados pela Anvisa.
6: Essa bactéria, nessas situações, normalmente ela está relacionada a infecções do trato respiratório inferior, então pneumonias, né, muito associada a pneumonias associada à ventilação mecânica, pneumonias hospitalares, né, mas pode causar infecções.
7: Na lista de produtos atingidos pela determinação da Anvisa estão detergentes, sabão líquido para roupas e desinfetantes.
8: Para saber quais itens precisam ser descartados, o consumidor deve ficar atento à embalagem e procurar o lote.
7: A orientação da Agência Nacional de Vigilância Sanitária vale para todos os itens que têm numeração com o final 1.
8: Em nota, a IP manifestou indignação com a decisão, classificou a medida como arbitrária e desproporcional e informou que vai recorrer.
7: A fabricante diz confiar na reversão da medida no menor prazo possível.
8: Os consumidores foram orientados a procurar o serviço de atendimento ao cliente da empresa.
7: A marca IP é uma das líderes no segmento de higiene e limpeza no Brasil.
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vai apostar em quem? Que o México é uma das sedes da Copa, isso aí todo mundo sabe. Mas vocês precisam saber que Irving Lozano é conhecido pela velocidade e capacidade de decidir jogos grandes. Com experiência no futebol.

0: Lozano pode ter papel ainda mais decisivo, liderando a seleção mexicana no Mundial, jogando em casa com apoio do torcedor. Olho nos mexicanos, hein?
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0: 7h43.
1: Vamos a Porto Alegre. O repórter Juan Romero traz agora informações sobre as chuvas no Rio Grande do Sul. Juan, bom dia.
2: Bom dia a todos. 24 cidades do Rio Grande do Sul registraram danos depois da chuva e do vento forte que passaram pelo estado durante esta noite de quinta-feira e ainda segue afetando algumas cidades. Santana do Livramento está entre os que registraram estragos. Por lá, a prefeitura decretou situação de emergência depois do temporal. Mais de 100 casas ficaram destelhadas e 33 mil clientes seguem sem luz. Uma escola, um posto de saúde, prédios públicos e a prefeitura também foram afetados. Houve, inclusive, a queda da turbina de um aerogerador no Parque Eólico Cerro Chato por conta dos ventos fortes registrados no local, mas ninguém ficou ferido. Em Santa Maria, na região central do estado, as rajadas de vento chegaram a 65 km por hora. Centenas de casas ficaram destelhadas, uma unidade básica de saúde está sem energia elétrica e a Defesa Civil mantém o monitoramento das áreas atingidas. Um voo da Azul, que partiu de Porto Alegre em direção a Santa Maria, teve que arremeter e voltar para Porto Alegre e os passageiros continuaram o deslocamento por ônibus. Já em Venâncio Aires, a Festa Nacional do Chimarrão, que completa neste ano 40 anos, vai ter as comemorações de hoje começando só às 14h, porque por lá a forte ventania destelhou algumas das estruturas e o show do grupo Chocolate de Pagode, que seria realizado na última noite, teve que ser cancelado. Também foi registrada falta de energia elétrica no parque. Em Porto Alegre, esta madrugada foi de forte vento e apenas algumas ruas tiveram também o atingimento por conta de árvores que caíram e algumas casas ficaram destelhadas. Volto ao estúdio.
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1: Hora Oficial do Brasil, 7h45.
0: Novos ataques são registrados no Oriente Médio após violações do cessar-fogo e troca de acusações entre os dois lados do conflito.
1: Os Estados Unidos disseram que o Irã atacou embarcações que navegavam pelo Estreito de Hormuz. Segundo um comunicado, não houve danos nem feridos.
0: Como retaliação, os americanos atacaram alvos militares no mar e no território iraniano.
1: Mas, de acordo com o Irã, os Estados Unidos foram quem violaram o cessar-fogo primeiro, com as ações em Hormuz e mísseis lançados contra bases, inclusive próximas à capital Teerã.
0: Os Emirados Árabes também disseram que os iranianos lançaram drones e mísseis que foram interceptados.
1: Diante da nova escalada na tensão do Oriente Médio, o preço do barril do petróleo tipo Brent voltou a superar a marca dos $100.
0: Ontem, o presidente dos Estados Unidos, Donald Trump, disse que a trégua continua em vigor, mas fez um alerta ao Irã.
4: Eu vou avisar vocês quando não tiver cessar fogo. Vocês não vão precisar saber. Só vão precisar olhar para um grande clarão saindo do Irã. E é melhor eles assinarem um acordo rápido. As conversas estão indo bem, mas eles têm que entender que se não assinarem, haverá muita dor. Eles querem assinar muito mais do que eu quero.
1: No Líbano, Israel mantém a invasão ao território libanês e emitiu novos alertas para a evacuação de cidades e vilas no sul do país, próximas à cidade litorânea de Tiro.
0: Um agente que trabalhava nas buscas por desaparecidos debaixo dos escombros, deixados por ataques israelenses, morreu em um novo bombardeio.
1: Desde o início de março, cerca de 2.800 libaneses morreram em ataques de Israel.
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6: Alô, amigas e amigos do esporte motor. Charles Leclerc chamou de inaceitável o erro que ele cometeu na última volta do GP de Miami, que o fez perder 4 posições. Leclerc era o terceiro colocado até a penúltima volta, quando foi ultrapassado por Oscar Piastri e, em seguida, acabou rodando. E com isso terminou a corrida com a suspensão quebrada. Para terminar essa última volta, ele já nem conseguia virar o volante de forma correta. Cortou várias vezes o traçado e cruzou a linha em sexto lugar. Mas acabou punido, caindo para oitavo, porque os comissários entenderam que os danos no carro não justificaram os erros de pilotagem da última volta.
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1: Bandeirante 752, Pedro Cohen, muito bom dia.
2: Bom dia, Nelson, Ana Paula, todo mundo que nos acompanha aqui no Primeira Hora. Chegando com as notícias, eu queria dizer do esporte, mas falar um pouco daquilo que aconteceu na Colômbia ontem. Né? Durante a partida, dá para se dizer, né, entre Independiente Medellín e a equipe do Flamengo, que durou 2 minutos. A gente estava conversando aqui fora do ar exatamente sobre isso. Começou o jogo e logo parou por conta das confusões envolvendo a torcida da equipe do Independiente Medellín. Link jogou rojões, bombas dentro do gramado. A partida demorou mais de uma hora para ser cancelada, ficou suspensa boa parte deste tempo. O Flamengo desceu com 5 minutos do primeiro tempo para o vestiário e de lá não saiu mais. Foi cancelada ontem às 10h48 da noite do horário de Brasília e agora, por protocolo, a Conmebol deve julgar este caso, mas sim, o que está no regulamento da Conmebol é W.O. para a equipe do Independiente Medellín, que perderá por W.O. no caso, e o Flamengo vence o jogo e ganha os 3 pontos assim. Se isso acontecer, e deve acontecer, porque já aconteceu outras vezes em competições da Conmebol, o Flamengo estará classificado à próxima fase da Conmebol Libertadores de 2026. Ontem também teve jogo do São Paulo, que empatou em 0-0 no Chile contra a equipe do O'Higgins, resultado importante de forma negativa para o tricolor, que agora segue como líder do grupo com 8 pontos, mas viu os adversários encostarem, porque o vice-líder, o próprio O'Higgins, tem 7 pontos, e a equipe do Milionários, que é o próximo adversário do São Paulo, inclusive, também tem 7 pontos. Então, o tricolor corre risco até mesmo de ficar fora da zona de classificação aos playoffs. Agora precisa vencer as próximas partidas. Fim de semana de muita transmissão aqui na Bandeirantes, inclusive no domingo tem clássico majestoso na Arena Corinthians. Corinthians e São Paulo jogam pela próxima rodada do Campeonato Brasileiro. Lembrando que o tricolor venceu apenas uma vez no estádio. Joga também a equipe do Palmeiras às 4 horas da tarde contra o Remo, e o Santos recebe a equipe do Bragantino no mesmo horário do clássico majestoso.
1: Obrigado, Pedro Cohen. Bom final de semana.
2: Igualmente.
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10: Rodovia Ayrton Senna com trânsito lento para São Paulo no trecho de Itaquaquecetuba, do 36 ao 34, por causa da carga derrubada por um caminhão ali na pista, carga de enxofre ocupando a faixa da direita. Depois a condição melhora, aí tem um ponto de lentidão. Já em Guarulhos, entre o 17 e o 16, chegada livre à Marginal Tietê e pro Rio vai bem. 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
11: Bandeirantes 757, Jade Ramos, bom dia.
12: Bom dia, Ana, Nelson, todos os nossos ouvintes. Amanhã começou com fortes ventos em grande parte das áreas de São Paulo, isso porque a frente fria já começa a se aproximar de alguns pontos do centro-sul do estado e a nebulosidade aumenta ao longo do dia de hoje em grande parte das áreas. Chove agora em alguns pontos próximos de Rosana, Teodoro Sampaio e região de Presidente Prudente, mas ao longo do dia essa nebulosidade já deve começar a aumentar. As rajadas de vento ficaram agora próximas dos 40 km por hora e devem também aumentar ao longo do dia, alcançando entre 50 e 60 km por hora. Então, a atenção também continua para o fornecimento de energia elétrica, que pode ser prejudicado ao longo do dia de hoje por conta dessas rajadas de vento. No final de semana, essa frente fria já começa a avançar em mais áreas do estado de São Paulo, principalmente no sul e oeste do estado. E aqui na Grande São Paulo, a chuva e o frio realmente, os ventos mais intensos mesmo, devem começar a partir do domingo de Dia das Mães, com um dia bem chuvoso aqui, e a mínima alcançando os 14 graus e a máxima de 21 graus. Semana que vem, bastante frio em grande parte de São Paulo e também várias áreas do sul e centro-oeste até o norte do país, com frio intenso na semana que vem. Deve ser a primeira onda de frio do ano de 2026, Ana.
11: É, primeira grande onda de frio que vai atingir a maior parte do país a partir deste fim de semana. Jade, obrigada, viu? Bom fim de semana para você.
12: Um beijo, bom final de semana para todos.
1: Tchau.

0: Termina aqui o Jornal Primeira Hora.
1: Apresentação Nelson Gomes.
0: E Ana Paula Rodrigues.
1: Diretor responsável João Carlos Saad.
0: Bom dia, Brasil.
1: Bom dia.

0: Olá, bom dia, seja bem-vindo a mais uma edição do Jornal Gente. Estamos no ar nesta sexta-feira, sextou, pessoal. Hoje é dia 8 de maio de 2026, com muita informação, análise, entrevistas exclusivas, chegando para você pela Bandeirantes, pela Band News TV e por todos os nossos meios digitais, YouTube, Band.com, Band Play, onde você quiser nos acompanhar e também verificar aqui como ficou o novo estúdio multimídia da Bandeirantes, que nós inauguramos nesta semana. Ontem, o dia político foi marcado pelo encontro entre o presidente Lula e o presidente Donald Trump em Washington, na Casa Branca. O destaque internacional e os detalhes desse encontro chegam agora com a Sônia Blota, ao vivo aqui no Jornal Gente. Muito bom dia, Sônia.
1: Tudo bom, Thaís? Um ótimo dia para você, um ótimo dia para todo mundo que está conosco aqui no Jornal Gente, ao vivo, nessa sexta-feira. Exatamente, Thaís. Foram 3 horas de reunião entre o presidente Lula e o presidente americano Donald Trump, um encontro a portas fechadas na Casa Branca, sem declaração conjunta no Salão Oval. O que pode sinalizar que ainda faltam discussões para um consenso em determinados pontos. Apesar disso, tanto Lula quanto Trump classificaram a reunião de trabalho como positiva. Trump chamou Lula de uma pessoa dinâmica e expressou que o encontro foi muito bom. Lula foi na mesma linha e disse que ficou satisfeito. Na Embaixada do Brasil em Washington, o presidente Lula conversou com jornalistas e elencou os pontos tratados com Trump em relação aos atritos comerciais entre Estados Unidos e Brasil, inclusive com o Brasil sendo alvo de investigações nos Estados Unidos, o que pode levar aí a um novo tarifaço. Presidente Lula afirmou. Vamos ouvir.
2: Nós levantamos a tese de que está havendo uma fiscalização, que nós achamos que não tem procedência essa fiscalização contra o Brasil. Ele levantar a tese de que o Brasil tem coisa que o Brasil está cobrando mais de imposto. Então eu sugeri ao Trump que a gente colocasse os nossos ministros para em 30 dias resolver esse problema para nós decidirmos o que vai acontecer. Eu acho que vai terminar bem.
1: Lula e Trump também conversaram sobre o problema mundial do narcotráfico e organizações criminosas. Porém, a classificação de facções brasileiras como terroristas não entrou em pauta, segundo Lula. Vamos ouvir.
2: Eu disse para ele que nós estamos dispostos a construir, sabe, um grupo de trabalho com todos os países da América do Sul, com todo o país da América Latina e, quizás, com todos os países do mundo, para a gente criar um grupo forte de combate ao crime organizado. Não é hegemonia de um país ou de outro querer combater o crime organizado. É uma coisa que tem que ser compartilhada com todos. E o Brasil tem expertise. O Brasil tem uma extraordinária Polícia Federal. O Brasil tem uma experiência muito, muito, sabe, no combate às drogas, no combate ao tráfico de armas. E também é importante saber que parte das armas que chega no Brasil sai dos Estados Unidos.
1: As terras raras e minerais críticos, principais insumos para a economia do século XXI e que o mundo procura reduzir sua dependência da China, também foram falados.
2: Ou seja, tudo que se fala hoje é dos minerais críticos, porque a China, porque a China, porque a China, porque a China. Eu disse ao presidente Trump que nós não só fizemos uma coisa extraordinária, aprovando na Câmara ontem, sabe, a lei sobre a questão dos minerais críticos, como a aprovação de um conselho sobre a coordenação da presidência da República, tratando a questão dos minerais críticos como uma questão de soberania nacional, para que a gente possa compartilhar o potencial do Brasil, que ainda é pouco conhecido, porque nós só temos conhecimento de 30% do nosso território, e agora nós temos a obrigação de termos conhecimento de 100% do território, a compartilhar com quem queira fazer investimento no Brasil. Nós não temos preferência. O que nós queremos é fazer, sabe, parceria, compartilhar com as empresas americanas, chinesas, alemãs, japonesas, francesas, ou seja, quem quiser participar conosco para ajudar a gente a fazer a mineração, para fazer a separação e para produzir a riqueza que essas terras raras nos oferecem, estão sendo convidados para ir no Brasil.
1: Outros assuntos não faltaram, como as relações históricas entre Brasil e Estados Unidos, a situação do Oriente Médio e até Copa do Mundo. E a Thaís Freitas chega agora para falar mais sobre o encontro entre Lula e Trump. Bom dia de novo, Thaís.
0: Ah, bom dia, Sônia, a todo mundo que está conosco aqui hoje no Jornal Gente. Para falar sobre o encontro Lula-Trump, para trazer aqui a palavra de analistas, de especialistas, sobre o que acontece a partir de agora com esse novo caminho aberto, pelo menos temporário, para uma nova negociação de tarifas. Bem, se era a foto que o presidente do Brasil queria com Donald Trump, ele conseguiu. Os dois ali, um ao lado do outro, sorridentes. Lula teria pedido para Trump sorrir, para ele não ficar carrancudo, e a foto foi tirada, selando ali também esse momento que vai ser, claro, usado na comunicação, na campanha eleitoral. Não houve aquele momento que é protocolar nesses encontros entre chefes de Estado em que ambos sentam lado a lado no Salão Oval e respondem a rápidas perguntas de jornalistas, e havia um medo em relação a isso. A gente lembra, por exemplo, o constrangimento em conversas recentes que aconteceram nesse mesmo lugar, com Vladimir Zelensky, com a primeira-ministra do Japão. Enfim, é uma saia justa. Com Lula não aconteceu, o encontro teria atrasado, depois os dois presidentes foram almoçar e ficou por isso mesmo. Quem falou pós-encontro foi o presidente Lula. Pelo menos o Brasil ganhou um tempinho pequeno, 30 dias, para evitar a possibilidade de um novo aumento de tarifas dos Estados Unidos sobre exportações brasileiras. Eu vou chamar primeiro aqui, para você acompanhar a análise, o diplomata Rubens Barbosa, que foi embaixador do Brasil nos Estados Unidos e que fala sobre o encontro Lula-Donald Trump.
3: Eu acho que foi dentro da expectativa de não ter nenhuma decisão, de anunciar a importância dessa questão tarifária e anunciar as medidas, né, necessárias para que sejam retomadas as negociações já com o apoio presidencial. Esse que era o grande ponto, eu insisto, há um ano que eu estou insistindo nisso. Para que as negociações fossem desbloqueadas, teria que haver um encontro entre os presidentes. Foi exatamente isso que aconteceu. As negociações agora estão desbloqueadas e nós vamos chegar a um acordo. Nem sempre favorável, mas enfim, nós vamos minimizar o custo dessas medidas que os Estados Unidos estão querendo impor sobre o Brasil.
0: Já o professor Leonardo Trevisan, professor de Relações Internacionais da ESPM, diz que esse encontro ontem entre Lula e Trump mostra que os Estados Unidos precisam do Brasil.
4: É uma fase completamente nova no relacionamento com Trump. Trump adora soluções imediatas, as soluções de força. Se você me perguntar por que que ele mudou de ideia tanto, por que que o presidente Lula pôde sair do acordo dizendo, olha, vamos com calma, vai ser montado um grupo de trabalho, e o grupo de trabalho vai ter 30 dias para solucionar picos e solucionar tarifa? Isto é sinal de que chegaram adultos na sala. Desculpe a expressão tão forte. Isto é sinal de que Trump se convenceu de que será preciso uma negociação com profissionais e uma discussão menos midiática. Se você me perguntar por que que isso está acontecendo, eu não tenho nenhuma certeza, mas eu tenho a sensação de que, de algum modo, o gato subiu no telhado. O que que eu quero dizer com isso? Que, de alguma forma, Trump sentiu que a gasolina subiu 40%. Trump sentiu que ele precisa do Brasil do lado dele para evitar a China entrar tanto no Brasil.
0: Vamos ver se a gente aqui, Brasil, consegue tirar proveito dessa situação nesse momento, no bom sentido, é claro, com investimento, com parceria, com aumento das negociações comerciais. Uma ausência que foi notada ontem nessa reunião Lula-Trump foi a do secretário de Estado, Marco Rubio. Professor Emanuel Pessoa, colunista aqui do Jornal Gente, falou a respeito dessa ausência e do que ela significa.
5: Não existe num encontro desse tipo nada que é deixado por acaso. Até a cor da gravata que eles usam tem simbolismo. Então a falta da presença do Marco Rubio foi uma forma de sinalizar para o governo brasileiro que não estariam abertos a discussões sobre a Venezuela e Cuba. Ou seja, os Estados Unidos não vão discutir isso com o Brasil, não se importam com a opinião do Brasil e vão fazer o que quiserem, independentemente da opinião do Lula sobre o Maduro, da opinião do Lula sobre os governantes de Cuba. Então os americanos simplesmente deixaram claro, o tema não vai ser esse, nós não vamos discutir a nossa hegemonia no hemisfério ocidental. Então se vocês quiserem discutir, a nossa discussão é sobre negócios. O resto, o governo americano deixou muito claro que não dá a mínima para a opinião do Brasil.
0: E o fato é que nos próximos dias a gente vai entender de fato quais serão as consequências práticas desse encontro Lula-Donald Trump. Cada um sai falando o que quer desse tipo de encontro. O que vai acontecer na prática para relações comerciais, para tarifas, para investimentos, para exploração de terras raras, são as cenas dos próximos capítulos que, claro, você vai conferir conosco aqui no Jornal Gente, que segue agora para Brasília. O Cláudio Humberto está chegando aqui ao vivo, porque enquanto Lula estava com Donald Trump, Brasília fervia com mais uma fase da Operação Compliance, que envolveu o senador Ciro Nogueira, né, Cláudio? Conta tudo pra gente. Bom dia.
6: Olá, Thaís Freitas, muito bom dia a todos. É essa quinta fase da Operação Compliance Zero, que foi deflagrada ontem, muda completamente o jogo, exatamente porque teve, nessa quinta fase, como alvo principal, o senador Ciro Nogueira, do Piauí. Ele não é um político qualquer. É um dos mais influentes, mais hábeis e poderosos políticos brasileiros. Ele foi um dos sustentáculos dos governos Lula, Dilma, Temer e Bolsonaro, de quem foi ministro. E esse sustentáculo oferecido por Ciro Nogueira e seu partido, que é o pilar do centrão aqui no nosso país, que é o Partido Progressista, do que ele preside, foi, inclusive, fundamental para a chamada governabilidade. Portanto, se queria governar com relativa tranquilidade, tinha que fazer acordo com Ciro Nogueira. É uma pessoa, de fato, muito influente. Determinando essa operação, o ministro do Supremo, André Mendonça, que é o relator do caso, ele mostra a dificuldade que tem de conjugar o verbo blindar, que inspira a atuação, inclusive, e vários dos seus colegas no Supremo Tribunal Federal. André Mendonça determinou buscas e prisão contra um alvo, Ciro Nogueira, que é do campo político que o indicou e nomeou para o Supremo Tribunal Federal. O Ciro Nogueira era ministro do governo de Bolsonaro, que indicou e fez aprovar no Senado a indicação de André Mendonça para ser ministro. Portanto, tem um significado muito especial. Começando por alguém do campo político do qual ele sempre foi mais próximo, André Mendonça mostra, imagino, que não poderá acontecer com aqueles de campos políticos mais distantes, digamos assim. Ou seja, ser influente e poderoso não livra a rebordosa para quem tenha cometido ou participado de crimes ou de ilegalidades de uma maneira geral no escândalo do Banco Master. Isso deixa muita gente com as barbas de molho, inclusive no Supremo, sobretudo no governo Lula, que mantinha relações especiais com o Vorcaro, sempre manteve, inclusive o próprio presidente, que recebeu o banqueiro por mais de uma vez, quase em segredo, fora da agenda e para conversas estranhamente bem demoradas. Ele foi até a inauguração de uma fábrica do Vorcaro, da qual o Vorcaro é sócio majoritário, no interior de Minas Gerais, uma fábrica de insulina, não é? Mostrando ali as relações especiais com o banqueiro. Uma eventual delação de Vorcaro, se formalizada mesmo, servirá apenas como reforço probatório, não como uma condição de existência da apuração. E foi exatamente esse o recado da Polícia Federal, que parece muito claro. A investigação segue seu curso com ou sem delação. Até porque, nesse quesito, ninguém está acima da lei. Resta Ciro Nogueira e outros políticos poderosos que ainda estão na alça de mira da investigação, o desafio de explicar como gente tão experiente, tão malandra, se enrola um sujeito mequetrefe investigado por fraudes financeiras. Agora nós voltamos a São Paulo com Thaís Freitas.
0: Para dizer, Cláudio Humberto, que o Jornal Gente está só começando, tem muita notícia, muita entrevista no próximo bloco. Quem fala conosco ao vivo aqui no Jornal Gente é o ministro Gilmar Mendes, ministro do Supremo, decano do Supremo Tribunal Federal. Na sequência, na Bandeirantes e na Band News TV.
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14: Trânsito lento pela Marginal Tietê no sentido da rodovia Castelo Branco desde a ponte Aricanduva até a ponte da Vila Maria, carregado ali pela pista expressa na altura do terminal Tietê e lento no final entre Anhanguera e Cebolão. Para Ayrton Senna, tem lentidão na pista expressa na altura da rodovia dos Bandeirantes. 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
0: Agora 8h17 aqui no Jornal Gente. Estamos ao vivo para todo o Brasil, pela Bandeirantes, pela Band News TV, pelo streaming, pelo YouTube, levando informação, análise e entrevistas para você que nos acompanha todos os dias. E a gente sempre brinca aqui, né, que é difícil fazer um programa sem citar pelo menos uma vez, é muito mais do que isso, o Supremo Tribunal Federal. É por isso que eu dou aqui o meu bom dia, as boas-vindas ao ministro Gilmar Mendes, ministro decano do STF, que vai conversar a partir de agora ao vivo conosco aqui e com a nossa bancada no Jornal Gente. Ministro, muito obrigada, hein, por estar aqui conosco.
15: Bom dia
0: por conversar
15: a todos vocês,
0: com o
15: um prazer
0: público.
15: Estar com vocês.
0: Muito obrigada, o prazer é nosso. Ministro, são tantos assuntos, preciso começar com um. Vou falar primeiro com o senhor sobre penduricalhos. Queria perguntar para o senhor o seguinte, o Supremo tomou uma decisão a respeito do pagamento extra-teto de servidores do Poder Judiciário para todo o Brasil. Diz que uma parte, sim, seria possível e a outra não. Houve reação das associações, da categoria, dos representantes de magistrados, promotores, e esse assunto tem voltado ao Supremo, voltou ontem. Queria que o senhor falasse a respeito disso e dissesse, por exemplo, o que pode acontecer na prática com um tribunal que não cumprir a nova norma determinada pelo Supremo para penduricalhos. E aproveitando, pergunto também para o senhor por que o Supremo colocou esse, digamos, plus a mais para o teto, que na prática acaba dando 70 e poucos mil reais naquilo que o Supremo entendeu que sim é permitido que haja o pagamento.
15: Sabe que a gente vem vivendo de uns tempos para cá uma certa desordem salarial. Aquele modelo inicial que ainda se estabeleceu no governo Fernando Henrique Cardoso, o modelo da reforma administrativa dos subsídios, ele foi envelhecendo e foram surgindo, então, novas tentativas de fazer ajustes e reajustes. E, ao fim e ao cabo, usando dessa ideia da autonomia financeira e autonomia administrativa, os tribunais, os vários tribunais, e também o Ministério Público, passaram a resolver aquilo que eles entendiam que era um déficit de ajuste e de reajuste, criando isso que vocês passaram a chamar de penduricalhos, que é exatamente a ideia contrária à do subsídio, que era uma parcela única, eventualmente acompanhada de um adicional, se fosse o caso. E isso chegou a uma situação de descontrole. Na gestão do ministro Barroso no CNJ, ele estabeleceu que, ou foi estabelecido, que haveria, para vantagens do Ministério Público, ou equivalente vantagens também do Judiciário. Isso criou um tipo de corrida irracional e agravou o quadro. De modo que, inclusive, no final do ano passado, vocês mesmos divulgaram, nós conversamos no Supremo Tribunal Federal, tínhamos processos sobre isso, e decidimos que era chegada a hora de botarmos um pouco de ordem nessa desarrumação. E este ano, o presidente Fachin fez uma reunião conosco e também com os presidentes da Câmara e do Senado, dizendo que era preciso de uma lei. Só que os dois presidentes disseram que só haverá condições políticas de votar uma lei depois das eleições. Então, nós ficamos com uma situação difícil e decidimos que era hora de enfrentar a questão, ainda que para um modelo provisório, e estabelecemos aquilo que poderia ser feito e aquilo que não poderia ser feito. Vocês vinham noticiando que, além dos pagamentos desses chamados penduricalhos, ainda se pagavam atrasados. E aí, aquelas quantias que eram reveladas, um juiz recebendo como indenização 500 mil, 600 mil e coisas desse jaiz. Então, tudo isso colocado, foi colocado na pauta, nós decidimos, ainda estamos concluindo, fechando o acordo, mas temos vivido essas pequenas escaramuças, que é o tribunal aqui cria uma vantagem, outro tribunal cria outra vantagem, o Ministério Público multiplica as atividades excepcionais e tal, sempre a pretexto de justificar novos pagamentos. Foi por isso que anteontem e ontem nós tomamos a decisão de dizer cessa tudo. É preciso que nós coloquemos um pouco de ordem nesse caos, até que tenhamos uma visão de todo o conjunto.
6: Ministro, bom dia, muito bem-vindo aqui ao nosso programa. O meu questionamento ao senhor, eu queria começar por ele, diz respeito à imagem do próprio Supremo Tribunal Federal, né? Que não é uma imagem positiva, muito pelo contrário. A gente tem verificado, não se sabe, certamente o Supremo está dedicado a avaliar esse tipo de coisa, de sensação, né, que as pessoas têm, de impressão que as pessoas têm, mas as pesquisas costumam registrar esse desapontamento, para dizer o mínimo, em relação à atuação dos ministros do Supremo Tribunal Federal, que, afinal de contas, sempre teve uma imagem muito, muito positiva. A pesquisa mais recente, e a cada pesquisa esse número parece aumentar, a pesquisa mais recente do Instituto Real Time Big Data mostrou que 55% dos brasileiros, em média, não confiam no Supremo Tribunal Federal. Para entrevistados que se declararam eleitores do campo conservador da política brasileira, essa falta de confiança vai a 78%. De alguma maneira, os ministros se incomodam com isso? De alguma maneira, o senhor considera que o Supremo Tribunal Federal deveria refletir sobre isso, né? Por que os brasileiros fazem um juízo tão negativo da Suprema Corte?
15: Cláudio, depois pediria a você para ler também a pesquisa em relação às outras instituições, porque, de fato, o que há é um tipo de niilismo crítico. Em relação ao Supremo, nesses últimos tempos, e eu não vou dizer se por boas ou más razões, o Supremo passou por um corredor polonês. O próprio episódio agora do Master, que associou colegas com esse banco e esse escândalo, foi transformado num caso do Supremo Tribunal Federal. Eu já tive até a oportunidade de dizer que o Master não mora na Praça dos Três Poderes. Ele reside na Faria Lima. E se nós olharmos, os grandes bancos participaram, inclusive, da distribuição de CDBs. Mas a imprensa transformou esse case num case do Supremo Tribunal Federal. E você, mais do que todos, sabe muito bem que se você faz uma pancadaria como isso foi feita. E a gente vê que, inclusive, tem organização por trás disso, tem método por trás disso. Eu mesmo fui vítima ataques do próprio Estadão, que dizia, não, nós precisamos ter mais um lá envolvido. E

0: a Folha de São Paulo, Datafolha, eles fizeram um tipo de pesquisa sobre simpatia de ministros do Supremo, o que é um besteirol completo. Você que é um especialista em pesquisa, sabe disso. A gente não está no Supremo Tribunal Federal para fazer concurso de miss simpatia. Então, em princípio, é um órgão, inclusive, contra-majoritário. Ele não está lá para agradar A ou B. Quando você fala num outro ponto, que é o desagrado das forças bolsonaristas com o tribunal, também isso é muito compreensível. Bolsonaro acaba de ser condenado pelo tribunal. 4 generais foram condenados por intuitos golpistas. Então, e a crença bolsonarista continua dizendo que não houve golpe, que não houve ataques ao Supremo e às instituições. Portanto, é bastante compreensível que haja esse quadro. Eu acho que a gente tem que separar foto do filme. Eu tenho a impressão que todos saberão avaliar e saberão avaliar historicamente o trabalho que o tribunal tem realizado em prol do desenvolvimento institucional do Brasil.
1: Ministro Gilmar Mendes conversando conosco ao vivo no Jornal Gente. Ministro, muito bom dia para o senhor. Obrigada por estar aqui conosco no Jornal Gente ao vivo para a nossa audiência. Minha pergunta é a seguinte: o senhor, que respeita muito o direito alemão, é profundo conhecedor do sistema judiciário do país. Na Alemanha, assim como em outros países da Europa, que na França também, a forma para indicação para ministro da Suprema Corte é diferente da brasileira, assim como há mandato para ministros do Supremo. Esse tem sido um assunto muito discutido pela sociedade também e pelo parlamento. O que o senhor pensa sobre isso?
0: É uma questão que precisa ser avaliada. Eu tenho um amigo que fala sobre isso, sobre estudo de direito comparado, o Everardo Maciel, de todos conhecidos de vocês. E toda vez que alguém invoca o direito estrangeiro e modelos, também modelos tributários, que era o debate que ele travava então, não, mas na Alemanha é assim. E ele dizia, na Alemanha tem alemães. O modelo alemão de escolha para a corte constitucional é bastante sofisticado. O parlamento participa disto. E inicialmente era um modelo bipartidário. Depois um pouco tripartite. Hoje já não é tão organizado. Mas o parlamento precisa de ter um consenso de 2/3. E o mandato é de 12 anos. Se nós considerarmos o modelo anterior de 70 anos no Brasil, mais ou menos era o tempo que os ministros ficavam na corte. A média não vai muito além disso. Agora, podemos discutir a possibilidade de mandato e saber também qual vai ser o critério de escolha. Eu não vejo maiores problemas em relação a isso. A questão é que faz mais de 100 anos do Supremo Republicano que nós temos vivido com esse modelo, com acertos e erros, em que o presidente da República indica e o Senado faz a aferição. Claro que a cultura de bastidor vai revelar, e Cláudio, como eu, esteve também em governo, estivemos em governo, e sabemos como isso funciona. O Senado não participava diretamente, muitas vezes, mas participava indiretamente. Havia um certo acordo. Então, aí é uma construção que se faz. A gente precisa ter muito cuidado para não sair simplesmente inventando a roda. Vamos adotar mandato? Podemos fazê-lo. Isso vai fazer com que haja coincidências de espaços num dado momento, 3-4 vagas num dado momento. Quem serão os indicados? Temos 3-4 vagas disponíveis e nomes disponíveis para isso num dado quadro? É uma consideração que temos que fazer, que temos que refletir, que temos que considerar. Mas agora também deveríamos dar à Câmara e ao Senado a

0: possibilidade de indicação. Quem sabe a OAB, quem sabe o CNMP, quem sabe o CNJ. Veja que a gente pode ampliar bastante essa confusão. Quando se fala de indicação feita pelo Parlamento, Câmara e Senado, eu sempre lembro aos interlocutores que nós temos em parte esse modelo hoje, que é o do TCU e dos Tribunais de Contas Estaduais, em que as assembleias e a Câmara de Deputados e o Senado fazem indicação. Depois vocês testem e façam a verificação mental para saber se está satisfeito com isto ou não. Mas é um dos temas que está posto, inclusive as discussões sobre as indicações para o TCU.
1: Ministro Gilmar Mendes, ao vivo aqui conosco no Jornal Gente, nesta sexta-feira. Ministro, já que a gente está falando de relação entre poderes, a gente tem eleição geral esse ano, renovação de 2/3 do Senado Federal e alguns candidatos, inclusive com chance real de vitória, colocam ali dentro da sua plataforma eleitoral, às vezes até como mote principal, a defesa de impeachment de ministros do Supremo Tribunal Federal. Queria ouvi-lo a respeito disso. Como é que o senhor vê essa posição que de candidatos, essa posição que pode ganhar força no Senado a partir da próxima legislatura e no que isso afeta a relação entre Supremo e Poder Legislativo?
0: Vai parecer arrogante o que eu vou dizer, mas eu não tenho preocupação com isso. Uma coisa é campanha, outra coisa é o exercício de cargo. Não é fácil instaurar um processo de impeachment contra um ministro do Supremo, até porque precisa de ter razões. E se houver razões, o processo vai tramitar com a maioria que nós, inclusive, estabelecemos, deixamos bem claro, que tem que ser de 2/3. Segundo o critério que vige também para a presidência da República. Então, não vejo problema nessa questão. Agora, quanto à iniciativa de atacar o Supremo e via impeachment, é compreensível, de novo no contexto sobre o que eu falei um pouco antes. Nós tivemos uma situação em que houve um confronto entre bolsonaristas e o próprio tribunal. E hoje que se quer passar uma mensagem de que o tribunal equivocou-se, errou ao condenar Bolsonaro e seus seguidores. Então, aqui é como se falasse num acerto de contas. Mas acredito que o país tem maturidade e terá maturidade para passar por mais essa crise, que acho que é uma crise momentânea. Eu não me assusto com esse tipo de ameaça. Eu até acho uma perda de tempo, ao fim e ao cabo, fazer campanha contra o Supremo Tribunal Federal ou tendo o Supremo Tribunal Federal como centro das questões. A rigor, a população está reclamando do ônibus, está reclamando do SUS, está reclamando do endividamento, dos juros altos. E nós estamos discutindo essa questão de prover vaga no Supremo Tribunal Federal, ou não prover vaga, ou criar uma vaga via impeachment. A mim me parece que eu não sou especialista em pesquisa, mas eu não acredito que isso dê muito voto.
2: Ministro, não parece ter a ver com, não tem a ver, né, com bolsonarismo nem coisa nenhuma, por exemplo, o envolvimento de ministros do Supremo Tribunal Federal nesse caso do Banco Master, né? A gente viu aí todas as revelações em torno do ministro Dias Toffoli, por exemplo, o resort Itaiaia, operações triangulares coincidindo com decisões importantes, no caso da JBS. Vemos a contratação absolutamente espantosa, né, do ponto de vista dos valores, do escritório da advocacia da esposa do ministro Alexandre de Moraes. O Supremo segue nessa atitude de que, olha, ninguém tem o direito de investigar o Supremo Tribunal Federal. Você não acha que são coisas, ou são aspectos, são suspeitas que deveriam ser investigadas até para atender ao dever do escrutínio da justiça, né, em relação a suspeitas tão graves que acabam pairando sobre integrantes do ministro, até em defesa deles próprios, se eles, né, não têm o que temer, por que não investigar, né? Por que não submeter isso ao devido processo investigativo? Por que essa dificuldade do Supremo de se deixar investigar?
0: Cláudio, eu acho que tem uma premissa falsa na sua pergunta. Ninguém está impedindo a investigação. A investigação do caso Master está em curso, inclusive no Supremo Tribunal Federal, sob a relatoria do ministro André Mendonça e da própria Procuradoria-Geral, além da Polícia Federal. Não há nenhuma discussão em relação a isso. E se houver irregularidade imputável a um ou a outro ministro, isso será revelado. Eu falei da questão bolsonarista, porque você sabe muito bem, desde o governo Bolsonaro, que nós temos tido um sistemático enfrentamento à crise da pandemia e tudo isso que se revelou e que colocou o tribunal no alvo desse movimento. E por isso, então, quando vocês falam que entre bolsonaristas nós temos uma avaliação ainda mais negativa, eu tento explicar, quer dizer, quase que desenhar, dizendo, poxa, é compreensível, porque nós estivemos no alvo, no centro dessas questões. Mas nenhum medo de investigação, acho que o tribunal não está restringindo a investigação em relação aos seus membros.
1: Ministro, deixa eu emendar então o Cláudio e perguntar ainda sobre o caso do Banco Master. O seguinte, por causa desses fatos que foram divulgados e citados pelo Cláudio, agora envolvendo dois ministros do Supremo Tribunal Federal, o senhor acha que a isenção do Supremo para analisar esse caso, ela é completa?
0: Eu acho que sim, acho que sim. A rigor, até porque nós não temos muita alternativa em termos de sistema de justiça. Daqui a pouco alguém sugerirá que nós devamos transferir essas competências hoje do Supremo para a AIA, o que também não vai resultar em nada. Então, a rigor, é Supremo por conta disso, e ele vai exercer essa função. E assim tem sido feito ao longo dos anos.
3: Ministro, queria saber a opinião pessoal do senhor, enfim, sobre, já que o senhor citou bolsonarismo, sobre os eventos de 8 de janeiro, queria saber se o senhor acha que se houve exagero e por quê? Por causa da questão do parlamento ter aprovado o projeto da dosimetria. Como é que o senhor vê isso?
0: Esse é um diálogo institucional que ocorre ao longo dos anos. Muita gente fez uma avaliação de que houve exorbitância em algumas penas de 1.000 condenados que tiveram aí acordos de não persecução e penas leves, alguns tiveram penas mais elevadas. E aí isso é um diálogo institucional que se estabelece na tentativa. Vocês sabem que inicialmente havia impulso para obter a anistia e depois, verificado que ela seria inviável, buscou-se essa ideia da redução das penas, fazendo uma nova disciplina de todo o modelo de penas nesses casos de atentados à democracia. O Congresso negociou este projeto. Inicialmente, vocês vão se lembrar, ele era da relatoria do senador Pacheco, lá no Senado, e houve várias versões, e chegou-se a esse texto, que foi vetado pelo presidente. Agora houve a derrubada do veto, e certamente haverá uma impugnação desse texto perante o Supremo, e o Supremo irá continuar esse diálogo institucional. E certamente o próprio relator do processo poderá, eventualmente, mantida a lei, fazer a análise e, eventualmente, aplicar o entendimento estabelecido na legislação. É importante explicar que aqui houve uma clara reação à ousadia do 8 de janeiro. Nós não conhecíamos nada semelhante ao longo desses anos todos, desses 40 anos de democracia, nunca tínhamos visto nada, esse tipo de ataque aos três poderes, essa sistematicidade do ataque. E houve, me parece, uma reação adequada e o país soube responder a isso, tanto é que vocês têm vários editoriais de vários veículos internacionais, The Economist, Financial Times, New York Times, dizendo que o Brasil, diferentemente dos Estados Unidos, soube responder ao ataque do 8 de janeiro, diferentemente do que tinha acontecido com o 6 de janeiro deles. Então, o Brasil, na verdade, se coloca bem nesse contexto histórico e deu uma resposta adequada a isso. Acho que esse é um dado que precisamos deixar bem claro. E agora, se for o caso de se fazerem ajustes, eles serão feitos dentro desse diálogo institucional, desse marco a que me referi.
1: Ministro Gilmar Mendes, ministro, queria perguntar para o senhor sobre a recusa do Senado na aprovação do nome de Jorge Messias para a vaga em aberto do Supremo. Como é que o senhor viu isso? E se está fazendo falta esse ministro, o 11º, que deixa ímpar o total de cadeiras, né? Faz tempo que a gente tem 10 e o número é ímpar no Supremo, não é por acaso, né? Porque sempre tem que ter ali um voto decisivo. Como é que o senhor viu essa decisão e está fazendo falta esse nome?
0: Com certeza vocês têm publicado que em alguns casos temos tido indefinições, a votação 5-5, e daí a necessidade de um critério de desempate. Então, estamos tendo esse tipo de dificuldade. Não é nenhuma tragédia, mas isso provoca, sim, problemas. Quanto à rejeição do Jorge Messias, eu já tive a oportunidade de me pronunciar, que foi uma decisão política do Senado. E não se votou necessariamente contra o próprio candidato, embora tenha esse reflexo importante. Se votou contra, eu imagino, o próprio método de indicação, o não compartilhamento, um certo confronto com o próprio governo, uma quadra difícil e às vésperas de uma eleição. Eu deploro, eu lamento a rejeição, porque o Senado não examinou a eventual falta de qualidades para o cargo do AGU Jorge Messias, mas, na verdade, se concentrou num debate político. Mas é o critério que se tem na Constituição, o estabelecimento de regras, a necessidade de maioria absoluta para a aprovação, e foi essa a decisão que se tomou. Eu até já tive a oportunidade de manifestar que a mim me parece que houve vários erros de avaliação e muitas falhas na própria articulação política do governo vis-à-vis ao Senado Federal.
2: Pois é, ministro, o próprio presidente Lula, né, nesse processo todo, não pediu um voto para Jorge Messias, né, e as pessoas ficam encontrando culpados em outros locais. Eu queria saber do senhor sobre essa rejeição de Jorge Messias para o Supremo Tribunal Federal, que se noticiou muito, até agora se insiste muito numa versão curiosa de que ministros do Supremo teriam participado disso, ou seja, teriam pedido a senadores para não votarem ou para rejeitarem a indicação de Jorge Messias. Por que eles fariam isso? O senhor acredita nessa versão que tomou conta aí dos jornais?
0: Cláudio, confesso que eu não acredito nisso, não vejo nenhum sentido. Certamente, e essa é uma tradição, os ministros do Supremo não se envolvem na indicação. Diferentemente, outros se envolvem. Eu mesmo fiz declarações públicas em favor de Jorge Messias e disse a amigos meus do Senado Federal que ele deveria ser apoiado. Não acredito nesse engajamento de ministros do Supremo contra a sua indicação. E eu acho que ele contou com adversários de peso no próprio Senado Federal, a partir da resistência que havia, talvez não por conta do candidato escolhido, da escolha pessoal do Jorge Messias, mas ele contou com a resistência da própria presidência do Senado. Então, isso é inegável. Diante disso, não me parece que faça nenhum sentido qualquer manifestação aditiva, adicional, de ministros do Supremo. Então, a mim me parece que é um pouco mais esse ânimo de fazermos um pouco mais de emoções nessas notícias, mas isso não, na verdade, não explica todo esse quadro e talvez a gente deva voltar os olhos para a questão básica, que é a desarticulação política do governo, e isso ficou muito evidente nessa questão.
1: O ministro Gilmar Mendes ao vivo aqui conosco no Jornal Gente, na Bandeirantes, na Band News TV. Ministro, tem uma discussão agora dentro do Supremo Tribunal Federal, proposta pelo presidente da Casa, a respeito da adoção de um código de ética. Dentro dessa discussão tem um ponto bem específico que eu queria perguntar para o senhor, que veio à tona depois do episódio do Banco Master, que é o fato de que familiares de ministros, alguns do Supremo Tribunal Federal, atuam em escritórios de advocacia e têm essa carreira, mas que muitas vezes esses escritórios ali acabam sendo procurados, não estou dizendo que entreguem, mas podem ser procurados com outros objetivos. Como é que o senhor vê isso? O senhor acha que familiar de ministro do Supremo Tribunal Federal pode atuar normalmente no ramo? E que tipo de limite pode ser criado para evitar qualquer tipo ali de ruído no exercício da advocacia?
0: A lei já estabelece, o Código de Processo já estabelece regras sobre isso. Obviamente que em relação a processos de parentes de ministros, há impedimentos. E isso está estabelecido de forma muito clara no Código de Processo Civil. O que surgem são suspeitas de que possa estar havendo desvios, e nós precisamos olhar com atenção essa problemática e com certeza devemos rever eventuais conceitos e se for o caso tomarmos as medidas devidas. Não me parece que a questão se resolva com um código de ética. É preciso, na verdade, olhar todo esse conjunto, eventualmente até, vejam vocês, o primeiro código de ética do judiciário foi aprovado na minha gestão, no CNJ, 2008-2009, se louvando em experiências internacionais. Agora, isso não tem evitado os problemas que temos no judiciário como um todo. E devemos olhar com atenção essa questão dos parentes. Aqui, considerando o caso Master, não houve nenhuma participação de ministros ligados a seus parentes no processo no Supremo Tribunal Federal. A questão ela tem outra envergadura e outro framework. E também para isso nós devemos estar atentos.
1: Agradecer ao ministro Gilmar Mendes, decano do Supremo Tribunal Federal, falando ao vivo hoje aqui no Jornal Gente, na Bandeirantes, na Band News TV. Ministro, obrigada. Um bom final de semana para o senhor.
0: Eu agradeço imensamente. Eu estava sentindo de não ter sido convidado por vocês. Um grande abraço.
1: Obrigada.
3: Sempre será, ministro. Um abraço.
1: Esse aqui é o Jornal Gente, que volta na sequência com o cientista político Fernando Schiller. E a gente vai debater com ele o que foi dito a partir de agora aqui ao vivo pelo ministro Gilmar Mendes e as implicações políticas dessa semana para lá de agitada mais uma vez na política nacional. Na sequência aqui, na Bandeirantes, na Band News TV.
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8: Na Marginal Pinheiros, o trânsito é lento para Interlagos, a partir do Cebolão até a altura da Avenida Alexandre Mackenzie, depois da Ponte do Jaguaré, até a Ponte da Cidade Universitária. Dá uma melhorada, vai intenso até a Ponte Eusébio Matoso, aí dali fica mal até a Ponte Cidade Jardim. Para Castelo Branco, nesse trecho, o caminho é bom. 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
1: De volta aqui com o Jornal Gente nesta sexta-feira, que teve entrevista exclusiva ao vivo do decano do Supremo Tribunal Federal, ministro Gilmar Mendes. Vou dar as boas-vindas agora para o Fernando Schiller, nosso colunista, cientista político, que acompanhou atentamente tudo o que disse o ministro. Schiller, bom dia. O que mais te chamou a atenção nessa conversa que a gente teve agora há pouquinho? Bom dia.
9: Tudo bem, Thaís? Tudo bem, Cláudio, Sônia? Olha, vamos lá, o ministro, primeiro vou fazer um cumprimento aqui, né, ao ministro, do ponto de vista, ele se dispõe a falar, né, e é ecumênico, né, fala em diversos veículos, isso acho que é positivo, não é, na medida que ele abre o debate, ele expõe questões, ele argumenta, não é, então aqui não há nenhuma questão pessoal com o ministro, que faz, aliás, um trabalho de discussão pública muito interessante. Agora, sobre os pontos, não é? Vamos lá, primeiro, as questões institucionais do país obviamente interessam a sociedade, né? Quando o ministro diz assim, olha, as pessoas deveriam estar mais preocupadas ou poderiam estar ou estão mais preocupadas com as questões econômicas, as questões sociais, a insegurança, transporte, enfim, as questões da política, isso é verdade. As pessoas, se a gente fazer pesquisa, né, as pesquisas mostram que a segurança pública está em alta, a preocupação das pessoas. Agora, a corrupção e a questão institucional também está em alta, né? Acho que numa grande democracia, as pessoas têm uma preocupação com as questões sociais e econômicas e as pessoas, obviamente, têm uma preocupação como cidadãs, não é, com as questões institucionais. Então, a questão do Supremo, da ética, da democracia, dos direitos individuais e tudo isso pesa, e pesa muito na cabeça das pessoas. Boa parte das grandes manifestações de massa que foram feitas no Brasil, não é, em torno desse tema. Agora, recentemente, essa polêmica entre Zema e ministro Gilmar Mendes mobilizou as redes sociais, mobilizou a mídia, mobilizou a sociedade e tal. Então, eu diria assim, de fato, há uma preocupação com isso. Se houve censura prévia no Brasil nos últimos anos, e uma censura prévia pesada, continuada, reincidente, por parte do Supremo Tribunal Federal, isso é inequívoco, inequívoco. Não é? Luciano Hang foi censurado, agora recentemente ainda o Kleber Cabral, quantas vezes, olha, nós passamos anos aqui nos programas, no programa, em vários programas, detalhando caso por caso, caso por caso. Se um senhor de 71 anos é condenado a 14 anos de prisão por ter feito um Pix de R$500, isso é um dado objetivo, concreto. Se a moça do batom, essa senhora do batom, uma moça, uma cabeleireira de 30 e tantos anos, deixou dois anos o filho dela, os dois filhos dela, de 6, 7, 8, 9 anos, em casa, sem a mãe, eu estou aqui na escola do meu filho, vim assistir a apresentação. Imagino 2 anos sem a mãe em casa, porque o Supremo, uma prisão cautelar. Prisão cautelar significa risco à sociedade, risco à investigação, o que uma cabeleireira que não tem nenhuma vinculação política maior, não tem nenhum antecedente, precisa ficar 2 anos em prisão cautelar. pelo Supremo Tribunal Federal, uma mulher, tanto se fala da mulher, dos direitos da mulher, dos direitos da mãe, etc. É isso que o Supremo fez. Isso é apenas a cereja do bolo, há casos e mais casos. Há um caso de um sujeito que morreu num presídio em Brasília chamado Clesão, porque reiteradamente foi dito, foi apelado ao Supremo que havia risco de morte, meses e meses, simplesmente não se despachou um processo, ele morreu numa calçada, no chão, num presídio frio de Brasília. Então, assim, essa história é uma história dramática, dura, complicada, sombria do Brasil contemporâneo, e um dia essas responsabilidades serão cobradas. Então, há um problema objetivo aqui para a democracia brasileira que interessa a toda a sociedade. Se um jornalista ou blogueiro, seja o que for, agora cada um chama o nome de acordo com as simpatias, né, faz uma investigação sobre o uso de um carro do ministro do Maranhão, interessa para a sociedade. E não interessa para a sociedade que ele seja, tem uma operação da Polícia Federal recolhendo seu computador, seu celular, porque fez uma matéria investigativa. Porque isso passa um recado para todos os jornalistas investigativos e blogueiros, etc., do país, que não devem fazer isso. Então, há uma questão muito séria aqui, e acho que muitas vezes a minha impressão que o Supremo Tribunal Federal como um todo, não estou aqui me referindo ao ministro Gilmar Mendes, ao Supremo, mas não, ou não percebe, ou diverge, ou não quer perceber, ou eu não consigo entender direito. Né? Mas se nós queremos ter uma democracia pluralista, baseada em direitos, né, acho que essas questões importam muito.
2: Então, Sheila, a gente viu aí o ministro reiterando, né, essa aparente pouca preocupação no Supremo Tribunal Federal com a avaliação que os brasileiros fazem da atuação dos seus ministros, né? É, essa pesquisa mais recente apresentou um dado que, olha, é para qualquer um se preocupar, né? O Supremo Tribunal Federal, 55% dos brasileiros não confiam no Supremo. E quase metade da população brasileira, que se declara eleitores do Lula, por exemplo, também não confia no Supremo. Né? Os próprios eleitores, 40% dos entrevistados que se declaram eleitores do Lula, dizem que não confiam no Supremo. No caso dos eleitores do campo conservador, não necessariamente bolsonaristas, mas que não votam no Lula, chegam a 78%. De falta de confiança na nossa Suprema Corte. Mas eles não parecem muito preocupados com isso não, né, Sheila?
9: Olha, vamos lá, né, Cláudio? Se fosse, digamos, né, uma Suprema Corte, ela tem um papel contramajoritário. Então, ela muitas vezes tem que tomar decisões que desagradam muita gente. Né? Então, o fato isolado de que, eventualmente, a Suprema Corte não seja bem avaliada, isso nunca foi um padrão brasileiro, é verdade. Né? Mas o fato que ela seja, eventualmente, mal avaliada, em si mesmo, não seria, na minha visão, um grande problema. Não, é? Não seria um grande problema. A Suprema Corte não deve, na minha visão, buscar popularidade. Os ministros não devem ir atrás de popularidade. Não é? Na minha visão, os ministros deveriam atuar de maneira discreta, técnica, é? E de maneira colada à Constituição, ao texto da lei. Se tem imunidade parlamentar, então quaisquer palavras, opiniões e votos, tem que ter imunidade parlamentar. Se não pode ter censura prévia, não pode ter censura prévia. Não é? Se, por exemplo, a pergunta básica é dizer o seguinte, se o governador Zema não tem fórum por prerrogativa de função, porque é um governador, ele teria, se ele fosse processado como governador, é STJ. Se ele é processado ou acionado ou contestado, enfim, como uma pessoa comum, um cidadão comum, como ele é de fato, porque é um ex-governador, é justiça comum. O que faz o governador Romeu Zema no Supremo Tribunal Federal? O que faz o pastor? Pastor tem foro prerrogativo de função? O que faz o pastor Silas Malafaia sendo processado, virou réu no Supremo Tribunal Federal por algo que em nenhuma democracia do mundo é crime? Chamar políticos ou generais ou autoridades ou funcionários de covardes. Né? Então, assim, o problema é quando a impopularidade vem deste tipo de questão. E na minha visão, não cabe a uma Suprema Corte, também aqui não personalizo, não cabe a uma Suprema Corte dividir os brasileiros entre bolsonaristas, lulistas, petistas, direitistas, esquerdistas, são todos brasileiros. Não é? E vamos lá, nos últimos anos no Brasil, é verdade, quer dizer, se a gente fizer o cômputo puramente matemático aqui, pura estatística, não estou dando nenhuma opinião, 95, para ser modesto aqui, dos censurados, dos processados, dos presos, etc., foram de um lado do campo, um campo político, então, um lado da política brasileira. É como se só tivesse discurso de ódio, né? De um lado, do outro lado não tem. Então, vamos dizer assim, pode chamar, 2 anos o ex-presidente foi chamado de genocida, nunca, não tem problema, pode chamar de genocida. Agora, se o candidato Flávio faz uma crítica ao foro de São Paulo e associa Lula a Maduro, não, não pode, ele é processado, então ele tem um processo por, né, por, sei lá, por ofensa, enfim, a honra do Lula. Nós tivemos no Supremo recentemente um deputado federal que foi processado porque associou Lula ao nazismo, porque ele fez uma charge onde o Lula aparecia com uma suástica aqui no ombro, né? Então isso foi considerado um crime e se quebrou a imunidade parlamentar. No mesmo dia, o mesmo Supremo indeferiu uma ação do deputado contra um colega que o chamou de nazista, não botou imagenzinha nem fechar, chamou direto ele de nazista. Quer dizer, então o Lula não pode chamar de nazista, mas o deputado pode ser chamado de nazista? Quer dizer, então nós viramos. São essas razões, me parece, essas são as questões cruciais do Brasil de hoje. Por quê? São as questões da democracia, né? Se fosse ser impopular, na minha visão, por ótimas razões, porque toma decisões duras, porque garante a Constituição, porque preserva a letra da lei, não teria problema nenhum, né? A Suprema Corte não é, ninguém é candidato ali, ninguém precisa fazer voto, ninguém precisa ter like, nem problema. Agora, me parece que essa impopularidade vem porque o Supremo se colocou no centro da questão política, arbitra sua política pública, intervém duramente em outros poderes, né? Isso é fato, né? E infringe direitos fundamentais à torta e à direita no Brasil nos últimos anos. Só a questão dos inquéritos, o que, que faz um inquérito aberto em março de 2019? Nós estamos em maio de 2026, um inquérito infinito, não é? Que segundo o próprio ministro deve ficar durante as eleições, porque qual é a conexão de um inquérito aberto em 2019 com as eleições? Eleições tem que ser um espaço livre de debate da sociedade, não é? Com um tema difuso, né? Um foco, um espectro de entra qualquer coisa, do Kleber Cabral ao Romeu Zema, ao rapaz do Maranhão e assim por diante, não é? Enfim, indefinido, em termos de tempo. Então, acho que as razões da impopularidade, nesse caso, interessam mais do que a própria impopularidade.
1: Esse é o Fernando Schiller, cientista político, nosso colunista aqui no Jornal Gente. Hoje, ele contou já, falando direto da escola do filho, mas parou para ouvir a entrevista com o ministro Gilmar Mendes e conversar conosco. Foi boa a apresentação do seu filho, Schiller?
9: Ó, deu uma espiada lá, ele tinha uma frase decorada, disse direitinho, então tô pai coruja, sabe? Pai coruja. Então tô...
1: Parabéns pro guri. Beijo, Schiller. Até a semana que vem, hein?
9: Valeu, grande abraço.
1: Um abraço. Esse aqui é o Jornal Gente, falando para todo o Brasil, pela Bandeirantes, pela Band News TV. Na sequência, Eduardo Barão, direto de Washington, falando sobre o encontro Lula-Trump. Barão, que esteve presente na entrevista coletiva do presidente Lula e vai contar todos os bastidores pra gente já já.
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2: Pela rodovia Raposo Tavares, tem trânsito lento ali na passagem pelo Rodoanel Mário Covas, na altura do quilômetro 20 até o 19. Depois, tem lentidão entre o 17 e o 16. Tem lentidão do 13 até o 10 no acesso à Rua Sapituba, no Butantã. Pro interior, tem lentidão na Granja Viana, do 23 ao 25 agora. 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
3: Nove horas e seis minutos no horário de Brasília e o correspondente Eduardo Barão perguntou ontem ao presidente Lula em Washington se ele havia conversado com Trump sobre as eleições de outubro. E o Barão está ao vivo conosco para contar os bastidores dessa entrevista coletiva e também das três horas em que os dois líderes mundiais passaram juntos. Tudo bom, Barão? Bom dia para você.
4: Olá, Soninha. Bom dia para você, para todo mundo no Brasil. Exatamente, né? Foram vários protocolos ontem quebrados durante essa audiência de Lula e Trump na Casa Branca aqui em Washington, né? A primeira é essa, o tempo que os dois ficaram juntos. A expectativa na agenda oficial do Trump é que seria ali um encontro de 45 minutos, depois o almoço de uma hora, mas ficaram juntos por três horas. E o que mais chamou a atenção foi que eles não abriram para a imprensa, o que é muito tradicional durante esse tipo de encontro na Casa Branca. Lula e Trump se reuniram no Salão Oval, a imprensa do mundo inteiro ali ficou aguardando, mas por pedido do presidente brasileiro, eles decidiram continuar com a reunião, com a conversa, e essa entrada da imprensa já causou constrangimento em outras vezes. Quando Trump deixou em saia justa ali, o presidente da Ucrânia, Zelensky, o presidente da África do Sul, Ramaphosa, então também foi uma forma, aparentemente, de se evitar esse constrangimento. Depois que a reunião acabou, o Trump continuou lá na Casa Branca e o Lula seguiu para a Embaixada Brasileira aqui em Washington. Quando concedeu essa entrevista que você falava, né, eu perguntei especificamente sobre a questão das eleições no Brasil, ele disse que não há preocupação nesse momento, com cada país tem que tocar a sua própria vida, mas eu lembrei o Lula que ele foi a favor da vitória de Kamala Harris por aqui, candidata que foi derrotada. Ou seja, se Trump pode ou não ter uma outra escolha, um candidato de oposição, Flávio Bolsonaro, enfim. Mas o Lula falou que essa não é uma preocupação que deveria ficar com o Trump. Ele disse que na conversa foram criados dois grupos de trabalho, um específico sobre a questão do tarifaço. Em 30 dias haverá algum retorno, com brasileiros e americanos participando técnicos desse grupo, e outros sobre a questão da criminalidade na América Latina. Também um grupo de trabalho foi criado para que tenha algum tipo de benefício, troca de informações. De qualquer forma, foi a terceira vez que os dois se encontraram e mais uma vez a gente ouviu tanto Lula quanto Trump dando elogios um para o outro, falando que a reunião foi muito proveitosa, muito positiva, e agora vamos ver se lá na frente algum tipo de ação prática acontece de fato entre as duas nações.
3: Pois é, Barão, repercussão internacional de todos esses assuntos, mas vamos ouvir a tua pergunta que também teve repercussão internacional. Vamos ouvir.
5: Boa tarde, presidente.
6: Boa tarde.
5: Eu queria complementar a pergunta do colega do Washington Post, porque o senhor está tendo uma relação muito próxima com ele, terceira vez, estivemos juntos na Malásia, né, em Nova York. Com a eleição no final do ano, o senhor chegou a tocar nesse assunto com ele? O senhor vai pedir apoio para o presidente Trump, como o senhor deu lá atrás para a Kamala Harris? Tem algum receio de pressão mesmo, o apoio do presidente Trump para a oposição, para falar
6: não
5: com
6: existe,
5: por exemplo?
6: Eu te falo, não existe nenhuma possibilidade de eu discutir esse assunto com qualquer presidente de qualquer país do mundo. Esse é um assunto brasileiro. Eles sabem disso. Eles também são presidentes. Eles também disputam eleições. Então, o meu respeito ao presidente Trump é porque ele foi eleito pelo povo americano. E só pelo fato de ele ter sido eleito pelo povo americano, não cabe a mim questionar cabe a mim levar muito a sério que ele tem mandato do povo americano para ser presidente desse país. E é assim que o Brasil trata ele, como tratamos qualquer outro presidente que foi eleito pelo povo.
3: É aquela história, né, Barão? A gente não pode fazer as perguntas de casa internacionais, mas eles sempre respondem. Em 2026, uma pergunta inevitável.
4: Ah, sem dúvida nenhuma. É um pouco por aí mesmo. Diga, Cláudio.
7: Então, Barão, foi constrangedor, né, o gesto do presidente Lula pedindo para impedir o acesso da imprensa ao encontro dele com o presidente americano, né? Porque, afinal de contas, é meio da tradição. O Trump recebe, até abre reuniões ministeriais para que a imprensa possa acompanhar, né? E também as visitas que recebe. Lula tinha muito medo de ser humilhado, tinha esse pavor na cabeça do presidente, me dizem seus assessores, de vir a ser humilhado pelo presidente, etc. e tal. Mas eu vi que há muitas críticas de jornalistas, colunistas, né, de correspondentes na Casa Branca a essa atitude de Lula, porque, na verdade, eles estavam querendo fazer perguntas, ou acham que seriam feitas perguntas, sobre a sequência de insultos de Lula a Donald Trump ao longo desses 3 anos e meio, né? Mudou muito a atitude, né? Hoje ele respeita o presidente porque foi eleito, mas lá quando ele foi eleito, Lula chamava o Trump de nazista, né? De fascista e coisas dessa natureza. Eu queria saber de você exatamente isso, né? Como, de que maneira isso pegou mal ali junto aos jornalistas, né? Houve jornalistas que publicaram, criticaram o presidente Lula por ter fugido da Casa Branca evitando a imprensa, de ter saído pela porta dos fundos e coisa, usando expressões muito duras para definir o comportamento do presidente brasileiro. Como é que foi esse episódio?
4: Foi de estranhamento, né, Cláudio? Ninguém esperava que o presidente, a ação do presidente Lula fosse aceita por Trump, mas Trump aceitou, né? E meio que o Trump que coordena ali o processo. Tem essa análise mesmo que você falou, que a maioria por aqui entende, de que o Lula estava com medo de ter algum tipo de saia justa com o Trump, mas por outro lado tem muita gente por aqui também dizendo que o Lula acabou contornando ali a situação, que o Trump aceitou esse tipo de posicionamento. A versão oficial do governo brasileiro é que foi um pedido do Lula para que os dois continuassem conversando, que eles tinham muita coisa na agenda, que havia decisões importantes a ser tomadas, e essa interrupção da imprensa prejudicaria a conversa. Essa é a versão oficial do governo. Sobre as críticas que o Lula fez ao Trump, isso foi questionado também na coletiva. Cláudio, jornalista estrangeiro, foi lá e questionou todas essas falas do Lula ao Trump. E ele disse, de novo, foi justamente a pergunta feita antes da minha, do Washington Post, e ele disse que respeita o Trump como um presidente eleito. Diz que os líderes devem cuidar das suas regiões, seus países. Então foi essa a fala do Trump, do Lula, diante das críticas que ele já fez ao Trump no passado e, eventualmente, até recentemente, né, a última... essa história do senhor da guerra, do senhor do mundo e tal, no conflito do Irã. Mas, no tete-a-tete, pelo menos nas declarações que a gente observa, tanto de Trump quanto de Lula, as respostas têm sido bem positivas. Há elogios públicos dos dois lados, inclusive do Trump, depois da reunião de ontem.
3: Esse é o Eduardo Barão, enviado especial a Washington, para acompanhar o encontro Lula-Trump. Barão, obrigada, bom trabalho, até a próxima aqui no Jornal Gente.
4: Eu que agradeço, até mais, valeu.
3: Até mais, obrigada. A gente vai continuar nesse assunto, recebendo agora o colunista do Jornal Gente, o ex-ministro Aldo Rebelo, que, claro, também acompanhou com muita atenção o que foi dito depois do encontro Lula e Donald Trump, especialmente em relação ao assunto terras raras, né, ministro? Um assunto sobre o qual o senhor sempre fala conosco aqui no nosso jornal. Bom dia, hein? Seja bem-vindo.
8: Bom dia, Thaís. Bom dia, Sônia.
3: Bom dia.
8: Bom dia, Cláudio. Essas reuniões presidenciais e essas visitas oficiais, nós sempre temos que fazer a distinção. Por exemplo, quando um presidente do Brasil, ou uma presidente, porque a presidente Dilma também visitou os Estados Unidos, quando eles são recebidos na Casa Branca, na verdade, são duas instituições distintas. Uma recepção é oferecida ao país, que é uma entidade permanente. O Brasil será sempre o Brasil, que é um país importante na América do Sul, é um país importante no mundo. Hoje é o país detentor das três maiores riquezas cobiçadas pelo planeta, que é a fronteira da segurança alimentar, da energia, das terras raras, dos minerais estratégicos. A presença do Brasil é a presença dessa importância. Agora, a outra presença é a de quem representa o Brasil. E muitas vezes, a deferência com que o presidente é recebido é uma deferência, em primeiro lugar, ao país, ao Brasil, que é transferida ao presidente da República. Então, é preciso levar em conta essas duas entidades. Uma é o presidente, que representa o país, e a outra é o país, que é importante por si mesmo, é importante independentemente de quem o represente. A segunda questão é que, em política, muitas vezes, o que é decisivo, o que é relevante, o que é importante, não é visto, não é dito, não é noticiado e, muitas vezes, é apenas subentendido. O presidente da República do Brasil, quando pediu que a reunião fosse reservada, provavelmente quisesse proteger da informação, da presença dos jornalistas, algum tema de maior sensibilidade. Eu nunca vi nos Estados Unidos essa tradição de reuniões de trabalho serem acompanhadas pela imprensa. O que eu vi algumas vezes, que eu pude presenciar, é que as reuniões reservadas de bastidores, de discussão de temas muitas vezes sensíveis, e depois os dois presidentes oferecem uma coletiva, onde ambos respondem às perguntas da imprensa e dos jornalistas. Eu creio que o tema mais sensível na reunião do presidente Lula com o presidente Trump tenha sido o tema das terras raras. Esse é o tema mais interessante, mais importante, mais decisivo e mais estratégico para os Estados Unidos, que são ainda a maior potência econômica do mundo, com uma grande fragilidade, uma grande vulnerabilidade, que é a escassez dessa matéria-prima, desse recurso natural essencial, que são as terras raras, e que estão disponíveis no Brasil em grande quantidade. Qual é o problema que, na minha opinião, não foi revelado, não foi discutido, mas que deve estar subjacente a isso? Mesmo que o presidente Lula tenha prometido alguma participação dos Estados Unidos no acesso a essas terras raras, ele prometeu terreno na Lua, ele prometeu o que não domina, porque essas terras raras não estão disponíveis, essas terras raras não estão à disposição nem do governo, nem do presidente Lula e nem do Brasil. Essas terras raras estão sob o domínio dessas organizações não governamentais financiadas do exterior, infiltradas no Estado brasileiro, infiltradas no Ministério do Meio Ambiente, no IBAMA, na FUNAI, no Ministério Público Federal, no Ministério Público dos Estados. Essa gente é que domina essas terras raras. O Brasil só tinha uma mina licenciada de terras raras, essa que foi adquirida por uma empresa americana que tem sociedade do governo por 14 bilhões de reais, por uma fortuna. Só que o Brasil poderia ter 200 minas dessas licenciadas, o que não acontece porque essas ONGs não permitem e não deixam. Então, se o presidente Lula prometeu alguma coisa de terras raras, prometeu terreno na Lua, prometeu que não pode entregar, porque as terras raras, de fato, poderiam dar ao Brasil um fundo soberano de muitos recursos, títulos emitidos em terras raras, com muitos compradores, que poderiam ser leiloados internacionalmente e oferecidos ao mercado, esses títulos lastreados em terras raras. E depois o Brasil ainda teria direito aos royalties dessas terras raras. Só que isso não está disponível. Você não vai licenciar uma terra rara dessa nunca, com esse IBAMA, com essa FUNAI, com esse Ministério Público, com o Supremo Tribunal Federal, que não deixa o país construir nenhuma ferrovia. Quanto mais licenciar terras raras, qualquer ONG que entra no Supremo, qualquer partido inexpressivo vai obter uma liminar proibindo o Brasil de ter acesso aos seus recursos naturais. Ou seja, o Brasil nem é dono do seu território, não pode nem fazer uma ferrovia, uma hidrovia, uma hidrelétrica, não pode fazer nada. Então, essa reunião nos Estados Unidos, se o presidente Lula, com conseguiu vender ao presidente Trump a ideia de que os Estados Unidos puderam participar de alguma forma nesse acesso às terras áreas do Brasil, prometeu o que não pode entregar, prometeu o que não existe. E esse bastidor provavelmente não vai sair, porque nem o governo. Bastidor vazado, vaza o que interessa. Eu sei como é que isso funciona. Você, aí o bastidor da reunião, você vaza o que te interessa. Aquilo que não te interessa, você mantém em segredo, mantém reservadamente. E acho que o que se mantém reservado deve ter sido a parte da conversa que mais interessava aos Estados Unidos e que o presidente Lula, como sempre, deve ter prometido o que não tem condições de entregar, porque essas terras raras não pertencem ao Brasil. Infelizmente, nós não somos um país independente. A segunda independência nós ainda vamos conquistar, porque está no domínio desse pessoal aí, de ONG, de Ministério Público, de IBAMA, de FUNAI, de juiz de primeiro grau e assim por diante.
3: E seu ex-ministro Aldo Rebelo, nosso colunista de sempre aqui no Jornal Gente, na Bandeirantes, na Band News TV. Ministro, muito obrigada. Um bom final de semana para o senhor.
8: Bom final de semana para todos.
3: Muito obrigada. Na sequência aqui do Jornal Gente, a gente vai te contar o que aconteceu ontem na Universidade de São Paulo, uma universidade pública, paga com dinheiro público, a mais importante universidade do Brasil e que teve a sua reitoria invadida. Invadida mesmo, quebraram tudo lá por estudantes fazendo reivindicações. Há também uma greve de funcionários e de professores, ou seja, a universidade está parada. Na sequência, os detalhes aqui no Jornal Gente, na Bandeirantes, na Band News TV.
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2: Pela Avenida Interlagos para o centro, tem um ponto de lentidão na altura do cruzamento com a Avenida das Nações Unidas. Depois melhora bem, aí tem lentidão na região do shopping, ali da passagem pela Antônio Gonçalves Viana até a Iervante Sajiquian e da Rua José Neves até a Praça Ministro Pedro Chaves. Para o bairro vai bem. 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
3: Jornal Gente faz contato agora direto com as ruas de São Paulo, com o campus da Universidade de São Paulo. O repórter Guilherme Oliveira está lá depois da invasão que aconteceu ontem ao prédio da reitoria, que foi destruído por estudantes que estão fazendo manifestações junto com uma greve de funcionários e de professores. Ou seja, tem nada funcionando aí, né, Guilherme? Bom dia.
13: Exatamente, Thaís, tudo parado neste momento, viu? Bom dia para você, para os colegas de bancada, para quem nos acompanha na Band News TV e também na Bandeirantes. Essa greve persiste e o prédio da reitoria da Universidade de São Paulo segue fechado neste momento. Ele foi invadido ontem por volta das 16h e desde então os grevistas seguem no interior desse prédio, montaram barracas, passaram a madrugada e a reitoria fechada desde então. Os grevistas estão dizendo por aqui que eles não vão sair do prédio enquanto a reitoria não sentar numa mesa e conversar sobre as reivindicações. ontem, a Polícia Militar até deu um prazo para a saída desses grevistas, prazo que não foi respeitado, não foi cumprido, mas os policiais militares resolveram não intervir. Inclusive, há poucas viaturas neste momento aqui do lado do prédio da reitoria da USP. Eles estão a 500 metros, mais ou menos, de distância, porque quando os policiais chegam perto aqui do prédio da reitoria da USP, os alunos da Universidade de São Paulo acabam ficando ali com os ânimos acalorados, então a Polícia Militar preferiu ficar com uma certa distância. Neste momento, são 3 viaturas da Polícia Militar que fazem a segurança por aqui. Neste momento, segundo os grevistas, não há nenhuma reunião.

0: Estados Unidos disseram que o Irã atacou embarcações que navegavam pelo Estreito de Hormuz. Segundo um comunicado, não houve danos nem feridos. Como retaliação, os americanos atacaram alvos militares no mar e também no território iraniano. Mas, de acordo com o Irã, os Estados Unidos foram quem violou o cessar-fogo primeiro, com as ações em Hormuz e mísseis lançados contra bases, inclusive próximas à capital Teerã. Os Emirados Árabes também disseram que os iranianos lançaram drones e mísseis que foram interceptados. Diante da nova escalada de tensão no Oriente Médio, o preço do barril do petróleo tipo Brent voltou a superar a marca de $100.
1: 10h27, temos também o destaque da nossa reportagem em Santos, com o João Leite.
2: Comissão técnica vai avaliar opções do traçado dos acessos ao túnel Santos-Guarujá, travessia seca, obra que é aguardada na Baixada Santista há 100 anos, tem aporte financeiro estadual, municipal e do governo federal. A população aqui da Baixada Santista aguarda ansiosamente por esta obra, obra que, claro, deve demorar um tempo a ser concluída, mas será a primeira travessia seca do Brasil entre as duas cidades, Santos e Guarujá. Um percurso que pela estrada dura aproximadamente 40 minutos, com o túnel submerso Santos-Guarujá, esta viagem cai para 5 minutos. Já já, mais detalhes.
0: E notícia triste nessa sexta-feira, morre aos 73 anos o músico Luiz Carlini. A informação, inclusive, foi divulgada no perfil do músico nas redes sociais e a causa da morte não foi informada. O guitarrista era compositor, diretor musical, fez parte da banda Tutti Frutti, trabalhou com grandes nomes da música brasileira, como Rita Lee. Foi um dos maiores guitarristas brasileiros. Daqui a pouquinho, Danilo Gobato vai estar aqui com a gente para repercutir essa morte, inclusive, até porque o músico Luiz Carlini conversou com ele há mais ou menos um ano aqui na Bandeirantes.
1: O quinto sinal da Bandeirantes vai marcar 10h30 da manhã. E você participa conosco, manda a sua mensagem para o WhatsApp da Bandeirantes, contando como é que está o seu caminho, se tem qualquer tipo de problema na rua do seu bairro, na avenida da sua cidade, ou até a estrada por onde você está passando. A gente sabe que sexta-feira, nas estradas que cruzam São Paulo, as rodovias costumam ficar bem mais movimentadas, os problemas são maiores, o congestionamento também, mas é claro que você também é convidado a mandar uma pergunta, uma opinião ou um comentário sobre esses assuntos que nós vamos tratar. Agora, acabamos de trazer alguns dos destaques de hoje, mas teremos muitos outros e contamos com a sua participação. Para mandar uma mensagem para Bandeirantes, é só acionar o nosso WhatsApp.
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1: Daqui a pouquinho a primeira rodada com a participação da nossa audiência, mas agora o primeiro rápido intervalo no Manhã Bandeirantes desta sexta-feira. Na volta falaremos sobre esse problema que já foi noticiado em outros momentos no Aeroporto Internacional de Guarulhos, na Grande São Paulo, a briga entre motoristas. Tem taxista, tem motorista de aplicativo e tem motorista clandestino, que só tenta usar o seu próprio carro para transportar passageiros que desembarcam no mais movimentado aeroporto do país. Alguns motoristas saíram na mão. E é claro que a gente vai repercutir isso na volta do nosso intervalo.
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1: Dez horas e 32 minutos, nós estamos de volta com o Manhã Bandeirantes e vamos acionar a nossa reportagem. O Luiz Felipe Nunes vai falar sobre essa briga entre motoristas clandestinos e taxistas no aeroporto de Cumbica. Mas antes mesmo do Luiz contar essa história, eu já digo uma coisa: se não tivesse motorista clandestino por lá, não teríamos briga, né, Luiz? Verdade. Bom dia.
2: Muito bom dia, Lupato, Sabino, bom Paula, dia, bom dia para você dia. Que nos acompanha na Bandeirantes. Quando você chega, inclusive, no aeroporto, seja de Cumbica ou, inclusive, o de Viracopos, já existe uma série de avisos sobre o transporte clandestino. Então é sabido que existe o transporte clandestino, que ele está disseminado pelos aeroportos, principalmente do estado de São Paulo. Então é um problema recorrente e frequente e que ontem causou uma briga generalizada entre motoristas, alguns deles de aplicativo, outros do transporte clandestino e até mesmo taxistas. Uma briga que deixou uma pessoa ferida na noite de ontem, em frente ao Terminal 2, segundo as informações que foram apuradas por mim e pela nossa repórter Caroline Correia, que também está no aeroporto de Guarulhos. Estes motoristas clandestinos estavam atuando sem que houvesse qualquer fiscalização por parte da Gru Airport, a concessionária responsável pelo aeroporto de Guarulhos. Estavam puxando muitos passageiros que chegavam do aeroporto de Guarulhos, principalmente estrangeiros, que não conhecem as regras, não sabem o que é um transporte credenciado ou clandestino aqui no Brasil, porque acabaram de chegar no país. Muitos estavam entrando nestes carros de transporte clandestino e houve um princípio de confusão por conta da falta de fiscalização entre os taxistas e estes motoristas do transporte clandestino. Essa confusão passou a ter mais e mais pessoas, tanto do transporte clandestino quanto taxistas e motoristas de aplicativo, as pessoas credenciadas de fato, até o momento em que houve uma série de agressões que causaram, inclusive, ferimentos de um destes motoristas, um homem de 33 anos, que recebeu atendimento médico. Nós entramos em contato com a Gru Airport. O que a concessionária responsável pelo aeroporto nos disse é que há uma constante fiscalização para coibir esse tipo de transporte clandestino e de que ontem houve acionamento dos órgãos competentes, incluindo a Polícia Militar e também ambulâncias, para que houvesse um resgate desta pessoa, esse motorista que ficou ferido e depois recebeu atendimento médico ainda em Guarulhos. O que nós temos de informação é que depois dessa primeira confusão, houve uma retaliação por parte dos motoristas do transporte clandestino contra taxistas, as pessoas que de fato podem operar no aeroporto, e alguns veículos destes taxistas foram quebrados. Tijolos foram arremessados contra os vidros e, por isso, os carros das pessoas que podem operar no aeroporto, muitos deles estão comprometidos, e hoje há um comprometimento, de fato, no transporte legal no aeroporto de Guarulhos após essa confusão que aconteceu no Terminal 2. Agora, esse caso passa para o DHPP, aqui na capital paulista, que investiga homicídios e também proteção à pessoa, para que haja apuração para resolver este crime e o que aconteceu. Se de fato foi um princípio de confusão causado pelos motoristas do transporte clandestino, se houve uma falha de fiscalização de fato do aeroporto de Guarulhos, que nos responde apenas em uma nota, em um comunicado, afirmando que faz uma fiscalização frequente contra esse tipo de transporte clandestino, pessoal.
3: Agora, esse tipo de transporte clandestino, ele existe em outras cidades brasileiras também.
1: Quase todos os aeroportos, né?
3: Todos os aeroportos. E no exterior. Você chegar no Charles de Gaulle em Paris, você vai ter que fugir desses homens que tentam te aliciar ali, te puxar para você pegar um carro nem sempre regularizado. Em Madrid, isso também, em Barraras, também existe. Uhum. Né? É a mesma coisa. Então, precisa combater no Brasil para não virar o que aconteceu no exterior. Agora, você imagina você chegando, né? Sempre quando chega num país estrangeiro, principalmente quando é a primeira vez, você chega tateando o ambiente, né? Você não sabe muito bem como as coisas funcionam, você chega ali no aeroporto olhando, imagina chegar e ter uma confusão, todo mundo batendo em todo mundo, carro apedrejado, que imagem maravilhosa para o Brasil, né?
4: Já chega e dá de cara com a realidade brasileira. A pessoa já chega aqui, se ela fica olhando no noticiário... Fora do com medo, né? Ou seja, qual que é o transporte mais seguro? Deve fazer toda uma preparação aí, uma pesquisa. Aí chega e acaba se deparando com isso, né? A concessionária do aeroporto, né, Luiz, disse que a fiscalização é feita pela Polícia Militar, Polícia Rodoviária Federal e Secretaria de Transportes de Guarulhos. Ou seja, de acordo com a concessionária, a gente tem três entidades, ou seja, três autoridades que devem fazer a fiscalização. Só que a fiscalização, obviamente, não está sendo feita, né?
1: Eu acho que, nesse momento, não é só uma questão de fiscalização no aeroporto de Guarulhos. É uma questão também de segurança. Porque, além dessa briga, que foi pontual, não acontece sempre, e que o Sabino comentou que passa uma imagem muito ruim a turistas que chegam, é uma abordagem um pouco agressiva desses motoristas. Porque a última vez que eu estive no aeroporto de Guarulhos, falar pra vocês que até como brasileiro, eles começam a chegar, é motorista, olha o preço, é, vai ficar lá esperando, vai esperar muito, começam a falar um monte na sua cabeça que a gente só ficando não, obrigado, e vai andando. É um pouco agressiva essa abordagem. E aí ela acontece muitas vezes dentro do aeroporto de Guarulhos. Aeroporto de Guarulhos que... não faz muito tempo, no fim de 2024, tivemos uma execução nesse mesmo lugar onde aconteceu a briga. É preciso mais segurança no aeroporto de Guarulhos e não só uma fiscalização a transporte clandestino. Porque a gente lembra muito bem quando chegaram os aplicativos de transporte. A briga era a mesma. Os taxistas que dominavam os aeroportos falavam: aqui a gente não vai aceitar que o transporte por aplicativo chegue. Então, os motoristas de aplicativo estacionavam para buscar passageiro e aí os taxistas já cercavam o motorista, não deixavam o passageiro entrar. Com o tempo, isso foi acontecendo de uma forma que hoje a gente tem o espaço do táxi e o espaço dos aplicativos. E é muito tranquilo você conseguir diferenciar ali o transporte que você quer e esperar pelo seu motorista. Agora, e a segurança? Não pode acontecer o que aconteceu, ainda mais com essa briga se estendendo não só ali na plataforma de embarque e desembarque, mas até o início da estrada que dá acesso ao aeroporto de Guarulhos. Esse homem que ficou ferido, ele já estava ali mais para a estrada do que para o aeroporto, né? É um absurdo esse caso, mais um, né? É desses de briga entre os motoristas clandestinos e os taxistas, não é a primeira vez que a gente noticia. Luiz, obrigado, viu?
2: Obrigado, gente. Um abraço para vocês. Luiz.
1: E olha, tem ouvinte aqui mandando mensagem, participando pelo nosso WhatsApp, falando justamente sobre esse assunto.
5: Bom dia, Paulinha. Bom dia, Vitor. Bom dia, Sabino.
3: Bom dia.
5: Bom dia a todos aí da técnica, da produção. E bom dia aos ouvintes. Referente a esse caso de ataque aí contra o motorista lá no aeroporto de Guarulhos, isso daí é a coisa mais normal do mundo, tá? Isso daí não é... não é esporádico, tá? Isso daí é todos os dias acontece lá. Isso daí é questão de arrastador. Eles ficam na porta do aeroporto e, assim, é escrachado, tá? É escrachado. Não tem fiscalização nenhuma, nem por parte da Prefeitura de Guarulhos, muito menos por parte da empresa que administra o aeroporto, tá? Everton, motorista de aplicativo, Zona Leste de São Paulo.
4: O Everton trabalha com isso de forma legal, então ele sabe muito bem dizer a realidade. Ou seja, se é todos os dias, é pior ainda. A falta de segurança que a gente está criticando, ela é ainda maior do que a gente imaginava, né? Agora a gente está falando do aeroporto de Guarulhos, tem outro aeroporto, o aeroporto de Congonhas, que também está no meio de uma polêmica. Quem mora ali perto, porque o aeroporto de Congonhas ele é no meio da cidade de São Paulo, né? Logo depois que teve aquele acidente, gente, do avião da TAM, que sai de Porto Alegre e vem pra cá, eu fiquei por mais de um ano sem descer em Congonhas, morrendo de medo, porque realmente é um aeroporto menor, você tá ali no meio da cidade, enfim. E aí, muitas residências em volta. Já tem o barulho normal do aeroporto. E agora, o que que tá acontecendo? As companhias aéreas que operam em Congonhas estão pedindo para a ANAC autorizar pousos e decolagens depois das 11 horas da noite, em casos, em situações excepcionais. Ana Paula Rodrigues está por aqui, porque esse é um caso, Ana, que vai gerar muita polêmica. Porque imagina, depois das 11, você continuar, tudo bem, em ocasiões excepcionais e tal, Mas mesmo assim, já é difícil dormir, imagina depois, né? Bom dia para você, Ana.
6: Tudo bem, gente? Bom dia aqui para todo mundo. Pois é, tem que ver o que vai ser a excepcionalidade, né? Que vai ser alegada por essa...

0: as empresas aéreas, porque hoje Congonhas funciona das 6 da manhã até as 11 da noite. E o que que essas empresas aéreas querem? Esse pedido já foi formalizado à ANAC, inclusive. É que em situações em que houver o prejuízo a mais de 600 passageiros, né, em vários voos, eles já possam estender os horários de pousos e decolagens para um pouco depois das 11 da noite. Só para o nosso ouvinte ter uma ideia, da última vez que isso aconteceu foi agora no mês de abril, no dia 9. Lembra quando teve um princípio de incêndio na torre de controle de Congonhas? O aeroporto ficou um tempo fechado, né? E por isso foi preciso fazer todo um redesenho dos horários do terminal. E, excepcionalmente, naquele dia, Congonhas funcionou até a meia-noite. Estenderam em 1 hora as operações por lá. 178 voos foram alterados e o prejuízo operacional é muito alto. Foi estimado em 10 milhões de reais. Então, é nisso que as empresas estão de olho, na questão do prejuízo que acontece quando elas precisam realocar passageiros, cancelar um voo para substituir por outro, realocar pessoas em voos diferentes. Então, eles falam de eventos como vendavais, temporais, questões técnicas, para que eles já tenham esse aval direto. Porque hoje o que acontece é, eles constatam o problema, fazem o requerimento à ANAC e esperam a ANAC fazer ali a devolutiva com sim ou com não. Então, o que eles querem é que essa regra seja flexibilizada e já seja fixada de maneira ali direta. Tem algum evento em que houve prejuízo a mais de 600 pessoas, eles conseguem esticar um pouco para mais tarde o horário de operação. Não é começar mais cedo, é esticar para um pouco depois das 11 horas da noite. A ABAR, que representa as empresas aéreas, formalizou, né, juntou os pedidos das empresas aéreas e encaminhou para a ANAC, que respondeu aqui para o jornalismo da Band, que o tema está em análise na diretoria colegiada, sendo analisado, portanto, pela Agência de Aviação aqui do Brasil. A Prefeitura de São Paulo disse que não foi oficialmente comunicada ainda sobre essa proposta e que, se for, vai levar para órgãos técnicos fazerem também a avaliação, porque aí tem a questão de barulho. As normas de Congonhas atendem a essa operação, a esse horário de operação, por causa justamente dos moradores do entorno. Mas eu imagino que isso já deve levar uma preocupação para quem está na região de Congonhas, porque, a princípio, é um pedido para excepcionalidades, não é para horário fixo. Mas já deve ali ligar um alerta em quem mora naquela região, sem dúvida nenhuma.
1: E para quem não é daqui, é importante, eu e o Sabino já moramos naquela região. A gente falou disso outro dia até, né,
2: É
1: Sabino?
2: verdade.
1: E acho que para quem nunca decolou ou pousou e nunca morou ali perto, não tem noção do que é o aeroporto de Congonhas, que é no meio da cidade de São Paulo, e o farol do avião bate na janela de apartamentos. Passa muito perto. E chega a tremer janela, não é uma situação comum para aeroportos, né? Então já parte daí essa preocupação é da população que vive na região. E a outra preocupação é a seguinte: a maioria das pessoas que vive ali é cliente das companhias aéreas, é passageira. E sabe que em muitas situações você entrega o dedinho da mão esquerda e de repente o braço inteiro já foi puxado. Então todo mundo já acende um alerta, né? Quando fala em pedido de companhia aérea, fica aquele alerta aceso. Nos moldes atuais que a Ana Paula Rodrigues acabou de trazer, eu não vejo um problema. Agora, será que isso no futuro poderia ser distorcido? Aí é uma questão que a gente poderia
2: A
1: ver
2: questão é
1: depois.
2: mais ampla, né? A questão é uma questão, como até abri o comentário Lupato, é a questão da localização do aeroporto. O aeroporto foi colocado ali primeiro e depois veio a especulação imobiliária, depois vieram os prédios, principalmente da região de Moema, onde o metro quadrado, aliás, é muito caro, né? Então, isso é um fato a ser considerado. Agora, a cidade tem a sua realidade, a cidade tem o seu momento, e o momento atual é de serem importunadas as pessoas que ali moram e que reivindicam uma situação melhor. O fato é que sempre há vários lados nessa discussão, e todos eles têm um pouco de razão, até o passageiro que está querendo pousar e ir embora o mais cedo possível para casa e é deslocado para Campinas ou para Guarulhos, e aí demora horas para chegar à sua residência. Outros países enfrentaram já essa discussão, grandes cidades do mundo. Hong Kong, por exemplo, tinha um aeroporto que era pavoroso de se aterrissar ali. Ele passava ainda mais perto dos prédios do avião do que passa aqui em Congonhas. O que fizeram? Bom, país rico, né? Construiu um belíssimo aeroporto local em outra região.

0: tinha como manter. Aliás, até em Hong Kong fizeram uma ilha artificial para colocar o aeroporto. Aqui em São Paulo, talvez essa seja uma operação difícil. No Brasil, seja uma operação difícil, até porque a grande vantagem de Congonhas, a passagem, algumas passagens são mais caras para você sair de Congonhas, é exatamente a proximidade. Acabaram de instalar lá metrô para facilitar a vida dos passageiros. Então, o aeroporto não vai sair de lá. Mas essa discussão é uma discussão que sempre tem várias facetas, vários lados, e todo mundo tem um pouco de razão.
1: Já que a gente está nessa seara aeroportos, a gente estava falando de Guarulhos, da briga e agora de Congonhas, esse é um problema que vai atingir mais Guarulhos. Outro dia eu estava conversando com alguns amigos que trabalham em companhias aéreas. E o que eles estavam trazendo é que existe a discussão muito forte da escala 6 por 1, do fim da escala 6 por 1 lá em Brasília. E o que eles estavam falando é que as companhias aéreas estão discutindo justamente sobre isso. Sobre a questão da impossibilidade, se ela realmente não tiver nenhum momento ali em que possa o fim da escala 6 por 1 e os horários máximos, da impossibilidade, de repente, de alguns voos internacionais saírem do Brasil. Então, eles falaram que eles estão meio preocupados com isso, porque algumas companhias podem acabar perdendo determinados voos, porque a pessoa não chega lá naquele momento para aquele voo
2: Sim.
1: sair de lá, né? E tem a questão do tempo que fica fora, enfim. Eles estão aguardando sair agora a solução, porque está em discussão em Brasília, então pode ser que eles coloquem esse e outros pontos também ali em discussão, de área em área, para ver como é que pode
2: Exceções,
1: ter
2: né?
1: algumas exceções, porque essa é uma das preocupações das companhias aéreas nesse momento, e que realmente, se elas forem impactadas e não tiver essa exceção, pode bater diretamente para quem está aqui no Brasil e tem voos internacionais, né? A gente tem aqui de São Paulo, a gente tem do Rio de Janeiro, a gente tem de Porto Alegre, a gente tem de algumas capitais, como também a questão econômica, que obviamente deve impactar a gente, e a questão de empregos também, já que a gente estava nessa seara, já trouxe aqui a preocupação para o pessoal que trabalha ali nas companhias aéreas.
2: E o que o Sabino falou, né? O aeroporto de Congonhas, ele faz parte de uma ponte aérea muito importante de São Paulo, muitos lugares, porque são pessoas que trabalham em São Paulo, passam o fim de semana na sua cidade, que muitas vezes não fica tão perto, né? Vai para o Rio de Janeiro, vai para Brasília, vai para Porto Alegre. Então, uma sexta-feira, por exemplo, se alguém tentar pegar um voo sexta-feira de Guarulhos às 6 da tarde, trabalha
0: Esquece.
2: aqui na Zona Sul. Tem que
0: Esquece.
2: pegar o da meia-noite.
0: Vai perder mais tempo no carro
2: Sim, do
0: do
2: que no
0: que no
2: voo.
0: voo.
2: Com certeza absoluta. E é por isso que nessas datas, sexta-feira, domingo à noite, segunda-feira de manhãzinha, os voos partindo ou chegando de Congonhas são muito mais caros, porque é uma mão na roda, fica pertinho de tudo. Eu confesso que muitas vezes prefiro Congonhas para voos domésticos do que Guarulhos, porque é aquela trabalheira de chegar até lá, é longe, tem trânsito,
1: E
2: é
1: Guarulhos, a
2: bastante
1: gente nunca sabe
2: complicado.
1: quanto tempo vai levar até Guarulhos, né?
2: Guarulhos, eu ando preferindo pegar voo em horário alternativo, sabe? Aquele horário que você fala, ah, vou de madrugada. Melhor, que aí pelo menos você chega lá e não fica 3 horas.
0: Passagem é mais barata.
2: Exatamente, tem esse detalhe também. Ana, muito obrigado, viu?
3: Obrigada, gente.
0: Obrigado, Ana.
2: 10h50.
0: 10h50, 10 para as 11, né? 10h50 é mais conhecido como 10 para as 11 também. 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
0: Andrei, todos esses depoimentos vão no mesmo sentido. Melhorias e melhorias rápidas. Bom dia para você.
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0: Valeu, Andrei. Obrigado. Voltamos a falar na segunda-feira. Bom fim de semana.
2: 10 horas e 56, quase 57 minutos. Olha, Danilo, pode entrar, vai, entra o Danilo Gobato, senta aí na nossa bancada, porque bom o Danilo dia, vai gente. Trazer notícia boa, mas boa mesmo para quem está nos acompanhando. Rádio Bandeirantes, a Bandeirantes, fez aniversário na quarta-feira, 89 anos, mas o Danilo separou um presentinho aí para os nossos ouvintes, né, Danilo? Bom dia.
5: Bom dia, Lupato, Sabino, Paulo, bom ouvintes dia. Aqui do Manhã Bandeirantes. Adoro ser porta-voz de boas notícias.
1: Precisamos, estamos precisando.
2: E não é sempre,
1: mesmo.
2: Né?
5: Não, e um presentaço aqui para nossa audiência. Muito feliz de compartilhar aqui que no dia 13 de maio, às 8 horas da noite, a gente vai aqui sortear 5 pares de ingressos para o musical Tina Turner, o musical em cartaz no Teatro Santander, aqui em São Paulo, um espetáculo que fez muito sucesso na Broadway.
0: You're simply the best.
5: Ah, muito obrigado, viu? Eu sabia.
1: Faltou a dancinha.
5: A dancinha eu deixo para Ana Lu Pimenta, que é a atriz que interpreta a Tina Turner. Ele tá de arrepiar. Eu já fui assistir, é um super espetáculo. Eu tenho certeza que o nosso ouvinte vai gostar também. A Paula, se não foi assistir, o Lupato, Sabino também. É imperdível e tá acabando. E aí não vai voltar mais, até porque já tem um outro musical engatilhado ali na programação do Teatro Santander. Mas é o seguinte, vamos lá. A partir de agora, então, 10h58, o ouvinte que realmente tiver disponibilidade, tiver interesse, quiser assistir Tina Turner, o musical, no dia 13 de maio, às 8 horas da noite, no Teatro Santander, manda uma mensagem pro nosso WhatsApp no 11 99904 8756, repetindo aqui 11 99904 8756, e que daqui a pouquinho eu volto ainda aqui nessa edição do
2: Mas Manhã é qualquer mensagem eu quero, tem que colocar ali algum tipo, algum dado, documento.
1: Pode cantar uma
5: manda,
1: música
5: manda,
1: da
5: manda
1: Tina
5: o nome
1: Tan,
5: completo é. E manda um dado, um documento ali também, pode ser o RG, e aí depois a Laura e o
1: dizendo
5: Gustavo
1: que
5: aqui
1: quer,
5: da
1: né?
5: nossa produção, isso, dizendo que quer, que tem interesse, e a gente sabe que muita gente tá viajando, muita gente não é daqui de São Paulo, então gente que realmente tiver interesse e disponibilidade, até porque o ingresso é nominal, né?
1: Tá.
5: Então o ouvinte que tiver essa disponibilidade no dia 13 de maio, 8 horas da noite, aqui em São Paulo, Teatro Santander, fica ali no complexo do JK Iguatemi, o Gustavo e a Laura aqui da nossa produção coordenação já vão recolher as mensagens e eu volto ainda nessa edição do Manhã Bandeirantes com os vencedores e claro, com a agenda cultural, com as dicas do final de semana, muita coisa bacana, mas olha, é de arrepiar mesmo. Fui assistir, a Ana Lu tá muito bem, o César Mello, que faz o Ike Turner, que foi o marido da Tina Turner e que batia nela, e era uma relação abusiva, foi um empresário dela nos primeiros anos também, é um musical mesmo de arrepiar, e a Tina Turner fez parte desse processo mesmo da criação, e então é uma super pedida, aí a gente fica muito contente do aniversário da Bandeirantes, presentear claro, a nossa audiência.
1: Você é muito bonzinho, Danilo Gobato.
2: 5 pares.
1: Ele falou que, não, mas assim, bonzinho, manda mensagem aí, diz que quer ir. Eu já diria assim, olha, manda mensagem cantando.
2: Aumenta a chance de ganhar,
1: manda vídeo
2: tá?
1: dançando. Então assim, aumenta a chance.
2: Recebi aqui
1: ganhar.
2: No ponto, ó, que aumenta a sua chance de ganhar o sorteio,
1: boa,
2: se mandar
1: boa.
2: Um áudio cantando.
0: É isso aí. E ó, se aí. Der tempo, não prometo, mas se der tempo, se alguém cantar, a gente bota aqui cantando.
2: Boa, claro.
1: Boa,
5: vamos
1: colocar
5: os jurados aqui, vamos ver quem vira a cadeira, né?
1: Isso,
2: olha a nossa cadeira vira, hein? Olha
1: que
2: a nossa
1: agora.
2: Cadeira vira.
1: Ela vira agora.
2: Vocês falaram aí do Danilo, You're Simply the Best e tal, achei que o Danilo ia aparecer aqui hoje pra essa ação especial com aquela peruca do cabelo marcante da Tina Turner, sim. Sabe? Aquele cabelão. É, ó, você volta daqui a pouco, hein, Danilo? Dá tempo de você
5: dá
2: se preparar.
5: Tempo, dá tempo.
2: Até já, então.
5: Até já, gente.
2: Valeu,
5: já,
2: valeu.
5: Valeu.
2: Vamos, sobe o som aí pra Tina Turner.
1: Ai, gente, essa é a minha preferida.
0: É a minha também.
2: Maior sucesso.
0: É. Dizem que ela se inspirou no Ayrton Senna, né?
1: É?
0: Ah, é.
1: Pra
0: cantar
1: isso,
0: essa música não é dela, né? Mas ela se inspirou no Ayrton Senna. Inclusive chegou a cantar no palco numa vez que o Ayrton Senna estava na plateia e chamou o Ayrton Senna pra cima
1: não.
0: do palco.
1: Será que temos imagens?
0: Ah, tem imagens. Se procurar no YouTube,
2: tem
0: imagem disso.
2: Tem. Eu até dei uma olhada aqui porque eu recentemente vi essa imagem e é verdade. Se eu não me engano, o Senna tinha acabado de ganhar uma corrida, um grande prêmio. E aí, depois da corrida, ia ter um show da Tina Turner. Ele gostava muito, foi assistir. Ela viu que ele tava na plateia e falou, sobe aí. É. E aí, eles no palco, abraçados e tal. Ele com aquele tradicional boné azul que o Senna usava bastante à época.
0: Nacional, né?
2: É, do Banco Nacional. Banco Nacional. Exatamente. E que hoje em dia, vocês já viram quanto custa um boné desse?
0: Não.
2: É? Caríssimo. Virou como uma relíquia de Ayrton Senna, porque ele tava sempre com esse boné. É. Hoje, inclusive no Grande Prêmio São Paulo, de Fórmula 1, tem disponível lá, né, a réplica da época e tal. Mais de R$200 e tal. É caro.
1: Nossa,
2: é caro. É,
1: não, pra fazer propaganda, hein?
2: Olha, 11 horas.
0: Mas já tá
1: mas propaganda assim,
2: não adianta mais ali pro Banco Nacional.
1: Mas, ó, então é isso. Você pode mandar dizendo só que você quer. Mas, porém,
2: entretanto...
1: Se cantar, né, Sabino?
0: Se cantar,
1: se cantar, se dançar...
0: Vai prestigiar você aqui.
1: A gente vai te prestigiar e aí tem mais chances de ganhar.
2: É isso aí.
1: Até rimou.
2: 11 horas 2 minutos, ó, intervalo rapidinho. E aí na volta nós já falaremos de esporte no Manhã Bandeirantes, porque o jogo do Flamengo pela Libertadores simplesmente não aconteceu. E também porque no fim de semana nós teremos...
0: Ah, mas eu vou falar do jogo de São Paulo também.
2: Ah, tem que falar. Mas no fim de semana teremos uma baita rodada do Campeonato Brasileiro com transmissões da Bandeirantes.
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11: O Mundial de 2006, disputado na Alemanha e vencido pela Itália, marcou a estreia da seleção do Togo em Copas do Mundo. No cerimonial do jogo contra a Coreia do Sul, após a execução do hino coreano, em vez de tocar o hino togolês, ocorreu um engano e que se ouviu novamente foi o hino da Coreia. A FIFA se desculpou oficialmente e classificou a gafe como erro humano.

0: 11h05, o ouvinte pode estar pensando, ué, falaram que iam voltar com esporte, e aí voltaram com música. Pois é,
1: sai duas da coisas... Tana, né?
0: E vai pra Shakira. Shakira, né? Olha, de novo, a Shakira vai ser responsável pela música da Copa do Mundo. Eu fico pensando, né? Insistem nela como essa artista, né?
2: Não, não fala mal da Shakira
0: também. Não, eu gosto da Shakira. Ela foi a responsável por emplacar a maior música oficial de Copa do Mundo de todos os tempos, que foi o Waka Waka, que nunca sai de moda. E até hoje, quando é época de Copa do Mundo, você vê o Waka Waka tocando por aí.
2: Verdade.
0: Mas desde então, Shakira. Shakira, Copa do Mundo com Shakira. E agora ela anunciou que vai fazer, vai lançar a música oficial da Copa do Mundo, que acontece em junho e julho nos Estados Unidos, no México e no Canadá. Pedro Cohen.
2: Clipe gravado no Maracanã.
0: Não se sabe se o clipe inteiro, mas esse teaser, né, esse pré-música que ela já lançou e que a gente tá ouvindo... É, no Maracanã. Bom dia.
3: Exatamente, Lupato. Bom dia para você, Paula, Sabino, oi, todo mundo que nos acompanha aqui na... Né, Pedro Gobato, né? Vim falar de música. Eu diria, inclusive, pessoal, que essa é a melhor notícia que a gente teve essa semana, viu? Eu sou um grande fã de Waka Waka, música oficial da Copa do Mundo de 2010, disputada na África do Sul. Então, gostei muito ontem, quando tive uma grande surpresa ao ver a postagem da Shakira anunciando Dai Dai, que é a música oficial da Copa do Mundo de 2026, que vai ser disputada em pouco mais de um mês.
2: Mas quem escolhe? Quem escolhe qual vai ser a música e quem que vai fazer essa música?
3: Ah, cê, é a própria FIFA escolhe quem vai ser o artista que vai fazer a música.
0: É um contrato comercial, inclusive.
3: Exatamente, um contrato comercial.
2: Eu tô tentando entender por que chegaram nela de novo.
3: É, eu acredito que é porque 2010... É, 2010 a música realmente foi muito... Até hoje a gente escuta. Uhum. Escutou em 2014, escutou em 2018,
0: e 2022.
3: E
0: é boa, né?
3: E é muito boa.
0: Ficar parado com
3: exatamente, exatamente. E em 2026 vai ser a Shakira de novo. Só que ela tá fazendo aí uma parceria com o Burna Boy, que é... um rapper nigeriano. Então, sempre tem uma parceria, né? Em 2014, por exemplo, quando a Copa do Mundo foi aqui no Brasil, foi o rapper Pitbull com a Cláudia Leite e também com a Jennifer Lopes, que fizeram a música da Copa aqui do Brasil. E esse ano, em 2026, Shakira e Burna Boy, então. Eu, honestamente, ouvi o teaser, né? Pouco mais de 30 segundos, 40 segundos de música que a gente tem o conhecimento até agora. A música oficial e inteira vai ser lançada no dia 14 de maio, ou seja, ontem, quando ela fez o anúncio, faltava uma semana. Agora falta um pouquinho menos, 6 dias, pro anúncio oficial da Copa do Mundo, ou melhor, da música oficial da Copa do Mundo de 2026, que vai ser essa, Dai Dai, da Shakira. Se tiver como aumentar um pouquinho o volume,
0: vamos
3: pra gente escutar um pouquinho.
2: É porque é uma música latina, Shakira tem isso, ela envolve mais. Piquet vai jogar nessa Copa do Mundo?
3: Não, Piquet
0: tá
3: não.
0: Aposentado.
3: Ah, já tá
0: bom.
3: Aposentado.
2: Shakira na Copa do Mundo e Piquet não tá.
3: Exatamente.
0: Agora, olha...
2: Gosto também desse
0: muito
2: pecadinho.
0: Muito me surpreendeu esse anúncio, até pela questão que envolve FIFA e presidente dos Estados Unidos, Donald Trump. Porque a FIFA vem negociando já há muito tempo com ele, foram vários os entraves, essa divisão de sede com o México, com o Canadá. Agora a questão do Irã, vai jogar, não vai jogar. Uhum. A FIFA até ajudando, né, e colocando o Irã, bancando o Irã, jogando de fato nos Estados Unidos e não nos outros dois países. E aí, uma música feita por um nigeriano e uma colombiana para a Copa que vai ser marcada.
2: É.
0: Quando pensa em Copa, a gente fala o quê? Copa dos Estados Unidos, né?
3: Sim.
0: E aí a FIFA, com esse acordo, grande acordo, me surpreendeu. Eu achei que seria um artista americano responsável por essa música.
3: Eu também achei, e me surpreendeu ainda mais porque a Nigéria nem está classificada para a Copa do Mundo e um artista nigeriano, que é o Burna Boy, faz parte da composição musical, né? Mas a Shakira, ela realmente ultrapassa todas essas fronteiras, apesar de ser latino-americana, nascida na Colômbia. Ela já tem muito sucesso, faz muito sucesso nos Estados Unidos, inclusive a música é em inglês, ou pelo menos esse trecho é em inglês, que ela divulgou ontem. Pode ser que os próximos aconteçam em outras línguas. Quando ela veio aqui pro Brasil, por exemplo, na semana passada, retrasada, falou em português, conversou em português.
0: E muito bem,
3: e muito bem. Exatamente.
2: Ah, mas a Shakira então... fala português bastante. Eu tinha 15 anos, gente, quando tinha Estou Aqui, ela já fazia show aqui, aprendi.
3: Ela teve bastante tempo para aprender e aprendeu muito bem, inclusive.
0: A Shakira, em várias músicas, diz que é de Barranquilla, na Colômbia. Mas vamos mudar um pouco de cidade, continuar na Colômbia, para falar do jogo do Flamengo. Em Medellín, deu tudo errado, Pedro Cunha. O que aconteceu?
3: Né? Do não jogo, né, Lopato? Porque do início do jogo.
0: Expectativa dele. O que vai acontecer agora, hein,
3: Cunha? Os dois minutos de jogo do Flamengo. Porque para o nosso ouvinte aqui, para quem está nos acompanhando aqui na Bandeirantes e não acompanhou, não sabe o que aconteceu ontem na Colômbia, foi o seguinte. Com dois minutos de partida, às 9h32, 9h33 da noite de ontem, o jogo do Flamengo contra a equipe do Independiente Medellín, que acontecia no Atanásio Girardot, em Medellín, da Colômbia, foi interrompido e suspenso por conta de confusão, de uma confusão na arquibancada. O que que acontece? A torcida organizada da equipe do Independiente Medellín, que já não vinha feliz nem com o clube, nem com o presidente, com a diretoria, nada disso, começou a fazer um protesto muito forte, com bombas, com o rojão sendo atirado para dentro do campo, inclusive acertou e queimou a mochila de um parceiro nosso de imprensa, da ESPN, cinegrafista. Então fica aqui a solidariedade a ele também, inclusive, e a Lili Nascimento, que estava lá para fazer a reportagem da partida pela transmissão da televisão. E realmente isso fez com que o jogo ficasse suspenso por mais de uma hora. Depois dessa uma hora passada, o juiz Jesus Valenzuela, que é um árbitro venezuelano, que é muito experiente e está acostumado a apitar jogos de Libertadores desse calibre, resolveu por cancelar a partida. O que acontece a partir de agora? E a Conmebol, inclusive, já anunciou que vai fazer isso nessa sexta-feira pela manhã. O jogo e todos os relatos e tudo aquilo que aconteceu vai ser encaminhado para o departamento jurídico da Conmebol, que vai julgar aquilo que aconteceu ontem. Quais são, o que tem no regulamento da Conmebol escrito sobre o que pode acontecer a partir de agora? O regulamento é muito claro quando diz que se a equipe mandante não consegue fazer com que o jogo, com que a equipe adversária, a equipe titular do time da casa, os torcedores e todos os outros membros de imprensa, de arbitragem e que estão dentro do estádio, se essas pessoas não têm a segurança assegurada pela equipe mandante, esse time perde por WO. Então deve ser isso que acontece a partir de agora e deve ser isso que vai acontecer nesse jogo. O Flamengo vai vencer por 3-0, deve vencer essa partida por 3-0. Se isso acontecer, já adianto que o Flamengo está classificado às oitavas de final, mas isso honestamente é o que menos importa nesse momento. O que mais importa é que os seus jogadores, equipe, staff do Flamengo já estão todos em segurança, inclusive no Brasil, em Porto Alegre, para enfrentar o Grêmio no próximo domingo pelo Campeonato Brasileiro, mas é isso que deve acontecer. E trago aqui, inclusive, exemplos de outras vezes em que tivemos casos muito parecidos. No ano passado, o nosso, todo mundo que está nos acompanhando aqui na Bandeirantes vai lembrar que o Fortaleza passou por uma situação muito parecida no Chile, foi enfrentar a equipe do Colo-Colo e aí por outros motivos, por questões diferentes, a equipe, os torcedores do Colo-Colo, da equipe chilena, entraram em confronto com a polícia local. Depois disso, a Conmebol julgou o caso e deu a vitória por 3-0 aos brasileiros do Fortaleza. Um outro caso parecido aconteceu na Sul-Americana, nas fases mais pra frente, na quarta fase, né, nas quartas de final, melhor dizendo, da Copa Sul-Americana de 2025, uma briga entre Independiente da Argentina e Universidade de Chile também fez com que a equipe mandante, no caso os argentinos, fossem excluídos daquela competição. E a Universidade de Chile seguiu até a semifinal, quando foi eliminada por Lanús, que terminou campeão da competição. Então, sim, o que deve acontecer daqui para frente é a perda de pontos, ou melhor, a perda dos gols, né? O 3-0 para o Flamengo, os 3 pontos para a equipe rubro-negra e a classificação direta à próxima fase da Libertadores. E a equipe do Independiente Medellín, sim, vai perder essa partida. Uma curiosidade sobre esse caso é quem marca, né, esses 3 gols, porque esses 3 gols precisam ir para a súmula, de alguma forma alguém precisa fazer, mesmo que eles sejam de WO, mesmo que seja uma vitória de WO. Vai para o capitão da equipe nessa partida. Então o capitão fica com os 3 gols e fica com o hat-trick anotado. Trago inclusive uma lembrança aqui, em 2018, um caso muito parecido entre Independiente e Santos. Dessa vez o Santos era o mandante, uma partida no Pacaembu, em que o Peixe teve também um conflito ali entre a torcida e o jogo foi suspenso exatamente dessa mesma forma. O Santos perdeu por 3-0 e o goleiro Campanha do Independiente, naquela ocasião, acabou marcando um hat-trick por tabela. Da Copa Libertadores, o Flamengo foi o único que entrou em campo e não jogou, mas tivemos outras partidas.
1: Que bom, né? Que foi o único.
3: Exatamente, que bom, né? Dos brasileiros, né? Porque teve o Independiente e o Medellín também, evidentemente. Mas, ó, dos brasileiros, Mirassol jogou ontem também e venceu a equipe do LDU, da LDU equatoriana pelo placar de 2-0, resultado muito importante que coloca a equipe do Leão na liderança do seu grupo, o grupo G da Copa Libertadores. E aí na Sul-Americana, além da goleada do Bragantino por 6-0 na Bolívia contra a equipe do Blooming, tivemos também um 0-0 não muito emocionante na partida do São Paulo, dá pra dizer assim, Sabino? Principalmente,
4: sabe como é que foi, por favor, o jogo ontem? Uhum. Horríveis contra Roger Machado.
3: Entendi. Horríveis porque é o nome do time.
5: Achei que ia ser horríveis contra péssimos.
4: Podia ser. Que jogo tenebroso.
3: Foi fraco o jogo mesmo. Só que eu diria que faz parte do cenário de quando você faz com que dois atletas estreiem profissionalmente na mesma partida. Foi o caso do lateral direito Felisberto e também do zagueiro Osório, e tem outros jogadores ali que jogaram pouquíssimo no profissional até a partida de ontem. Agora, o que me preocupou muito, Sabino, do resultado de ontem, não é o resultado 0-0 em si, é a pontuação do São Paulo no seu grupo da Sul-Americana, porque o Tricolor segue líder do grupo com 8 pontos, mas viu o Milionários encostar, que tem 7 pontos e é o terceiro colocado. A equipe do O'Higgins, que empatou com o São Paulo ontem, tem 7. Então o Tricolor passou de uma classificação bem encaminhada que tinha ontem, e se vencesse o jogo poderia inclusive confirmar a classificação, para agora correr risco e ter que levar muito a sério esses dois últimos jogos, porque corre o risco de nem ir para os playoffs.
4: Já falando do fim de semana, se perder para o Corinthians, o Roger cai?
3: Acho muito difícil tá nesse momento. Acho difícil. Assim, existe a chance, né? Se, por exemplo, se ele toma 6-0 do Corinthians, daí a gente está falando de um outro cenário. Mas acho que se for uma partida equilibrada, perder o clássico, acaba sendo muito pesado por perder um clássico, mas também não é nada que não acontece todos os anos na vida dos grandes clubes do futebol brasileiro. Então acho difícil que nesse momento o Roger Machado seja demitido por uma derrota para o Corinthians. Acredito que, por exemplo, na eliminação para o Juventude, numa possível eliminação para o Juventude que acontece na próxima semana, eu acho mais provável do que numa derrota para a equipe do Corinthians, porque aí também já vai ter todo um histórico, vem da derrota do clássico, empate sem gols na Copa Sul-Americana, uma eliminação precoce na Copa do Brasil, acho que tudo isso vai pesar muito mais. Pra gente fechar aqui então, já aproveito para fazer o convite, no domingo tem mais clássico majestoso a partir das 6 horas da tarde, ou melhor, 6:30, a bola rola na Arena Corinthians, para Corinthians e São Paulo. Um pouquinho mais cedo, às 4 horas da tarde, em Belém do Pará, tem Remo e Palmeiras. Às 6:30 tem o Santos jogando também. É claro que a gente vai trazer todos os detalhes de Santos e Bragantino que acontece na Baixada Santista, pessoal.
5: É isso aí. Fim de semana com muitas transmissões, com muito futebol aqui na Bandeirantes. Pedro Cohen, muito obrigado. Viu?
3: Eu que agradeço.
4: Valeu, Pedro.
3: Até.
4: Obrigado.
2: Valeu, Pedro.
5: Agora 11:17, a gente já volta.
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7: Mais um capítulo da participação do Irã na Copa do Mundo deve acontecer nos próximos dias. A FIFA convocou a Federação Iraniana para uma reunião em Zurich, na Suíça, sede da entidade. O encontro deve acontecer até o dia 20 de maio para o alinhamento final entre as partes, depois do Irã ter problemas no congresso que foi realizado em Vancouver, cancelando sua participação por conta de um tratamento inadequado por parte da imigração no aeroporto de Toronto. Mesmo assim, a seleção teve a participação confirmada por Gianni Infantino neste mesmo congresso. O presidente da Federação Iraniana, Mehdi Taj, afirmou recentemente que há muitos assuntos para tratar com a entidade.

0: 11h19, vamos chamar o nosso Guilherme Oliveira, gente. Ele tá no local onde foi palco de muita pancadaria, destruição nas últimas horas. Tô falando da USP, faculdade, eu acho que é a mais conceituada que a gente tem do Brasil, mas em greve, e aí os alunos resolveram reagir de que forma? Com pancadaria, com violência, fora da lei. Os alunos que invadiram a reitoria com violência, causaram danos ao patrimônio público. Guilherme Oliveira está por lá agora, atualiza para a gente como é que está a situação agora, horas depois disso tudo, Gui. Isso é a própria reitoria? Alguém já falou alguma coisa? A polícia já falou alguma coisa? Tomou alguma atitude, hein? Bom dia para você.
1: Tudo bem, Paula? Bom dia para você, Sabino Lupato, que nos acompanha aqui no Manhã Bandeirantes. Neste momento, o prédio da reitoria da USP segue fechado na cidade universitária, no campus do Butantã, na zona oeste da capital paulista. Inclusive, há alguns encapuzados ali bem em cima da portaria, colocando mais um cartaz: você tranca, a gente ocupa. Possivelmente são alunos da USP, mas que estão encapuzados neste momento, não só esses alunos ali em cima da portaria, assim como outros que estão encapuzados também aqui nessa manifestação, nessa greve. Essa invasão aconteceu ontem às 16h e desde então o prédio da reitoria da USP está fechado por esses grevistas. Segundo os alunos da USP, eles só vão sair daqui quando a reitoria aceitar conversar sobre as demandas estudantis. Quais são essas principais demandas? Melhorias na estrutura da Universidade de São Paulo, assim como do campus Butantã, que fica na Zona Oeste, onde fica também o prédio da reitoria da USP. Melhoria no famoso bandejão, onde os estudantes comem. Segundo eles, esse bandejão não tem a estrutura adequada, e também programas de auxílio para os estudantes. Então, eles prometem que só vão sair aqui do prédio da reitoria quando os representantes da reitoria sentarem e conversarem com esses estudantes. Enquanto isso, eles vão ficar por aqui, seja um dia, 5 dias, um mês, enfim, não há um prazo para o fim dessa greve. Greve, aliás, que já acontece há 3 semanas, só que agora com essa invasão. Isso não tinha acontecido antes, agora há essa invasão do prédio da reitoria da USP. A Universidade de São Paulo se manifestou ontem à noite por meio de nota, e essa nota segue a mesma durante esta manhã. Eu vou ler 2 trechos aqui rapidamente, abre aspas. Primeiro trecho: a Universidade de São Paulo vem a público lamentar profundamente a escalada de violência que levou à invasão do prédio principal da reitoria por manifestantes com danos ao patrimônio público. 2 portões que foram destruídos aqui, um portão de segurança e o outro portão já no hall de entrada. Inclusive, neste momento, há o vídeo desse portão de vidro que é derrubado pelos estudantes ali da USP. Ainda nessa nota, a USP garante que as unidades de ensino e pesquisa, institutos especializados, museus e órgãos da administração central manterão regularmente as atividades, cumprindo a missão institucional que lhe foi confiada. Segundo esses alunos, a greve é de vários cursos, cursos de humanas, de direito. A Sanfran também aderiu a essa greve, além do curso de medicina da USP, os estudantes também aderiram a essa greve, portanto, aulas estão suspensas. Num primeiro momento, os funcionários da USP entraram em greve também, não estão mais em greve, mas há uma promessa de, na segunda-feira que vem, esses funcionários aderirem a essa greve. A gente tem que acompanhar passo a passo dessa discussão. Paula, você me perguntou da Polícia Militar. Ontem, os policiais do choque estiveram por aqui, deram um prazo para a saída do prédio da reitoria da USP. Esse prazo ele não foi respeitado, mas os policiais preferiram não intervir. Neste momento, há 3 viaturas aqui da Polícia Militar, não os oficiais do choque, apenas os policiais mesmo da Polícia Militar, só que eles ficam com uma certa distância aqui do prédio da reitoria da USP. Quando algum policial chega um pouco mais perto, o ânimo acaba ficando mais acalorado por aqui, então esses policiais preferiram manter a distância. Lá dentro do prédio da USP, há sim alguns policiais, porque esses estudantes, eles não entraram em todo o espaço do prédio da reitoria, muito pelo contrário, mas no hall de entrada e à frente aqui do prédio. Então, os policiais lá dentro fazem guarda do restante do edifício também. E pelo horizonte, pelo que a gente acompanha por aqui, não vai ter nenhum trabalho da polícia, pelo menos por agora, para a retirada desses grevistas, pessoal.
2: Guilherme, tem bandeira de partido político aí no meio deles ou não?
1: Tem sim, Sabino. Tem bandeira e tem também camisetas.
2: De que partido?
1: Deixa eu ver aqui, Sabino. Tem da UJC, tem do PSTU também. São partidos políticos mais voltados à esquerda do que à direita aqui, em que alguns alunos ou grevistas colocam, seja de cartazes, ou então de bandeiras, ou então de camisetas.
2: Bom, o que a gente está vendo é lamentável, é óbvio. Fizemos uma longa abertura aqui no Manhã Bandeirantes sobre esse assunto. Eu fui aluno da USP e lamento. Na minha época a gente lutava pelas diretas já. A gente ia até a Praça da Sé e queria diretas já, eu como aluno da São Francisco. Agora, hoje a gente vê essa depredação. Infelizmente também não é a primeira vez que acontece. Historicamente já aconteceu esse tipo de depredação no prédio da reitoria e em outras unidades da Universidade de São Paulo. A gente tem que imaginar aquele estudante que estuda de maneira tão dura, né? Quer entrar na Universidade de São Paulo, quer entrar na melhor universidade, aí entra e fica já 3 semanas sem aula e vê um negócio desse. É uma tristeza para quem está lá, é uma vergonha para a própria universidade e é uma vergonha para a Polícia Militar que até agora não agiu.
0: E a USP é uma das faculdades mais renomadas do país, né? Ou seja,
2: Do
0: você
2: mundo,
0: tem
2: né? Reveza com a
0: estudantes.
2: Unicamp, número 1 do Brasil.
0: Isso.
2: Tem ano que é a USP, tem ano que é a Unicamp, mas entre as duas.
0: E aí, em momentos em que a gente, outro dia, estava falando aqui da questão de faculdades de medicina, ou seja, em que a gente tem problemas, na educação, a gente tem ainda essa bandeira para dizer que é nossa. É difícil. É muito difícil você estudar, o estudante estudar para conseguir entrar na USP. E é isso que o Sabino estava falando. Aí quando consegue entrar para estudar, porque não é fácil, não é fácil. Vocês prestaram? O Sabino sabe. O Sabino penou ali para passar na USP. Você chegou a prestar na USP?
2: Eu
0: Não.
2: não cheguei a
0: Na época era
2: prestar.
0: vestibular ainda.
2: Não, já era pela FUVEST do jeito que é hoje, mas o Sabino prestou e passou em um dos mais difíceis, né? Depois da medicina, com certeza um dos cursos mais difíceis, com maior concorrência na USP, é a São Francisco Universidade.

0: tristeza isso, uma
1: Agora,
0: tristeza. Com o tempo, o que que vai acontecer? Vai acontecer a degradação da Universidade de São Paulo.
1: eu queria fazer uma pergunta para o Guilherme Oliveira em relação às aulas que a gente comentou aqui, porque inicialmente essa greve também foi aderida por profissionais funcionários da USP. Mas hoje ela é só de alunos, portanto, as aulas continuam dentro do possível normais?
2: Não, Lupato, as aulas estão suspensas, de acordo com os alunos aqui da USP, e há uma promessa de, na segunda-feira, os professores aderirem a essa greve também. Por enquanto, é uma promessa, os alunos estão dizendo isso por aqui, os funcionários já aderiram, vão entrar em greve, pelo menos por um dia ali, uma paralisação, pelo menos na segunda-feira. Agora há uma expectativa de os professores também aderirem a essas reivindicações e pararem junto com os alunos. A gente tem que acompanhar o desdobramento disso nos próximos dias.
3: Olha, eu tive o prazer de trabalhar com o Ricardo Boechat, né? E eu me lembro que o Boechat sempre quando tinha essas coisas, ele falava assim: olha, gente, todo mundo, o direito tem um direito de greve, é legítimo.
1: Não,
3: Você
1: sem dúvida,
3: reivindicar os
1: sem
3: seus direitos.
1: dúvida, sem
3: O
1: dúvida.
3: problema é você atravessar a liberdade e o direito do outro. Você atravessar com violência, que foi o que a gente viu ontem na reitoria da USP, né? Você quebrar, você depredar o patrimônio histórico. E também o que está acontecendo é que é o seguinte: essa situação na USP, ela já está se espalhando para outras universidades. Então, por exemplo, a Unesp, que é a Universidade Estadual Paulista, diz que os estudantes já aprovaram o estado de mobilização e paralisação estadual. A reitoria diz que tem conhecimento de movimentações estudantis e ressaltou que vai ter uma nova reunião já no dia 11 de maio. A Unicamp, que a gente estava falando por aqui também de Campinas, os estudantes disseram que vão deliberar sobre um indicativo de greve em assembleia. E a gente tem ainda as negociações acontecendo em outras universidades. O Conselho de Reitores das Universidades Estaduais propôs reajuste salarial e eles agora estão discutindo. Agora, é uma situação que a gente tem na USP, mas que também está se espalhando. Tem que sentar, conversar. Todo mundo tem o direito quando não está feliz com isso ou com aquilo. O estudante tem o direito de não estar feliz, de não estar em aula, de não ter aula. O professor pode ir lá fazer as suas reivindicações, assim como o aluno também pode fazer as suas reivindicações, que tem de alimentação e de moradia aqui. Mas é sentar e conversar, e não depredar. E não também atrapalhar o trabalho ou o direito do outro de estudar, que é isso que está acontecendo, é isso que a gente está vendo, né?
1: Muito obrigado ao repórter Guilherme Oliveira participando aqui com a gente e continua lá em frente ao prédio da reitoria da USP acompanhando essa manifestação. O quinto sinal marcou 11h30. Vamos para o intervalo, rapidinho aqui no Manhã Bandeirantes, para na volta conversar com a repórter Maju Arruda Leite, que acompanha uma operação conjunta entre Polícia Militar e Ministério Público aqui em São Paulo hoje.
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1: 11h32, voltamos com o Manhã Bandeirantes e agora a Major Ruda Leite vai falar sobre uma operação na manhã de hoje contra a lavagem de dinheiro do tráfico internacional de drogas. Bom dia, Maju.
6: Olá, Patton, bom dia a você.

0: Bom dia a todo mundo ligado aqui na Bandeirantes. Mais uma operação da Polícia Civil em conjunto com o Ministério Público, que tem como alvo o crime organizado, a lavagem de dinheiro do tráfico internacional de drogas. Essa operação acontece em 8 cidades aqui do estado de São Paulo, entre elas Campinas, Atibaia, Sumaré, Limeira, Mogi das Cruzes, Osasco e Taquaritinga. O que nós temos informação do Ministério Público de São Paulo, que é responsável por essa investigação, é que o alvo dessa operação de hoje é um influencer digital que tem o nome de Eduardo Magrini. Além dele, o filho também é alvo de busca e apreensão, Marcelo Magrini. Então, ao todo, são 11 alvos, são 11 mandados, melhor dizendo, de busca e apreensão. E até agora, a informação que a gente tem em relação ao que foi apreendido são caminhões, automóveis, valores em espécie e animais, entre eles bois e cavalos. Porque, de acordo com a investigação, o Ministério Público diz que Eduardo Magrini, ele movimentava dinheiro do crime organizado por meio de empresas, usando sócios laranjas, empresas do ramo do transporte, como também empresas ligadas a rodeios. Então, por isso, a apreensão hoje envolvendo ali até bois e cavalos e dinheiro em espécie em relação a esses mandados de busca e apreensão. O filho de Eduardo Magrini, o Matheus Magrini, de acordo com o Ministério Público, ele também é suspeito de movimentar recursos ilícitos já por meio de uma empresa do ramo musical. Ainda de acordo com o Ministério Público, as investigações apontam que a lavagem de dinheiro começou lá em 2016 e se tem intensificaram depois de análise de dados fiscais e também bancários, que apontaram uma movimentação incompatível com as rendas declaradas pelos alvos. Além disso, eles também ostentam nas redes sociais um patrimônio milionário que não condiz, então, com a renda que os investigados declararam. Essa operação, de acordo com o Ministério Público, também envolve uma outra operação, até porque Eduardo Magrini, ele é ex padrasto de MC Rian, o funkeiro que vocês se lembram bem. Ele foi preso recentemente em uma operação da Polícia Federal que tinha esse mesmo objetivo, um esquema bilionário de lavagem de dinheiro por meio do crime organizado. Então, hoje, essa operação, policiais nas ruas, em 8 cidades aqui do estado de São Paulo, com esse objetivo de, então, apreender esses investigados que têm relação aí com o crime organizado, o PCC, e fazendo essa lavagem de dinheiro por meio de diferentes empresas. Volto com vocês.
1: Valeu, viu, Maju? A gente segue de olho, então, nessa operação acontecendo hoje de manhã e de novo envolvendo ali o nome do MC Rian, né? Obrigada, viu? Até mais.
0: Até mais.
1: E a gente segue girando com a nossa reportagem, agora 11h35, da Maju. A gente vai para a nossa Isabela Mota, que está participando da Feira Internacional de Máquinas e Equipamentos, a maior da América Latina. Isa está trazendo para a gente todo dia uma novidade, tecnologia, robô. E hoje, hein, Isa, o que que você traz para a gente? Bom dia para você.
2: Oi, Paula, bom dia para você, para quem acompanha a gente aqui na Bandeirantes. Muitas novidades, mas hoje eu vou focar no setor automotivo, que é um dos mais representados aqui na FEIMEC, maior feira de equipamentos e maquinários da indústria na América Latina, acontecendo no São Paulo Expo, Zona Sul da capital paulista. Vamos até amanhã com essa edição especial da feira, comemorando os 10 anos da FEIMEC. E o setor automotivo agora está buscando soluções criativas, digitais, para um mercado que está mudando, a gente sabe. O aumento do número de carros elétricos, de carros híbridos aqui no Brasil, no mundo inteiro, mas o problema é, aqui no Brasil a gente não produz a bateria do carro elétrico, nem do carro híbrido. Então é uma tecnologia que a gente precisa aprimorar e capacitar os nossos profissionais, mas isso já está sendo resolvido aqui na FEIMEC. Tem uma empresa, a Promarking, que ela está oferecendo uma máquina para o Senai de Curitiba para treinar esses alunos e pesquisadores e começar a implementar essa produção aqui no Brasil. O Matheus Evangelista é diretor da Promarking. Ele conversou com a gente e explicou como que essa formação vai ser feita.
3: Ainda não tem essa tecnologia. Então, esse projeto é uma ótima oportunidade para desenvolver a tecnologia localmente, não só consumir ela, mas desenvolver localmente novamente uma tecnologia avançada, e com isso a gente consegue não só tecnologia, mas formar também mão de obra e trazer demanda de tecnologia para o Brasil.
2: ideia é essa, então. A partir de agora, a gente não vai só consumir essa nova tecnologia, mas também produzir, o que deixa o Brasil em um patamar diferenciado quando a gente fala de indústria automotiva. Paula.
1: Valeu, Isa. Fiquei com uma vontadinha de conhecer todas essas tecnologias aí. Adoro, viu? Obrigada. Bom, encerrou a semana. Toda semana a Isa com a gente aqui, mostrando essas novidades todos os dias.
4: Todo dia.
1: Vamos fazer um servição que acabaram de nos mandar aqui no grupo, e a gente sabe que muita gente está nos ouvindo pelo trânsito. Tem um bloqueio da Avenida 23 de Maio no sentido aeroporto. A gente estava falando que é difícil chegar em Congonhas.
4: Olha,
1: até nesse horário.
4: Na 23 de Maio?
1: Na 23 de Maio, no Imagina. Sentido aeroporto, a 150 metros, na verdade, depois do viaduto Beneficência Portuguesa, para pouso de águia, no sentido Santana, para socorro de uma vítima. Então, ocupação total. A CET está sinalizando ali, mas olha, se você puder evitar essa região, o melhor que você tem a fazer. Porque tem ali o pouso de águia, ou seja, está tudo paralisado para o helicóptero poder pousar no local e fazer esse socorro, tá? É o bloqueio na Avenida 23 de Maio, no sentido aeroporto. Ali é 150 metros depois do viaduto Beneficência Portuguesa.
4: Oi, tem ouvinte também mandando mensagem falando sobre trânsito.
5: Bom dia, pessoal da Band, aqui é Rossi da Baixada Santista. Vocês saberiam informar o que está acontecendo na saída de Santos para São Paulo? Está tudo parado aqui na altura da Lemoa, em frente ao terminal da Santos Brasil, mas sentido São Paulo, isso que é de se espantar, né? Se souber falar o que está acontecendo, eu agradeço.
4: É verdade, porque geralmente de sexta-feira o trânsito é para a Baixada Santista, e não é para quem sobe a serra. Agora, na Lemoa, a informação é essa, trânsito parado, nosso ouvinte passou, vamos atrás do que pode estar acontecendo. Tem um outro ouvinte aqui que mandou, deixa eu só encontrar a mensagem dele, falando que estava com trânsito na Roberto Marinho, se eu não me engano. Peraí, vamos achar.
1: Sexta-feira,
4: aqui,
1: né? Eu vou te dizer que os dias, quinta-feira virou nova sexta, mas a sexta continua sendo sexta.
4: Ah, é. E o sábado já virou dia de semana.
6: Nossa, sábado de manhã, inferno.
4: Tá um horror, né?
1: Sábado é horrível.
7: Bom dia, Jornal Bandeirantes.
1: Bom dia.
7: Manhã Bandeirantes.
4: Bom dia.
7: Aqui pela Roberto Marinho, sentido aeroporto. Trânsito um pouco lento, mas andando. Um ótimo fim de semana a todos e aos todos os ouvintes da Rádio Bandeirantes. Norberto, taxista da Moca.
4: Um abraço, Norberto. Obrigado.
1: Obrigada.
4: Obrigado.
1: Também.
8: Bom dia, Bandeirantes. Aqui o Wilson Santana, falando da Universidade de São Paulo. Saí de Calcaia do Alto, Raposo Tavares, até a Avenida Politécnica, tudo livre. Milagre, né? Sexta-feira, Raposo Tavares livre, nesse horário, de fato, muito auspicioso. Bom dia para todos, Deus abençoe a todos.
1: Amém.
4: Obrigado, amém, que assim seja. Agora, olha, a Paula falou sobre esse bloqueio na Avenida 23 de Maio, no sentido aeroporto, logo depois ali do viaduto Beneficência Portuguesa, porque o helicóptero Águia estava pousando na via para realizar um resgate. Agora chegou também o posicionamento do Corpo de Bombeiros, uma vítima de mal súbito.
1: Nossa.
4: Na 23 de maio, a viatura precisou ir lá para atender essa ocorrência. O helicóptero Águia também na região, paciente com suspeita de embolia pulmonar.
1: Puxa.
4: Equipes em atendimento por lá neste momento, ou seja, essa ocorrência causada por um mal súbito na região.
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4: 11 horas e 42 minutos, ó, daqui a pouquinho nós vamos revelar aqui no Manhã Bandeirantes quem são os ganhadores do sorteio que nós estamos promovendo hoje, dos 5 pares de ingresso para o musical da Tina Turner. É, palmas mesmo, porque o Danilo Gobato, inclusive, já selecionou quem são os ganhadores.
1: Ah, teve gente cantando.
4: Me mandou
1: dançando.
4: Aqui, tem gente aqui cantando. Oba. Daqui a pouquinho tudo isso no Manhã Bandeirantes.
1: Sexta-feira a gente tem que se divertir, gente. Mas, ó, vamos agora para Brasília com o Felipe Campbell. Muito assunto por lá nessa sexta também. Presidente Lula já voltou, já está de volta ao Brasil. E agora começam as articulações para tentar entender o que dá para se trazer para a nossa realidade dessa reunião dele de ministros ontem com o governo americano, inclusive com o presidente Donald Trump. Um encontro que durou 3 horas. Na sequência, o presidente Lula conversou com os jornalistas na Embaixada do Brasil em Washington por bastante tempo também. Ele respondeu a várias perguntas. Uma das perguntas que mais tem repercutido, pergunta do nosso Eduardo Barão, que estava por lá, inclusive correspondente nos Estados Unidos, quando ele pergunta a respeito de apoio político para um ano eleitoral. O presidente Lula disse que ninguém tem nada a ver com isso. Eleições do Brasil é no Brasil. A ver. Campbell, conta mais pra gente como é que tá a repercussão na capital do país desse encontro de ontem, hein? Bom dia pra você. Ainda não é boa tarde porque eu tô com fome.
4: Tá quase.
9: Quase boa tarde, né? Então, bom dia a todos, Sabino, Lupato, Paula. E, bom, foi uma conversa longa, segue tendo repercussões aqui em Brasília, e as conversas também vão continuar. Um grupo de trabalho com representantes de Brasil e Estados Unidos devem apresentar em 30 dias uma proposta sobre as tarifas comerciais. A informação foi confirmada ontem justamente nessa entrevista coletiva na Embaixada Brasileira em Washington, que Lula concedeu após as conversas com o Donald Trump. As reuniões dessa quinta-feira foram fechadas no Salão Oval da Casa Branca, e durou algo em torno de 1 hora essa primeira parte. Depois tiveram um almoço entre o Lula e Trump, onde as conversas continuaram. Então, ao todo, como você falou, algo em torno de 3 horas de conversa, um tempo bastante expressivo. Assim que o presidente brasileiro deixou a Casa Branca, o líder republicano também se manifestou nas redes sociais. Segundo Trump, foram discutidos diversos temas, incluindo comércio e tarifas. O presidente americano afirmou que o encontro foi muito produtivo e chamou Lula de muito dinâmico. Trump também destacou que representantes dos dois governos vão fazer novos encontros para discutir pontos-chave. Acho que é uma das principais consequências dessa conversa é que o ministro da Fazenda, Dario Durigan, deve entrar em contato com autoridades americanas também para debater a questão das tarifas. Donald Trump teria reclamado que alguns setores dos Estados Unidos são taxados de maneira muito expressiva aqui no Brasil, e Lula deu a entender que é possível discutir para chegar num meio do caminho entre lá e cá, para todo mundo sair bem e não ter risco de novos tarifaços, né, como a gente viu no ano passado, que deu muita dificuldade nessa relação entre Brasil e Estados Unidos. O presidente Lula, inclusive, destacou, né, que esse tema das tarifas foi uma das questões que mais gerou algum tipo de atrito, mas que mesmo assim ele tem a expectativa de que, com o avanço das negociações, a questão vai terminar bem. A comitiva brasileira também apresentou o projeto aprovado pela Câmara dos Deputados, que cria a Política Nacional de Minerais Críticos e estratégicos, e Lula afirmou que não só os Estados Unidos são convidados, né, a investir nessa área, mas que não vão tratar sobre exclusividade. Qualquer país que estiver disposto a investir no Brasil em relação aos minerais será bem-vindo. Mais tarde, o republicano Donald Trump voltou a elogiar o presidente Lula, dizendo que ele é, abre aspas, um bom homem e um cara inteligente, fecha aspas, para essa fala de Donald Trump. Sobre os conflitos internacionais, Lula afirmou que mostrou a Trump a visão brasileira em relação às guerras em curso, e o presidente defendeu o diálogo como alternativa a intervenções militares. Lula afirmou que alguns temas levantados antes da reunião acabaram não entrando na pauta do encontro, como a possível classificação de facções criminosas brasileiras como organizações terroristas, e um outro assunto é o do Pix, né? O Lula chegou a falar que, como o Donald Trump não trouxe esse assunto do Pix à tona, ele também preferiu não trazer esse assunto para a conversa, então não discutiram esse método de pagamento utilizado aqui no Brasil. E também tiveram alguns momentos de descontração, isso segundo o presidente Lula. Eles falaram da Copa do Mundo, Lula brincou sobre a questão dos vistos envolvendo os jogadores e disse que o Brasil vem para essa Copa para vencer, né? E também fotos divulgadas pelo governo mostram um clima amistoso entre os presidentes Lula e Trump na Casa Branca. E agora a gente vai acompanhar aí como vão ser os resultados, né, dessa conversa na prática. Volto com vocês.
1: Valeu, Campbell. Agora vê a repercussão disso tudo e o que, que na prática realmente vai ter de diferente. Valeu, viu? Bom fim de semana para você. Até mais.
9: Obrigado, gente. Até mais.
6: Obrigado.
4: 11 horas e 48 minutos, mais cedo, aqui na Bandeirantes e também na Band News TV, o Jornal Gente entrevistou Gilmar Mendes, ministro do Supremo Tribunal Federal. Entre muitos assuntos que ele comentou, um deles é a rejeição da indicação de Jorge Messias ao Supremo. Para o ministro, ele disse que conversou com os senadores sugerindo apoio, mas afirmou não acreditar na articulação de outros integrantes da corte contra Messias.
10: Não acredito nesse engajamento de ministros do Supremo contra a sua indicação. E eu acho que ele contou com adversários de peso no próprio Senado Federal, a partir da resistência que havia, talvez não por conta do candidato escolhido, da escolha pessoal do Jorge Messias, mas ele contou com a resistência da própria presidência do Senado. Então, isso é inegável. Diante disso, não me parece que faça nenhum sentido qualquer manifestação aditiva, adicional, de ministros do Supremo. Então, a mim me parece que é um pouco mais esse ânimo de fazermos um pouco mais de emoções nessas notícias, mas isso não, na verdade, não explica todo esse quadro, e talvez a gente deva voltar os olhos para a questão básica, que é a desarticulação política do governo, e isso ficou muito evidente nessa questão.
4: O decano do Supremo questionou a ideia de se criar mandatos para ministros da corte.
10: A gente precisa ter muito cuidado para não sair simplesmente inventando a roda. Vamos adotar mandato, podemos fazê-lo. Isso vai fazer com que haja coincidências de espaços num dado momento, 3-4 vagas num dado momento. Quem serão os indicados? Temos 3-4 vagas disponíveis e nomes disponíveis para isso num dado quadro? É uma consideração que temos que fazer, que temos que refletir, que temos que considerar. Ah, mas agora também deveríamos dar à Câmara e ao Senado a possibilidade de indicação. Quem sabe a OAB, quem sabe o CNMP, quem sabe o CNJ. Veja que a gente pode ampliar bastante essa confusão.
4: Tá aí, então, alguns dos trechos da entrevista exclusiva do ministro do Supremo, Gilmar Mendes, ao Jornal Gente, na Bandeirantes e na Band News TV, hoje é mais cedo. Agora, 11 horas e 51 minutos. Olha, que rufem os tambores, porque nós vamos para o último intervalo de hoje. Na volta, o resultado do sorteio, hein?
1: Danilo
4: Gobato
1: vai
4: trazer a boa notícia aqui pra gente.
1: Se ninguém dançou, quem vai dançar é o Gobato.
4: Que voltou ainda sem a peruca.
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4: Ó, 11h53, voltamos para essa reta final do Manhã Bandeirantes. O Danilo Gobato hoje vai ser o queridinho dos ouvintes, né? Só traz notícia boa aqui pra gente. Mas antes, Danilo, ó, vamos escutar aqui alguns dos participantes, de quem mandou aqui mensagem pro nosso WhatsApp querendo ganhar o sorteio. Isso aí foi mais
14: uma infelizmente, meu inglês eu não vou conseguir cantar agora que eu estou dirigindo.
6: Vamos no Tananã.
14: Bom dia a todos da Bandeirantes. Bom dia, bom dia, bom dia a todos. Bom dia. Amo muito vocês, gosto muito de vocês aí. Todos os dias estou aí Estou aí dirigindo meu táxi e ouvindo vocês. Então, gostaria muito de levar minha esposa a dar esse presente do Dia das Mães para ela lá no Teatro Santander para assistir essa linda peça. Bom dia a todos vocês aí. Infelizmente eu não quis arriscar o meu inglês.
6: Tá tudo certo.
14: Um abraço, bom final de semana a todos.
1: Tchau. Olha, tchau. Eu canto muitas coisas em Tananã também.
6: Não, parece junto, qual é a música, né? Uma nota e aí a.
15: Bom dia a todos da Rádio Bandeirantes. Eu sou a Rosimeire Oliveira de Sá. Eu quero muito, muito assistir o espetáculo da Tina Tônia. Me dá esse convite, por favor.
4: Ó, teve ouvinte que mandou só pedindo também. Então vai, muito, sem enrolação,
6: vamos lá.
4: Até quem porque ganhou? Amanhã Bandeirantes tá acabando. E quem ganhou?
6: Bom, 5 sorteados, 5 pares de ingressos, cada um com direito a um acompanhante para assistir Tina Turner, o musical no Teatro Santander, no conjunto ali do JK, no dia 13 de maio, às 8 horas da noite, imperdível mesmo. A Rosimeire Oliveira de Sá com direito a um acompanhante, Cristina Araújo de Oliveira com acompanhante também, a Selma Costa com acompanhante, José Manuel Vidal com acompanhante e o Clodoaldo Tarelho também, também venceu ali.
4: Não, o Clodoaldo que teve o áudio aí.
6: É o Tananã?
1: É o Tananã.
6: Venceu, hein? Parabéns. Vai levar a esposa então, vai curtir aí Tina Turner, o musical. Então, atenção, o nome de todos vocês estará na lista lá no dia 13 de maio, no balcão. É só chegar, dizer que é o ouvinte aí do Manhã Bandeirantes, da Rádio Bandeirantes, da Bandeirantes, com o nome e o RG. A gente já enviou para a produção, tá tudo certinho, um bom espetáculo. Vocês vão curtir demais. E vou deixar um spoiler. Continuem ouvindo a programação aqui, que a gente vai voltar
4: com mais
6: surpresas. Mais surpresinhas aí.
4: Meu Deus.
1: Eu gosto. E, aliás, depois que os ouvintes forem no musical, que nos contem, que mandem áudio aqui.
6: O saco do Papai Noel tá cheio aqui de presente.
1: Tá?
6: Aqui,
1: né? Meu Deus do céu. Já? Agora? No meio do ano?
4: Olha aqui, ó. Tem mais um ouvinte.
16: Meu Deus. Gente, que alegria. Muito, muito, muito obrigada. Tô muito feliz, muito feliz. Muito, muito, muito obrigada mesmo. Vocês são sensacionais. Um beijo grande para toda a equipe, para todos e vocês aí. Nossa, muito legal.
4: Aí, ó, ganhadora.
1: Bom divertimento. Adiantou, Rosimeire. Deu certo pedir muito, muito, muito. Aí depois agradeceu muito,
4: deu
1: muito.
4: Deu certo, muito. Né? Deu
1: bom
4: certo.
1: Bom show pra vocês, bom espetáculo pra vocês. Mas depois nos contem aqui, né? Mandem o áudio aqui pro Mariano Madrantes que a gente quer saber.
4: Pois é, porque a gente não vai.
1: A
4: né?
1: gente não cantou, não ganhou, e não vai.
4: A gente não cantou, não ganhou o sorteio.
6: Mas, Lupato, seu salário caiu ontem. Você pode ir lá comprar, viu?
4: Não. Olha, o salário caiu, Danilo Gobato, mas rapidinho ele desaparece. Você não tem ideia de como que é. Rapidinho.
6: Essa camisa nova custou caro, né, pai?
4: Agora que esse estúdio aqui demandando da gente. Ô, Danilo.
6: Diga.
4: Mas você também tem as dicas do fim de semana, como sempre.
6: Tem, vamos lá. Vamos lá do Dia das Mães aqui, porque o Daniel Boaventura, depois de um sucesso aí no México, tá voltando aqui ao Brasil e com um show exclusivo dedicado ao Dia das Mães. Amanhã, sabadão, dia 9 de maio, a turnê em casa. E ele fez questão de mandar um convite aqui pro ouvinte do Manhã Bandeirantes da Bandeirantes. Vamos ouvir. Fala, Dani.
17: Oi, Danilo. Olá, ouvintes da Rádio Bandeirantes, aqui é Daniel Boaventura. Eu estou passando aqui para convidar todos vocês para o show da minha turnê Em Casa, que vai acontecer neste 9 de maio, no Tokyo Marine Hall, antigo Tom Brasil. Espero por vocês, porque vai ser uma noite incrível. Até lá.
18: Ah, ele vai cantar Frank Sinatra, Elvis Presley, os sucessos dele, ele que tem muitos musicais no currículo, vai emocionar todas as mamães. Amanhã, no sábado, dia 9 de maio, no Tokyo Marine Hall, o endereço é Rua Bragança Paulista, 1281, e ingressos em ticketmaster.com.br. para as mães, então, esse show especial. Ele fez essa turnê no México, mas amanhã um show especial para todas as mamães.
4: Olha, o fim de semana de Dia das Mães, tem um monte de gente que deixa pra última hora, né, que não sabe. Dá pra você, ao invés de um presente, comprar uma experiência, né, pra viver junto com a sua mãe. O Danilo Gobato deu a oportunidade de duas, né, uma dica e o sorteio dos ingressos.
18: É, Tina Turner, ele tem também o show do Daniel Boaventura, e na semana que vem eu volto...
6: Tem Djavan também esse fim de semana em São Paulo.
18: Djavan, é o do Allianz,
6: é isso.
1: É, olha, tem esse
18: super
1: coisa
18: show. Mas a gente volta aqui ao longo da programação, sempre com novidades. Semana que vem vou dividir uma coisa muito bacana com o ouvinte aqui do Manhã Bandeirantes. A gente sempre fala, né, sabendo, de ocupar espaços na cidade de São Paulo. Uhum. E na semana que vem prometo que vou voltar aqui com um projeto muito bacana, que é do Obelisco. Esse espaço, não é? Que é um mausoléu aos heróis de 32, mas que vai ganhar, vai se transformar numa experiência acessível, gratuita. Mas sobre isso eu conto os detalhes na semana que vem. E em dois segundinhos aqui, Vendeu Peixe. Amanhã um programa especial do Bom e do Melhor, 10 da manhã, com Milton Parron dividindo,
4: hein,
18: né, as histórias da carreira, de vida, e como tem história.
6: Foi meu chefe,
18: então,
6: sabia?
18: Amanhã, no do Bom e do Melhor, o Milton Parron, viu, Sabino?
4: Na semana em que a Bandeirantes fez 89 anos, né?
6: É. Foi meu chefe, foi chefe de reportagem quando eu tava na reportagem começando carreira. Foi
4: que
6: meu
4: legal.
6: Chefe. Olha que
4: um. E era um baita repórter também.
1: Foi um chefe bonzinho.
6: Não, o Parron é bravo.
1: É bravo?
6: É, o Parron é bravo. É um.
4: Aí eu sabia que tá
6: jornalista
4: de
6: acima de qualquer suspeita, né? Uhum. E o que eu aprendi.
1: Mas
6: com
1: é
6: ele...
1: bravo ou exigente? Que às vezes as pessoas me chamam,
6: né,
1: de bravo, eu falo que eu não sou bravo, eu sou apenas exigente.
6: Mas agora tem muito mimimi. No passado era o seguinte: era na paulada e aprendia, entendeu?
4: Ixi.
6: É, eu acho que tem muito mimimi.
1: Hoje, estagiário trabalha bem menos do que a gente quando era estagiário, né?
4: Isso.
1: Nossa senhora, eu lembro que só porque eu era estagiária sempre tinha que trabalhar. Hoje, não.
4: Danilo, obrigado.
18: Valeu, gente. Obrigado.
6: Valeu, Danilo. Valeu, obrigado.
1: Falta dancinha, amigos. Hein? Sai fazendo a dancinha.
4: Sai dançando.
1: Essa
4: do Michael Jackson, né? Sextou, hein? Até
1: adoro.
4: Segunda-feira.
1: Sextou.
6: Manhã Bandeirantes volta segunda-feira, logo após o Jornal Gente, às 10 da manhã. Bom fim de semana. Boa tarde. Tchau, Paula. Tchau, Vitor.
1: Tchau, gente. Valeu pela audiência, pela companhia. Mais tarde, às 14h, eu tô na Band News TV. Amanhã, no Jornal da Band. Então, sigam comigo. E na segunda, de volta aqui no Manhã Bandeirantes. Beijo!
4: É isso aí. Muito obrigado pela companhia que você faz pra gente aqui no Manhã Bandeirantes e na Bandeirantes como um todo, até porque vem aí o Elia Júnior e o Nossa Área. Valeu, um ótimo fim de semana a todos. Um feliz Dia das Mães pras mamães, de forma antecipada. Na segunda nós estamos de volta. Tchau, gente.
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20: Pessoal, boa tarde. Estamos juntos sempre. Pra você aqui, é claro, na sua melhor frequência. Muito bom que você esteja a bordo da nossa rádio Bandeirantes. Estamos nesta sexta-feira, dia 8 de maio. Alegria, alegria. Por quê? Porque hoje é sexta-feira. E se é sexta-feira, bora pensar, iluminar e, acima de tudo, orientar a nossa bússola para aquele norte, o norte da leveza, o norte da tranquilidade. Aliás, tem um mantra que diz calma e tranquilidade. Que tal a gente conseguir encontrar nesta sexta a melhor calma e a maior tranquilidade? Olha, existe a versão de um, a versão de outro e, por fim, a verdade. O ser humano tem uma enorme capacidade de enxergar o fato exatamente na direção do seu interesse e, principalmente, do seu ponto de vista. E aí entra a verdade, que muitas vezes atropela totalmente o interesse e a aversão. Lidar com a verdade custa caro, causa sofrimento e, em muitos casos, penso aqui, pelo erro de interpretação, a ideia de que estejamos sendo injustiçados sempre passa perto de nós. E aí tem mais. Olha, acho interessante também pensarmos que, olha, por sermos injustiçados, não estamos sendo entendidos. De que o universo, esse universo não conspira ao nosso favor. Ah, pobres de nós! Ninguém nos olha, ninguém nos vê, ninguém nos dá importância. Porque sempre será mais fácil culpar o outro, sentir que não há parte, ou seja, pelos próximos, eles não têm aquilo que é o mais importante para aquele seu momento, que é o apoio necessário, é aquele apoio que ia te dar tranquilidade para poder se reerguer. Por quê? Porque você tem a sua verdade, você tem o seu ponto de vista. Você não, eu, você, nós temos uma tendência natural a enxergar o mundo e a enxergar aquele determinado fato pelo nosso ponto de vista. Aí entra no jogo outra máxima: a verdade tarda, mas ela não falha. E nada é mais poderoso do que a verdade. E isso acaba muitas vezes, numa sexta-feira reflexiva como essa, fazendo com que a gente aponte todas as nossas armas para quem verdadeiramente, às vezes, não tem a menor culpa. Para quem está apoiado pelo fato, pela versão e, mais do que tudo isso, pela própria verdade. E a nossa, que a gente imagina ser a verdadeira, infelizmente, não é. No futebol, estas coisas têm acontecido com muita frequência. Por quê? Porque no futebol ainda tem algo que é muito diferente e que é mais efervescente do que tudo, que é a paixão. A paixão do torcedor, ela entra em ebulição, perde-se no controle e aí aquilo que pode ou talvez deva ser apresentado acaba sendo escondido. Por quê? Porque a verdade do torcedor apaixonado é uma, a verdade de quem vive ali a dureza do vestiário é completa e totalmente outra. Este, por exemplo, é o caso do treinador do São Paulo, Roger Machado. Olha que interessante, ontem o São Paulo joga e empata. O resultado foi ótimo, jogando fora de casa, o time empata, jogando com uma equipe completa e totalmente alternativa para poder não só se beneficiar no Campeonato Brasileiro, mas não correr riscos numa viagem onde o empatezinho seria campeão. E foi exatamente o que aconteceu. São Paulo joga, empata, se mantém na primeira colocação da Copa Libertadores da América, poupa jogadores para o final de semana importantíssimo de Campeonato Brasileiro. E aí, mesmo assim, o Roger não tem os méritos, o Roger não tem o glamour. Por quê? Porque existe o fato que o torcedor apaixonado enxerga como verdade e existe aquela que sim, é a verdade absoluta e a verdade do resultado de um time que é pouco acima da média, e este é o caso do time do São Paulo, um time que é muito envelhecido, e este também é o caso do time do São Paulo, que sim, tem uma folha de pagamento cara, mas o próprio Roger Machado não tem absolutamente culpa de nada em relação a esta folha salarial, até porque não foi ele que contratou, não é ele que determinou os salários destes jogadores que lá estão. Então, dentro desta realidade, você ter um São Paulo que lidera o campeonato da Copa Libertadores e que está na ponta alta
0: do Campeonato Brasileiro me parece muito interessante e eu gostaria muito que, neste caso, a verdade, que é a mais nua e a mais crua, ela pudesse ser elevada à potência que o Roger Machado merece. Ou seja, faz um trabalho leal, limpo, acima das expectativas em termos de número, mas abaixo daquilo que o torcedor do São Paulo, que talvez não tenha a consciência exata do tamanho do seu time, poderia imaginar que o time devesse alcançar. São questões muito interessantes para a gente poder abordar juntos numa sexta-feira de reflexão. Como também é interessante poder abordar aquilo que aconteceu com o Flamengo ontem, jogando em Medellín, tragédia anunciada. Início de partida e imediatamente após, cancelamento do jogo contra o Independiente de Medellín. Por quê? Porque a arquibancada se transformou numa praça de guerra. E esta era uma tragédia já anunciada. Eu não consigo entender como é que o dirigente não toma medidas protetivas, entendendo que aquela seria uma tragédia anunciada, que não é que poderia acontecer. A grande probabilidade é de que realmente acontecesse algo absurdo como aconteceu na arquibancada, colocando em risco não só todos os torcedores, como também todos os profissionais que estavam em campo, jogadores, veículos de comunicação, profissionais que estavam ali para fazer o seu trabalho, e todo aquele enlace acontecendo na arquibancada, colocando em risco a todos eles. É inacreditável que as autoridades não tenham antecipado aquilo que era meio claro, ou seja, era algo que qualquer um que tem um mínimo de conhecimento sobre o momento do Independiente de Medellín, é algo que naturalmente iria acontecer. Surpreendente seria se tudo tivesse transcorrido na maior paz. Flamengo não tem absolutamente nada a ver com isso e vai ganhar no tribunal os 3 pontos desta partida. Isso significa que o Flamengo tem tranquilidade na ponta da tabela do seu grupo da Copa Libertadores da América. É só uma questão de tempo, eu diria até de pouquíssimo tempo, para que os 3 pontos dessa partida de ontem entre Independiente de Medellín e São Paulo sejam creditados. Estes pontos sejam creditados ao time do Flamengo, e eu não tenho a menor dúvida que é isso que vai acontecer. É um triste fim para o Independiente de Medellín, sim, que estará fora, inclusive, da Libertadores. É um triste fim para uma cidade que é incrível, é um triste fim para uma Colômbia que procura modernizar-se futebolisticamente falando, mas é impressionante que autoridades que têm a obrigação de prever, de antecipar esse tipo de fato, esse tipo de situação, não tenham capacidade para fazer aquilo que é a sua obrigação. Ótimo que você esteja por aqui, né? E é por aqui na sua Rádio Bandeirantes, nesta sexta-feira, com muita energia positiva. Nesta sexta-feira, onde cada vez mais gente chega à nossa frequência. Que maravilha! Esta é a sua Rede Bandeirantes, em multiplataforma, para que você tenha a capacidade de a cada dia poder ter mais proximidade com cada um de nós. Bora girar os nossos repórteres.
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0: E começamos pelo Corinthians. Melhor pingar do que secar. Uma derrota na penúltima partida, um empate sofrido e dolorido na última. Qual é o caminho deste Corinthians? Alô, Luiz Fabiani, seja bem-vindo, boa tarde.
22: Oi, Elia, boa tarde a você e a todo mundo que acompanha o Nossa Área aqui na Rádio Bandeirantes. A Corte Arbitral do Esporte determinou que o Corinthians pague mais de 6 milhões de reais ao Midtjylland da Dinamarca por não cumprir acordo firmado na contratação do volante Charles. A decisão foi publicada em 31 de março e o Alvinegro terá 45 dias para quitar o débito sob risco de um novo transfer ban. A cobrança envolve a terceira e última parcela da negociação do atleta. No acerto realizado durante a gestão Augusto Melo, o Corinthians concordou em desembolsar 1 milhão e 600 mil euros em 3 pagamentos. O contrato entre os clubes previa ainda uma cláusula de garantia. Em caso de atraso, seria aplicada uma multa de 200 mil euros. Com a decisão, o Corinthians foi condenado a pagar os 800 mil euros pendentes, além de multa contratual de mais 200 mil. O Timão terá que arcar também com juros anuais de 12%, uma penalidade de 60 mil dólares, além, claro, dos custos processuais.
21: Corinthians.
0: Informações do Palmeiras, que sim, lidera o seu grupo na Copa Libertadores da América, com todos os méritos e faz por merecer essa liderança. Lidera com relativa tranquilidade o Campeonato Brasileiro, confronto duríssimo nesse final de semana e só faltava não. Mas é o Palmeiras, um Palmeiras que tem um reclamão à sua frente, mas tem, por acaso, o mesmo reclamão como sendo o maior treinador da história do time em todos os tempos. Alô, Bruno Migliozzi, seja bem-vindo, boa tarde.
2: Fala, Elia, tudo bem? Boa tarde, abraço para você, para amigo ligado aqui na Rádio Bandeirantes durante a nossa área, chegando com as informações do Palmeiras nessa sexta-feira em que o Verdão retoma as atividades na academia de futebol depois de 2 dias de folga, volta aos treinamentos, o Vitor Roque em especial retoma o seu tratamento, né, depois da cirurgia bem sucedida na última sexta-feira, o Vitor Roque já inicia sua preparação para voltar aos gramados pós-Copa do Mundo. Mas a notícia importante de hoje, viu, Elia, é relativa à contratação do zagueiro Alexander Barbosa, que realizou ontem exames médicos e foi aprovado, tá muito próximo aí de ser anunciado como novo reforço do Palmeiras. Restam aí detalhes burocráticos, trocas de documentos com o Botafogo para que essa compra aí de 20 milhões de reais, 4 milhões de dólares, seja concretizada. Também questões de comissão, empresários estão sendo acertadas neste momento para que Barbosa seja anunciado como o primeiro reforço do Verdão nessa janela de meio de ano. Vale destacar o contrato, viu, Eli? Até dezembro de 2029. Este é o vínculo proposto pelo Palmeiras, que foi prontamente aceito pelo Barbosa. Então, 3 anos e meio, dá pra dizer, de Barbosa vestindo a camisa do Palmeiras a partir do pós-Copa do Mundo. Elia!
21: Palmeiras!
0: No São Paulo, Roger Machado dá seus pulos. A corda que estava bem no seu pescoço já tá bem mais folgada. Estão afrouxando a corda. Com muita calma nessa hora. É ou não é, PDV? Seja bem-vindo, um abraço.
3: Boa tarde, Eli. Um abraço para você, pro amigo ligado aqui no Nossa Área. O São Paulo terá apenas uma atividade completa para o clássico de domingo, 6:30 contra o Corinthians, na Arena do Timão. Quem sabe Roger Machado ganhando alguns reforços daqueles jogadores que estão no departamento médico, principalmente zagueiros, como o Rafael Tolói, que ficou de fora da última partida por conta de dores na panturrilha esquerda, e o Alan Franco, que teve um pequeno estiramento no adutor direito. Mas ainda assim, é difícil a situação por conta de um tempo curto entre as partidas. Ontem o São Paulo ficou no empate 0-0 no Chile contra a equipe do O'Higgins. Pela Copa Sul-Americana, chegou a 8 pontos dentro do grupo, ainda na liderança, porém, uma chave mais embolada. Lembrando que o tricolor paulista terá o duelo contra o Corinthians, depois Copa do Brasil contra o Juventude fora de casa, o Fluminense fora de casa pelo Campeonato Brasileiro, voltando a jogar no Morumbi só daqui a 2 semanas contra a equipe do Milionários pela Copa Sul-Americana.
21: São Paulo!
0: No Santos, a corda aperta. No Santos, a pressão aumenta. No Santos, o técnico Cuca já começa a enviar os seus recados. Sim, não existe ninguém acima da instituição. Cobrança para tudo quanto é lado. Gabigol vai ter que responder porque é substituído e não fica no banco. Neymar é cobrado porque, afinal, é o segundo maior salário do futebol brasileiro, 4 milhões de reais por mês, mais bonificação, e não entrega proporcionalmente aquilo que se imaginava que ele tivesse capacidade de entregar. Este é o Santos. É ou não é, Everton Ramos? Boa tarde.
5: Fala, Elia, tudo bem? Boa tarde para você, pro ouvinte ligado com a gente mais uma vez aqui no Nossa Área, trazendo informações do Santos, que tem um processo, uma audiência marcada dia 28 de maio, marcada ontem, inclusive, pela Corte Arbitral do Esporte, para definir a situação do caso Pedro Caixinha. O técnico, claro, entrou na justiça por causa da rescisão contratual com o Peixe no ano passado. Ele e toda a comissão técnica pedem 15 milhões de reais ao Santos. Houve uma tentativa de parcelar esse valor por parte do Peixe, mas não aceita pela comissão técnica de Pedro Caixinha. Por isso, o caso com audiência marcada para o dia 28 de maio. Consegui apurar que internamente a sentença não deve sair no mesmo dia. Pode demorar até mesmo um mês ou um ano. Então não tem como o Santos prever quando essa dívida terá que ser paga de 15 milhões de reais à comissão técnica de Pedro Caixinha. Vale lembrar que recentemente o Santos acabou demitindo Juan Pablo Vojvoda e ele também tem um valor alto de multa. O Santos vai ter que pagar cerca de 9 milhões de reais para o treinador argentino. Além disso, ontem oficialmente a CBF confirmou a mudança do local da partida contra o Curitiba na semana que vem pelo Campeonato Brasileiro. 16ª rodada, o jogo vai acontecer no estádio do Corinthians em Itaquera, no domingo, 11 horas da manhã, um dia antes da convocação do técnico Carlo Ancelotti. Para finalizar, o Santos já retomou as atividades, ainda com uma dúvida para o duelo contra o Bragantino, as condições de Tassiano, que saiu machucado, entrou no segundo tempo e saiu na sequência no estádio em Pedro Juan Caballero contra o Recoleta.
21: Santos!
20: Quem fala pelo Santos é o técnico Cuca.
7: Não, o Tassiano estava liberado pelo departamento médico, treinou normalmente, veio, infelizmente ele sentiu. Quanto ao Gabriel não ficar no banco, você viu bem. E eu vou perguntar para ele por que ele não ficou no banco junto com os companheiros, ele deve ter um motivo. Né? Na minha opinião, a substituição se fez necessária, agora tem que saber por que ele não ficou no banco. Eu acho que ele deveria ter ficado no banco com os companheiros e vai ser cobrado por isso.
20: Olha, antes de irmos para o nosso intervalo, menção honrosa para o time do Mirassol. O Mirassol faz campanha brilhante na Copa Libertadores da América. É impressionante, porque a situação no Campeonato Brasileiro, eu diria, é melancólica, mas na Libertadores é uma equipe virtuosa, competente e muito, muito eficiente. O que, que significa isso? Significa aquilo que há muito eu tenho dito. A situação de um torneio em relação a outro é muito diferente. E não é porque você muda a chavinha, não existe chavinha. É porque os adversários sul-americanos são muito mais fracos do que aqueles que participam do Campeonato Brasileiro. Essa é uma realidade nua, é uma realidade crua, que cada um de nós tem que interpretar cada vez com mais clareza. Os adversários sul-americanos são fracos. Alô, Rafael Guanais, parabéns, mais uma vitória, pode falar.
8: Eu acredito nos processos, eu acredito que uma equipe ela é um organismo vivo. Só o FIFA que você vai lá, aperta o botão e funciona tudo bonito se você sabe jogar bem. Senão você tem que ter paciência para construir e vai sofrer, porque ainda mais agora, lá, a gente tinha muitas semanas para trabalhar. Então, isso para mim aumenta ainda mais a importância dos nossos processos. E quando eu falo nossos, eu estou falando dentro e fora do campo. A figura do Paulinho está aqui, eu sempre falo sobre o Paulinho, Juninho. Aquilo que o Mirassol possibilita. O Abel já citou algumas vezes situações assim como não ter pressão, mas na verdade não é não ter pressão. Na verdade é ter gestão. É ter convicção do caminho que precisa ser trilhado.
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0: San Diego FC, Lozano pode ter papel ainda mais decisivo, liderando a seleção mexicana no Mundial, jogando em casa com apoio do torcedor. Olho nos mexicanos, hein?
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1: Você sabia que o maior artilheiro da história da Copa Libertadores é equatoriano? Alberto Spencer foi para a rede 54 vezes entre 1960 e 1972, principalmente jogando pela equipe uruguaia do Peñarol. Já entre os brasileiros, o líder neste quesito ainda está em atividade. Gabriel Barbosa, conhecido como Gabigol, que já marcou 31 vezes com as camisas de Flamengo e do Santos.
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5: Lá vamos nós! A partir de agora estamos unindo a maior e melhor rede de rádios do Brasil. Esta é a sua rede Bandeirantes de Rádios, unida nesta sexta-feira 8, para que você continue a ter a melhor informação esportiva. Juntos? Ah, juntos sempre seremos mais forte. Você sabe que a verdade tarda, mas não falha. Às vezes, ela é mais impiedosa do que nós gostaríamos que ela fosse, mas é muito importante que a gente tenha clareza em relação aos fatos. E uma coisa que me parece cada vez mais óbvia e que eu gosto muito de bater na tecla é: hoje, o futebol brasileiro, de uma maneira geral, claro que o próprio futebol brasileiro tem prateleiras diferentes. E isso foi muito bem colocado pelo Renato Gaúcho. Você tem a prateleira do Palmeiras e do Flamengo, você tem a prateleira intermediária aí, que tem 4 ou 5 equipes com orçamentos que beiram 800, 900 milhões de reais por ano. Aí você tem uma terceira prateleira, que são 4 ou 5 equipes com orçamentos que variam de 400 a 500 milhões de reais por ano. E você tem a ponta baixa da tabela, com equipes que, obviamente, faturam entre 150 e 300 milhões de reais por ano. Isso eu tô te falando de Série A de Campeonato Brasileiro. Então, se nós estamos falando de desproporções tão grandes em relação aos faturamentos, é natural que você tenha favoritos muito destacados por uma competição tão importante e que é a mais justa de todas, que é a do Campeonato Brasileiro, porque é uma competição de 38 jornadas, onde a lógica obrigatoriamente terá que prevalecer. Por isso, o Palmeiras está na ponta alta da tabela, por isso o seu grande adversário daqui até o final sempre será o Clube de Regatas do Flamengo. E é por isso também que eu gostaria de deixar muito claro que os times brasileiros na Libertadores, eles têm obrigação de nadar de braçada. A desproporção financeira entre as grandes brasileiras e todas as outras equipes sul-americanas, essa desproporção é gigantesca. Alô, Abel Ferreira, eu quero saber qual é a reclamação de agora.
6: Eu acho que você, como

0: A gente dos mídia deve saber melhor que eu. Eu gostava que me dissesse quem é a equipa que joga bem e de forma consistente no Brasil, com este calendário que nós temos. Se vocês me disserem, porque são vocês a imprensa que falam, vocês viram quantos torcedores estavam no último jogo em casa? Viram? Não viram o estádio vazio, pois não? Portanto, eu já disse aos nossos torcedores o que é que, de um modo geral, podemos todos contar pela parte da imprensa. Eu quero que vocês me digam é quem é que está a jogar bem de forma consistente. É o São Paulo? É o Corinthians? É o Santos? É o Cruzeiro? É o Flamengo? Ou nós olhamos para o momento? Eu não faço avaliações para o momento. O que nós vamos continuar a fazer, como sempre fizemos, porque a torcida conhece o treinador, é falar de consistência, falar de trabalho e falar do contexto. Nós não podemos criar frangos e querer comer picanha.
1: Olha, ontem o time do Flamengo tentou jogar. Foi a campo, se apresentou, sua torcida inclusive foi a Medellín, mas infelizmente, por conta de tudo aquilo que aconteceu na arquibancada, por conta da insegurança geral e irrestrita no estádio, a partida foi cancelada. Os 3 pontos deverão ser creditados ao Clube de Regatas do Flamengo. Alô, José Boto, diretor de futebol do time carioca, eu quero ouvi-lo.
2: Comunicar que a Conmebol decidiu suspender o jogo. O jogo está suspenso, vai ser aberto um expediente. Como é óbvio, nós esperamos que ganhar estes 3 pontos, porque a responsabilidade não é nossa, os regulamentos são claros, a equipa mandante não conseguiu garantir a segurança. O próprio presidente, que a princípio queria jogar à porta fechada, fazendo sair todos os torcedores, reconheceu a nós que não havia condições de segurança nem dentro nem depois fora do estádio. Dizer também que nós quisemos sempre jogar, que era a nossa vontade de jogar, mas que queríamos que fossem reunidas todas as condições de segurança para os nossos jogadores, para os nossos adeptos, para nós fora do estádio quando fôssemos para o aeroporto. E essas condições de segurança não foram reunidas.
1: Olha, o Cruzeiro ainda não conseguiu emplacar. O Cruzeiro ainda não conseguiu aquele destaque que muito se imaginava teria obrigação de conquistar, até porque os investimentos do Pedrinho, que é o poderoso dono da SAF, são muito grandes. Mas muita calma nessa hora. Afobado come cru e quente. É por aí, Arthur Jorge?
3: É sempre difícil para um treinador quando temos uma equipa com menos um. É sempre muito difícil, tendo em conta até este contexto, onde um grupo tão equilibrado e onde jogos também eles muito equilibrados e onde as coisas se podem decidir muitas vezes no detalhe. Detalhe esse que nós procuramos durante o intervalo ajustar a equipa para a tornar ainda mais capaz na segunda metade, mas com 4 minutos acabámos por abdicar praticamente do plano daquilo que era o que trazíamos para fazer na segunda metade. E preocupa-me isso, mas também preocupa aquilo que é o rigor, aquilo que como se tem em conta, e eu não discuto, é falta, parece-me falta, parece-me exagerado. Eu tenho tido jogos com momentos bem mais agressivos do que este e não vejo acontecer nada. Para nós aconteceu, acho que é em cima de uma falta claríssima, mas talvez, na minha opinião, exagerado o cartão vermelho que é mostrado ao Rui.
4: Olha, tendo em conta aquilo que foi o contexto do jogo, claro que eu tenho que lhe dizer que quando não podemos ganhar, temos que fazer tudo para não perder. A equipa teve exatamente esse princípio, comportou-se na segunda metade de uma forma excepcional na entrega, na vontade de segurar um resultado ou um ponto que é importante para um grupo tão equilibrado como este que nós temos tido e que muda radicalmente aquilo que foi o nosso comportamento na primeira metade, porque basta lembrar que tivemos quase 70% de posse de bola na primeira metade, No segundo tempo, com menos um homem, ficou tudo mais difícil para nós, para tentar chegar à baliza contrária, mas destaco a bravura da minha equipa naquilo que foi o momento defensivo e ainda algumas tentativas de chegar ao golo para tentar ganhar o jogo, que era esse o nosso principal objetivo quando cá viemos, mas que, como lhe disse, não tendo sido possível ganhar face ao contexto, foi muito importante não perder.
1: E olha, a gente continua com a ideia de a cada dia apresentar para você um treinador que atua no futebol internacional. Claro que em semana de Champions demos muito destaque aos quatro que estavam nas semifinais da Champions League, uma Champions que terá na grande decisão Arsenal e PSG, jogo que acontece no próximo dia 30 de maio em Budapeste, na Hungria. Mas hoje, um destaque muito especial para um treinador brasileiro que abre fronteiras e comanda a LDU. Alô, Thiago Nunes, é você!
5: Isso prova que muitas vezes a grife e a camiseta não querem dizer nada quando você encontra gente séria, um trabalho honesto e muito bem estruturado. Então, parabenizar o Mirassol, seus dirigentes, a toda a comunidade, em especial o Rafael também, que sim, conheço já de algum tempo. Quando eu dirigi o Atlético Paranaense em 2018 e 2019, ele dirigia o time B, o time de aspirantes, então a gente trabalhou juntos lá, tem uma boa relação, uma boa amizade. E eu fico muito feliz por essa ascensão dele profissional e o grande treinador que ele demonstrou para todos nós que ele é. Depois, sim, sempre, qualquer jogo, qualquer derrota nos deixa aprendizados. O jogo lá em Quito foi um jogo que eu diria que foi o contrário desse, onde a gente conseguiu controlar bem o jogo, pressionou o Mirassol em cima, teve mais a bola e meteu os dois gols e depois, de certa maneira, entregou um pouco mais a bola para o Mirassol para controlar o final do jogo. E hoje foi tudo ao contrário, o Mirassol nos sufocou desde o início, nos pressionou em cima, a gente não conseguiu encontrar soluções para sair de trás com um jogo mais curto, com passes, teve que jogar um jogo longo e a partir daí entrou num círculo vicioso de não ter a bola, estar desgastado fisicamente, quando recuperou a bola, estava cansado para jogar e não conseguiu gerar. Depois, obviamente, com os gols do Mirassol, isso muda um pouco, a gente consegue ter um pouco mais a bola, mas demonstra também que é uma chave muito parelha, muito equilibrada, que hoje o Mirassol tem 9 pontos, a gente tem 6 e fez o nosso 4º jogo hoje, sendo 3 de visita, então temos 2 jogos mais agora em nossa casa para tentar chegar em uma pontuação necessária para poder passar a fase seguinte e colocar a Liga nas oitavas de final da Libertadores e quem sabe sonhar com uma campanha parecida com o ano passado. Eu não digo que surpreendeu, né? Porque a gente conhece bastante o trabalho do pessoal, acompanha bastante da campanha do ano passado. Obviamente, né, estudamos bastante essa equipe para vir enfrentá-los aqui. O último jogo contra o Corinthians, creio que foi uma boa demonstração também do potencial que esse time tem para seguir crescendo, saindo dessa. Consegue sustentar isso e ser consistente, vai conseguir também sair logo da zona do descenso do campeonato brasileiro. Eu diria que o Mirassol, quem sabe, mudou um pouquinho a característica nos últimos jogos, de não ser um time que prioriza tanta gente ao entorno da bola e foi um time mais vertical nos ataques. Até pela característica dos jogadores que estavam no campo hoje, né? Com o Carlos Eduardo, com o Edson Carioca, com o Galdino, gente que chega rápido, né? Que aposta a velocidade com a linha defensiva rival. E é um time também que, além da boa qualidade técnica, tem bom físico. Então, se você presta atenção nos gols que a gente sofreu, o primeiro gol é um escanteio, né? Uma bola parada onde a gente acaba perdendo os duelos e a bola rebota e gera esse gol. E depois é uma bola de velocidade, né? Onde o jogador do Mirassol ganha a frente, vai cara a cara com o nosso goleiro. Eu tenho a sensação, vi agora o vídeo, que é um pênalti bastante discutível, porque o jogador do Mirassol toca a bola e ele acaba pisando na mão do nosso goleiro. Então, eu diria que mais foi um contato normal, mas é parte do jogo, isso não tem nada que reclamar, é só seguir a vida e a partir desse jogo também entender que nosso time tem que assumir o papel de tentar jogar, ser mais protagonista desde o início do jogo. Não pode ficar preocupado se vai errar ou se a bola vai queimar no pé, se vai falhar, porque esse temor acaba tirando totalmente a vontade de atacar e quando você está perdendo é mais fácil. Aí todo mundo quer jogar, aparece e nós temos que melhorar nesse sentido. Ele aqui, ele liga também, então, o Santos, ele é responsável. saíram jogadores importantes, diferentes, chegaram com 6 jogadores, alguns que vieram do torneio local, jogadores que vêm de outras partes do continente. Então, a liga deve passar diferente dessa. Estamos buscando uma estabilidade, uma identidade. Sabemos que uma equipe se constrói por vários fatores. Eu diria que ano passado a equipe encontrou uma consistência onde o mata-mata é um torneio distinto, não, da primeira fase. E na primeira fase do ano passado ele assumiu 11 pontos, passou contra o equipe da Argentina, ele de Mendoza, se trancou em último partido. Então, são muitas variantes que cambiaram do ano passado para este. E como eu digo sempre aos jogadores, a Copa Libertadores é duríssima. É muito complicado, porque são dois torneios distintos. O torneio da primeira fase, da primeira ronda, que agora cambiou o estilo também, porque antes o critério primeiro era a diferença de goles, e agora é o confronto direto entre os equipos. Então, se creem que hoje somos o terceiro, não somos nenhum, e o segundo, porque temos perdido por a luz em Argentina. Então, são critérios raros, mas de igual maneira. Creemos que em um grande local podemos sacar ventaja, podemos buscar a classificação e depois, pensando, se Deus quiser, em mata-mata, é totalmente diferente. Aí sabemos que é um estilo diferente e que se passe mais por aí do que especificamente por a leitura dos treinadores ou dos equipos rivais a respeito do nosso trabalho.
1: A partir de agora, vamos para o giro mais incrível do esporte brasileiro. É o giro da sua rede Bandeirantes. É o giro que mostra aquilo que já aconteceu e que antecipa o que poderá acontecer. É ou não é, Pedro Coin? Seja bem-vindo. Boa tarde.
6: Oi, Elia. Boa tarde. Vamos girar. Rodada do Campeonato Brasileiro pela frente. Agora sim, chegando nele, o tão esperado fim de semana. É isso, e se tem fim de semana e tem Bandeirantes, você já sabe que tem transmissão do Campeonato Brasileiro. Nesse sabadão, pro seu churrasco fica bom às 4 horas da tarde, tem som Coritiba e Internacional. 2 horinhas depois, às 6, tem Fluminense e Vitória e fechando esse sábado tem Bahia e Cruzeiro. Além de Série B, C, D e todo o resto do alfabeto. E aí, agora sim, hein? Palmas para o domingo. Palmas para o domingo. E eu tenho aqui o plano perfeito para o seu Dia das Mães, hein? Mamma mia. Você vai chamar a sua mamãe, dar aquele abraço nela e convidar ela para sentar no sofá e passar o dia todo assistindo futebol com você. Muito jogo importante do Campeonato Brasileiro, incluindo um clássico que vai ter transmissão da Bandeirantes. Corinthians e São Paulo jogam a partir das 6:30, mas tem Atlético Mineiro e Botafogo, Remo e Palmeiras, Santos e Bragantino, Grêmio e Flamengo, Vasco e Atlético Paranaense, Mirassol e Chapecoense, o que não vai faltar é jogaço. E é claro que esse grande Dia das Mães também tem jogaço internacional. Porque tem som Barcelona e Real Madrid pelo Campeonato Espanhol a partir das 4 horas desse domingo. Que não vai faltar é emoção. Tem Mônaco e Lille, West Ham e Arsenal, Burnley e Aston Villa. É realmente muito jogo nesse fim de semana. Não dá pra perder. Você já sabe que para ficar por dentro de tudo o que vai acontecer, só tem um lugar, a final.

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2: E será a quarta Copa do Mundo consecutiva que a seleção belga conta com um dos melhores passadores do futebol mundial. Kevin De Bruyne, aos 34 anos, se prepara para mais uma participação em Copa como peça-chave no meio de campo de sua seleção. Ele já fez história com essa camisa em 2014, quando chegou às quartas de final, em 2018, quando eliminou a seleção brasileira e foi a terceira colocada na Copa do Mundo. Já em 2022, acabou caindo ainda na fase de grupos. Em 2026, a promessa é de uma seleção belga forte e contando com esse jogador que é considerado um dos melhores meio-campistas do mundo, com passagem importante pelo Manchester City, hoje atuando no Napoli da Itália, mas dá para dizer que a técnica, o refino e a visão de jogo de Kevin De Bruyne envelheceram como vinho e serão servidas mais uma vez nessa Copa do Mundo.
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2: E será a quarta Copa do Mundo consecutiva que a seleção belga conta com um dos melhores passadores do futebol mundial. Kevin De Bruyne, aos 34 anos, se prepara para mais uma participação em Copa como peça-chave no meio de campo de sua seleção. Ele já fez história com essa camisa em 2014, quando chegou às quartas de final, e em 2018, quando eliminou a seleção brasileira e foi a terceira colocada na Copa do Mundo. Já em 2022, acabou caindo ainda na fase de grupos. Em 2026, a promessa é de uma seleção belga forte e contando com esse jogador que é considerado um dos melhores meio-campistas do mundo, com passagem importante pelo Manchester City. Hoje atua no Napoli da Itália, mas dá para dizer que a técnica, o refino e a visão de jogo de Kevin De Bruyne envelheceram como vinho e serão servidas mais uma vez nessa Copa do Mundo.
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0: Oxe, sextou, que delícia! Muito boa tarde para todos vocês, felizmente ligados aqui na Rádio Bandeirantes. Começa mais um Bora, Bora Brasil. Comigo, felizmente, para mim. Para Ana Paula
1: pra
0: Rodrigues.
1: Mim também, uai.
0: E também para Maria Eugênia Cutaiti.
1: Também.
0: E é claro, para todos vocês, minha gente, que legal saber que você tá aí na audiência. Semana rápida, que avoou, não sei se vocês perceberam isso, mas uma semana altamente produtiva, semana em que o Mamone já tá pertinho de ganhar o prêmio tão esperado que ele vem buscando há tempos. É, o Mamone aposta, faz sempre a fezinha dele lá nos jogos da Mega, tá quase ganhando. O Mamone, joga no Mega Loterias, você vai gostar muito mais, depois eu te explico como é que é. Vou até trazer o Mega aqui pra Rádio Bandeirantes, viu? O Mega, conheci o dono esses dias, uma visita muito legal, a gente está estudando em trazer para cá o quanto antes. É um jeito legal da gente tratar das coisas que a gente já trata
1: o
0: no dia a dia, só que
1: aqui,
0: de um
1: viu?
0: jeito profissa.
1: A gente estava com um enrosco no computador aqui, a presença dele no estúdio fez o computador abrir.
0: Isso aí é uma...
1: Ele nem pôs a mão, fica aqui que não terminou de abrir ainda.
0: É aura,
1: não, espera,
0: não é?
1: Aí. É aura.
0: Isso significa
1: energia.
0: Aura, é. Mas a aura da gente é feita por energia.
1: É, exatamente.
0: Energia que vai de acordo com a crença de cada um. Eu acredito em coisas bem superiores. O Mamone deu uma afinada, hein? Puxa vida. Quantos quilos? Uns 15 quilos. 27 quilos. Perdeu uma criança, meu amigo. Que loucura.
1: Foi um parto, Mamone?
0: É. Você tá louco.
1: Aproveita e já fica aqui, ó, que o microfone tá dando um chadinho.
0: É, ele chia isso. De vez em quando. É. Então, gente, ó, olha que semana. Passou rápido, a semana do Mamone.
1: Passou.
0: É a semana da inauguração do estúdio da Rádio Bandeirantes, da nossa Bandeirantes. Semana do aniversário da Bandeirantes. Estamos já nos preparativos para daqui uns dias trocar de sintonia. E é uma troca, assim, daquelas excepcionais. Você já viu quando você tem um carro que é legal, que te atende, você faz o que você quer com ele, viaja e tal, trabalha, mas que você já tem aquela vontade de dar um upgrade, de ir para um carro melhor, para você pegar uma estrada de terra e tal, levar a família com conforto. Feliz de quem consegue isso, né? Todo mundo deseja isso, nós desejamos isso. É a mesma coisa. Nós já temos algo que é muito legal e que vai se transformar em algo assim absolutamente extraordinário, fantástico. A nova sintonia 107.3 é de uma qualidade assim, sem tamanho. Qualidade que casa absolutamente com o novo estúdio, que casa com a tecnologia que está chegando aqui, com os novos equipamentos. Alguns já chegaram, outros estão a caminho. O Mamone, a equipe, o Jean, todos foram na Itália, na Alemanha, buscar e escolher a dedo esses equipamentos. Alguns foram selecionados e outros foram desprezados. Olha que ponto nós chegamos.
1: Pra você ver.
0: Mamone disse que teve um microfone lá na Alemanha, que ele sempre foi muito bom, só que tem outros modelos. Aí ele falou, não, esse eu não quero, eu quero o modelo superior e tal. Aí o alemão falou, seu Mamone, nós vamos ter que esperar mais 30 dias. Nós não temos agora, mas produziremos para o senhor. Daqui 30 dias despacharemos.
1: Eu estou fazendo o voice-over aqui para você.
0: Foi isso mesmo.
1: Aí, do alemão.
0: Algumas coisas atrasaram, mas quando chegarem, meu Deus do céu, serão coisas de outro mundo ou do mundo Bandeirantes que se equipara agora, tecnologicamente falando, às principais rádios do mundo. Nós fizemos umas buscas, pesquisa, e ficamos muito felizes e envaidecidos de ganhar esse presente de vocês, porque são vocês que nos presenteiam, né? De ganhar esse presente, de ter a condição de elevar a Bandeirantes para esse patamar, assim, elevadíssimo lugar que ela merece estar, né? Junto com vocês, porque é merecimento de você, meu amigo, você, minha amiga. Hoje eu passei pelo Jardim Ângela, fiz uma visita no Jardim Ângela e outras regiões de São Paulo e, como sempre, acolhida daquele jeito, né? Uma acolhida extraordinária. Então, muito obrigado a você que está nos ouvindo agora e que eu tive a honra de te encontrar. Obrigado mesmo. Sextou, agora é se preparar para o final de semana. Curtir bem o final de semana, trabalhar, descansar. Hoje, em especial, estou numa sede. Mas uma sede.
1: É mesmo? De notícia ou
0: não,
1: de água mesmo?
0: Não, nem de notícia nem de água. Ser de tomar uma mesmo, sabe?
1: Ah,
0: tomar uma.
1: Danado.
0: Chega 8h30, mas não chega 7h30. É daquele jeito.
1: Daqui a pouco é Natal, nem chega.
0: Chegou um cara pra conversar hoje comigo com uma latinha de Itaipava na mão.
1: Que horas isso,
0: era
1: gente?
0: Era 11 horas.
1: Meu Deus.
0: 11 horas. Falei, ó, eu não vou nem falar nada pra você, porque 11 horas já é horário de abrir o bar mesmo, pra começar.
1: Mais ou menos,
0: uma sexta-feira. Então, ele que tava de boa, descansando, tá na boa. Sexta-feira toma uma e assim vai.
1: É isso.
0: Então é isso, minha gente. Espero que a gente tenha condição hoje de fazer um jornal legal, um jornal propositivo pra você. Um jornal que te acrescente coisas diferentes, elementos diferentes aí. Já tô com a minha sacolinha do pão, da Academia do Pão, do nosso Jamal. Tem uma caixa aqui de alguns produtos que nós recebemos, daqui a pouco verei quais são. E o principal que eu e a Ana Paula Rodrigues temos, e que mais do que nunca está bem latente na gente, é vontade de fazer um bom rádio, é vontade de trabalhar para vocês. É ou não é, Ana Paula Rodrigues?
1: É sempre, imagina. A coisa que a gente mais gosta é chegar aqui para conversar com o nosso ouvinte. É o melhor momento do dia, né? E é isso que a gente quer sempre deixar bem claro aqui para o nosso ouvinte, que é bom demais, a gente gosta muito. E que bom que a gente tem essa possibilidade de sextar junto com o ouvinte. Eu já saio daqui e vou embora direto, acabou meu dia, né? Então eu saio daqui com a energia dos ouvintes, leva embora comigo. E você leva lá pro Brasil Urgente também, né?
0: Ah, com toda certeza, vamos nessa, sempre com aquela vontade mesmo. E a Maria Eugênia Kutait tá que conversa com o nosso Mamone.
1: É pipipi, problema pra lá, problema pra cá, coisa aqui, coisa ali.
0: Acho que estão tentando resolver algumas coisas.
1: Ah, aí. E a tecnologia, né? Que quando ajuda é boa demais, mas quando falha, o que você quer?
0: Isso aqui ela vira mesmo, um monstro, não vira?
1: É isso mesmo.
0: É, Mamone tá com um negócio aí, com QR
1: deleta
0: Code
1: tudo aí.
0: Agora.
1: Pode deletar tudo isso aí.
0: Todas. Nossa senhora.
1: Deleta, faz aí, vamos fazer de novo, acabou.
0: E aí, vamos nessa?
1: Destaque de hoje?
0: Ah, sei
1: só
0: lá.
1: Se for agora. Bora lá. O MASP e o Teatro Municipal vão funcionar 24 horas com entrada gratuita na Virada Cultural deste ano. O evento acontece neste mês, no fim de semana dos dias 23 e 24, com o Tiaguinho, Seu Jorge e Joelma entre as atrações confirmadas. O touro Império, número 3 do Brasil, é apreendido em uma operação contra um esquema milionário de lavagem de dinheiro do PCC. Sobrou até pro bicho. O influenciador Diabo Loiro foi o principal alvo da ação. Ventania e virada do tempo em São Paulo. A chegada de uma frente fria derruba as temperaturas a partir do domingo e o frio continua até terça-feira. Trânsito parado por causa de um acidente no corredor Norte-Sul, sentido Santana, na altura do viaduto Pedroso. A radial leste também está ruim para o centro da Vila Matilde até o Alberto Badra. Alunos de uma escola pública na Zona Norte embarcam para a Ásia após se classificarem para a Olimpíada de Matemática. O colégio na região da Cantareira vai representar o Brasil em Hanoi, no Vietnã. A linha 6 laranja do metrô entra na fase final de obras e testes operacionais. A previsão é que o primeiro trecho comece a funcionar em outubro, entre Brasilândia, na Zona Norte, e Santa Marina, na Zona Oeste da capital. A ponte Ari Torres, que dá acesso da Marginal do Pinheiros para a Avenida dos Bandeirantes, será interditada parcialmente para serviços de manutenção. A obra será feita amanhã, entre 7 da manhã e 6 da tarde. Empresas aéreas pedem a ampliação do funcionamento de Congonhas para depois das 11 da noite, no caso de eventos como tempestades ou falhas técnicas. Hoje, a mudança de pousos e decolagens ela depende de permissão da ANAC.
0: E vai mandando a mensagem para cá no 11 999 048756. Queremos muito conversar contigo, principalmente nessa sexta-feira. E aí, o que você tem a dizer pra gente, hein? O que você tem para dividir conosco? Vai falar do estúdio da Rádio Bandeirantes? Vai falar dos preparativos para o final de semana?
1: Eu quero falar.
0: Vai falar de tudo um pouco? O que você quer falar?
1: Rapaz, que ventania hoje de manhã, hein?
0: É mesmo.
1: Você acordou um pouco mais tarde, não deve ter escutado.
0: Não.
1: Eu acordei com o barulho do vento.
0: 7 horas.
1: Não, já
0: hoje.
1: Tinha parado. Já tinha parado.
0: Você já estava muito para dentro da cultura, senhor.
1: 7 da manhã eu já estava aqui no Hora Oficial
0: essa,
1: do Brasil.
0: Você já ouviu essa expressão?
1: Não.
0: Isso aí é uma expressão bem do interior mesmo, da roça. Quando quer dizer que você chegou atrasado, aí a pessoa fala assim: ih, seu horário já estava muito dentro da cultura.
1: Ih, mas
0: porque
1: eu tava
0: o trabalhador,
1: mesmo.
0: Ele acorda. cedinho, madruga,
1: pra ir trabalhar. E a cultura é a plantação,
0: e ele tava lá no meio do plantação. Mato. Isso, o horário já tava muito pra dentro da cultura.
1: É, então, eu já tava aqui no Hora Oficial do Brasil e tal, já tava faz
0: você
1: tempo.
0: Você já tava onde, às 7 horas?
1: Hora Oficial do Brasil.
0: Um pouco antes das 7 horas.
1: Nessa cadeira que você tá aí.
0: Quando eu acordei, você já tava bem pra dentro da cultura.
1: Da cultura, exatamente. Oh. Mas foi por volta de 5 da manhã, 4 e pouca, eu acordei com o barulho do vento, que é uma região onde eu moro, tem muito prédio, né? Mas aquele, sabe, corredor de vento, tava desse jeito. Aí eu falei, cara, eu preciso deixar as janelas fechadas, né? Porque deve ventar durante a tarde, fica entrando terra de planta.
0: Aquela virada que você anunciou ontem, que seria sábado, domingo e segunda.
1: Tá mantida.
0: Não, domingo, segunda e terça, eu acho que começou agora.
1: Não, começou hoje mesmo.
0: Difícil mudar, viu?
1: Mas assim, o que muda hoje é justamente a cara da cidade, porque ontem nesse horário tava sol, né? Tava com o tempo aberto.
0: Muito.
1: E agora não tá, tá nublado.
0: Você puxou até a cortininha aqui ontem,
1: pra
0: né?
1: Pra não bater o sol no meu braço. Então, agora a gente tá com calor ainda. 27 graus é uma temperatura alta. A umidade do ar melhorou. Ontem a gente tava falando de 40, 42% de umidade do ar. Agora a gente tá em 56%, dependendo da região. 60% de umidade do ar. Então tá mais úmido. Amanhã a máxima já não sobe tanto. E domingo cai. Domingo vai para uma máxima de 21 graus apenas. E na segunda-feira, se nada mudar, é máxima de 15, 16 graus.
0: Friozinho.
1: Friozão, pelo amor de Deus. Não, é para cá mesmo, Mamone. É para cá. É para cá, sim.
0: Friozinho.
1: Porque se fica para lá...
0: Porque
1: entendeu?
0: A gente tá tentando resolver algumas coisas. Você já viu aquele negócio de trocar o pneu com o carro andando?
1: Isso.
0: Consertar o pneu com o carro andando? É o que a gente faz às vezes. Que é o que tem que ser feito, né, gente? A vida é muito rápida hoje.
1: Pronto. Abriu, Mamone.
0: Abriu o WhatsApp e o áudio tá desse jeito.
1: Agora
0: aí,
1: mas... tem um probleminha aqui.
0: A gente vai seguir trocando o pneu.
1: Vamos
0: aí.
1: Vamos por partes. Carro
0: enquanto você manda aí no 11 99904,
1: Mamone deve sonhar com a gente chamando o nome dele durante a noite. Tá chiando.
0: Tá chiando, mas vai parar de chiar.
1: Tá muito, um pouquinho.
0: Muito. Maria Eugênia Kutaiti tá conosco.
1: Eu acho que o Mamone pula no meio da noite na cama. Quê?
0: Coitado.
1: Ana? Não, pera. E aí dorme
0: sofre,
1: de novo.
0: Né? E o trabalho dele.
1: A área técnica,
0: dele,
1: Paulo,
0: da
1: Marcelo,
0: técnica,
1: Mamone.
0: Tem que ser imediato, né?
1: Então.
0: Não tem essa de esperar. É na hora.
1: Ó, hoje eu quis, falei com a Magê pra gente abrir o programa com uma notícia positiva e muito legal, né, pra animar essa sexta-feira, quando a gente fala de iniciativas da educação que dão certo, eu acho que a gente sempre tem que destacar, né, que colocar aqui pro nosso ouvinte conhecer que nem toda escola pública, nem todo aluno tá tão atrasado, embora a gente sempre fale, né, de déficits do ensino, quando a gente fala de escolas públicas com escolas privadas, mas foram alunos de uma escola pública da Zona Norte de São Paulo que foram selecionados para irem para a Ásia para participar da Olimpíada de Matemática. E a gente está falando, Joel, de uma área que muitas vezes é deficitária, né? Principalmente exatas. A gente tem muita gente que não gosta, acha que não tem habilidade, porque muitas vezes não teve um ensino adequado, né? E aí vai descobrir até pra frente que, nossa, não é que eu tenho uma certa habilidade, uma certa familiaridade com números. Hoje, geralmente, quem entra no mercado de trabalho e vai pra área de exatas, consegue empregos bons, salários legais. Então, estimular isso já na escola, aprender a lidar com números é super importante. É sobre isso que a gente
0: esses
1: vai falar.
0: Esses dias eu relembrei, porque quando o seu filho está fazendo tarefa e tal, principalmente aquelas mais complexas, você tem que ajudar, né?
1: É.
0: Eu fui aprender a fazer de novo e aprendi, foi legal.
1: Olha,
0: estudei para aprender a fazer o máximo divisor comum. O MDC.
1: Nem lembro o que é isso.
0: Não, também não. Eu fui estudar e é bem complexo. Eu falei, cara, você com 9 anos tem que fazer isso aqui. Olha como o seu colégio é bom, né? Tá exigindo bem e tal. E o legal é que eu aprendi e consegui ensinar. Aprendi e ensinei direitinho como fazer o MDC dos números lá. É bem interessante. Agora, porque hoje tá tudo muito fácil. Você pega um celular e você resolve tudo. Se você não ficar de olho, a molecada resolve tudo ali. Na internet sem quebrar a cabeça, né? É importante você quebrar a cabeça para depois você ter condição de fazer as buscas com mais facilidade e propriedade. Mas vamos lá. Vamos entender essa vitória aí, porque não deixa de ser uma vitória. Uma vitória fabulosa com a nossa Maria Eugênia Cutaite. Boa tarde.
1: Oi, Magê.
2: Boa tarde para você, Joel, para a Ana, para os nossos ouvintes. Alunos da Escola Municipal de Ensino Fundamental Hélio Franco Chaves, na Zona Norte da capital, vão representar o Brasil na Olimpíada Asiática de Matemática Internacional em agosto em Hanoi, capital do Vietnã. Essa Olimpíada atrai milhares de estudantes anualmente de mais de 20 países de regiões diferentes. A viagem foi confirmada depois da escola conquistar a medalha de bronze na Olimpíada Internacional Matemática Sem Fronteiras da região sudeste. Eu também fiz essa Olimpíada na escola, gostei bastante.
1: Ah, CDF!
2: Não, mas todo mundo participava, eu achei muito difícil, nunca ganhei nada.
0: Coragem de falar o que significa CDF.
1: Eu não tenho jamais.
0: Você não tem coragem pra falar, pois não.
1: Jamais.
2: Mas essa Olimpíada tem participação dos estudantes do 4º ao 9º ano. Ela é realizada em formato interclasses. Então, em até 180 minutos, cada turma entrega uma única resolução por questão. São cerca de 10 questões, que podem ser de álgebra, raciocínio lógico, probabilidade e geometria. Ainda não foi definido quantos estudantes viajarão para o Vietnã, mas esse número pode chegar a 10. Então, 10 participantes de diferentes níveis de escolaridade dessa escola. O Renan Lisboa Soares Davi, do 7º ano, está entre os destaques da matemática na escola Hélio Franco Chaves.
3: No primeiro ano, eu sempre gostei muito de matemática, meus professores sempre me ensinaram bem, e agora que começou a ter a prova OBMEP Mirim, eu sempre fui participando e sempre fui tentando. E agora eu consegui finalmente entrar na Olimpíada e receber essa proposta muito boa, que eu realmente fiquei muito feliz. Eu pretendo fazer faculdades que tem o tema matemático como principal, TI ou algo desse tipo, que envolve números e contas.
0: Vai.
1: Muito bem.
2: A Brenda Santos da Silva, do 9º ano, também participou da Olimpíada e pode ser uma das representantes do Brasil em Hanoi.
4: Assim como o Renan, eu também sempre gostei de matemática. Desde que eu entrei na escola, do 1º ano, sempre foi minha matéria favorita. Eu sempre me encontrei muito nessa matéria, sempre foi algo que eu gostei muito. E eu sempre gostei de me desafiar bastante, sempre querer aprender mais. E assim, eu acho que é muito gratificante também essa oportunidade que a gente teve, essa visibilidade, porque a escola assim de longe, que normalmente não tem muita visibilidade, o bairro aqui também, e a gente fica muito feliz por ter essa oportunidade, porque não é algo que acontece sempre.
2: É isso, o prodígio Emanuel Bramuti Pina, do 5º ano, também quis dar uma palavrinha ao Bora Brasil.
5: Meu pai sempre fazia conta de matemática comigo, quando eu tinha 3 anos meu tio já estava me ensinando conta de dividido. Então, para mim, a preparação sempre tem que ter, porque sem preparação não dá para ganhar, né?
1: Então...
2: Além disso, a professora Adriana Balda nos contou que a escola também é destaque nas disputas de xadrez da região.
6: O xadrez, ele é extremamente importante para os nossos alunos, que esses alunos que estão aqui hoje viram os pais deles, muitas vezes, aqui em competições, ganhando medalhas, né? E nós temos algo que é diferente, né? Nós temos uma atividade, né? Que é o nosso campeonato de xadrez interno, né? Esse campeonato de xadrez, ele acontece uma vez por ano, né, para nós verificarmos os alunos que estão com a condição, né, de posteriormente nos representarem nos diversos campeonatos, né, no regional, no caso, no municipal.
2: É isso, Ana Joel. Então, uma história de vitória para nossa sexta-feira.
1: Nossa, pô, legal como? Demais.
0: É louco, a molecada buscar o que esses meninos e meninas estão buscando... de ir atrás da matemática enquanto todo mundo está correndo.
1: Correndo de número. Deus
0: fala
1: me livre.
0: Mim. Não, é legal, louvável, né? É aquele negócio, no meio da dificuldade aparece um monte de gente para querer se atrelar a ela e passar por cima dela.
1: É,
0: né?
1: Isso aqui é um
0: parabéns
1: diferencial para o futuro, para o mercado de trabalho.
0: Nossa, se é. Puxa vida.
2: E eu perguntei para todos eles se eles já tinham alguma ideia do que fazer no futuro e todos já sabiam que queriam trabalhar com matemática. Então,
0: você vê que são diferentes, né? Já estão focados na parada.
1: Mas isso daí é porque eles tiveram uma base boa de matemática na escola também.
0: É.
1: E aí você tem uma maneira de você começar a pensar no seu futuro tendo certeza daquilo. Porque é aquilo, às vezes o ensino é ruim E aí você fala, bom, não gosto de matemática porque não sou bom nela. Às vezes você não teve uma aula legal, uma aula adequada, e por isso que você acha que não gosta.
0: Exato, é, ou já coloca limitação e nem vai muito adiante,
1: uhum,
0: né?
1: Exatamente.
0: Aí tem dificuldade e tal. Não é bem assim, concordo plenamente contigo.
1: Valeu, Magê.
2: Valeu.
0: Boa.
1: Vamos falar sobre cultura agora. A virada cultural está chegando. É nesse mês que a gente tem a tradicional virada cultural aqui de São Paulo. A Maju Arruda Leite esteve na coletiva de agora há pouco, né? Quando foi apresentada a programação do evento. O que a gente pode esperar, Maju? Boa tarde para você.
0: Oi, Maju.
7: Oi, Ana, Joelma, boa tarde a vocês, boa tarde a todos. Vão ser 24 horas de música e muita cultura aqui na cidade de São Paulo e, o mais importante, tudo de graça. A virada cultural vai acontecer nos dias 23 e 24 de maio e hoje mais cedo a Prefeitura de São Paulo então anunciou todas as atrações, o cronograma, a infraestrutura desse evento que promete reunir 4 milhões de pessoas. Mas são 4 milhões de pessoas espalhadas por todas as regiões da cidade de São Paulo, até porque serão 1.200 shows em 21 palcos. Então, dois palcos na Zona Norte, um na Zona Oeste, 7 na Zona Sul, 6 na Zona Leste e 5 palcos na região central de São Paulo. E antes da gente falar das atrações, trago aqui um destaque muito importante, uma novidade esse ano, que é a participação de diferentes espaços de lazer. Então, por exemplo, o MASP, na Avenida Paulista, vai pela primeira vez ficar aberto e com entrada de graça durante as 24 horas da virada cultural. Teatro Municipal, a Biblioteca Mário de Andrade também vão ficar abertos das 6 horas da noite de sábado até 6 de domingo. O Teatro Municipal também vai ter uma programação diferenciada, porque vai retomar a programação em que artistas tocam ali álbuns inteiros ao vivo na íntegra. Um dos artistas que vão se apresentar no Teatro Municipal vai ser o Simoni, interpretando aí sucessos do pai. Também a gente tem palcos na região central, um destaque, o palco principal é o Vale do Anhangabaú, então lá terão shows, por exemplo, do espanhol Manu Chao, terão atrações como Marina Sena, Seu Jorge, Péricles, Alexandre Pires, Luísa Sonza, vai ter um palco também na Avenida São João, que vai ser dedicado ao brega, então a gente vai contar com artistas como Odair José, Gabi Amarantos, Sidney Magal. Na Zona Leste, mais de 170 atrações por lá, então shows da Luísa Sonza, Tiaguinho, Michel Teló, são muitos artistas, não tem aqui como citar todos, mas tem um site que reúne toda essa programação, que é o viradasp.prefeitura.sp.gov.br. Vou repetir mais uma vez, viradasp.prefeitura.sp.gov.br. Quando a gente fala de virada cultural, muitas pessoas reunidas, claro que a pergunta, né, sempre se faz em relação à segurança, se vai ter ali uma segurança para garantir a diversão de todo mundo. Isso, claro, foi assunto hoje também na coletiva. Serão ao todo 9 mil agentes de segurança, isso entre policiais militares, seguranças privados, GCMs, e o coronel da PM, que é responsável pelo comando de policiamento aqui da capital, o coronel Alexandre Vilarisso, ele detalhou como vai ser essa operação para garantir a segurança da virada cultural, citando também policiais apaizanas que estarão nesses shows circulando ali para poder evitar aquilo que a gente mais teme, né, que é o roubo, o furto de celular e também a nossa segurança. Então vamos ouvir o que diz o capitão da PM.
8: Essa torre de observação, policiamento ostensivo a pé, a nossa tropa, o nosso efetivo vai estar orientado a combater esse tipo de delito, esse tipo de crime, né? E a gente está preparado para efetuar prisões, combater aí esse delito. Então tem toda uma estratégia voltada a esse tipo de ação. Importante destacar, nós vamos ter policiais militares do serviço reservado, do serviço de inteligência nosso, dentro desses pontos onde tem aglomeração de pessoas. Isso surte um efeito muito bom, né? Porque o indivíduo que está furtando, está roubando ali o celular, ele não sabe que aquele policial está ali, e esse momento é a hora que ele consegue fazer a prisão ou informar um policial fardado, né? Para fazer e deter essas pessoas. Então nós vamos ter um aumento desse efetivo de policiais militares à paisana para que possa ter uma ação mais efetiva nesse tipo de combate a esse crime que a gente sabe que tem assolado aí bastante a nossa população e as pessoas principalmente que vão nos eventos.
7: O prefeito de São Paulo, Ricardo Nunes, também falou sobre o investimento total nessa virada cultural, essa edição de 2026.
9: Vai ter um custo menor, mesmo mantendo toda a estrutura, não houve perda nenhuma com relação à quantidade de apresentações, de espaços, de oferecimento de atividades culturais, mas a gente conseguiu, vai ter hoje um investimento, né, não é gasto, é um investimento de 40 milhões de reais à virada cultural.
7: Então, é importante a gente lembrar que tem essas parcerias, né, com o SESC, o Instituto Moreira Salles, o MASP, também poder público de outras regiões, como os governos da China, Coreia do Sul, Maranhão, Goiás, também patrocinaram atrações do evento que permitiu, então, reduzir o investimento, o dinheiro que saiu aqui dos cofres públicos da Prefeitura de São Paulo. Em relação ao transporte público, também trago destaque aqui, vão ter ao todo 150 linhas funcionando durante a madrugada, metrô funcionando também 24 horas para embarque e para desembarque, e aos domingos, lembrando que tem tarifa zero, então, que permite aí as pessoas circularem na cidade de São Paulo para poder aproveitar essa virada cultural, que, lembrando, vai acontecer nos dias 23 e 24 de maio aqui na cidade de São Paulo. Volto com vocês.
1: Valeu, Maju. Boa, obrigada, tchau, Maju. Viu? É um evento que já está consolidado aqui em São Paulo, né? Que acontece há muitos anos, que costuma ter muitas atrações. Para quem tem medo de circular por algumas áreas do centro, é uma bela oportunidade para fazer isso, porque você tem muito movimento, você tem muito policiamento. E fora, Joel, que é tudo absolutamente de graça, né? Então, fica um clima muito gostoso na cidade e principalmente no centro da capital, né? Com transporte público ali funcionando, inclusive com os ônibus de graça, como bem lembrou a Maju. Que seja um evento de sucesso.
0: Você fala que no centro, mas é legal que a virada está cada vez mais distribuída para São
1: Paulo.
0: Que
1: tá,
0: né?
1: E tem que estar, tá, porque bacana. Às vezes a pessoa não tem o tempo naquele fim de semana para fazer o deslocamento, assim, até o local do evento que quer assistir. Então, tem que ter algumas coisas descentralizadas, mas ao mesmo tempo, quando você tem um grande número de eventos juntos numa região só, você curte um monte de coisa, né? Então isso é legal também.
0: Consegue concentrar mais os esforços para oferecer algo melhor ainda.
1: Eu acho, exatamente.
0: Verdade.
1: Vamos seguir falando de coisa boa?
0: Ah, com toda certeza, né? Tem que fechar a semana falando de coisa boa e te apresentando oportunidades para você se livrar de coisas.

0: fazendo uso e que resolveu, através do testemunho, te estimular para te ajudar. Presta atenção.
1: Aqui é o Eliezer, morador da Flórida, sou de Anápolis, vivo aqui na Flórida. E sempre ouvindo aí essa propaganda do remédio articular, né? E minha mãe já há um tempo aí não tava nem andando direito, né? Por conta do joelho, fez muita fisioterapia e tal. E não tava tendo o objetivo atingido, né? Então eu resolvi, através da minha irmã aí no Brasil, compramos o articular. E com menos de uma semana, a minha mãe já está sentindo melhor. Ontem ela me passou um áudio falando, ó, já estou sentindo bem melhor com o remédio.
0: Nossa, que legal, né? Fantástico ouvir um relato desse. O André, gratificante, né? Como é que você tá, meu amigo? Boa tarde.
2: Olá, Joel. Muito boa tarde. Boa tarde a toda a nossa grandíssima audiência. E hoje é muito importante, né? Um dia que antecede aí o final de semana das mães, né? Muita gente que ainda tá sofrendo com dor. A gente acabou de ouvir mais um depoimento, né? Mais uma pessoa que tá livre da dor. E dessa vez foi um filho, né? Que comprou para sua mãe lá da Flórida, lá nos Estados Unidos, a mãe que estava sofrendo muito com dor. É um gesto muito bacana, porque a gente sabe, a gente quer ver bem os nossos, né? A nossa família. Não tem coisa melhor do que a gente conviver sem a dor. Porque a dor desanima, né? Deixa a gente para baixo, nos impede de ser produtivos. E cá entre nós, não dá para a gente aceitar conviver com a dor, ainda mais nos dias atuais, com toda essa tecnologia, com a ciência ao nosso favor. 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
1: Valeu, Andrei. Muito obrigado, meu irmãozinho. Um abraço.
2: Vamos pro intervalo?
1: Logo a gente já volta.
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4: E será a quarta Copa do Mundo consecutiva que a seleção belga conta com um dos melhores passadores do futebol mundial. Kevin De Bruyne, aos 34 anos, se prepara para mais uma participação em Copa como peça-chave no meio de campo de sua seleção. Ele já fez história com essa camisa em 2014, quando chegou às quartas de final, em 2018, quando eliminou a seleção brasileira e foi a terceira colocada na Copa do Mundo. Já em 2022, acabou caindo ainda na fase de grupos. Em 2026, a promessa de uma seleção belga forte e contando com esse jogador que é considerado um dos melhores meio-campistas do mundo, com passagem importante pelo Manchester City, hoje atua no Napoli da Itália, mas dá para dizer que a técnica, o refino e a visão de jogo de Kevin De Bruyne envelheceram como vinho e serão servidas mais uma vez nessa Copa do Mundo.
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6: Uma ótima tarde, ouvinte Bandeirantes. Avenida do Estado, muito lenta no sentido de Ipiranga, na passagem pelo Parque Dom Pedro. Fila começando na altura da Senador Queiroz, seguindo até a ligação leste-oeste. No sentido da Tietê, a lentidão ainda maior começa na Moca, na pista elevada, altura da rua Dona Ana Neri. Segue até a São Caetano. A pista local vale como alternativa até a ligação leste-oeste, depois pista única. Melhor para a marginal do Tietê, o corredor norte-sul. 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
9: O Rô se acompanha, felizmente. Já voltamos aqui nessa sexta-feira para te agradecer e te convidar mesmo a ficar conosco até o final do jornal. E lembrando do seguinte, daqui a alguns dias nós estaremos em uma outra sintonia. 107.3 é evolução de qualidade para você. No momento oportuno, nós vamos ficar enchendo o seu saco. Daquele jeito, ó, você está ouvindo a gente aqui, mas vai para lá. Tá ouvindo aqui? Vai para lá, porque daqui a alguns dias esse sinal aqui não estará mais no ar, não existirá mais. Mas a gente vai te informando da forma correta. Eu só tô comentando isso com vocês para ir te preparando, para não ter aquela mudança tão brusca, né? 107.3. Já deixa marcado isso aí, pelo menos na sua cabeça, não é, Ana?
10: É isso, já deixa aí marcado e se puder salvar no seu rádio também, a partir do dia 15 você vai ouvir também com a gente.
9: É, já pode deixar registrado ali.
10: Eu
9: né?
10: acho, exatamente. Aí se, nossa, esqueci, como é que eu faço pra ouvir? Pum, só clicar lá.
9: Exato.
10: Acabou, fica como
9: boa.
10: Segunda opção.
9: Gostei.
10: Guilherme Oliveira tá com a gente, ele tá desde cedo lá na cidade universitária, na zona oeste de São Paulo, acompanhando a manifestação de estudantes que entra na terceira semana e evoluiu para aquilo que a gente menos gosta de ver, que é depredação do patrimônio público. É isso que esses estudantes estão fazendo aí na sede da reitoria da USP. Guilherme, conta pra gente. Boa tarde pra você.
9: Polícia chegou a tirar os caras ontem ou não, Gui? Boa tarde.
11: Negativo, viu, Joel? Boa tarde pra você, pra Ana, pra quem nos acompanha aqui no Bora. O prédio da reitoria da USP, que fica na cidade universitária, na zona oeste de São Paulo, no Butantã, ele segue fechado desde as 4 horas da tarde de ontem, quando os alunos da USP invadiram o local. Esses estudantes passaram a madrugada, levaram colchões, barracas, dormiram no prédio da reitoria e permanecem até agora por lá. Aliás, esses estudantes dizem que só vão sair do prédio quando a reitoria aceitar conversar e atender as demandas estudantis. Quais são essas demandas? Melhorias na universidade, assim como no campus do Butantã, na zona oeste da capital paulista. Melhoria também no chamado bandejão, que é onde os alunos acabam fomento. E também mais programas de auxílio aos estudantes da USP. Se não acontecer essa conversa, se a reitoria não atender essas demandas, segundo os estudantes, eles não vão sair do prédio, vão continuar paralisando tudo no campus do Butantã. Essa greve, que já acontece há 3 semanas, só que agora houve a invasão do prédio da reitoria da USP. Até então, isso não tinha acontecido. Ontem mesmo, a Polícia Militar havia dado um prazo para a saída dos grevistas no prédio da reitoria. Esse prazo não foi respeitado, não foi cumprido, mas a Polícia Militar preferiu não intervir. Inclusive, durante toda esta manhã, tarde também agora, há pelo menos 3 viaturas da Polícia Militar, mas os oficiais ficam longe de onde fica, de fato, o prédio da reitoria. Cerca de 500 metros, mais ou menos, de distância. Isso porque quando um policial tenta chegar mais perto, os ânimos acabam ficando acalorados ali, os grevistas se reúnem, começam a gritar, enfim. Então, os policiais, neste momento, ficam acompanhando de longe essa greve. Pelo menos no horizonte próximo, pelo que a gente acompanhou durante toda a manhã e o início dessa tarde, a polícia não pretende ainda intervir. A USP já divulgou uma nota oficial dizendo lá que lamenta, obviamente, essa invasão, que houve danos ao patrimônio público, 2 portões, né, que foram destruídos pelos grevistas, o portão de segurança e depois, mais à frente, o portão do hall de entrada do prédio da reitoria. Só que no mesmo momento em que policiais do lado de fora ficam longe, há policiais no interior do prédio da reitoria. Isso porque há várias entradas desse prédio. E os policiais entraram por uma outra entrada, não a que os grevistas estão, e esses policiais estão fazendo a segurança de outros locais desse prédio, até porque é um prédio bem, bem grande dessa reitoria, e os grevistas estão apenas no hall ali de entrada. Então a gente vai ter que acompanhar passo a passo o desenvolvimento dessa greve, Joel e Ana, porque não há prazo para acabar, os estudantes pretendem continuar ali, paralisando completamente tudo, e por enquanto a reitoria também não pediu uma intervenção um pouco maior por parte da polícia. Na segunda-feira, há uma promessa de paralisação de funcionários da USP e também de professores da Universidade de São Paulo. Neste momento, apenas os alunos que estão em greve, mas na segunda-feira há uma promessa dessa paralisação geral. A gente tem que acompanhar também, porque vai ter mais conversas ao longo do fim de semana para cravar essa paralisação, não só na USP, mas também na Unicamp e na Unesp, que pretendem fazer uma paralisação também para reivindicações estudantis.
9: Os pleitos são totalmente legítimos, né? Todo mundo tem direito de querer pleitear alguma coisa diferente, como os alunos estão fazendo. O que não é legítimo é isso que a gente está vendo, né? Os caras tomarem conta da reitoria e ficarem ali mandando na área, impedindo que os funcionários entrem, travando o funcionamento,
10: quebrando vidraça,
9: da USP, quebrando, colocando camiseta na cara, como se fossem bandidos. Agora, a culpa nem é deles também, não, sabe, de estar acontecendo isso. A culpa é de quem deixa, cara. O que estão esperando? O que a polícia está esperando para entrar lá? Joga bomba de efeito moral, munição de borracha e tira os caras dali. Você faz isso uma vez, eu quero ver eles voltarem ali. Quero ver voltar. Agora, se você pega meia dúzia de estudantes que ocupam um espaço e travam o funcionamento da faculdade, você não faz nada, você está dando asa para eles. Eles vão se empoderando cada vez mais e se achando cada vez mais. A polícia, eu já vi tantas vezes em situações muito mais críticas, por exemplo, na comunidade. Se tem uma área fechada na comunidade, você acha que a polícia já não tinha entrado ali numa avenida na comunidade com bomba de efeito moral, borracha, borrachada, escudo? Ou se teria? Por que estão demorando para agir aí com esses caras? Olha lá, colocam camiseta na cara para cobrir, tipo aqueles black blocks, sabe? Tá querendo esconder o quê, pô? Polícia, pelo amor de Deus, né? Vamos pedir um aval aí, desocupar isso aí. Isso é uma desmoralização permitir que esses baderneiros anarquistas tomem conta da reitoria de uma faculdade que é uma das mais renomadas não só do Brasil, mas do planeta. Então a culpa é de quem deixa. Você não pode dar asa.
10: Valeu, Guilherme. Obrigada, viu?
11: Abraços, até.
1: Tchau, Gui.
10: Vamos lá com os ouvintes, pessoal mandando mensagem aqui pra gente.
12: Boa tarde, Joel. Boa tarde, Ana.
10: Só
12: embora, Brasil. João Rodrigues, Roberto Alcântara. Gente, é um absurdo você ir pro aeroporto de Congonhas, indo pela Avenida Bandeirantes, aí chega perto do aeroporto, você tem que fazer uma saída pra direita, contornar, fazer um retorno para você entrar lá pra Avenida, para ir pro aeroporto. O farol que cruza aqui a Avenida Bandeirantes, ele fica 2 minutos, até um pouco mais, pro sentido da Avenida Bandeirantes. E é quando ele abre aqui pro pessoal que vai voltar pro aeroporto, não dá 30 segundos, acho que dá uns 20 segundos, 15, 20 segundos, passa 5, 6 carros e já fechou o farol. Absurdo! Quer dizer, o cara que vai para o aeroporto, um turista, uma pessoa que vai para o aeroporto, fica nervosa aqui no farol. É um absurdo isso aí, precisa rever esse tempo de farol aqui.
10: O farol que pisca já fechou é um negócio que me tira do sério também. É. Aqui no Morumbi tem um, na saída da Band.
1: Não
10: tem
1: deve
10: um que
1: ser
10: um assim.
1: Inteligente, né?
10: Às vezes até é que a inteligência, Joel, você tem que entender que ela é relativa.
1: Entendi.
10: Entendeu? Obrigada pela mensagem.
1: Valeu, João.
13: Boa tarde, pessoal do Bora Brasil.
1: Opa!
13: Ô, Aninha, me liga uma coisa, nas suas férias, o Joel vai folgar também ou vai trabalhar?
1: Rapaz,
13: bom final de semana, Fernando de Campinas.
10: Ele vai trabalhar.
1: Rala.
10: Rala,
1: Fernando, é dividindo aqui, entendeu? Porque senão o bicho pega. Só que no final do mês que vem, final do mês que vem, já ali no meio da Copa do Mundo, tchau e benção.
10: Férias.
14: Fala, Aninha. Fala, Datena. Boa tarde, tudo bem? Sextou, hein?
1: Sextou, papai.
14: Cara de Mauá, hoje andando em Jundiaí, peguei uma estradinha. Bom, Datena. Maravilha, bom, pegar uma estradinha, dar uma relaxada,
1: eu adoro.
14: Viu? E falando da ventania, viu, Ana? Rapaz, em cima do Rodoanel ali, passando pela Billings, né? Que a gente atravessa ali do ABC pra pegar o Rodoanel. Uma ventania que o carro balançava, que eu falei, meu amigo,
10: ali
14: tem que segurar firme no volante e diminuir a velocidade,
1: você
14: viu?
1: Se sentiu uma
14: bater
1: pipa,
14: um vento
1: né?
14: lateral, a gente voa. E aqui em Jundiaí também, viu? Ventando bastante e céu carrancudo. Um abraço pra vocês, uma ótima sexta.
10: Aqui no Morumbi parou.
1: É bom pra ver o que a pipa passa, né?
10: Então, é isso aí. É esse drama.
15: Joel, Aninha, boa tarde, Luiz Cláudio, Praia Grande.
10: Oi,
15: não
10: Luiz.
15: Dá pra deixar marcado no meu rádio, porque só tem 6 marcações, mas já marquei na minha agenda. Dia 15.
1: Não é a nossa.
15: Ao acordar, já estou passando para nova estação. Luiz Cláudio, Praia Grande, motorista aplicativo.
10: Mas isso aí é facilmente fácil de resolver. Você não tem que ouvir 6 rádios, tem que ouvir só a gente. Deleta o resto e deixa nós, ué.
1: Egoísta demais,
10: não,
1: é louco.
10: Não, você acha que eu ia falar o quê? Salva aí a rádio tal, né? Não, é só deletar as outras, cara.
1: Ou espera chegar o dia lá, que nós
10: e
1: vamos te encher o saco.
10: Também.
1: Você põe pra frente lá, vai pôr nessa... Aí chegou no 107.3.
10: Aí você
1: aí
10: para ali.
1: Aí você segura e deixa apertado ali, né?
10: Mas até eu sou a favor de deletar as outras, entendeu?
1: Você
10: e aí você deixa
1: ela...
10: só Bandeirantes.
1: Ela é possessiva, hein? Ela é possessiva e ciumenta.
10: Eu sou mesmo. Intervalo.
1: A gente já volta.
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18: Atenção com a lentidão do corredor norte-sul sentido marginal do Tietê. Começa no viaduto 11 de junho, altura da Indianópolis e praticamente emenda até a ligação leste-oeste. Há trechos onde é possível uma velocidade maior, mas sempre voltando a parar em algum momento. Corredor paralelo da Vergueiro, agora também difícil no sentido centro, entre a estação Vila Mariana e a estação Paraíso do metrô. 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
22: No Corredor Norte, Sul, sentido Ibirapuera, tem trânsito muito ruim da Avenida do Estado à ligação Leste-Oeste e nova lentidão do viaduto Tutóia ao 11 de junho. A Avenida Ibirapuera também é um caminho ruim. Neste caso, no sentido Avenida dos Bandeirantes, vale muito Vergueiro, Domingos de Moraes e Jabaquara. 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

0: apostar em quem? Que o México é uma das sedes da Copa, isso aí todo mundo sabe. Mas vocês precisam saber que Irving Lozano é conhecido pela velocidade e capacidade de decidir jogos grandes. Com experiência no futebol europeu, ele segue como uma das principais armas ofensivas do México. Aos 30 anos de idade e com passagens por Napoli, PSV e atualmente no San Diego FC, Lozano pode ter papel ainda mais decisivo, liderando a seleção mexicana no Mundial, jogando em casa com apoio do torcedor. Olho nos mexicanos, hein?
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2: 1h55, um pouquinho mais cedo, um motorista teve um mal súbito dirigindo ali pelo corredor Norte-Sul, pelo corredor da 23 de maio. Pelo que a gente tem de informação, a pista já está liberada, só que hoje é sexta-feira, né? Então, algumas vias ficam muito complicadas. E o corredor Norte-Sul é uma delas, muito ruim dos dois lados, desde a Avenida Indianópolis até o Viaduto Pedroso. Os dois sentidos estão muito ruins agora. Tem lentidão também na Raposo Tavares. Está aparecendo aqui um acidente no sentido interior, no quilômetro 24. E causa lentidão nos dois sentidos da Raposo. Toma cuidado, você que está passando por ali. A Castelo Branco, por enquanto, é uma boa opção para evitar essa área. Também está muito difícil de utilizar agora a Avenida Santo Amaro na volta para o bairro. Da João Lourenço, direto até lá na frente, passando a Avenida Cotovia, é trânsito parado na Santo Amaro por excesso de carros. E cortando por dentro do bairro, pode ser uma alternativa um pouco melhor agora para quem está passando aí pela região. E por fim, a Radial Leste começou essa hora com problemas na direção do centro por causa de um acidente, que já está resolvido. Ali na altura do Alberto Badra, a lentidão está muito menor. Só que já tem gente voltando para casa na ZL. E por isso o trânsito vem complicado da ligação Leste-Oeste, sobe e desce do viaduto Alcântara Machado, até o metrô Belém já tem anda e para. Só depois disso que o caminho realmente alivia.
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3: Marginal do Tietê congestionada no sentido rodovia Castelo Branco, da ponte da Vila Guilherme até a Cruzeiro do Sul, também do Anhembi até a rodovia dos Bandeirantes. A pista local nos dois trechos segue sendo a melhor opção para quem já está na Marginal do Tietê. Também vale caminho alternativo pela Olavo Fontoura e pela Marquês de São Vicente. 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
4: A saúde pública de São Paulo ganha um reforço importante com o programa Tabela SUS Paulista. A iniciativa inédita do governo do estado tem como objetivo ampliar o atendimento na rede pública e reduzir filas por meio do complemento do valor que os hospitais recebem do Ministério da Saúde. O novo modelo de remuneração pode multiplicar em até 5 vezes o valor recebido por procedimentos hospitalares. A medida deve beneficiar 354 hospitais em todas as regiões do estado, incluindo Santas Casas e entidades filantrópicas que hoje respondem por metade dos atendimentos hospitalares do SUS Paulista. Além de fortalecer a sustentabilidade financeira dessas instituições, a medida também deve melhorar a qualidade dos serviços prestados à população com mais eficiência e produtividade. Na prática, isso significa mais oferta de atendimentos, acesso facilitado, menos deslocamentos e redução no tempo de espera para a realização de procedimentos.
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3: Raposo Tavares, congestionada no sentido interior da Avenida Escola Politécnica até a Avenida São Camilo, na Granja Viana. E congestionamento do 16 ao 23, tempo estimado no trajeto de meia hora. Quem vem a São Paulo também enfrenta lentidão na Raposo do 29 ao 23, 20 minutos o tempo estimado. Avenida Vitor Tivita não é boa opção no sentido de Cotia, mas funciona sentido São Paulo. 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
8: Virada, sinal aberto para todo o território nacional. A partir de agora, felizmente, recebendo mais de vocês, amigos e amigas que se juntam a mim. A Ana Paula Rodrigues,
2: eu?
8: A Maria Eugênia Kutaiti.
2: Aqui
8: no Bora Brasil, Bandeirantes. Daqui uns dias em uma nova sintonia aqui para São Paulo. Região metropolitana de São Paulo apenas, 107.3. Para você que está em outros lugares, interior de São Paulo, nas capitais, interior aí do seu estado, não tem nada a ver, não muda absolutamente
2: nada.
8: Muda nada
2: não.
8: Só para São Paulo capital e região metropolitana. Mas nós vamos encher bem o seu saco no momento oportuno. Amiga querida, um beijo com carinho e respeito. Amigo, um abraço bem apertado também. Vamos nessa, Ana.
2: Vamos nessa então com os destaques dessa segunda hora do Bora Brasil. O presidente do Congresso, Davi Alcolumbre, promulga a lei da dosimetria que teve o veto de Lula derrubado pelos parlamentares. O STF aguardava a medida para revisar as penas dos condenados pelo 8 de janeiro, incluindo o ex-presidente Jair Bolsonaro. O Supremo Tribunal Federal publica o acórdão que limita penduricalhos e barra novos benefícios no Judiciário e no Ministério Público. O texto fixa que apenas verbas indenizatórias previstas em lei poderão ficar fora do teto constitucional. A renda média dos brasileiros bateu recorde em 2025 e chegou a R$ 3.367. De acordo com o IBGE, o crescimento foi de quase 7%. Apesar disso, a desigualdade voltou a crescer. Segue para o Senado a proposta que retoma a obrigatoriedade do exame médico para a renovação da carteira de habilitação, o que muda a renovação automática em vigor desde o final do ano passado. A medida provisória, com as alterações propostas pelos deputados, foi aprovada ontem na Câmara. Sob protestos de médicos, a Argentina libera a venda de cigarros eletrônicos com o argumento de que a medida vai combater o comércio ilegal. Os vapes terão alerta de saúde e estão proibidos o uso de celebridades na propaganda, além de design que seja atraente para crianças e adolescentes. Os estudantes pré-selecionados para as vagas remanescentes do FIES devem validar as informações de hoje até a próxima segunda-feira. As inscrições são referentes ao primeiro semestre deste ano. A Conmebol deve decidir nas próximas horas se a partida entre Flamengo e Independente Medellín será definitivamente cancelada. O jogo foi suspenso ontem após a torcida colombiana jogar sinalizadores e bombas no gramado em protesto. Fim de semana de Campeonato Brasileiro aqui na Bandeirantes. Domingo tem jornada dupla com Remo e Palmeiras, Corinthians e São Paulo. A primeira onda de frio deste ano no país chega com ventania e causa estragos no Rio Grande do Sul. A massa de ar polar vai garantir a primeira onda de frio que vai até pelo menos o meio da semana que vem.
8: Aqui em São Paulo tá nublado, temperatura agora 28 graus.
2: Tá ventando mais agora, eu tô vendo pelas árvores sacudindo ali fora. Balangando, que nem diria minha avó.
8: Bora.
2: Ela às vezes falava assim, bonitinha. Vamos lá, previsão do tempo.
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2: com a Jade Ramos.
9: A tarde desta sexta-feira segue com temporais no sul do país. Uma frente fria avança e alcança áreas do Paraná e de Santa Catarina, com chuva de moderada, forte intensidade, raios e rajadas de vento. Já no Rio Grande do Sul, as chuvas perdem força ao longo da tarde, mas o domínio de uma massa de ar fria de origem polar mantém as temperaturas baixas. Em Porto Alegre, a máxima alcança os 25 graus e as rajadas de vento seguem intensas e variam entre 50 e 70 km por hora no sul gaúcho. No sudeste, a frente fria alcança os municípios de Presidente Prudente, em São Paulo, entre a tarde e a noite, e as rajadas de vento aumentam em diversos pontos do estado, enquanto no Rio de Janeiro e em Belo Horizonte o dia segue com tempo mais firme. No centro-oeste, a frente fria alcança a capital de Campo Grande entre o final da tarde e a noite, com risco de temporais fortes, com raios e rajadas de vento, enquanto em Brasília e Goiânia o calor domina a tarde. No Nordeste, a chuva ganha força entre a Bahia e Recife, e na região Norte chove em São Luís e Belém. Jade Ramos, da Clima Tempo.
8: Valeu, Jade, muito obrigado, viu? Seguindo aqui e falando de mais uma operação de combate ao crime organizado, lavagem de dinheiro, essas coisas todas que, infelizmente, a gente tem visto com frequência, ou felizmente, né? Tem os dois lados. Vocês ouviram falar recentemente do MC Rian, do MC Pose, do Rodo, naquela operação Narcofluxo. Hoje é uma operação diferente, mas com ideia parecida, né? De investigar a lavagem de dinheiro do crime organizado em várias frentes, inclusive em produtora musical. Mais uma vez a polícia com atenção voltada para isso. E um cara que apareceu novamente em uma investigação, um cara que é conhecido, não é de hoje, pela violência e por arquitetar também ações, segundo a polícia, estratégicas do PCC, um tal de Diabo Loiro. Pois não, Vitor Lupato, uma boa tarde para você.
2: Oi, Lupato.
10: E aí, tudo bem? Joel, Ana, boa tarde para vocês, para todos os ouvintes aqui do Bora Brasil. O Diabo Loiro, como é conhecido, é Eduardo Magrini. Um dos alvos dessa operação de hoje, que é a Operação Caronte contra a lavagem de dinheiro proveniente do tráfico internacional de drogas, comandado principalmente pelo PCC, a maior facção criminosa do país. Mas é importante também a gente ressaltar que o Eduardo Magrini está preso. Desde o ano passado, foi preso no interior do estado, na cidade de Campinas, porque seria um dos envolvidos naquele plano que a gente noticiou bastante aqui para assassinar um promotor de justiça, o Amauri Silveira Filho. Ou seja, já está preso, mas alguns endereços ligados a ele foram alvos de busca e apreensão. Foram 11 endereços no total, a maioria ali na região mesmo da cidade de Campinas, cidades como Atibaia, Monte Mor, Sumaré e Limeira, mas tem também Mogi das Cruzes e Osasco aqui na Grande São Paulo e Taquaritinga, que fica mais para o centro do estado de São Paulo, mais para o interior. Bom, o porquê dessa operação de hoje é que tem uma certa ligação, querendo ou não, com a Narcofluxo, que o Joel acabou de mencionar, porque o Eduardo Magrini, Diabo Loiro, ele é ex-padrasto do MC Rian, que foi preso nessa operação do mês passado. E, além disso, também temos o Matheus Magrini, que é o filho do Diabo Loiro. Ele é um dos investigados, foi alvo da operação de hoje, suspeito de movimentar alguns muitos milhões de reais com recursos ilícitos por meio de uma empresa do ramo musical. Matheus, que além de ter sido alvo hoje, também foi alvo da operação Narcofluxo. Basicamente, o que acontecia? Eram sócios laranjas ligados ao que a investigação diz ao Diabo Loiro, o Eduardo Magrini, empresas do ramo de transporte e uma delas no ramo de rodeios, que movimentavam os recursos financeiros que tinham como origem o tráfico internacional de drogas do PCC. Durante as investigações, foram esclarecidas, principalmente depois da Narcofluxo, a relação, os vínculos do Diabo Loiro com essas empresas e que o empresário estava, então, participando ativamente dessa lavagem de dinheiro. Pois bem, eu comentei aqui, viu, Joel e Ana, que uma das empresas é do ramo de rodeios. E tem um touro que foi apreendido, inclusive, nessa operação de hoje. O touro se chama Ímpetus, a gente tem até a foto, ó, do momento em que encontraram o touro. Ele é um touro de rodeio e que inclusive hoje está na terceira colocação do ranking da Confederação Nacional dos Rodeios. Ou seja, é um touro premiado, já vencedor de muitas competições de montaria e foi uma das apreensões realizadas hoje.
8: Agitado pra caramba, né?
2: Quanto que você mas vê? Eles valem muito, né? São animais caríssimos.
10: Exatamente.
8: Lembra do boi bandido?
2: Lembro, que era o número um, né? Foi o número um por muito tempo.
10: Aí
8: é
10: tem
8: tema de novela, né?
2: Sim.
10: Tem o touro de genética, né? Que aí compram em parcela, né? Cada um compra uma parte do boi, do touro, porque ele vai reproduzir muito bem. E esses têm valores estratosféricos. Os de rodeio também custam muito caro, um pouco menos, né? Do que os de genética. Mas, de qualquer forma, foi uma das apreensões realizadas hoje, além de equipamentos em geral ligados aos investigados e também dinheiro. Estamos falando aí de cerca de 10 milhões de reais bloqueados desses investigados.
8: Chifrudo apreendido.
10: Chifrudo, literalmente, ó, pra quem não tá vendo a imagem, chifrudo, touro Ímpetus, hein, Ana Paula Rodrigues?
2: Não é? Mas é bonitão, né? Bonito. Tem porte.
10: Precisa aguentar muita coisa, né? É, na montaria.
8: Boa. É isso, Lupato?
10: É isso aí.
8: Obrigado, meu irmãozinho.
10: Eu que agradeço que vocês.
8: Ana Paula Rodrigues. É Ímpeto o nome do...
10: Isso.
8: Ímpeto.
2: Ímpetos.
8: Aproveitar esse ímpeto aí e já me despido de vocês.
2: Mas já?
8: Obrigado, hoje eu tenho que correr mais cedo lá. Obrigado, viu?
2: Vai fundo.
8: Excelente final de semana, até segunda-feira.
2: Até mais.
8: Tchau, gente, até daqui a pouco às 4 horas lá na tela da Band no Brasil, gente. Tchau. Bom, e benção.
2: Eu vou ficar por aqui, né? Então você que tá com a gente, só continue no Bora Brasil que a gente vai seguir com a nossa programação. E falando que agora há pouco o presidente do Congresso, Davi Alcolumbre, promulgou a lei da dosimetria e a expectativa é de que ela saia... daqui a pouco em uma edição extra do Diário Oficial da União. Projeto de lei que foi aprovado pelo Congresso e foi rejeitado, foi vetado pelo presidente Lula. E o Congresso derrubou, uma votação bastante expressiva, esse veto. E com isso a lei voltaria a valer, mas precisa da promulgação para, de fato, entrar em validade. O presidente Lula ignorou esse projeto, deixou o prazo vencer e, com isso, ele volta para o Congresso Nacional. E aí o presidente do Congresso, o senador Davi Alcolumbre, fez a promulgação da lei da dosimetria que prevê ou permite a redução das penas de condenados pelos ataques do 8 de janeiro, incluindo a pena do ex-presidente Jair Bolsonaro, que foi condenado a 27 anos e 3 meses de prisão na trama golpista. Há uma expectativa aí que a pena caia vertiginosamente, inclusive, né? Caia para menos da metade da condenação a qual o ex-presidente Jair Bolsonaro foi condenado. Alguns dos condenados nesses atos golpistas ou por esses atos golpistas já entraram com pedido no Supremo Tribunal Federal para que haja a revisão da pena. Mas essa revisão ainda não tinha sido encaminhada justamente porque o STF argumentou que faltava a promulgação da pena. Agora, inclusive, o caminho está aberto para isso. 2h13, o Afonso Marangoni já está posicionado ali para a gente chamá-lo diretamente de Brasília, mas antes, uma informação que acabou de chegar aqui para a gente e que envolve a dupla Henrique Juliano, dupla muito famosa do sertanejo brasileiro. Agora há pouco, a gente recebeu a informação de que um helicóptero caiu numa área da fazenda da dupla, com 3 pessoas a bordo. Esse incidente aconteceu agora há pouco, no final da manhã de hoje. Eu estou só tentando confirmar aqui a localidade onde aconteceu esse acidente aéreo, mas foi em Tocantins, aliás, Porto Nacional, no estado de Tocantins. A dupla Henrique e Juliana, agora há pouco, soltou um comunicado para a imprensa, confirmando que a aeronave pertence à família, mas que a dupla não estava no helicóptero. Mas o pai deles, sim, o senhor Edson Reis, é um piloto experiente, segundo o comunicado, que estava no comando do helicóptero e que passa bem, não sofreu nenhum tipo de lesão grave. A informação que a gente tem é de que 3 pessoas estavam na aeronave, todas com ferimentos leves, então houve aí essa confirmação de que a aeronave pertence à dupla, não era a dupla que estava dentro do helicóptero, não era o Henrique e o Juliano, mas sim o pai deles, e eles passam bem, os 3 que estavam dentro do helicóptero. Essa é a notícia mais importante. Foi um pouso forçado, na verdade, né, que é diferente ali, um pouso de emergência, que é diferente efetivamente de uma queda que poderia ter sido muito pior. Ainda bem que não foi isso que aconteceu. 12h14, vamos lá para Brasília. Afonso Marangoni já com a gente. Tudo bem? Boa tarde.
11: Boa tarde, Ana Paula. Boa tarde a todos que nos acompanham. Olha, sexta-feira em Brasília já está mais movimentada do que o de hábito, Ana Paula, e não por aqui nos corredores do Congresso Nacional, mas nos bastidores. E sabe quem está trabalhando muito também? O Supremo Tribunal Federal. Hoje, Ana Paula, os ministros que estão tratando daquelas questões dos penduricalhos publicaram decisões, cada um deles, nos seus respectivos processos, mas indo na mesma linha, de que não pode ter penduricalhos novos, não pode se dar um jeitinho para que membros do Judiciário, do Ministério Público e de defensorias públicas consigam, então, um incremento salarial fora do teto constitucional.
2: Vamos refazer o contato aqui com o Afonso Marangoni para não comprometer aqui a informação que ele está trazendo para a gente, que é, de fato, muito importante, e eu sei que é um assunto que tem muito interesse aqui do nosso ouvinte, porque fala do nosso dinheiro, né? Fala do dinheiro público que é usado nos pagamentos de vários penduricalhos para servidores do STF, do Ministério Público, do Judiciário, de uma maneira total, né? E que vão ali achando caminhos, subterfúgios para fazer esses pagamentos fora do previsto. E quando a gente está falando de cifras altíssimas, de milhões de reais que acabam indo parar fora, né, dos cofres públicos para cobrir esses penduricalhos. E o que o Afonso estava explicando para a gente é que hoje o STF publicou um acórdão, né, uma decisão conjunta sobre a questão dos penduricalhos, vetando a revisão de cargos e esses pagamentos que não estiverem previstos em leis de maneira inicialmente previstas, né? Então, daqui a pouquinho o Afonso volta para trazer mais informações a respeito disso para a gente, sobre esse acórdão em mais uma ação que foi tomada pelo STF para limitar esses pagamentos fora do que estava previsto inicialmente em lei e, portanto, estouravam o teto constitucional. Só lembrando que você pode mandar mensagens aqui pra gente no nosso WhatsApp, no 11 999 048756, 11 999 048756, o número do nosso WhatsApp para você participar aqui com a gente. Tem um monte de mensagem, daqui a pouquinho a gente fala mais com você. Antes, vamos voltar lá para Brasília. Diga, Afonso.
12: Pois é, Ana Paula, então o Supremo Tribunal Federal dá um passo importante em relação a essa questão dos penduricalhos. Como você colocava, no fim das contas, trata do dinheiro de todos nós, né? E com a publicação agora do acórdão, o que vem a ser um acórdão, né? É ali o resumo da decisão que tomou o Supremo Tribunal Federal contra a possibilidade de novos penduricalhos. É até importante lembrar, Ana Paula, que não é que o Supremo também proibiu qualquer verba acima do teto constitucional, chamadas verbas indenizatórias. Somando tudo, o Supremo permitiu que até 70% extrapole aí, mas que não seja uma questão recorrente, né? Mas que sejam verbas realmente excepcionais. O que não pode é extrapolar este valor, e o que aconteceu de muitos tribunais e entidades da magistratura fazer gestão questões para que se criasse ali, desse um jeitinho de criar novas verbas. Então, esse acórdão coloca com muita clareza que isso não pode acontecer e abre prazo para que as entidades que são afetadas recorram ao Supremo Tribunal Federal. A gente acompanhou muito, né, a questão dos embargos, então agora entra no momento dos embargos para que, de fato, se inicie o trânsito em julgado. Agora, já está valendo a decisão do Supremo Tribunal Federal, e aí que eu dizia daquelas decisões dos ministros, né, Gilmar Mendes, Flávio Dino e Cristiano Zanin, eles tomam decisões individuais, mas de forma coordenada, dizendo, então, que não é cabível que se faça mudanças ali para que, na prática, se pague acima do valor que o Supremo Tribunal Federal estabeleceu. Portanto, uma sexta-feira que é marcada por este movimento, um movimento importante, e com esse trânsito em julgado que logo, logo deve realmente acontecer, a questão vai estar pacificada, isso, claro, até que o Congresso Nacional decida se debruçar sobre essa questão. Por enquanto, o regramento vem por parte do Supremo Tribunal Federal.
2: Tá bom. Valeu, Afonso. Obrigada, viu? Bom trabalho.
12: Obrigado.
2: Tem mais chamado da reportagem, a Isabela Mota, que desde o começo da semana está acompanhando uma feira de tecnologia muito importante em São Paulo. Diga aí, Isabela, boa tarde.
13: Oi, pessoal, boa tarde. Aqui na FEIMEC a gente está no penúltimo dia da Feira Internacional de Maquinários e Equipamentos para a Indústria Maior da América Latina. E hoje a gente vai falar do setor automotivo, os carros que estão sendo desenvolvidos, tecnologia para bateria e também até de Fórmula 1. A elite do automobilismo está sendo destaque por aqui, porque a Haas, que é uma empresa que produz máquinas, também está na Fórmula 1, está com stand aqui na FEIMEC. E trouxe novidades, soluções digitais que podem ir do esporte até outros níveis de indústria. Claro, para o setor automotivo também, mas a gente está falando de uma feira que atende o setor agrícola, metalúrgico, o setor industrial como um todo, de máquina para máquina, sabe? Então essas soluções que a gente está vendo aqui não são apresentadas apenas pelo Brasil, pelo mundo inteiro. A Haas, por exemplo, é uma empresa estadunidense que está trazendo soluções para serem incorporadas aqui no mercado brasileiro. A ideia agora é otimizar a eficiência energética, então gastar menos energia, gastar menos com essas máquinas e produzir cada vez mais. O diretor da Haas aqui no Brasil, que é o Tadeu Evangelista, contou pra gente como essas máquinas podem ser utilizadas e como essa ideia da Fórmula 1 veio do proprietário Gene Haas também para o mercado industrial.
14: Além de ser um amante do esporte, como eu falei, ele é um amante da engenharia, e sempre pensou em trazer para o mercado um equipamento que tivesse não só a facilidade operacional para quem está na frente da máquina, como pudesse atingir diversas indústrias do mercado. Então as máquinas Haas hoje são utilizadas do aerospace até a indústria de óleo e gás.
13: A FEIMEC vai até sábado, então amanhã é o último dia. Quem é do setor, estudante ou trabalha na área, pode fazer o credenciamento gratuito em feimec.com.br e participar aqui no São Paulo Expo, hoje até as 7 da noite.
2: Fechado, valeu. Obrigada, viu, Isabela, pelas participações, pelas informações aqui ao longo de toda essa semana. Vamos lá com os nossos ouvintes.
15: Voltando a parar em algum momento. Corredor paralelo da Vergueiro, agora também
16: no sentido
15: do centro, entre a estação Vila Mariana e a estação Paraíso, do metrô. 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
16: Eu acho que não falaram ainda não, mas eu vou dar uma notícia boa para vocês. Eu acho que o ouvinte já percebeu. A gasolina baixou, hein? Baixou bastante. Pode ver nos postos aí, os postos mais caros. A maioria dos postos pega a gasolina preço baixo. Certeza. Pode mandar o seu repórter para a rua aí e acompanhar.
2: Pois é, a gente percebeu e no começo da semana a gente até fez uma reportagem tratando desse tema, viu? Mas que bom que foi perceptível aí para você também. Obrigada pela mensagem, tá bom? E de fato caiu bem, principalmente o preço do etanol.
17: do Amaro na volta para o bairro.
18: Dentro
17: da
18: do meu
17: João
18: carro.
17: Lourenço, direto, até lá na
18: só
17: frente, passando a Avenida
18: tem
17: Cotovia,
18: Bandeirantes.
2: É,
18: a Bandeirantes aqui
2: também
18: no meu carro é a número 1, 2, 3, 4, 5, 6, 7, 8, 9, 10. Só ouça a Bandeirante o dia inteiro.
17: E por fim,
18: Marcelo, aqui de Osasco.
2: Valeu, obrigada, viu, Marcelo, pela mensagem. Um bom fim de semana para você.
19: Boa tarde, Rádio Bandeirantes. Ricardo Nascimento, do bairro São João Clímaco. Um abraço aí, Joel, Ana. Por antecipação, queria desejar um domingo excelente para as mães, né, de todos. E para quem não tem, como no meu caso, que partiu antes do combinado, vamos orar por ela, né, onde ela estiver. Porque mãe é mãe, pai é palhaço. Um abraço. Tudo de bom.
2: Pobres dos pais, mas mãe é mãe, né? É um negócio diferente mesmo. Obrigada, viu, pela mensagem. Espero que o fim de semana de todos vocês seja um fim de semana muito gostoso ao lado das mamães. E eu sei que tem ouvinte que está nos escutando aqui que pode ter perdido a mãe, às vezes recentemente, às vezes já faz mais tempo. Só que é um tipo de saudade que vai permanecendo, né? Vai mudando, a dor muda. Mas a saudade permanece e quando a gente está falando de datas especiais, sempre fica um pouco mais pesado. Então, para vocês também, o meu abraço, todo o meu carinho. Que seja um fim de semana de muito amor e de muita paz. Mesmo na ausência física das mamães, né? Porque elas estão sempre por aqui. Até quando a gente se olha no espelho, a gente vai vendo os traços, né? Aliás, esses dias a minha mãe tomou um susto. Ela disse que viu uma foto minha e virou para mim e falou assim: Ana, achei que era uma foto minha. Achei estranho. Abri o Instagram, olhei e era você. Como você tá parecida comigo na sua idade. Então, assim, a gente vai sempre carregar os nossos pais dentro da gente. As coisas boas, as coisas ruins, os traços físicos. Então, para você que já não tem a sua mãe fisicamente falando aqui do seu lado, não fica triste nesse fim de semana, não. Tenta passar de boa por ele. Sinta-se abraçado também, tá bom? E obrigada aqui pelo ouvinte que mandou mensagem.
20: Boa tarde, Joel. Boa tarde, Aninha. Sou fã de vocês dois. Laércio mora aqui em frente à praia, em Santos. Tá uma ventania, tá um calor, tá um mormaço,
2: tá
20: uma lua que vai virar. Quando vem assim no oeste aí, vai virar.
2: É...
20: Aninha, Joel, acabei de fazer um franguinho aqui no Colorau, com a linguiçinha dentro do feijão, servida. Vocês são servida? Uhum. Vou bater aquele grude, hein, Joel? Um abraço de nosso São Paulo, hein, Joel? Vamos ver se a gente tira o pé da lama em cima do Coringão. Domingo, abraço, Laércio, fica com Deus.
2: A gente vê que a pessoa é da praia mesmo quando fala noroeste, não fala só ventania. Não é um vento qualquer, é o vento da virada, é o tal do noroeste. Obrigada, viu, Laércio, pela mensagem. O tempo tá virando mesmo em São Paulo, vira nesse fim de semana, vai fazer um frio danado a partir do domingo.
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22: Mais um capítulo da participação do Irã na Copa do Mundo deve acontecer nos próximos dias. A FIFA convocou a Federação Iraniana para uma reunião em Zurique, na Suíça, sede da entidade. O encontro deve acontecer até o dia 20 de maio para o alinhamento final entre as partes, depois do Irã ter problemas no congresso que foi realizado em Vancouver, cancelando sua participação por conta de um tratamento inadequado por parte da imigração no aeroporto de Toronto. Mesmo assim, a seleção teve a participação confirmada por Gianni Infantino neste mesmo congresso. O presidente da Federação Iraniana, Mehdi Tash, afirmou recentemente que há muitos assuntos para tratar com a entidade.
2: 2h27, ó, daqui a pouco a gente vai voltar do intervalo. Danilo Gobato está aqui no estúdio e tem um recado muito importante para você que é fã de música, que é fã de uma musa, que já nos deixou também, mas deixou um legado maravilhoso, e eu não vou falar nada além disso. Então, se você quer ganhar alguma coisa, um ingresso, fica ligado, na volta do intervalo, Danilo Gobato vai explicar como. Não vai, Danilo?
23: É isso aí, daqui a pouquinho, Ana, a gente volta já.
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4: Bora Brasil de volta aqui na programação da Rádio Bandeirantes com o Danilo Gobato, que está com a gente aqui no estúdio para falar sobre um evento muito legal que está acontecendo em São Paulo e que você pode ir acompanhar com a companhia, com o presente da Rádio Bandeirantes. Né, Danilo? Tudo bem?
5: É isso aí, Ana. Muito boa tarde para você e para os ouvintes aqui do Bora Brasil. Tô falando de um super espetáculo, Tina Turner, o musical, em cartaz no Teatro Santander, aqui em São Paulo, no complexo ali do JK Iguatemi. É sim um musical da Broadway. Fez muito sucesso na Broadway. A própria Tina Turner...
4: Tá vindo
5: Turner,
4: direto de lá para cá?
5: É, na verdade, a produção, a montagem é brasileira, né? Uhum. Mas é que estourou lá, fez aquele sucesso
4: aí
5: todo.
4: Pegaram o mesmo padrão, o mesmo script, trouxeram para cá.
5: Isso, exatamente.
4: Legal.
5: É a primeira vez, né, que vem esse espetáculo para cá. E, bom... E a própria Tina Turner ajudou a montar, né, e construir, roteirizar,
4: tudo.
5: E o musical não esconde nada, Ana. O musical fala sobre a relação turbulenta, de violência, de abuso que ela teve com o marido, né, que foi também empresário dela nos primeiros anos, a dificuldade com os filhos, ela teve que recomeçar a carreira, ela perdeu tudo, perdeu dinheiro, perdeu o direito das próprias músicas, né? Então teve que tirar da cartola outras faixas para estourar, para fazer sucesso.
4: E estourou muito mais depois que saiu da sombra do marido.
5: É verdade. Então esse musical tá aqui em cartaz em São Paulo, no Teatro Santander, com sessões esgotadas. É a Ana Lu Pimenta que tá fazendo a Tina Turner, o César Melo também faz o marido. E agora o ouvinte da Bandeirantes, do Bora Brasil, vai ter a chance de assistir ali no dia 13 de maio. Então atenção, anote na agenda no dia 13 de maio, que é na próxima quarta-feira, às 8 horas da noite. A Bandeirantes comemora agora 89 anos, né? E a gente vai presentear aqueles que estão sempre com a gente, na nossa audiência, na nossa escuta, na companhia diária aqui. Então, temos 5 pares de ingressos aqui para o ouvinte do Bora Brasil, da Bandeirantes. A Maria Eugênia Cotait está neste momento no nosso WhatsApp, que é o 11 99904-8756. E já que sextou, né, Ana, vamos deixar a Maria Eugênia doidinha e acionar aqui o nosso WhatsApp, que vai começar a receber as mensagens. Você que realmente tem interesse, tem disponibilidade, vai ter o dia 13 de maio livre, às 8 horas da noite, quer conferir de pertinho esse musical, manda mensagem já, agora aqui pra gente, e com o seu nome completo, o seu documento também, o RG, e a Maria Eugênia vai fazer, então, ali a seleção dos primeiros que enviarem a mensagem, tá certo? Eu com a Ana, a gente vai tocar aqui o noticiário, a gente vai seguir, e já já a gente volta com os vencedores, né, Ana?
4: Vai mandando mensagem no 11 99904-8756. Tem que mandar escrito o quê, Danilo?
5: Eu quero?
4: Eu Pode quero? Ser? Eu quero um ingresso. Mandou eu quero um ingresso, a gente vai selecionar aqui. Pronto. Enquanto a gente tá falando de outra coisa aqui, de outra notícia. Vai, Danilo, muda de assunto.
5: Bom, a gente já falou aqui no Bora, a gente já comentou, Ana, tem algumas semanas, do projeto da Fernanda Torres, né? Após o sucesso que foi ali, Eu Ainda Estou Aqui, o indicação ao Oscar, venceu o Globo de Ouro, ela agora anunciou uma data de A Casa dos Budas Ditosos, um monólogo que ela faz desde 2004, tá rodando desde 2004, ela interpreta uma mulher de 68 anos que disserta aí sobre a vida sexual, sem pudores. E agora, a gente tinha passado aqui para o nosso ouvinte uma única data. Só que essa data esgotou. Aí abriram uma outra sessão. Esgotou também.
4: Caramba!
5: E agora a produção acaba de anunciar as datas extras. Então, anteriormente, a data que já foi

0: foi, né, esgotada, é o dia 6 de junho. Agora as apresentações também, antes no dia 4 de junho e depois no dia 7 de junho. Então três datas, 4, 6 e 7 na Vibra São Paulo. Para quem é mais antigo como eu, era o antigo Credit Card Hall.
1: Lá perto na da Avenida Ponte das Transamérica
0: Unidas. Isso,
1: e tal.
0: Isso, exatamente. Uma casa de shows gigantescas, uma das maiores da América Latina, e que agora vai receber então o espetáculo da Fernanda Torres. Acabei de consultar aqui o site, os ingressos já estão rolando, já estão à venda, custam a partir de R$180 a inteira e estão à venda na plataforma uhu.com.br. É uma adaptação do livro, né, do João Ubaldo Ribeiro, então com a Fernanda Torres rodando desde 2004 e agora, claro, vai fazer essas datas aqui em São Paulo e depois, quem sabe, rodar por algumas outras cidades aí, estados também, né, Ana?
1: A ideia é essa, né, pelo que ela vinha falando, mas impressionante a procura e é uma baita peça, então vale muito a pena para quem gosta do trabalho dela, gosta do João Ubaldo, ou nem conhece, mas gosta da Fernanda Torres, vale demais a pena.
0: Ela tá brincando nas redes sociais, que olha, você que não tinha idade, né, pra assistir o espetáculo lá atrás de 2004 e agora já é maior de idade.
1: É, porque não pode pra menor de idade, viu, gente? Tem que ter um preparo.
0: Anos, vai lá assistir, compra seu ingresso. Então tá aí, né, esse próximo projeto já agora, que é o teatro, né, ela nunca deixando o teatro de lado. Isso é muito bacana, né, Ana? Não é porque foi indicada ao Oscar, não é porque ganhou o Globo de Ouro, mas assim como a mãe segue fazendo teatro, a dona Fernandona, Fernanda Montenegro, não é, com 95 anos mais, fazendo teatro, lendo Simone de Beauvoir.
1: Aliás, acho que ele vai ter de novo, né?
0: Acho que sim.
1: A leitura de Simone de Beauvoir.
0: É, ela fez aqui no Ibirapuera, né? Levou ali a placa do Guinness. Foi muito bacana. Mas então tá aí, então, a notícia, mais datas pra Casa dos Budas Ditosos.
1: Que mais?
0: Bom, Ana, uma notícia triste, né? Uma notícia triste, infelizmente, nessa sexta-feira. A gente conta aqui pro nosso ouvinte que faleceu aos 73 anos, o Luiz Carlini, guitarrista, compositor. A causa da morte não foi divulgada e o falecimento foi confirmado nas próprias redes sociais do Carlini, e o velório e enterro no cemitério da Lapa, despedido então hoje até às 16h30 na Zona Oeste. O Carlini, para quem não tá associando o nome à pessoa, ele criou a banda ali, Tutti Frutti, não é? Tocou com a Rita Lee nos anos 70, gravou o famoso solo ali de guitarra de Ovelha Negra, daquele álbum que virou cult, icônico, né, que é o Fruto Proibido. Compôs três composições, fez três músicas, né, ao lado da Rita Lee em 75, Disfarce, Anjo da Vanguarda, The Old Friend. Essas faixas acabaram ficando de fora do disco. Acompanhou os Mutantes, virou hold dos Mutantes, porque ele era vizinhos ali todos na Pompeia. Participou de mais de 400 discos, Ana, tocando com Titãs, Barão Vermelho, Erasmo Carlos, estava em turnê agora, excursionando com o Guilherme Arantes, na turnê comemorativa do Guilherme Arantes de 50 anos. E eu encontrei agora, tem o quê? Duas semanas, três semanas, que estávamos ali na região de Perdizes, próximo ao estádio do Palmeiras, e o Carlino estava do meu lado ali no semáforo, estava parado, abaixei o vidro, e aí, Carlino, tudo bem? Ele me agradeceu pela entrevista, porque o Carlino participou do Bom e do Melhor, passamos uma manhã inteira aqui juntos, dividindo as histórias da carreira, as curiosidades. Ele me agradeceu pela entrevista, contou que estava ao lado do Guilherme Arantes, eu até falei, poxa, Carlino, tem interesse em trazer o Guilherme Arantes ao programa? Ele falou, não, vou te passar o contato. E agora então, a morte, né, do Carlini. Mas eu separei aqui, Ana, um trechinho pra gente já relembrar com saudades. Esse trechinho que eu separei, dessa entrevista aqui pra Bandeirantes, ele falando justamente da gravação desse disco, Fruto Proibido. Dá pra gente ouvir rapidinho?
1: Vamos lá.
2: Quando nós fizemos isso aqui, a gente jamais esperaria que viesse a ser, sabe, de tamanha importância pro rock brasileiro, pra carreira e tal. A gente tava numa fase muito boa, tocando muito, andando junto e tal. Isso daí reflete tudo no Fruto Proibido, que é um disco, tem clássicos como Ovelha Negra, que eu acho que é a melhor música que a Rita Lee já fez. Tem o Agora Só Falta Você, que é uma composição minha com a Rita. Tem o História de Rock and Roll, que até tocou aqui no começo do programa.
0: A gente abriu o programa.
2: Enfim, ele é um disco muito feliz, foi muito premiado. E esse disco está completando 50 anos esse ano. Ele é de 1975.
0: trechinho só, Ana, um trechinho dessa entrevista. Ele participou em março do ano passado, um pouquinho mais de um ano, quando ele esteve aqui nos estúdios da Bandeirantes. E, bom, a gente lamenta, e ele que estava em turnê com o Guilherme Arantes. Guilherme Arantes fez um post muito emocionado ali, agradecendo todos os músicos, né? Hoje todo mundo parou para prestar essa homenagem ao Luiz Carlini.
1: Muito justa a homenagem, que vá em paz, e obrigada por todo o legado que deixou aqui pra gente.
0: É isso aí.
1: Bom, passou o tempo, já temos que ter separado os ouvintes que vão ganhar os ingressos para o musical da Tina Turner em São Paulo no dia 13, quarta-feira que vem. E aí, Maria Eugênia Cotaiti?
3: Já temos, Ana.
0: Oba. E aí?
3: Vou falar os finais dos telefones, pode ser?
1: Fala o nome deles. É que tem ouvinte que não mandou o nome, eu
3: acho.
1: Exato. Né? Mas
3: a gente
1: que a gente tiver aí, você fala.
3: A gente tem o Vande, do final 84... Não, desculpa, do final 8367. Os outros finais são 4161, 9842, 8637 e a Malu, do final 7321.
0: Bom, boa. A gente vai fazer o seguinte, então. Primeiro, parabenizar, agradecer
1: obrigada
0: todo mundo que
1: participou.
0: Obrigada
1: a todo mundo que mandou mensagem.
0: E agora a Maria Eugênia vai entrar em contato, então fiquem tranquilos. A Maria Eugênia vai entrar em contato dizendo que você ganhou o ingresso, vai dar toda a orientação, e o nome vai estar ali no balcão da produção no dia 13. É só chegar ali no Teatro Santander, passar o nome, passar um documento e retirar os seus ingressos. Mas agora a Maria Eugênia vai entrar em contato com todo mundo que venceu, viu, Ana?
1: Boa, e muita gente mandou mensagem. Rapaz, o nosso WhatsApp está explodindo aqui.
0: Que bom.
1: Como
0: que
1: tem
0: bom.
1: Gente ouvindo aqui a Bandeirantes. Obrigada a todo mundo, e quem for depois, eu quero que conte pra gente o que achou do musical. Se gostou, se não gostou, se ficou emocionado. Depois eu quero um retorno de vocês, fechado? Obrigada aqui a todo mundo. 2h41, bora lá falar de esportes. Guilherme Agrela, tudo bem? Boa tarde.
4: Oi, Ana, tudo bem? Boa tarde a você, boa tarde a todos que nos acompanham aqui no Bora Brasil da Bandeirantes. Olha, temos atualizações referente ao Flamengo. Porque ontem o Fla foi até a Colômbia jogar contra o Independente Medellín e não jogou.
1: Eu fui até o sofá, fiquei 2 minutos assistindo e não vi jogo.
4: Pois é, e que situação desesperadora,
1: nem
4: né?
1: Fala.
4: Pra quem tava trabalhando por ali,
1: teve
4: a imprensa.
1: Teve gente da imprensa que teve mochila, roupa atingida por fogo, negócio louco.
4: Feia coisa nos protestos da torcida do Independente Medellín contra a fase do clube. E o José Boto, que é o diretor de futebol do Fla, falou agora há pouquinho no hotel do Flamengo em Porto Alegre. O Flamengo joga em Porto Alegre no final de semana. Ele falou um pouco sobre as atualizações, se há alguma atualização ou não referente a esse caso. Então vamos ouvir.
5: Não há atualização nenhuma. Agora eles abriram um expediente, não é? Que vai ser analisado pela Comissão Jurídica, não sei se é assim o nome, Departamento Jurídico da Conmebol, que na minha opinião não tem outra solução senão dar-nos os 3 pontos.
4: Não há atualização, Ana, mas eu passo a você e ao ouvinte da Bandeirantes o que vai acontecer daqui para frente. A Conmebol, por meio da sua unidade disciplinar, vai analisar as possíveis punições aí para o Independente Medellín. E o José Boto falou que ele só espera os 3 pontos, porque como o jogo foi cancelado, não foi postergado, e sim cancelado, a tendência é de que o Flamengo seja premiado, digamos assim, com esses 3 pontos aí nessa fase de grupos da Libertadores. O Fla é o líder do grupo A da competição, é o atual campeão, e a Conmebol tem até a última rodada da fase de grupos, a 6ª rodada, para definir aí as punições ao Independente Medellín e também se o Flamengo vai ou não herdar os 3 pontos da partida. Esta 6ª rodada acontece na semana do dia 26 desse mês de maio, então logo mais, não vai demorar muito, 2 semaninhas no máximo, para o Flamengo conhecer ou não o que será aí seu futuro em relação a este jogo. Antes de eu passar aqui pela rodada do Campeonato Brasileiro, viu, Ana? Porque tem muito jogo importante, tem Corinthians e São Paulo, majestoso em Itaquera, Zona Leste de São Paulo. Você viu aquela treta toda entre o Tchouaméni e o Valverde do Real Madrid?
1: Eu vi, a punição veio pesada, hein?
4: Pesada, 500 mil euros para cada um.
1: Caramba!
4: Anunciado pelo Real Madrid, uma coisa diferente, né, Ana? Porque normalmente esse tipo de coisa, essas brigas internas, nunca sai do clube. E o Real Madrid foi muito transparente ao decorrer, né, no decorrer de toda essa situação que explodiu nessa última semana com a sua torcida e também com a imprensa internacional. Então, repito, 500 mil euros, tanto para Tchouaméni, jogador francês, quanto para o Uruguai. E o Valverde aí, os dois envolvidos nesta briga. Lembrando que domingo tem Barcelona e Real Madrid, o El Clássico lá no Camp Nou, 4 horas da tarde no horário de Brasília. O Barça, que é praticamente já campeão espanhol desta temporada. Eu prometi passar essa 15ª rodada limpo para você, ouvinte ligado na Bandeirantes, então vamos lá, que começa amanhã, 4 horas da tarde, entre Coritiba e Internacional. 6 horas tem Fluminense e Vitória e às 9 da noite, Bahia e Cruzeiro. No domingão, 4 da tarde, Remo e Palmeiras lá no Mangueirão, em Belém, no Pará, e Atlético Mineiro e Botafogo no mesmo horário. 6:30 tem Santos e Bragantino. Santos vai para esse jogo sem o Tassiano, lesão muscular na coxa direita confirmada agora há pouco pelo clube. E às 6:30 também tem Mirassol e Chapecoense. Mesmo horário para Corinthians e São Paulo. Fernando Diniz foi absolvido no STJD e estará sim à beira do campo para este duelo. 7:30 Grêmio e Flamengo. E às 8:30 Vasco e Atlético Paranaense. Viu, Ana?
1: Valeu, Agrela. Obrigada, viu?
4: Até semana que vem. Bom final
1: até
4: de semana.
1: 2:45, bora lá pro repórter Bandeirantes.
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3: O relógio marca 2:45. Agora você acompanha o repórter Bandeirantes. O rendimento médio da população brasileira atinge R$ 3.367 em 2025. Mais informações com o Daniel Henrique.
7: A desigualdade social no país, medida pelo índice de Gini, tem leve alta e fica em 0,491 em 2025. No ano anterior, o índice havia sido de 0,487. Neste indicador, quanto maior o índice, maior a desigualdade. As informações fazem parte da Pesquisa Nacional por Amostra de Domicílios Contínua, divulgada nesta sexta-feira pelo IBGE. Segundo o Instituto, embora a desigualdade tenha recuado em relação aos anos anteriores à pandemia, ela segue elevada. Considerando o rendimento domiciliar per capita em 2025, os 10% da população com os maiores rendimentos receberam em média 13,8 vezes mais do que os 40% com os menores rendimentos.
3: Obrigada pela praça do Rio de Janeiro. Agora vamos a Belo Horizonte com o Daniel Abreu. A justiça determina a reintrodução de um ex-presidente da Vale em um processo que envolve o desastre de Brumadinho.
8: A Justiça Federal em Minas Gerais determina o retorno do ex-presidente da Vale, Fábio Schwartzman, ao banco de réus na ação que apura a responsabilidade criminal pelo rompimento da barragem em Brumadinho. A medida foi tomada após o Superior Tribunal de Justiça votar a favor do Ministério Público em um recurso que pedia a reinclusão do executivo no processo. O caso, no entanto, será desmembrado. Schwartzman não fará parte da mesma ação que já está em andamento no Judiciário, com a inclusão de 17 réus.
3: Agora, 2:47. Obrigada por acompanhar o repórter Bandeirantes.
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5: O Mundial de 2006, disputado na Alemanha e vencido pela Itália, marcou a estreia da seleção do Togo em Copas do Mundo. No cerimonial do jogo contra a Coreia do Sul, após a execução do hino coreano, em vez de tocar o hino togolês, ocorreu um engano e que se ouviu novamente foi o hino da Coreia. A FIFA se desculpou oficialmente e classificou a gafe como erro humano.
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7: Hoje vamos falar com o Dr. Evaldo sobre a qualidade do conteúdo de saúde.
8: Como você sabe se o que ouve, vê ou lê sobre saúde e ciência tem boa qualidade ou não? Esse é um enorme desafio potencializado pelo crescimento das fake news e por interpretações distorcidas de dados publicados. Então vamos lá. O rigor da realização de uma pesquisa, a metodologia utilizada e a relevância das perguntas que ela busca responder fazem toda a diferença. Você estará diante do que há de melhor e mais confiável quando se tratar de revisões sistematizadas ou uma técnica chamada meta-análise, onde a partir de critérios bem estabelecidos, busca-se o que existe de dados sobre um tema ou diante de um ensaio clínico randomizado, ou seja, que evita a interferência da opinião sobre o produto em análise de pesquisadores, pacientes e outros agentes externos. No extremo oposto, o da credibilidade baixa e alta probabilidade de que seja mais uma coincidência do que um fato científico causado por um tipo de intervenção, temos a opinião do especialista ou a experiência clínica. Vimos muito disso durante a pandemia de Covid, e isso virou quase uma questão de fé, onde uns acreditavam obstinadamente e outros não, porque faltavam as evidências científicas. Mesmo sendo leigo, é muito importante que você esteja atento, porque ao fornecermos uma informação, temos que ser claros para que você sempre tome, junto aos seus médicos, as melhores decisões. E saiba, por fim, que muitas vezes precisaremos de mais de uma ferramenta de pesquisa para responder a uma questão posta e que novos saberes ou cenários podem determinar que tudo o que se sabia deva ser revisado. Complexo? Sim. Por isso, busque estar sempre informado e que seu médico assim o seja. Fique bem e até a próxima.
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7: Agora são 2:56. 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
7: 2:59. Obrigada pela companhia. O Bora Brasil fica por aqui. A gente volta na segunda-feira, a partir da 1:00 PM. Um ótimo fim de semana para você que está nos acompanhando. Que seja um fim de semana bastante tranquilo. Se for de descanso, se for de trabalho, que seja mais leve do que você já está prevendo. Que seja mais fácil, sim. Porque é fim de semana, né? Todo mundo que gosta de trabalhar também merece um pouco disso. Obrigada pela companhia. Amanhã eu estou de volta no Jornal Gente com Cláudio Zaidan, aqui a partir das 8:00 PM. Ótimo fim de semana para todo mundo e tchau.
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23: 3:00 em São Paulo, boa tarde.
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24: Bandeirantes, São Paulo, do Brasil, Bandeirantes Acontece, produção e coordenação, Clara Viterbo. 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Imagens, Alan Marcel. E aí, Ronald, como é que vai? Boa tarde.
23: Tudo bem, Zaidan? Boa tarde para você, para o Manuel, para a Clara, para toda a nossa audiência. Tudo
25: boa
23: ótimo.
25: Tarde.
23: Fala, Manuel. Um abraço, meu amigo. Com a temperatura caindo um pouquinho, vai cair muito nesse fim de semana. Domingo, Dia das Mães, vai estar um friozinho daqueles aqui em São Paulo. 3:01, começando o nosso Acontece, o último desta semana, indo a Brasília. Iremos algumas vezes a Brasília hoje, a primeira delas para falar sobre a delação de Daniel Vorcaro. Em que pé está? Qual é a aceitabilidade das condições ou daquilo que se avizinha do que vai estar no conteúdo dessa delação? Vamos saber as informações atualizadas com o Rafael Procópio. Fala, Procópio!
0: Boa tarde, Ronald. Boa tarde, Zaidan. Excelente sexta-feira para vocês e para todo mundo que está com a gente. Olha só, o banqueiro Daniel Vorcaro, o antigo dono do Master, corre o risco de voltar à penitenciária da Papuda aqui na capital federal. O empresário, a gente lembra, está detido na superintendência da PF, também aqui em Brasília, e a transferência de presídio se deu pela disponibilidade dele em fazer uma delação premiada e ajudar na investigação para descobrir outras figuras que estariam ligadas ao esquema de corrupção e fraudes financeiras. No entanto, na verdade, todos os envolvidos nesse processo, desde os agentes da corporação até o ministro André Mendonça, do STF, relator de todo o caso, têm ficado, digamos, decepcionados com o teor das informações repassadas até então, que ou não ajudam no avançar das investigações ou omitem informações importantes. Uma dessas omissões seria a mesada paga por Vorcaro ao senador Ciro Nogueira. Segundo as investigações, o parlamentar recebeu uma verba entre 300 e 500 mil reais mensais do banqueiro para atuar como um lobista do banco no Congresso. Essas informações vieram após uma nova fase da Operação Compliance Zero, da PF, ontem, quinta-feira. A ação teve como alvo principal o parlamentar do PP do Piauí. Além desta mesada, Ciro Nogueira tinha o custeio de viagens internacionais, hospedagens, restaurantes e voos privados bancados por Vorcaro. Lembrando sempre que essas são as afirmações vindas das investigações da Polícia Federal. A principal ação do senador seria uma proposta de emenda à Constituição apresentada lá em 2024. No projeto que ficou conhecido como Emenda Master, Nogueira propôs ampliar a cobertura do Fundo Garantidor de Créditos de R$ 250 mil para R$ 1 milhão. De acordo com a Polícia Federal, o texto foi elaborado pela assessoria do Master e entregue em um envelope no endereço residencial do senador. O conteúdo da versão entregue pelo banco foi protocolado de forma integral por Ciro Nogueira. E logo após a publicação da proposta, Vorcaro comemorou, dizendo que o ato saiu exatamente como foi mandado. Essa emenda não foi aprovada, mas beneficiaria o Master. E é claro, isso tudo está dentro desse escopo da investigação da Polícia Federal. Acompanhamos ontem mais uma fase da operação e muito possivelmente vamos conversar sobre esse assunto muitas outras vezes, porque tem muita água para passar debaixo dessa ponte. Volto com vocês.
23: Valeu, obrigado, Rafael Procópio. Há informações de que a investigação da polícia revela que o Vorcaro recebia comprovantes de pagamento via WhatsApp de quando o dinheiro era repassado. Queria ali, sabe quando você manda o comprovante para alguém que você fez uma transferência bancária, fez um Pix ou algo do tipo? Então, ele recebia para dizer que o, entre aspas, enviado especial ao Congresso dele para as questões que tinham a necessidade de lobby, estava recebendo direitinho o dinheiro repassado ou ao grupo dele que estava sendo repassado. Essa é uma informação que chega da Capital Federal. E outra, a abertura desse boletim do Procópio, dando conta de que a delação não está daquele jeito que se imaginava. Principalmente porque a delação não é só dinheiro, né, Zaidan? A delação é hierarquia do crime também, né? Para fazer a entrega de quem realmente precisa ser responsabilizado. E parece que isso não está agradando muito a Polícia Federal.
1: Sim. Houve, inclusive, uma impressão de que Vorcaro havia decidido poupar alguns nomes importantes. E por que essa dedução? Porque as investigações da Polícia Federal apontavam para o envolvimento de políticos importantes e que não foram mencionados nessa, digamos, delação preliminar. No entanto, Ronald, tem havido muita especulação e algumas especulações plantadas por gente que não quer que a delação prospere, que a colaboração prospere. Não quer que Vorcaro fale. Hoje, o gabinete do ministro André Mendonça soltou uma nota dizendo que, primeiro, o Instituto da Colaboração Premiada é também um direito do investigado ou condenado. No caso dele, investigado. Segundo, André Mendonça disse que ele não conhece ainda o teor do que foi dito pelo Vorkari. Portanto, ele não tem qualquer juízo a respeito. Olha que interessante. André Mendonça está dizendo que ainda não conhece o teor. E muita gente parece que conhece cada vírgula. E sai dizendo que a colaboração é isso, que o teor do que foi dito por Vorkaro não é suficiente. Mas o juiz que vai dizer se é suficiente, se não é suficiente, se pode continuar no caminho de uma colaboração premiada, ele não conhece o teor. Então vamos devagar. Mas tem muita gente que não quer e começa a sabotar esse processo de colaboração premiada. Outra coisa é a história de que só haverá colaboração premiada se ele devolver o dinheiro roubado. Mas que, mesmo que ele não tenha mais uma parte do dinheiro, gastou, não é? Festas muito caras, caríssimas, reconhecidamente muito caríssimas, no Brasil e no exterior. É, além de dinheiro que teria sido usado para corromper, esse dinheiro não é recuperável, não é? Mas que o que for recuperável deve ser devolvido para que haja o acordo de colaboração premiada. Não sei se de fato dentro do Supremo essa exigência está posta. Isso está na imprensa, mas ninguém no Supremo disse isso. O que há é a palavra do André Mendonça dizendo que não conhece o teor da colaboração. De resto, quanto ao caso específico do Ciro Nogueira, é o que dissemos ontem, né, Ronald? Se de fato ocorreu, não é só corrupção. É um atentado contra a democracia, contra o princípio da representação, porque significa que uma empresa, não importa se um banco, uma montadora, seja o que for, escreveu um texto para ser apresentado ao Congresso como projeto de lei. E mais do que isso, mostrando que a ideia não é comprar só quem vai apresentar o texto, porque isso não basta, você tem de aprovar. Então imagina-se que também o voto de outros parlamentares, pelo menos de alguns, tenha sido alvo de tentativas do Vorkaro para fazer aprovar esse projeto apresentado pelo Ciro Nogueira. Então é um negócio, e não passou. E não passou, isso seria um desastre, né? Não por causa do fundo garantidor de crédito, isso é dinheiro de pinga para os bancos brasileiros, né? Mas porque isso abriria brechas para uma folga maior no sistema de fraudes, né? Uma folga maior. Você sabe que o fundo garantidor de crédito vai cobrir e, portanto, não haverá um colapso de um banco ou de parte do sistema financeiro. Então, a coisa é complexa demais, mas nota-se, primeiro, um certo assodamento, uma pressa em querer dizer o que o Vorkaro teria dito. Segundo, algumas ações de sabotagem contra a colaboração premiada do Vorkaro. Agora, é óbvio, a Polícia Federal quer que ele conte tudo, não quer que ele escolha o que vai ser contado, senão isso feriria o princípio da colaboração premiada, que é o sujeito contar tudo que ele sabe, né, Roland?
23: É exatamente isso que se espera, mas claro, essa observação do Zaidan é fundamental, e é os interessados em que a coisa não dê certo. 3:10. Rapidíssimo intervalo, na volta tem mais. Vamos falar da PL da dosimetria, que agora é uma realidade. A gente já volta.
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4: O Mundial de 2006, disputado na Alemanha e vencido pela Itália, marcou a estreia da seleção do Togo em Copas do Mundo.
5: no cerimonial do jogo contra a Coreia do Sul após a execução do hino coreano. Em vez de tocar o hino togolês, ocorreu um engano e que se ouviu novamente foi o hino da Coreia. A FIFA se desculpou oficialmente e classificou a gafe como erro humano.
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9: A Marginal do Pinheiros piorou no sentido Interlagos, com ocorrência na altura da ponte Cidade Jardim. Já tem paradas desde a ponte do Jaguaré. Vale cruzar a ponte do Jaguaré e, a partir do Parque Vila Lobos, já seguir pela Professor Fonseca Rodrigues, Pedroso de Moraes e Brigadeiro Faria Lima. A Faria Lima apenas mais lenta entre a Rebouças e a Cidade Jardim. 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
1: Corredor Norte-Sul congestionado para Interlagos. Lentidão já a partir do viaduto Beneficência Portuguesa. Chegando em Congonhas, é congestionamento ruim demais até Congonhas. Avenida Ibirapuera também não vale, tem problemas em toda a sua extensão. E o melhor agora é seguir Vergueiro, Domingos de Moraes e Avenida Jabaquara. Bom caminho até a Bandeirantes. 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
2: De volta com o Bandeirantes Acontece, agora 3h14. Direto para Brasília, falei que voltaríamos para lá, o Afonso Marangoni com a gente, para falar a respeito da promulgação do projeto de lei, agora é lei, da dosimetria. Falávamos ao longo da semana que o presidente Lula não promulgaria esse projeto depois do que aconteceu ao longo da semana passada. Pois é, ficou na mão do Davi Alcolumbre, que assim o fez. Fala, Marangoni.
3: Boa tarde, Ronald. Boa tarde, Zaidan. Boa tarde a você que nos acompanha na Bandeirantes. O presidente do Congresso Nacional, senador Davi Alcolumbre, do União Brasil, promulga a lei de redução de penas para condenados por atos contra a democracia. A chamada Lei da Dosimetria vai ser publicada em edição extra do Diário Oficial da União. Isso aconteceu, não é, Ronald Zaidan, e a gente se recorda, porque a lei ela foi agora então promulgada pelo presidente do Senado depois que o veto foi derrubado pelo Congresso Nacional. E aí cabia ao presidente Lula, né, dar cumprimento à decisão do Congresso. E se ele se omitisse, a Constituição prevê que quem tem que, portanto, fazer esta promulgação é justamente o presidente do Senado. Foi isso, então, que aconteceu. A partir de agora, com a publicação do ato de promulgação, o texto passa a integrar o ordenamento jurídico nacional e pode beneficiar aí muitas pessoas, né? Lembrando que esse texto também é alvo, né, de contestações do Supremo Tribunal Federal. O líder do PT na Câmara, Pedro Czai, ele disse que vai ingressar no Supremo, né, que faria isso assim que o texto fosse, portanto, promulgado. E então essa questão ainda vai longe, né? Vai ter essa discussão no âmbito do Supremo Tribunal Federal e as pessoas que vão ser beneficiadas pelo que está colocado aqui agora ainda precisa também de ser submetido tudo isso ao Supremo, no sentido de que quem vai recalcular o prazo de penas vai ser o próprio Supremo Tribunal Federal. Esse texto beneficia, inclusive, né, o ex-presidente Jair Bolsonaro, condenado a 27 anos e 3 meses de prisão na ação penal da tentativa de golpe. O que essa proposta faz na prática, agora então uma lei, não é? Ela trata justamente sobre pontos, que eu vou trazer alguns aqui, por exemplo, comutação de penas. As pessoas foram condenadas por abolição violenta do Estado de Direito e golpe de Estado, vai pegar aí o que a pena foi mais alta e vai usar só essa para fins de pena, que vai reduzir, né, o tempo de condenação. Tem também a facilitação de progressão de regime, enfim, essas medidas que agora o Supremo Tribunal Federal vai ter que fazer o cálculo para entender direitinho como fica a situação de cada um desses beneficiados. A gente vai seguir acompanhando, agora voltamos aos estúdios da Bandeirantes.
2: O projeto criado com objetivo claro e evidente para beneficiar o núcleo crucial do 8 de janeiro, né, condenado, que tem no ex-presidente Jair Bolsonaro o personagem mais relevante. Não está mais na mão do Legislativo, agora vai passar pelo Judiciário. De que maneira isso se encaixa? E se, na medida mais extrema, se encaixar, o ex-presidente terá 2 anos e pouco de regime fechado, no caso dele, hoje é no regime de prisão domiciliar, Zaidan.

0: Agora sim, Ronald, é o capítulo final do Congresso, porém já existe, todos sabem, um movimento de partidos políticos para que o Supremo se manifeste. A respeito de duas questões, já conversamos sobre isso aqui, não é, Ronald? A primeira é a lei em si, se ela fere ou não a Constituição, se ela é compatível ou não com a Constituição. Então, uma ação direta de inconstitucionalidade deve ser apreciada pelo Supremo. Se ele não rejeitar de cara, desde o início, a apresentação dessa ação, ela será apreciada. E segundo, a questão da tramitação dentro do Congresso Nacional. Todo mundo sabe que se o projeto começa em uma das casas, é aprovado naquela casa e vai para outra, se houver modificação no conteúdo da proposta na segunda casa e depois de uma votação nessa segunda casa, volta para a primeira casa. Nesse caso, a primeira casa foi a Câmara. Aprovou, foi para o Senado. No Senado houve modificação de conteúdo e não voltou para a Câmara, porque foi tratado com modificação de forma e não de conteúdo. Então isso também será questionado no Supremo, né, Ronald?
1: Será questionado no Supremo, isso já está batendo na porta e virará notícia nas próximas semanas. Zaidan, queria só trazer uma notícia que acaba de ser publicada em rede social e é na rede social do presidente dos Estados Unidos, Donald Trump. Ele diz: tenho o prazer de anunciar que haverá um cessar-fogo de 3 dias, de 9 a 11 de maio, na guerra entre Rússia e Ucrânia. A celebração na Rússia é pelo Dia da Vitória, mas o mesmo ocorre na Ucrânia, pois ambos os países também tiveram um papel importante na Segunda Guerra Mundial. Esse cessar-fogo vai incluir a suspensão de todas as atividades militares e também a troca de 1.000 prisioneiros de cada país. Esse pedido foi feito diretamente por mim e agradeço imensamente a concordância de Vladimir Putin e Volodymyr Zelensky. Espero que este seja o começo do fim de uma guerra longa, mortal e árdua. As negociações para o fim desse grande conflito, o maior desde a Segunda Guerra Mundial, continuam e estamos cada vez mais perto de uma solução. Assinado o presidente dos Estados Unidos, Donald Trump. É uma trégua festiva da guerra entre Rússia e Ucrânia. Zaidan, trégua não, cessar-fogo de 3 dias.
0: Pois é, Ronald. Os dois faziam parte da União Soviética, que foi o país que derrotou Hitler. A União Soviética enfrentou mais de 70% das divisões de Hitler. A Grande Guerra ocorreu entre Alemanha e União Soviética. E a União Soviética venceu. Um começo pesadíssimo, grandes perdas. Aliás, na Ucrânia, nós tivemos, provavelmente, é difícil atestar isso com documentos, porque muitos corpos não foram encontrados, porque havia aquelas valas coletivas, né? Mas provavelmente foi o segundo país onde mais morreram judeus, atacados pelas tropas de Hitler e por colaboracionistas ucranianos, que hoje inclusive inspiram alguns dos batalhões que lutam nas tropas de Zelensky, como o Azov e o Aidar, que tem como referência o Bandeira. O Bandeira, embora tenha sido preso naquele período pelos nazistas, ele foi um colaborador e muitos de seus aliados colaboraram com as tropas nazistas. Então, o 9 de maio é a data da vitória, assim comemorada na Rússia. E o Putin anunciou unilateralmente um cessar-fogo. Só que ele se referiu apenas ao dia 9, amanhã, dizendo: olha, é um dia de comemoração, é um dia histórico e não haverá ataques russos. Então, da nossa parte, está declarado um cessar-fogo. E aí o Zelensky, em uma reunião que aconteceu em Yerevan, na Armênia, o Zelensky andou dizendo lá que talvez a Ucrânia não respeitasse esse cessar-fogo. e poderia fazer ataques. A resposta da Rússia foi recomendar aos diplomatas que trabalham em Kiev que saíssem de Kiev, porque se a Ucrânia atacasse a Rússia no dia 9, o ataque a Kiev seria muito pesado. O ataque contra Kiev seria muito pesado. Então, era assim que estava a situação. O anúncio de um cessar-fogo unilateral, uma ameaça do Zelensky e uma contra-ameaça do Putin. E agora entra em campo o Trump, dizendo que falou com os dois e que conseguiu essa trégua de 3 dias. Portanto, já não há aquela expectativa ruim de que poderia haver um ataque ucraniano no dia da vitória, um ataque contra a Rússia, e uma resposta devastadora da Rússia contra Kiev, se de fato for realizada essa promessa feita pelo Trump de que ocorrerá um cessar-fogo de 3 dias.
1: 3:24. 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Agora às 13:25, nós vamos voltar a um evento que temos falado dele ao longo dos últimos dias, a Feira Internacional de Máquinas e Equipamentos, aqui em São Paulo. A Isabela Mota, todos os dias conosco, hoje não diferente, trazendo mais novidades. Oi, Isabela, boa tarde.
2: Oi, Ronald, boa tarde para você, para quem está acompanhando a Bandeirantes na tarde dessa sexta-feira, penúltimo dia de FEIMEC. Essa aqui é a feira mais importante da América Latina para o setor industrial. Vamos então até amanhã, sábado, com muita novidade por aqui e foco também no setor automotivo. É um setor que está crescendo bastante agora e mudando bastante também, porque a gente tem a chegada e a força dos carros elétricos e híbridos aqui no Brasil. O que tem sido discutido por alguns expositores aqui na FEIMEC é a questão das baterias. Como que esse processo pode ser feito no Brasil, já que até o momento a gente consome esses carros, mas ainda não consegue produzir as baterias. Tem, inclusive, um dos expositores que está trazendo máquinas para cá, treinando os alunos do Senai para implementar essa tecnologia como um mecanismo brasileiro. Essas são algumas das discussões que acontecem por aqui no São Paulo Expo, na zona sul da capital, setor industrial, que é muito importante para o Brasil. A gente teve um crescimento em 2026, levando em consideração só os 3 primeiros meses do ano que foram analisados pelo IBGE, de 3% na produção industrial. Já chegamos no patamar pré-pandemia. Então, um setor que se recupera, que é importante para o PIB, também para o crescimento do número de empregos e que agora vem se transformando. O que antes era um trabalho mais manual ali, de linha de produção, agora é um trabalho muito tecnológico, que precisa de uma formação capacitada e de profissionais treinados para lidar com essa nova tecnologia. Então, feimec.com.br, se você é do setor, é estudante, quer conhecer as novidades, aproveita hoje até às 7 da noite e amanhã no sábado, quem estiver mais tranquilo, quiser passar por aqui também, das 9 da manhã até às 5 da tarde.
1: Valeu. A Isa trazendo a informação lá da FEIMEC. Claro, ela volta ao longo da programação aqui da Bandeirantes. Intervalo rápido, voltamos em instantes com muito mais e o tema de abertura do Acontece com o Cláudio Zaidan, que vai virar podcast depois, eu entendendo a notícia. Até já.
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4: Congestionada a Avenida dos Bandeirantes, sentido Rodovia dos Imigrantes, entre a Rua Guaraiúva e o acesso à Avenida Ibirapuera. Até um pouquinho depois, mais exatamente, do viaduto dos Bandeirantes. Caminho melhor, feito pela Roberto Marinho, apesar do tráfego intenso por 500 metros até a Avenida Santo Amaro. Vale também o corredor paralelo Roque Petroni Júnior e Professor Vicente Hall. 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
4: Regis Bittencourt sentido Curitiba com 1 quilômetro lento a partir do Rodoanel. Fila muito mais extensa em direção a São Paulo, do quilômetro 291 ao 280.

Depois do encontro, depois da conversa lá em Washington, Trump e Lula tiveram reações muito parecidas a respeito do encontro. O Trump dizendo que foi uma boa conversa e que outras ocorrerão, se necessárias, como ele costuma fazer, escreveu isso em rede social, etc. E o Lula concedeu uma entrevista, um pronunciamento que ele fez depois de alguns dos ministros que o acompanhavam falarem, e também trouxe um quadro muito, muito otimista, conclusões muito otimistas da conversa. O Lula, ele é um conciliador. O Lula não gosta de confrontos. E isso já foi dito por pessoas que conhecem o Lula há 40, quase 50 anos, como genuíno, como Zé Dirceu. Zé Dirceu, inclusive, disse recentemente numa entrevista que se ele fosse o presidente, ele, Zé Dirceu, ele duraria pouco tempo, né? E que o Lula é um negociador, ele acredita na negociação, na conversa e na conciliação, quando possível. Então, essa declaração do Lula, ela, de certa maneira, corresponde exatamente a essa definição feita pelo José Dirceu, a maneira como José Dirceu definiu Lula, persona, para além do presidente. Era assim já antes de se tornar presidente. Embora, claro, tenha tido fases em que o confronto foi uma marca. Embora também ali sempre fosse propenso a conversas, a busca de convergências dentro do movimento sindical, dentro do PT, e isso foi se tornando predominante na maneira do Lula conduzir as coisas. Com o tempo passando, ele chegando à presidência e agora já velho, essas características se tornaram predominantes. Mas o Lula e o Trump acabaram deixando notório que a conversa foi tranquila, foi sossegada, mas ela foi pouco conclusiva, inclusive a respeito dos poucos temas tratados. O próprio Lula disse que Trump não falou a respeito de PIX. E ele havia, inclusive, calculado que o Durigan seria a pessoa certa para esclarecer o Trump a respeito do PIX. Aí já há um problema, né? Porque se o Trump tivesse falado a respeito do PIX, olha, esse PIX incomoda, traz prejuízo a empresas de cartão de crédito, que são, aqui no Brasil, predominantemente dos Estados Unidos, né? Uma ou duas exceções, e as maiores são dos Estados Unidos, as que têm de longe, a maior parte do mercado. A única resposta adequada seria: esse é um assunto do Brasil. O Brasil não colocou o PIX em julgamento, não colocou o PIX sobre a mesa de negociação. Então, isso não está em discussão. Aliás, é um mecanismo de pagamento que vai se alastrando, né? Colômbia pretende fazer, o Japão pretende fazer, vários países europeus, inclusive a França, vários países europeus pretendem fazer. Então, está claro que

0: não é um assunto a ser discutido. E os Estados Unidos colocaram o PIX não sobre a mesa de negociação, mas em uma investigação. Isso é tratado como algo natural. Os Estados Unidos estão investigando o PIX a 25 de março, como se fosse natural. Como se coubesse aos Estados Unidos a palavra final a respeito do funcionamento do PIX, da sua existência ou não, e da 25 de março, se pode haver uma rua de comércio popular ou não. Isso é inaceitável. Também a história de designar como terroristas organizações criminosas brasileiras não foi assunto nessa discussão. Mas é bom lembrar que o ministro da Justiça e Segurança Pública e o secretário de Justiça continuarão conversando para que Brasil e Estados Unidos, de fato, desenvolvam mecanismos comuns de combate ao crime e mecanismos de compartilhamento de informações, de dados. Isso será tratado tecnicamente em nível ministerial e não em nível presidencial. Ficou claro. Nem tocou no assunto, o Trump nem tocou no assunto. Falaram sobre tarifas. E o que Trump publica depois da conversa é mais ou menos o seguinte: continuaremos conversando. Não dá nem para dizer que o Brasil adiou, porque ele falou: continuaremos conversando. É verdade que esse segundo capítulo do Tarifaço, até em resposta à decisão da Suprema Corte, que derrubou o primeiro Tarifaço, esse segundo capítulo, essa segunda versão, já sofreu agora um revés na Justiça. E se o caso chegar à Suprema Corte, é muito grande a possibilidade de que haja um revés definitivo. Os argumentos apresentados com base em uma lei de 1974 se mostram frágeis para a sustentação dessa segunda etapa de tarifas. E aí, o que deve ser observado, se as questões técnicas são discutidas entre ministros, que eles chamam lá de secretário, se algumas questões nem foram colocadas para discussão, nem foram tema de discussão, não entraram na conversa, foram colocadas de lado, o que ficou dessa conversa? Primeiro, é preciso notar uma ausência. Marco Rubio não esteve nesse encontro. O Marco Rubio é figurinha carimbada nesses encontros do Trump com chefes de Estado, às vezes chefes de governo apenas. Mas ele é o chanceler. Lá estava o Mauro Vieira, chanceler do Brasil. E não estava o Marco Rubio, secretário de Estado. E é claro que Marco Rubio lida com muitas questões que interessam ao Brasil. Sua ausência significa basicamente o seguinte: olha, o que concerne ao Rubio não é objeto de discussão. Então, até para evitar menções, tentativas de abordagem, o Rubio não participa da reunião. E assim foi. E quanto àqueles assuntos que têm provocado no Lula críticas públicas pesadas, a política externa dos Estados Unidos, o Lula falou desse tema no seu pronunciamento, depois, de uma maneira quase desleixada, né? O Lula quis dar àquele encontro a posteriori, né, na conversa com jornalistas, um teor de encontro feliz. Tudo correu bem, todo mundo saiu bem. Disse Lula, o Trump sorriu, deu uma risada quando Lula falou sobre Copa do Mundo. E o Trump começou a rir, e agora ele vai rir sempre. Vai entender que rir é muito bom. Isso não é realista, né? Isso não é realista diante da gravidade dos assuntos que passam por Donald Trump, que passam pelos Estados Unidos e que caracterizam sua política externa. O Lula disse que falou, olha, se vocês quiserem, eu posso conversar com Cuba. Mas espera aí, conversar o quê? Por acaso alguém naquela reunião cogitava que Cuba tem algo a ceder? Alguma concessão a ser feita? O país criminosamente agredido não apenas em 60 anos de bloqueio, apenas com um breve período em que caracterizou-se como embargo, porque restrito à relação bilateral, mas que a maior parte do tempo é um bloqueio, e hoje é um bloqueio feroz. E é bloqueio porque não trata apenas da relação entre Estados Unidos e Cuba, mas do mundo com Cuba, inclusive do Brasil. O presidente dos Estados Unidos disse ao mundo, e portanto disse ao Brasil, vocês estão proibidos de mandarem petróleo para Cuba. Não, mas não é doação, é venda. Não podem vender. Quando a Rússia mandou o navio, falou antes com o Trump. Isso é óbvio. E o Trump disse, não, nenhum problema, até por razões humanitárias. Quem quiser mandar, pode mandar. Ele ainda disse isso. Só que não houve nenhuma revogação daquela decisão, que acrescentou uma violência a mais, e uma violência significativa, ao bloqueio imposto a Cuba. Então, se o assunto entre Trump e Lula for Cuba em algum momento, o Lula não pode repetir aquilo que falou quando o assunto era Estados Unidos e Venezuela. Não, eu posso conversar. Não, é preciso conversar com quem está criminosamente atacando um povo, criminosamente provocando uma situação mortal, colocando em risco a vida de milhares de crianças, por exemplo, para ficarmos só em um único exemplo, que fazem tratamento contra o câncer. Pessoas que passam por cirurgia só quando há ou uma necessidade que torna aquela cirurgia inadiável, e as pequenas intervenções sem anestesia. Mas não é o Trump, é isso que é preciso entender. O senhor Joe Biden impediu que respiradores chegassem a Cuba. Não é Trump, são os Estados Unidos o seu governo, o seu poder estabelecido e a plutocracia da qual o governo em si, o governo institucionalizado, eleito, é mero instrumento. Então, eu posso conversar com Cuba, foi tudo muito bem, foi tudo uma maravilha, inclusive eu falei a respeito de Cuba, mas o Trump falou que não vai invadir Cuba. Mas há uma frase depois desse não vou, não pretendo. Eles estão querendo um acordo. Eles querem um acordo. Não. O acordo que Cuba reivindica há décadas é que ela deixe de ser agredida, que a ilha e seu povo deixem de ser agredidos. É isso. E está claro que o regime, sua natureza, a revolução não estão sobre a mesa, não são negociáveis, a não ser com o próprio povo cubano, mas não com os Estados Unidos, com o governo dos Estados Unidos. E todos conhecem Trump. Não, eu não vou invadir Cuba. E amanhã ele pode dizer: estou mandando o porta-aviões Abraham Lincoln para a região. Porque o Ford acaba de voltar para casa, né? Depois de mostrar todo o seu poderio, que nem foi necessário, na Venezuela. E depois de levá-lo até o Irã, onde ele teve problemas, né? Teve de fazer, inclusive, alguns recuos junto com o Abraham Lincoln. E então não é confiável. É preciso tratar da origem do problema, que é a posição aprovada dezenas de vezes na Assembleia Geral. É preciso acabar com o bloqueio contra Cuba. Os Estados Unidos dão risada da Assembleia Geral. Como todos têm dado risada da ONU. E o Conselho de Segurança paralisado. E se o Conselho de Segurança aprovar uma resolução determinando o fim do bloqueio, não aprova, porque os Estados Unidos vetam. Assim como resoluções que não interessam a China, a Rússia, a França, o Reino Unido, serão vetadas. Porque cada um deles tem poder de veto. E a relação com o Brasil, que o Alckmin, de novo, tratou como amistosa, muito boa, isso é uma fantasia, né? Esse mar de rosas da relação bicentenária. Isso é uma idealização. Uma idealização paupérrima, que não corresponde à realidade histórica. Que a respeito da guerra no Irã, o Trump deixou claro que não era um assunto, né? Ele podia mencionar ali, mas não era um assunto. Ele não tinha nada a tratar com o Brasil a respeito desses temas. O Lula fez bem em mencionar Cuba. Mas não para dizer que pode ser alguém que conversará. Ele pode sugerir uma mediação. Alguém pode dizer: poxa, isso é legal. Mas não há o que mediar. Há uma agressão unilateral que foi exacerbada agora por Trump, mas que não começou com Trump, nem com Biden. São dois governos acelerados, né? O de Biden e o de Trump. Mas, na verdade, eles correspondem a característica da política externa dos Estados Unidos? No mínimo, desde o primeiro Roosevelt, Theodore Roosevelt. Claro que é um período muito especial, o do outro Roosevelt, do Franklin Delano, que ficou 4 mandatos, o único. Por quê? Era um período de crise econômica brutal, interna, e a construção de uma guerra, que começa, de fato, em 1939. Então, um período especial. A política externa estava inteiramente voltada à tentativa de recuperação econômica. A política externa tinha um peso nisso, com acordos econômicos, etc., com a busca de mercados. E a guerra. E Jimmy Carter, que contrariou muito dessa política externa, inclusive quando atacou, fechando o financiamento, atacou ditaduras sul-americanas. Atacou verbalmente e suspendendo créditos e colaborações. Aliás, não por acaso o governo dele foi boicotado. Parte daquela inflação de 13% ao ano foi provocada deliberadamente. E havia a questão do Irã, a Revolução Iraniana, a tomada da embaixada pelos estudantes, uma tentativa de resgate desastrada. Então, tudo isso fez com que Jimmy Carter não fosse reeleito. Mas de resto, lá do Theodore Roosevelt, inclusive os respeitadíssimos no cenário internacional, como Woodrow Wilson e Truman e Eisenhower e Kennedy, Lyndon Johnson, que foi propulsor de ditaduras e de guerras e de intervenções, né? A vergonhosa intervenção feita na República Dominicana, por exemplo, vergonhosa, depois repetida por Reagan em Granada. Nixon, Ford, Reagan, Bush pai, Bill Clinton, sujeito que atacou Belgrado, né? Sem sua anuência, a OTAN não teria feito aquilo, matando civis em Belgrado. E alimentando, claro, o processo que levou a Iugoslávia à divisão. Além dos fatores históricos e da morte do Tito, que era uma espécie de o sujeito capaz de manter unidas aquelas repúblicas. E Obama, que simplesmente mergulhou no caos a Líbia e a Síria. E não foi por incompetência. Foi algo decidido. A Síria jogada em uma guerra civil e a Líbia no caos, de onde, do qual não saiu. Ela não saiu desse caos. Ainda é uma situação caótica. E muita gente brigando pelo petróleo líbio. Uma briga impossível com Gaddafi vivo. E também o golpe de Estado na Ucrânia, com patrocínio direto da dupla Obama e Biden. Ou se esqueceram de Vitória Nuland? E as relações amistosas? Ontem um dos ministros, eu acho que foi o Silveira, que falou dessa visita à maior democracia do mundo. Os caras de fato acreditam nisso. Não é porque ele estava deslumbrado em Washington. O cara acredita nisso. Como pode ser a maior democracia do mundo um país que é uma fábrica de ditaduras? É uma fábrica de... É uma fábrica de regimes assassinos, cruentos, torturadores. O Estado de Direito e a democracia foram varridos em diversos países por obra dos Estados Unidos, inclusive no Brasil. Inclusive no Brasil. Então, que história é essa? De temos uma relação maravilhosa, 200 anos de uma amizade incrível, impecável, irrepreensível, testada e provada. E agora temos tido alguns percalços, alguns problemas, ver se tarifaço. Não! Isso é um capítulo a mais de uma história de dominação, de opressão, de sujeição. E o Brasil faz parte com o restante da América Latina. Não é o bonzão que está isento. Pelo contrário, foi várias vezes vítima dessa ação imperialista. Olha a palavra que muitos não gostam. Imperialista. Imperialista. Várias vezes. Mas de repente é um encontro e tudo foi bem. Todos riram, todos sorriram. A boia estava ótima. A conversa foi amena. As questões chatas, técnicas, ficam lá para os ministros e secretários. E qualquer coisa, estamos aí para conversar com Cuba. Não é isso. O que importava não foi dito. Inclusive em relação a Cuba. É difícil? É. Claro que é difícil. Mas se fosse fácil, qualquer um faria. É difícil chegar e dizer pro cara: você está incrementando brutalmente o que já é brutal, o que já é criminoso. É isso que está acontecendo, isso precisa parar. É difícil dizer isso lá? É. Mas repito, se fosse fácil, mandariam uma carta para o Trump e ele choraria arrependido. Não é fácil, mas é preciso fazer, é preciso dizer. Ou as coisas continuarão como estão. E depois do Trump virão outros com novos ataques. Se não houver antes um ataque definitivo que recoloque Cuba sob domínio dos Estados Unidos. Se não acontecer isso, haverá outros ataques contra Cuba, outros crimes imperiais, outros incrementos do bloqueio. E depois do Irã, outros países serão atacados, como o Líbano tem sido, com a covarde omissão de Donald Trump. Covarde omissão de Donald Trump, porque ele pode deter e não o faz. Foi um papo tranquilo, uma conversa sossegada, mas foi pouco, quase nada.
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0: Meu caro Ronald Mendes.
2: Este é o Bandeirantes Acontece, o tema de abertura daqui a pouco virará um podcast, é o Entendendo a Notícia. Vai estar disponibilizado no seu agregador de podcast e também nas nossas redes sociais. A gente volta em instantes com muito mais aqui.
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1: Avenida Rebouças, sentido Marginal do Pinheiros, muito congestionada em toda a extensão. E para a Avenida Paulista, lenta da Faria Lima até a Oscar Freire. Melhor vias alternativas. A Gabriel Monteiro da Silva, com muitos pontos de parada, só funciona melhor a partir da Rua Groenlândia. Mas vale o corredor Cidade Jardim e Augusta também, Arthur de Azevedo. 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
1: A marginal do Tietê, sentido Ayrton Senna, tem congestionamento da ponte Júlio de Mesquita Neto até a saída para Dutra. A partir da Cruzeiro do Sul, pista expressa a melhor opção. Quem segue em direção a Castelo Branco também para, desde a ponte Cruzeiro do Sul até a do Piquiri. Pista local também a melhor no trecho. 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
2: Teve gol não ontem nas transmissões aqui da Bandeirantes. O São Paulo empatou e o resto dos jogos ficaram para trás, né? O Santos na terça, o Palmeiras também jogou na terça, depois jogou o Corinthians na quarta, mas ontem não teve gol não. Então os gols ficaram reservados para o fim de semana, assim a gente espera, até porque tem clássico paulista acontecendo no Brasileirão, e é isso. Destaque ontem acabou ficando para tudo o que rolou lá na Colômbia, na partida do Flamengo, que coisa impressionante. Já se avizinhava ali uma perspectiva negativa para esse jogo, Independente Medellín e o Flamengo. Já teve manifestação no fim de semana, a torcida ficou louca da vida com o presidente do clube, que fez gestos para a torcida e tudo mais e tal. O clima era pesado, mas ficou insustentável no jogo de ontem. E o jogo que acabou não rolando, o Flamengo vai ganhar esses três pontos e com 3 gols de vantagem, provavelmente, viu, Zaidan?
0: Ah, tudo indica que sim. Tudo indica que não tem essa de fazer outro jogo, não. A responsabilidade é clara, então o Flamengo deve ficar com 3-0 de graça, sem suar.
2: É.
0: Sossegado, né?
2: É, exatamente. E
0: quem também suou, mas correu mais para comemorar gol do que tudo foi o Bragantino, né?
2: O Zaidan, sabe aquele jogo que, fala assim, esse jogo tá acima de qualquer crítica, né? Porque o time ganha por 6-0, mas se eu fosse torcedor do Bragantino, eu ia ficar chateado, porque faltavam 25 minutos para acabar o segundo tempo. E já estava 6-0 para o Bragantino. Dá para meter 10 no time do Blooming, que além de ser fraco, tinha um jogador a menos, né? Então eu, cornetinha que sou, se eu fosse torcedor do Braga, ia falar, dava para ser 10, não precisava ser só 6. Mas deitou e rolou o Bragantino na vitória de ontem. O time do Blooming estava completamente entregue. Eu vi o segundo tempo desse jogo, tá louco. Há muito tempo não via tanta facilidade numa partida de futebol profissional, viu, Zaidan?
0: Foi muito fácil. Sempre lembrando, o Blumen é de Santa Cruz, né? Então, lá é sossegado. Não tem altitude, não tem nada. Santa Cruz de La Sierra. E o Bragantino enfrenta o Santos domingo na Vila, né?
2: É.
0: Embaladão. Só que o Santos jogou um dia antes, tem um dia mais de descanso aí.
2: É.
0: E de treino, né? Sobretudo de treino. Você viu o jogo do São Paulo? Jogou com o time reserva, hein, Ronaldo?
2: Não vi o jogo, Zaidan. E ainda bem, porque não teve gol, né? Então aí fiquei tranquilo de ter perdido. Mas não deu tempo de assistir da hora que cheguei. São Paulo 0, O'Higgins 0. Para quem está acompanhando a classificação da Copa Sul-Americana, lembrando que o primeiro classifica direto, depois tem uma disputa entre os segundos melhores com quem veio da Libertadores, sobrou da Libertadores, né? O São Paulo tem só um ponto de vantagem em cima do O'Higgins, que é o segundo colocado, mas agora vai jogar em casa, né, Zaidan? Contra times fracos e que tem a perspectiva do São Paulo passar o trator. E se espera, lógico. São Paulo vence em casa, vai pegar o Boston River e por aí vai, né, Zaidan?
0: Tá bem tranquilo. Acho que a situação do São Paulo na Sul-Americana, do Corinthians e do Palmeiras na Libertadores, é bem sossegado. E agora também o Bragantino na Sul-Americana.
2: Mas é que tem o River, né? O Bragantino, o River foi a 10, né?
0: Tem.
2: Na Sul-Americana, tem. Deixando agora, assim, meio que a segunda posição ali, né?
0: É, que para disputar a repescagem, né?
2: É.
0: Contra um terceiro da Libertadores. Então, pelo menos continuando o páreo, porque quem ficar em segundo nos grupos da Sul-Americana faz uma repescagem com o terceiro da Libertadores.
2: É isso.
0: E o Mirassol, como é que está a situação do Mirassol, Ronaldo?
2: O Mirassol, vamos lá, só para detalhar a classificação da Libertadores da América. Vitória do Mirassol em cima da LDU por 2-0. O Mirassol tem 9, é o líder do grupo, líder com 9 pontos. Lanús tem 6, LDU de Quito tem 6 e o Always Red tem 3. O Mirassol já jogou as partidas dele em casa, né? Já acabou, agora vai jogar fora, né? E vai enfrentar o Lanús e o Always Red fora de casa. Vamos combinar aqui.
0: Difícil.
2: Jogar contra o Lanús fora não vai ser brincadeira, porque o Lanús com uma vitória iguala o Mirassol. E a LDU vai poder decidir em casa. Então, apesar da liderança, vai ter que ganhar ponto fora de casa o Mirassol.
0: É, e o Always Red joga. Se ele jogar em El Alto, é mais alto que La Paz, né? Se ele não jogar em El Alto, ele vai jogar em La Paz. E foi lá que ele meteu 4 no Lanús.
2: É.
0: Meteu 4-0 no Lanús, né?
2: Tava zerado nessa fase, na classificação, e aí meteu uma goleada em cima do Lanús. E ficou desse jeito, 9 pro Mirassol, 6 pro Lanús, 6 pro LDU e 3 pro Always Red. No grupo do Palmeiras teve jogo ontem, né? Teve o jogo entre Serra Portenho e Júnior Barranquilla. Barranquilla, a grande decepção desse grupo. Perdeu em casa para o Cerro por 1-0. Agora o Palmeiras tem 8, Cerro 7, Sporting Cristal 6, Júnior 1. Júnior da liderança tá fora, né? Praticamente fora de tudo, só matematicamente é que poderia se classificar. E o Palmeiras joga contra exatamente o Cerro, que ganhou ontem, e o Júnior. Na próxima rodada, o Palmeiras com uma vitória garante a classificação.
0: Ah, vai ser primeiro, né? Vai ser primeiro colocado. Tá tranquilo. Como o Corinthians também, tá tranquilo.
2: É, isso aí.
0: Acho que o Flamengo agora, sossegadíssimo. Então, acho que não vai ter grande surpresa, não.
2: Só o Fluminense que tá na situação mais perigosa, né, Zaina?
0: Mal. 2 pontos, né?
2: É, 2 pontos. Lembrando que o líder é o Independente, que tem o Del Valle, que tem 10 pontos. E a sorte do Fluminense é que os times em segundo e terceiro têm uma quantidade pequena de pontos, 5 e 3, Bolívar e o Laguaira. Então vai ter que jogar tudo em casa o Fluminense para reverter esses resultados ruins fora, e que não foram conquistados fora de casa, e a derrota em casa também, que deixou a situação mais complicada. Aliás, é o Rivadavia, não o Del Valle, o Rivadavia que é o líder do grupo do Fluminense. É isso, um pente fino aí na Sul-Americana e na Libertadores. Mas tem muito brasileirão, né, Zaidan, no fim de semana?
0: Temos rodada cheia, começando amanhã.
2: É isso aí.
0: Vamos lá. Jogo das 16h, Manuel. Comece você aí. Coritiba e Internacional.
6: Coxa e Internacional.
0: Seu palpite?
6: 2-0.
0: Para?
6: Machão Panchar e Paquito.
0: Tchau, Batiá e Paquito. Muito bem, de Coritiba histórico. O Manuel vai de Coritiba.
2: Eu vou de empate nesse jogo, 1-1. E aí, Clara Viterbo, tudo bem?
7: Tudo bem, boa tarde, Manuel. Boa tarde, Zaidan. Eu vou.
0: Oi, Clara.
7: Eu vou de Curitiba também por 1-0.
6: Boa tarde.
0: Também 1-0. Manuel, Fluminense e Vitória.
6: É a Clara.
0: É a Clara que começa, não é? Pede pra ela, faz favor.
6: Clara Viterbo.
0: Fluminense e Vitória. Vitória.
7: Se a gente for olhar só a tabela da Série A, o Fluminense inegavelmente está indo melhor do que o Vitória. Mas se olharmos as outras partidas...
2: Olha só, análise do momento.
7: Análise do momento do Fluminense tem dado umas escorregadas e o Vitória está lutando muito para conseguir subir na tabela. Então eu vou de 1-1 nesse jogo.
0: Boa.
2: Eu vou de Vitória, do Vitória, fora de casa, 2-1.
0: E você, moleque, Fluminense e Vitória...
6: Vitória.
0: Quanto?
6: 2-0.
0: E o Bahia contra o Cruzeiro, Manuel? É. Na Fonte Nova. Tá tossindo muito? Clara Viterbo vai começar? Tá bom. Vamos pra Clara começar. Clara, o time do seu pai, o Bahia, jogando na... O instável Bahia, jogando na Fonte Nova contra o instável Cruzeiro.
7: Eu não lembro quem disse, acredito que tenha sido o próprio Rogério Ceni, que o Bahia, quando começa a ir muito bem, começa a desandar sozinho. E tinha ido muito bem no ano passado, começou o ano muito bem e deu umas desandadas, principalmente depois de perder para o Remo. Mas, como sempre, jogando em casa, ainda vou continuar apostando uma vitória do Bahia, 1-0 Bahia.
2: Eu vou de 2-2.
0: E você, moleque, Bahia e Cruzeiro?
6: Bahia.
0: Lembrando que o jogo Coritiba e Inter será às 4, no Couto Pereira. O jogo Fluminense e Vitória, às 6 da tarde, neste sábado, no Maracanã. E amanhã, 9 da noite, lá na Fonte Nova, Bahia e Cruzeiro. Manuel, domingo, às 4, na Arena MRV, em Belo Horizonte, Atlético e Botafogo.
6: Atlético.
0: Quanto?
6: 2-0.
0: 2-0 pro Galo. E você, Ronald, você, Clara, Galo e Botafogo em Belo Horizonte.
2: Times irregulares, né? Mas eu tô achando que vai dar Botafogo nesse jogo. Gol do Danilo, 1-0.
7: Eu vou acompanhar o Ronald, também vou de Botafogo, 1-0.
0: Muito bem, no domingo, também às 4, mesmo horário de Galo e Botafogo, vou começar com você, Manuel. Remo e Palmeiras.
6: 0-0.
0: 0-0. Manuel vai de 0-0 no Remo e Palmeiras. E você, Clara?
7: Eu vou de. Desculpa? Eu vou de 2-0 Palmeiras.
6: Rogério Assis vai narrar.
0: Rogério Assis vai narrar aqui. Com Alexandre Pretzel.
6: É.
0: E o Miliose, né?
6: Não sei.
0: É, acredito que sim. Você foi de quanto, Clara? Remo e Palmeiras?
7: 2-0 pro Palmeiras.
0: É o meu palpite também, 2-0 Palmeiras. Mas quem vai explicar pra gente o que será esse jogo é o Ronald.
2: É, nós vamos ter no Remo e Palmeiras o Rogério Assis, o Pretzel, o Bruno Miliose, no intervalo o Ricardo Capriotti, a produção e o plantão é do Guilherme Agrela. O Palmeiras, olha só, complicado, né? Foi até o Peru, aí voltou para São Paulo, vai a Belém, uma loucura, e depois vai a Londrina. É muita viagem, o time tá desgastado, o gramado lá muito complicado, muito difícil, gramado pesado, e as dificuldades estão aí expostas. Diante disso, eu não tenho certeza se esse jogo vai ser no Mangueirão ou vai ser no estádio menor, lá onde jogou o Cruzeiro semana retrasada. Eu acho que deve ser no Mangueirão, né, esse jogo, por causa da torcida, do apelo e tudo mais. Então, se for no Mangueirão, vai ter mais torcida, deve ter bastante torcida do Palmeiras.
7: Mas é no Mangueirão.
2: Vai ser muito difícil, muito complicado. 3-0, Palmeiras com 3 gols no segundo tempo.
0: Segundo tempo.
2: Segundo tempo.
0: No intervalo vai ter aquela corneta.
2: Exato,
0: né?
2: Chama a atenção dos jogadores, tal, substituição, pá, 3-0.
0: Exato. Ô, Manuel, 6:30 da tarde, Mirassol e Chapecoense. O que você manda?
6: Mirassol e Chapecoense.
0: Qual o seu palpite?
6: Oxo.
0: Oxo. Eu acho que dá Mirassol. E vocês?
2: Eu vou com o Mirassol 3-0.
7: Eu vou com o Mirassol 2-0.
6: Grêmio Flamengo.
0: 7:30, Grêmio e Flamengo na Arena do Grêmio. E aí, Ronald? E aí, Clara?
2: Envolvidos numa polêmica de cessão de grana e tudo mais, tal, né? Por causa do acordo lá com a Libra, Grêmio e Flamengo se enfrentam agora, coincidentemente, neste fim de semana, depois de tudo que foi dito ao longo desta semana aqui. Vitória do Grêmio 2-1.
7: Eu vou exatamente ao contrário. Vitória do Flamengo por 2-1.
0: E você, moleque? Grêmio e Flamengo? Palpite?
6: 1-1.
0: E Vasco e Atlético Paranaense? O jogo vai ser em São Januário, hein? Campo do Vasco no Rio.
6: 2-2.
0: É plausível, né? E aí? E aí, Ronald? E aí, Clara?
2: Eu vou na do Manuel, acho que é um jogo com gols, mas o Atlético Paranaense também tem marcado seus gols fora de casa. 2-2.
7: Eu vou de 1-1 nesse jogo.
0: Tá tossindo? É? Não se preocupe. Santos e Bragantino, o jogo que falávamos há pouco aí, marcado para esse domingo. Bragantino embaladaço. Santos com um dia mais de descanso, um dia mais de treino. Manda seu palpite para mim, Santos e Bragantino. 2-2 também? Vai ser uma chuva de gols nesse fim de semana. Ronald, Clara, Santos e Bragantino na Vila.
2: Eu vou de 1-1.
7: Eu vou de 2-1 pro Santos.
0: 2-1 pro Santos. O Ronald foi quanto?
2: 1-1.
0: Muito bem. E para fecharmos, o clássico paulista na rodada. Esse jogo marcado para 6:30. No estádio do Corinthians, na Arena Corinthians, o seu São Paulo, moleque, contra o Corinthians da Dona Marina. Agora eu quero ver. Corinthians e São Paulo, o que vira?
6: Ulisses.
0: Pretzel. Ronaldo, né? Não, o Pretzel tá. O Pretzel tá no primeiro jogo. É Quessada e Ronaldo, né? Ulisses, Quessada, Ronaldo, isso. Fabiano e Paulo.
2: Vale, se não me engano. Isso é isso aí, isso. Depois o Capriotti no intervalo e o Agrela aqui no plantão.
0: E o Guilherme Agrela, esse é o time. Timaço pro clássico, Manuel. Corinthians e São Paulo. Seu palpite.
6: 2-2,
0: mais um jogo cheio de gols. Corinthians e São Paulo. E aí, Ronald? Esse jogo interessa ao Santos também, hein? Ronald e Clara, porque o Corinthians tá atrás do Santos. Mas eu acho que não ficará lá embaixo. O Corinthians não tem time para ficar lá embaixo. E o São Paulo, que faz um bom campeonato brasileiro, convenhamos. Né?
2: Exatamente, é o quarto colocado. Mas é importante lembrar que o primeiro na zona do rebaixamento, que é o Corinthians, que tem 15, está a uma vitória da nona colocação. E assim, o time que está na nona colocação, que é o Vitória, está a 3 pontos da zona do rebaixamento. Né? Essa é a realidade. Diante disso, 1-1.
7: O Corinthians está bem abaixo, né? Mas, como você mesmo disse, também está muito próximo na tabela. E por jogar em casa, eu acho que vai dar 1-0 Corinthians.
2: 1-0 Corinthians. É isso, Zaidan?
0: É isso. É isso aí, Ronald.
2: Boa, a gente volta em instantes com o nosso papo quinzenal com Cid Torquato.
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10: O Mundial de 2006, disputado na Alemanha e vencido pela Itália, marcou a estreia da seleção do Togo em Copas do Mundo. no cerimonial do jogo contra a Coreia do Sul após a execução do hino coreano. Em vez de tocar o hino togolês, ocorreu um engano e que se ouviu novamente foi o hino da Coreia. A FIFA se desculpou oficialmente e classificou a gafe como erro humano.
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1: Rua da Consolação, congestionada no sentido paulista da Rua Sergipe em diante, inclui toda a passagem pelo cemitério da Consolação. No sentido centro, na altura do cemitério, redução de velocidade da Fernando de Albuquerque até a Dona Antônia de Queiroz. Caminho melhor pela Bela Sintra, pela Augusta ou pela Frei Caneca. 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
2: 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De volta com o Bandeirantes Acontece. Como acontece a cada 2 semanas, a gente sempre bate papo aqui com o Cid Torquato, que é advogado, é palestrante, ativista, que é uma referência para todos nós em acessibilidade e é coordenador do Núcleo de Inovação em Acessibilidade do Inova USP. Tudo bem, Cid? Como vai? Boa tarde.
17: Oi, boa tarde a todos.
2: Valeu, seja bem-vindo mais uma vez aqui ao Bandeirantes Acontece. Tem um evento acontecendo em São Paulo, o SP2B, que reúne muitas iniciativas das mais variadas áreas, mas tem muito networking, encontro de iniciativas, gente que faz sucesso em outros lugares do mundo na área da inovação. Então são horas e horas de palestras, de conteúdos, de exposições. Isso é lá no Parque Ibirapuera, vai até o dia 16. Mas todo evento grande, antes a gente falava assim, quando batia papo com o Cid, tem um evento que vai tratar da vida da pessoa com deficiência no que diz respeito à fabricação de carros ou a novas cadeiras que podem permitir uma mobilidade melhor ou que trata de medicamento. Mas a gente pode falar de eventos genéricos, gerais, nesse caso, por exemplo, que envolve empreender, né, ganhar conhecimento, fazer boas relações de negócio. e fazer a relação disso com uma pessoa com deficiência. Aí a gente pode entrar em vários assuntos, alguns deles, por exemplo, do ponto de vista estrutural que esse evento pode oferecer. É isso que eu queria te ouvir, Cid, falando um pouco sobre esse evento SP2B aqui em São Paulo.
18: Sim. Bom, o lançamento, ontem teve um evento onde foram anunciados vários palestrantes, parcerias, foi no Ibirapuera, lá no Museu Afro Brasileiro, e anunciaram né, também os investimentos, né, todo o trabalho que vai ser feito em termos de inclusão, em termos de acessibilidade. Isso foi exatamente isso que eu queria trazer como notícia aqui, porque não só esse evento é muito emblemático, ele é irmão do Rio to Sea. Eu não sei se você conhece, Ronald, no Rio, agora em maio vai ser, na última semana, e anualmente, acontece um grande evento, enorme evento, né, de inovação, de criatividade, que é o Rio to Sea. Um sucesso absoluto, né, com expositores, corporativos, públicos, mostrando onde eles estão investindo na economia criativa, né, em inovação. E todos esses eventos, né, tem vários desses eventos no mundo, eles têm como inspiração um evento que acontece nos Estados Unidos, que vai todo mundo para lá que trabalha com tecnologia e com inovação, que é o South by Southwest, né, que foi agora recentemente nos Estados Unidos e inspira muitos eventos no mundo que tem esse mesmo propósito de tentar, né, entender o que vai acontecer no futuro, quais são as tendências em termos de tecnologia, em termos de mesmo de costumes, de hábitos, né, humanos. E agora eles estão trazendo esse grande evento para o Ibirapuera entre 9 e 18 de agosto. São centenas de palestras, shows, exposições, estandes e muita acessibilidade e inclusão. E eu trouxe essa notícia hoje porque eu vejo nesse evento, pelo menos, a intenção de fazer, de tratar a acessibilidade de uma forma que nunca foi tratada, ou geralmente não tratam nos eventos, que é quase que como uma experiência, tanto para o participante com deficiência, obviamente permitindo a sua participação, e comentando a sua participação, chamando, né, as pessoas com deficiência para participar, mas também para o usuário, para o participante que não tem deficiência, para ele entender, conhecer alguns dos recursos que são usados em eventos para facilitar e melhorar a experiência, né, de quem tem deficiência num evento desse porte. Então, vai ser o Parque do Ibirapuera inteiro, né, então um grande desafio, né, de ocupar aquele parque, de garantir acessibilidade e, né, de novo, tentar atrair esse público. Porque uma coisa que, viu, Ronald, que os organizadores de eventos, né, reclamam muito é que muitas vezes são feitos investimentos significativos em termos de acessibilidade estrutural e de acessibilidade comunicacional, Libras, legenda, audiodescrição, e não aparece ninguém. Então, quem quer fazer evento inclusivo hoje precisa também trabalhar nessa questão da formação do público, né, incentivando esse público específico que muitas vezes não sai de casa com medo de não encontrar acessibilidade, de que, né, ter mais confiança e de que eles podem, né, sim, frequentar alguns eventos com maior segurança e conforto.
2: Zaidan.
0: Ô Cid, primeiro boa tarde, né, claro. Que consequências, até por experiências anteriores, é claro que há muita coisa inédita, né? Porque não faz muito tempo e essas iniciativas não existiam. Mas que tipo de impacto real na vida das pessoas os organizadores, e principalmente você e mais alguns que sabem exatamente quais os problemas, onde eles estão, quais os problemas mais sérios, quais os estruturais, quais os conjunturais, quais os que demandam recursos, quais os que demandam pelo menos vontade, iniciativa política. Que tipo de impacto você particularmente espera na vida dessas pessoas?
18: Olha, os eventos, a gente já falou sobre

0: vive boa parte da nossas vidas hoje virtualmente, e os eventos eles catalisam presencialmente essas experiências ou parte dessas experiências que a gente tem digitalmente. Então, eles têm uma importância muito grande. Eles reúnem muita gente. Quando a gente fala, a gente sempre fala aqui de combate ao capacitismo, de conhecer mais as pessoas com deficiência para entender melhor e quebrar preconceitos, essas oportunidades, esses eventos, podem ser grandes vitrines de sensibilização justamente com relação à acessibilidade. E não só estrutural, como o Ronald falou, mas também em termos de conteúdo. Então, uma coisa interessante do SP2B, que é São Paulo Beyond Business, SP2B, São Paulo to Business, essa ideia, o conceito, é que também vai ter acessibilidade ou inclusão na grade temática. Então, são dezenas de painéis, dezenas de palestras, e entre elas algumas estratégicas sobre essas temáticas que a gente sempre discute aqui. Então, eu vejo que... Eu tenho falado muito com promotores de eventos, insistindo que eles têm que ser mais acessíveis, porque por essa importância que o evento ganhou, em termos de marketing, em termos de comunicação. Então, essa pergunta vindo para mim, Zaida, eu só vou dizer... que eu só posso dizer que o impacto pode ser muito, muito grande. Pode fazer muita diferença que mais e mais promotores de eventos abracem a acessibilidade como parte central das suas produções.
1: Como o próprio nome diz, é o evento São Paulo Além dos Negócios. 9 a 16, para vocês terem uma ideia dos participantes, vai estar o CEO do Circo de Soleil. Tem representante do embaixador global do LinkedIn, pessoal da Century, gente do Bradesco, o psicanalista, o Christian Dunker, que é vencedor do prêmio Jabuti, e por aí vai. Então, gente das mais diferentes vertentes, trazendo conteúdo que só tem a transformar tudo isso num chamariz incrível lá para o Ibirapuera, de 9 a 16 deste mês. Cid, grande abraço, muitíssimo obrigado mais uma vez, até a próxima.
0: Pais, participantes e palestrantes desse negócio que você e eu. Então, em agosto, de 9 a 18, as pessoas podem procurar aí nas redes sociais, na internet, SP2B, e vão encontrar aí um evento transformador. Tá aí a minha dica.
1: Boa, Cid. Valeu, grande abraço, ótimo fim de semana para você.
0: Obrigado.
1: Agora 4:34.
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3: Alô, amigas e amigos do Esporte Motor. Charles Leclerc chamou de inaceitável o erro que ele cometeu na última volta do GP de Miami, que o fez perder 4 posições. Leclerc era o terceiro colocado até a penúltima volta, quando foi ultrapassado por Oscar Piastri e, em seguida, acabou rodando. E, com isso, terminou a corrida com a suspensão quebrada. Para terminar essa última volta, ele já nem conseguia virar o volante de forma correta. Cortou várias vezes o traçado e cruzou a linha em sexto lugar. Mas acabou punido, caindo para oitavo, porque os comissários entenderam que os danos no carro não justificaram os erros de pilotagem da última volta. No campeonato, Leclerc ainda segue em terceiro lugar, mas distante de Andrea Kimi Antonelli e George Russell, a dupla da Mercedes, e agora já ameaçado por Lando Norris, da McLaren.
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4: Na Zona Leste, Avenida Sapopemba, com excesso de veículos no

0: do centro, 1,5 km, bem ruim na passagem pela Vila Diva, entre a Rua Gomes e a Rua Rony, pouco antes da curva que leva a Sapopemba ser uma paralela da Salim Faramaluf. No trecho, melhor seguir pela Vereadora Abel Ferreira ou pela Avenida Vila Ema. 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
0: Próximo ao Ibirapuera, atenção com a Avenida Brasil, congestionadíssima no sentido parque, já desde 9 de julho, emendando com a Pedro Álvares Cabral, que vai mal até o portão 2 do parque. Caminho melhor é feito por vias paralelas. Utilize, por exemplo, a Rua Groenlândia para alcançar a Brigadeiro Luiz Antônio. Brigadeiro ruim no sentido centro, entre a Groenlândia e a Brasil, mas na sequência já melhorando. Caminho bom até a Tutóia. 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

0: redes da Copa, isso aí todo mundo sabe. Mas vocês precisam saber que Irving Lozano é conhecido pela velocidade e capacidade de decidir jogos grandes. Com experiência no futebol europeu, ele segue como uma das principais armas ofensivas do México. Aos 30 anos de idade e com passagens por Napoli, PSV e atualmente no San Diego FC, Lozano pode ter papel ainda mais decisivo, liderando a seleção mexicana no Mundial, jogando em casa com apoio do torcedor. Olho nos mexicanos, hein?
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2: De volta com o Acontece, agora 4h40. Ontem, numa sessão plenária lá do STF, a ministra Carmen Lúcia votou contra a ampliação da distribuição dos royalties de petróleo. Isso tem a ver lá com a Lei 12.734, que incluiu estados e municípios não produtores na divisão dessas receitas. Relatora dessas ações, a ministra entendeu que a norma é inconstitucional por alterar o modelo federativo de participação previsto. Após o voto da ministra Carmen Lúcia, ministro Flávio Dino pediu vista, suspendendo esse julgamento que falamos aqui ao longo das semanas, Aidan.
3: Exatamente, Ronald. Aliás, foi a Carmen, né, quem paralisou a vigência da lei, quem impediu que a lei continuasse vigente. Uma lei aprovada ainda quando Dilma Rousseff era presidente. E depois a própria Dilma tinha restrições ao texto final, vetou, os vetos foram derrubados pelo Congresso. Então, basicamente, uma lei que foi escrita e aprovada pelo Congresso, suspensa pela Carmen Lúcia, depois de ações movidas pelo Estado do Rio de Janeiro. E agora, esse embate, estados que nada recebem, né, como Mato Grosso, Tocantins, e alguns que recebem muito pouco, tentam fazer com que valha o que está naquela lei. Agora, é uma demora excessiva, né? Uma lei que aprovada aí há 12 anos, e só agora é que o Supremo vai dizer vale ou não vale, ficou boa parte do tempo suspensa por uma decisão de uma só ministra. É uma coisa muito, muito inconsistente, né? A fragilidade das coisas ficam dependentes ali, muitas vezes, de uma decisão pessoal. De qualquer maneira, vai demorar um pouco mais, já que o Flávio Dino pediu vista, agora existe limite, né? Ele tem 90 dias para devolver. Se não devolver, os outros podem continuar votando normalmente. Veremos se o entendimento é parecido com o da Carmen Lúcia. Eu acredito que a posição dela será majoritária. Prevalecerá o que está vigente hoje e a lei será derrubada.
2: Agora 4h42, intervalo. Na sequência tem o repórter Bandeirantes com a Clara Vitero.
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4: Avenida Salim Farah Maluf, congestionada no sentido marginal do Tietê, da Abel Ferreira a Celso Garcia, com as duas pistas da mesma condição. Prefira Coelho Lisboa e Padre Adelino, um bom caminho para cortar para a Radial Leste acessar já a partir do Belém. Salim, no sentido da Vila Prudente, tem a pista local, agora pior, da Radial Leste até Abel Ferreira, expressa valendo no trecho. 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
4: Atenção com o caminho congestionado na Doutor Gastão Vidigal a partir da CEAGESP em direção à Marginal do Tietê. São problemas já depois da saída para a Ponte dos Remédios, na Vila dos Remédios. Isso congestiona o viaduto Mofarreja, Rua Silvia Airosa, a Ponte dos Remédios até a primeira saída à direita. Quem utiliza a ponte e a Gastão Vidigal no sentido centro agora faz bom caminho. 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
8: O relógio marca 4 horas e 46 minutos e você acompanha o repórter Bandeirantes. Há 24 dias em greve, estudantes da USP seguem instalados na reitoria da universidade, como parte de protesto por melhorias na permanência estudantil. Os detalhes com o repórter Guilherme Oliveira.
9: O prédio da reitoria da USP na zona oeste de São Paulo segue fechado após a invasão de ontem. Por volta das 4 horas da tarde de quinta-feira, os alunos da Universidade de São Paulo invadiram o local, passaram toda a madrugada e seguem até esta tarde. Os estudantes dizem que só vão sair de lá assim que a reitoria aceitar uma conversa sobre as demandas estudantis. Os alunos querem melhorias na universidade, no campus do Butantã, na zona oeste de São Paulo, melhorias também no Bandejão, onde os alunos se alimentam, além de programas de auxílio para os próprios estudantes. Até agora, a reitoria não se manifestou sobre esse pedido. A Polícia Militar segue de prontidão para intervir a qualquer momento, mas por enquanto não houve intercorrências no local.
8: Com shows de Seu Jorge, Tiaguinho, Marina Sena e mais de outras 1000 atividades distribuídas ao longo de 2 dias, a Virada Cultural de São Paulo tem a sua programação divulgada. Mais informações com a repórter Maju Arruda Leite.
10: A Virada Cultural na cidade de São Paulo este ano vai acontecer nos dias 23 e 24 de maio. Serão 24 horas de muita música e cultura e tudo de graça. Serão 1.200 shows em 21 palcos espalhados em todas as regiões da cidade. A novidade neste ano é a participação de diferentes espaços de lazer, como o MASP na Avenida Paulista, que pela primeira vez vai ficar aberto e com entrada de graça durante as 24 horas da Virada Cultural. Entre as atrações estão Marina Sena, Seu Jorge, Péricles, Alexandre Pires e Luísa Sonza.
8: O relógio marca 4 horas e 48 minutos e obrigada por acompanhar o repórter Bandeirantes.
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25: Hoje vamos falar sobre impressão 3D, que vem ganhando espaço como uma nova oportunidade de negócio. Com essa tecnologia, é possível produzir peças personalizadas, brindes, itens de decoração, protótipos para empresas e até peças de reposição para equipamentos. O investimento inicial pode começar com impressoras que custam entre R$ 1.500 e R$ 5.000, dependendo do modelo. Com criatividade e conhecimento de modelagem, o empreendedor pode vender produtos personalizados pela internet, redes sociais ou diretamente para empresas. Cursos de capacitação podem ser encontrados em instituições como o Serviço Nacional de Aprendizagem Industrial, além de plataformas online. Para quem gosta de tecnologia e inovação, esse pode ser um mercado interessante para empreender. Boa sorte!
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29: O Mundial de 2006, disputado na Alemanha e vencido pela Itália, marcou a estreia da seleção do Togo em Copas do Mundo. No cerimonial do jogo contra a Coreia do Sul, após a execução do hino coreano, em vez de tocar o hino togolês, ocorreu um engano e que se ouviu novamente foi o hino da Coreia. A FIFA se desculpou oficialmente e classificou a gafe como erro humano.
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0: Trecho final do Bandeirantes acontece agora 4h54. A Corte de Comércio Internacional dos Estados Unidos decidiu ontem contra as tarifas globais de 10% impostas por Donald Trump. Assunto que foi tratado por uma ótica aí no comentário do Zaidan, que virou podcast, entendendo a notícia agora há pouco. Mas essa decisão é importante. Segundo o tribunal, o presidente não tinha autoridade legal para aplicar esse aumento generalizado de impostos sobre importações, a decisão da Corte de Comércio dos Estados Unidos. Zaidan.
1: De novo, é apontada a inconsistência. Porque, assim como no tarifaço do ano passado, o Trump alegava situação especial, uma emergência econômica e, portanto, com base na única brecha que existe para que o Congresso não legisle sobre tarifas e sobre impostos, porque a Constituição diz isso nos Estados Unidos, cabe ao Congresso e só ao Congresso definir novos impostos e novas tarifas. E, no entanto, há uma única brecha. São situações especiais que colocam em risco a economia do país. E nesse caso, o Executivo pode impor tarifas excepcionais. O fato é que o Trump usou essa brecha para tentar dar uma base legal às tarifas. Isso foi derrubado na Suprema Corte, depois de muito tempo. E agora, a decisão vai na mesma linha. A corte decide que não há consistência. Nesse caso, é uma lei de 74, uma lei mais recente, que estabelece as condições excepcionais em que um presidente pode impor esse tipo de tarifa, não aprovada pelo Congresso, não determinada pelo Congresso. Claro, há possibilidade de recurso, porque não é uma decisão da Suprema Corte. Mas é interessante que o argumento é o mesmo. E se prevalecer a decisão do juiz, essas tarifas adicionais que foram impostas como compensação à proibição do tarifaço pela Suprema Corte, essas tarifas também serão consideradas ilegais. E aí aquele problema que foi muito maior no tarifaço, que é o fato de que muitas empresas dos Estados Unidos e do exterior terem ido à justiça pedindo ressarcimento, devolução do que pagaram. E é muito dinheiro, hein, Ronald?
0: Ah, imagino se todo mundo for pelo mesmo caminho, vira um imbróglio financeiro monumental e de absoluta e difícil solução, né? Ô Zaidan, só para a gente fechar, o presidente do Paraguai, o Santiago Penha, foi recebido com honras militares aonde? Em Taiwan. Paraguai é um dos países, um dos 12, que reconhecem a independência da ilha de Taiwan. E a China tem o interesse de que todos os países que têm esse tipo de reconhecimento rompam esses laços e não façam esse reconhecimento de Taipei. Como é que fica pro Paraguai a partir de mais uma pressão da China em cima dessa relação?
1: Pois é, Ronald. Embora o Paraguai, antes, muito antes de Santiago Penha, já estivesse nessa lista pequena, o Santiago Penha tem dado um tom político às suas relações com Taiwan. Ou seja, ele tem enfatizado a posição de assunção de que Taiwan é independente. O que é reconhecido internacionalmente, inclusive na ONU e também pelos Estados Unidos, é que só há uma China. E até 71, os Estados Unidos diziam que o legítimo governo chinês estava em Taipei, estava em Taiwan. E depois mudou. Com a aproximação entre Nixon e Mao Tse-tung, isso mudou. E os Estados Unidos disseram, não, o governo legítimo está em Pequim. Passou para a China a cadeira com poder de veto na ONU. Para a China, para Pequim. E assim foi, né? Mas o Paraguai está naquela lista que tem nas Américas, tem o Haiti, tem Guatemala, alguns países que reconhecem Taiwan. E a China, antes da chegada do Santiago Penha, já havia dito que o Paraguai precisa rever sua posição, senão, claro, né, o país fica sujeito a, digamos, desinvestimentos chineses, né? Mas o Santiago Penha tem sido um presidente que leva o Paraguai cada vez mais para o colo de Washington, né? Então eu acredito que ele manterá essa posição, inclusive nessa visita a Taiwan.
2: Zaidan, Manuel, um abraço para os amigos. A gente vai se encontrar aqui no Acontece daqui 3 semanas. Vou fazer uma passagem pela parte da manhã aqui da Rádio Bandeirantes, perto do ouvinte, mas não aqui no microfone. À tarde estará o Danilo pelas próximas 3 semanas. Eu volto logo, viu, Zaidan?
1: E antes que digam que o Ronald está nas suas famosas férias forenses, isso não é verdade. Não é verdade. Vai trabalhar e muito, mas em outro horário, né?
2: Isso, bem cedinho.
1: E claro, logo estará conosco aqui. Sempre uma honra, Ronald. Um abraço para você, para a Clara. Até lá.
2: Valeu, obrigado, amigos. 5 horas, vem aí o Resenha, obrigado pela companhia, eu volto aqui ao Acontece em 3 semanas, a partir de segunda, Danilo Gobato estará por aqui, mas estarei sempre perto aqui do nosso ouvinte na retaguarda da Bandeirantes. Valeu, até a próxima semana com mais um Acontece, fiquem com o Resenha, tchau.
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2: Fala, coisa rica, grande tarde a você, ouvinte da Rádio Bandeirantes. São 5 horas mais 2 minutos de uma sexta-feira.
5: Coisa linda!
2: Com musiquinha, com Summer Electro Hits.
5: Ah, teremos,
2: com a volta,
5: hein,
2: do DJ
5: Caçapa!
2: Hã? Hã? Nessa sexta-feira nebulosa, nessa sexta-feira nublada, aqui no Morumbi e com a presença ilustre dele hoje. Boa tarde a você, Rodolfo Schneider. Prazerzaço tê-lo aqui conosco.
6: Boa tarde, Pedro Martins.
2: Sou eu, Bruno Milhões.
5: Na minha versão, Rodolfo Schneider. Mais um abraço pra você. Nessa sexta-feira que, cara, foi a sexta em que eu embarquei.
2: Embarcou
5: de vez
2: aonde?
5: Na questão do álbum da Copa aí, viu?
2: Ah.
5: Comecei, viu?
2: Vocês estão ganhando bem, viu?
5: Você tem menos de um mês pra terminar, você sabe, né? Tem que acelerar um pouquinho, mas...
2: É.
5: Mas embarquei nesse...
2: Porque depois você vai embarcar em outra
5: vício, coisa. Depois
2: entendi.
5: Isso aí. Também tem a ver.
7: Mas
5: tem, enfim, se alguém tiver... Eu não quero trocar figurinha, eu quero bater,
2: Kart.
5: Se alguém quiser bater figurinha, nossa, eu topo, porque eu sou bom, viu?
2: Eu gosto de...
5: Difícil de perder.
2: Boa tarde, Gabriel.
5: Boa tarde.
8: Boa tarde, Matheus. Tudo certo?
2: Tudo bem.
0: Parabéns pela sua entrevista ao GE, admitindo algumas coisas na Globo, e meus pêsames aí pelos tempos difíceis que você passou também.
7: Eu agradeço a ti, agradeço todo o carinho do ouvinte da Bandeirantes, que recebi inúmeras mensagens e vários seguidores no @segogabriel e com mensagens carinhosas, até xingamentos em relação ao PDV, mas isso deixa abaixo.
0: Tudo bem, Gabi?
8: Tudo bem, Martelli, boa tarde.
0: Boa tarde. Oi, Paulo do Vale.
9: Oi.
0: Tudo bem?
9: Tudo certo, tudo ótimo.
0: E amanhã?
9: Amanhã, dia tranquilo.
0: Dia tranquilo.
9: Domingo,
0: né?
9: Tem clássico.
0: Domingo temos clássico, é verdade. Então, abrindo o programa para os senhores e as senhoras aqui no youtube.com/rádio Bandeirantes Oficial, também no WhatsApp 11 999 04 8756. Você fica à vontade, participa conosco, mande a sua mensagem e comemore muito, porque o jogo do São Paulo acabou em apenas 1h30. Porque o que eu vi de melhores momentos ontem, eu não perdi nada porque não vi o jogo, correto?
9: Cara, olha que engraçado você falar isso, porque...
0: Eu tô querendo falar de São Paulo pra limpar logo e poder tocar música. Não,
9: e você falou de São Paulo...
10: Que isso, Martelli?
9: Você falou do São Paulo e eu fiquei... Eu fiquei pensando, cara, mas esse jogo...
0: Faz uns 3 anos.
9: É. E foi ontem, né?
0: Foi ontem. Foi
9: de tão esquecível, né, que foi... Mas, cara, eu tenho comigo que foi um bom resultado pro São Paulo. Time inteiro reserva. Assim, essa é uma questão de visão. A minha visão é que o São Paulo tá tratando a Sul-Americana, a primeira fase, como ela deve ser tratada. E vem colhendo bons resultados.
0: É o líder.
9: Foram 2 jogos fora de casa com time reserva e 2 empates por 0x0. Você querer ficar... Claro que a função do comentarista é tentar, né? Senão o cara vai sentar aqui... vai comentar o jogo e falar, não, tá tudo bem, não, mas segue o baile. Você tem que ir, né? Tá jogando mal nesse sentido, precisa fazer mais aqui, mais ali. Mas de modo geral, você dá rodagem ao elenco. Ontem você estreia, o Roger, no caso, né? Você que tá aqui na minha frente, Roger.
10: Oi.
9: Estreou 2 jovens.
10: Será que vai ter gol do... Perdão.
9: O Felisberto e o Isaac. Então eu vejo isso como positivo, né? Você não perde o jogo, você vai à casa do seu adversário e traz um empate. Claro, para quem assiste a partida, a gente sempre quer ver alguma coisinha, né? Um negocinho. E foi um jogo duro, né? O primeiro tempo, principalmente. O segundo deu uma melhorada, mas eu enxergo como bem positivo até aqui essa primeira fase do São Paulo. Tem um ponto negativo essa primeira fase do São Paulo: a lesão do Marcos Antônio. Eu acho que ela poderia ter sido evitada, não fosse a tamanha pressão que o Roger estava sofrendo naquele jogo. Não, foi contra o próprio
10: O Higgs.
0: Quem?
10: O Higgs.
0: Quem?
9: O Higgs.
10: Desiste, cara. Ele não vai fazer...
9: O Higgs, né? O Higgs.
0: Chegou.
9: Né? O Higgs. Agora que eu não preciso mais falar, né? Agora eu acerto.
10: Olha que irônico, né?
9: O
10: Higgins.
0: Pô, mas ó, eu acho que os caras também se poupam, viu? Entra em campo, meio, sabe?
10: E o Ferreirinha?
0: Tal,
10: se poupam. Você viu que ele deu 3 chutes iguais?
0: Não, eu sei.
9: 3 chutes iguais.
10: 3 chutes iguais, não acerta danada da...
0: De quem?
10: Trave. Pra ela pegar e entrar.
9: É,
10: e o Neto precisa fazer outra aposta com ele.
9: Meteu 2 na trave, né?
0: Isso é verdade. Isso é verdade.
10: O Sarrafio meteu uma lá que eu fiquei... Isso aí vai entrar. Se não é alguém, uma autoridade como o Coronel...
0: Coronel foi bem ontem.
9: Ele fez uma autoridade, ela fez essa defesaça.
0: Uma defesaça. Não vi. Mas que jogo, bom, então, hein? Né? Que bom.
10: Meu neto dormiu 3 vezes.
0: É, não, tá bom de São Paulo já, né?
10: Me acordou.
0: Vocês estão satisfeitos? Alguém quer falar alguma coisa de São Paulo ainda?
10: O Osório jogou ontem, o menino, pela primeira vez?
0: Não, aí por isso, aí podemos.
9: Eu falei Isaac.
0: Você falou Isaac.
10: Falou Isaac, Osório.
9: Osório, desculpa.
10: Felisberto, menino talentoso, ele tem um pouquinho mais de minutagem, ele vai melhorar.
9: Vai.
10: Mas precisa
9: foi
10: de
9: bem,
10: minutos.
9: Foi bem.
0: Beleza? Acho que demos o devido valor ao jogo.
10: O menino lá que foi que... O dirigente lá...
0: Foi Tenares?
10: Tá sendo investigado.
0: Ah, e falsidade ideológica,
10: que
0: é isso.
10: Que sacanagem,
0: mesmo?
10: Né?
9: É, ele nega essa situação. São Paulo vive uma guerra política e, assim, a gente vai ver muito chumbo trocado, viu? A gente vai ver muito chumbo trocado, então...
0: A lá época do Augusto Melo?
9: Eu acho que a gente já vive um clima eleitoral no São Paulo e os 2 candidatos, ao que parece, são Olten Aires e Harry Maciz. Essa é a impressão que eu tenho.
0: Essa troca... Quem é o candidato de Harry Maciz?
9: Harry Maciz.
0: Ele vai? Falou que não queria.
9: Ah,
0: que
9: mas pelas movimentações dele. Cuidado. Sabe quando. Calma, tem uma coisa, Martelli, que é quando o mosquitinho do poder ele te pica. Esquece.
10: Como? É.
9: Esquece.
0: Entendi. Você tá, sabe que tem um.
9: Você tá ali.
10: O Cazares é um exemplo.
9: Não
10: né?
9: foi picado. Tomou uma picadinha, esquece. Aí cê,
0: entendi. Osmar Stable deve ser um caso
10: reeleição, desse. Eleição, lembra?
9: Isso, exatamente.
0: O Osmar Stable deve ser um caso desse. Quem é a oposição de Harry Maciss?
9: Outenaires.
10: E o Pinot?
9: O Pinot é um terceiro aí. É um outsider.
10: Ah, como?
0: Será que tem força?
9: Um outsider.
10: Que fora, é isso, hein?
9: Corre por fora, mas eu acho que é um nome que no fim pode angariar.
10: É o homem do dinheiro, gente.
0: Ô, gente, vocês viram o jogo do Flamengo?
9: Ninguém viu.
0: Não tô te ouvindo, Gabi.
11: Não teve jogo.
0: Agora tô te ouvindo. Cara, 9 detidos, 113 cadeiras quebradas. O Flamengo, obviamente, vai pedir o WO e o 3x0. O Fortaleza ganhou um jogo assim.
11: Contra o Colo-Colo.
0: Colo-Colo, não foi?
11: Foi
0: 3x0. Mas isso aí precisa ser provado que a responsabilidade é do time, né? Que não é...
10: Falta de segurança, né?
11: É. Mas a Comebol já cancelou o jogo hoje. Confirmou o cancelamento por falta de segurança e aí com certeza eles vão responsabilizar.
0: Ó, por Medellín. Falta de garantia, não é isso?
11: É isso.
0: Falta de garantia de segurança.
11: É a mesma coisa do Colo-Colo. É a mesma questão.
9: E não, vai ser 3x0 pro Flamengo. A exclusão da equipe, porque existe uma possibilidade deles se classificarem para a Sul-Americana. E a Comebol não está muito afim, não, depois do que aconteceu ontem. Então, dependendo de alguma brecha aí de regulamento, a Comebol pode tentar a exclusão, a expulsão do Medellín da competição.
0: Vergonha.
9: Pelo que aconteceu ontem. E sabe, tudo isso aconteceu porque no domingo, o presidente do clube, ou o sócio, né, porque é um dono, que na verdade depois daquilo saiu, mas ainda assim ele tem a maior parte das ações, ele tava manguaçado, ele tava mamado depois da eliminação do time no Campeonato Colombiano. O torcedor tava xingando ele, ele ficou fazendo ali um monte de sinal,
11: comemorando, né?
9: Sendo meio irônico. E aí, cara, o torcedor do Medellín ontem simplesmente armou essa situação, porque era o jogo contra o atual campeão da Libertadores, um Flamengo. Todas as atenções voltadas, de certa forma, para essa partida, com ampla transmissão. Os caras, não tô falando que eles estão certos, mas eles falaram, ah, é? Quer saber? Aí os caras botaram fogo no estádio,
10: velho. Teve estratégia? Eles esperaram o jogo começar.
9: Esperaram o jogo começar, velho. Entendi. Esperaram o jogo começar.
11: Cara, que bagunça organizada, né? Isso já tava super organizado. Todo mundo já esperava que isso fosse acontecer. E é até estranho, de certa forma, porque geralmente a gente vê a torcida brava com diretoria, pelo menos aqui no Brasil, e não acontece isso, né? Da torcida invadir por conta desse motivo. E é mais por conta de jogador. E ontem não, né? Foi por conta de uma atitude de um dos acionistas do clube que os torcedores invadiram o gramado. E com certeza a Comebol vai dar os 3 pontos pro Flamengo, que não tem nada a ver com isso. Inclusive, os jogadores do Flamengo postaram um story ontem, né? Tinha até o Jorginho, o Léo Pereira na foto, falando que eles estavam bem enquanto eles estavam ali no vestiário, porque foi realmente muito feio.
0: Ô, inclusive... Melhorei.
10: Rapaz.
0: Nossa. 5:11. Gargarejo. Inclusive, numa semana de tretas, de confusões, vocês viram o tamanho da multa do Real Madrid pra dupla? Tchouaméni e Valverde?
11: Aquilo ali
0: que
11: dá o quê?
0: Isso, cara, meio
11: dois?
0: Milhão.
10: 500 mil euros, né?
9: Caramba.
11: Mas vai dar 2% do salário deles.
0: Não, não sei, será?
11: É pouquíssimo.
0: Quanto será que esses caras ganham aí um Valverde da vida no Real Madrid?
10: Limpo? 7 conto.
0: 7 mil reais, né?
10: Limpo.
0: É óbvio, tem a nota, tem a nota da MEI, né?
10: É, se for ME...
0: É ME, né? Não, é ME, porque ME é até 6,5, 6 alguma coisa.
10: Será que é ME? Acho que não é ME.
0: Ó, ele com certeza, 500 mil euros, eles ganham facilmente mais de 1 milhão, quase 2 milhões de euros no ano, no mês, é um quarto do salário. Na proporção, é pouco pra eles, mas eu não lembro de ver uma multa
10: salgada,
0: salgada assim, cara. O Real Madrid, pô, 1 milhão de euros de multa pros dois, e mostra que a confusão não foi, foi tranquilinha, entendeu? Os dois pediram desculpas lá, mas eu acho que essa história não vai ficar assim não, cara. O vestiário não tá... Voltaram a falar de Mourinho, o vestiário não tá legal. Não tá legal.
10: Depois casar aí,
0: sem MAP.
10: Uma zona, né?
11: Desculpa.
10: Não, depois casar aí, levar de Real Madrid, você fica a zona que ficou, né? Chegou um juvenil.
0: O seu antecessor falou hoje, hein?
10: E o juvenil?
0: A gente vai falar do Tite, hein?
10: Ele falou mal de mim?
12: Não, não.
10: Ele foi cagado a Copa aí, Copa Neymar.
12: Cara, eu entendi. Você falou o que aí?
10: Eu acho que tem que dar o direito de resposta, porque o que ele fez aqui foi um crime. Para com a minha honra.
12: Mas não deu nem pra entender o que ele falou.
10: É melhor não pedir pra ele... Pra ele
12: já repetir. Já a gente fala com você, tá. Tite, entendeu?
10: Eu sento aqui e fico onde?
12: Não, você fica aí atrás.
10: Ao lado do Fabiano, lá, e eu não gosto que ele é mau caráter.
12: Um tererê, ó. Ô, Fabiano, faz um chimarrão aí pro Adenor, por gentileza. Ó, teve...
9: Vocês viram que o Barcelona provocou, né, o Real Madrid, né? Postando um vídeo do Lamine Yamal e do Lewandowski ali... É, brincando de lutinha.
10: Ah, né? Nem
9: trocando, não
12: é sério?
9: Trocando socos, exatamente. Assim, claro que num.
12: Ah, mas faz parte, vai.
9: Num clima de brincadeira.
12: Faz parte, pô. Faz
9: claro,
12: parte,
9: lógico.
12: Cara. Isso aí eu acho que faz parte.
9: Pô. Não, e o Barcelona tá 11 pontos à frente do Real Madrid campeão. No Campeonato Espanhol. Então, assim, domingo é fazer barba, ai, cabelo e bigode pelo segundo ano consecutivo ganhar o Campeonato Espanhol, sendo que. Convenhamos, o Barcelona nos últimos anos vem sofrendo muito mais, né? O Real Madrid é um time que não sofre com relação à parte financeira. O Barcelona, sim, o Barcelona é um time que tá tendo que se reinventar, não consegue há um tempo ganhar a Champions League, exatamente. Muitos escândalos de corrupção, né? Inclusive envolvendo aquela compra do Neymar, outros casos também, do Rossell, né? Só que ao mesmo tempo o Barcelona, nos últimos dois anos, cara, o Barcelona vai ganhar de novo o Campeonato Espanhol e com justiça, né? E tendo um time, na minha visão, inferior, mais jovem, mas inferior ao Real Madrid, né?
10: A base novamente salvando, né? Surgindo o Lamine e o Hans Flick é um cara que...
12: Quem?
10: Hans Flick apostou bastante nessa molecada, né? Pô, muito... Cubarsí... o Fermín, cara, muita molecada nesse time do Barcelona, renasceu da base, né?
12: Ô minha gente, vamos de majestoso, domingo 6:30, é isso que nós... Amanhã não tem nenhum jogo, né, PDV, dos São Paulo?
9: Dos aqui. Nossos, não.
12: Acho que não, né?
9: Não.
12: O Santos é na Vila, 4:30?
9: 6:30. 6:30, domingão.
13: O Palmeiras joga às 4:00. Contra o Remo no Mangueirão e depois 6:30.
12: Né? Palmeiras, né, seu Noia?
13: Eu falei o quê?
9: São Paulo.
13: Ah, pô, Palmeiras. Palmeiras e Remo. É e aí depois São Paulo e depois Corinthians às 6:30.
12: Põe um óculos.
13: No mesmo horário do jogo do Santos.
12: Quer
13: tá
12: ver
13: bom?
12: A informação voltar com qualidade? Põe um óculos. Aí, ó. Qual a raiz quadrada é fácil, de 144?
13: Né? Ixi, 12?
12: Isso, 12. Aí, ó, voltou. É. Tira isso. O óculos agora.
10: Nossa, esse menino é inteligente, né?
13: Não, eu ia errar, viu?
10: Nossa.
12: Você ia errar, não ia. Quarto lugar na USP, pô. Para com isso.
10: Quarto lugar?
12: Quarto... É verdade, isso é verdade, ô Carilli. Isso é verdade. Nossa.
13: Mas na época eu tava treinado, né? Eu vi isso aí, fazia sem nem pensar.
10: Quer ser meu filho?
13: Pra te dar orgulho.
10: Meu Deus do céu. Não, pra herdar a minha herança.
12: Faz um favor pra mim aí, ô senhor Paulo do Vale. Hoje nós temos Summer Electro Hits ou você não tá muito afim?
9: Temos sim.
12: Você tá no gatilho aí?
9: Daqui a pouco, né? Indo pro break a gente tem...
12: Você quer falar do Tite?
9: Eu confesso que eu ainda não tive oportunidade
12: de...
9: Então eu não vou falar em cima do que eu ainda não vi, confesso.
12: Principal ele ter falado segunda vez essa semana que você não viu algo, hein, cara?
9: Nossa, que coisa, hein? Impressionante.
10: O rapaz do WhatsApp vai chegar primeiro em você.
9: Impressionante, cara.
12: Fora o dia da lesão.
9: Impressionante.
12: Da maçã da face que você não sabia.
9: Pô, por 30 minutos...
12: Vem aí o corte.
9: Fiquei mal atualizado.
10: Do Modric, tipo.
9: Ainda não tive a oportunidade de ler ou de ver.
12: Eu achei que o mais importante do que o Tite falou foi a questão do pênalti do Neymar. Que foi a primeira vez que a gente ouviu ele reconhecendo que, pô, os caras decidem quem vai bater, mas ele tinha o poder de interferir e olhou ali e falou: ó, Neymar, você não vai bater o primeiro, mas chegamos no quarto penal. Pô, se perder tá fora, Neymar bate. E isso ele errou. Sentiu muito, né? Diz ele que sentiu muito.
16: Ele, inclusive, fala que assim que terminou o jogo, ele falou sobre a questão de ter ido ao vestiário e não ter assistido aos pênaltis, que foi uma coisa que pesou muito naquele ano. Muito se falou assim, poxa, mas ele não assistiu, que tipo de treinador ele é e tudo mais. Teve muito desse discurso, mas ele disse que assim que chegou no avião, reassistiu o jogo inteiro e reconheceu que realmente a Croácia não teve nenhuma grande chance no jogo. E que foi realmente uma coisa de... desligar. Ele até fala, eu não vou falar o nome do jogador, porque até seria uma... ele não usa essa palavra, mas seria uma falta de bom senso da parte dele, mas todo mundo sabe qual foi o atleta envolvido naquele lance, que foi o Fred, e ele diz que, olha, acontece, é uma
10: eu
16: coisa
10: não
16: do
10: falei
16: jogo
10: nomes.
16: Ele não falou, mas todo mundo
10: eu
16: sabe.
10: Eu não falei nomes.
16: Mas foi uma coisa que acabou pesando. Ele reconhece que a seleção jogou muito bem e no final das contas foi uma decisão única e exclusivamente dele, né?
12: É, eu tô revendo o gol aqui, cara. O Fred tá na linha de fundo.
7: O que, que o meu volante foi fazer lá na frente?
12: Não, o Fred tá na linha de fundo, ele fica...
16: Agora você vai falar o nome, Tite?
12: Aí você tem... Pera aí, Tite, ó.
7: Pedro!
12: O Fred tá atrás da linha dos zagueiros.
7: Certo.
12: Aí você tem... Esse aqui é o Pombo, se eu não me engano.
7: É o Pombo.
12: Ou é o Martinelli?
7: Martinelli. Tem o
12: Pombo,
7: Pedro.
12: Martinelli, Neymar. Não, mas é que o Casemiro... O Casemiro foi dar o bote no Modric. Ele tá marcando o Modric, ô Fabiano. Você não entende nada, cara. Você chegou na semifinal do... Você chegou na semifinal da Copa SES porque eu te ajudei com miliose. Aí depois vem... É, não tem Fred, meu Deus do céu. Mas ô, o Tite não ia falar mesmo, né, cara? Nossa, o Fred realmente, cara, eu não lembrava disso. O cara foi dar o bote na linha de fundo. O que que ele foi fazer ali? Meu Deus, faz
7: quanto tempo? Quase
12: 4 anos, né?
7: É o meu volante boxe
12: de
7: boxe.
12: Nossa senhora, cara, eu não lembrava do Fred na linha de fundo. Mas são águas passadas, o Hexa vem aí.
9: Algum momento vem, alguma hora vem.
12: Você não tá botando fé 2026?
9: Depois que eu vi o comercial da Brahma, eu fiquei iludido. Meu. Que saco, né?
12: Eu não vi o comercial
9: como,
12: da
9: Brahma. Como os caras sabem pegar, né? Na alma do brasileiro,
13: a
9: publicidade,
13: né? A propaganda chegaram num ponto, cara. Que...
12: Cadê? Deixa eu ver
16: é,
12: aí.
16: É muito legal que tem com a barbearia
9: aliás,
16: e a italiana, né?
9: Dois gols da Rádio Roberto. Bandeirantes utilizados nessa propaganda da Brahma.
12: Sério?
9: Dois gols de José Silvério contra a Inglaterra,
12: aí você
9: de Ronaldinho Gaúcho. E o primeiro da final contra a Alemanha.
12: Aí você
9: cara.
12: Vai lá durante a Copa,
9: dois
12: vai botar
9: gols de José Silvério.
12: Já vai ter narrado o gol a 15 segundos, se é o último a comemorar. Tá bom. Então pois não é. Assista então na Rádio
9: Fico
12: Bandeirantes.
9: Fica o convite que a Rádio Bandeirantes está em mais uma
12: aqui
9: Copa
12: rapidinho.
9: Desde 1950 em todas. E o gol sai antes na Rádio Bandeirantes, na voz de Ulisses Costa, que vai narrar todos os jogos da seleção brasileira, na voz de Pedro Martelli e na voz de Rogério Assis. O canhão. Então a Rádio Bandeirantes está na história das Copas. Prova disso é essa belíssima, né, essa peça publicitária da Brahma, que há muito tempo é patrocinadora da seleção brasileira, com figuras importantes como o Ronaldo, né, que participa, e relembrando ali alguns momentos importantes das conquistas do Brasil. E aí eu fico pensando, enquanto o Martelli está aí vendo, pro Casemiro, o Brasil seria tetracampeão do mundo, viu? O Brasil não seria pentacampeão do mundo. Porque o Casemiro não levaria o Pelé em 58, né?
16: Muito jovem.
9: Tava pensando, né? O Pelé é muito jovem,
13: idade, né?
9: Com 17 anos, né?
16: Ô,
9: que
16: PTB,
9: coisa, né?
16: Falando justamente sobre o Casemiro, o Fred Caldeira foi quem o entrevistou, né, na TNT Esportes. E aí, durante a entrevista, dá pra ouvir que o Fred fala alguma coisa, mas não dá pra entender o que é. E aí o Fred postou um vídeo hoje falando sobre essa entrevista do Casemiro e até, de certa forma, amenizou a situação, porque ele diz que quando o Endrick não faz parte do grupo é porque o Fred Caldeira fala assim, não faz parte da espinha dorsal. É desse grupo que o Casemiro está falando especificamente.
9: É difícil, hein?
16: É desse grupo.
9: O que é essa espinha dorsal?
16: Só pra contextualizar o que o entrevistador
13: esforço
16: falou no momento, entendeu?
13: Pra limpar, hein? Uma narrativa impressionante. Cara, a gente entendeu o que o Casemiro falou. E não faz parte do grupo, ele tava sendo muito claro, porque ele tinha acabado de falar se ele for convocado. Uhum. Então não cola, hein? Não cola. Essa costurada aí que o Fred Caldeira, que entrevistou. Sim. E fez entrevista importante com o Casemiro, tentou.
12: Deu vontade, hein?
13: Tentou dar. Ah, tava assistindo aí, mas
9: de sexo,
12: eu vi o comercial aqui da
13: deu
12: Brahma,
13: sede.
12: Mas deu uma vontade de ser campeão do mundo. Vou te falar um negócio, é uma vontade de ser campeão do mundo, assim, inimaginável e inigualável nessa sexta-feira de calor, viu?
9: Aliás, aproveitando o assunto, que é uma sexta-feira amena, hoje eu comecei a ver, com um delay, né? Acho que o pessoal já assistiu já a série do Ronaldinho do Netflix, e eu tô no segundo episódio, né? Mas é muito bom, né? Que ele nunca escondeu o fato dele gostar da bagunça, né? E desde os tempos do Paris Saint-Germain, né? Hoje ele mora numa fazenda lá em Porto Alegre, que sim, fica no meio do nada, né? E ele fala aqui, eu posso fazer
7: não
9: barulho.
7: Tem o vizinho, né? Não,
9: cara, mas, você imagina.
12: Você viu,
9: nossa.
12: Quem falou, o Volpi falou da relação com o Ronaldinho
7: Querétaro,
12: Gaúcho,
7: né?
12: No Querétaro que eles jogaram, falou, ó, digamos que ele falou assim, a residência do Ronaldinho Gaúcho não era o melhor dos lugares para aqueles casados. Só isso. Digamos que... Mas todo mundo sabe disso, né, cara?
7: Ele é danado. Ele é danadinho.
12: Danadinho pra caramba.
7: Aquela foto dele no Atlético Mineiro lá, ele... Nossa. Foi danadinho, né?
12: Vamos para o break. O que foi, Gabi?
16: Não, só ainda nesse, falando sobre Copa do Mundo, e o PDV citou o Endrick também, eu não sei se vocês viram que ele deu uma entrevista à revista Placar, e ele falou sobre o Neymar. Verdade. Só que o Endrick foi numa contramão total sobre a situação, porque muitos jogadores da seleção brasileira falam que querem que o Neymar vá pra seleção, né? Falam assim, não, ele tem que estar, ele é o craque.
13: Ele é um ídolo do, ele é um dos ídolo. Jogadores.
16: E aí o Endrick fala assim, eu não tenho uma decisão muito
9: formada.
16: Eu quero
9: o Bob Charlton.
17: Eu pensei...
13: É, falaram que eu não sou do grupo, então não quero o Neymar também.
16: É, aí ele fala, a gente sabe que o Neymar é o Neymar, um grande jogador, mas quem vai decidir é o Carlo Ancelotti. Então se antes o Casemiro não achava que ele fazia muito parte do grupo, talvez...
17: Agora essa... nem pra Copa ele vai.
16: Porque achei até ousado da parte do Endrick, porque ele teve essa situação que a gente brinca muito, do Bob Charlton e tudo mais. Só que a gente sabe que há um coro muito grande pra que o Neymar vá pra Copa do Mundo. E o Endrick foi totalmente na contramão. De, olha, eu sei que ele é um grande jogador, mas quem decide não sou eu. E em nenhum momento ele fala assim, o Neymar tem que estar. Ele só diz, olha, espero que o Neymar possa jogar bem, que ele vá para o maior número de jogos possíveis e que ele seja cotado.
13: É que uma coisa é você perguntar isso pro Rafinha, pro Casemiro, que são caras que estão firmados na seleção, estarão na Copa, sim, do Mundo. Outra é pro Endrick, que pode estar concorrendo com o Neymar por uma vaga, né?
16: Ah, será? Acho
17: o João
16: que
17: Pedro não deu uma entrevista falando isso.
16: Concorre com o Neymar?
13: Acho concorre, que... acho que sim.
16: Prateleiras bem diferentes ali na listagem do Ancelotti, provavelmente.
13: Ah, não sei.
16: Calma, hoje é sem pressa.
18: Breaker.
19: Não, hoje é com.
18: Oi, Breaker.
19: Hoje nós não temos uma hora e meia.
18: Breaker.
19: Tá bom, Gabi.
16: Breaker. Todos os outros dias eu vou ter.
19: Que nem, então.
18: Os outros caminhão.
19: Ancelotti, vou dar na sua cara, cara.
18: Breaker.
9: Pede uma boa, Ancelotti.
18: Uma boa, Breaker.
9: Você dançar.
19: Dá uma sugada no vape e pede uma música. Não, isso, pelo amor de Deus, Ancelotti, a gente
18: é proibido, tem lei, inclusive, a
19: maneira. Você fica como lá em Mirassol?
18: Mascando.
9: Ele tava no
18: chiclete. Não,
19: o quê? Você vê, ele tá sempre assim, ó.
18: Perde fé.
9: O homem gosta.
19: Velho, o quê?
18: Ah, como com farofa. Perde fé. Tem uma boa música? Tem? Não. O
19: que é isso?
18: Calma.
19: Curioso.
18: Viene.
19: A volta majestosa, hein? Que isso, PDV?
18: Calma. Ó. Oh.
19: Michael Jackson? Yes. Pedrada. Pedrada. Michael Jackson. Disturbia? Quem que te deu essa ideia, PDV?
9: Essa... Ouvinte Pedro Martelli manda bala aqui no Resenha DJ.

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1: Tem ocorrência na rodovia Fernão Dias, no sentido Belo Horizonte, 5 quilômetros de congestionamento agora, trecho ainda de saída de São Paulo, a aproximação a Mairiporá, até o 79, esse caminho difícil, onde o motorista precisa de meia hora no trajeto. Não há dificuldade pela Fernão Dias, no sentido da Dutra. 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
1: Tem manifestação na Marginal do Tietê, sentido rodovia Castelo Branco, com bloqueio parcial da pista local na altura da ponte Freguesia do Ó, mas compromete todas as pistas e a Tietê está estacionada desde a Vila Maria. Utilize a radial para seguir rumo ao centro, vale também caminho pela Matarazzo para Lapa ou Marquês de São Vicente como via paralela. 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
8: O Mundial de 2006, disputado na Alemanha e vencido pela Itália, marcou a estreia da seleção do Togo em Copas do Mundo. No cerimonial do jogo contra a Coreia do Sul, após a execução do hino coreano, em vez de tocar o hino togolês, ocorreu um engano e que se ouviu novamente foi o hino da Coreia. A FIFA se desculpou oficialmente e classificou a gafe como erro humano.
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9: Você foi aonde, o Gabriel?
10: No aniversário.

0: Só tem a de jogador, por enquanto.
1: A Ekin?
0: 700 mango.
1: Aonde? Que isso?
0: 700 mango.
2: Só isso?
0: Mas eu vou falar, o Corinthians, depois de muito tempo, ele volta a fazer a camisa que ele tem que ter todo ano.
1: Quanto?
0: É isso. Que é a listrada preta e branca. E vou Exatamente. Além, Miliose. Pra mim, a preta com listras brancas tem que ser a 1. O Corinthians tem que jogar em casa não, de preto.
1: Pra mim é um caso, eu vi...
0: Eu acho do absurdo.
1: Eu não tenho tanto tempo de história vivida e vista, mas desde, assim, dos últimos anos, o Corinthians é um time que transformou o preto, que era sua cor secundária, em primária.
0: Sim.
1: No ano de 2025, o senhor vai lembrar muito bem, 24 para 25, o Corinthians só jogava com aquela inteira de preto.
0: All black.
1: Porque todo mundo pedia. Então, o Corinthians é um caso de um time que a torcida transformou a sua cor primária em preto e não branco. Eu concordo com você, viu, Fabiano?
0: O Santista, ele é branco e preto, o corintiano é preto e branco.
1: Eu acho que realmente já passou da hora. Eu vou entrar no site aqui, você falou que no site da...
0: Da vírgula.
1: Da vírgula.
0: Exato. Mas, ó, dito isso, modelos maravilhosos. Vou até pedir pro Maciel mandar pra...
1: Põe aí, ô Maciel.
0: Pra o pessoal levar no YouTube aí as imagens. Vamos primeiro contar a história do modelo. Em 2026, completa-se 50 anos da invasão corintiana ao Maracanã, né?
1: Cara,
0: mais
1: Pedro
0: de
1: Raul de
0: 70 mil torcedores visitantes pra
3: fazer valer o salário,
1: os caras,
3: né?
1: Têm imagem,
3: né? Pra alguma coisa ele serve.
1: De um modelo que poderia desfilar, não em campo. Mas que é o Pedro Raul e ele não está nas fotos. Acho que os caras iam matar. Não, mas tem ele aqui, ó. Ele não, tem a camisa Corinthians fã.
0: Eulínica.
1: 190.
2: Pedro Raul, temos um job pra você aqui.
1: Torcedor, não tem a segunda camisa de jogador, não, viu?
0: Já esgotou?
1: Não vi, cara. A não ser que tenha.
0: Mas, ó.
1: A branca tem.
4: Eu achei de torcedor aqui já, hein?
0: É?
4: Tá, boa. 379.
0: Tá, meu mais Deus em conta, céu. Mas ainda assim é muito caro. Mas agora.
1: Por que não tem a jogadora preta?
0: Domingo o Corinthians vai jogar de preto, hein? Contra o São Paulo. A estreia do uniforme vai ser com a preta.
1: Bonito, hein?
0: No clássico majestoso desse domingo. A ideia era ter feito na Colômbia. Mas mudaram, até por uma questão comercial entre Corinthians e Nike. Transferiram pro clássico desse domingo. Então, ó, novos uniformes do Corinthians já à venda.
1: 712.
0: Tá caro, tá
4: Ainda
0: caro.
4: Ainda não tem Deus, a versão cara. Com os patrocinadores, né?
1: Eu o Ranieri
0: Ainda
1: aqui,
0: não.
1: O Ranieri aqui de baixo, que trabalha na redação da
0: Volante?
1: Do jornalismo. O que pipocou esse
0: ano? Eu achava que era Ranieri.
1: Ele falou, ele é corintiano, falou que consegue comprar na loja da Neoquímica, da Arena do Timão, com os patrocinadores. Eu acho que no do Morumbi também você opta, você põe na hora lá, né?
0: Exato.
1: Mas ela não vem com os patrocínios, não. Mas, gente, R$712 uma camisa de jogador. Nós estamos vivendo num mundo, num país dolarizado também, né? A camisa de $100, né? Mas a taxa é muito cara. É muito cara. Torcedor vai acabar comprando. A de torcedor é 380. A de fã, que eu não sei o que muda. Fã para torcedor,
0: são três
1: é a
0: categorias,
1: né?
0: de
1: tecido,
0: camisa, exatamente.
1: É 190.
0: Exato. O modelo é mais ou menos o mesmo, mas aí muda o tecido, coisa ou outra ali no desenho, enfim. Mas, confirmadas então as camisas do Corinthians, a gente já tem dito há um tempo aqui que seriam de fato seguindo essa linha de 76. E a terceira camisa vai ser azul metálica.
1: Azul? Tá?
0: Exato. A do Hugo Souza vai ser roxa, de goleiro, inclusive ele participa do processo de escolha das cores. E a terceira camisa vai ser azul metálica.
1: O senhor sabia que o Corinthians já está nas oitavas da Copa Libertadores da América?
0: Sabia.
3: Qual que é o apelo do gancho?
0: Na semi de 76, o Tobias, que era o goleiro, pegou 3 pênaltis e a camisa dele era azul metálico. Então vai ser uma homenagem ao Tobias.
3: Dá pra você ter o terceiro uniforme com todas as cores fazendo algum sentido em algum momento, né?
0: Sabia que o Corinthians em 2016, ele fez uma camisa que ela é azul escuro e azul clara, né? Tipo, num degradê. Sim. E a campanha era Corinthians não se explica.
1: Nossa.
0: Então assim, tipo...
4: O Corinthians teve a primeira camisa azul...
0: 2013.
4: Um pato, né?
0: É, exatamente.
4: Que era por conta da vez em que representou a seleção, não era isso? E jogou de azul.
0: Pode ser, eu não lembro agora. Que 2014 teve uma amarela.
1: Teve amarela.
3: Aquela amarela quase.
4: Muitos times
3: quase ficou verde, a democracia.
0: A do Sócrates no Anhangabaú, né?
3: É, isso.
1: Laranja terrão. Roxo, aquele roxo da medial, na época da medial.
0: Essa é clássica.
3: Que é da Série B.
1: Nossa, tinha uma.
0: Foi a primeira.
1: Tinha uma vermelha com São Jorge, lembra?
0: Lógico, 2011.
1: A vermelha com...
0: Ela é Grená, né?
1: Com São Jorge.
0: Grená. Ó,
1: Grená.
0: Em 2012, você tem uma camisa com o calçadão da Avenida Paulista.
1: Calçadão da Avenida... Lembra quando o Corinthians vendeu?
3: É aquela prateada
1: as fotos
3: também.
1: Fotos nos números.
4: Ah, isso foi espetacular.
1: Isso foi uma jogada de
4: camisa
1: de
4: que era inteira
0: de fotos.
1: O Corinthians jogou com essa camisa. Cara, você comprava o lugar no número.
0: É.
1: Que jogo.
3: O Corinthians não se

0: explica, pra né, gente?
1: Isso era vaquinha. Marketing.
2: Pra que fazer vaquinha? Vem tá número de novo.
3: Vamos falar, o marketing, da primeira gestão.
1: O que nós fizemos?
3: Foi muito bom, cara.
1: Fizemos muito.
3: Agora...
1: 2, 3 anos arrumando dinheiro, depois falar que culpa era minha. Dei estádio, dei dívida, dei cartão.
3: Mas que é camisa roxa. É vermelha, é roxo.
1: O primeiro é nosso.
3: É bege, é um escambau.
4: O Andrés versus.
2: Virou o Andrés versus o Andrés.
3: O Andrés versus o Sanches.
2: O Andrés versus o Andrés. Me conta uma coisa.
1: O problema era esse.
2: Qual que é a programação do Corinthians, sabe?
1: Todo mundo reclama. O Andrés fez isso, fez aquilo.
2: Virou o Tony Ramos.
1: Não paga!
3: E o estádio? Ninguém fala do CT.
1: As oscilações de voz. Ela vai, fica brava, fica em cima e depois ela baixa.
3: Fala da dívida!
1: Aí é. Briguei com o Carilli, com o Roberto.
3: Mas você vai falar de Zizal, eu falo
1: Duelo,
3: do Ralf.
1: O Duelo, 2 anos conversando
3: com ele.
1: Futebol
3: tá o quê? Vamos falar junto.
1: Chato, caro e perigoso. É loucura, né? Ai, que ironia, né? Duas personalidades, duas vozes, duas almas.
2: Homenageando uma, né?
1: Mostra como a vida ela é mais do que simbólica, né?
2: Batia Mondino, né?
1: Nossa, que loucura!
2: O Corinthians, classificado agora pra Libertadores, pega o São Paulo no domingo.
3: Barra na quinta. No final de semana, eu preciso lembrar, eu acho que é o Atlético. Peraí.
0: O Galo?
2: O Peñarol lá na outra, certo?
3: Só que o Botafogo no domingo.
2: Então,
3: Botafogo.
2: Aí, na outra
3: é o Peñarol.
2: O Peñarol tem uma chance mínima de se classificar, tanto ele quanto Santa Fé.
3: Sim.
2: Certo?
3: Seria na vaga do Platense.
2: Que seria, mas assim, é muito difícil. Muito difícil mesmo.
3: São tirar 5 pontos em 6 disponíveis.
2: É a programação do Corinthians, ainda mais que descansou um dia mais em relação ao São Paulo. Um dia mais não, um dia mais em relação aos que jogaram ontem, porque foi só reserva com exceção do Caolinho.
3: E o Corinthians jogou na altitude, né?
2: Sim. Domingo, força máxima também?
3: Sim, com certeza. De amanhã. Não dá pra dizer força máxima porque o Alan e o André estão suspensos, né? Então os dois não vão
2: o Alan
3: pro jogo.
2: Tá suspenso?
3: Tomou o terceiro amarelo contra o Mirassol.
4: E o Memphis não volta, né?
3: O Memphis é muito difícil que
2: vem
3: volte.
2: Vem pro segundo tempo?
3: Ah, muito difícil. Pelo que eu ouvi, muito difícil. Ele deve ganhar uns minutinhos contra o Barra.
2: Mas isso aí eu não sabia, hein? Sem Alan e sem...
3: Sem André.
2: E sem André? André, cara...
3: O André ainda por causa da entrada no Thiago Mendes.
2: Ah, não. Pensei não, que foi não, o Michael
3: não.
2: Jackson.
3: Foi o... Esse não foi.
4: O Alan é pelo Michael Jackson.
3: Não, o Alan é terceiro amarelo.
4: Ah, terceiro amarelo.
2: Quem tem no banco pra substituir? Vai ter que se virar o Diniz.
3: Eu acho que vai trazer o Bidon pro meio e vai colocar o Dieguinho ou o Caio César abertos pelo lado.
2: Ah, igual ele fez agora que ele tira o André.
3: Exato.
2: É um time mais ofensivo.
3: É um time que joga um pouquinho mais pra frente. Porque o Bidon do Diniz é meia, né? Aberto pelo lado.
2: O Diniz é meia.
3: Não é volante. Agora vai ter que jogar de volante. Ou então o Carrilho. Alex Santana, quem sabe.
2: Carrilho tá meio cozido também.
3: Nossa. Cara, a impressão do Carrilho é que ele joga mal de propósito.
2: Ele é aquele cara que meio que ele sabe que ele é bom, que ele tem habilidade, não vamos negar aqui. Ele era titular
3: ele é bom pra caramba.
2: Na geração do Dorival. Mas ele tá meio, né? Eu toque de lado, enfim. E o São Paulo, Paulo do Vale?
4: Pô, o São Paulo tá com um problema no DM, né? Porque Tolói, Alan Franco, Lucas Ramon, tanto que ontem o menino jogou o Felisberto, que é o Cedric que deve ser titular.
2: Domingo?
4: Domingo contra o Corinthians.
2: Parabéns,
4: né?
2: Ao Corinthians, hein, que já sai à frente.
4: Eu acho que até pelo curto espaço de tempo até o jogo, São Paulo jogou ontem, uma parte ficou aqui no Brasil, não tão grande assim. Eu acho que não teremos novidades, não, com relação a jogadores recuperados.
3: O zagueiro vai ser o Acelera São Paulo, né?
4: Capaz que seja a zaga com o Sabino...
2: E Alan Franco.
4: E o Dória, exatamente. Franco. Porque ontem foi o Osório e o Dória e o Sabino entrou no segundo tempo.
3: Sim.
4: Acho que vai ser Sabino e Dória.
2: Acho
4: o
2: machucado.
4: Alan Franco está com um pequeno problema na coxa.
3: E os outros, né? O Arboleda, claro que não tá disponível. O Tolói tá machucado.
4: Tá machucado.
1: Dois canhotos na defesa?
4: Dois canhotos.
2: Mas joga com dois destros.
1: Aí o Lucas vai endoidar.
2: Eu nunca entendi isso. A Gabi fica pegando no meu pé sobre essa história dos canhotos desde a temporada número 1 do resenha. Mas assim, joga com dois zagueiros destros. Ninguém fala nada.
4: Isso aí foi histórico, hein?
2: Aí do nada veio. Quanto dia que eu falei? Dois canhotos, hein? Foi isso que eu falei, Gabi? Foi, né? Gabriel, muito obrigado. Você entrou para o meu funil das pessoas que falaram dois canhotos, hein?
1: Dois canhotos? Não foi o Gabriel, também. Fui eu.
2: Sim, tá bom.
1: Você tá olhando pra mim.
2: Tá bom, Tony Ramos. Ótimo. O Arebaba, dá uma segurada aí, Arebaba. Deixa eu mandar um abraço aqui pro Everton Pereira, que... Desculpa, cara, faz 2 anos que você manda a seguinte frase e a gente nunca lê, que é... Você dá um Ctrl-C, Ctrl-V no anticorintiano e só muda o primeiro nome. Eu agradeço a você que tem o trabalho de fazer isso em todo
4: mas
2: o programa.
4: Mas calma aí, outro dia ele mandou aqui e falou... Retiro o que disse sobre Luiz Fabiani ser anticorintiano.
2: Não, aqui, ó, todo mundo
4: e é agora verdade, voltou pra lista.
2: Se você soubesse, vou te falar, se você soubesse a quantidade de corintiano que tem nesse programa, cara, aqui, você ficaria...
4: É quase que todo nome que ele tá falando, tira o ante da frente, né?
2: Vou te falar aqui, quem não é corintiano?
3: Gabi.
2: Tauan Jardelino, que tá no chat, e a Gabi. De resto, da mesa inteira... Todos são corintianos, exceto Paulo do Vale, que vocês sabem, é torcedor.
1: Eu não sou corintiano.
0: A Gabi é quem melhor escuta.
1: Eu também não sou.
3: A Gabi é quem melhor escuta. Eu vou falar, eu sempre achei que você era corintiano mesmo.
2: Tá, mas você quis esconder como, Gabi? Você veio de verde.
5: Eu falei assim, eu não vou falar qual time eu torço. Aí o Martelli abriu o programa. Ah, coisa rica, não sei o que lá. Ah, a Gabi quer palmeirense, né, Gabi? Aí eu, ah, tá bom, né, Martelli, é isso.
1: Que loucura.
2: Gente, é tudo uma brincadeira. A Gabi não é palmeirense.
0: Rica, não sei que
2: a gente veio fazendo esse, entendeu? Um abraço ao Clodoaldo que tá conosco aqui. Quem mais? Deixa eu ver. Pô, será? Maria Fátima também conosco. E é o seguinte, é, mais de majestoso na volta, já que a gente fez essa pausa aqui, toca a música, maestro, por gentileza. A que você escolher, a que você preferir, a que você se sentir melhor.
3: Vai todo mundo dançar.
2: A que você tiver no gatilho.
3: Tô com passei o WD-40 na cintura, mano.
6: Você tá solto, né, o
2: Mauro Naves.
6: Que isso, olha. Olha a ginga do Fabiano.
3: Fenômeno, né?
6: Bastante, eu sou o presidente, ele também.
3: É verdade.
2: Putz, isso aí, você foi bem, hein? Churrasqueira tá livre na sua
3: DJ
2: casa hoje.
3: Tom Wilson. Fabiano.
4: Caçapa!
6: Calma, Fabiane.
2: No dia anterior,
6: você tá rebolando pra cá. Que isso?
3: Sentiu uma brincada no rosto.

0: pisca.
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2: No corredor norte-sul tem congestionamento no sentido Interlagos. A velocidade começa a ficar reduzida ainda na ligação leste-oeste, piora no viaduto Beneficência Portuguesa e trava totalmente na sequência até Congonhas. Avenidas Ibirapuera e Santo Amaro com muitas dificuldades até o Brooklyn e Campo Belo. Prefiro o corredor Domingos de Moraes e Avenida Jabaquara. 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
3: Mais um capítulo da participação do Irã na Copa do Mundo deve acontecer nos próximos dias. A FIFA convocou a Federação Iraniana para uma reunião em Zurique, na Suíça, sede da entidade. O encontro deve acontecer até o dia 20 de maio para o alinhamento final entre as partes, depois do Irã ter problemas no congresso que foi realizado em Vancouver, cancelando sua participação por conta de um tratamento inadequado por parte da imigração no aeroporto de Toronto. Mesmo assim, a seleção teve a participação confirmada por Gianni Infantino neste mesmo congresso. O presidente da Federação Iraniana, Mehdi Taj, afirmou recentemente que há muitos assuntos para tratar com a entidade.
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4: Tá chegando processinho aí, tô sabendo, hein, minha gente? Abram seus olhos.
5: Alô, número um.
4: Alô, alô, pessoal que não consultou,
6: alô,
4: hein?
6: Boa ideia.
7: Que trilha gostosa, né?
4: Hã?
7: Essa trilha é muito gostosa de acompanhar. Sim, Zupac,
4: você tem razão.
7: Perdão.
4: Gente, é o seguinte, ó. Hoje a gente não vai falar do Santos, porque o Everton Ramos não está presente aqui no estúdio da...
5: Se falar três vezes, ele aparece.
8: Não. Everton Ramos.
9: Everton Ramos?
5: Everton Ramos.
4: Olha lá, chegou. Everton Ramos é o destaque do Peixe hoje, para não passar em branco.
8: Sim, o Santos que, depois de alguns exames, constatou ali uma lesão muscular na coxa direita de Tassiano, passa a ser desfalque. Ele quer o reserva imediato do Gabriel Barbosa.
5: Notícias do Santos que ninguém quer saber, né? Tassiano machucado.
8: Mas é o reserva imediato do Gabriel Barbosa, tá sendo bastante questionado, né?
9: Você só traz desgraça do Santos?
8: Não, tem notícia boa, Neymar deve ser titular no domingo contra o Bragantino.
9: Nada mais que obrigação.
5: Aliás, vocês viram, fui clear,
8: sim,
5: detonando o senhor Everton, não, detonando o senhor Martelli, detonando, sério, o senhor Quesada, que vocês manipulam a informação a respeito de Neymar na narração, certo?
4: Não vi.
5: Eu vi, e seu pai foi comentar no post do Fui Clear dizendo
4: pai não tem nem
5: que ó, meu filho está chorando no quarto o dia inteiro porque ele é muito fã do Neymar e está com medo de ser odiado pelo Neymar. Por favor, apaga. Tem o comentário do pai do Martelli no post do Fui Clear.
4: Um abraço, pai. Sei que não tem nem Instagram, mas
5: detonando.
4: Deve ter Instagram com
5: outra. Ele usou o meu, na verdade, pra fazer esse comentário.
4: Nossa senhora, eu ainda bem que eu sou um acéfalo nesse sentido. E eu não sei quem eu fui clear, por exemplo.
5: É, vocês foram desmascarados por fui clear. Você viu, Everton? O senhor está...
4: Clear não é a marca do shampoo?
5: É, mas esse...
4: É fui clear de fui claro, tipo, fui claro?
5: Esse rapaz aí, esse comunicador, ele fala fui clear no sentido de fui claro.
4: Ah.
5: É um baita de um tonto. Mas tem muita gente que... Hoje em dia a gente vive numa sociedade que as pessoas gostam de gente tonta. E aí ele tem... Ele tem influência. Aí ele coloca um vidinho desse, aí vão vários tontos lá comentar, tipo... essa mídia...
4: Aí,
5: tipo assim, o que ele fez... Eu nem deveria estar dando palco, mas
4: é que... grava o vídeo ou ele reposta?
5: Não, ele repostou de um rapaz do Santos.
4: Posso falar?
5: De alguma mídia do Santos.
4: Eu não tenho nenhum hate aqui. Nem no geral, nem nos pedidos. Obrigado.
6: Eu fui no, na publicação. Tá o PDV. Eu sou pai do narrador da bandeira.
4: Sério? Foi ele?
6: Está narrando o lance. O meu filho está no quarto cheirando o dia inteiro, obrigado, pois é PDV. Muito fã do menino Ney.
4: Mesmo.
6: E está com medo de ser odiado por ele. Pode apagar, por favor?
4: Irado por ter. Obrigado pela proteção que você me deu, PDV. Muito obrigado.
6: Que lenda, cara.
10: Um cara que comentou aqui.
4: Tem um cara que comentou o quê, Gabi?
10: Só corrigir, mano.
6: Então, só vocês corrigirem.
5: Melhore. Pede desculpa, Martins.
6: Melhore.
5: Pede desculpa. Admita que você quis prejudicar o menino Ney.
4: É, eu não lembro qual. Abaixa aí, mas eu gostaria de pedir desculpa por algo que eu não fiz, não lembro. Mas se você se sentiu ofendido...
5: É. O lance é que o Gabigol dá o lançamento.
4: Quem é meu amigo sabe.
5: O Gabigol dá o lançamento e aí você induz...
4: Olha a carinha ali, cara.
5: Você induz Quesada e Everton a falarem o seguinte...
4: É o lance que o Gabigol lança, o Gabigol
5: e
4: faz...
5: E aí você fala, o Neymar não tá aguentando mais.
4: Não falei isso.
5: E aí a narração correta é... O Gabigol errou. O Neymar tá sempre certo. Entendi. Essa é a narração correta pros free clears.
4: Desculpa, gente. Foi mal,
5: entendeu?
4: Gente. Eu, nossa senhora.
5: Foi claro.
4: Vocês dão mais importância do que a gente mesmo a essas paradas, mas tudo bem.
5: Não, os caras criam a teoria da comunicação. Existe um método.
4: Eu vou ver o post depois,
11: vou confessar.
4: Tá? Eu vou ver o post depois.
11: O Everton vai admitir também. Toda reunião, a gente tem uma reunião antes de cada jornada e fala, ó.
5: Hoje todos precisamos detonar, lances,
11: a gente vai detonar o Neymar.
6: Quem é o alvo?
11: A gente vai mentir. Vai falar mentir. Algo que não tá acontecendo.
5: É rádio, gente. Os caras não estão vendo.
11: Isso.
5: Então vamos mentir.
11: Chutou pra fora, fala que o Neymar que errou.
5: É.
11: A gente tem esse combinado.
4: Vocês estão expondo, vocês estão me expondo, é isso. Só porque eu faço...
5: O Fui Clear nos expôs.
4: Se checarem os meus picks...
11: O Fui Clear escancarou.
4: Checarem as minhas contas, todo pré-jogo, a farsa de Pedro Mar... Eu recebo um picks pra falar mal de determinados jogadores. Isso aí tem que ser uma CPI.
6: Mais do que nunca, isso é irônico, né?
4: Não. Pelo amor de Deus, gente.
5: O cara gerando provas
6: que loucura,
5: ele.
6: Que loucura, né?
12: Mas é inacreditável parar pra ler os comentários, né?
5: Não,
12: olha isso daí. Para com chama isso, cara, uns influenciadores lá, grandes, faz um movimento Deus. Neymar na Copa. Hoje vocês conseguem fazer mais barulho isso, do que qualquer
4: cara.
12: Imprensa.
5: Não, os caras vivem num mundo...
12: Nossa.
5: Assim, é bizarro.
4: Continua achando que dava pra ter chegado na bola.
5: Não, e assim, é um lance...
4: Nem é meu caso opinar também.
5: Sim, uma coisa... Mas enfim, eu gostei que...
4: E eu acho que o Neymar tem que estar na Copa, dito tudo isso.
5: Eu também acho, porque o Brasil não vai ganhar a Copa e aí os caras vão ficar enchendo
4: porque,
5: a paciência o resto da vida.
4: Porque machucou
5: o
4: Estevão e porque Neymar. Machucou o Rodrigo.
5: Leva. Ancelotti,
4: um goleiro,
5: por favor,
4: leva dois
5: tira o Bento e leva o Neymar.
4: É isso, ó.
5: Campanha,
4: vai,
5: né?
4: Alisson e Souza, ou Alisson e Carlos Miguel e Souza.
5: Aliás,
4: e vai o Neymar.
5: Outra denúncia, quero aproveitar aqui, fazer, reta final do programa, antes do Vonder.
4: Você gosta?
5: O álbum da Copa, não necessariamente, você precisa ter dois goleiros, né?
6: Exato.
5: E aí, cara, o empresário do Bento é um fenômeno, porque ele conseguiu emplacar o Bento no álbum. Não, tem o Alisson e o... Cara, ele conseguiu emplacar o Bento no álbum da Copa. Eu pensei que,
4: aí
5: bom,
4: tem
5: dois goleiros, né? Não, acho que só o Brasil tem dois goleiros, ou uma outra seleção tem dois goleiros no álbum da Copa. E o Bento tá lá, olha, eu quero o empresário do Bento pra mim, viu? E o senhor também tá precisando do empresário do
4: Nossa,
5: Bento agora que o Fui Clear
4: bom.
5: Tá te detonando.
4: Eu preciso de um empresário bom.
5: O Fui Clear te desmascarou, cara.
4: De um advogado.
5: Você precisa de um gestor de crise.
4: Daqui a pouco aparece meu nome.
5: Além do seu pai, Paulo do Vale, que foi comentar.
4: Daqui a pouco aparece meu nome na delação aí.
5: Eu tive que seguir o Fui Clear pra fazer esse comentário.
4: Doeu, hein? Te doeu?
5: Doeu, mas agora eu vou ficar lá também. Daí eu comento nos posts.
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5: Com certeza.
4: 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Quanto é que vai ser São Paulo e Corinthians? Corinthians e São Paulo, Paulo do Vale, meu pai.
5: Eu acho que o São Paulo ganha do Corinthians 2-1.
4: Bruno Migliozzi.
11: 2-1 Corinthians.
4: Gabriel Ramos.
7: 2-0 Corinthians.
4: Gabi?
10: 2-1 Corinthians.
4: Tá. O meu querido Everton Ramos, quanto vai ser o jogo domingo, Corinthians e São Paulo?
12: 2-1 Corinthians.
4: Corinthians vence o jogo, na minha opinião, 2-0 no domingo. Fabiane tá falando que a partida vai ser 0-0. Ó, seguinte, vem aí os donos da bola na Rádio Bandeirantes nesta sexta-feira. Bom final de semana para você de transmissões. Bons jogos no domingo e até a próxima. Tchau, minha gente. Fique aqui na Rádio Bandeirantes.
11: Tchau.
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2: Trânsito aumentando na rodovia Fernão Dias, no sentido Belo Horizonte, agora do quilômetro 89 ao 79, é congestionamento. Saída de São Paulo, agora 40 minutos o tempo neste trajeto. Vai bem a Fernão Dias em direção a Dutra, sem dificuldades nessa aproximação a São Paulo. 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
2: Segue a manifestação na Marginal do Tietê, que bloqueia parcialmente no sentido Castelo Branco a pista local na altura da ponte Freguesia do Ó. Congestionamento muito grande por todas as pistas desde a Vila Maria. Fuja da Tietê para não ficar mais de uma hora no congestionamento. Olavo Fontoura, Brasleme, vias da Zona Norte, assim como caminhos pelo Bom Retiro e Barra Funda valem a pena. 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
1: 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Agora, os donos da bola, com o craque Neto.
6: Marcos Antônio abre para um toque de bola, continua na frente, é para Danielzinho, prendeu perna esquerda, cruzou, levantou na boca.

como se fosse uma assistência pro Tapia, nas costas da marcação do Mateuzinho. Ele subiu livre, livre, livre, livre, livre, livre de cabeça a cabeça, a queima-roupa. O Hugo Souza tentou chegar, não chegou, a bola entrou no canto direito da marca de 37 minutos de bola rolando, 37 de bola rolando, Tapia, Tapia, Tapia. Agora São Paulo 1, Corinthians 0, na Mel. O gol subiu de cabeça, bem para tirar de qualquer maneira, afasta o perigo dali, o Alan Franco. A bola volta com o time corintiano do meio do campo, ele ataca, abertura frente, o Yuri Alberto está impedido, recolhe o time do Corinthians, vem pro toque de bola o time corintiano, lançamento no meio, dominou, girou, Pedro Raul passou, tentou, Corinthians abate.

0: Didão para o Corinthians! Jogada pela direita, Pedro Raul participa do lance, o Roberto meio que atrapalha, mas a bola sobra para Bidon, ele dominou na cara na saída do Rafael, encheu o pé na bola e meteu no canto direito para empatar o jogo pro Corinthians. Bidon,
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0: frente às pênalti. Quando as cortinas estão se fechando, a torcida corintiana balança, balança as suas bandeiras, esparrama, esparrama a sua alegria. Abre, abre o seu coração para a festa do primeiro gol. Neto, Neto, Neto número 10, Corinthians 1, Vitória.
1: Mais uma de puxeta para o corpo de Gil. De cabeça para Pelé. Pelé tem que receber com a Arnica. Campo o Arnica e gol! Pelé! O arremesso foi para Mangola. Mangola de bicicleta, Didi. Didi a Pelé. Pelé dá uma meia puxeta. Engana o seu adversário espetacularmente. E rola a carota por baixo do corpo do arqueiro pela linha de fundo. Placar na Suécia, 1-0, Pelé, aos 20 minutos, finalmente com uma jogada mirabolante.

0: tudo bem? Muito boa noite para você. São 6:06, começando os donos da bola, hoje sem o craque Neto, mas a gente muito bem acompanhado, como sempre, nosso querido Leandro Guerreiro. Ficou muito feliz com o jogo do São Paulo de ontem, né? Guerreiro gostou?
1: Foi, demais.
0: Foi legal, né?
1: Foi top bem,
0: demais. Bem movimentado.
1: Se puder evitar, melhor.
0: foi complicado, mas o São Paulo pelo menos manteve a liderança do campeonato, do grupo, né? Na Copa Sul-Americana, isso é bastante importante porque tem que pensar na próxima fase. Agora é um grupo meio meia boca, né? A gente estava comentando fora do ar, um grupo meio fraco. Está aqui comigo também nosso querido Bruno Migliozzi para falar do Corinthians.
2: Bruno Migliozzi não, pô. Luiz
0: Fabiano. Bruno Migliozzi está aqui. Luiz Fabiano, Bruno Migliozzi está na máquina para falar
2: força do hábito.
0: É, força do hábito. Luiz Fabiano, tudo bem para falar do Corinthians?
2: Tudo certo, Nivaldo. Boa noite para você, para todo mundo que acompanha os donos da bola aqui na rádio.
0: Podia me chamar de Neto, né?
2: Podia devolver, né? Te chamar de Marcelo Rosenberg.
0: Aí você me machucou. Torcedor do Paraná Clube.
2: É verdade. Fanático pelo Paraná Clube.
0: Muito.
2: Inclusive, preparação a milhão no Corinthians, porque já faz 2 dias do jogo contra o Santa Fé. Ontem, vaga garantida na Libertadores pelos outros resultados do grupo e, óbvio,
0: empate,
2: foco no,
0: né?
2: São Paulo.
0: Empate
2: 1-1, Peñarol e Platense, jogo disputado na Argentina.
0: Daqui a pouco a gente fala mais do Corinthians, tem esse clássico importante com o São Paulo no domingo, vai ser lá em Itaquera, né? Everton... Vamos, tudo bem, Everton?
3: Ele pensou no sobrenome, você viu agora.
0: Eu estava pensando na pergunta, o Neymar. Tudo bem com o Neymar? Treinando?
3: Tudo certo, Silo, boa
0: sem
3: noite.
0: Sem tapinha na cara, com responsabilidade?
3: Ó, águas passadas, ninguém comenta mais
0: não
3: disso no CT Rei Pelé. Tudo bem, boa noite para você, Silo, Guerreiro, Fabiane, a Grela com a gente aqui também. E o ouvinte ligado nos donos da bola, pois é, daqui a pouco informações atualizadas, mas com Neymar treinando normalmente e entre os titulares no duelo de domingo contra o Bragantino, no mesmo horário do clássico majestoso na Neoquímica.
0: Legal, legal. Daqui a pouco mais do Santos aqui pra gente, nos donos da bola, 6:09 agora. Agora a gente pode ir com o Luiz Fabiani? Não, agora a gente vai com o Bruno Migliozzi. Não posso errar de novo. Tudo bem? Você que tá no comando da nave aí?
2: Nosso eu lamento informar.
4: É o Agrela. Eu também não sou o Bruno Migliozzi.
0: Não tá aí o Bruno Migliozzi.
2: Não tá aí.
0: Não tá, cara.
2: Isso.
0: Eu tô perdido hoje.
2: O Guerreiro só me olhou aqui. O Guerreiro só me olhou.
1: Eu vou deixar os caras falar, né?
4: Migliozzi tá lá no
0: Agrela.
1: O Silo. Você
0: sempre fica aqui do meu lado.
1: O Silo voltou de férias desentrosado.
0: Não tô muito.
2: Muito tempo no DM.
0: Pois é. Diga aí, Agrela, falar as informações.
4: Boa noite a você, boa noite ao Guerreiro, Fabiane, Everton, todo mundo ligado aqui nos donos da bola. O Migliozzi está juntamente com o Paulo do Vale gravando o nosso giro da Copa, produto aqui da Bandeirantes. Então, muita coisa boa vindo aí para a Copa do Mundo. Por isso ele está ausente nessa primeira meia hora aqui dos donos da bola, mas já ele vem para informar você, ouvinte da Bandeirantes, com tudo sobre o Palmeiras, Paulo do Vale com o São Paulo. Mas temos aqui Fabiane com o Corinthians e o Everton Ramos com tudo do Santos Futebol Clube para você ficar muito bem informado nessa sexta-feira, né, Nivaldo?
0: Legal, Grelo. Você hoje está no comando da nave, né? Que normalmente o Migliozzi fica ali, né? Naquele lugar. Pessoal, a partir desta quinta-feira a gente está começando a divulgar. Então hoje já é sexta, valendo aqui. 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Tem muito jogo bacana neste final de semana. Tem a Jornada Esportiva Bandeirantes no domingo, né? Que a gente vai estar lá no Mangueirão com o Rogério Assis. Remo e Palmeiras, o Remo que é o pior time jogando em casa, um desempenho muito fraco ainda. São 6 pontos em 6 rodadas, é muito pouco para quem joga em casa e quer permanecer na primeira divisão. Depois de 40 anos voltou à primeira divisão, ainda não se acertou o Remo, mas tem tempo ainda. Contra o líder do campeonato, que é o Palmeiras, Rogério Assis. Na narração, o comentário do Alexandre Pretzel. Como é que fala o Pretzel? Tem um microfone aqui pertinho? Como é que fala o Pretzel? Ele é amigo nosso, né? Dica aí.
5: Prazer estar contigo aqui, Neval.
0: Muito bem, tá econômico o Pretzel. Reportagens do Bruno Migliosi, o Ricardo Capriotti no intervalo, plantão em produção do Guilherme Agrela, o nosso homem que está comandando a nave hoje. 18 às 20h30, jornada esportiva do Campeonato Brasileiro, Corinthians e São Paulo é o clássico com Ulisses Costa, comentários de Leandro Quessada e Ronaldo Giovanelli, reportagens Luiz Fabiani e Paulo do Vale, intervalo do Capriotti, plantão em produção do Agrela. Everton Ramos vai estar lá na Vila Belmiro para Santos e Bragantino, 18h30. E aí tem o apito final das 20h30 às 22 horas. A apresentação do Capriotti, a produção do Agrela, nosso querido Guilherme Agrela, que não para. Tá, vai estar juntinho do chefe, já pode falar para ele, olha, dá uma aliviada na barra aí, que o negócio tá
3: pesado. Tá pesado.
0: Ontem o São Paulo jogou com um time misto. E aí tem coisas que a gente não entende. Jogadores cansados que foram poupados visando o clássico não precisavam ter viajado. Leandro Guerreiro, estava comentando contigo fora do ar, Luciano e Caleri nem entraram no jogo. Agora, além do jogo em si, que claro desgasta e muito, a viagem também é desgastante, essa opção de levá-los para a gente começar a falar desse jogo aí, você acha que foi uma decisão acertada ou foi, de repente, se a coisa não estiver funcionando, aí a gente lança a mão desses jogadores que são diferentes?
1: Silo, agora sim, boa noite a todos os nossos parceiros aqui, a todos os ouvintes, sempre um prazer estar com vocês. Eu sou da seguinte opinião, poupado é poupado, não viaja, fica treinando, se recuperando, em algum momento se condicionando melhor a parte física. Só lembrando que num jogo de São Paulo Atlético Mineiro, no Campeonato Brasileiro, quando poupou alguns jogadores e eles ficaram no banco, acabou tendo a fratura do Lucas na costela, que ele tava no banco, tava poupado, e teve que entrar no decorrer do jogo para uma emergência e acabou se lesionando. Então, eu acredito que se ele não tivesse viajado, né, como ele foi poupado, tivesse ficado em São Paulo, poderia ter evitado. Claro que a gente não tem como prever, mas se não vai, o risco era menor. Então, assim, poupado para mim, não viaja, porque tem todo o desgaste de viagem e tudo mais, sabe como que é. É horário de voo, às vezes espera, às vezes atrasa e não descansa. Então, eu não levaria nenhum dos jogadores.
0: Uma outra questão que dá para abordar, e aí do aspecto positivo, Guerreiro, foi com relação aos meninos que estrearam, né? O Igor Felisberto na lateral direita. Tem a história do Mike, que surgiu muito bem, depois perdeu espaço. Tem o Cedric, que não agrada muita gente. Enfim, tem o Maílton, que já saiu, está emprestado. E agora o Igor Felisberto teve a sua primeira oportunidade, e também o zagueiro Osório, que para mim eu acho que foi o grande nome do São Paulo em termos de circunstância, porque você estrear numa competição internacional, fora de casa, a pressão toda que é, e ele deu conta do recado, né?
1: Deu conta do recado, entrou bem, firme na marcação, firme por cima, por baixo, né, acompanhando bem as jogadas. Aproveitou a oportunidade, eu acho que foi um dos poucos que aproveitou a oportunidade. O Igor é um jogador novo, de força, né? Acredito que quando ele estiver, né, jogando numa equipe com mais qualidade, com mais jogadores titular, ele vai sobressair mais, né? Os caras vão passar mais confiança para ele, né? Vai orientá-lo, né? Porque teve um momento que ele tentou driblar na saída de jogo,
0: no primeiro tempo, né?
1: É a hora que tu assim, despacha, né? Mas ali tudo é orientação. Como também todo mundo tá ali, né, são novos, não treina junto, né, não tem essa convivência, até para cobrar é um pouco mais difícil. Mas com o tempo ele vai se adaptando e eu tenho certeza que vai crescer muito. E até porque é uma posição que tá carente e quem tem jogado ali não tem agradado nem um pouco. Então, ele fazendo ali o arroz com feijão, e eu tenho certeza, jogando do lado dos titulares, jogadores com mais qualificado, né, com a volta do Marco Antônio, Danielzinho, Bobadilha, esses caras ali, tenho certeza, né, que vão. Alan Frank vai jogar do lado dele ali, vai orientá-lo, e ele tem tudo para crescer. Então, eu acredito que é uma joia, que tem que ter um pouco de paciência. Agora, o Osório, eu acredito que ele vai ter acho que mais sequência daí pra frente, porque aproveitou bem essa oportunidade.
0: E até porque o São Paulo não tá com grandes opções, né? Perdeu o Arboleda, entre aspas, perdeu, porque tá lá treinando. Eu acredito que não volte mais a defender a camisa de São Paulo, por tudo que aconteceu. É, tem o Tolói, que já é um cara rodado, bastante rodado, e tava precisando realmente dar oportunidade. Agora esses caras vão precisar de sequência, e o Osório me parece que preenche bem essa lacuna dessa dificuldade que o São Paulo tem no setor, né?
1: Ô Silo, eu falei ontem na transmissão e volto a falar assim, de novo, né? Eu acredito que eu penso assim, e eu dou como ideia, mas cada um, né, segue da sua forma, que todo terceiro jogador da posição tinha que ser da base. Aí eu tenho dois goleiros, o terceiro é o da base. Eu tenho dois lateral, o terceiro é da base. Mas que seja da base, que esteja no grupo, no elenco. Porque ele vai criando casca, ele vai pegando experiência, ele vai ver como que é a sequência de treinamento, o ritmo, o peso, a responsabilidade do dia a dia. Então, eu acredito que quando colocar esse jogador, ele já vai estar sabendo o que ele tem que fazer. É diferente de você ir viajar na terça-feira, ligar pro menino na segunda e ele jogar na quinta-feira. Sendo que ele tá lá em Cotia, não tá no mesmo ambiente. Então eu acredito que pra ele é mais difícil adaptar do que ele tá no dia a dia, em todos os treinamentos. Então eu acredito que sempre o terceiro jogador teria que ser o da base, até porque é a base que sustenta o clube, né?
0: A gente conversando aqui com o Leandro Guerreiro, especialista que foi na função, queria destacar a dificuldade que o São Paulo tem em fazer gols. O Calleri voltou muito bem, depois deu uma quebrada nesse...
1: É normal também,
0: ele é muito exigido, tá tentando em assistências, essa coisa toda. Tem o Luciano, que todo mundo já conhece, torcedor de São Paulo conhece muito bem, mas tem esses dois jogadores que estão atuando, que eles não estão... O que está faltando pro André Silva, que voltou depois de uma grave contusão, e pro Tapia? Que a bola não entra, cara.
1: O André Silva é paciência, né? É ritmo de jogo, ganhar confiança, cirurgia grave, né? Voltar, a gente sabe que necessita de um tempo. Agora o Tapia não, o Tapia já vinha jogando, foi pra seleção, não tá bem, no momento ruim, né? Não consegue dar sequência na jogada. Primeiro tempo ontem do jogo, a participação dele foi zero. Eu ainda tava falando com o Quessado Xará, que quando você, a bola não tá chegando em você, você procura um espaço. Você procura uma movimentação diferente, você abre, você recua um pouquinho, você procura o jogo, você corre mais, você se dedica mais, você tem que fazer alguma coisa. Você não pode ficar na sua posição só esperando ela chegar e pouco participou. Até quando acabou o primeiro tempo, era um dos jogadores que eu indiquei a sair. E no segundo tempo ele teve uma oportunidade de ouro, que era para matar o jogo, acabou perdendo também. Então assim, Tapa não tá bem, o Ferreirinha... quando sai jogando, não joga o mesmo quando entra no segundo tempo. Então, o São Paulo precisa de mais desses jogadores, né? Que é Calleri, Luciano, Arthur, né? Arthur ontem entrou também, pouco participou, mas no brasileiro tá voando, tá jogando. Parece que no brasileiro joga diferente, joga na Sul-Americana, mais motivado, não sei. Mas precisa desses jogadores. Então, quando esses jogadores não jogam, faz muita falta.
0: Ainda assim o São Paulo consegue se manter numa posição alta no Campeonato Brasileiro, a torcida ainda pegando no pé do Roger e está na liderança do grupo na Copa Sul-Americana.
1: Vem a sequência complicada pro Roger, pro São Paulo, né?
0: Tem Corinthians, Juventude e Fluminense, tudo fora. E o camarote?
1: Tá fechado. Cara, o camarote ficou um bom tempo fechado. O ano passado ficou de outubro a janeiro. E agora já tá um mês e pouquinho. Vamos remando.
0: Quando que vai ter o próximo evento lá pra você?
1: Dia 19. E Milionários.
0: Isso é legal. E como é que faz pra quem quiser
1: acessar? Arroba Resenha Morumbi.
0: Camarote Resenha Morumbi. Arroba Camarote
1: Resenha Morumbi.
0: Resenha Morumbi.
1: São Paulo e Milionários
0: é o jogo que pode garantir já a classificação do São Paulo como líder, não pode?
1: Acredito que sim.
0: Porque o
1: São Paulo... dois jogos, ele vai fazer pegar Milionários.
0: Depois pega o Lanterna, né?
1: Isso.
2: Boston River
0: que não pontuou, não ganhou de ninguém, não machucou ninguém. Daqui a pouco a gente fala mais de São Paulo. Um giro, algumas informações rápidas do Corinthians. O Fernando Diniz foi absolvido, vai estar na área técnica.
2: Sim, exatamente. Ele foi denunciado ao STJD por conta de algumas declarações contrárias à arbitragem. E até se você acompanhar as declarações, foram frases bastante ponderadas. Ele falou: a arbitragem foi ruim. Entendi que faltou cartão, enfim, não foi como a do Hugo Souza, que por mais branda que eu achei que foi também, que não merecia uma punição, a do Diniz conseguiu ser ainda mais cautelosa para evitar uma reincidência. Mas o Diniz foi absolvido, ele poderia pegar, se condenado, um mínimo de 6 partidas afastado, que seria um completo absurdo, portanto, essa situação envolvendo o técnico Fernando Diniz. Mas pintou uma outra informação no Corinthians, muito importante, agora há pouco eu recebi o documento. O Conselho Deliberativo do Corinthians foi convocado para, no dia 25 desse mês, votar a exclusão do André Sanches do quadro associativo. Ainda por conta daquela questão dos cartões corporativos, o André Sanches corre risco sério de ser expulso do clube. Há uma movimentação para que essa votação, que inclui apenas conselheiros, seja aberta, ou seja, o voto atrelado ao nome do conselheiro. Ainda não temos essa confirmação, mas fato é que essa reunião está marcada para 25 de julho. O André Sanches, de acordo com esse edital publicado pelo Leonardo Pantaleão, presidente do Conselho Deliberativo do Corinthians, vai ter direito a uma sustentação oral. Vai poder se defender, embora ele esteja afastado da vida política do clube, terá direito à ampla defesa e os conselheiros do Corinthians definirão se ele será ou não expulso do quadro de sócios.
0: E tem uma outra questão que não tem a ver diretamente com futebol, embora tudo seja futebol, que é do Charles, ex-jogador. Sim. Do time do Corinthians.
2: Ainda jogador. Faz parte. Ele está fora dos planos praticamente do Fernando Diniz, mas ainda ele está incluído no grupo. O Corinthians foi condenado a pagar R$6 milhões ao Midtjylland, da Dinamarca, pelo atraso na segunda parcela da compra do Charles. Seriam 600 mil euros embutidos de mais 200 mil de multa e mais 200 mil de juros, totalizando €1 milhão. O Corinthians tem que regularizar essa situação em até 45 dias para não sofrer um transfer ban. Lembrando que tem aquela situação do Garro. O Corinthians já foi condenado, já extrapolou o prazo, mas está em troca de minutas contratuais com o Talleres da Argentina. Então, por isso, o clube argentino não pediu o transfer ban do Corinthians. Mas é mais uma situação de risco. Então, seria o terceiro e possivelmente o quarto transfer ban no ano para o Timão.
0: Legal. Daqui a pouco mais do Corinthians, que tem... está na zona do rebaixamento. O Corinthians vive uma situação interessante, né? Ele é o líder do grupo já classificado para a próxima fase da Libertadores, só que, por outro lado, está na zona do rebaixamento do Campeonato Brasileiro. Esse é um risco, fica a cada rodada, né? E a gente sabe que a torcida vai ficar em cima e tem o clássico, a pressão é muito maior. E dos últimos, acho que 9 jogos, São Paulo e Corinthians, o Corinthians acho que ganhou 2, se eu não estou errado.
2: Sim. O Corinthians vence o ano passado por 3-1, jogando em casa. E não venceu o São Paulo em Itaquera pelo Brasileiro desde 2020.
0: Pois é.
2: Então, os números do Majestoso nessa década estão bem mais favoráveis ao São Paulo. No estádio do Corinthians, o São Paulo tem uma vitória só em 22 jogos, né? Então é uma ampla vantagem, mas ainda assim muitos empates. Sim. De alguns anos para cá. A exceção foi essa vitória no final do ano passado e nesse ano se enfrentaram também, empate em 1-1. Gols de Tapia e Breno Bidon.
0: Aliás, o Tapia fez os dois últimos gols do São Paulo em clássicos. Verdade. Contra o Corinthians.
1: Será que é domingo?
0: Será?
2: Você nem vai jogar, né?
1: Tem isso também. Pelo que ele fez ontem, acho que ele vai nem pro jogo.
0: É, né? Jogou muito pouco. Não aproveitou a oportunidade.
1: Mal. E a chance que teve, não fez.
0: Legal. Dando um giro agora do Santos, informações do Santos que tem essa parada dura com o Bragantino. O Bragantino que deu uma reanimada, né, na Copa Sul-Americana. Meteu logo no Blooming. Foram 6, né? 6-0. Pois é. É um adversário sempre muito complicado. Informações do Santos, agora com o nosso querido Everton Ramos.
2: Silo, trazendo informações mais atualizadas de hoje, até a gente consegue repercutir mais à frente do programa algumas informações de ontem, né? O Santos mudando local de confronto contra o Curitiba na semana que vem, até trazendo informações do motivo ou dos pontos que levaram o Santos à mudança de local. O Santos vai jogar contra o Curitiba na semana que vem, em Itaquera, no estádio do Corinthians. Mas daqui a pouco, mais recente, a informação atualizada hoje do Departamento Médico do Santos, confirmando uma lesão muscular na coxa direita do Tassiano. Ele é o reserva imediato do Gabriel Barbosa e o Gabigol está sendo questionado em relação ao lado físico dele recentemente. Por isso, inclusive, o preocupa essa situação do Tassiano, que entrou no segundo tempo contra o Recoleta, ficou cerca de 18 minutos em campo e
3: na sequência saiu sentindo. Inclusive houve ali um momento no jogo que o Cuca olha pra ele e fala, não tem mais substituição. E o Santos até tinha mais uma, o Tassiano acaba sendo substituído. Então, com uma lesão muscular na coxa direita, ele é desfalque certo pro jogo contra o Bragantino. Além dele, o Gabriel Brazão, que levou o terceiro cartão amarelo contra o Palmeiras.
0: É um peso, hein?
3: Ainda no primeiro tempo, foi desfalque recente, até porque foi afastado ali para se despedir do pai. O Diógenes entrou bem, só que no segundo jogo dele, no duelo contra o Bahia, na Arena Fonte Nova, até o próprio Cuca, na coletiva, fala que era um gol evitável, o que ele sofre o primeiro do Luciano Juba. Então o Diógenes vai ter mais uma oportunidade no time titular da equipe profissional santista. Então esses dois desfalques são certos. Santos, que treinou nesta manhã no CT Rei Pelé, e que deve ter Neymar entre os titulares na partida do próximo domingo.
0: E o Gabigol, que ficou com dor de barriga, segundo ele, e não ficou no banco no restante do jogo contra o Recoleta, quando foi substituído pelo Tassiano, né?
3: Pelo próprio Tassiano, ele sai justamente para a entrada do camisa 16, que agora é desfalque. Na verdade, para a partida contra o Recoleta, o Santos tinham os dois, para a partida contra o Palmeiras, os dois reservas imediatos do Gabriel Barbosa eram não foram relacionados. O caso do Tassiano, que tratava um edema naquela ocasião, e o Lautaro Dias. Há de se ver, inclusive, se o Lautaro Dias já terá condições. Ele está sentindo dores na coxa esquerda durante toda essa semana, foi desfalque nos últimos dois jogos, então a gente pode chegar a uma situação de mais uma vez não ter um reserva imediato. O Gabriel Barbosa, logo no dia seguinte, ele vai à rede social e explica o porquê que ele não ficou no banco de reservas. Ainda assim, treinou normalmente hoje também pela manhã no CT Rei Pelé e também deve estar entre os titulares, mesmo tendo sido bastante criticado atualmente pelos torcedores. Ainda assim, ele é o líder em participações de gols do Santos na temporada. 14 participações, 9 gols e 5 assistências.
0: Aliás, a gente tem uma sonora aí, uma entrevista do Cuca, falando do time, da necessidade de vencer, e também sobre o Gabigol. Não sei se é fácil de achar essa do Gabigol aí, Agrela, para ele falar que o Gabigol vai ser cobrado por conta dessa decisão dele de não ficar no banco, né? Vamos ouvir, dá para colocar as duas, uma depois da outra? Vamos lá, então.
5: Temos duas partidas em casa, tem que vencer as duas. Eu acho que ainda vencendo as duas classifica, ou em segundo, mas a gente não pode estar contente de jeito nenhum. Hoje é um dos dias mais tristes meu aqui, porque a gente tem que bater na tecla de volta. Ah, jogou bem, não importa, eu também já não quero mais falar que jogou bem, já não é mais o suficiente jogar bem. A gente tem que ganhar jogo, tem que fazer gol, tem que ser objetivo, contundente, matar o jogo. E isso que a gente tem que fazer. Não, o Tassiano estava liberado pelo departamento médico, treinou normalmente, veio, infelizmente ele sentiu. Quanto ao Gabriel não ficar no banco, você viu bem. E eu vou perguntar para ele por que ele não ficou no banco, junto com os companheiros, ele deve ter um motivo. Né? Na minha opinião, a substituição se fez necessária, agora tem que saber por que ele não ficou no banco. Eu acho que ele deveria ter ficado no banco com os companheiros, e vai ser cobrado por isso.
0: Bom, ele acabou explicando depois na rede social, como explicou aí o Everton Ramos, que ele teve lá uma indisposição, saiu, então já está esclarecido, deve ir para o jogo, é um jogador importante para o time do Santos. O Santos que precisa de resultado, o Cuca falou em necessidade de vencer, é obviamente que precisa vencer no Campeonato Brasileiro, mas ele estava se referindo à Sul-Americana. Dois empates contra o Recoleta, vamos falar a verdade, não é algo para se considerar normal. E nas circunstâncias que foram, né? O Santos criando oportunidades, o Neymar parece que chutou uma bola, teve uma chance, uma falta na trave.
3: Isso.
0: Então, a expectativa é que venham os resultados. O Santos ainda não morreu na Sul-Americana, mas está numa situação complicada, está lá em último lugar. A gente sabe que classifica o primeiro, o segundo vai disputar uma repescagem contra um terceiro colocado da Copa Libertadores. Bom, daqui a pouco a gente vai falar mais do Santos, vai falar mais do Corinthians e do São Paulo, tem esse clássico importante. Vamos falar do Palmeiras, que vai jogar naquele calor danado. Como é legal o Mangueirão, como é legal a torcida lá, a torcida pressiona bastante.
3: Eu estive fresquinho lá, né?
0: Lá, cara, ali na sombra você fica transpirando, é a umidade muito
3: chove
0: alta.
3: Chove, né? Todo dia, né?
0: Você marca a reunião antes e depois da chuva.
3: Depois da chuva.
0: Eu estive lá na última vez que a seleção brasileira esteve lá. Mas é uma torcida apaixonada, adora futebol, o Mangueirão está reformado, está muito bonito. Vamos fazer um intervalo, Agrela? Depois do intervalo a gente volta com mais donos da bola e muito futebol para você. Fique ligado.

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1: Não tem mais manifestação na Marginal do Tietê, sentido Rodovia Castelo Branco, mas o trânsito

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3: Atenção com o trânsito no entorno do estádio do Palmeiras na Pompeia. Hoje tem show de Djavan e há congestionamento nos dois sentidos da Francisco Matarazzo na altura do estádio. E em direção à Lapa, essa lentidão já começa ao final do Minhocão. Também congestiona a Avenida Pompeia e a Sumaré no sentido da Tietê. Avenida Pacaembu um pouco melhor agora. 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
1: Mais um capítulo da participação do Irã na Copa do Mundo deve acontecer nos próximos dias. A FIFA convocou a Federação Iraniana para uma reunião em Zurique, na Suíça, sede da entidade. O encontro deve acontecer até o dia 20 de maio para o alinhamento final entre as partes, depois do Irã ter problemas no congresso que foi realizado em Vancouver, cancelando sua participação por conta de um tratamento inadequado por parte da imigração no aeroporto de Toronto. Mesmo assim, a seleção teve a participação confirmada por Gianni Infantino neste mesmo congresso. O presidente da Federação Iraniana, Mehdi Taj, afirmou recentemente que há muitos assuntos para tratar com a entidade.
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4: Acidente na rodovia Fernão Dias, sentido Belo Horizonte, com apenas uma faixa liberada no quilômetro 79. Congestionamento começa no 90, altura da Dutra. Para esse trecho, o tempo de percurso estimado é de 1 hora e 10 minutos. Há também a curiosidade no sentido São Paulo e a lentidão na aproximação de 3 quilômetros. 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
4: A Avenida dos Bandeirantes tem trânsito muito lento sentido Rodovia dos Imigrantes entre a Berrini e o Viaduto dos Bandeirantes e também a partir da Washington Luiz direto até o final do túnel Maria Maluf, já no comecinho da Tancredo Neves. Tem via alternativa funcionando melhor, valendo Roberto Marinho da Avenida Santo Amaro até a Washington Luiz ou Indianópolis para cortar caminho. 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

0: 18 horas e 37 minutos e 21, 22, 23. Olha, a gente está nessa contagem aqui. Faltam 10 dias para a convocação de Carlo Ancelotti, dos 26 nomes que vão disputar, representar o Brasil nessa Copa do Mundo do México, Canadá e Estados Unidos. A expectativa é muito grande. O próprio Ancelotti já disse que a maioria dos nomes ele já tem na cabeça, ainda fica aquela dúvida, muita gente falando do Neymar, sim ou não, mas eu queria aproveitar o gancho de seleção brasileira para comentar uma entrevista do técnico Tite. Ela foi dada ao GE, né, naquele entre aspas do Globo Esporte, e ele fala de várias coisas, justifica de por que de não ter ficado em campo para consolar os jogadores depois da eliminação para a Croácia, mas um aspecto importante é que ele admite o erro de não ter colocado o Neymar para abrir os pênaltis, ou pelo menos para esse momento decisivo colocar o principal batedor, porque o Neymar ficou para o pênalti final e não teve o pênalti final para a seleção brasileira, a vaca já tinha deitado antes. Leandro Guerreiro, ressuscitar isso agora também não muda muito a ordem dos fatores. Mas foi um erro que poderia ter mudado a trajetória na sua avaliação?
1: Agora não adianta, né, Sila? Agora já foi, já fomos eliminados, já choramos. Muita gente sofreu, ficou triste, chateado. De repente foi no outro dia, não foi nem trabalhar. E não adianta, tinha que ter feito na hora tem que tomar a decisão. O jogador bater no peito também, falar que a primeira bola é dele. Né, tem que ter responsabilidade. Eu tava vendo também as entrevistas da galera de 94, né? Bebeto. Pô, a galera chamou a responsabilidade. No lance que o Leonardo deu a cotovelada, né? Que foi sem intenção, que ele queria se desvencilhar do
0: americano.
1: Do americano.
0: Lalas. Acho que é o Lalas.
1: Acabou, né? Acertando e acabou sendo expulso. No intervalo, o Leonardo chorando, o Bebeto falou: eu vou lá e vou.
0: Resolver pra você.
1: Vou te ajudar, vou salvar você. É isso, irmão. Até me arrepio. Essa é a responsabilidade de ser chamada na hora, né? Você vai bater o quinto, sexto. Não, eu vou bater o primeiro. Eu sou mais importante, eu sou o cara que bate o melhor pênalti.
0: A decisão tinha que ter sido do jogador.
1: Até porque se você perde os três primeiros pênaltis, não precisa bater mais. Entendeu? Você perdeu 3-0, 3, acabou. Então você sai batendo, você sai na frente. Você tem tudo pra pôr pressão no adversário, mas não foi isso que aconteceu, agora não adianta nada.
0: Pois é. Vamos falar do clássico, vamos falar de Corinthians e São Paulo. A gente já falou bastante do Corinthians, daqui a pouco tem mais informações do nosso querido Luiz Fabiani. Paulo do Vale, é sempre um prazer falar contigo, querido.
2: Tudo bem, Silo?
0: Tudo bem.
2: Boa noite.
0: Boa noite. A gente já falou desse bom desempenho do São Paulo na Copa Sul-Americana, um jogo em que a trave e o Coronel ajudaram o time do São Paulo. O São Paulo criou muito pouco, mas é bem verdade que estava com o time mexido. Mas agora é olhar para frente, né? O São Paulo, que é o líder do seu grupo na Sul-Americana, poderia ter perdido a liderança lá no Chile, conseguiu. Era esse o objetivo, pontuou fora de casa, mas agora tem esse clássico importante contra o time do Corinthians, jogando fora de casa, o que é uma pressão muito grande. As informações do São Paulo, meu querido Paulo do Vale.
2: Onde São Paulo ganhou apenas uma vez, né, Silo? Lá na Neoquímica Arena, na Arena do Corinthians, com o Thiago Carpini, né? Quem sabe com o Roger Machado vem essa segunda vitória, seria importante. Claro que é um jogo importante também para o Corinthians, mas acho que o São Paulo não terá grandes novidades não para essa partida com relação aos jogadores que frequentam atualmente o departamento médico, né? Alan Franco, Rafael Tolói,
3: Marcos Antônio
2: não volta antes da Copa do Mundo, o Lucas Ramon também, que seria um jogador importante, acho que não volta a tempo. Então realmente é um São Paulo ainda desfalcado, né? Claro que ontem o Roger conseguiu de alguma forma descansar o Caleri, descansar o Luciano, e o Arthur acabou entrando no decorrer da partida, mas o Caleri e o Luciano não entraram. O Bobadilha não viajou. Do time que entrou em campo contra o Bahia no final de semana, foram 10 mudanças. Só o Cauli foi mantido entre os titulares, então ele tem aí pelo menos uma parte descansada para esse duelo, daqueles que ele tem à disposição para esse duelo de domingo.
0: Legal, e o Corinthians também tem desfalques importantes, né? Mais uma vez o Memphis, tem dois volantes de fora,
3: É isso, né, Fabiano?
4: É muito improvável que o Memphis Depay volte para esse jogo de domingo. Poucas informações sobre o treinamento de hoje. A única mais relevante é que o João Pedro Choca, atleta que está afastado há mais de um mês, vai passar por uma cirurgia por conta de uma hérnia inguinal. Ele estava com dores no pubis, ficou fora dos últimos jogos, vai passar por cirurgia. Claro que não volta antes da Copa do Mundo, né? Outros jogadores, o André e o Alan, ambos vão cumprir suspensão. O André vai para o segundo jogo por causa daquele vermelho contra o Vasco, que ele dá uma tesoura no Thiago Mendes. E o Alan tomou o terceiro amarelo na última rodada contra o Mirassol. O Memphis, ele tá dando andamento ao processo de transição física, mas a tendência é que ele volte mesmo contra o Barra na próxima semana para ganhar alguns minutos. E aí tem uma conta rápida, Silo, que é a seguinte: a seleção holandesa, assim como as demais, inicia a preparação no dia 25 de maio, já com os convocados. O Memphis voltando contra o Barra e se apresentando na data estipulada à seleção holandesa, significa que ele tem pela frente os jogos contra Barra, Botafogo, Peñarol e Atlético. Esses quatro. Tudo isso sob incerteza de sua renovação contratual com o Corinthians. Então, se ele não renovar, restam quatro jogos, pelo menos a informação é essa, de Memphis Depay no Corinthians. Então, vida curta para ele, a menos que o Timão consiga achar uma empresa para arcar com parte dos salários.
3: Você acha que essa é uma regressiva, Guerreiro? Você acha que pode ser uma despedida aí de 4, 3, 2, 1, fui?
1: Acredito que não, Silo. Acredito que ele vai acabar ficando no Corinthians, né? Vai ter todos os ajustes contratuais, né? Hoje, o momento não tem condições de ficar pelos valores que a gente, todos nós já sabemos, né? São fora, né, do normal. Mas eu acredito que vai chegar uma solução, né? Não sei se ele vai jogar todos esses jogos, acredito que alguns, mas eu acredito que ele continua ficando no Corinthians, que é bom pro Corinthians e é bom pra ele também.
3: Legal. O Paulo do Vale tem um recadinho pra gente aí, rapidinho. Daqui a pouco a gente volta pra falar mais do clássico, falar do jogo do Santos, que não é um jogo fácil, o jogo do Palmeiras. Bruno Milhós está me devendo ainda as informações do Palmeiras. Vamos lá, um recadinho.
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3: 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Vamos em frente. O Andrei falou agora há pouco de tá chegando a Copa do Mundo, essa coisa toda, e eu queria aproveitar a gente falar mais uma vez de Copa do Mundo. Num evento que teve em Fortaleza, o Fute Pro Expo, o presidente da CBF, ele falou algumas coisas interessantes. Primeiro, a pressão sobre a convocação do Neymar, que é aquela grande interrogação, eu acho que é o grande nome que a galera está falando aí sobre a convocação do Neymar. Também falou sobre o Carlo Ancelotti até 2030. Primeiro sobre o Neymar. PDV, dá para a gente puxar essa sonora aí do Samir?
8: Olha, eu vou te falar, para mim e para o Carlo, é zero pressão. Zero. Zero, zero, zero. Eu acho que eu perguntei dele, né, como uma coisa pessoal, perguntei dele, aí, sente pressão, Carlos? Não. Estou fazendo o trabalho, os jogadores que vão ser os melhores dentro do esquema tático que a gente está trabalhando. Então, deixa na mão dele isso aí. Eu não interfiro, não. Ele, dia 18 nós vamos saber se vai, se não vai. Mas eu acredito muito no trabalho dele.
3: Daqui a 10 dias a gente vai saber essa grande interrogação, né, Guerreiro? Você leva ou não leva? Você levaria?
1: Ah, Decilo, cada dia tem uma novidade difícil, diferente, né? Eu acho que vai ter aí também, não sei, né, Agrela, a resenha do Casimiro, do Endrick. Depois disso aí eu posso te falar alguma coisa, viu, Cilo?
3: Tá bom, então vamos colocar o Casimiro falando do Endrick na Copa. Vamos ver o que o Casimiro fala.
9: Primeiro jogador tem que jogar. Independente de onde seja, o jogador tem que estar sempre competindo. Independente do nível de competição, mas o jogador tem que estar sempre competindo. Mas assim, acho que foi boa a saída dele para o Lyon, para ele ver, para ele ter a sensação de jogar. Mas é muito jovem. Acho que a gente não pode colocar uma pressão nele, a gente não pode dizer que ele vai solucionar um problema nosso na Copa do Mundo, porque é muito jovem. Se ele for para a Copa do Mundo, se ele for, porque ainda ele não é uma das pessoas, dos jogadores, e temos que ser realistas que ele não é um dos do grupo assim, exatamente. Mas ele, a gente não pode botar uma pressão nele, ou que ele vai resolver, ou que ele vai entrar nos jogos para resolver, não. Não pode colocar essa pressão nele. A gente sabe que tem jogadores na frente que tem que puxar mais, tem que tirar mais da equipe, né? Mas já demonstrou no Palmeiras, vem demonstrando nos últimos meses no Lyon, mas a gente tem que ter um pouco de paciência, principalmente porque até mesmo por isso acaba até prejudicando o jogador. A gente sabe números e números de jogadores que acaba prejudicando, então a gente tem que ter um pouco mais de calma. É um grande jogador, vem demonstrando isso, mas vamos com calma, não vamos colocar pressão no jogador, né? Acho que isso é importante, blindar esses jogadores assim.
3: O Casimiro falando como um verdadeiro líder aí. Essa entrevista foi dada à TNT Sports. Ele também falou sobre o Neymar, se o Neymar tem que estar ou não. Falou para a ESPN, dá para colocar também esse trechinho? Aí o Guerreiro já pode discorrer sobre essa situação.
9: Eu sinceramente sou um amigo do Neymar, né, cara? Eu sou um cara que joga com o Neymar desde os 12 anos, entendeu, cara? E assim, é aquilo, né? Ah, o Neymar vai ou não vai? Todo mundo fica naquela, né, cara? Mas assim... Cara, eu acho que tá muito claro, somente na minha opinião tá muito claro, né? O Neymar não tem que provar nada a ninguém. E o Ancelotti e todo mundo deixou muito claro a questão física, a parte física. Se ele vai conseguir chegar no seu mais próximo da sua parte física. Porque talento, a gente não precisa nem falar aqui do grande jogador que é, do grande jogador que foi e do talento que ele tem com a bola nos pés, né? Acho que a grande questão aqui é a parte física. Entendo que a comissão técnica tá analisando isso, e o Ancelotti sempre deixou muito claro isso, né, nas entrevistas, né? Mas eu, particularmente, sou um grande fã do Neymar, né? Eu tenho um carinho imenso por ele, pelo que ele já fez pro futebol e pelo que ele já demonstrou com a bola nos pés, né? Mas cabe ao Ancelotti, né? Cabe ao Ancelotti tomar essa decisão. Não sou eu que vou tomar essa decisão, né? Então, o único que eu tenho que falar é que eu sou um grande fã dele, um grande amigo, e tomara que, se ele estiver bem fisicamente, aí não tem nem discussão. Tem que ir, é o craque do time, é o cara do time, mas a questão aqui, e cabe a ele também, tá bem fisicamente.
3: A questão é o tempo verbal, né? Ele foi, ele é, ele será. Leandro Guerreiro.
1: Primeiro, eu gosto do Casimiro, né? Um grande jogador, baita de uma pessoa. A fala dele do Endrick é positiva, né? Você não pode jogar sobre o Endrick com a responsabilidade de uma Copa do Mundo ou de uma eliminatória, né? Tem que ter mais jogadores como o Casimiro, como o Neymar, que tem responsabilidade de assumir, né? E tirar um pouco do peso, mas dos mais novos. Mas tem que ter mais, né? Não é... Agora não tô vendo só o Casimiro, né? Tem que ter o Rafinha... Tem que ter outros que já foram em outras Copas, né? E na fala do Neymar, a questão de provar, a seleção, e não só para nossa, do Brasil, mas para todas, é os melhores, é do que estão no momento melhor. Então ele tem que provar que ele tá melhor. Se ele não provar que ele tá melhor, ele tá fora. Então ele não precisa provar, ele tem que provar sim. Todo mundo tem que se provar que tá bom, tá bem agora para ir para a Copa. Por exemplo, os goleiros. Por exemplo, o Alisson não joga, né? Tá se lesionando sempre. Carlos Miguel tá voando, Hugo tá voando, Everson não tá bem. Então, se você for falar questão, vamos levar quem tá bem, quem tá se provando.
3: Quem seriam os goleiros?
1: Pra mim, eu levava o Fábio. Ah, não foi, nunca foi, mas é o que tá melhor. Tem que ser coerente. Não, mas aí quando você vai escalar os goleiros, não é o Ancelotti, é o Taffarel.
3: E trabalhou.
1: Então, vai levar o Alisson novamente. Aí fica também naquela questão que na hora que precisa pegar...
3: Nem sempre vão pega, os melhores, né?
1: Então, eu acho que essa fala quando ele fala do grupo, eu não consegui entender, o Endrick ainda não é no grupo. Então pode ser que lá no final tem um grupo aí que a gente não sabe, que esse grupo pode ser que o Neymar esteja.
3: Que são os amigos do Neymar.
1: A galera que confia, é questão de confiança, né? Tem que ver também se o Ancelotti confia nele.
3: O presidente da CBF já deixou claro que o Ancelotti é um cara de confiança dele, né? E que há possibilidade, inclusive, para a gente encerrar o assunto seleção brasileira, o Samir falou também sobre a possibilidade de renovação aí, essa renovação até 2030 com o treinador italiano, que não precisa provar nada para ninguém. Mas se puder ganhar uma Copa para o Brasil, muito obrigado. Vamos lá.
10: A minha dúvida é saber, o senhor acha que consegue anunciar uma possível renovação com ele antes ou depois da Copa?
11: Antes, com certeza.
10: Antes da Copa?
11: Antes da Copa.
10: O que está faltando para...
11: Ajustes jurídicos, né? Tanto dos advogados do lado dele quanto do nosso. Mas acredito que antes da nossa ida para a Copa do Mundo, a gente vai estar anunciando.
12: Dá para cravar que o Ancelotti fica até 2030?
11: Dá para cravar
12: que ele fica.
3: É, ele fica até 2030, então.
1: É uma coisa diferente, Silo. O Ancelotti, como treinador, precisa de tempo, né? Precisa... chegou há pouco tempo, vai se adaptando, veio pro Brasil, apesar de ter trabalhado com muitos brasileiros.
3: Ah, mas comandar é diferente.
1: Comandar é diferente, né? Você viu aí que na Copa América já é diferente, o bicho já pega. Então o Ancelotti é diferente da questão do Neymar. A questão do Neymar, nós estamos falando que é para 30 dias, né? E a questão do treinador é longo prazo. Então é diferente. Então,
3: seria uma boa ele ficar?
1: Eu acho uma boa ele ficar, né? Pensando no futuro. Eu acho uma boa também o Ancelotti ter jogadores, né, nessa Copa que possa jogar próximo. Né? Mas não que leve ele fica lá somando, não. Que leve, que tenha condições de jogar e que se prepare para próximo. Então, já que a gente está vendo hoje, se a gente pegar aí, sei lá, 100 brasileiros pela rua hoje, eu acredito que 99 acredito que o Brasil não vai ganhar a Copa. Então você se prepara para a próxima, assim como as outras seleções fizeram, e hoje estão chegando todas as decisões, né, nas finais de Copa do Mundo, porque se prepararam. Então, pensando nisso, eu ficaria com o Ancelotti mais um tempo.
3: É isso, a gente falando de seleção brasileira, você em casa aí, você no rádio, você no trânsito, é porque faltam 10 dias para a listagem final e a gente fica nessa expectativa.
1: Para você, ele vai, Neymar?
3: Cara, cada rodada é uma surpresa, né? Vamos ver o que ele vai fazer nesse final de semana contra o Red Bull Bragantino, né? Essa é a grande dúvida, né? Contra o Recoleta, ele jogou bem. Fabiane, Neymar, dentro ou fora?
13: Na minha lista, fora. Não levaria o Neymar e, assim, a conduta do Ancelotti é de quem não vai levar o Neymar e trata o tema com a maior normalidade possível, né? Ele sempre falou muito do Neymar 100%, mas a realidade é que o retrato mais recente do Neymar entre a lista de março e a lista atual não é bom, não é positivo. São jogos pontuais que ele vai muito bem, como o jogo contra o Vasco, por exemplo, que ele marcou 2 gols. Mas são exceções, no geral são exceções, principalmente em jogos grandes. O que favorece ele é o cenário das lesões. O Estevão, muito possivelmente, fora da Copa. Eu acho que a predileção do Ancelotti vai ser pelo Paquetá, na do Estevão. O Paquetá não iria se o Estevão estivesse nas plenas condições. Agora vamos acompanhar também o sistema defensivo, né? Com essa ausência provável do Militão. Ainda não oficial, né? Mas muito provável a ausência do Militão. Eu acho que o Neymar não vai. Resumindo, acho que não vai.
3: Everton Ramos, dentro ou fora?
14: Eu acho que os episódios recentes, até no extra-campo, psicologicamente falando, pesam contra ele. Mas, ao mesmo tempo, sei que tecnicamente ele tá longe daquela glória, né? Dos momentos altos dele na carreira. Eu acho que ele ainda é aquele jogador que a gente tem de diferente, que em 5 minutos consegue fazer o diferente, consegue mudar o resultado de um jogo. Então, eu acho que ainda aos 45 do segundo tempo ele vai.
3: Ele vai. Gagrela, pra você, dentro ou fora?
15: Pra mim, fora da Copa do Mundo.
3: Fora da Copa.
15: Eu acho que o Santos também não ajuda, né, o jogador nesse caso. Apesar de alguns gols na temporada, ele não consegue repetir, principalmente no aspecto físico, né? Muito abaixo, ele fica de fora de alguns jogos, mesmo quando atua, os jogos mais exigentes. Acho que ele não consegue fisicamente corresponder. Então, pra mim, ele tá fora da Copa, de acordo com o que o Ancelotti fala. Ele preza muito, ele já deixou claro pela... a capacidade física, pela condição física dos atletas. Então, fisicamente, o Neymar não conseguindo jogar no nível que se espera, ainda mais para uma Copa do Mundo, eu acho que ele está fora.
3: Bruno Migliozzi, dentro ou fora?
16: Vou com a maioria, Silo. Neymar, para mim, fora da Copa do Mundo. E imagino que o Ancelotti também, acreditando na coerência do técnico, que não viu nada de diferente nos últimos meses, no último mês em que o Neymar esteve mais em atividade, para mudar a opinião que ele teve nas últimas convocações, quando o Neymar estava à disposição e não foi levado. Não acredito que o Neymar tenha feito nada de muito diferente nesse período. Então, segue fora da lista no que eu imagino que vai acontecer no dia 18 de maio.
3: Legal. Já Silo, que o Bruno acho... Migliozzi... Oi.
1: Eu acho que, assim, ele ficou fora da questão de Mirassol.
3: É, ali pesou.
1: Eu acho que ali foi o que sacramentou ele. E eu acho que pode ter uma reviravolta com o grupo, citado pelo Casemiro. Pode ter um grupo de liderança.
3: Conversar com o italiano.
1: Tem a confiança do Ancelotti, que pode fazer essa surpresa. Eu acho que isso.
3: Agora, tava
1: futebol
3: nisso
1: pro futebol,
3: também.
1: Tô com a galera.
3: Futebol. É, pela bola, não. 7:01, aproveitando que o Bruno Migliozzi estava falando sobre o nosso Neymar. Vamos falar então de Palmeiras, Migliozzi?
16: Vamos nessa, Silo, porque, vou te falar, eu acho que tem um fantasma lá na academia de futebol, só que ele é bem localizado, só na lateral esquerda do Palmeiras, porque, de novo, um problema nessa posição. O Arthur, que assumiu a bronca depois da lesão do Piquerez, da lesão do Jefté, agora também sentiu um edema na coxa. E foi, se reapresentou, passou por exames e nessa sexta-feira ficou de fora por conta de um edema. E agora o Jefté já voltou, deve assumir a posição naturalmente neste domingo contra o Remo no estádio do Mangueirão. Mas uma sequência aí dos três jogadores da posição machucados. Ainda bem que o Jefté já está recuperado, acabou de voltar, aliás, e já vai ter que assumir de novo essa posição. O Piquerez, aliás, já iniciou aí a sua adaptação, né? Voltou a fazer parte dos treinamentos com atividades individuais junto ao departamento médico do clube, naquela visão de, quem sabe, voltar a tempo de disputar a Copa do Mundo pela seleção uruguaia. Esse é o objetivo do Piquerez. Por enquanto, só o Jefté deve estar à disposição para o duelo deste final de semana. Outra notícia importante, Silo, dessa sexta-feira, relativa ao Palmeiras, é que chegou a conta do gesto obsceno do Abel na Libertadores. Recebeu uma outra advertência, né? Um processo disciplinar da Conmebol por conta do dedo que foi apontado ao Flaco Lopes.
3: Ah, mas era pro Flaco.
16: Depois do gol do Palmeiras. Pois é, a justificativa do Palmeiras é essa. E mais do que isso, o Palmeiras lembrou, nos bastidores, de um episódio em 2025, quando o Renato Paiva, técnico do Botafogo, fez a mesma coisa. Com o grupo do Botafogo comemorando uma classificação, mostrou o mesmo dedo, né? E não teve nenhuma punição, nenhum processo disciplinar. Enquanto este já é o segundo processo aberto contra o Abel Ferreira em 2026. Primeiro porque ele falou do VAR na primeira rodada da Libertadores e agora de novo volta a ser alvo da Conmebol. Não tem nenhuma multa pesada, nenhum gancho que se enquadra no artigo do Abel Ferreira. Pode pegar uma multa aí de alguns dólares e uma advertência a mais no seu currículo. Pro Brasileirão, ele segue fora. Neste final de semana vai ser seu último jogo de suspensão imposto pelo STJD por conta daquela confusão nas expulsões, né? E vai cumprir sua sétima partida. Volta na próxima rodada contra o Cruzeiro. Para essa partida, imagina o Palmeiras com um time titular forte, até porque deve preservar os jogadores e poupar uma quantidade maior de atletas no meio de semana contra o Jacuipense, porque já está com a vida praticamente resolvida. Venceu por 3-0 jogando em casa e vai ao Estádio do Café em Londrina. E, bom, acho que do Palmeiras de informação relevante por hoje é isso, além, é claro, da inauguração. Isso é legal da gente falar do novo Centro de Excelência de Futebol Feminino. O Palmeiras inaugurou um grande complexo ali de academia, fisioterapia e outras especialidades voltadas ao futebol feminino. Tudo isso com boa parte da arrecadação da venda da Amanda Gutierrez. Foi a maior venda da história do Palmeiras no futebol feminino. Cerca de 6 milhões de reais direcionaram tudo para a construção desse centro. Então, um investimento bacana que foi inaugurado hoje pelo Palmeiras.
3: E fica lá, próximo?
16: Fica no CT do feminino. Que não é...
3: É no interior.
16: Né? É, no interior. Eu não vou me lembrar agora a cidade, mas
3: não
16: fica...
3: Não sei se é Vinhedo, é por ali.
16: Naquela região.
3: Itatiba, Atibaia, é naquela região.
16: Acho que é em Atibaia. Atibaia. Né? E o centro de excelência vai ser anexo ali ao centro de treinamento, com qualidade de tecnologia aí. Achei bacana a atitude do Palmeiras.
3: E tem uma possibilidade de um novo reforço para ser anunciado até o final de 2029, né?
16: É isso, o Barbosa, Silo, passou por exames ontem, ainda como jogador do Botafogo, não tem um anúncio oficial e nada do tipo, mas já tem um acordo muito bem estabelecido entre as partes para que esse anúncio seja feito após a pausa. Quando tivemos aí a oficialização da pausa para a Copa do Mundo, que os times vão de fato descansar, o Palmeiras prepara este anúncio do Barbosa para que ele seja jogador do Verdão a partir da volta do Mundial. Como você destacou, o contrato até o final de 2029, ele é um jogador de 31 anos, então vai ter aí alguns aninhos de contrato, 3 anos e meio para ser exato, de vínculo com o Palmeiras. E claro que tem também a questão dos valores. O Palmeiras acertou um pagamento de 4 milhões de dólares ao Botafogo, cerca de 20 milhões de reais, para contar com o primeiro reforço na janela do meio do ano.
3: É um bom zagueiro, né? Obrigado, Milhozzi, e um bom zagueiro, Alexander Barbosa.
1: Barbosa, Gomes, Murilo são três grandes zagueiros. O Palmeiras está muito bem servido nessa posição.
3: Legal. Vamos fazer um rápido intervalo. Daqui a pouco vamos falar bastante aí do clássico Corinthians e São Paulo, que vai ser em Itaquera no domingo, claro, com transmissão da Rádio Bandeirantes, assim como mais cedo o jogo Remo e Palmeiras lá no Mangueirão, naquela panela de pressão. Intervalo, a gente já volta com os donos da bola. Até já.
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18: Você sabia que o maior artilheiro da história da Copa Libertadores é equatoriano? Alberto Spencer foi para a rede 54 vezes entre 1960 e 1972, principalmente jogando pela equipe uruguaia do Peñarol. Já entre os brasileiros, o líder neste quesito ainda está em atividade. Gabriel Barbosa, conhecido como Gabigol, que já marcou 31 vezes com as camisas de Flamengo e do Santos.
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19: No corredor norte-sul, vale evitar o trecho de sentido Interlagos desde o viaduto Beneficência Portuguesa até a chegada a Congonhas, um estacionamento. Avenida Ibirapuera também com dificuldades e a Santo Amaro no sentido bairro valendo apenas a partir da Avenida dos Bandeirantes. E olhe lá, porque ainda vem mais lentidão adiante. Prefira Domingos de Moraes e Avenida Jabaquara. 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
2: Na marginal do Pinheiros, congestionamento de 11 quilômetros no sentido rodovia Castelo Branco, 50 minutos da ponte Estaiada até a do Jaguaré, pista expressa e local muito ruins. A Brigadeiro Faria Lima tem pontos de parada da aproximação à cidade Jardim, saída da rua Iguatemi direto até a Rebouças. Ainda assim, melhor que a marginal. Parada obrigatória de quem é fã de futebol é na MPM. 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

Antes da Copa, isso aí todo mundo sabe, mas vocês precisam saber que Irving Lozano é conhecido pela velocidade e capacidade de decidir jogos grandes, com experiência no futebol.

0: Lozano pode ter papel ainda mais decisivo, liderando a seleção mexicana no Mundial. Jogando em casa com apoio do torcedor, olho nos mexicanos, hein?
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3: Avenida Rebouças congestionada nos dois sentidos entre a Brigadeiro Faria Lima e o Hospital das Clínicas. Caminho melhor agora feito por alternativas. A Avenida Gabriel Monteiro da Silva também está prejudicada até a Groenlândia, depois disso vale. Melhor utilizar na saída do túnel Max Pfeffer o corredor Cidade Jardim Augusta. 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
7: Atenção com a Radial Leste congestionada nos dois sentidos. Quem segue em direção ao centro para a partir do viaduto Aricanduva até pouco adiante do viaduto Pires do Rio, sobre a Salim Farah Maluf. Depois disso, ainda nova redução na aproximação ao viaduto Bresser. Quem segue para o bairro encontra na Radial Lentidão entre a estação Tatuapé e a estação Penha do metrô. 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

0: Opa, 7 horas e quase 14 minutos. Nós estamos ao vivo, os donos da bola aqui na Rádio Bandeirantes. Lembrando que domingo a gente tem aquela Jornada Esportiva Bandeirantes, Campeonato Brasileiro, Mangueirão, Remo e Palmeiras, às 16h. Só que a gente começa às 15h30 e vai até às 18h. Rogério Assis, Alexandre Pretzel, Bruno Migliosi, Ricardo Capriotti no intervalo, plantão e produção do nosso querido Guilherme Agrela. 18h até às 20h30 é o Campeonato Brasileiro na Arena Corinthians, para Corinthians e São Paulo. Narração de Ulisses Costa, Leandro Quessada e Ronaldo Giovanelli Menino. Reportagens Luiz Fabiano e Paulo do Vale.
1: Luiz Fabiano, fabuloso.
0: Luiz Fabiani. Luiz Fabiani, fabuloso. É isso aí. Paulo do Vale.
2: Fabuloso, gostava,
0: gente,
2: gostava, hein?
0: Ele gostava. E se não desse para jogar bola, tivesse briga, ia também. Intervalo Ricardo Capriotti, plantão e produção Guilherme Agrela. Everton Ramos vai estar em Santos e Bragantino, 18h30 na Vila Belmiro, mesmo horário, portanto, acompanhando o Neymar de perto, o Gabigol. Mas o grande jogo é esse clássico Corinthians e São Paulo. As informações, Luiz Fabiani, fabuloso Luiz Fabiani, para falar desse duelo, Corinthians com alguns desfalques na zona do rebaixamento no Campeonato Brasileiro, voando na Libertadores, mas no Brasileiro a coisa está meio emperrada, Fabiano.
1: É, zona do rebaixamento, uma semana consecutiva, amargando a 17ª colocação na tabela de classificação do Campeonato Brasileiro. Vamos começar com o provável Corinthians, com Hugo Souza, Mateuzinho, Gabriel Paulista, Gustavo Henrique e Matheus Bidu, Ranieri, cabeça de área, aí é a dúvida de quem vai estar ao lado dele, o Alan e o André não podem ser. Pode ser o Carrilho, preservando alguém de uma mesma característica, ou ele coloca um atacante a mais e traz o Bidon para ser segundo homem. Pode ser, portanto, que o Dieguinho entre no time, e eu acho que é a tendência. Então, Ranieri, Bidon e Garro, Dieguinho, Lingard e Yuri Alberto, esse é um provável Corinthians pro duelo contra o São Paulo. Queria repetir também a informação a respeito da situação do Conselho Deliberativo, trazendo a informação que no dia 25 os conselheiros vão votar a expulsão do André Sanches do quadro associativo. Há pouco, o Gaviões da Fiel, principal organizada, soltou uma nota como se fosse um save the date. Prepare a data, 25/5, então promessa de um grande protesto na porta do clube.
0: Antes de falar do São Paulo, o que você acha dessa possibilidade de o André Sanches, que um presidente que foi importante numa época no Corinthians, mas aí teve também esse outro lado, e aí pesa tudo, né? O Corinthians hoje está numa dívida gigante, o André fez parte dessa dívida gigante. O que você acha, Guerreiro?
2: É, faz parte do processo de renovação do clube, né? De novos ares, né? Pessoas, né? Seriedade assumir o clube. É um clube que tem, né, um número expressivo de torcedor, né, de pessoas que lotam estádio, né, de que confia, de torcedores que gastam seu dinheiro, né, então quer ver o seu dinheiro bem aplicado. Então, assim como no São Paulo está acontecendo, no Corinthians também, e a gente torce sempre pelo melhor.
0: Tá certo.
1: Ô Silo, oi. Mais uma informação importante. Ontem foi quinto dia útil, dia que cai o salário. Não pingou no Corinthians. Fui conversar com pessoas da diretoria. Ontem seriam pagos jogadores e funcionários. Não pagaram nem para jogadores nem para funcionários. Hoje pagaram os dos funcionários. O Marcelo Paes conduziu a conversa com o elenco e falou que os salários dos atletas serão pagos na segunda-feira. Então,
0: depois do clássico.
1: Exato. E me falaram que é uma situação normal. É um dia de atraso, por enquanto. O clube me passou que eles costumam pagar entre o dia 5 e o dia 10. Então tá dentro do prazo considerado normal pelo Corinthians, mas pela praticidade de pagar no quinto dia útil, um dia de atraso aí, portanto, nos salários do Corinthians.
0: Ô Guerreiro, isso pesa?
2: Não. Até porque eu já estive no Corinthians disputando finais e estava 3 meses sem receber e não, nada mudou. Acho que dentro do futebol não é o certo, mas 30 dias corre como se fosse normal. Não é o certo, porque o mês tem 30 dias, não tem.
0: Mas
2: 60.
0: Isso não atrapalha o jogador, o foco é o mesmo.
2: Não, o foco é o mesmo. Se você falasse que estava 6 meses sem receber, se era um negócio complicado, que não é o caso, é um dia.
0: Legal. E a gente estava brincando aqui, você estava, né? Escalando o time do São Paulo, um provável São Paulo. O São Paulo que poupou a maioria dos seus jogadores, alguns titulares entraram em campo. Nessa partida.
2: Tem 7 no
0: Chile.
2: Tinha 7 no departamento médico.
0: O departamento médico. Aliás, essa é uma pergunta antes de falar da escalação do São Paulo. Alguma coisa no preparo físico está sendo diferente? Porque nós tivemos lá o Departamento Médico do São Paulo praticamente vazio, com exceção lá do Rian Francisco, que já tinha se machucado há muito tempo, enfim. E o São Paulo, que no ano passado sofreu muito com lesões, tinha zerado. Aí, coincidentemente, com a chegada do Roger, do Paulo Paixão, essa coisa toda, tem gente que faz essa relação. Isso, o preparo físico estaria sendo diferente, ou é só uma onda de falta de sorte?
2: Cara? Eu acho que acredito que é uma onda de falta de sorte, só coincidência. Acredito que não seja a parte física, né? Até porque...
0: Mas muita gente com muscular, hein?
2: Você vê fratura de costela, né? Lesão muscular... Ela vai porque se joga muito, né? Isso é por isso que a gente sempre cobra, né, que tenha o elenco de alto nível.
0: Ou seja, nessa altura da temporada, é normal esperar vários jogadores terem...
2: Né? Alguns sim, mas a gente entende, até porque o São Paulo, por vários jogos, manteve os mesmos jogadores. Até porque o Roger precisava desse resultado, então escalou sempre quase os mesmos atletas, e esse atleta acaba sofrendo um pouco mais com o desgaste, que faz parte, não é normal, mas faz parte.
0: O São Paulo perdeu o Marcos Antônio, que era o motor desse meio campo, né, por problema muscular. O Alan Franco deve ficar de fora mais uma vez, o Lucas Ramon também com problema muscular, mas a gente estava brincando, voltando aí, a um provável São Paulo, não sei se é o ideal, mas é o provável São Paulo.
2: É o que tem.
0: É o que temos hoje.
2: É o que temos de melhor hoje. Rafael, Cedric, Dória e Sabino, Wendel, na parte do meio campo, Danielzinho, Bobadilha, Luciano, Arthur, Caleri, Ferreirinha ou Cauli. Rafael, Cedric, Dória, Sabino, Wendel, parte defensiva, meio campo com Bobadilha, Danielzinho, Luciano, Arthur, Caleri, Ferreirinha ou Cauli. Roger, treinador.
0: Cauli tá indo bem?
2: Não. Últimos jogos não foi bem. Um pouco abaixo. Até cobrei no jogo que a gente fez ontem, né, da Sul-Americana, no que ele o TAP poderia participar mais do jogo, dar mais opção, e não vem bem, não. Ele vinha bem nos primeiros jogos que entrou, mas depois deu uma baixada no nível.
0: O Corinthians pressionado até pela situação na tabela, alguns desfalques, o São Paulo pressionado, o Roger é sempre pressionado, vai jogar na casa do Corinthians, então isso é um peso a mais de pressão para o time da casa. Para você, quem chega mais pressionado para esse jogo e tem algum favorito nesse duelo?
2: Os dois chegam pressionados, né? O Roger, o São Paulo, por não vir de um grande jogo na Sul-Americana, independente de estar com o time misto ou não, e o Corinthians pela fase que está, né, lá embaixo na tabela, né?
0: Mais líder na Libertadores.
2: Mais líder na Libertadores, né? Líder no geral também, né?
0: Então.
2: Mas lá embaixo no Brasileiro, que no Brasileiro é uma competição muito complicada, né? A Libertadores, ainda você tem um fôlego para se recuperar, chega o mata-mata, você faz algo diferente, mas nos pontos de corrida você tem que pontuar toda a rodada, então chega muito pressionado. Eu vejo um clássico igual, né? As duas equipes chegam com a igualdade. Eu acredito que vai fazer a diferença são os erros individuais, se acontecer. Se as duas equipes fizerem um jogo sólido, consolidado, eu acredito que tem tudo para ser um empate.
0: Empate. E para você, Fabiane?
1: Olha, eu acompanho o Guerreiro no raciocínio. Eu acho que nenhum dos times está na fase ideal, mas apresentam, de certa forma, alguma ascensão, né? O São Paulo já esteve pior do que está. E o Corinthians também já esteve pior do que está, não em termos de tabela, mas em termos de desempenho. Tem a vantagem de jogar em casa, pelos lados do Corinthians, mas eu acho que o São Paulo tem um time um pouco mais consolidado com o Roger do que o Corinthians com o Diniz. Um desfalque importante o Corinthians vai ter fora do campo. O setor oeste inferior vai estar fechado. Aquele setor, a câmera não pega. Ele é o mais próximo do campo no prédio oeste, onde ficam as cativas, porque lá estava o torcedor ou a torcedora que proferiu uma injúria racial em direção ao goleiro Carlos Miguel, do Palmeiras. O Corinthians jogaria com portões fechados, mas isso foi alterado. Portanto, só o setor vai estar fechado, cerca de 8 mil lugares a menos. Então, a atmosfera, claro que vai estar diferente de um jogo normal na casa do Corinthians, não consigo elencar um favorito.
0: Por que tá fechado? Eu tava conversando
1: por causa do ato de injúria racial contra o Carlos Miguel, Corinthians e Palmeiras. Teve um torcedor ou uma torcedora, que ainda não foi identificado, que chamou o Carlos Miguel de macaco. O pedido inicial seria o estádio estar com os portões fechados. O Corinthians apelou a decisão e conseguiu que só um setor estivesse fechado. E é justamente o setor onde estava esse indivíduo.
0: Cara, esse é um tipo de coisa que eu não consigo entender, não vou aceitar nunca, nunca. É claro que o time está tentando, o clube está tentando identificar esse torcedor, até para diminuir essa pena, né? Mas que sirva de exemplo, que não se repita, é um absurdo. A gente está em 2026 que isso aconteça. Vamos fazer um rápido intervalo, daqui a pouco a gente volta com os donos da bola.
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4: Você sabia que o maior artilheiro da história da Copa Libertadores é equatoriano? Alberto Spencer foi para a rede 54 vezes entre 1960 e 1972, principalmente jogando pela equipe uruguaia do Peñarol. Já entre os brasileiros, o líder neste quesito ainda está em atividade. Gabriel Barbosa, conhecido como Gabigol, que já marcou 31 vezes com as camisas de Flamengo e do Santos.
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6: A rodovia Fernão Dias está totalmente congestionada no seu início por 10 quilômetros sentido Belo Horizonte, desde a Dutra até o quilômetro 79, onde houve um acidente. Bloqueio parcial da pista, momentaneamente um bloqueio total, impactando também em 2,5 km a pista externa do Rodoanel na chegada a Fernão. 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
6: Hoje e amanhã, show de Djavan no estádio do Palmeiras, na Pompeia. Toda a extensão do elevado Presidente João Goulart e da Francisco Matarazzo estão ruins no sentido da Lapa. Clélia também impactada no seu sentido único, trecho final. Avenidas Pompeia, Sumaré e Antártica congestionadas para a Marginal do Tietê. A Pacaembu já é bom caminho. 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
0: 7:27, Bruno Migliozzi. É o pior mandante contra o melhor visitante. O que, que dá pra dizer desse clássico? É um clássico, né? Pro pessoal lá do norte, que há muito tempo não disputava essa primeira divisão do Campeonato Brasileiro. O que, que dá para esperar desse Palmeiras, que não está sobrando em termos de daquilo que o Palmeiras já apresentou, mas está sobrando na tabela, é líder, o Flamengo está na cola ali.
10: É verdade, Silo. Em questão de números, é indiscutível. O Palmeiras está 14 jogos sem perder. São 10 vitórias e 4 empates. Mas o desempenho, muitas vezes, não agrada o torcedor. E claro que, em mais um jogo de Campeonato Brasileiro, o torcedor quer que o desempenho melhore para que as vitórias sejam mais tranquilas. Muitas vitórias por 1-0, jogos apertados, que podem colocar em risco aí uma sequência do Brasileirão. Na última rodada, por exemplo, deu, de certa forma, uma sorte que o Flamengo não venceu o seu jogo. E por isso manteve uma boa margem na liderança do campeonato. O Palmeiras volta a jogar em Belém contra o Remo. Depois de 33 anos, o Remo passou um período muito longo aí longe da Série A, mas desde 93 não tinha um confronto entre Remo e Palmeiras por lá, que vai ser repetido aí neste domingo às 4 da tarde, como vocês destacaram. O Palmeiras é o melhor visitante do Campeonato Brasileiro, vou trazer um número aqui, são 7 jogos, 4 vitórias, 2 empates e apenas uma derrota, aquela contra o Vasco, né? Palmeiras perde em São Januário e o Remo é o pior mandante, são 6 jogos, 1 vitória, 3 empates e 2 derrotas. Então, realidades bem distintas dessas duas equipes, só destacando, o Palmeiras tem um desfalque novo aí do Arthur, que não deve estar à disposição para o lado esquerdo.
0: Tá certo, Palmeiras para mim favorito. Informações do Santos para a gente encerrar aqui os donos?
11: Rapidamente, o Santos que enfrenta o Bragantino no domingo, mas trazendo inclusive uma informação do nosso companheiro, o Thiago lá de Belo Horizonte, Thiago Fernandes, que trouxe a informação durante a apuração do caso do Robinho Júnior, que estaria inclusive ali com os olhos do Atlético Mineiro, ele apurou que o Santos tem 3 meses de salários e de imagem atraso, perdão, de direitos de imagem atraso com o elenco. Há inadimplência na CLT e na premiação e o clube não tem previsão para quitar. A situação incomoda a comissão técnica e o elenco santista. Informação então do Thiago Fernandes durante a apuração do caso do Robinho Júnior.
1: Você sabe que 3 meses de salário atrasado em carteira você pode rescindir sem pagar a multa, né?
11: Direito de imagem também?
1: Também.
0: É, porque então, faz parte do contrato.
11: Então é essa situação que o Santos não vence a 7 jogos.
0: Isso explica um pouco do que está acontecendo em campo. Bom, pessoal, a gente fica por aqui. Um ótimo final de semana a todos. Jornada Esportiva Bandeirantes domingo. Tem o Clássico. Antes tem o Palmeiras jogando lá, lá no Mangueirão contra o Remo. E depois tem o Clássico Corinthians e São Paulo em Itaquera. E também Santos e Bragantino na Vila Belmiro. Bom final de semana, um beijo no coração, até segunda, tchau.
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0: Olha lá. O que é isso? O que é isso? Não é possível. Não, eu não me conformo com isso.
1: Quero dizer que foi o pior início do Esporte em Debate da história.
2: Não, calma que você não viu nada ainda.
0: Porque,
2: deixa ele abrir, gente, o programa pra você ver.
0: Olha só, papel pra todo lado, espuma de microfone, papel no chão. Eu vou acabar com essa bagunça no nosso novo estúdio. Ou eu acabo com a equipe, ou acabo com isso definitivamente.
2: Ou você acaba com a equipe, ou a equipe acaba com a gente.
0: É, porque não é possível isso. Esse povo mora onde? Será que eles moram no meio do papel picado no chão?
2: Boa pergunta. Quer abrir o programa?
0: 7h33, abre o programa aí, vai. Vou deixar um bolacha aqui também. Querem bolacha?
3: Não. Não, qual é a qualidade dessa bolacha?
2: Essa é a piroquê lá que o Pretzel gosta?
0: Pacote,
2: não é essa aí? Piroquê é essa aí?
0: A última bolacha no pacote, eles resolveram achar as três últimas bolachas do pacote. Aí, parece que gosta.
3: Qual é a qualidade dessa bolacha aí?
2: Não, na moral, ideia, acho que a validade é 2014. Essa tá aí há 300 anos.
0: 7h34. Muito boa noite a você que está na Bandeirantes nesta sexta-feira. Coisa!
1: Ah, dá um tempo, né?
4: Vai, Corinthians!
5: Quem é o cantor?
6: Uau!
7: Quero ver o som de Bob Marley sacudindo o partideiro.
5: Ô, velho, nojo!

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4: Ficou bom. O da Atena, nossa, escuta.
3: Achei cada porcaria aqui.
4: Concordando que é uma das piores aberturas da história do
3: Joel. Joelzão, é nóis.
5: Aliás, Joel da Atena, tem um texto de articular que aqui, esquecido no estúdio.
4: Isso aí entrou no ar 1 da tarde.
5: Então, ele deixou aqui no estúdio. Viu, Joelzito? Você deixou o seu texto aqui, perdido aqui no meio das bolachas, no meio da espuma de microfone, papel picado. Todos bem?
4: Bem, graças a Deus.
3: Tudo graças a Deus.
5: Chegaram felizes a sexta-feira, coisa linda.
3: Sim.
5: Chegaram felizes, todo mundo motivado. Domingo tem um Corinthians e São Paulo aí. Delícia, não quero ver ninguém cabeça baixa aqui, não é? Quero ver todo mundo aí...
3: apontando pro
5: pra
3: céu.
5: Pra cima, né? Todo mundo... Vocês estão meio pra baixo
4: aí, gente.
5: O Palmeiras,
4: quem sabe, abre uma vantagem ainda maior. Porque o Palmeiras pega o Remo em Belém, que eu não
3: jogo
4: espero.
3: Jogo chato.
4: Não espero um jogo fácil.
3: Onde é o jogo?
4: Belém.
3: Não, mas qual estádio?
4: Onde tu gosta de ver balançar o estádio. Que é o Mangueirão.
3: Remo, ah, então, né? Já esteve lá, irmão? Hã? Já esteve lá?
4: Não, é aquilo que tu perguntou. Você já viu o Mangueirão balançar?
5: Não é possível isso, gente. Não é possível isso.
3: Essa pergunta é onde era. Você se entregou.
4: Essa é antiga, né? Desfile na Sapucaí. Você gosta de ver a Mangueira passar?
3: Não, a Mangueira entrar.
4: Que coisa, hein, Capricho?
3: É sexta-feira, pessoal. Calma aí, pô.
6: Sexta-feira. Não é nem quinta interna, série, é a terceira série.
4: Na sexta-feira.
5: Esse é um programa de debate esportivo sério. Então, por favor, vamos começar esse programa aqui, porque já vocês vão reclamar que não dá tempo, não consegue falar. 7h36. Eu quero abrir o programa hoje. Nós temos muitos assuntos, muitos temas importantes, relevantes para que serão tratados aqui. Mas eu queria só falar. Às vezes a gente coloca alguma coisa na rede social e acha que não vai acontecer nada, né? Esse post, você vai colocar um post, meia dúzia ali, vai interagir, tudo certo. Eu fiz uma postagem.
3: Você viralizou, eu vi.
5: O Casemiro ali, isso é despretensiosa, né? A postagem despretensiosa ali sobre o Casemiro e a entrevista que ele deu à TNT Sports. Meu Deus, o mundo falando sobre o Casemiro. E... pouca gente contrária àquilo que eu postei, a maioria concordando com aquilo que eu falei sobre o Casemiro.
3: Eu achei que... e eu concordo contigo.
5: Eu achei que o Casemiro foi muito mal, né? Tem gente que interpretou que a fala do Casemiro... Aliás, vamos trazer aí a fala, ô Lucas, joga pra gente aqui. Algumas pessoas interpretaram a fala do Casemiro como uma proteção ao Endrick, e a gente já vai reproduzir.

0: reproduzir aqui, né, para os nossos ouvintes tirarem as suas conclusões, quem não ouviu ainda. Para mim, foi uma declaração infeliz do Casemiro, porque ficou, na minha visão, na minha interpretação, que ele apartou o Endrick do grupo da seleção. Ele, ali, quando ele fala que o Endrick não faz parte ainda do grupo, ele quis dizer que há uma panela na seleção, um grupo já definido, jogadores que estão na seleção e que o Endrick não está nela. Então achei ruim a declaração e disse isso, escrevi, olha, achei ruim a declaração do Casemiro, não foi bacana, foi uma declaração dirigida à patota dele e corporativista. E os torcedores, os internautas, o público também teve, na sua maioria, essa visão. E acho ruim que, faltando um pouquinho mais de um mês para a Copa, a gente esteja discutindo isso. Quando era para a gente estar aqui falando, poxa, será que o Endrick vai para a Copa? Será que o Endrick estará na relação final? Para mim, deve estar. Eu gostaria de ver o Endrick na seleção.
1: Tem que estar.
0: Eu também acho. Para mim, o Endrick tem que estar na Copa do Mundo. Pelo que ele está jogando, por merecimento,
2: eu acho que
0: tem que estar.
2: Na lista dos 55, certo? Ah,
1: mas sim, a declaração...
0: Na lista dos 55, até você vai estar.
1: Exato.
0: O senhor vai estar lá também.
2: É que segunda-feira tem entrega da lista dos 55. O Neymar estará na lista.
1: Dia 18, agora, né? Dia 18.
2: Não, dia 11 e 55.
1: Ah, dos 55. Agora, perfeito. Só para deixar claro, Capri, essa declaração do Casemiro...
2: Bruno Formiga. Trabalhei com ele.
1: Grande Formiga.
2: Que fizeram com a frase do Casemiro sobre o Endrick é uma mistura de ignorância, falta de interpretação, pressa em dar opinião e canalice. Eu respeito demais o Bruno Formiga, já debati muito com ele, trabalhei com ele, mas isso aqui que tu escreveu, Formiga, é simplesmente lamentável.
0: Lamentável.
2: Isso é uma falta de respeito.
1: Desrespeito com a opinião.
2: Quem pensa diferente de ti.
1: Exato.
2: Que é algo normal, assim como tu pensa diferente de mim, do Capri, do Quesada e do Capelanes. Certo? Porque nós três aqui, eu não sei o
1: que. O que ele escreveu? Eu tenho o maior respeito e carinho pelo Formiga.
2: Nós três temos a mesma interpretação, certo?
1: Não,
2: que o Casemiro se expressou mal. E foi mais para dizer que o Endrick não está preparado do que para protegê-lo, na minha opinião. Qual a tua opinião, Quesada, sobre isso?
3: Não, Prédio, eu tenho a mesma opinião de vocês. Eu não sou comentarista de comentário dos outros. Só queria deixar claro.
2: Eu trabalhei com ele.
3: Não, perfeito.
2: Tenho certeza que ele.
3: Eu não sei qual é a opinião dele.
2: Ele escorregou nesse texto aqui. Eu acho que numa autocrítica dele, ele vai ver que ele foi muito mal.
3: Essa é a opinião dele, ele pode falar para quem ele quiser. Eu tenho a minha e cada um da opinião que tem. Mas assim, eu não vou ficar comentando a opinião dos outros. O que eu acho é o seguinte, eu tenho uma leitura e vou me aprofundar nela. Como tem muita gente fazendo a média dentro da seleção, entendam, jogadores, para o Neymar ir, é porque o Neymar não está garantido. Essa é a interpretação que eu faço. E se tem tanta gente incomodada com o fato do Endrick poder estar na lista, é porque ele está na lista. Ou seja, o meio do futebol ali, envolvido no bastidor da seleção, Pretzel, Capriotti e João Paulo Capelanes, já tem a informação dos 55 jogadores, certo? O Neymar está na lista dos 55 jogadores, mas não há nenhuma garantia de que ele esteja na lista de 26 na convocação final do dia 18 de maio lá no Rio de Janeiro, e a gente estará lá. Então, tem muita gente obcecada por esse assunto, porque não há garantia de que o Neymar estará na Copa do Mundo. E muita gente achando que o Endrick tá roubando a vaga do Neymar, que eu acho um absurdo. Até porque não são jogadores da mesma posição. Nós estamos discutindo o que aqui? O Neymar não joga na posição do Endrick, então eu acho que quem tem que reclamar seria com o Paquetá. De repente, Paquetá e Neymar fazendo aquela função de 10, falso 10 ali, entendeu? Acho.
2: Mas qual é o problema de fazer uma interpretação? Ninguém aqui está dizendo que o Casemiro é um idiota, que ele não serve. Ninguém está fazendo isso.
0: Eu só achei que ele foi mal.
1: Eu acabei de ler.
0: Às vezes a gente dá uma pitaco aqui.
2: O problema é que
0: tá
2: tem...
0: Tá aí a declaração?
1: Do Casemiro?
2: É. Não sei. O problema é que tem uma parte, viu? Tem uma parte da imprensa brasileira que acha que só eles torcem para a seleção.
1: Não.
2: Que só eles é que querem ver o bem da seleção e que se a seleção for campeã é por causa deles.
1: Não, outra coisa.
2: Viu? Só essa parte
1: da imprensa. Só me dá uma parte aqui, só para falar aqui o seguinte.
2: Professores da razão.
1: A Copa do Mundo de muita gente não vai ser a mesa se o Neymar não for para a imprensa.
2: Exatamente.
1: Os bajuladores, os paga-pau, os baba-ovo, tudo isso. Vou dar um exemplo aqui. Se o Neymar no dia 18 não estiver na lista do Ancelotti, acho que uma boa parte da imprensa, imprensa entre aspas, né? Eu considero imprensa que os caras têm acesso ao microfone nas entrevistas coletivas, e isso aí deveria ser repensado. Não estou segregando nada. Só acho que você deveria ter minimamente a imparcialidade para você poder fazer um questionamento ao Ancelotti, para não passar a vergonha à imprensa brasileira que passou na última Copa do Mundo, que teve imbecil jogando pergunta para jogador, perguntando se tinha imprensa nós contra eles, tá? E o recado tá dado aí. Agora, essa declaração que você deu, um beijo no coração do Formiga, que é meu amigo, mas aqui foi muito mal, de fato, nesse tipo de comentário, porque o Casemiro abriu margem para interpretação. A partir do momento que algumas pessoas pensam diferente daquilo que ele tentou colocar, e talvez ele tenha se expressado mal, qual é o problema de cada um pensar da sua forma? Outra coisa que eu queria falar aqui...
0: E só para dizer aqui o meu post, eu abro o post dizendo o seguinte: respeito opiniões contrárias.
1: Sim!
0: Mas, na minha opinião, o Casemiro foi mal na declaração dele.
1: Ô, pessoal, o Capriotti...
0: Porque tem gente que pode achar que a declaração dele foi ótima e
1: ótimo,
0: tá tudo certo.
1: E tá tudo bem.
0: Tá tudo bem.
1: Só que esse tipo de coisa, parece que essa imprensa pacheca, nada que vá contra a seleção, eles vão fazer de tudo pra atacar. O Casemiro, ele... O que que ele fez na entrevista pro Caldeira? Ele deu um banhinho de água fria na empolgação, talvez, do Endrick. E aí, em determinado momento, ele fala assim: o Endrick não vai solucionar todos os nossos problemas. Mas quem tá achando que o Endrick vai solucionar claro, todos os problemas? Ninguém espera que o Vini Júnior, que foi eleito recentemente o melhor do mundo, solucione os maiores problemas da seleção brasileira, porque não tem um cara pra resolver. Essa é a verdade. Então, o meu ponto de vista aqui é o seguinte: criou-se uma batalha, uma guerra, que parece que realmente há uma imprensa nós contra eles. Por exemplo, eu sou um crítico da seleção brasileira, mas vou torcer para que o Brasil, principalmente, chegue muito longe na competição, até pelo apelo na nossa cobertura. Que se o Brasil cair cedo, perde o apelo emocional do povo, interatividade, informação, e assim vai.
0: Eu acho que o futebol, é básico. Eu adoraria ver o Brasil campeão novamente, até para a gente poder resgatar essa coisa do torcedor brasileiro.
1: Total.
0: Infelizmente, de 2014 para cá, depois do vexame do Mineirão, Eu vejo com tristeza essa parte da torcida brasileira, do público brasileiro, que diz que não liga mais para a seleção, que não quer mais saber de seleção. Gente, não é porque algumas pessoas fizeram mal para a seleção, porque algumas gerações ou uma geração aí não deu certo, que a gente tem que abandonar o patrimônio nacional, que é a seleção brasileira.
1: Ninguém se sente mais representado,
0: que ajudou,
1: Capri.
0: Por isso que eu vejo a importância de ganhar um título, para a gente tentar resgatar isso. O futebol faz parte da cultura do país. A seleção brasileira faz parte da nossa cultura, da nossa formação como país, como sociedade. Tem muitos aspectos importantes do nosso cotidiano, do nosso dia a dia, que o futebol contribuiu e contribui. E a gente não pode simplesmente falar, achar que é normal que hoje uma boa parte da torcida brasileira não se identifique mais com a nossa seleção. Isso é ruim. É como você ir para os Estados Unidos e uma parte dos americanos falar: não queremos mais saber de NBA, não queremos mais saber de basquete. Por que que na Argentina ainda amam a seleção? Nos outros países a seleção é idolatrada? Insisto, erramos. A seleção errou, não é? Gente que passou lá fez mal, jogadores que não representaram. Mas isso tem que passar e a gente precisa resgatar essa coisa. Eu lamento muito que uma parcela importante da população brasileira hoje dê de ombros para a seleção brasileira. Não se interesse mais. As novas gerações, essa garotada que está chegando aí, por que isso? Por que que esses garotos não podem ter jogadores, ídolos, uma seleção para mirar, para idolatrar como nós idolatramos a seleção de 70, de 82, as antigas gerações?
2: A seleção se afastou muito do Brasil, né?
0: Sim,
2: total país,
0: sim.
2: Brasil.
0: Então, né? Aliás, não, agora não é porque erraram. O Ricardo Teixeira errou em levar muito seleção para os cafundós do Judas.
2: O Ricardo Teixeira nunca gostou
0: agora...
2: de futebol,
0: né? Então, e agora a gente vai achar que está tudo certo? Não! Eu gostaria muito que esse resgate acontecesse, né? Mas claro, passa pelos jogadores, passa pela CBF, passa por quem faz essa...
1: Quem representa essa o povo na toda, seleção, né, brasileira hoje, dentro e fora de campo? Quem?
2: Povo?
1: povo. Ninguém. O povo. Os
2: jogadores são milionários.
1: Jogadores que vivem numa bolha, estão nem aí pra nada. Treinador que tem um distanciamento gigantesco desde a época dos últimos aí.
2: A seleção vai jogar no Brasil. Quantos treinos são abertos ao povo?
1: Nenhum.
2: Um quilo de alimento não oferecido. Pra escolas.
1: Exato. Pro ingressos, valores.
2: Torcedores que não conseguem no estádio.
1: A CBF, lembra do slogan da CBF? Quando eram com todos os outros 300 que passaram, era o seguinte: venham ver a seleção, mas a este preço. Que era um preço inacessível. Às vezes o ingresso era maior que o salário mínimo. Como é que o povo vai estar no estádio?
2: Se tiver vaia no treino, azar. Grande coisa, se tiver vaia no treino, vai atrapalhar.
0: Vamos ouvir então aí o Casemiro.
3: Em cima disso, só para dar informação, né? Dia 13 estará aberta a possibilidade de comprar ingressos para o último amistoso do Brasil aqui no território nacional contra o Panamá. O jogo acontece no dia 31 de maio, no Maracanã. Ingressos que vão de R$100 a R$400, tá? De R$100 a R$400. Você entrar lá no site da CBF, quem quiser comprar, tem todas as informações lá. Um valor menor do que aquele que a gente vê sendo praticado em jogos de eliminatórias aqui no Brasil, né? Quando é eliminatório, os ingressos vão lá para o espaço. Ainda assim, boa parte de uma parcela da nossa sociedade não vai ter condição de pagar esse valor de ingresso, né? Porque R$100 para um assalariado é muito dinheiro, né? Isso representa 10% de um salário mínimo.
0: Vamos ouvir o Casemiro. Vamos lá. Brasil,
4: Brasil, Brasil! Jogar. Independente de onde seja, o jogador tem que estar sempre competindo. Independente do nível de competição, mas o jogador tem que estar sempre competindo. Mas assim, acho que foi boa a saída dele pro Lyon, para ele ver, para ele ter a sensação de jogar. Mas é muito jovem. Acho que a gente não pode colocar uma pressão nele, a gente não pode dizer que ele vai solucionar o problema nosso na Copa do Mundo, porque é muito jovem. Se ele for para a Copa do Mundo, se ele for, porque ainda ele não é uma das pessoas, dos jogadores, e temos que ser realistas que ele não é um dos... do grupo assim do exatamente, mas ele a gente não pode botar uma pressão nele, ou que ele vai resolver, ou que ele vai entrar nos jogos para resolver. Não pode colocar essa pressão nele.
1: Ele já colocou, o Casemiro acabou de colocar.
0: E assim, nós tivemos um tal, eu não tô comparando, hein, com o Endrick, não é nada disso, mas assim, se a gente fosse levar por esse lado, em 58, Pelé não teria ido para a Copa, não é? Com 17 anos, porque Ronaldo era muito jovem. Ronaldo em 94.
2: Kaká em 2002.
0: Ronaldinho Gaúcho em 2002, o Kaká, não é? Então, essa coisa da juventude, para mim, não cola. Não cola mesmo. Eu acho que o que conta é a qualidade.
1: Se quando o Casemiro tá decidiu alguma coisa pela seleção brasileira? Alguém refresca a minha memória aí. Mesmo ele já experiente. Você, Casemiro, que tá apontando o dedo para todo mundo aí. Quando que você resolveu algum problema da seleção brasileira em uma Copa do Mundo?
0: Nessa geração não tem ninguém que resolva nada. A gente tem que torcer pelo coletivo. Nós temos que torcer pelo coletivo nessa geração. Se a gente for falar, apontar para fulano que tem que resolver, ciclano, não vai dar. Nós não temos, não é, jogador desse nível. Nós temos que torcer para que o Ancelotti consiga criar uma seleção coletiva. Aí, quem sabe a gente tem um pouco mais de chance. Então, nesse contexto da coletividade, o Endrick se encaixa. Ele pode estar lá, pode jogar. Vai ser titular? Não. Mas ele pode entrar no segundo tempo, pode, enfim, pode vir a ser titular no meio da Copa.
1: Pode resolver algum problema, por que não? Pode,
0: claro. Tá resolvendo pro Lyon, lá na França.
3: Ô, Capri, pra mim ficou bem claro que tem um clube do Bolinha aí dentro da seleção.
0: Sim.
3: Os caras das antigas aí que fazem parte desse time do Neymar, né? Os caras que estiveram nas últimas Copas do Mundo. É curioso porque alguns deles são homens de confiança do técnico, né? Menos o Neymar, né? Porque o Casemiro é homem de confiança dele. Danilo é homem de confiança dele, né? O Vini também, só que o Vini é de uma geração posterior, e o Rodrigo que tá fora também, o Militão também. Mas esses caras trabalharam com o Ancelotti, né? Então, eu tô curioso para saber, Preto e João, até que ponto o Ancelotti para ouvir esses caras. Até que ponto ele será suscetível?
2: Zero,
3: né? Zero. Porque assim, tá muito assintoso. O Casemiro, eu posso fazer isso, você, o Capriotti, o João. Quem está dentro da seleção como jogador não pode ficar fazendo campanha pró Neymar ou qualquer outro jogador e dando declarações, no meu entendimento, cada um entenda da forma que quiser, eu não achei legal, tirando meio que o moleque da história, entendeu? Ah, não é do nosso grupo, não tá nesse grupo. Mas quem é o jogador para definir se o cara é ou não? É a mesma coisa aqui, a gente ficar dando palpite no trabalho do Capriotti. Capriotti é o nosso chefe.
1: Não, do grupo eu entendi que ele quis dizer.
3: Ele define as coisas e ponto final.
1: O Casemiro já sabe quais são os jogadores definidos na Copa. É isso que ele quis dizer. O Endrick não está na cabeça do Casemiro.
3: Mas o Neymar também não.
1: Pois é, porque isso que os caras fazem lobby.
3: Porque se estão fazendo esse baita barulho pro Neymar estar, é porque não tem certeza que o Neymar estará.
2: Só para te dar um spoiler, domingo a gente vai apresentar a entrevista com o Rodrigo Caetano, sim, exclusiva. Um ótimo trabalho do Guilherme Agrela, nosso produtor. E ele falou sobre... Ele chegou a ironizar também, viu, o Quesada? Se alguém acha que o Ancelotti vai se preocupar com o apelo de alguém para escolher a sua lista final.
3: Opa, isso é bom, isso é importante,
2: chegou,
3: hein?
2: Até dar uma ironizada, né? Porque ele já está convivendo com o Ancelotti há um ano, né?
3: Essa resposta é forte, hein?
2: Não, essa resposta é interessante. Ele até diz assim, não, se alguém pensa, isso não vai acontecer e tal, certo?
1: Nem
2: e
1: por pressão de bastidor, de patrocinador, de empresário, que tudo isso aí conta.
2: Ele chegou a dizer, o Mister não será incoerente na chamada.
1: Vamos aguardar. Tomara que
2: vamos
1: não seja.
2: Ele vai ser coerente.
3: Então, olha só. Também, quando né? ele fala não ser... Não
2: pode ser chamado para jogar durante a Copa.
3: Eu fiz uma listinha.
2: Aí, só para te ajudar, tem o Rodrigo Caetano sobre o Casemiro, sobre o Endrick, se você quiser.
5: É muito difícil. Não, a gente projeta chegar a uma final, ou chegar numa semifinal, ou ganhar um mundial desse, como se o trajeto fosse simples. Não é simples. Bom, primeiro que assim, acompanhei, e ele se refere à questão de não jogar a pressão sobre um jogador tão jovem como o Endrick, porque foi perguntado sobre ele. Quando ele fala de grupo, é no grupo dos mais experientes, obviamente, que devem ou que deverão assumir essa responsabilidade. O Casemiro é um deles, é um dos líderes, né? Assim como temos outros, né? O Marquinhos, enfim, tem Alisson, tem outros tantos, Rafinha, por exemplo, o próprio Vini, temos Bruno Guimarães, que é capitão do Newcastle, nós temos vários líderes positivos, Danilo, que já foi também destacado pelo Mister, ou seja, mas para mim particularmente, para nós todos, foi muito claro isso, a intenção dele de proteger o Endrick em relação a jogar no Endrick a responsabilidade de fazer a diferença em uma Copa do Mundo. Para mim, é isso que ficou claro, porque eu posso também te afirmar que temos, obviamente, esses líderes, isso é da natureza de qualquer grupo, mas esse tipo de influência, de escolha, ou de ir esse ou aquele, obviamente que não é pauta da conversa que temos com esses líderes, né? Isso não resta a menor dúvida, isso é uma questão da comissão técnica. E, por outro lado, a intenção dele, como jogador experiente, é justamente trazer para si essa responsabilidade e não para os mais jovens. Eu acho que está de acordo com aquilo que a gente espera de um líder, né? É de tirar um pouquinho essa tensão e essa expectativa elevada em cima dos jovens num momento tão importante como o de uma Copa do Mundo.
0: Ó, na íntegra, a entrevista nesse domingo, no Concentração, com o Capelanes e com o Prétio, a partir da 1 da tarde, o Luiz Caetano falou muita coisa importante nessa conversa de quase 40 minutos. Então, nesse domingo, estamos há praticamente um mês aí do início da Copa do Mundo. Entrevista bem esclarecedora e importante do Rodrigo Caetano. Ele é um cara que não foge de pergunta, não é?
1: Não.
0: Ele responde todas.
1: Ele é um bom gestor. Agora, queria só fazer uma pergunta rápida. O Oyarzabal, atacante da Espanha, será que ele vai dar alguma declaração falando para não colocar toda a pressão em cima do Yamal?
2: Ah, não.
1: Será que o Pamecano, com a sua experiência, vai falar para não jogarem toda a pressão em cima de um Olise? Só aqui no Brasil, né? Que tem um cara que nunca decidiu porcaria nenhuma, que vive numa bolha distante do povo brasileiro, falar para não jogar pressão em cima do Endrick. Aí quem tem que chamar responsabilidade? Quando que o Alisson chamou uma responsabilidade na seleção? O Casemiro, o Marquinhos, quando algum desses caras representaram alguma coisa?
2: Sabia que
1: nunca!
2: Sabia que quem é convocado pela primeira vez tem que pagar uma prenda lá, né? Sabia disso?
1: Sim, sim,
2: tem um trote lá, né?
1: É, trotezinho.
2: Até hoje eu não sei qual foi o trote com o Endrick. Até hoje. Eu queria saber.
3: Faz cantar, tem uma.
2: Não, cara, eu queria saber se o Endrick reagiu mal e causou uma antipatia ao elenco. Entendo o que eu quero dizer, porque o Endrick é diferente. O Endrick tem personalidade. O Endrick, né, sabe, diz o que pensa com 19 anos, cara. E isso os veteranos.
3: Às vezes. O João hoje falou uma coisa
0: que pode ter uma realidade sobre aquela pergunta que fizeram para ele lá sobre o Bellingham e o Neymar, né?
1: Deu uma entrevista, sabe aquele bate ou rebate? É. Você ou fulano, Beltrano ou ciclano? Aí perguntaram para ele, isso em 2024, hein, pessoal? Estamos em 26. 2024, ele estava com o influenciador, e aí o cara perguntando, e aí o cara sugeriu, né? E aí, você prefere quem? O Bellingham ou o Neymar? E ele falou Bellingham. Por quê? Até entendo o contexto, ele tinha acabado de chegar ao Real Madrid, e era o parceiro de ataque, parceiro de time dele. E acho que ele jogou uma sardinha, mas de uma forma leve, entendeu? Sem querer. E aí o que aconteceu? A publicação reverberou mundialmente e vários jogadores da seleção brasileira, incluindo o Neymar, as pessoas comentaram com uma forma de ironia. Com emoticons, Thiago Silva fez, Rafinha fez, Neymar fez. Ele, nessa mesma entrevista, ele cita o Bob Charlton como um dos grandes ídolos da história do futebol para ele. E pra muita gente, pô, você saiu da fralda agora, moleque, você não sabe nem quem que é esse sujeito. Então, assim, reverberou mal perante a imagem do sujeito, que pouco fala e quando fala causa esse estrago todo, né, esse barulho estrondoso, mas eu achei desnecessário os jogadores ironizarem.
2: A do Bob Schalter, ele quis fazer médico, ele foi jogar na Inglaterra, sim, lá sim, pela sim. seleção.
1: Exato, exato. Mas você concorda que os jogadores ironizando com emoticonzinhos, postzinhos e tal, aí é a panela, entendeu? Então, eu não sei se a partir daí, de 24 pra frente, quando ele deu essa declaração e aí reverberou mal internamente, porque realmente aparentemente não tem adoração interna do povo aí, né?
0: Bom, minha gente, olha, 7h58, vamos deixar esse capítulo para trás. Prepara
1: o Hendrick, você levaria o Hendrick, né?
0: Claro, certamente.
1: Todos vocês levariam
0: certamente.
1: O Hendrick, né?
0: Pra mim o Hendrick
1: eu levaria,
0: tá na relação.
1: Eu levaria fácil.
2: Porque pra mim o Neymar tá fora, então eu levaria.
1: Fácil. Com o Neymar ou sem Neymar, levaria de qualquer jeito.
0: Então eu levaria Hendrick, o menino do Vasco lá, o...
1: Rayan, fácil.
0: O Rayan... E o Pedro? Sei lá, se vira aí, Antelote.
1: Pedro ou João Pedro?
0: Arruma. Pedro.
1: Você prefere o Pedro ou o João Pedro?
0: Prefiro.
1: O João Pedro, Pedro, Pedro dá uma declaração. Pra quem que foi a declaração do João Pedro nessa entrevista, Capri? Eu sei que você quer mudar o assunto, mas só pra não perder, o João Pedro deu uma declaração pra alguém. Deu uma entrevista pra quem, Xandão? Porque, sabe, me ajudem aí. Eu tava lendo a entrevista, mas esqueci quem, pra quem foi.
2: Foi pra ESPN?
1: Foi pra ESPN?
2: Eu acho.
1: Que aí ele fez uma lista de jogadores que ele acha que. Jogadores que estão acima e jogadores que estão abaixo dele. Eu achei uma pretensão muito grande,
6: foi,
1: cara.
6: Foi pra Tati Mantovani. Ah.
1: Pra Tati Mantovani, então foi pra TNT.
2: TNT.
1: Então tá bom.
3: O João Pedro, só uma informação rápida. Aí. Eu fiz hoje a lista de todos os convocados pelo técnico Ancelotti, né? Sabe quantos jogadores ele convocou nesses 10 jogos?
1: Quantos?
3: 57. Aí eu fiz uma listinha aqui. Alguns, obviamente, que devem ficar... Devem não, ficarão fora, né? Militão, Vitor Roque e Rodrigo foram chamados por ele. Esses três estão fora, certo, gente? Esses daqui não tem jeito. Aí eu acrescentei com uma lista num trabalho que eu estou fazendo aqui os nomes de Pedro, Neymar, e ainda coloquei o Douglas Luiz, que tinha sido chamado anteriormente, o zagueiro que era do Corinthians, que está lá na Inglaterra,
2: Murilo,
3: e ainda o Savinho, que chegou a ser chamado também na lista anterior do Ancelotti. Eu vou apresentar depois aí no meio da semana, quando tiver tempo, Capri, todos esses nomes. Eu acho que não vai fugir desses convocados que ele fez. Ele não vai acrescentar nada além de, por exemplo, um Neymar e um Pedro. Eu acho que se fugir vai ser um Neymar e um Pedro. Fora isso, mais nada. E a lista realmente é uma lista que não vai fugir daquilo. Se o Capriotti falar os 26 dele, não vai ter nome diferente do que está aqui nessa lista. Você também, Pretzel. Você, Capelanes, depois vou até passar aqui nas internas essa lista para vocês, porque eu tenho certeza que os 26 jogadores estarão dentro dessa lista de 57, tirando, obviamente, Rodrigo, Vitor Roque e Militão, repito, três jogadores contundidos que não poderão ser chamados.
1: Maravilha. Eu achei aqui a lista rapidinha, só para matar. O João Pedro, ele falou que ele é melhor para ele que o Dzeko, que o Luis Suárez do Sporting, que o Memphis Depay do Corinthians, que o Gyökeres, finalista da Liga dos Campeões da Europa, certo, pelo Arsenal, e que o Lukaku. Ele falou que está no mesmo nível do Julian Álvarez, da Argentina, e disse que é pior que Haaland, Mbappé, CR7 e Harry Kane.
2: Ele é melhor que o Lukaku?
1: Ele falou. Tá aqui, ó. Na visão dele.
2: Pretencioso ele.
1: Não, melhor que o Gyökeres. Pela fase.
2: O Lukaku, o Lucas Bueno lá, Pachecão.
1: O que ele falou?
2: O Lukaku foi afastado do Napoli, mas pega a carreira do Lukaku até hoje, irmão. É, pelo amor de Deus.
1: Pachecaço, hein?
2: Pachecado, hein? Nossa Senhora.
1: Vai, Brasil!
0: Vamos lá, então, minha gente. Vamos falar aqui, ó, 8 e 2.
2: Notícia do Corinthians, viu? Importante. 25 de maio. Aniversário do canhão. Aniversário do canhão. 25 de maio. julgamento de André Sanches, expulsão ou não dele do clube.
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1: Ele é meio budum. Já tô antecipando, que a gente sabe o que vai acontecer.
2: Então, aí que tá o detalhe, vai haver a votação. Já ter chegado na votação, acho que é uma grande vitória.
1: Se chegar a votação.
2: Ter chegado na
1: votação. Quero ver se vai chegar a votação. Então, aí que está.
2: Vai estar marcado.
1: Vamos aguardar. Quantas vezes a gente viu coisa marcada no Corinthians e virou pizza, né? Então, olha, eu prefiro se esperar.
2: Não acontecer, acho que as uniformizadas vão quebrar tudo.
3: Eu acho importante, mas assim, meu palpite, tá, Pretzel?
2: Não passa.
3: É, tá tudo tão, tá tão entrelaçado tudo.
2: Mas não
3: tudo,
2: te surpreende,
3: né?
2: Chegar a esse, ao limite, à última instância?
3: Não, eu... Eu me surpreendi, me surpreendi, porque há uma remota possibilidade. Exatamente. E o Corinthians atrasou o salário de abril, né? Então eu só queria, viu, Capri?
2: É.
3: Como pode o time que está atrasando o salário de abril ficar discutindo nos bastidores a renovação de contrato de um cara que ganha 3 milhas ou mais por mês?
7: É que o Corinthians não quer pagar nada, quer arrumar um parceiro para pagar tudo, né?
3: Tudo muito incoerente, tudo muito incoerente. O Corinthians é um poço... de incoerência a cada minuto, né? A cada minuto.
2: Thiago Fernandes, nosso colega da Band Minas, acaba de noticiar que o Santos deve 3 meses de direito de imagem e 1 mês de CLT. Tá lá.
3: Fora o que deve pro Neymar, né? Que é a cor do futuro que tá devendo grana pro Neymar, né?
2: Pessoal, não se brinca com atraso de salário no futebol hoje. Aí não, não dá mais. Ninguém normaliza mais isso, né?
3: A gente fala e as pessoas se voltam contra a gente porque não estão preparadas para ouvir a verdade.
0: É lamentável, né? Porque o buraco que enfiaram esses clubes, esses times, o Santos, o Corinthians, o São Paulo, né? O buraco que enfiaram esses times é um negócio muito triste. Muito triste. E precisam ser responsabilizados. O Sandro Barbosa, essa semana, levou ao ar uma reportagem no Jornal da Band em que ele fala sobre a ameaça que um membro do Ministério Público está sofrendo por parte de torcedores do Corinthians, porque ele, esse promotor, ele é palmeirense. Então descobriram que ele é palmeirense, por conta disso, por ele ter pedido a intervenção lá no Corinthians, estão ameaçando a família desse promotor. Será que os caras estão querendo o quê? Será que a torcida do Corinthians, esses torcedores
2: só
0: que
2: pra eu entender,
0: ameaçam...
2: Esse promotor é palmeirense.
0: Ele é palmeirense.
2: Ele tá investigando o que
0: é porque
2: no Corinthians?
0: Chegou
2: no Ministério Público.
0: Chegou
2: claro.
0: Ao Ministério Público.
2: Tá investigando essas questões do Corinthians.
0: Claro.
3: É o trabalho dele.
2: Perfeito. É o trabalho do cara.
0: Isso, os desvios, aí tudo, claro. Né? Essa coisa toda. E ele aceitou a denúncia lá. E aí, a família dele passou a sofrer ameaças. Aliás, eu vou colocar, eu vou mandar para você aí, Lucas. É curtinha, tem 2 minutos, a reportagem do Sandro Barbosa. Nós vamos ouvir aqui para vocês.
3: Posso perceberem... contar mais uma rápida, Capri? Mais uma rápida, em cima dessa coisa de grana do Corinthians, João e Pretzel. O CAS, né, que é a Corte Arbitral do Esporte, condenou o Corinthians no caso do Charles, na vinda dele do Midtjylland para cá.
1: O Transerban?
3: Então agora vai ter que... Agora é uma corrida contra o tempo... para acertar essa grana. Houve um descumprimento aí, desse valor. Nem sei direito quanto é o valor.
1: Qual
3: tá,
1: a instância, mas... Quezadinha? É a última?
3: É o caso,
1: agora,
3: né?
1: Agora tem que pagar.
3: Tem conversa. Pensado, Corte Arbitral do Esporte.
2: O Charles não tem culpa agora. Se tu toma um transfer ban porque tu contratou o Cristiano Ronaldo...
1: Beleza, vai.
3: O Memphis, pagar, o Memphis ainda vai.
2: Então, sabe, mas nada contra o Charles. O Charles não podia estar no Corinthians.
1: Pelo amor de Deus.
2: Ele não tem culpa disso, mas ele não poderia estar aqui.
3: Lembrando que o Corinthians ainda está buscando um acordo com outra questão de transfer ban, que é o do Garro com o Tadieres... da Argentina. Então é transfer ban em cima de transfer ban.
0: É muita coisa pendurada.
3: Muito.
0: É muita dívida, muita coisa pendurada.
2: Mas o presidente Osmar Stabile está convicto que está fazendo uma boa gestão.
1: Mas alguns conselheiros já estão ameaçando protocolar mais um pedido de impeachment para afastá-lo do cargo antes da eleição.
2: É mesmo?
1: É. Quem? Tem uma boa ala no Corinthians pensando em protocolar já um pedido de impeachment com mais um impeachment no Corinthians. Acho que não passa porque não tem muita força em ano de eleição. Mas a gente sabe que depois da Copa do Mundo, Corinthians, Santos e São Paulo, se já está uma zona do jeito que está, no ano de eleição, no segundo semestre, as portas de um novo presente, imagina o que vai ser.
2: Estão votando no São Paulo agora, né? O afastamento ou não do Ontenhari.
1: Isso,
3: vocês lembram, eu não sei se vai rolar o impeachment do Stabile, mas é o seguinte, aí tira o Stabile. Aí o próximo, também em 2-3 meses, vai sofrer.
1: O próximo seria o Armando Mendonça, antes, que é o primeiro vice agora.
3: Antes do que caiu lá, eu sempre esqueço o nome dele, Augusto Melo. O anterior quase também passou por um processo de impeachment. Sim. Aqui, né, abafaram, que foi o do Willian. Lembra disso?
2: Lembro.
3: Então, toda hora tem. Sabe o que o Grêmio está lembrando? A Comebol, que teve uns 5 presidentes até o Alejandro entrar. Aí entrava um, caía. Entrava outro, caía. Entrava outro, a caía. CBF, né? Caía um, aí entrava outro. Gente, vocês têm que entender o seguinte. O cara que pegar o Corinthians, ele não vai resolver a situação do Corinthians. Exatamente. Do problema de sábado na segunda. Esse é um negócio insolúvel. Isso vai demorar 7, 8, 9, 10 anos.
1: Será que é sadar?
3: Claro, do jeito que anda
1: eu
3: assim.
1: Eu não.
3: O Corinthians tem uma dívida de quase 3
1: nisso, mas tudo que bem,
2: isso,
1: cara.
2: Só isso, viu? O Corinthians perdeu a mão numa situação.
1: Qual?
2: Que é a relação com as uniformizadas. Perdeu a mão.
1: Ah, não, isso é verdade.
2: O Corinthians perdeu a mão. Ninguém terá mais sossego eternamente no Corinthians se não se locupletar com as uniformizadas. O Corinthians perdeu a mão.
1: Eu acho que se você colocar gestão profissional no Corinthians, gente. Não, mas tudo bem, isso é questão da organizada, que eu sou contra. Aliás, eu sou contra a organizada como um todo no Brasil. Torcida organizada não serve pra nada. Não, na minha avaliação, eu sei que tem muita gente com medo de falar de organizada, eu não tenho medo de falar. Torcida organizada não serve pra porcaria nenhuma. Pelo contrário, tem um monte de organizado aí milionário e o clube pobre. Porque é uma relação comercial direta. Com vários clubes, chancelado pelos atuais presidentes. Agora, o meu ponto de vista aqui é o seguinte, se colocar gestão profissional no Corinthians, não pessoas técnicas, que nem o Augusto Melo falava, nem aquele bando de bravata e de lorota do Duílio, do Andrés, dessa turminha da Sem Renovação e Sem Transparência. Se você colocar gestão profissional num clube que tem um poderio de arrecadação de mais de um bi ano, por mais que tenha uma dívida de 3 bi, você organiza a casa.
3: Seis
1: só
3: anos.
1: Que tem que parar de meter a mão na cumbuca, velho. É só
3: tempo.
1: Isso, tem que parar de fazer.
2: Ele sabe quem era o assessor? O assessor que eu digo, o cara que entrou junto com o Eduardo Bandeira de Mello no Flamengo, pra melhorar o Flamengo, Fred Luz.
1: Ah, sim, que não tinha nem mesa no Parque São Jorge.
2: Ele pisou no Corinthians, os caras já olharam pra ele, esse cara não serve.
1: Porque o estatuto não permitia.
2: Ele quer arrumar o Corinthians? Não serve. Esse cara aí não serve.
3: É. Ele fez um levantamento e apresentou o relatório.
2: Exatamente, defenestrar o cara.
3: No relatório tinha uma palavra mágica.
1: Qual?
3: Mas proibida. SAF, SAF. Quando os caras leram aquilo, tiraram a sala do Fred Luiz e falaram: Fred, muito obrigado e tchau.
7: É logo.
2: Embora.
3: Esquece.
7: Oh, mas o Corinthians está dominado, não é, por um grupo aí de dirigentes há décadas. Há décadas. Grupo que ajudou a fundar o time, a fundar o clube, com a chancela do conselho. Conselhos passados que assinavam essas contas estapafúrdias do Corinthians. O conselho ia vendo a dívida aumentar e chancelando. Até que está nesse ponto aí que é praticamente impagável.
2: Viste a frase do Rubão agora na votação das contas?
1: Não.
2: Vocês não viram?
1: Não.
2: O que o senhor votou a favor da aprovação das contas? Não queria votar para aquele cara lá, né? Por causa do Corinthians.
1: É. Ah, não, se eles votam a favor, eles entendem que eles estão indo contra o Corinthians, contra o clube. É que nem o São Paulo agora, ele estava aqui.
2: Ele votou a favor da aprovação das contas.
1: Sim, mas é isso mesmo, se eles votam contra...
2: Ele acha que é contra o Corinthians.
1: É isso que eu estou falando. O Outenari já abriu o jogo, ele estava aqui.
3: O Corinthians.
1: Os conselheiros do São Paulo que aprovaram as contas do Júlio Casares são responsáveis no atual momento do clube. Eles só aprovaram as contas, claro. Não é porque eles acreditavam no Casares e tal. É porque senão internamente eles seriam vistos como lá, está indo contra o clube, isso. Não tá querendo aprovar. E aí um monte de empréstimo bancário, sem transparência, dívidas, não paga premiação, salário, direito de imagem, fica uma zona.
2: O que a gente recebe de coisa do São Paulo, tem muita coisa pra estourar ainda, viu? Muita coisa pra estourar no São Paulo ainda. O São Paulo definhou. O São Paulo tem que recomeçar. E eu vou dar uma informação agora que
7: Paulo,
2: eu recebi hoje à tarde.
7: Que tristeza, hein? De modelo.
2: De vanguarda. Capri, o candidato da oposição à presidência do São Paulo está definido. Táurio Speranzini Júnior. Esse é o candidato à presidência do São Paulo pela oposição. Ele teve um problema na Lava Jato, não sei se tu te lembra. Até ele foi preso, né?
7: Esse senhor aí?
2: Depois ele foi absolvido. Eu estou dando o nome dele, ele está se colocando à disposição para entrevistas quando a gente tiver oportunidade.
3: Eu vou me concentrar pro palpitômetro aqui. O senhor poderia me chamar só no momento do palpitômetro, porque olha.
2: Ah, eu quero agradecer.
3: Quem fala sério.
2: Eu acho que vocês receberam também. Eu quero agradecer pelo quinto convite que eu recebi do Armando Mendonça para almoçar com ele. certo? E eu não tem como, eu peço, eu agradeço, agradeço os convites, certo? Da assessoria e tudo, mas não será possível, apenas isso. Respeito.
1: Eles já desistiram porque não tem muito o que falar com o Armando fora do ar.
2: Eu gostaria que ele nos desse entrevista.
1: Fala no ar, fala no ar.
2: Vem aqui no programa, aqui ó, cadeira livre aqui, né, Capri? Cadeira livre, microfone à disposição, vem aqui no programa.
7: Fique à vontade, agora, o espaço está sempre concedido porque a gente noticia tantos problemas, tantos desvios, tantas falcatruas. Se alguém quiser ir contrário a tudo isso, se posicionar de maneira contrária a isso tudo, tá, o espaço está concedido. Mas o que a gente vê é esses clubes cada dia indo se afundando mais no buraco. Cada vez mais, cada vez mais. E nada sendo feito para que a sangria estanque. Ao contrário, só vai aumentando o buraco, o rombo, o problema.
2: Tu viu quando é que é a reunião do Santos para mudança no estatuto?
1: Dia 18.
2: Dia 18 às 7 da noite.
3: É. Dia da convocação?
2: É. Isso! O presidente Marcelo Teixeira. Presidente! Presidente! O presidente pediu a reunião no dia 18 às 7. No dia da convocação.
7: Poderia ser às 5 também, né? Na hora que estivessem divulgando a lista lá.
2: Eles vão estar convocando.
7: Primeira convocação, a chamada. Vamos lá, todo mundo. Vai ser às 7 da noite, pelo menos. Bom, eu tenho certeza que não haverá quórum para essa votação, porque estarão ouvindo a nossa transmissão lá do Rio de Janeiro, lá do Museu do Amanhã, a nossa cobertura da divulgação da lista dos 26 convocados para a Copa do Mundo.
3: Quantas horas no ar, chefe? Quantas horas no ar?
7: Um monte, vão ficar um monte aí. Um monte de hora para a gente falar muito. Afinal de contas, vai ser o assunto do dia, da semana e do mês. Vamos ouvir aí então a reportagem do Sandro Barbosa, onde ele explica aí os detalhes do promotor que está sendo ameaçado aí. Vamos lá.
8: Um procurador de justiça que analisa um recurso em um processo contra o Corinthians denuncia que tem sofrido ameaças de torcedores.
9: Torcedor declarado do Palmeiras, o procurador Marcos Stephanie foi sorteado relator de um recurso do Corinthians contra uma intervenção dentro do clube. Marcos conta que a partir daí, ele e seus parentes passaram a ser alvo de ameaças nas redes sociais.
10: Dizendo que eu e minha família não teríamos paz. Receberam xingamentos no sentido que eu estaria travando, que eu seria um empecilho a essa investigação, quando, na verdade, isso é absolutamente falso. Né?
9: Com uma dívida de quase 3 bilhões de reais, o Corinthians é alvo de uma ampla investigação do Ministério Público de São Paulo. As ameaças estão sendo investigadas pelo Grupo de Combate ao Crime Organizado, o GAECO. O objetivo é identificar quem está por trás delas e se há participação de integrantes de torcidas organizadas do Corinthians.
10: A ameaça a membros do Ministério Público, ela é algo extremamente grave, né? Porque é uma tentativa de tolher as atribuições do Ministério Público, né?
7: É isso aí, então é isso. Esse promotor foi sorteado para o caso, né? Não é que ele se dispôs a ir lá, não. Houve um sorteio, o caso caiu para ele e ele...
2: Né? Lembra das operações mãos limpas na Itália?
7: Sim, sim.
2: Promotores Giovanni Falcone e Paolo Borsellino foram assassinados pela máfia.
1: Não tá faltando muito pra isso acontecer no Brasil.
3: Inclusive, isso mudou a história do futebol italiano num processo em que depois o futebol italiano, quando começou a ter que mostrar de onde vinha o dinheiro, né? Ou seja, pagar imposto sobre tudo, o futebol italiano começou a ter uma queda, respirou pela última vez ali nos anos 2000, 2010 e ó, acabou. Coincidência ou não, a Itália não foi mais para a Copa também, né?
7: 8h16, lembrando que domingo tem transmissão Bandeirantes e um jogaço, hein? Corinthians e São Paulo na Arena do Timão às 18h30. No mesmo horário, o Santos recebe o Bragantino. Lá estará o Everton Ramos na Vila Belmiro informando tudo. Neymar em campo. Neymar tem que jogar
2: horas,
7: agora,
2: Remo,
7: né?
2: E Palmeiras.
7: E a primeira transmissão no domingo, Remo e Palmeiras. Às 16 horas, tudo isso nesse domingão para nossa
1: Flamengo
7: audiência.
1: Acho que a vida.
2: Flamengo vai entrar em campo sabendo que o Palmeiras
1: fez. Acho que a vida do Neymar, já que a gente está falando de Santos aqui, ela vai ser definida no jogo contra o Curitiba, certo? 17, na Arena do Corinthians.
2: 11 da manhã.
1: Na Arena do Corinthians. Acho que esse jogo aí, o Santos, o staff do Neymar, tá todo mundo preparando o circo para que o Neymar faça uma grande atuação contra o Coxa pelo Campeonato Brasileiro.
2: Combinar com Coritiba, né?
1: Pois é, para conseguir convencer o Ancelotti que ele merece estar na lista final. Vamos aguardar, né?
2: Vamos aguardar.
1: Pô, levaram o jogo pra Arena do Corinthians.
2: Aliás, amanhã tem Coritiba e Inter abrindo a rodada, 4 da tarde. Aí quarta-feira tem Coritiba e Santos pela Copa do Brasil no Couto Pereira. E domingo tem Santos e Coritiba pelo Brasileiro.
1: Arena Corinthians. Arena Corinthians. Já tudo definido.
7: E... Bom, o gramado da Arena do Timão é praticamente natural. Tem um pouquinho ali de...
1: Híbrido.
7: Híbrido, né? Dá pro Neymar jogar, né?
1: Dá, é 80-20.
7: É.
3: Ah, eu não sei, viu? Acho que o gramado é muito bom, você não acha?
7: Não? É excelente.
3: Quem que foi lá no estádio Luiz e reclamou que o gramado era bom demais?
1: Teve um foi o Abel. Acho que foi o Abel, não foi?
3: O Abel elogiou.
1: Elogiou.
3: Felipe Luiz. Não, teve um que foi né? Falou, o gramado é bom demais, aí eu não entendo mais
1: nada. Né?
3: Gente,
7: quando é... O gramado é muito bom.
3: Exato. Assim, isso, cara. Eu não entendo mais nada, viu?
1: Por falar em Abel, a Comebol abriu um processo pra punir, um processo disciplinar contra o Abel por mostrar o dedo do meio pro Flaco Lopes no jogo do meio de semana pela Libertadores.
7: Eu duvido que foi pro Flaco Lopes. Eu duvido. Foi pra outra vez. Foi pra outra. Eu duvido.
2: A transmissão só mostrou depois do jogo. Durante o jogo, a transmissão não mostrou. Que você estava meio perdida, que estavam falando. Ó, mostrou.
7: Eu duvido, mas tudo bem. Vamos em frente. Porque, já que você está falando em punição, João, vai ter punição pro Independiente Medellín. Que ontem...
1: Tem que ser excluído, né?
7: Ah, sim.
1: Excluído.
7: Vai excluir. O Flamengo vai ganhar o jogo por 3-0. Agora... É impressionante, né? A gente faz sempre essa comparação de Libertadores da América com Liga dos Campeões da Europa. Eu não me lembro de ter visto um jogo ser suspenso na Liga dos Campeões por conta de falta de segurança.
2: Não acontece.
7: Me lembro.
2: Não acontece lá.
7: Já teve briga, assim, entre torcidas.
2: Um jogo, já teve, acho que foi Paris Saint-Germain, quem? Que um jogador disse que foi xingado de atitude racista e o Paris saiu do campo. Lembram disso? Voltou depois.
7: Mas o assim...
2: Você lembra disso? O Neymar estava no Paris Saint-Germain.
7: Mas por conta de briga, por conta de torcida invadir o campo e ter que paralisar o jogo, eu não me lembro. E ontem lá em Medellín, cenas patéticas, né? Cenas... O futebol não pode ser isso. A torcida tem todo o direito de protestar, de reclamar. Mas fazer o que fez ontem, colocando em risco a integridade dos jogadores, quem estava lá trabalhando,
1: não,
7: isso
1: teve,
7: é muito
1: Roma, ruim. Agora eu lembrei. Roma, eu não vou lembrar quem que era adversário, mas era da Champions. 2000 pedrada, que teve um árbitro que tomou um sinalizador na cabeça e o jogo foi cancelado. Não sei se era Shakhtar Donetsk, Roma e Shakhtar, alguma coisa assim. Vocês lembram disso aí, não?
3: É.
1: Teve, já lá também já aconteceu,
3: agora,
1: né?
3: Não vamos esquecer.
1: Mas a hooligans, aquela coisa toda.
3: Acho que aquela da final. Aquela da final da Champions foi a coisa mais problemática em termos de Europa, né? Aquela final que demorou uns 20 minutos pra começar, lembra? Liverpool e quem? Liverpool e Real?
2: Liverpool e Real, por lembra? Causa da invasão.
3: Aquela confusão, lembra?
1: Aqui, ó.
2: Thiago Bernabéu,
1: né? Achei.
3: Thiago Bernabéu. Não.
2: Parque dos Príncipes?
3: Que Parque dos Príncipes, é na França, né?
2: França,
1: eu falei o nome do time errado, foi a Roma contra, não o Shakhtar, o Dinamo de Kiev. Foi isso aí, tivemos Inter, aí eu tô pesquisando aqui, ó, Inter e Milan, quartas de 2005, partida encerrada após torcedores da Inter lançarem sinalizadores e objetos no gramado, o Rojão acertou o Dida, lembra? O Dida cai, etc e tal. Aí lembraram aqui, 2014, Borussia e Galatasaray, realmente
3: e essa
1: não
3: final
1: aí,
3: Liverpool e Real Madrid?
1: A Liverpool e Real Madrid
3: agora, não precisa, foi agora, foi no...
2: 4, não foi?
3: Só uma rápida aqui. Essa entrevista para Placar aí, o Capri, ela repercutiu em muitas partes do mundo, né? O diário AS, da Espanha, colocou aqui uma manchete. Pô, é demais. Aí o Edric tá pedindo para realmente criar confusão com todo mundo, né? Eu não vi a entrevista inteira ainda. Cristiano es mi ídolo. Ojalá nos encontraremos en el Mundial. Pô, ele vai elogiar o maior rival do Messi, que tem como melhor amigo gringo o Neymar. Pô, aí o Henrique que também tá pedindo, não tá?
1: Não tem rabo preso, que nem um monte de gente aí, mas eu entendi o seu ponto. E você tem razão, viu, Quessadinha? 36 minutos de atraso, essa final entre Liverpool e Real Madrid mais, aqui.
2: Né? Torcedor invadiu,
1: fila gigantes, bloqueio de acesso, gás lacrimogêneo, spray.
7: Foi, isso aí é verdade.
1: Esmagamento nos portões.
7: Exato.
1: Olha só.
7: Foi 24, né?
1: Agora, 24, é isso aí. 24.
3: E outra coisa, final da Copa América, Hard Rock Stadium. O Brasil vai jogar lá, a gente vai estar lá, né?
1: 22, Capri.
3: 22. Colômbia e Argentina jogaram a final da Copa América em Miami, Hard Rock Stadium, em 24. É, o jogo também começou um pouco atrasado, mas teve super
2: sistema de ventilação,
3: uma coisa incrível, cara.
1: É, mas a Comebol até agora, a Comebol é uma entidade bunda mole, né? Desculpe aqui o termo chucro, mas assim, incomoda, porque os caras, eles reclamam, atenção a Comebol, os caras punem os clubes sul-americanos quando eles fazem batuque, papel picado, rua de fogo, festa na arquibancada. Ela pune com força, fecha portão, punição pro clube em grana, mas quando tem clube com um torcedor racista, que acontece em praticamente todos os jogos, quando tem invasão, quando tem quebra-quebra, quando tem gente invadindo o estádio, eles não se posicionam. A Comebol é a maior entidade para inverter valores que eu já vi na minha vida. Porque pra racismo, pra coibir, pra conter,
3: só
1: pra
3: nota punir, fria.
1: É só nota fria, só. Porcaria. Mas pra eles tomarem uma atitude, quando acontece um absurdo ontem, eles se calam.
3: Mas é o seguinte, eu não cancelaria o jogo, não suspenderia pra sempre o jogo e daria a vitória pro WO pro Flamengo. Eu acho que esse jogo tem que ser realizado numa condição específica, porque o Flamengo também não pode ser prejudicado. Hoje eu tava num debate que é o seguinte, imagine se é a sexta rodada e o Flamengo precisa vencer por 4-0, tá? Ele perde a chance de fazer esse jogo, porque o placar fica 3.
1: Ah, mas 3
3: não, não,
1: é
3: mais. Não, isso tem que ser observado. Não pode, não. Porque o Flamengo poderia ser. Não, eu tô criando aqui. Eu tô criando uma situação.
1: Pergunta pro Flamengo se eles topariam isso. Claro que não. Para eles 3-0 fora de casa tá lindo.
3: Mas você não tá entendendo. Eu tô falando que se é sexta rodada. O Flamengo tá precisando de uma vitória por 4, você não pode cancelar simplesmente o jogo.
7: Então, Lelê, mas então, aí seria uma outra situação.
3: Outra situação.
7: Que talvez o comitê disciplinar da Comebol avaliasse de uma maneira diferente para determinar, vai ter que ter o jogo, porque tem essa possibilidade. Nesse cenário agora que não envolve isso, aplica-se a regra lá, que foi o que aconteceu com Fortaleza no passado contra o Colo-Colo.
3: Então, mas eu
7: estou
3: discutindo isso, Gabriel, sabe por quê? Não aconteceu o jogo foi parado há um minuto, aí aos 3 o árbitro falou, vamos esperar, e aí aconteceu isso. Tudo que a gente sabe. Então é o seguinte, patrocinador não teve a marca exposta, placa de publicidade, a televisão que paga uma bala para transmitir isso, não transmitiu.
7: Verdade,
3: e o torcedor do Flamengo, tô prestando atenção no torcedor do Flamengo, não é uma viagem barata até a Colômbia, gastou dinheiro, foi lá e não viu o Flamengo jogar.
7: Mas se tiver um outro jogo, vai gastar de novo.
3: Exato. Tiro independente. Pior,
1: vai
3: tiro independente.
1: Mas você vai beneficiar o infrator? Você vai
3: dar
1: possibilidade.
3: Ver bola rolando.
1: Ah, não, mas que essa dia, mas nesse estado não tem nesse como. O Flamengo fez o papel dele. Claro que é.
3: Você vai dar possibilidade. Prejudicar o futebol. Prejudicar um jogo de futebol.
1: Já prejudicaram o futebol.
7: Esse cenário existe exatamente para uma situação como essa. Exatamente para. Está no regulamento essa condição para que aconteça exatamente isso. Ó, não teve jogo por falta de segurança, 3-0 WO. Pô.
1: Tá 3-0 tá lindo,
7: então,
1: cara.
7: Então não tem jeito, já tá lá, tá determinado já, Lelê. Agora entendo, se fosse um outro cenário...
3: Tá bom. Ganhar, perdi a discussão, saldo. Todos contra mim, não. O Prédio não se manifestou.
2: Eu tô quieto porque eu acho que o time tem que ser expurgado, se ele for reincidente.
7: Já tá mal.
1: Não, mesmo que não seja.
2: Pra mim é o seguinte, perdeu de 3-0 ontem, tá?
1: Sim.
2: Se houver um novo episódio de Medellín... Tchau. Tá expurgado.
1: Beleza.
2: Tá excluído da competição.
3: O que aconteceu a propósito?
2: E até suspenso por um tempo.
1: Claro que sim.
3: Foi no estádio lá do Independiente, não foi? No AVG daquele Independiente Ilaú. Ilaú, né?
2: Quartas de final Universidade da Sul-Americana.
3: Aquilo foi um absurdo. Tiraram a roupa dos torcedores lá de Ilaú. Os caras
1: se tacaram
3: pelados.
1: Do andar mais alto do estádio.
2: Sumariamente eliminado.
7: Sim. Ô, João.
1: Oi.
7: Que dia é hoje?
1: Hoje é sexta-feira, coisa linda.
11: Coisa linda.
2: Abandonou o campo contra o Bazar Serrir, da Turquia, lembra? Em 8 de dezembro de 2020, o jogador Dembabá, lembra?
1: Dembabá,
2: acusou
1: claro.
2: O quarto árbitro, um romeno, de atitude racista.
1: Perfeito.
2: O jogo foi realizado, o restante, no dia seguinte. Foi histórico isso. E o PSG venceu por 5-1, 8 de dezembro de 2020.
7: Boa. Mas, ô João, hoje é sexta-feira, coisa linda, é dia de...
11: Coisa linda!
7: Nem parece que é sexta-feira, coisa linda. Cadê a música desse programa aqui?
12: My fire, the one... Desire,
1: curte um Backstreet Boys, não?
12: When
2: música dele.
1: Não é nada, tem várias.
2: É um valor.
1: Curte, Adão.
2: Você foi inzão agora, hein?
1: Não, é da hora.
2: Ah, você foi inzão. Black Street
1: Boys é da hora,
2: é,
1: velho. É,
2: Elton John. É melhor que Elton John.
1: É das antigas,
2: velho. Melhor que Elton John.
1: Melhor.
2: Ah,

0: Você não curte cabrão Backstreet Boys, não?
1: Não,
2: Peludo
1: com grito. Eles têm o talento. Agora, o que é mais fácil? João Paulo Capelanes admitir que Elton John é um gênio? Para. Ou serviço de atendimento ao consumidor do detergente IP atender uma ligação?
2: Ou o Ancelotti convocar o Neymar?
1: Ou
2: acho que o Ancelotti convocar o Neymar é mais fácil.
1: Eu tô com 50 frascos do IP, lote 1, final 1. E ninguém atende aquele telefone lá. Alô, IP! Vocês vão atender o telefone aí do consumidor ou não vão? Vão trocar o detergente do povo aí ou não vão?
2: Tá lavando louça normal com esse detergente?
0: Não pode, tá louco.
1: Tá contaminado, né?
2: Tá.
0: Mas o sabão não mata essa bactéria aí? Deveria matar. Se o sabão é bom, ele mata a bactéria, né?
1: O doutor Evaldo que explica isso pra gente.
0: Pergunta pro doutor. Sabão se é bom, ele mata a bactéria, né?
2: Olha o detergente
0: tá contaminado. Da
2: Bombril mesmo?
0: Ah, do cara, isso.
2: Mas é do Limpol, né?
0: Bombril, lembra?
2: Bombril.
0: Exatamente.
1: O Limpol vai eliminar o IP agora. Vai limpar o IP.
2: Limpol versus IP, né? Tipo uma sigla, CT versus IPTU.
1: Nós recebemos reclamação hoje dos nossos ouvintes aqui que não conseguem falar lá no serviço de atendimento ao consumidor do IP.
0: Óbvio, né?
1: Ninguém atende. Imagina, tem 1 milhão de pessoas ligando lá.
2: Isso é ruim pra indústria também.
1: Ruim pra todo mundo.
0: Né? Imagina as pessoas contaminadas com esse negócio. Você compra, né, parada e é duro, né, velho?
2: A Anvisa é séria, cara. A Anvisa, eu acho.
3: Compra um negócio pra limpar e suja.
2: A Anvisa é uma entidade que ela foi muito atuante na pandemia, foi importante, né? Eu acho que a Anvisa é um órgão que deu certo, né?
0: Vamos elogiar muito, né?
2: Não, é que tá detalhe, eu tô
0: pisando em ovos.
2: Eu tô pisando em ovos pra elogiar.
1: Eu tenho um pé meio atrás com as agências, porque a agência muitas vezes ela não tá ao lado do consumidor, do cidadão.
2: Boa.
1: Mas a Anvisa trabalhou bem na pandemia, fez um trabalho bem correto. Agora tem umas agências aí que eu vou falar.
2: Ah, vou te falar a ANAC. A ANAC é uma porcaria.
1: A ANAC, a outra do seguro saúde aí, dos planos de saúde.
2: A Anatel é outra também.
0: Anatel é a pior.
1: Tudo é pagos com a nossa contribuição, os nossos impostos. E nunca estão ao lado do povo.
0: Nunca.
1: Estão sempre ao lado das empresas. Ah, louco.
2: Por volta de 10h30. Quando as pessoas estão terminando a janta, sabe? Terminando o drink. Pra dar uma esquentadinha na pista.
1: Quem são os integrantes do Backstreet Boys?
0: Ah, isso você quer saber demais, velho. Aí eu já não sei. Você sabe, mano?
2: João Paul Capela. Luke Bueno.
0: Alexander Pretzel.
2: Guia Grell.
3: E Richard Capri.
2: Certo, né? Everton Ramos. Certo? Esse, né? Veio do México, Everton Ramos.
3: Bruno Milhazzi, hein?
2: Bruno Milhazzi.
3: Luiz
0: Fabiano. O Fabianista me protesta na USP. Eu lembrei do Milhazzi na hora hoje. No prédio da reitoria, tudo parado.
2: A reitoria, o Milhazzi estava lá com a
0: XCG. Queremos vôlei todos os dias.
2: A nossa quadra precisa de reforma.
1: Tinha uma faixa onde lá vocês trancam, a gente invade. Quem tava segurando era o Bruno Milhazzi numa ponta lá. E tava encapuzado ainda. Tava tipo um capuz.
2: Ô Milhazzi, qual é o protesto? Pô, quadra de
1: honra. Ele tava reclamando com os outros manifestantes, tava demorando, que ele tinha uma partida de vôlei. Pô, vamos acabar logo isso aqui, eu tenho que ir jogar
2: pra todo jogar o respeito vôlei. Ao USP, esse protesto, isso é uma vergonha, invasão à reitoria. Bando de filhinho de papai, certo? Não tem o que fazer, vão invadir a reitoria. Ah, para aí, meu.
1: Vamos pro intervalo aí. Isso é um debate esportivo, não um debate...
2: Não somos monotemáticos.
1: Debate de invasão de reitoria. Vamos pro intervalo, a gente já volta aqui com o Esporte em Debate. São 8h32. Acabou de pular, 8h32, já voltamos.

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10: Você sabia que o maior artilheiro da história da Copa Libertadores é equatoriano? Alberto Spencer foi para a rede 54 vezes entre 1960 e 1972, principalmente jogando pela equipe uruguaia do Peñarol. Já entre os brasileiros, o líder neste quesito ainda está em atividade. Gabriel Barbosa, conhecido como Gabigol, que já marcou 31 vezes com as camisas de Flamengo e do Santos.
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12: Amigos da Rádio Bandeirantes, aqui quem fala é Ronaldo Giovanelli. Que coisa ontem o Flamengo, hein? E o Independente de Medellín, hein? Que bicho pegou lá, hein, velho? Que é isso, os caras quando cismam mesmo. Vamos ver o que a Comebol vai fazer. Agora é tirar aí, dar os 3 pontos aí pro Flamengo e tirar esse time da competição, né? Porque o time pra gostar de uma encrenca, hein? Agora teve um amigo meu que falou que era o Independente de Medellín. Que isso, Medellín? Aí fica difícil. Bom, vamos pro clássico, hein? Clássico Coringão aí com o São Paulo. A tendência aí, o São Paulo poupou alguns jogadores, a gente viu, até o goleiro, né? Poupou também, colocou o Coronel pra jogar. Dessa vez ele não deu aquela voltinha. Jogo difícil para as duas equipes, mas o favorito.

0: E tu sabe quem é, né? O Corinthians, né? Jogando na arena agora, o Diniz conseguiu convocar a torcida, jogar junto com a torcida, e com certeza terá um grande resultado, porque o Corinthians precisa escapar da zona de rebaixamento, hein? Porque classificado já para a próxima fase da Libertadores, o Coringão já está. 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
3: 8:39. Vamos construir, vamos reformar, mas para isso preste atenção no recado de João Paulo Capelanes.
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3: É isso aí, muito bom, 8:40, vamos palpitar já?
4: Vamos.
3: Já tá na hora do palpitômetro?
4: Bora.
3: Então, vamos lá.
2: Palpitômetro.
3: Começando, atenção, senhoras e senhores, todos com os palpites aí, começando pelo domingo, Mangueirão, 16:00.
4: Peraí. Regra número 4 do palpitômetro. O integrante que não mandar o palpite até as 19h30 da noite está automaticamente anulado da rodada a respeito. Na minha pasta, não tem o conteúdo do Denis. Consequentemente, ninguém poderá votar por ele, dar o placar para ele. Denis está automaticamente expurgado dessa rodada do palpite.
5: Me mandou escrito os palpites dele.
4: O Denis mandou escrito. Aqui é rádio. Rádio é falado, ele não adianta.
5: Ele mandou às 19h da noite escrito os palpites dele.
3: É que ele estava lá, ele estava hoje no meio de um jantar em Roma, romântico.
4: Com quem?
3: Esposa, evidentemente. Ele não podia, no meio do jantar, à luz de velas.
6: Coisa linda!
3: É isso, Denis. Aquele jantar romântico.
6: Coisa linda!
3: Jantar de, à luz de velas.
6: Coisa linda!
3: Ele não ia ficar... Remo 10, Palmeiras 4, Palmeiras 5, né? Corinthians 2, então, São Paulo 0.
4: Você me deu uma informação importante. Então quer dizer que o Denis estava num jantar romântico, então hoje à noite ele vai ganhar de goleada.
6: Coisa linda!
3: Vamos lá então, atenção, solta de novo aí, vai, João, vamos lá.
2: Palpitômetro.
3: Domingo, 16:00, Mangueirão, Remo e Palmeiras. Vai, Denis.
5: Palmeiras 2-0.
3: Quesada.
7: Palmeiras 2-1.
3: Pretzel.
8: Não vou mudar, 1-2.
3: Pra mim vai ser 1-0 Palmeiras. Fala aí, produção.
5: Eu vou de 1-0 Palmeiras também.
3: Fala, Manuel.
9: Palmeiras 0-0.
3: João?
4: Pegou meu palpite, hein, Capri?
7: Vai, Lanterninha, vai.
4: Pegou meu palpite, velho.
8: Pô, mas num palpitômetro de 7 pessoas, o Lanterna fica numa situação
4: complicada, né?
7: O Denis tá fazendo o dobro de pontos em cima de você, hein? Que vergonha.
4: Mas eu tenho o dobro de títulos dele, tranquilo.
7: Nossa, aí, que carteirada, hein?
4: Cara, não sei o que palpitar, velho. Ah, vou de 2-1 Palmeiras.
7: O último título no tapetão, né, Capri?
4: 2-1 Palmeiras.
3: 2-1 Palmeiras. Domingo, 18:30, Vila Belmiro, Santos e Bragantino. Vai, Denis.
5: 1-1.
3: Vamos lá, Quesada.
7: 1-1.
3: Betzel.
8: 2-1, Santos.
3: Ficaram todos os meus palpites.
7: Mas pode repetir, Capri. Tá proibido, não.
3: 1-0, Bragantino.
7: Ô, louco, hein? Faz 3 se ganhar, hein?
4: Na cara não, chefe.
8: Vocês pegaram meus palpites. Se for 1-0, Bragantino, vai cair todo mundo na vila, hein?
3: Nossa. Pô, mas vocês pegaram. Tem que dar um palpite diferente aí, né? Vamos lá, produção.
5: 2-1, Santos.
3: Manuel.
9: 2-2, Santos e Bragantino.
3: Bom.
4: Bragantino vem de uma goleada, né? Meteu 6 na Sula. Vai ganhar do Santos. 2-1.
3: Domingo, 6:30, Campos Maia, Mirassol e Chapecoense. Fala aí, Denis.
5: 2-1, Mirassol.
3: Quesada.
7: 2-0, Mirassol.
3: Pretzel.
8: 2-1, Mirassol.
3: O Mirassol tá mal no brasileiro, né? Até líder na Libertadores.
8: Cair. Nota aí que o Mirassol não vai cair.
3: Mas tá mal no brasileiro.
7: Mas a Chape tá mal também, né?
3: Também. É jogo de desesperado. O Mirassol vai ganhar. Já pegaram todos os palpites também. 3-1, Mirassol, vai. Você, Manuel.
9: Mirassol e Chapecoense. 1-0, Mirassol.
3: Fala aí, Lucas.
5: 2-1, Mirassol.
3: João.
4: 1-0, Mirassol, tô com o Manuel.
3: Finalmente, domingo, 6:30, a Arena do Timão, Corinthians e São Paulo. Fala, Denis.
5: 2-1, São Paulo.
4: Olha.
3: Pesada.
8: Ganhou uma vez lá, hein?
10: 1-0, Corinthians. Quer ver?
7: Quer palpitar pra mim?
4: Tô imaginando.
7: Quer, você palpita. Quer palpitar pra mim?
4: Vai, palpita aí, meu.
7: Corinthians 1, São Paulo 1.
4: Ó.
3: Vai, Preto.
8: Deus que eu tento também. Quieto. Vocês são mala, hein?
7: Uau, obrigado, viu, Prete?
3: Vai ser 2-1, Corinthians. Fala, produção.
7: É, não vai falar
5: 0-0.
7: Não vai falar nada do...
3: É, Manuel.
9: 1-1, Corinthians, São Paulo.
3: João.
8: Tá tão na cara que vai ser
4: 1-1. Tá, na cara que vai ser 1-1 esse jogo aí. Mas vai ser 1-0, Corinthians, o meu palpite.
3: Tá bom. Então, segunda-feira a gente confere tudo isso. 8:46. 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
11: Você sabia que o maior artilheiro da história da Copa Libertadores é equatoriano? Alberto Spencer foi para a rede 54 vezes entre 1960 e 1972, principalmente jogando pela equipe uruguaia do Peñarol. Já entre os brasileiros, o líder neste quesito ainda está em atividade. Gabriel Barbosa, conhecido como Gabigol, que já marcou 31 vezes com as camisas de Flamengo e do Santos.

0: 9h55. Vamos construir aqui, João.
1: Deixa eu mandar um abraço pro Guilherme Vicente primeiro aqui. Grande amigo meu, eterno, aí tá ouvindo a gente.
0: Guilherme Vicente?
1: Sim, gente boa demais, cara.
0: Mas não fazia trabalho em grupo com você, né? Na escola, né?
1: Capri. Eles pulando.
0: Fala de Ponder, né, então, por favor.
1: Fala de coisa boa aqui, Capriotti, ó. 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
0: Vamos intervalo, vai, João.
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0: sexta-feira, né? Dia de terminar o programa com música. Sexta-feira, coisa linda. Espero que seja espetacular para todos vocês. E que vocês estejam conosco no fim de semana de muitas transmissões da Bandeirantes, principalmente no domingo, né? Duas transmissões, dois grandes jogos. E segunda-feira estaremos juntos no Esporte em Debate para falar da rodada do fim de semana. E um feliz Dia das Mães, as mães, hein, João Paulo Capelanes?
1: Eita, que beleza, hein? Você sabe que quando eu era pequeno tinha uma agenda que eu anotava meu dia a dia. Você chegou a ter agenda, Capri?
0: Não.
1: Não? Nunca tive. Você que é sadinha?
2: É, tinha, mas assim, eu colocava coisas amenas, assim, datas, o que eu tinha que fazer, assim, coisa mais simples.
1: Xandão?
3: Eu anotava,
0: por exemplo,
3: anotava fatos semanais. Né?
0: De que tipo?
1: De que cunho?
3: Conta uma rápida pra gente, hein?
0: Sensacional.
3: Ai, meu Deus.
0: Agenda
3: do dia a dia.
0: Bom, domingo é dia de lembrar das mamães.
3: Tão bem relatado que foi tudo pro lixo. Como é bom terminar sexta-feira.
0: Nós estamos falando das mamães hoje aqui, lembrando as mamães, né? Porque domingo é o dia delas, né? É.